0: Domingo, 7 de junho de 2026. O ministro Flávio Dino, do Supremo Tribunal Federal, derrubou parte de uma decisão do Tribunal Regional Eleitoral do Amazonas que proibia um vereador de Manaus de usar um bordão contra um adversário político. O TRE havia determinado a retirada de vídeos do vereador Alexandre Salazar, do PL, que traziam críticas ao pré-candidato a governador Davi Almeida, do Avante, e também tinha proibido o uso futuro da expressão "nunca será". O ministro do STF manteve a exclusão dos vídeos já publicados nas redes sociais. Dino apontou que o material configura propaganda eleitoral negativa antecipada e que o parlamentar usou agressões morais e palavras de baixo calão, o que é incompatível com o debate público protegido pela Constituição. No entanto, Dino considerou que proibir previamente o uso do bordão "nunca será" configura censura prévia desproporcional, o que fere a liberdade de expressão. Um turista foi flagrado pulando nas águas das cataratas do Iguaçu para pegar um celular que deixou cair. A cena foi registrada por outros visitantes ontem no lado brasileiro, que fica em Foz do Iguaçu, no oeste do Paraná. Nas imagens é possível ver o momento em que ele se pendura na passarela, pula e fica próximo às quedas d'água. A administração do Parque Nacional do Iguaçu não divulgou a identidade do turista e reforçou que é expressamente proibido ultrapassar, subir ou sentar nos guarda-corpos, seja para tirar fotos ou recuperar objetos. Keiko Fujimori é a favorita para se tornar a nova presidente do Peru, segundo pesquisa de boca de urna publicada pelo Instituto Ipsos neste domingo, logo após o fechamento das urnas no país. Devido à pequena diferença, o cenário é de empate técnico. Keiko aparece com 50,7% dos votos válidos. O concorrente, Roberto Sanches, tem 49,3% dos votos. A margem de erro é de 3 pontos percentuais. Para mais ou para menos? No horário de Brasília, 9:04.
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1: CBN Auto Esporte de hoje fala sobre uma parceria que tem dado bastante o que falar na indústria automotiva nos últimos meses, com certeza vai continuar dando o que falar também nos próximos anos, porque em meio a essa onda de chegada de diversas montadoras chinesas aqui ao mercado brasileiro, a Renault do Brasil fez uma parceria diferente do que a gente vinha acompanhando com outras montadoras. A Renault do Brasil se associou, se aliou à Geely, uma dessas chinesas que está desembarcando aqui no nosso mercado. Afinal de contas, o que que a gente pode esperar dessa parceria? Como isso beneficia uma marca, outra marca? Que carros fazem parte desse processo e os consumidores podem esperar para os próximos meses? A gente vai explicar um pouco de tudo isso aqui no CBN Auto Esporte de hoje. Eu sou Guilherme Muniz e estou mais uma vez aqui com o Leonardo Félix, da revista Auto Esporte. Tudo bem, Léo?
2: Olá, Gui, tudo bem? Olá para todos os nossos espectadores e ouvintes. Pois é, a Renault e a Geely, elas realmente formaram uma sociedade no mercado brasileiro, né? Então, é até diferente de algumas outras operações que marcas chinesas estão aproveitando para usar apenas a fábrica de algumas outras marcas já instaladas aqui e tudo mais. Nesse caso é uma sociedade mesmo, então é um modelo de negócio bem interessante, porque é uma sociedade específica para o mercado brasileiro. A Geely e a Renault já são sócias em outros países, mas não é uma sociedade global. E aqui no Brasil elas formaram essa sociedade, então é um modelo bem interessante.
1: E que já tem dado o que falar, né? A gente já tratou do Geely EX2 aqui no CBN Autosport, por exemplo, que tem tido bons resultados em vendas, ainda que esteja no começo do processo de vendas, já tem tido bons desempenhos. Também deu o que falar aparecendo no Big Brother Brasil, por exemplo, em algumas das últimas provas. Então, a gente vai explicar um pouco melhor sobre essa marca que vários brasileiros já estão começando a ver por aí. E quem vai explicar sobre esse processo todo é a melhor pessoa para falar sobre isso por aqui. A gente recebe hoje o Ariel Montenegro. Ele é presidente, exatamente, da Renault Geely aqui do Brasil. Ariel, obrigado pela sua participação no CBN Autosport.
3: Muito obrigado, Guilherme. É um prazer estar aqui com vocês.
1: Explica pra gente, então, porque gerou curiosidade, né? Esse modelo diferente que vocês acabaram encontrando, que, claro, foi adequado, vantajoso para as duas marcas. Como que você explica isso para o consumidor brasileiro? Como fica cada uma dessas marcas nessa parceria? Por que que vocês escolheram esse modelo de fato, ter uma união maior aí entre as duas marcas?
3: Bom, eu acho que ambas empresas têm uma longa história de parcerias. Tanto o grupo Renault com Allianz, Nissan, Mitsubishi, uma longa história de parcerias. Mas a Geely também. E os dois se juntaram no Brasil, como você falou na introdução, para o mercado brasileiro, pensando nos consumidores brasileiros, mas não para estar, para fazer uma parceria táctica, realmente estratégica de longo prazo. A Renault já tem quase 30 anos no mercado brasileiro como montadora. A Geely quer chegar no Brasil, mas como um actor local. Eles entram no capital da Renault do Brasil, então agora Renault Geely do Brasil, com um investimento forte para produzir também no país, mas todos os processos produtivos, alavancando de toda a estrutura já existente da Renault do Brasil, na pós-venda, na distribuição, no conhecimento do mercado brasileiro, mas também para utilizar toda a parceria industrial, colocando as tecnologias à disposição dos consumidores brasileiros e também para ambas marcas, para a Renault e para a Geely.
2: Agora, Ariel, quais são os desafios dessa integração entre as duas operações? Como é que está sendo isso, né, essa transição, né, para transformar toda a empresa, né, em Renault Geely do Brasil? Quais são os desafios, né, que vocês estão encontrando? E até aproveitando, assim, como que a empresa enxerga esse momento de transição do mercado brasileiro com a chegada de chinesas como a Geely e também com esse processo todo de eletrificação, que acho que é um momento único do mercado brasileiro de transformação.
3: Bom, acho que tem muitos ingredientes nessa parceria, mas a primeira é que, como não é a primeira, né? Já fizemos uma parceria com a Horse Powertrain, que nós, todas nossas estruturas, investimentos, P&D, fábricas de motores, caixas, sistemas híbridos, em conjunto Renault, Geely e Aramco. Temos outra parceria na Coreia do Sul, uma parceria comparável com a de Brasil, mas lá é só, se comercializa a marca Renault, mas é uma parceria tecnológica e industrial na Coreia do Sul, e o Brasil é terceiro. O foco de ambas empresas e os objetivos de médio e longo prazo são os mesmos, o de crescimento, primeiro no mercado do Brasil, depois utilizar o Brasil também como uma base de exportações. Mas o foco, em primeiro lugar, é o mercado brasileiro. mercado brasileiro hoje é alvo de grandes investimentos de todos os novos concorrentes chineses da indústria automotiva, que hoje estão na vanguarda desse momento tecnológico, na escala, no fato do volume do mercado doméstico chinês, hoje é o mercado principal da indústria automotiva. E o público, os consumidores brasileiros muito abertos a novas tecnologias, a competitividade de preço. E depois vem a marca em terceiro lugar. Então, isso faz que o crescimento da marca chinesa tenha sido bastante acelerado. A Geely enxerga no mercado brasileiro com muito interesse, com bons olhos para a expansão internacional, como também no mercado europeu, o sudeste asiático, outros mercados onde a Geely está crescendo de forma bem importante. Mas o Brasil chegar junto com a Renault, depois dessas duas parcerias de sucesso na Coreia do Sul, na Horse, era evidente, era uma boa solução. E também para a Renault, temos capacidade disponível, temos know-how e podemos acelerar a chegada da Geely no Brasil, da marca Geely. De fato é que a marca Geely no Brasil, da chinesa, é a primeira em atender a barreira de 10 mil carros comercializados. O mês passado fizemos 5 mil carros, realmente é um crescimento bem acelerado. Mas também para a Renault poder utilizar tecnologias de novas energias que complementam o portfólio que a Renault já tem e que são muito boas. Nos últimos dois carros do ano na Europa foram do grupo Renault também, eles 100% elétricos, mas não por isso não podemos continuar aprendendo, colaborando, sobretudo no ambiente internacional, que é o foco do plano Future Ready do grupo Renault, ser uma OEM, uma montadora de referência no mercado europeu, mas 100% aberto a parcerias no internacional para alavancar o crescimento mais rápido.
1: Bom, você falou de competitividade, de portfólio, como é que ficam esses dois portfólios, da Renault e da Geely, já que vocês estão dentro de casa, às vezes, olhando para segmentos parecidos? Por exemplo, o Kwid E-Tech, ele passou por uma mudança importante agora de deixar de ser vendido e o Geely EX2 chegando para ocupar um espaço aí muito parecido com o que ele ocupava. As duas marcas podem ter modelos que competem na mesma categoria, na mesma faixa de preço, ou elas vão ser complementares também nisso? Enquanto uma foca para um lado, a outra foca para outro, como é que vocês vão fazer essa equação de montar o portfólio dessas duas marcas?
3: Muito boa pergunta, Negui. Acho que até internamente discutimos bastante sobre isso. Estamos dando os primeiros passos de nossa aventura Renault Geely do Brasil. Nós não somos competidores por natureza, mas se por acaso em alguns segmentos somos competidores, bem-vinda a concorrência interna também. Claro, a Geely hoje está se posicionando como uma marca de novas energias, com carros elétricos, híbridos. A Renault tem uma cobertura de portfólio mais completo, mais abrangente, que vai desde tecnologias a motores a combustão, gasolina, flex, até carros elétricos também, mas também passando por veículos utilitários. A Renault tem um portfólio maior, tem um portfólio mais abrangente de veículos de passeio, também veículos utilitários. Pode dar o caso do EX2 com Kwid E-Tech, que ele era mais pequeno, que por diferentes motivos chegamos à conclusão que ia ser descontinuado o Kwid E-Tech, mas essa decisão já estava tomada independentemente do EX2. O Boreal, falando de um veículo maior com EX5 e EMI, podem também ser concorrentes no segmento dos SUVs familiares de mais de 4,50 metros, vamos falar. Mas nosso objetivo é fazer realmente sinergia na distribuição de cada marca. Cada marca tem sua identidade própria. E nós, da Renault Geely do Brasil, trabalhamos para o sucesso das duas marcas, frente aos demais concorrentes do segmento.
2: Falando especificamente de Geely, né, que é a marca, enfim, desembarcou agora aqui no Brasil e tudo mais. Então, primeiro eu queria saber como é que está a receptividade, porque, claro, né, a Geely, assim como outras marcas chinesas, já esteve no passado no Brasil, numa outra operação, numa outra realidade. Queria saber se existe algum lastro daquela primeira operação que vocês detectaram e tem que trabalhar. A minha percepção é que não, eu gostaria de confirmar isso com você. E a segunda é como que está o processo de produção do EX5 EMI, né, que começou já aqui no Brasil, já está em ritmo de produção de série, ainda está no ramp-up. Quando é que a gente vai ter esse EX5 nacional à venda para o consumidor? E até aproveitar para perguntar se ele vai ter algumas mudanças, se vai ter mudanças em relação ao que vem importado da China, se ele já vem com motorização flex, o que você poderia abrir para
3: a
2: gente?
3: Ótimo, perfeito, muito bom. Acho que a Geely teve um passagem lá no começo da década passada no Brasil muito curto. Estamos falando realmente de uma nova introdução, completamente diferente. Nós somos a montadora mesma agora, a Renault Geely do Brasil, com capital da montadora Geely Holding dentro do Brasil, em outra etapa, não, na etapa de importação que teve muito curta no passado. Por isso é o primeiro carro que vai ser fabricado no Brasil. Acabamos de lançar em abril uma versão importada. Modificamos todo o processo produtivo. Tivemos quase 5 semanas e meia a fábrica parada, 2.500 pessoas trabalhando entre dezembro e começo de janeiro. Aí sim foram todas as culturas, chinesas, francesas, brasileiras, argentinas, para convergir todos os processos produtivos do Grupo Renault com a engenharia de processos de fabricação da Geely, em uma fábrica que hoje, para dentro do Grupo Renault, é a fábrica mais flexível do mundo. Podemos produzir 4 plataformas diferentes, todas as tecnologias, realmente preparada para esse período de transição energética que vai ter diferentes movimentos em função de tudo o que aconteça localmente e fora do Brasil. A fábrica está pronta, começamos a pré-produção, que nós chamamos os primeiros lotes de produção, para validar processos, homologação de estándares de produção e também homologação de requisitos reglamentários do Brasil. Vamos estar prontos para voar a velocidade cruzeiro no mês de julho, agosto, final de julho, agosto. Vamos a estar com todos os processos para apretar o botão, começar a produção. Então, quando vão chegar às mãos dos clientes, vai depender desse processo de transição entre os carros importados locais. Primeiro, vamos assegurar a excelência do processo produtivo tal qual como são os carros de hoje. Terá algumas evoluções, com certeza estamos trabalhando em algumas evoluções para o mercado brasileiro, para o consumidor brasileiro. Falaremos um pouquinho mais sobre os detalhes das mudanças, sobre o Flex que você, Leo, mencionava. Falaremos daqui a algumas semanas sobre essas evoluções, mas realmente o carro está com todo o processo produtivo pronto e estamos nos processos de refinamento dos processos produtivos para garantir que essas novas tecnologias podem ser feitas com excelência operacional no Brasil.
1: E o Geely X2? Aí a gente está falando de um modelo de um porte menor, um carro compacto. Ele chegou com números de venda que chamaram a atenção, que surpreenderam positivamente. Queria até te ouvir se você tem um balanço aí de como foram esses primeiros meses de venda por aqui. Se esse volume também surpreendeu vocês, e o que está sendo feito até para tentar contornar isso. Fico me perguntando se chegou a ter algum momento de ter uma demanda maior do que de fato vocês conseguiram importar para vender por aqui. Como que vocês estão equacionando esse interesse e se isso também surpreendeu vocês por aqui?
3: Surpreendeu, nossa, Amante, surpreendeu. Foi uma boa surpresa ao sucesso comercial do X2. Primeiro na China, o carro terminou o ano 2025 como o carro mais vendido na China, que é o maior mercado automotivo do mundo. Foi uma boa surpresa. O Brasil foi o primeiro mercado em que foi lançado a comercialização da versão internacional, já com algumas adaptações para o consumidor brasileiro, e foi um sucesso. Não esperávamos a esse nível, sumado com a sobredemanda no mercado chinês e em outros mercados que foram lançados depois do início da comercialização no Brasil. Ficamos curtos de disponibilidade no começo do ano 2026. Esses problemas já se corrigiram. O carro realmente é um sucesso pelo que oferece, pela competitividade do relação do custo do carro para o consumidor, com todo o valor que oferece em espaço, em conforto, em experiência, em dirigibilidade. O carro realmente é bem gostoso de dirigir, uma solução fantástica. E essa surpresa nos levou a tomar algumas outras decisões estratégicas sobre o carro. Não íamos a produzir ele, tínhamos outro carro previsto para produzir, e tomamos a decisão de antecipar a produção do Geely X2 para o mercado brasileiro. Então, antes do final do ano, vamos estar também listos produzindo já o X2 para o mercado brasileiro. Era uma decisão que consideramos bem acertada, visto o sucesso comercial de venda. Ele foi top 3 o mês passado no mercado de varejo no Brasil, realmente com uma rede de distribuição ainda em expansão. Nosso objetivo é terminar o ano com 90% de cobertura. Hoje ainda não estamos lá. Então, realmente um carro que tem uma receptividade muito boa pelo consumidor brasileiro, e estamos bem contentos com ele.
2: Temos a confirmação, então, o carro vai ser produzido, porque ainda não tinha, né, a confirmação não de que
3: oficial,
2: o X2 ia ser produzido. Então, tá oficializado, o X2 vai ser produzido no Brasil ainda em 2026, então.
3: Ainda em 2026, vamos a começar a produção. Estamos a todo vapor nos processos produtivos para assegurar o início da produção. Claro, como falamos do X5 de maio, logo tem um período de phase-in, phase-out, entrada, saída. Mas o objetivo é proteger a disponibilidade para o mercado brasileiro. A Geely não vem para o Brasil de forma táctica e de curto prazo. A intenção é ficar de longo prazo. Então tomamos a decisão de antecipar a produção do X2 para responder o mercado que está realmente tendo uma ótima demanda para o carro.
1: Bom, com essa confirmação importante, a gente faz agora um rápido intervalo e na volta o CBN Auto Sport continua aqui conversando com Ariel Montenegro. Ele é presidente da Renault Dili do Brasil e a gente vai continuar entendendo um pouco melhor o que muda a partir agora da produção do Dili X2 no nosso mercado já nos próximos meses. Não sai daí.
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2: A vacina da gripe já está disponível para todas as pessoas com mais de 6 meses de vida que ainda não receberam o imunizante nesse ano. A aplicação está sendo realizada nas 243 salas de vacinação do município do Rio. Basta procurar uma unidade básica de saúde e garantir a proteção. A recomendação é que isso seja feito antes do inverno. A imunização é a forma mais eficaz de reduzir as internações e mortes causadas pela gripe, e por isso é especialmente importante para os grupos de risco, como idosos, gestantes, crianças pequenas e pessoas com doenças crônicas. Mesmo quem não se enquadra nessas categorias pode se beneficiar, já que os imunizados têm sintomas mais leves caso entrem em contato com o vírus influenza. A vacinação contra a gripe é feita em dose única uma vez por ano. Apenas as crianças que estão sendo vacinadas pela primeira vez devem tomar 2 doses com 1 mês de intervalo entre elas. Para receber o imunizante, o único pré-requisito é estar bem de saúde e comparecer a um posto de saúde, clínica da família ou centro de vacinação, levando um documento com foto e, se possível, a caderneta de vacinação. Os endereços e horários das unidades estão disponíveis no site da Secretaria Municipal de Saúde. Para quem não pode ir durante a semana, os supercentros cariocas de vacinação em Botafogo, Campo Grande e Del Castilho funcionam inclusive aos domingos e feriados em horário estendido.

0: porque a fábrica da Renault, ela já tem ali, né, a completude de processos, né, de estamparia e tal. Vocês já vão conseguir produzir o EX2 aqui com um nível mais avançado de nacionalização? Ainda vai começar com aquela montagem de kits? Essa é a primeira pergunta. E a segunda pergunta é em relação até à própria rede, né, porque o EX2 ele vende muito bem com uma rede que ainda é relativamente muito pequena da Geely, né? Então como é que fica os prognósticos de venda e de expansão dessa rede até o final do ano?
1: Quando falamos do EX5, voltando sobre o processo produtivo, primeiro o EX5 e EMAI, é todo o processo produtivo, incluído integração local de algumas peças, já com os primeiros fornecedores do Brasil nomeados, estamos em curso do segundo batch, do segundo lote, onda de nomeação. O EX2 é uma decisão rápida. Então no vamos a comenzar con la carrocería producida aquí, vamos a importar la carrocería, pero sí vamos a localizar ya algunas piezas de montaje y comenzar con la montaje completa del vehículo, procesos de calidad, testes, etc. Es un primer paso para dar respuesta rápida. Hicimos toda parada el año pasado para el EX5 EMI. Precisamos de tiempo para adaptar la producción de la carrocería para el EX2. Pero él va a ir. El suceso del EX2 va além de lo que a gente pensaba, y por eso también vamos a tener que acelerar la ampliación de nuestra red de concesionarios. Mas desde que lanzamos a marca Geely, estamos haciendo los pasos certos sin nos precipitar a crecer antes de tener una demanda, creando un modelo de negocio para nuestros asociados, nuestros parceiros de distribución, que sea rentable, que sea coherente con el volumen de ventas por punto. Entonces, nuestra ambición es de crecer 90% de cobertura nacional para final do ano. Anunciamos isso já quando lançamos o EX5 EMI. Já era o caso. Claro, em quantidade de pontos, talvez vamos além. Mas o foco é fazer um volume de vendas por ponto responsável. E vamos, todos os meses, vamos ampliando a nossa estratégia de cobertura. Sempre que preserve o equilíbrio do negócio para nossos associados, para nossos parceiros.
2: Com a produção, bom, vou trazer uma dúvida que eu acho que é a dúvida que pode passar pela cabeça de muitos ouvintes e também uma dúvida minha que eu acho que complementa. Mas primeiro, essa que eu acho que pode passar pela dos ouvintes. Quando um carro como o EX2 começa a ser produzido no Brasil, isso traz a possibilidade de revisar preço? O EX2 pode ficar mais barato a partir da produção local?
1: Bom, isso aqui vai depender das condições daqui a final do ano, começo do ano seguinte. A gente sempre tem essas variáveis. Fizemos já o exercício agora com o EX5 e EMAI, que lançamos ele importado para depois trazer a produção local. Tem um monte de variáveis. Tem a escala de produção de um lado, que nós temos uma escala menor. A amortização dos investimentos que são feitos, que de alguma forma têm que ser incluídos dentro do modelo de negócio. O que nós tentamos sempre fazer é uma precificação responsável. Finalmente, quem coloca o preço ao mercado, e se você não está competitivo, quem sofre o volume. Então, nossa visão vai ser manter uma competitividade coerente. Hoje, o EX2, estamos fazendo um esforço bem importante de competitividade para ele poder oferecer uma solução que complemente o mercado do Brasil e está trazendo um bom resultado. Esse é o nosso foco. Manter a competitividade do preço. Se conseguimos fazer reduções, muito melhor, porque o mercado hoje está aquecido de investimentos, de novidades, então vamos a fazer todos os esforços. Mas em nosso rol, Renault Geely do Brasil, fazemos o mesmo com a Renault. O esforço sempre é o máximo. Finalmente, nós somos um actor de mobilidade para o Brasil. Claro, precisamos ter crescimento e lucro para nossas empresas, mas a Renault já aprendeu, por exemplo, com o Kwid, um carro que hoje é a primeira solução de mobilidade para muitas famílias no Brasil. Ele compete muitas vezes com concorrente direto ou mesmo com o mercado de seminovos. Se você sai da faixa de preço, você sai do mercado. Nosso rol é poder incentivar a cadeia de produção, de venda de veículos novos. E isso que fazemos com Kwid, fazemos em toda a nossa gama de produtos. O rol de EX2, sendo o carro de entrada na família Geely, terá também o mesmo rol e faremos todos os esforços para que ele mantenha a competitividade.
2: Eu perguntei sobre isso do preço para chegar exatamente nessa questão da competitividade, que era a minha dúvida. O que que você acha, até pela tradição que a Renault tem no nosso mercado e tantas outras montadoras têm no nosso mercado, e agora chegam essas outras soluções, esses outros veículos e acabam conquistando esse consumidor. Uhum. O que que você acha que carros como o EX2 têm feito com que o consumidor se sinta atraído? Até porque é até uma certa quebra de tabu, né? Algum tempo atrás a gente imaginava que marcas que não eram aquelas estabelecidas aqui, principalmente marcas chinesas, elas teriam um certo preconceito, uma dificuldade de entrar nesse mercado. E a gente está vendo isso sendo quebrado até por esse bom desempenho. O que que você acha que carros como o EX2 têm conseguido entregar para o consumidor que alguns outros modelos às vezes não estavam conseguindo antes?
1: Bom, falando exclusivamente do EX2, eu acho que, primeiro, em nossas pesquisas, nós vemos que

0: preço e tecnologia são as primeiras duas variáveis de escolha dos consumidores no momento da compra, os motivos da compra de um carro. Marca vem em terceiro lugar e às vezes em quarto, dependendo do segmento. Então já tem um apetite dos consumidores brasileiros por preço e tecnologia. A eletrificação do mercado está indo até mais rápido que o que a gente esperava, e não é somente no Brasil, no mundo todo. Então hoje o consumidor já está mais seguro, mesmo que se ainda ficam dúvidas, mais seguro no momento de fazer um investimento na compra de um carro eletrificado. O X2 ele oferece um combo completo, um super combo entre tecnologia, preço competitivo, o suporte de uma rede de concessionários que já tem 250 pontos de venda com a Renault, que agora alguns deles estão tomando também a representação da marca Geely, com uma rede de pós-venda da Renault que tem 30 anos, com um serviço de suprimento de peças em 24 horas nas grandes capitais. Todo esse acompanhamento de trás permite também dar mais tranquilidade para os consumidores. Então, eu acho que esses dois têm sido um caso de sucesso pelo que o produto é, mas também pelo serviço que estamos construindo ao redor.
1: Agora vamos mudar um pouquinho de marca. Falamos muito de Geely, vamos falar um pouquinho de Renault, Ariel.
0: Temos que equilibrar entre os irmãos.
1: Exato. Para não deixar ninguém com ciúmes, né? Que aí é um problema de vocês lá, né? Para administrar. Mas falando de Renault, a Renault também tem muitos desafios aqui pro mercado brasileiro, né? Inclusive, você falou dos carros do ano da Europa, mas o Renault Kardian e o Boreal também são os dois últimos carros do ano no Brasil.
0: No Brasil.
1: Do prêmio da Autosport. Mas são produtos que a gente sente que estão com dificuldade em relação a vendas, né? Eu queria que você avaliasse como que está esse momento da Renault no mercado brasileiro e o que vocês pretendem fazer para voltar a alavancar a marca Renault no mercado brasileiro aí nos próximos meses e nos próximos anos.
0: Nós estamos super orgulhosos dos dois carros. Estamos falando de Kardian e Boreal, a tua pergunta, Leo. Não somente porque vocês, a empresa especializada, elogiou eles com o prêmio do carro do ano, do Autosport 24-25, mas também pela taxa de conquista que eles trazem para a marca Renault. Nós mudamos de estratégia faz uns 3, 4 anos já, dentro do grupo Renault, para ir de volume a valor. A concepção desses carros foi mais pensado no cliente retail, na experiência de dirigibilidade, o valor, o conteúdo tecnológico. E nós tomamos a decisão de reduzir porcentagem de nossas vendas nos canais de venda direta para ir em procura mais do construção de marca. Quando fazemos construção de marca é a asperidade da marca, a escolha, o fato emocional da escolha da compra de um carro. E aí nós jogamos nossos esforços tanto com Kardian quanto com Boreal. Os dois têm mix altíssimos de venda. Kardian tem 90% de mix de venda para retail, para pessoa física. Esse é o nosso foco. É um carro onde queremos entrar de novo na conquista do coração do cliente da marca Renault. Boreal está no mesmo direção. Falando de Boreal, 65% taxa de conquista no que vai desse ano, de clientes que não estavam dentro da marca Renault. A gente está conseguindo entrar aonde não estávamos, segmento C. Não estávamos desde Fluence, faz uns 10 anos que não estávamos no segmento C. Boreal tinha esse rol. Em um momento onde o segmento C é onde estão todos. A gente tem contado mais de 120 lançamentos esse ano e a maioria está no segmento B plus, segmento C. Então tem um monte de novidade nesse segmento. Boreal tem a difícil tarefa de entrar sendo um referente nesse segmento que hoje é um dos mais competidos. E está conseguindo os passos, fazendo se conhecer com familiaridade, mês tras mês, entrando nesse segmento bem disputado. O carro vai ter uma evolução durante o seu ciclo de vida, falaremos depois, mas realmente o carro tem todos os ingredientes para ser um referente, falando de Boreal, para ser um referente. Kardian também, Kardian está em um segmento onde hoje está vários competidores, tem alguns SUVs, outros mais hatch. Kardian está aí como um SUV nesse segmento, com preços que permitem se aproximar aos hatchback, mas também na parte acima. Vai ter evoluções, não vamos dar todas as primícias hoje, né? Mas vai ter evoluções, mas aí nas próximas semanas van a haver notícias também sobre Kardian, porque estamos trabalhando muito também sobre a continuidade do sucesso de Kardian no Brasil.
2: Muito bem, acho que a gente passou por toda a gama. Tendo essas novidades todas, fica o convite para o Ariel Montenegro voltar aqui ao CBN Autosport. Combinado, Ariel?
0: Muito obrigado, Gui e Leo. Prazer estar aqui com vocês.
2: Obrigado, foi muito bom. Léo, valeu também, hein?
1: Valeu, Gui, Ariel. Obrigado aí muito pela sua presença, pelas respostas. A gente se vê na próxima.
2: É isso, a gente conversou hoje com o Ariel Montenegro, presidente da Renault Geely do Brasil, que volta depois com outras novidades também aqui no CBN Autosport, que hoje fica por aqui. Obrigado pela sua companhia. 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A gente volta todo domingo às 9 horas da manhã. A gente hoje teve os trabalhos técnicos da Priscila Gubiotti e a edição da Karen Lemos. Muito obrigado pela sua companhia e até mais.
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domingo, 7 de junho de 2026. A Comissão de Constituição e Justiça da Câmara deve votar na próxima terça-feira a admissibilidade da proposta de emenda à Constituição, que trata da redução da maioridade penal de 18 para 16 anos. O texto segue uma proposta do deputado federal Capitão Alden, que prevê a responsabilização criminal de adolescentes entre 16 e 18 anos em casos de crimes hediondos e outros delitos considerados graves. Atualmente, adolescentes maiores de 16 anos que cometem infrações graves estão sujeitos a medidas socioeducativas, como a internação, que pode durar no máximo 3 anos. Se passar na CCJ, a PEC segue para análise de uma comissão especial da Câmara. Dados da Receita Federal revelam que a receita das empresas de apostas online licenciadas dobrou nos 4 primeiros meses deste ano em relação ao mesmo período de 2025, apesar das restrições a apostas de beneficiários de programas sociais e de endividados. O levantamento é do jornal Folha de São Paulo. A arrecadação com impostos sobre bets saltou de 2 bilhões e 200 milhões de reais nos primeiros 4 meses do ano passado para 4 bilhões e meio de reais no igual intervalo de 2026. Mais de 1 milhão e 200 mil pessoas lotaram as ruas de Madrid neste domingo para uma missa do Papa Leão XIV. No evento, ele pediu uma renovação da fé católica na Espanha e disse que Deus está ao lado dos pobres, dos oprimidos e dos que estão sozinhos e abandonados. A missa ocorreu no segundo dia da visita de 7 dias de Leão à Espanha, onde a prática religiosa tem caído de forma acentuada nos últimos anos. Cerca de 56% dos espanhóis se identificam como católicos, ante 90% na década de 1970.

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1: Bem-estar e movimento no ar para falar de uma modalidade que junta a barra do balé a alguns acessórios. Então, caneleiras, halteres podem ser usados, bola, pode ser usado também o elástico. É uma aula vibrante que pode ser coletiva no modo presencial ou pode ser online também. Nós estamos falando do Barre, que tem conquistado adeptos ao redor do mundo e também aqui no Brasil. Mas o que é exatamente o Barre? De onde ele veio? Para quem que ele é indicado? Qualquer pessoa pode fazer? Nós vamos responder essas e outras perguntas hoje com quem entende do assunto. Inclusive, nós estamos com uma pioneira do Barre aqui no Brasil hoje, que é a Fernanda Marotti, profissional de educação física, professora de Barre na Escola Paulista de Dança e também dá aulas da modalidade online. Fernanda, muito obrigada por estar conosco hoje aqui no Bem-Estar.
2: Imagina, obrigada a você, é um super prazer estar aqui.
1: E quem está conosco também de forma remota é a Jéssica Moran Ribeiro, que é designer de moda e praticante de Barre. Jéssica, muito obrigada por estar conosco hoje, tudo bem com você?
3: Tudo bom, obrigada pelo convite.
1: Quero começar perguntando, Fernanda, da origem dessa modalidade, de onde vem o Barre, como você teve contato com essa prática?
2: Vou falar primeiro da origem, depois da minha história com Barre. Ali em meados dos anos 50, uma bailarina alemã se machucou. E aí ela, junto com o fisioterapeuta dela, juntou os exercícios de balé, de físio, de yoga, de pilates e começou a desenvolver essa aula. Ali em 59, então, ela inaugurou esse primeiro estúdio de Barre. Uma aluna dela, no meados dos anos 75, se eu não me engano, foi para os Estados Unidos e lançou lá. Então, assim, eu, quando comecei a fazer o Barre, eu não tinha ideia que era tão antigo, né? A gente acha que é uma modalidade mais nova, e não, ele já tem uma raiz aí mais longa. E ali em 2013, eu tinha uma amigona minha morando em Boston, fazendo aula de Barre todos os dias, e ela ia voltar para o Brasil sem aula de Barre e começou a me encher o saco. Ela falou: eu não conheço ninguém que pode dar essa aula a não ser você. Então ela ficou no meu pé, eu comecei a procurar cursos, achei, depois eu viajei, fiz algumas aulas com ela lá fora e eu me apaixonei, porque realmente ela tinha razão, acho que ela me conhecia muito bem e deu certo, amei, assim, ela veio de encontro com tudo que eu tinha, né, o yoga, o balé, o pilates e o funcional, né? Então a raiz do que tem quando você vai estudar a história do Barre são essas quatro raízes. A professora que começou lá na Alemanha, ela chama, eu sem saber coloquei o nome, né, de Barre Fitness, e sem saber era esse o nome que ela usava lá também. Então é muito legal,
1: muito interessante, porque assim, a gente encontra em alguns lugares as pessoas chamando só por Barre, você fala do Barre Fitness, que é muito bacana. Eu já vi algumas pessoas falando de uma outra aula do balé fitness, aí é outra coisa diferente.
2: E depois de um tempo eu vi que tem essa dificuldade pra gente registrar um nome com Barre fitness, são palavras públicas. Uhum. Então com o tempo eu acabei usando o Barre, uhum, que eu acho que ele é democrático e depois ele cresceu tanto lá fora apenas, sim, com esse nome, eu acabei deixando de lado o fitness e falo que eu sou professora de Barre.
1: E que a super fitness está implícito, quem, sim, faz uma aula já percebe que é. E Jéssica, como que você conheceu essa modalidade?
3: Eu fui num evento da Fernanda há uns 3 anos atrás, vi no Instagram, achei super diferente. Eu não tinha uma boa relação com a atividade física e fazia obrigada mesmo, e fui nesse evento e me apaixonei e já entrei no online da Fernanda.
1: É muito bacana também isso do Barre, assim como algumas outras modalidades, que é a questão social também do exercício, né? Então, a Jéssica estava explicando que conheceu uma modalidade num evento que você promoveu ou ajudou a promover. E é interessante, como a gente observa hoje, né, Fernanda, a quantidade de eventos envolvendo atividade física e como eles conseguem mobilizar as pessoas, né?
2: Sim, eu adoro, sou super adepta dos eventos, eu faço bastante, faço com a Track and Field uns 4 por ano.
1: Uhum.
2: Agora já faço recorrente ali no Estúdio W, eles têm um espaço e toda vez que cabe o bar ou um yoga, eles também me chamam.
1: O Estúdio W é um instituto de beleza, é isso?
2: Isso. Uhum, uhum. E agora, para você ver como o mercado cresceu, né?
1: Sim.
2: Outras marcas que nunca, quando que você ia pensar um estúdio de beleza,
1: isso,
2: colocar uma aula fitness lá dentro, né?
1: Uhum.
2: E cada vez mais, esse mês eu fui semana passada para um evento e tem um semana que vem já de novamente, então tá cada vez mais forte mesmo, as marcas estão olhando para a saúde de uma maneira diferente, acho que as pessoas estão buscando isso e elas entenderam que isso agrega a comunidade, saúde, bem-estar, isso vende e é gostoso fazer em turma, né? As aulas que eu dou ali na Escola Paulista, eu vejo as pessoas que estão lá fazendo, elas fazem há anos juntas. Elas se conhecem, elas se abraçam, elas riem. Uma sabe da vida do outro, da outra. Normalmente, quem vem pro barre, ou a pessoa não gosta da musculação, ou ela quer dar um up, ela quer algo a mais diferente na semana dela. Então, as duas coisas vão bem ali.
1: E como que é a formação de uma instrutora, de um instrutor para o barre? Você já tem uma formação de educação física, você tem uma formação bastante sólida nessa área e você foi se especializar no barre. Para quem estiver pensando em fazer isso, quais são os caminhos? São cursos? Tem cursos hoje aqui no Brasil? Como que funciona?
2: Acho que a formação, primeiro, ou fisioterapeuta ou educação física,
1: uhum,
2: tá? O Brasil, ele exige, né, uma formação, que, uhum, eu acho legal, lá fora não. Você pode apenas fazer o curso de barra e sair para dar aula.
1: Sim.
2: Eu acho que aqui no Brasil a legislação dá esse respaldo, é muito importante a gente entender do corpo. E a formação, eu tenho uma amiga minha que faz a formação, que se formou comigo em barra aqui, a Rafaela Félix, no interior de São Paulo. Eu tô preparando a minha também, uhum, então em breve vai ter. E claro, quem vem com a raiz do balé, ou do yoga, ou do pilates, sai na frente para essa aula de barre. Porque daí você já tem uma raiz do que a gente vai mais usar na sala. E quanto mais você tiver, melhor vai ser a sua aula, né? Porque,
1: sim,
2: mais você vai dominar os exercícios e condução, é isso.
1: Aí eu tava falando aqui da formação da Fernanda. Fernanda, além de ser graduada em educação física, ela é pós-graduada em fisiologia do exercício e em musculação e personal training. E também tem a formação em pilates e yoga. Então eu tô falando isso pelo seguinte, gente. É uma modalidade que ainda não é muito conhecida, mas a formação é super importante. E a importância de ser também um profissional de educação física, né? Que já,
2: sim,
1: tem um conhecimento que não vai colocar a saúde de ninguém em risco ao ensinar uma atividade física. Jéssica, como é fazer barre online, fazer barre aí da sua casa?
3: Nossa, é ótimo. Não perco tempo no trânsito. Eu faço 4-5 vezes por semana barre. E aí mudou completamente a minha relação com exercício físico. Eu falo pra Fernanda, eu sou apaixonada pelo barre. E ela fala que eu me encontrei. E é verdade, eu me encontrei. Tenho todos os apetrechos. Não posso ver uma novidade que a Fernanda inventa de acessório que eu já adquiro.
2: Antes de lançar, ela quer.
1: Ah, é? E quais são os acessórios mais comuns que você usa para fazer as suas aulas? Aqueles mais recorrentes que você está sempre usando quando você faz barra em casa?
3: Tornozeleira de 1/2 quilo, pezinho de 2 quilos e a banda.
1: Uhum.
3: E aí tem as mais incrementadas, com a bolinha,
2: o slide.
3: Me ajuda, Fê. Slide.
2: O slide é um disquinho que você pisa e desliza, então a gente trabalha a mobilidade. da perna que desliza, uhum, e a força da perna que tá parada pra puxar essa perna de volta.
1: Ai, gente, vou procurar.
3: E o core pra sustentar tudo isso,
2: é,
3: né?
2: É, muito core.
1: Como que é uma aula típica de barre? Aí vamos pensar nas duas, Fernanda. A aula que você dá lá na Escola Paulista de Dança e a aula online. Porque tem uma diferença fundamental que na casa das alunas, muito provavelmente não vai ter a barra. Sim. Mas tem vários outros equipamentos como esses que a gente estava falando agora há pouco que vão ajudar. Mas como que é uma aula típica? Primeiro, a aula presencial.
2: A aula presencial é feita na barra de balé. Os acessórios são os mesmos do online, embora eu deixe para quem faça em casa a opção de comprar todos os equipamentos ou não. Por exemplo, o slide tem o disquinho, mas você pode usar um paninho de limpeza para deslizar uma meia, uhum, né? O pezinho, você pode usar um peso da sua casa, uma garrafa de água, uma garrafa de vinho, então você tem como adaptar. É, a tornozeleira, ela é opcional. No barre a gente usa meio quilo, porque a gente está falando de exercícios que vão elevar a perna. Então, eu sempre falo para as alunas, né? Não adianta você colocar 2 quilos e manter a sua perna aqui embaixo. Eu quero meio quilo e a tua perna lá em cima.
1: Aliás, gente, eu fiz uma aula de barre e isso é uma coisa que engana, né? Porque eu vi lá a caneleira levinha, pensei, nossa, tá
2: que
1: fácil
2: delícia,
1: isso aqui.
2: Né?
1: É. Vi os halteres, aí tinha pezinho de 1 quilo e de 2 quilos. Ah, eu falei, nossa, mas só isso? Só que na dinâmica da aula, Fernanda, tudo isso fica muito mais pesado.
2: Muito intenso. Muito intenso, porque o barre trabalha com resistência. Então você vai repetir o mesmo exercício muitas vezes, depois você vai ficar em isometria, depois você vai pulsar aquela perna, depois você vai girar e girar para o outro lado. Então você leva o músculo à exaustão, não por força, mas por resistência e mobilidade. Aí a gente brinca, porque vai entrar o acessório que vai desafiar mais o seu corpo, dependendo do acessório. Ontem mesmo eu dei uma aula que era a primeira parte com slide, então eu trabalhei mobilidade. A segunda parte com a bolinha onde você comprime o músculo. Eu falei, hoje vai estar todo mundo dolorido. E eu já acordei dolorido. Então você já sabe que vai pegar. Né?
1: O que é mais desafiador para você, Jéssica, de tudo isso que vocês costumam usar nas aulas ou desses movimentos típicos do barre?
3: Eu acho que o slide. O slide, ele é sempre mais desafiador. E o barre, ele nunca fica mais fácil. Porque eu acho que quanto mais a gente faz, mais perfeição a gente quer no movimento. E mais difícil ele continua sendo. Então, ele nunca fica mais fácil.
1: Tá, eu quero voltar aqui pra Fernanda, porque eu te perguntei das duas aulas e acabei te interrompendo antes de você falar da segunda.
2: Vamos
1: então
2: lá.
1: Você falou mais ou menos como funciona a aula presencial. E a aula online?
2: A aula online é exatamente a mesma aula do presencial. A diferença é que você vai fazer numa cadeira na sua casa. Então, a sua barra vai ser uma cadeira. Eu acho que ela é até mais difícil, porque uma barra fixa te ajuda na hora de subir, porque ela é firme, você pode dar uma roubadinha fazendo força de braço. Uhum. Em casa, na cadeira, você puxa a cadeira, ela vem em cima de você.
1: Uhum.
2: Então tem essa dificuldade. Agora, uma coisa que eu faço para ajudar quem tá em casa é dividir essa aula em duas partes. É, a aula presencial, ela tem 50 a 55 minutos. E a aula de casa, eu divido ela na primeira parte, a parte da barra, 30 minutos, 25 a 30 minutos. E a segunda parte, a parte de chão, numa aula que eu chamo de barra e aula 2. Então, aula 1 e aula 2. Por quê? Porque eu acho que quem treina em casa, às vezes, não tem tanto tempo pra treinar sozinha, não quer uma aula, quer uma coisa curta, rápida. E eu bato nessa tecla com as meninas que fazem aula com a Jéssica. O que te dá sucesso, o que vai te trazer saúde e benefício é a constância, não o quanto você faz. Eu acredito de verdade que se você faz todo dia de 20 a 30 minutos, ao invés de fazer duas vezes na semana, uma hora e meia ou duas horas, você pode ter certeza que a pessoa que faz todo dia um pouquinho, ela vai ter mais resultado do que a pessoa que faz duas vezes na semana.
1: E isso que você está falando está em linha, inclusive, com as orientações da Organização Mundial da Saúde, que é possível possível você fracionar o exercício físico em porções menores e ir fazendo e mesmo assim colher os benefícios. Em alguns casos, como você estava dizendo, pode inclusive ser melhor. Então, bacana ouvir, porque a gente percebe que é uma prática que está alinhada com o conhecimento que a gente tem atualmente a respeito de atividade física. A gente vai fazer um rápido intervalo agora aqui no Bem-Estar e Movimento sobre Barre e daqui a pouco a gente volta para o segundo bloco conversando com a Fernanda Marotti, que é profissional de educação física, é uma pioneira dessa atividade aqui no Brasil, e nós estamos recebendo também a Jéssica Moran Ribeiro, que é designer de moda e praticante de barre. Então já já a gente volta para o segundo bloco dessa conversa.
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1: Bem-Estar e Movimento está falando hoje sobre barre, uma atividade física que mistura elementos de várias outras modalidades que você já conhece. Então, quando a aula é presencial, tem aquela barra de balé que é utilizada. Tem também vários acessórios que a gente costuma usar em aulas de pilates. Tem alguns movimentos que você vai se lembrar da yoga. Tem alguns movimentos também que você vai pensar numa aula de funcional. Mistura tudo isso e é uma aula de barre. E nós estamos conversando com a Fernanda Marotti, que é profissional de educação física, é professora de barre, tanto na forma presencial como online, e aliás é uma das pioneiras dessa prática aqui no Brasil. E nós estamos recebendo também a Jéssica Moran Ribeiro, que é designer de moda e é praticante de barre. Jéssica, quanto tempo você faz barre?
3: Vou fazer aniversário de 3 anos no barre.
1: E o que você percebe da Jéssica antes do barre e depois do barre? O que você acredita que você colheu de benefício? E aí eu tô perguntando tanto do ponto de vista físico como do ponto de vista mental.
3: Físico, o corpo respondeu muito bem e responde, eu sinto muita diferença. E mental me trouxe disciplina e vontade de fazer todos os dias, que era uma coisa que eu tinha muito problema, não gostava, mudou minha relação. Então eu já acordo, me visto, faço minha atividade física e tô pronta pro dia. E o dia que eu não faço, sinto falta, e é isso que a Fernanda também estava falando de fracionar. Tem aulas muito curtinhas que eu consigo encaixar sempre.
1: Agora, Fernanda, você falou algumas coisas pra gente no primeiro bloco que me chamaram a atenção para uma necessidade que hoje a gente sabe que existe, que é uma coisa consagrada, que é fazer exercício de resistência. E dá para fazer exercício de resistência não necessariamente apenas com musculação. Musculação tem um papel super importante, eu sou uma entusiasta, mas dá também pra gente ter exercício de força e de resistência no barre.
2: Sim, o barre trabalha com força e resistência. A diferença é que em alguns exercícios, como eu uso muito a perna direita, perna esquerda, com braço combinado com muito core, então a perna que está alta, ela está trabalhando resistência. A perna que está sustentando o seu corpo inteiro em movimento, ela está trabalhando força. Então, ele não é só um trabalho de resistência. Ele também tem um trabalho muito forte ali, parecido com Pilates, onde você tem que ter muito controle, fluidez da perna que está movimentando. Eu acho que ele é muito completo. Depois que eu conheci, eu praticamente não faço outra coisa. As pessoas falam, funciona. Eu falo, olha, eu sou a prova viva, porque eu não faço outra coisa a não ser o barre e o yoga diariamente. E dá resultado. Eu acho que é isso. É você se colocar um pouquinho todo dia para cuidar de você. Eu acredito nisso, de verdade. Uhum. Eu vi o corpo da Jéssica mudando e vi a relação dela mudar com a atividade física. Isso é muito legal. Quando você consegue atingir, assim, nesse nível, é muito satisfatório. Eu tenho uma aluna que ela passou 3 meses na cama do hospital, um galho de árvore caiu em cima dela.
1: Nossa.
2: E ela tem placas na coluna. Ela faz online comigo 3 vezes na semana, sobe escada na casa dela, vai passear com a cachorra. Então, assim, é possível, com pouco. A gente fica, às vezes, olhando para academias, né? Para quem não, às vezes, quem não tem tanta condição de ter toda essa gama que tem aí hoje no mercado. Mas você pode, sim, conseguir em casa com pouco. Uhum. É possível, isso é legal.
1: E outra coisa que eu acho muito interessante também da aula de barre, e aí eu queria ouvir a Jéssica sobre isso, depois você também, Fernanda, que é a questão do dinamismo na aula. Para quem não está acostumado e não tem familiaridade, não é uma aula que você fica tendo intervalo entre um exercício e outro. Então, às vezes a gente pensa, sei lá, na série de musculação. Ah, 3 séries de 12 ou de 14 com intervalinho de 1 minuto entre elas. Não tem esse intervalo, né, Jéssica?
3: Não tem esse intervalo. O descanso da Fernanda é pulsando ou só mexendo o braço, na isometria da perna. Ela não, essa palavra não tá no dicionário da Fê.
1: Não, não tá mesmo. Eu fiz uma aula e realmente é uma coisa emendada na outra. Sim. E até por isso você vai sentir que às vezes, mesmo usando, sei lá, um pesinho de 1 quilo, você vai falar, nossa, tá difícil isso aqui. Porque é isso, você tá emendando um exercício no outro.
2: É, você combina muita coisa. É a combinação. O grande segredo do barre é a combinação de movimentos. Então, ao mesmo tempo que eu tô trabalhando a perna, eu tô trabalhando a outra perna porque tá elevada, e eu tô trabalhando o braço, o outro tá forte porque ele tá na barra, mas ele tá ativo. E aí eu falo o tempo inteiro dessa postura, dessa elegância, que é uma palavra que eu uso muito com elas no online também. Então, se olha elegante, presta atenção na sua postura, na sua respiração. Eu vejo o barre até como um exercício mindfulness.
1: Uhum.
2: Porque você tem que estar tão presente ali, são tantos detalhes, você tem que prestar atenção em tanta coisa que você consegue sair do passado, sair do futuro, de todo aquele barulho dentro da nossa cabeça e realmente ter aquele momento. Se for 30 minutos, será 30 minutos de muito foco.
1: Você sabe que quando eu fui fazer minha aula, eu fiz uma aula de barre na vida, né? Quando resolvi que eu queria fazer o programa, eu falei, vou testar essa aula. E aí eu fui no estúdio aqui no Itaim, o Bebarre, que é um estúdio só de barre. E eu achei engraçado porque começou a aula e na hora do aquecimento deviam ter, acho que umas 14, 15 alunas na sala. E na hora que começou o aquecimento, tinham duas meninas do meu lado conversando muito. E tava me atrapalhando, mas ao mesmo tempo você não quer ser a chata da aula, né? Mas eu tava naquele momento de, nossa, tô aprendendo uma coisa nova, não queria estar ouvindo essa conversa. Mas assim, juro, 3 minutos de aula, acabou o assunto. Porque não dava pra conversar.
2: Você não consegue.
1: Não dá pra conversar e ao mesmo tempo fazer uma aula satisfatória, tendo de prestar atenção, principalmente nisso que você falou, que são as combinações entre os movimentos. Porque é uma coisa de esforço físico, mas também de foco. E por isso lembra a meditação, mindfulness. Porque se você não tiver com a cabeça ali, você não vai conseguir fazer.
2: É isso. Você tem que estar presente durante toda a prática, né? Eu acho que isso é muito legal. E o fato da gente envolver várias articulações, o barre se torna uma aula de alto gasto calórico.
1: Ah, isso é bom.
2: E eu acho fantástico, porque você sai no final da aula com um treino completo. Você trabalhou todos os grandes grupos musculares e junto você elevou a sua frequência cardíaca. A Jéssica tem aula que ela me manda o gráfico que eu falo, eu queria enquadrar. Porque é um treino de HIIT a aula dela, de 30 minutos. O gráfico dela tá assim, ó, sobe, desce, sobe, desce, sobe, desce. E esse desce, não é que ela tava parada, esse desce ela tava em isometria de perna fazendo um bíceps lá, ó.
1: Nossa, né? Gente, maravilhoso. É. Eu quero agradecer demais a participação de vocês duas hoje aqui no Bem-Estar em Movimento, ajudando a gente a conhecer um pouco mais dessa modalidade, o barre. Se não tem ainda na sua cidade, dá para fazer online. A Fernanda, por exemplo, oferece essas aulas online. Tem muitos outros lugares também que é possível você conhecer a modalidade. E eu agradeço aqui a Jéssica Moran Ribeiro, que é designer de moda, praticante do barre, está fazendo 3 anos que já está aí executando todos esses movimentos. Imagino que cada vez melhor. Muito obrigada, viu, Jéssica, por ter conversado
3: obrigada
1: com a gente.
3: Obrigada pelo convite.
1: E agradeço demais também a Fernanda Marotti, que é profissional de educação física, professora de barre na Escola Paulista de Dança, também dá aulas da modalidade online e é uma das pioneiras do barre aqui no Brasil. Muito obrigada, Fernanda.
2: Obrigada, Cássia, eu que agradeço e queria deixar um convite. Além disso, eu dou umas aulas que eu chamo de pílulas de saúde, pílulas de barre, no YouTube. E esse é gratuito.
1: Uhum.
2: Então eu me comprometi a esse ano de 2026 deixar 300 treinos de 5 a 10 minutos.
1: Que legal.
2: Então eu já tô na aula 111. Temos um longo caminho aí até o fim do ano para chegar nesse número de 300 pílulas de saúde. E esse é aberto, qualquer pessoa pode fazer, porque eu acredito nisso, que um pouquinho todo dia com constância vai te levar longe.
1: Bacana. Então a gente entra lá no YouTube, procura por Fernanda Marotti, barre e vai achar.
2: Vai achar.
1: Ah, muito bom. Bem-Estar em Movimento de hoje vai ficando por aqui. Nós contamos com a produção da Ana Luísa Bessa, os trabalhos técnicos em áudio e vídeo da Débora Gonçalves e a edição do Rafael Furugem e da Karen Lemos. Eu volto na semana que vem e espero por você.
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7 de junho de 2026. O lateral direito Wesley foi cortado da seleção brasileira para a Copa do Mundo de 2026. O jogador, de 22 anos, foi diagnosticado com uma lesão na coxa esquerda após sentir a perna no amistoso contra o Egito no sábado. Para o lugar dele, Carlo Ancelotti chamou o volante Ederson, da Atalanta, que chegou a ser convocado na primeira lista, mas não entrou em campo. Ederson reforça o setor de meio campo, que tinha apenas 5 jogadores na convocação. Já a lateral direita fica sem um atleta da função. Os zagueiros Ibanhês e Danilo vão disputar a posição. A negociação de delação premiada de Daniel Vorcaro entra a partir desta segunda-feira, numa semana decisiva. A segunda proposta foi entregue na segunda-feira passada, mas já foi ajustada mais de uma vez a pedido da Polícia Federal e da Procuradoria-Geral da República. Nos próximos 5 dias, novos acréscimos devem ser feitos. Na sexta-feira termina o horário estendido dado aos advogados por André Mendonça, para que tratem com o ex-banqueiro dos termos da proposta de delação. Desde o dia 25, a defesa tem tido reuniões diárias com Vorcaro, das 9 da manhã às 5 da tarde. A partir do dia 15 de junho, voltam os rígidos 30 minutos por dia. As informações são do colunista do Globo e da CBN, Lauro Jardim. O Congresso da Bolívia aprovou neste domingo uma lei que autoriza o presidente Ricardo Paz, de centro-direita, a recorrer às Forças Armadas para desobstruir vias bloqueadas por manifestantes que pedem a renúncia dele. Os protestos se espalham pelo país há mais de um mês. No poder há um semestre, Paz avalia declarar estado de exceção, medida que ampliaria o uso da força militar e permitiria restringir liberdades de reunião e mobilização, consideradas centrais para a realização dos protestos.

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0: tudo bem com você? Seja muito bem-vinda, seja muito bem-vindo a mais um capítulo do Mundo Corporativo, que hoje se dedica a falar de diversificação de negócios, gestões independentes, cultura e liderança. Nosso convidado é Fernando Antônio Simões, presidente da Simpar, holding que controla empresas de atuação nacional nas áreas de logística, mobilidade, locação de veículos, concessionárias e serviços. Um grupo que teve origem na transportadora, fundada em 1956, pelo pai do Fernando Antônio Simões. Fernando, muito obrigado pela sua gentileza de ter aceitado o nosso convite. Um bom dia para você.
1: Bom dia, Milton. Muito obrigado a você pelo convite. É um prazer e uma honra muito grande estar aqui participando do seu programa. Muito obrigado pelo convite.
0: Considerando que a Simpar surge lá em 1956, então estamos completando 70 anos.
1: Esse é o nosso ano que nós vamos completar, estamos completando 70 anos de existência, onde tudo começou.
0: E surge de uma empresa que foi fundada pelo seu pai, transportadora Júlio Simões. Ainda é uma empresa familiar?
1: Ela é uma empresa de origem familiar, que a gente tem muito orgulho, mas uma empresa que ao longo desses 70 anos se transformou num grupo empresarial, num ecossistema, dirigida por profissionais, por executivo, mas com valores e culturas bem definidos desde a nossa origem, que contribui e faz a grande diferença. Nós temos um grande orgulho da nossa origem, mas o nosso maior orgulho é a transformação num grupo empresarial totalmente profissionalizado, Milton.
0: Você começou cedo na empresa e ainda adolescente. Que lembranças daquele período ajuda a explicar a cultura da gestão da Simpar hoje?
1: São vários, né, Milton? Quer dizer, a companhia tem 70 anos, a gente não, que eu sempre brinco, quem não sabe de onde veio, não sabe para onde vai, né? Não tem como a gente dizer nos dias de hoje, fazendo 70 anos, sem lembrar da nossa origem. Meu pai foi um imigrante português, chegou com 23 anos, casou, quer dizer, e foi um lutador, vendeu roupa com a minha mãe, foi, enfim, motorista. E desenvolve. Desculpa que emociona um bocadinho, então vou tomar água.
0: Mas essa é uma boa emoção, é uma ótima emoção.
1: Emoção do bem.
0: A lembrança,
1: emoção da...
0: e a manutenção de uma memória que se faz importante. E empresas familiares podem trazer essa memória, resgatar essa memória como força.
1: E são memórias que a gente tem um orgulho muito grande e que ajudou, eu diria para você, a forjar os nossos valores, a nossa cultura. Então começa com luta, com trabalho, com família trabalhando. E se desenvolvendo, com sendo motorista de um caminhãozinho e desenvolvendo, etc, etc. Então aí nasce, eu diria para você, que contribui com a gente até hoje, a nossa paixão pelo cliente. A paixão pelo cliente vem da necessidade do desenvolvimento dos negócios, que o cliente tem que estar super bem atendido. E você tem que se antecipar às necessidades do cliente e perceber as suas necessidades, muitas vezes até sem ele falar. E mais do que servir. Eu digo que servir, muita gente serve. Nós buscamos estar a serviço do cliente. Então essa é uma das coisas que contribui, faz parte do nosso valor, da nossa cultura, que contribui, a gente se desenvolve em cima desses pilares. Eu começo a trabalhar com 14 anos, em 1981.
0: E depois, com 21 anos, assume a área comercial da empresa.
1: É uma empresa de origem familiar, conforme a gente disse, se desenvolveu no transporte de carga. Eu começo com 14 anos, já era uma grande transportadora, e com 21 anos, nós já estávamos entre as 20 maiores transportadoras, com uma reputação, um nome, um reconhecimento dos clientes muito grande, mas como uma transportadora. Tinha 16 filiais, 120 caminhões e 280 colaboradores em 88, quando com 21 anos eu assumo a parte comercial e para o desenvolvimento dos negócios.
0: Qual é o seu papel hoje na liderança desse grupo todo?
1: Primeiro, eu sempre digo o seguinte: eu sou o office boy de luxo da nossa equipe. Quem faz acontecer são as pessoas que fazem a grande diferença e desenvolvem os nossos negócios dia a dia. E o meu papel, eu invisto 20, 25% do meu tempo, Milton, em gente. Seja dentro do nosso ecossistema, dentro do nosso grupo, olhando de fora, e mais uns 20, 30%. Visitando as operações, junto com o CEO, junto com o diretor, ouvindo os clientes, e vivo a serviço deles. Por isso que eu faço a brincadeira que o meu papel é servir a nossa gente, os nossos clientes, e estar perto do planejamento estratégico e atuando no nosso conselho e contribuindo com os nossos conselhos, de acompanhar e assegurar que as metas e os objetivos definidos pelo conselho estejam sendo tocados pelo que a gente chama dono do negócio, que é o presidente e as pessoas de cada companhia.
0: Olhando para trás, o que mais mudou na sua forma de liderar?
1: A mudança, a gente vai se ajustando à real necessidade, né? Eu acho que cada vez mais a gente tem focado no desenvolvimento independente e na criação e transformação de negócios que ficam independentes. Por exemplo, agora mesmo a JSL, que é uma companhia que tem 36 mil colaboradores direto, tem maior diversificação, ela está no transporte, ela está na movimentação interna, ela está na distribuição urbana, ela está dentro das companhias, dentro da indústria fazendo pré-montagem, ela acaba de separar e criar Intralog. O que, que é Intralog? É todas as operações de logística que você não envolve caminhões, que está dentro do cliente ou externamente com o armazém. Então você tem um novo CEO na Intralog com foco no desenvolvimento de serviços de intralogística. Essa companhia nasce com 2,3 bi de receita. É uma companhia totalmente focada nisso. Então, o meu papel é contribuir com eles e mudar muito, olhando sempre na estratégia de hoje e no futuro, nos próximos passos, mas olhando sempre esse futuro de uma maneira curta, média e longo prazo.
2: Como é que você convence os executivos de mercado a trabalhar numa companhia com origem familiar e que eles não se sintam limitados para crescer?
1: É um negócio interessante. Eu sempre digo assim, não adianta, muita gente fala de atrair talento. Eu falo atrair talento. O atrair está perto de trair, né? Então a gente não atrai. Eu acho que as culturas, as conversas, as convergências, você atrai pessoas, e eu digo sempre, independente da religião, o encontro é as coisas que mais transformam a nossa vida. A gente tem sido muito feliz com o encontro com pessoas diferenciadas, Milton, que contribuem. Então nós temos gente na companhia que tem um mês, tem gente entrando hoje, tem gente que tem um ano, tem gente que tem 5 anos, 10, 15, 20, 30. Então a nossa empresa é feita de gente. Então eu diria para você que a gente não atrai, a gente se desenvolve junto e tentando fazer cada dia melhor. Com valores e culturas bem definidos, naturalmente você vai se juntando com quem pensa igual e com quem muitas vezes pensa diferente, mas tem o mesmo valor e cultura definido que vem nos complementar. É isso que a gente acredita.
2: Falei agora de executivos, mas mais cedo você me chamou a atenção que o grupo soma mais de 56 mil colaboradores. O que, que mais preocupa um líder quando a operação ganha essa escala?
1: Eu acho que a gente tem que, quando você vem acontecendo isso ao longo dos anos, conforme eu falamos há pouco, esse ano nós estamos completando 70 anos. Então você vem tendo muita consistência no seu desenvolvimento. Eu acho que o que nos preocupa, para a gente que tem uma paixão e tem a certeza que você está a serviço do cliente e se antecipando à necessidade dele, você está sempre se atualizando e fazendo os seus negócios se desenvolver com sustentabilidade. O que preocupa é você tomar o cuidado de jamais perder um modelo de gestão que a gente chama de seu jeitão, do nosso jeitão, que você se antecipa e atende o cliente, tendo assegurado um desenvolvimento sustentável. É isso que a gente trabalha forte para jamais perder esse modelo de gestão nosso.
2: Como é que se faz esse jeitão se espraiar entre todos os colaboradores, eles absorverem essa ideia?
1: Vai desde a hora que você faz análise das pessoas, que você busca, pode ser a pessoa que contribui com você através da limpeza do ambiente, da limpeza do banheiro que o seu cliente ou nós vamos usar, ou pode ser o executivo mais alto da companhia. É através do diálogo, da comunicação e você contagiando, por exemplo, né, Milton? Eu acho que gestão se faz por exemplo. E a gente busca fazer isso, os nossos líderes fazem isso diariamente, constantemente. E também quando você vê qualquer desvio, a gente busca corrigir rápido. Porque a gente também erra, mas quando erra, a gente busca corrigir rápido.
2: Você consegue acompanhar a operação da empresa nos diferentes ramos de atuação? Como é que é o seu dia a dia?
1: Graças a Deus eu tenho gente que acompanha e faz muito melhor que eu. Mas eu busco estar perto daquilo que mais precisa ou daquilo que faz sentido quando a gente olha no planejamento que tem a oportunidade de se desenvolver ou que tem alguma necessidade de estar acompanhando. Então eu diria para você que não só eu, como os nossos CEOs, tem muito os dois pés no chão e as duas mãos que eu brinco na graxa no dia a dia. Isso eu acho que é um grande diferencial da nossa companhia. E com 70 anos a gente tem uma energia, Milton, e a gente nota isso nas pessoas como quem está só começando. Não estou dizendo que a gente não tenha problema, tem sim. Uma empresa que está a serviço, que tem 56 mil colaboradores, hoje nós somos mais de 370 mil ativos entre automóveis, caminhões e máquinas. Então você está com foco no desenvolvimento constante. Então o importante é ter as pessoas que corrijam rápido quando você tem algum desvio daquilo que não está acontecendo como deveria ser. E é isso que a gente tem. Para isso eu acompanho, mas a nossa equipe também tem esse acompanhamento com profundidade, que eu acho que é o grande diferencial da nossa companhia, do grupo como um todo.
2: Como é que é o nível de preocupação de você sobre a ampliação da empresa? É um grupo que cresceu muito ao longo desses 70 anos, mas qual é o ritmo desse crescimento que vocês buscam sem perder o controle de tudo?
1: Interessante, Milton. A gente busca sempre ter o crescimento e depois a consolidação desse crescimento. Se você for ver o histórico, a gente é listado desde 2010, quem nos acompanha, você tem um crescimento durante 2-3 anos e depois você tem a consolidação dessas bases para fazer esse novo desenvolvimento. É desta forma como a gente assegura a qualidade. E não tem crescimento que vá fazer sem ter consistência e solidez na infraestrutura para suportar esse desenvolvimento. É dessa forma como a gente faz e com isso a gente tem segurança na maneira como a gente se desenvolve.
2: Vocês, nesse momento, planejam ampliar as atuações como um todo?
1: A gente vive ampliando isso de uma forma consistente, né? Vou te dar um exemplo. A Movida trouxe mais de 620 mil novos clientes no ano de 2025. Estou dizendo isso, números públicos que são divulgados. Se você pegar, a JSL cresceu a sua receita por volta de 8% em 2025. E sendo que a Intralog, que é a unidade de negócio que se transformou em empresa, cresce mais de 20%. Mas o consolidado da JSL 8. Então a gente tem crescido de uma forma orgânica e de uma forma extremamente consistente. O nosso negócio de automóvel, por exemplo, automóvel, ela tem crescido o seu número de vendas por ponto. Mas esses pontos foram construídos ao longo dos últimos 2-3 anos ou adquirido algumas redes de concessionária. Então esse crescimento orgânico nosso, ele é constante, ele é diário e faz parte do nosso foco, do nosso desenvolvimento. Desde que seja com segurança e com sustentabilidade.
2: A gente pode usar a Movida como um exemplo da forma inovadora que vocês pensam, do trabalho que se realiza, de proximidade, respeito ao cliente, que foram algumas marcas que você chamou a atenção ao longo dessa entrevista?
1: Vamos lá, Milton, eu acho que a gente tem vários exemplos. Quando eu digo para você da transformação da JSL, quer dizer, a gente nasce com o DNA de estar a serviço do cliente e quando a gente de ter uma relação de longo prazo. Então vou te dar um exemplo, tentar fazer de uma forma resumida. Essa diversificação da JSL é um exemplo de ter sido a única empresa que se diversificou em vários serviços, seja de transporte, seja de movimentação interna, de armazenagem, distribuição urbana e por setor. Aí você vem, quer dizer, no aluguel de automóvel, que a gente aluga automóvel desde 89, para empresas. Em 2006 a gente tentou montar algumas lojas de rua para alugar para cliente final, mas vimos que não estava no DNA, que tinha que ter escala, até ter a oportunidade de adquirir a Movida. Né? E quando a gente adquire a Movida, ela tinha 23 lojas e 2.600 automóveis. E nós tínhamos a certeza que só você se colocar no lugar do outro, sabe? Que o cliente queria outro tipo de serviço. Só para te dar um número, em 2014, 50% da frota de aluguel de automóvel não tinha ar-condicionado, Milton. 2014, estamos falando disso há 12 anos. Eu acho que a Movida é um exemplo do nosso DNA de estar a serviço do cliente. A gente já tinha uma relação com as montadoras, nós tínhamos concessionária desde 95, nós fazíamos logística na indústria automobilística, nas montadoras, e nós vimos nisso uma oportunidade. Adquirimos essa companhia, iniciamos um ciclo orientado pelo conselho, nós estamos listados desde 2010, nós temos um conselho muito atuante, e com a orientação do conselho, quer dizer, nós temos que ter escala, e aí que nasce, em 2014, com a chegada da Movida, a separação das unidades de negócios se transformando em empresas independentes, para que o mercado pudesse entender esse planejamento estratégico nosso. E o desenvolvimento da Movida, eu vou te dar alguns exemplos. E até te agradeço que você comentou há pouco que já usou o nosso serviço. Nós fizemos? Nós focamos na necessidade do cliente, trouxemos o básico, 100% dos veículos com ar-condicionado, mas não temos nada contra, mas até 2014 só tinha carro, Gol, Uno, Corsa e Palio, branco ou prata. As empresas compravam o que era mais fácil de vender e não o que o cliente queria alugar. Nós trouxemos o carro importado, nós trouxemos várias marcas importadas, colorida, automático, alto luxo, simples, carro popular, diferenciado. Trouxemos caminhonete para quem quisesse fazer mudança, mas trouxemos as lojas mais para a rua, deixamos as lojas mais agradável, mais alegre, com espaço para criança, com lugar de você trocar a fralda, facilitando a entrega e a devolução de um carro, para trazer mais cliente e ver como é fácil alugar. Então esse foi um papel que eu acho que a Movida fez com muita humildade e acho que contribuiu muito para popularizar e divulgar o aluguel de carro, que eu ainda acho que no Brasil tem muito espaço para crescimento e para desenvolvimento no aluguel de veículo. Mas isso foi uma das coisas. Vou te dar um exemplo. O balcão da Movida é um balcão redondo. Para que que ele é? É um balcão para você estar perto do cliente. Nós tiramos aquele negócio de balcão um do lado e um do outro. Cliente, você abraça, você está a serviço. É isso que a gente fez e que a gente faz em todo o serviço que a gente atua.
2: Como medir o resultado de tudo isso? No caso da Movida?
1: Por exemplo, eu te disse há pouco tempo, nós trouxemos mais de 600 mil novos clientes CPFs que a gente mede. Isso mostra que a gente tem tido um ganho de market share no setor, a gente acredita isso, no ano de 2025, por exemplo. Mostra o seu desenvolvimento, como ela tem feito. Hoje nós somos mais de 250 lojas com cliente que tem se desenvolvido. Eu acho que isso mostra o resultado de você se antecipar às necessidades do cliente. Isso, na nossa gente, tem isso muito dentro dos nossos valores, da nossa cultura. Eu costumo dizer, para finalizar, quando fala de Movida, ninguém chega num cliente, numa loja gritando que fala, eu quero um carro com ar-condicionado, eu quero um carro importado, uma caminhonete para fazer uma mudança. Você tem que se colocar sempre no lugar do outro e oferecer para o seu cliente aquilo que você gostaria e da forma como você gostaria de receber.
2: Em muitos negócios familiares, discutir governança pode parecer só burocracia. Quando é que vocês perceberam que não era burocracia, era sim uma proteção para o futuro?
1: Vem desde a nossa origem, quando meu pai se desenvolveu, ele sempre teve muito separado a empresa.

0: reais de capex líquido. Se você for ver o capex bruto, são mais de 70 bilhões de reais. Você não tem hoje, nós temos hoje mais de 1.500 pontos de atendimento com óleo de logística, automóvel, movida e todas as lojas ou armazéns ou posicionamento da JSL. São de armazéns na logística mais de 2 milhões e meio de metros quadrados. Você não tem como fazer esse desenvolvimento se não for com muita gente boa, sem nenhuma interferência familiar, mas tendo sim o oxigênio dos valores da cultura de origem familiar, nosso desenvolvimento totalmente profissionalizado, com gente diferente que tem atitude de dono nas pontas. É isso que é o nosso maior diferencial, isso que hoje a família se orgulha.
1: Deixa eu abrir um parênteses aqui, até para a gente traduzir, quando nós estamos falando em fazer capex, nós estamos falando em fazer investimentos?
0: Investimentos em ativos ou em lojas e infraestrutura. São investimentos feitos na companhia. Esses dados são públicos, foram divulgados. 2025, se eu estamos falando de 23, 24, 25. Mas faz parte da nossa história sempre.
1: Hoje o grupo tem empresas listadas em bolsa, tem conselhos independentes, você já citou essa questão, tem diversos comitês. Que decisão difícil ficou mais fácil depois dessa estrutura?
0: O planejamento estratégico e o desenvolvimento sustentável ficou muito mais fácil quando você tem essa estrutura de uma maneira muito organizada, mas também com conselho, com que fazem um grande diferencial no desenvolvimento, com simplicidade, olhando gente, olhando o futuro, mas também sem perder o olho no presente, estando também como os executivos próximo do negócio para contribuir com o desenvolvimento, mas sem atrapalhar com o seu andar no dia a dia, pelo contrário, dando as bases para o desenvolvimento.
1: Fernando Antônio Simões, qual foi a decisão mais difícil na sua trajetória profissional, totalmente dedicada a este grupo, já que desde os 14 anos você está dentro dele?
0: Milton, a gente quando trabalha e gosta do que faz, são tantas decisões no dia a dia que você faz que eu não tenho assim alguma coisa para dizer, sabe, ô Milton, isso foi o mais difícil, aquilo também foi o mais fácil. Eu só digo para você o seguinte, todas as coisas que são mais difíceis, o momento que você tem, é as que mais você tira aprendizado e serve para o seu desenvolvimento para o próximo passo. Então eu não vejo dificuldade, eu acho que a gente cria dificuldade de vez em quando. Você tem momentos de desafios e que são momentos de, geralmente de grande oportunidade. E é dessa forma como a gente anda e estamos sempre ativos e olhando muito com a nossa equipe, com a nossa gente, e isso é um negócio que os nossos líderes, que a gente chama que tem atitude de dono, está sempre na companhia fazendo. Então, te respondendo, a gente diz o seguinte, apareceu, tem sinal, toma providência e não deixa o problema ser grande. Problema só se torna grande, difícil quando você não quer ver ele resolver ele quando ele é pequeno.
1: Isso aí pode ser um dos muitos conselhos que você aprendeu com seu pai lá no início da carreira e manteve ao longo do tempo, ou é outra coisa que você vem aprendendo aí ao longo do tempo também?
0: Dessa forma, falando desse jeito, eu nunca aprendi, mas com certeza as minhas bases, os meus fundamentos, foi aprendido muito com meu pai, Milton. Tem muitas coisas que aprendi, o nosso valor, cultura, simplicidade, olhar por gente, a paixão pelo cliente, desenvolver sustentável, torcer pelos outros bem, entende?
1: E aí é isso que eu quero, vou aproveitar.
0: Vem da origem.
1: Mais uma vez essa sua emoção aqui, e eu acho isso muito genuíno, quando se fala do próprio negócio e se emociona por ele e pela história, porque é a segunda vez que isso acontece aqui nessa nossa conversa. O quanto é essa emoção que faz a empresa ser o que ela realmente é hoje?
0: Eu acho que a emoção e a paixão, eu acho que ela contagia não só a gente, como todos. E o que é muito interessante, até quem não é da família, tem muita gente que tem paixão pelo nosso negócio. Jamais nós teríamos crescido ou se desenvolvido se não fosse essa emoção e essa paixão. E essa emoção e essa paixão é um negócio interessante, Milton. A gente não é uma empresa que vive com consultoria, mas muitas vezes que passou algum consultor, alguém de fora, ou alguém que chega na companhia como executivo, sente isso dentro da companhia. Então a gente tem nato. Talvez eu tenha mais emocional pela família, pela vivência com meu pai, enfim, com isso. Aprendi muito com ele, mas aprendi muito com vários outros empresários também. E a gente vive aprendendo um com os outros. E sempre vou dizer que a gente morre sem saber tudo, mas vive aprendendo bastante.
1: Eu gosto muito dessa questão da emoção, porque eu tendo a me emocionar também quando penso na minha trajetória, porque sou apaixonado por tudo isso que faço e porque construí ao longo da vida. São 40 e poucos anos no jornalismo, enfim, também tive a oportunidade, assim como o senhor, de começar a carreira ao lado do meu pai me levando para dentro de um estúdio de rádio, e aí eu sei que o quanto isso toca o coração de cada um de nós. No entanto, no dia a dia nós temos algumas decisões que têm que ser mais frias, e aí que entra essa questão dos conselhos independentes, da própria

0: governança, porque emoção e a razão, elas precisam ser equilibradas.
1: Eu tenho certeza disso. A emoção, eu sempre digo, a nossa família nos dá oxigênio para que a gente tome as decisões equilibradas. E o negócio, você tem que fazer o que é melhor para o negócio. Você fazendo a obrigação, o que é melhor para o negócio, você tem que desenvolver, muitas vezes tomando atitude que é difícil. Mas em respeito ao negócio. E muitas vezes também em respeito à emoção. Porque se a emoção existe e contribui com os negócios, você jamais pode deixar atrapalhar os negócios. Porque aí a sua emoção não vai ser a emoção do desenvolvimento ou a emoção das saudades gostosa. Vai ser uma emoção diferente. Essa emoção diferente, nós não queremos passar.
0: Que ótimo.
1: Que é a emoção da tristeza, a gente tem a emoção da felicidade.
0: Tá certo. Fernando Antônio Simões, pegando aí toda essa sua experiência e essa sua emoção, que conselho você dá aos profissionais, aos jovens principalmente, que estão entrando aí no mercado de trabalho, muitas vezes encontram uma série de dificuldades, talvez frustrações que se deparem no início da sua carreira? Que conselhos você traz para esses jovens?
1: Milton, quem sou eu para dizer os conselhos, embora eu vivo procurando alguém que possa me ensinar alguma coisa e ouvindo conselhos. Você sabe que é um negócio normal, além dos conselheiros que nós temos, e nós temos 5 companhias listadas, então nós temos 5 conselhos, cada conselho tem 2 conselheiros independentes, então a gente tem bastante conselheiro e aprendo muito com eles. E diria para você o seguinte: se não fossem os nossos conselhos, com certeza nós não tínhamos se desenvolvido dessa forma. Porque quando você vai se desenvolvendo com a sua equipe e acertando muito, errando, mas corrigindo rápido, se você não tomar cuidado, você pode acelerar demais. Então o conselho nos dá o guarda-reio que faz o nosso balizamento para o desenvolvimento. E trazendo aqui, diria, não sei se é conselho ou alguns comentários, o que eu diria para o jovem é o seguinte: ninguém constrói nada, a não ser raríssimas exceções, sem 10 a 20 anos de muito trabalho e muita dedicação e muito foco. E ouvir as pessoas, buscar entender a necessidade das pessoas para que você possa se desenvolver naquilo que você quer é muito importante. Então eu acho que hoje, menos rede social, mais foco nos negócios, mais foco em ver o que está acontecendo, no que você esteja estudando, vai sem dúvida nenhuma fazer com que você ganhe conhecimento, que a única coisa que não roubam da gente é o conhecimento. Você não vai perder nunca isso e vai ser sempre fundamental para o seu desenvolvimento. E o conhecimento tem que ser da vida real e não da vida da ilusão. E é aí que você consegue se desenvolver. Eu sugeriria a todos que, se eu pudesse dar um conselho, que foque no seu saber, no seu conhecimento e não naquilo que muitas vezes é uma ilusão que a gente vê acontecer na vida dos outros.
0: Fernando Antônio Simões, quero agradecer a gentileza de você ter estado aqui e aceitado compartilhar com os nossos ouvintes não só o seu conhecimento, mas principalmente isso que toca o seu coração no dia a dia do trabalho que vocês realizam há tanto tempo. Muito obrigado e até uma nova oportunidade.
1: Muito obrigado, Milton. Uma honra estar aqui com você. Muito obrigado pela oportunidade de poder contar um pouco da nossa história. Muito obrigado.
0: Fernando Antônio Simões, presidente da Simpar, conversou com você aqui no Mundo Corporativo. Esta entrevista completa você tem à disposição no canal da CBN no YouTube, no Spotify ou no podcast mais próximo do seu celular. Lá no meu blog, miltonjung.com.br, Jung você escreve com J-U-N-G, você tem os destaques da nossa conversa, o vídeo completo também, e o espaço para deixar a sua opinião e a sua sugestão. Colaboraram com este Mundo Corporativo Carlos Greco, Letícia Valente, Karen Lemos, Débora Gonçalves e Priscila Gubiotti. Até o próximo capítulo do Mundo Corporativo.

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0: domingo, 7 de junho de 2026. Um jato executivo caiu e explodiu no Aeroporto Internacional de La Romana, na República Dominicana. Pelo menos duas pessoas morreram. De acordo com a imprensa local, a tripulação relatou problemas mecânicos logo após a decolagem e tentou retornar para um pouso de emergência, mas a aeronave caiu nas proximidades da pista. O Conselho de Aviação Civil do país confirmou o acidente e informou que as causas exatas da queda já estão sendo investigadas. Keiko Fujimori é a favorita para se tornar a nova presidente do Peru, segundo pesquisa de boca de urna publicada pelo Instituto Ipsos neste domingo, logo após o fechamento das urnas no país. Devido à pequena diferença, o cenário é de empate técnico. Keiko aparece com 50,7% dos votos válidos. O concorrente, Roberto Sanches, tem 49,3% dos votos. A margem de erro é de 3 pontos percentuais, para mais ou para menos. Milhares de pessoas lotaram neste domingo a Avenida Paulista, no centro de São Paulo, onde ocorreu a parada do orgulho LGBT+ deste ano. Em meio à multidão, destacaram-se as camisas do Brasil e os já consagrados leques coloridos. O desfile celebrou a edição de número 30 do evento. Com 7 abandonos anteriores, o italiano Kimi Antonelli, da Mercedes, venceu o Grande Prêmio de Mônaco de Fórmula 1. Esta foi a 5ª vitória seguida do jovem de 19 anos, que lidera o campeonato de pilotos com 156 pontos. O inglês Lewis Hamilton, da Ferrari, e o francês Isaac Hadjar, da Red Bull, completam o pódio. O brasileiro Gabriel Bortoleto, da Audi, terminou em 12º após largar do box. No horário de Brasília, 10h35.
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3: Oi pessoal, tudo bem? O CBN Sustentabilidade de hoje fala da agenda ESG no setor de saúde. Eu converso com a Fabiana Bódio Fará. Ela é diretora da área jurídica de sustentabilidade, de compliance e de privacidade de dados da Roche. A Roche é uma das maiores empresas de saúde do mundo nas áreas de medicamentos e diagnóstico e está presente em mais de 100 países. Fabiana, que prazer te receber aqui no CBN Sustentabilidade. Tudo bem com você?
4: Tudo bem, Rosana. Prazer é meu.
3: Fabi, a Roche é um gigante, né, da indústria farmacêutica, do setor de saúde como um todo. Eu sei que vocês atuam em dois grandes negócios, indústria farmacêutica e também diagnósticos. Eu queria pedir para você compartilhar aqui com os nossos ouvintes em que áreas vocês de fato atuam, né? Quais são os medicamentos mais importantes, se são relacionados a câncer, a doenças raras, só para a gente ter uma dimensão do que é a companhia.
4: Tá. Então, bom, eu sou diretora de jurídico, compliance, data privacy e sustentabilidade da Roche Pharma Brasil. Sou da Pharma. E na farmacêutica, a farmacêutica responde por 70% do faturamento da Roche Brasil, uhum, né? Entre diagnóstica e farma. E os medicamentos a gente divide em três, né? Em três especialidades. Oncologia, doenças raras e oftalmologia.
3: Uhum. E aí vocês atuam especificamente nessa área relacionada a essas três doenças?
4: Nessa área. Em doenças raras a gente tem atrofia muscular, hemofilia, Duchenne e esclerose múltipla.
3: Muito bem. Agora, com relação a diagnósticos, quando eu digo que vocês atuam em diagnósticos, o que é exatamente? A fabricação de testes, de reagentes?
4: Então, a Roche Diagnóstica fabrica testes, fabrica reagentes, é toda uma questão do pré, né, do diagnóstico do paciente, e a Roche Pharma da entrega do medicamento, mas a gente trabalha com o acesso integrado do paciente, end to end, do começo para o fim. Sim. Isso que quer dizer, né? Que é desde o diagnóstico precoce até o monitoramento do paciente. Quando eu falo monitoramento do paciente, é depois da entrega do medicamento para o paciente, o monitoramento desse paciente. Então, é a jornada completa desse paciente.
3: É uma empresa centenária, cento e quantos anos de existência?
4: 125 anos de existência, na Roche Brasil, 95.
3: Muito legal. A despeito dessa tradição, dessa solidez, vocês acabaram de revisar a matriz de materialidade, ou seja, fizeram uma revisão, que é uma espécie de revisão de prioridades para o negócio. E aí eu vou te perguntar, na prática, o que é que mudou na estratégia da Roche depois dessa revisão que vocês fizeram agora em 2025?
4: Tá. A matriz de materialidade, a gente revisa já faz alguns anos, né, Rosana, na Roche. Isso não é novo pra gente. Então, pra eu dando aqui um exemplo, né, que você citou, 2025, uma das revisões e uma das ações que a gente fez é com relação a resíduos, né? A gente fez uma parceria com a iCycle. Com essa parceria, a gente fez um aplicativo onde o usuário do medicamento, ele consegue colocar no aplicativo o seu CEP e, por meio do seu CEP, eu consigo verificar qual é o local mais perto da residência desse usuário, desse paciente, para descarte do medicamento.
3: Maravilha. Né?
4: É um aplicativo, é no roche.com.br, você se encontra lá, descarte de medicamento, uhum. E o paciente consegue descartar esse medicamento de uma maneira fácil, perto da sua casa, e assim a gente evita uma contaminação de solo, uma contaminação de rio, enfim, a gente acaba aí tendo, minimizando uma poluição.
3: Ou seja, a partir de agora, no finalzinho de 2025, vocês elegeram novas prioridades. Eu queria que você trouxesse pra gente quais foram os temas mais importantes que foram definidos aí pro negócio e pro sistema de saúde como um todo.
4: Todos os temas que a Roche entende como mais importantes, eles englobam o acesso à inovação de forma equitativa. A gente entende que, independentemente do CEP da pessoa, ela precisa ter o medicamento, a possibilidade de receber o medicamento, de ter o acesso a esse medicamento, uhum. Independente do CEP que ela esteja. Então, a gente tá trabalhando muito, um desafio para nós é esse cuidado mais perto desse paciente, o cuidado mais perto dessas pessoas. Uhum. Então, esse é o grande desafio, é ampliar o acesso à inovação de forma equitativa.
3: Agora, quando você fala, independentemente do CEP, a gente está falando de endereço.
4: Sim.
3: Mas
4: sim.
3: Isso engloba, por exemplo, a posição social, a questão financeira de acesso mesmo, de ser um medicamento acessível para o bolso daquele paciente?
4: Sem dúvida nenhuma. A gente faz muitas interlocuções, tanto com o setor público, quanto com o setor privado, por meio de parcerias, para que haja esse acesso e que esse acesso seja dado a toda a população.
3: Você disse que é um desafio. Mas na prática já estão conseguindo fazer? Você queria compartilhar algum exemplo assim de como vocês têm conseguido êxito nessa jornada?
4: Sim, eu tenho um exemplo do qual a gente tem muito orgulho, a Roche Brasil tem muito orgulho, e foi um benchmarking. A gente fez uma parceria com SAS, né, um projeto social, onde a gente, no estado do Pará, a gente rastreia e faz o diagnóstico de mulheres com câncer de útero, colo de útero e câncer de mama. Do ano passado para até o começo desse ano, a gente conseguiu fazer 3.300 mamografias.
3: Maravilha.
4: Isso vai tipo um trailer, né? Um caminhãozinho, uma carreta, uhum. Que vai nos lugares...
3: Unidade móvel,
4: isso,
3: né?
4: Uma unidade móvel que vai nos lugares mais inacessíveis, onde a gente consegue fazer esse diagnóstico precoce. Então, acho que é um exemplo aí que nos orgulha demais.
3: Demais! Além Sim. da questão mesmo do conteúdo em si, de vocês entregarem o serviço, vocês têm que lidar com essa questão da logística, né? Que é outro grande desafio pela frente.
4: Outro grande desafio, Rosana, e eu falaria mais, eu acho que essa interlocução, quando a gente fala dessa interlocução com o setor público, com o setor privado, a Roche trabalha muito nisso. A gente, uhum. por exemplo, no setor de hemofilia, né? A gente tem pacientes que realmente não têm acesso a hemocentros perto de casa. Uhum. Então, por exemplo, a gente tinha um paciente na Ilha de Marajó, que para ele chegar no hemocentro de Belém, ele levava 13 horas. Você pode imaginar que loucura? Um paciente levando 13 horas uhum. para chegar no hemocentro, receber o medicamento e depois voltando 13 horas. A gente fez uma interlocução com as secretarias para que a medicação chegasse a esse paciente de uma forma mais rápida, que ele tivesse uhum. acesso. Porque no final o paciente acaba até deixando de receber o medicamento, porque demora mais de um dia, 26 horas, né, para receber um medicamento. Então, hoje esse paciente, ele se desloca 3 horas para receber o medicamento, isso devido a toda uma interlocução que a Roche fez com os agentes públicos para que ele recebesse o medicamento mais rapidamente. Então, Maravilha. Quando eu falo desse cuidado, o cuidado mais perto do paciente, eu acho que é isso que a gente está falando, e dessa ampliação do acesso mais rápido e que eles tenham acesso à inovação.
3: Você está colocando para mim um ponto que chama muita atenção pela questão da reputação. Quem está nos ouvindo pensa, poxa, que legal, né? Uma empresa que se dispõe a fazer isso, ela ganha a simpatia do público, do consumidor em geral. Por outro lado, existe também o viés do investidor. Você acha que isso conta ponto numa eventual avaliação do compliance, da conduta, da governança da empresa?
4: Sim, a sustentabilidade é uma vantagem competitiva, né? A Roche é uma empresa muito ética. Um dos pilares da Roche, a base do pilar da Roche é a licença para operar. Então, a ética está como pilar central, basilar da empresa. Então, a sustentabilidade a gente entende também como uma vantagem competitiva e a gente trabalha com isso. Ela faz parte da estratégia do negócio, né? Então, ela é vinculada à estratégia do negócio e é isso. E a gente trabalha sempre embasado de forma ética, socialmente, ambientalmente, respeitando todos esses pilares de ESG, né? Que é o social, a governança e o ambiental.
3: Muito bem. Você já trouxe aqui pra gente dois exemplos de como garantir acesso a medicamentos e a diagnósticos em regiões remotas. Eu queria te perguntar sobre a questão da inteligência artificial, né? Da inovação digital. De que maneira isso tem ajudado a democratizar o acesso à saúde lá na Roche?
4: E a gente vê a inteligência artificial também como um dos caminhos para a gente conseguir essa ampliação desse acesso mais rápido. E daí eu posso dar um exemplo. Uhum. A gente tem um projeto de interoperabilidade de dados com a Secretaria Municipal de Curitiba, onde a gente viu, a gente entende a inteligência artificial não como um fim, mas como um meio. Então, o que que a Roche fez juntamente com a Secretaria de Curitiba? A gente verificou os gargalos, Rosana, que a Secretaria tinha. E um dos gargalos dessa Secretaria Municipal era exatamente a não integração dos sistemas. O paciente não tinha integração dos sistemas. O SUS de Curitiba não era integrado. Então, o paciente tinha dados num lugar, depois tinha dados em outro lugar, ele não conseguia verificar seus exames, seus diagnósticos, tudo num sistema só. Uhum. O que que a gente fez? Com a inteligência artificial, a gente verificou esse gargalo, a gente conseguiu integrar todos os sistemas do SUS de Curitiba. Então, hoje, esses dados, eles estão limpos, a gente tem a gestão desses dados em Curitiba limpos, né? A gente fez isso com a Secretaria Municipal, é um projeto do qual a gente também tem muito orgulho. E com esses dados limpos, a gente dá oportunidade para a Secretaria Municipal de Curitiba para que ela possa desenvolver outras ferramentas de inteligência artificial que possam otimizar a jornada do paciente. Uhum. Então, isso é um gancho para outras ferramentas, para virem outras ferramentas, já que a gestão dos dados já foi feita e os dados já estão limpos.
3: E pode ser inspirador para outros municípios, né?
4: Sim, inclusive a gente ganhou o edital do Ministério da Saúde com esse projeto de interoperabilidade de dados.
3: Pois é, a gente está notando cada vez mais que o poder público está priorizando, sim, iniciativas sustentáveis da iniciativa privada na hora, por exemplo, de uma licitação, de uma compra governamental. É muito importante esse elo, iniciativa privada juntamente com o poder público, porque é uma agenda de responsabilidade compartilhada. Né, Fabiana?
4: Não, sim, Rosana. E, inclusive, em licitações, você vê que sustentabilidade acaba sendo um gancho para um desempate numa, sim, licitação, uhum, né? Se a empresa realmente é vocal, trabalha com isso e realmente é engajada com a sustentabilidade, a gente verifica que em algumas instituições públicas isso acaba sendo, como eu te falei, é uma vantagem competitiva, uhum, e acaba sendo uma questão de desempate em licitações.
3: Maravilha. Eu li que vocês também, lá no relatório de sustentabilidade que vocês publicaram recentemente, deram um salto de qualidade em termos de pesquisa clínica. E aí eu quero te perguntar, nessa seara, vocês têm conseguido garantir uma maior diversidade de participantes nos estudos que vocês realizam Brasil afora, considerando que é um Brasil muito miscigenado, diverso, né? E que tudo tem que espelhar exatamente essa diversidade. A gente precisa ser o retrato do nosso país.
4: Sim. E essa questão dessa diversidade populacional, Rosana, faz com que nossa matriz, a Basileia, veja o Brasil como um país prioritário e estratégico para a pesquisa clínica. Tanto a questão das dimensões continentais que a gente tem, quanto essa diversidade populacional. Faz com que a gente seja visto lá fora como um país estratégico para pesquisa clínica. Então, eu posso te falar alguns números aqui. Em 2025, a gente investiu 590 milhões em pesquisa clínica. A gente fez 100 estudos aqui no Brasil, uhum, né? Mais de 100 estudos em 5 diferentes regiões. A gente ampliou centros de estudo em 3 regiões, na região Norte, Nordeste e Centro-Oeste. Isso significa que a gente não focou só no Sul e no Sudeste. A gente focou também em outras regiões que, inclusive, fala muito dessa diversidade populacional que você mencionou, uhum, né? E a gente tem estudos hoje de fase 1 aqui. que também é importante como indicação de esclerose múltipla, né? A gente tem aí um estudo de fase 1 na esclerose múltipla.
3: Isso então, é interessante, né, Fabi? Porque quando a gente olha para o Brasil e vê que é um país que historicamente não investe em pesquisa e em desenvolvimento, e você tem empresas que estão realmente comprometidas com esse propósito, é um certo alento pra gente, né?
4: É um certo alento, e eu posso te dizer que 20% do faturamento global da Roche Global é voltado para pesquisa, tá? Então, assim, a Roche é realmente uma empresa onde a pesquisa é uma das prioridades. 20% do faturamento global é voltado para pesquisa.
3: Maravilha. Falando um pouco do pilar de descarbonização da companhia, queria saber quais são as metas de neutralidade de carbono para a operação brasileira.
4: Para 2045 é net zero, e a gente tem alguns exemplos aqui dessa questão ambiental de resíduos, né? Com relação, por exemplo, à frota de carros da Roche, para os nossos colaboradores. A gente tem um incentivo para que toda a frota desses colaboradores seja 100% de carros elétricos.
3: Eletrificada.
4: Então é eletrificado. 100% é eletrificado.
3: Mas quando você diz a gente incentiva, como assim?
4: A gente incentiva em termos de dar benefícios para que sejam comprados carros elétricos.
3: Proporcionar ali condições mais vantajosas.
4: Mais vantajosas. Da frota Roche, né? Tá. Que eles usam essa frota Roche na nossa força de campo. Quando, por exemplo, a gente mudou para essa nova instalação que fica aqui na Rubens Bueno, a gente instalou os ares condicionados com uma redução de efeito de gás estufa. Então, a gente não emite o gás estufa. Então, isso também foi uma das ações ou das iniciativas que a gente fez com relação aí ao ESG ambiental e muito motivado.
3: Energética, né? Aparelhos mais modernos.
4: Exatamente.
3: Para diminuir essa emissão.
4: Então, o nosso ar-condicionado lá, e tem um investimento muito alto, né? Um investimento financeiro alto para isso, mas a gente sabe que o impacto ambiental é mais alto ainda e é muito importante. Então, a Roche também se preocupa em tudo no impacto. Então, a gente vê o impacto para o paciente, a gente vê sempre, lógico que o paciente é o nosso foco, é o nosso centro, mas a gente sempre se preocupa com o impacto de nossas ações.
3: Na esteira desse ponto, Fabi, eu queria repercutir com você, de que maneira a Roche está se preparando para lidar com os impactos dos eventos climáticos extremos, que tem afetado muito o setor de saúde. Então, a gente nota, por exemplo, né, que no Brasil, com esses eventos cada vez mais intensos e frequentes, está aumentando a demanda de atendimento, né, da população, e aí os hospitais e as clínicas têm que preparar o seu pessoal, têm que se desdobrar ali com unidades móveis, por exemplo, para dar continuidade ao cuidado. De que maneira vocês da Roche estão se preparando para essa questão do clima que já está presente, todo mundo está sentindo aí no dia a dia?
4: Isso também não é novo para a gente, né, Rosana? A gente faz esse mapeamento já há algum tempo. A gente faz um plano de continuidade de negócios, onde nesse plano a gente faz um mapeamento de todos os possíveis desastres naturais que podem acontecer e impactar a continuidade do nosso negócio no nosso país. Uhum. E, enfim, esses planos que a gente tem endereçam essas ocorrências, né, e os impactos que a gente pode ter. Então, isso já está no nosso radar já faz algum tempo nesse mapeamento.
3: Eu sei, inclusive, que vocês tiveram uma atuação muito eficiente, muito rápida na tragédia do Rio Grande do Sul, né?
4: Sim.
3: Nas enchentes.
4: Exatamente.
3: Ali, né?
4: A gente teve uma ajuda, e a gente teve, tanto na tragédia do Sul, quanto na pandemia também, a gente teve uma atuação muito, muito forte. Então, tudo isso a gente já tem mapeado, e a gente realmente tenta minimizar o impacto quanto antes, o mais rápido possível, para que tenha o menor dano possível.
3: Muito bem. Fabi, a gente vai falar agora do pilar social da agenda, repercutindo diversidade e inclusão, né? Eu tô diante de uma pessoa que tem múltiplos chapéus na companhia, goza da confiança da companhia, porque assumiu aqui setores importantes, né? À luz da sustentabilidade, da área jurídica, porque você também é advogada, do compliance, privacidade, etc. Como é que tá a questão da representatividade feminina na Roche aqui no Brasil? Eu sei que na base as mulheres estão muito bem representadas no setor de saúde. Agora, na liderança,
4: olha,
3: conta pra gente.
4: Olha, em 95 anos de empresa aqui no Brasil, a gente tem pela primeira vez a nossa GM, que é uma mulher. E
3: GM?
4: É a presidente. Né? É uma mulher brasileira. Então, pela primeira vez. O board da companhia, da Roche
3: Pharma,
4: conselho de administração da companhia é majoritariamente feminino.
3: Que maravilha.
4: Então, são uns 3 homens e acho que, se eu não me engano, 6 mulheres ou 7 mulheres. Então, a representatividade das mulheres é bem grande. Fora isso, a gente tem... A Roche trabalha muito porque ela entende que essa diversidade populacional também dentro da Roche é importante. Isso traz inovação, traz ideias inovadoras. Então, a gente tem 6 frentes na Roche que trabalham com isso, né? Diversas frentes onde a gente vê essa diversidade. Eu posso destacar também uma iniciativa, uma ação que a gente fez, que a gente tem muito orgulho, que é da frente, agora eu vou falar em inglês, Men at Work, mas é uma questão, que é uma frente que fala muito sobre os padrões dos homens, né? Atualmente, dos padrões dos homens e desafiar esses padrões dos homens hoje, né? A algumas desconstruções.
3: Você está se referindo, por exemplo, à questão dessa masculinidade?
4: Exatamente, das masculinidades. Essa
3: é
4: frente...
3: um tema premente super atual, né?
4: Super atual, que essa frente trabalha. Essa frente, como iniciativa, a gente lançou agora a licença parental. Uhum. Ou seja, a Roche está concedendo, né, 6 meses de licença, independente do gênero da pessoa. Né?
3: Uau, isso é um avanço tanto,
4: então,
3: né?
4: Porque
3: a gente
4: assim,
3: conseguiu agora um pequeno avanço aqui no Brasil, por meio de lei.
4: Isso.
3: Mas 6 meses é algo que é muito comum já na Suíça, né?
4: Isso, na Suíça,
3: né?
4: É comum.
3: Uhum.
4: E assim, a gente tem muito orgulho disso, a nossa GM também tem muito orgulho disso.
3: Fabi, saúde mental, que é algo que veio com tudo, principalmente depois da pandemia, né, Covid-19. Como é que vocês lidam com essa questão dentro da companhia? O que vocês fazem na prática para oferecer ali ao colaborador um ambiente seguro, tanto do ponto de vista da integridade física, quanto da integridade mental?
4: A gente entende, a gente é uma empresa de saúde, né, Rosana? Então, a saúde mental é prioritária pra gente, do colaborador.
3: Uhum.
4: Então, realmente, a Roche é uma empresa que se preocupa muito com isso, a gente trabalha muito com isso, a gente tem várias iniciativas, eu nem vou falar porque os nomes são em inglês, mas a gente tem várias iniciativas que trabalham com isso, com a saúde mental do colaborador, principalmente na gestão média, porque a gente entende que a gente precisa acolher esse colaborador, os líderes precisam acolher os colaboradores, mas eles também precisam estar bem com a saúde mental boa para fazer esse acolhimento. Então, essa gestão média a gente também trabalha bastante, né? E fora isso, a gente está totalmente adequado aí a NR1, que foi lançada esse ano. Então, realmente, também é uma das prioridades da Roche, sim, a saúde mental dos colaboradores.
3: A NR1, gente, a qual a Fabiana está se referindo, é a regulamentação, é a legislação relacionada à obrigatoriedade que as companhias têm de oferecer, exatamente, garantir as condições de saúde mental para os seus funcionários,
4: exatamente,
3: né? Seus colaboradores, enfim, a equipe, o time que está trabalhando ali, né?
4: Exatamente.
3: Fabi, você já tem muita experiência na área, conhece, é um grande player aí do setor de saúde. Como é que você avalia saúde no Brasil? Quais são os grandes desafios que a gente tem? E de que maneira a iniciativa privada, a sua companhia em especial, pode contribuir para a gente conseguir avançar, né, rumo a um acesso mais igualitário, a uma medicina de qualidade, competitiva, robusta e estratégica? Não só para a saúde, mas para a economia do Brasil mesmo.
4: Conforme eu lhe falei, eu acho que a gente faz parte dessa interlocução, a gente tem que ter essa interlocução do sistema público, do sistema privado, de pacientes, das associações de pacientes, colocar todo mundo na mesa e conversar, para a gente ter cada vez mais, né, a ampliação desse acesso à inovação. Mas para mim, vem muito à cabeça, saúde não é um custo. A gente não pode entender a saúde como um custo. A saúde é um investimento. E as pessoas têm que entender isso, os brasileiros têm que entender isso. Eu acho que quando a gente começar a entender que a saúde é um investimento, a gente reduz muito, né, todo o custo social e consegue ampliar essas terapias inovadoras para a população, reduzindo o custo social.
3: Agora, para virar essa chave é meio complicado, porque a gente sabe que historicamente o Brasil não investe em inovação, né? Quando você vê por aí afora os outros países investindo cerca de 2,5% do PIB e o Brasil fica abaixo de 1%, né?
4: É
3: algo que preocupa. Precisa realmente virar essa consciência, né?
4: Tem que ter uma proatividade, tem que ter um engajamento de várias instituições, de várias entidades. A gente realmente tem que ser proativo nessa jornada, Rosana. Tem que ter muita proatividade e muita voz, tanto na questão do ambiente público, do setor público, quanto na questão também do setor privado, de fazer parcerias onde o nosso stakeholder externo veja o valor que essa inovação agrega, não só ao paciente, né? É um valor que tem tanto um impacto social para o paciente, né, reduzindo o custo social, mas também vê o benefício, inclusive financeiro, que isso traz, né, a redução financeira que essa inovação pode trazer quando você fala da jornada do começo ao fim.
5: Muito,
4: né,
5: bem.
4: Do paciente.
5: Eu ficaria aqui o tempo todo conversando com você. Afinal,
4: um
5: isso é um tema apaixonante, né, Fabi?
4: Apaixonante. Trabalhar em indústria farmacêutica, e eu te falo, trabalhar na Roche é apaixonante.
5: E você traz, de fato, essa característica que é da mulher, do cuidado, da empatia, que eu acho que é uma característica nossa, né?
4: Sim.
5: Pro seu negócio. Quero te agradecer muito pela sua participação aqui no CBN Sustentabilidade, já te convidar para uma próxima oportunidade.
4: Olha, foi um prazer enorme estar aqui com você e poder contribuir aí com essa pauta, que é apaixonante.
5: Prazer.
4: Muito obrigada, viu?
5: Gente, eu conversei com a Fabiana Bódio Fará, que é diretora da área jurídica de sustentabilidade, de compliance e de privacidade de dados da Roche. Ela está estreando aqui nesse chapéu da sustentabilidade recentemente, né,
4: Fabi? Sim, sim.
5: Mas já deu show no ar.
4: Ah, eu estou pegando essa posição agora esse mês, estou estreando, vou com você.
5: Muito bem-vinda.
4: Vai me dar sorte.
5: E olha, gente, além de ter acesso a conteúdo pelo YouTube, você também encontra essa entrevista no site, no aplicativo da CBN ou na sua plataforma preferida de podcast. Colaboraram comigo aqui no CBN Sustentabilidade minha linda produtora Ana Luísa Bessa, nos trabalhos técnicos a outra linda Priscila Gubiotti, a Isabel Gomes e também o Bruno Carvalho, na edição a Karen Lemos e o Luiz Fugliage. Um beijo pra você, até semana que vem.
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0: 27 de junho de 2026. O lateral direito Wesley deixou a concentração da seleção brasileira neste domingo após ser cortado da Copa do Mundo devido a uma lesão de grau 3 na coxa direita. O jogador da Roma passará por reavaliação na Itália nesta terça-feira. Pro lugar de Wesley, o técnico Carlo Ancelotti chamou o volante Ederson da Atalanta. Nas redes sociais, companheiros de elenco como Vini Júnior, Neymar e Lucas Paquetá manifestaram apoio ao atleta. O Brasil estreia no Mundial no próximo sábado às 7 da noite contra o Marrocos. O operador nacional do sistema elétrico informou que acionou pela primeira vez neste domingo o plano para gestão de excedentes de energia do sistema nacional. Isso ocorre por causa da forte produção de energia solar em telhados de residências e empresas e pelo consumo baixo causado pelas temperaturas amenas. Outro fator é o domingo de feriado prolongado que reduz a demanda da indústria e do comércio. A demanda menor e a geração alta podem afetar a capacidade de manter a operação segura. Em nota, a Associação Brasileira de Distribuidores de Energia Elétrica afirmou que as empresas estão preparadas para executar o plano. Ao todo, 12 distribuidoras, que concentram 80% de toda a potência, devem fazer os cortes. Com 7 abandonos anteriores, o italiano Kimi Antonelli, da Mercedes, venceu o Grande Prêmio de Mônaco de Fórmula 1. Essa foi a 5ª vitória seguida do jovem de 19 anos, que lidera o campeonato de pilotos com 156 pontos. O inglês Lewis Hamilton, da Ferrari, e o francês Isaac Hadjar, da Red Bull, completaram o pódio. O brasileiro Gabriel Bortoleto, da Audi, terminou em 11º lugar após largar do box. No horário de Brasília, 11:05.
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0: Mais 40 novos ônibus urbanos foram apresentados nesse domingo pela Prefeitura do Rio, veículos que passam a reforçar a operação em Vila Isabel e bairros da região. A ideia é retomar de forma gradual a circulação de 4 linhas que estavam inoperantes desde janeiro. Essas linhas eram operadas pelas viações Real Auto Ônibus e Vila Isabel, que tiveram a garagem lacrada pelo município. A operação dos ônibus vai ficar a cargo de empresas do consórcio Intersul. Com essa nova frota, voltam a circular as linhas 433, Vila Isabel Siqueira Campos, a 463, que faz a ligação entre São Cristóvão e Copacabana, também a 222, Grajaú Gamboa, e por fim a 439, que liga Vila Isabel ao Leblon. A linha 433 volta a operar nesta terça-feira, a 463, no dia 21 de junho. As linhas 222 e 439 serão reativadas nos dias 5 e 19 de julho, respectivamente. O prefeito Eduardo Cavalieri reforçou que a meta é renovar toda a frota.
1: Mais 40 ônibus novos, dessa vez aqui na região de Vila Isabel, da Grande Tijuca, para atender a população nessas linhas importantes, né? E que certamente a população, a gente está falando aqui de linhas muito carregadas, que muita gente usa, e vão ver a mudança chegando aqui também. Aos poucos a gente vai chegar até a frota completa. Já são 350 ônibus novos na cidade esse ano. Até o final do ano vamos chegar a 600 ônibus novos. Ano que vem mais 1.200 ônibus novos, até a gente renovar a frota inteira.
0: Diante das falhas operacionais que aconteciam de forma recorrente nas duas empresas agora lacradas, Secretaria Municipal de Transportes fez mudanças em itinerários e também criou novos serviços para tentar ampliar a oferta e manter a cobertura da rede de transporte de ônibus. Reportagem Juliana Prado.
2: Chega de amadorismo e vamos tocando a vida. Mais uma semana estranha, confusa, como as últimas 350 semanas desse mundo muito louco que estamos vivendo. A volta do tarifaço, João Fonseca numa semana incrível, né? Duas semanas incríveis, ganhando do Djokovic, ganhando do Casper Ruud, caindo nas quartas de final em Roland Garros. O nosso Pix está sendo atacado novamente e novamente temos um Bolsonaro metido na história. Temos a seleção de todas as formas, em todas as perspectivas, o Neymar, a panturrilha do Neymar e tudo mais. Mas acima de tudo, hoje tem uma diversão, tem futebol, tem o melhor dessa união maravilhosa entre humor e futebol. Vamos ter o Falha de Cobertura aqui num papo divertido e bacana. Já estão aqui comigo no estúdio em São Paulo. Até com Medina eu vejo ali, naquele fundo maravilhoso da CBN em Brasília. O Dan Stuba agora eu vejo, naquele visual, eu sou um homem do século XVI, mas dou as caras de vez em quando no século XXI. E é isso aí. Boa noite, Teco, tudo bem por aí?
3: Fala, Zé, tudo bem? Boa noite, Dan, boa noite pra todos. Pô, dia de terno, gravata, perfume, né? Pô, tamo com os melhores na nossa frente hoje, hein?
2: Né, dupla maravilhosa, já ri nesses últimos 15 minutos no café, mais do que eu ri o ano inteiro.
3: Uhum.
2: E aí, Dan, tranquilo?
4: Tranquilo, cara, tudo bem, vocês, tudo certo.
2: E aí, que você fez essa semana, gravou muito, alguma cena importante que você possa revelar aqui no fim do expediente?
4: Cara, hoje tem a primeira cena, na verdade, que eu gravei na novela, assim, foi a que vai ao ar hoje, que é uma cena de conjunto típica da Amora, que ela vai bagunçando as coisas e tem um monte de falas em cima, uma zona boa, e eu tava meio zonzo ainda, e foi uma ótima cena. A novela tem sido um enorme sucesso, né, cara, muito bem recebida por todo mundo, mas tem muito trabalho, né? Tô trabalhando bastante, assim, fico a semana toda no Rio, cheguei hoje, agora tem sido um bom trabalho, fico a semana toda no Rio e agora cheguei em São Paulo, vou fazer a peça, né? Reestreamos no Tuca, felizmente lotados até o final de julho.
2: Maravilha.
4: Mas das notícias boas e que tá bem a todos, acho que o grande destaque da semana foi o João Fonseca, né?
2: É, acho que foi o destaque alegre da semana, positivo da semana, né? Os outros acho que a gente não tá tão a fim de falar logo na sexta-feira à tarde.
3: Na verdade, né? O João não, né? O tênis, né? Porque tem o Guto na final da final de Roland Garros, do Juvenil. Tem a Luísa também, faz uma campanha incrível em Roland Garros. Foi uma semana dos sonhos pro tênis, né?
2: Pois é. Tem NBA também, né, que tá pegando fogo nas finais. Jogos incríveis as últimas, as duas conferências, acho que teve muito jogo bom, e Nova York tá querendo colocar água no chope lá do Santo Antônio, para minha surpresa. Ó, a gente tá aqui com presenças ilustres, não perderemos mais tempo. Tô aqui com Caíto Manier e com Daniel Furlan, o pessoal do Falha de Cobertura, mais conhecidos, né, como professor
5: e áudio doutorando, Serginho da Serra Nunes.
2: Obrigado, professor. Daniel, se você também quiser se apresentar como personagem, também tá liberado.
6: Não, mas a minha alcunha é apenas craque, Daniel. Acho que craque já
2: diz tudo.
6: Já diz tudo.
2: Já diz tudo.
3: Então, nunca provaram nada contra ele.
6: E nem vão provar.
2: Bom, vamos começar lá falando do guia, depois a gente vai explorar mais a seleção brasileira, porque a gente tem uma perspectiva hoje nova sobre a seleção, né? Chega desse rame-rame dessas mesas redondas diárias, um monte de papo furado. O que acontece de bom mesmo são esses dois aqui que identificam coisas que ninguém vê, né? Mas vamos começar falando do guia, esse guia da Copa que vocês estão lançando, tá saindo aqui pela Estoura Record agora. Conta a história, como surgiu, como nasceu o projeto, quais foram as dificuldades de escrever, se deu certo em escrever em dupla e como ficou o resultado final.
6: É, na verdade a gente escreveu em quadrado mágico do Falha de Cobertura. Fomos eu, o Caíto, Pedro Leite e o Gustavo Vilela, né? Que são dois dos roteiristas da temporada do ano passado, pelo menos, do Falha de Cobertura, né? E tranquilo escrever em quatro, assim, né? A gente já tinha tido experiência de escrever o livro do Choque de Cultura em oito. E o livro do Crack Daniel eu escrevi junto com o Pedro, né? A gente escreveu em dupla. E o Caíto escreveu o prefácio. E agora a gente escreveu aí, dividir. E é um livro que é todo de sessões, né? Ele fala de cada grupo, cada país, as repescagens, os estádios, o regulamento. Então cada um pegou um pedacinho.
5: Foi uma provocação da Lívia Viana, nossa editora lá na Record, né? E ela perguntou aquele clássico: vocês acham que dá tempo? Isso em fevereiro.
2: Sério?
5: É insanidade, hein? Não, total. Aí a gente topou o desafio, né? Porque normalmente a gente fala isso quando a pessoa topa o desafio, quando você entra numa roubada. É um jeito bonito de falar que entrou numa
6: roubada. Vai jogar no Criciúma, né?
5: Que vai fazer um grande sacrifício. Mas essa coisa facilitou, porque cada um. A gente fez uma divisão de países, cada um saiu escrevendo, pesquisando.
2: Uhum.
5: E tem uma coisa divertida também, né? Porque é um pouco da extensão do que a gente faz no programa, então de uma certa maneira já existe uma lógica de pensar, de como a gente pensa. Então quando eu fui fazendo as pesquisas, cara, tem países que de fato a gente foi pesquisar.
2: Uhum.
5: Eu não conhecia.
2: Não, sim, com certeza. Tem 48 países,
6: Você vai ler um pouco sobre o campeonato albanês, como é que tá a liga local, quem são os brasileiros que já jogaram por lá, né?
5: Macedônia do Norte, que eu tive infelicidade de perceber a minha ignorância de que eu não sabia nem o continente. Eu descobri que era, né, uma parte da Iugoslávia que se fragmentou, a gente até brinca
6: mas
5: que...
6: Mas você sabia que era o norte.
5: Não, mas que a Macedônia era como se o Espírito Santo se separasse do Brasil, né? Fizesse uma seleção sozinho.
6: É uma seleção razoável, hein? Se contar pessoas já falecidas e pessoas que ainda jogam, que já se aposentaram, dá pra botar 11.
2: Nascidos, né?
6: Nascidos no Espírito Santo, dá pra botar 11. Desde Carlos Germano na rua até Sávio, na ponta esquerda.
5: Passando por Fabiano Heller.
6: Por Fabiano Heller, pro Giovanni, recém-falecido.
5: É, saudoso.
2: E aí, Teco?
3: Cara, bom, boa noite para os dois, né? Primeiramente, dizer que sou um dos milhares de fãs de vocês e brinco que só tem uma coisa melhor que o Choque de Cultura, que é o Falha de Cobertura. Isso aqui é inacreditável como num país onde tem 7 mil mesas redondas de futebol todos os dias, em todos os horários, vocês consigam fazer a melhor e com as melhores informações, até para quem acha que é de brincadeira, é sério, né?
5: É muito sério.
3: É muito sério. E a primeira pergunta que eu queria fazer era, cara, quantas pessoas escrevem, por exemplo, esse episódio dessa semana? Como é que vocês conseguem produzir tanta piada, tanta reflexão, né? Por exemplo, a gente já tá falando do Neymar há 30 anos, vocês conseguiram sacar um atestado reverso, cara, que me garantiu uma meia hora de risada no dia que eu vi.
6: Documento inédito.
3: Quantas pessoas estão por trás disso e, pô, como é que vocês fazem um episódio
6: originalmente,
3: desse? É muito bom, cara.
6: Originalmente era só eu e Caíto, né, quem escreveu o programa, quando a gente começou lá em 2014. Inclusive, é o nosso episódio, né, que as pessoas mais conhecem, que é o do 7-1. Era eu e Caíto.
3: Aquele é o primeiro?
6: Não.
5: Aquele é o primeiro ano.
6: É o primeiro ano. O primeiro ano, tá. É a final do Paulista de 2014, que é Santos e Penapolense. A gente começou com esse grande jogo. Grande clássico. E aí a gente fez a temporada 2014, que obviamente passou pela Copa do Mundo, e foi na Copa do Mundo que a gente começou a expandir o público um pouco mais. A gente seguiu escrevendo só eu e Caíto até 2016. 2016 entrou o Pedro Leite. Uhum. E a gente começou a escrever em três, porque 2016 foi a Olimpíada. E a Olimpíada a gente fazia programa diário. É, então realmente começou a ficar mais, né, mais atarefado em termos de roteiro. E aí entrou o Gustavo Vilela, tem três anos, Porta, quando, né, a gente fez essa collab com Porta, Porta que é de 2023. E aí seguimos em quatro até o ano passado. E esse ano estamos com um time renovado.
5: Esse episódio em questão, o último, foi escrito assim, quatro.
6: Nesses quatro, mesmo do ano passado, com o Arnaldo Branco, na verdade.
3: Vocês vão ao longo da semana trocando informação num grupo de WhatsApp, vocês chegam no dia e sentam e fazem um brainstorm ali.
5: Tem as duas coisas, mas o grupo de WhatsApp diário ali, ele funciona bastante, porque aí cada um também escreve de maneira meio assíncrona ali. Uhum. Um acordou, leu um negócio, escreve, aí depois o outro leu aquilo, comenta.
7: Depois é de monta e edita.
5: E aí a gente joga aquilo pro um drive, e aí também a galera escreve no drive coletivamente também ali, num documento compartilhado.
7: Trabalhar assim. Cara.
5: E depois eu e Furlan, a gente sempre antes do programa, a gente faz uma redação final. Onde a gente separa as falas de cada um. Uhum. E também escolhe às vezes os temas, junta às vezes um
6: e
5: tema no outro.
6: Você pega uma ideia e meio que tá ali, que
5: expande,
6: é um,
5: né?
6: E desenvolve ela, tá ali, uma piada, uma sacada.
7: Você muito?
6: Pouco. Não. Improvisa. Pouco.
7: Mas... porque parece assim, quase as sacadas da hora de que você teve.
6: Mas acho que o nosso esforço é pra fazer parecer um natural. Roteiro ser natural, né?
7: Tá.
6: Fala mais um esforço de atuação de...
3: Pô, eu acho que vocês têm duas... Desculpa, Dan. Eu acho que vocês têm duas... Vocês têm algumas coisas que eu acho inacreditável, que é, num programa de humor, vocês terem uma sacada que é engraçada, mas é, no fundo, genial, a sério. E aí, eu vejo, como eu sempre vejo no dia que sai a coisa, eu fico esperando as mesas redondas sérias. Cara,
5: reverbera.
3: Convergirem pro que vocês falaram, mas eu sinto um pouco de dedos. Que vocês têm duas sacadas muito boas. Primeiro, aquela da contratação de desfalque, que é revolucionária, como São Paulino. Eu falava, cara, é isso. E essa e aquela história do Ramon Dias, cara, que talvez seja uma das maiores vidências da história, né? Do cara que só sabe salvar o time do rebaixamento, mas ele antes tem que pôr o time no rebaixamento.
6: E ele pôs.
3: Né? Ele pôs, exato. E eu via os caras das mesas redondas falando, pô, tentando. Eles queriam falar isso, mas não podiam falar isso, né?
5: Eu acho que até um pouco da coisa do falha, inclusive também porque a gente também tem muito, o nosso público é muito engajado e ele já percebeu mais ou menos como é que funciona a lógica do pensamento e eles contribuem muito pro roteiro também. Imagina. E nesse lugar eles, acaba que a gente meio que entende que é um pouco a voz do torcedor, por isso que é também interessante, porque a gente tem muito pouco hate.
3: Uhum.
5: Porque você, às vezes o vascaíno, ele pede pra você falar do time dele, ele precisa que você chame a atenção pro
7: alguma coisa. Como corintiano, eu sinto isso. Aliás, a história do Ramon Dias, pra mim, tem tudo a ver com a minha perspectiva do Corinthians nos últimos 5 ou 6 anos, que o Corinthians tem dois objetivos no brasileiro. O primeiro é entrar na zona de rebaixamento e depois o segundo é lutar loucamente pra sair dela. É isso, a gente joga o campeonato pra isso, basicamente. Há 5 ou 6 anos, né, assim.
5: A coisa do Memphis Depay pra nós era maravilhoso, né, do cara que recebia por gol e
6: fazer gol. Prejudicava financeiramente o clube, né? Você contrata um jogador que quanto mais ele vai bem, pior financeiramente.
5: Aí o futebol nos entrega, o futebol brasileiro nos entrega isso de bandeja.
6: Então, e o contrato
5: uma falta
6: dele,
5: que o Gustavo Henrique se joga para que o gol não saia.
6: Tira o gol, é.
5: A tese tá pronta.
6: E
5: tá
6: o contrato dele, que vazaram o contrato dele, entre as exigências, tinha um violão. Um violão exclusivo. É, só ele podia tocar.
5: Essa parte humana me pega muito. O Neymar tem uma bíblia do Batman. Me faz fã.
6: Acreditar
5: no futebol brasileiro. Coração,
6: é, você passei a acreditar no Hexa quando eu vi aquela bíblia do Batman. Eu falei, cara, é possível. Se é possível ter uma bíblia do Batman, é possível esse Brasil ser ex-campeão. Porque tudo é possível.
5: E você não imagina que um amigo dele teve aquela ideia, falou, pô, irmão, tu se amarra no Batman, olha o que eu fiz pra você. E eu é uma bíblia do Batman. Ele fala, cara, que foda.
6: Ou então, ele pode ter tido essa sacada. Cara, pra mim, Jesus é como o Batman. Alguém falou, não, cara, não, não, não tem nada a ver, não é isso, você não entendeu, não é isso. Não, é sim, então tá bom, vou fazer então a capa.
2: Fala, Dan.
4: Vocês, junto com o Cazé e tantos outros, são essa nova comunicação, esse novo lugar, né? E, por exemplo, essa semana, todo lugar que eu vou, sempre alguém tem uma ideia de um novo canal, uma nova televisão, então vamos pra cá, vamos pra lá, e vocês conseguiram isso. Como é que foi essa construção, assim, de ir para um lugar que ninguém, que era mato, né? Não sei se foi, sei lá. Ou que tanta gente foi, mas não conseguiu prosperar. Como é que é? Hoje é absolutamente estabilizado. Vocês nunca imaginam ir pro mainstream, para, sei lá, para televisão ou porque a gente conhece mais tradicional. Não tem mais sentido?
5: Não, o lance é que é muito louco, né? Porque no caso do Falha, a gente entende até um pouco que ele é uma retomada de uma mesa redonda dos anos 90, assim, de uma imprensa passional, de uma mesa redonda que era clubista, que o jornalista ia com a camisa do Vasco, e tudo bem, e existia uma coisa mais do, e existia perseguição ao jogador e tal, então a gente é um pouco nesse lugar. E por um outro lado, a gente faz muitos outros trabalhos também, né, além do Falha, né, o Falha é meio o nosso trabalho ali do final de semana, mas eu, por exemplo, trabalho na Globo, então, tipo, tem, a gente fez o programa da Tatá durante muito tempo, né, o Lady Night, a gente
7: irmão
5: faz
7: do Jorel,
5: Irmão do Jorel, que é um
6: cultura.
5: Tem muita coisa que a gente faz também.
4: Aliás, né, a Tatá, não é pra te interromper, você completa, mas a Tatá estreou o ET essa semana, que foi o máximo, que é meio que uma junção disso tudo, né, porque todo mundo falar que não tinha humor na TV, de repente ela viu alguma coisa, podia estar em qualquer lugar e tava na TV, né.
5: Pois é, porque acho que às vezes as pessoas também têm uma noção, a gente trabalha muito com humor, às vezes tem esse lugar do, o humor acabou, a música, isso é um grande caô, normalmente, na verdade é que o cara tá vendo pouca coisa, porque tem humor pra caramba, por causa das redes sociais também, que é um lugar onde você pode produzir com teu celular, de fato, o humor se beneficiou muito, porque o humor só precisa ser engraçado, ele não precisa de produção. Então às vezes o cara tá com uma camisa na cabeça e ele vira a mãe dele. Então isso abriu uma gigantesca, né, coisa do humor. O Falha de Cobertura, acho que nesse lugar, quando você perguntou onde é que vocês estavam, na verdade a gente ficou parado.

0: é um dos episódios mais assistidos lá, mas porque fica num lugar mais da resenha, de ficar contando história. É porque assim, eu acho que a gente, na verdade, foi muito beneficiado nos últimos 2 anos, 3 anos, com a coisa dos cortes. Porque isso possibilitou a gente fazer um programa maior, porque a internet mudou, né? Então o YouTube hoje, ele é de programas grandes, a coisa do podcast também ajudou muito. Então você hoje consegue ter programas de 40, 50 minutos. E quando a gente começou a fazer programas maiores, a gente começou a falar de outros clubes. A gente até
1: no mesmo
0: falou,
1: episódio.
0: Mas no mesmo episódio, a gente geralmente escolhia um e fazia um episódio de 10 minutos. Hoje a gente faz episódio de 40, 50 minutos e você consegue falar de praticamente todos os clubes da rodada. Então, e depois esse corte, especificamente, por exemplo, do São Paulo, da contratação de desfalque, ele viaja muito mais, porque a rede social entrega muito mais.
1: A lógica do algoritmo mudou, né? Você tem os assuntos que o algoritmo entende do que a pessoa está interessada, entende que você é São Paulino e fica te entregando coisa do São Paulo. E aí o nosso conteúdo passou a viajar por pessoas que não precisavam necessariamente mais seguir a gente, assinar o nosso canal.
0: O conteúdo chegava até ela.
1: É. Porque a gente nunca foi um canal grande, né? Nem é ainda.
2: Mas é um canal viável, assim, do ponto de vista financeiro, assim.
1: Não.
2: Não é?
0: É. Mas a gente também não faz coisa nesse lugar do... A gente não seria um youtuber, né? O Choque de Cultura, acho que num primeiro momento, sim, ele deu reverberou muito, foi grande, mas a gente fazia no Omelete, nem era na Quase, né? Depois é que foi fazendo na Quase, né?
1: É, porque a gente sempre fez com esse modelo que é o nosso... A gente não se considera youtuber, a gente não é um canal de YouTube, a gente é um grupo que tem um canal no YouTube. Mas aqui a gente não vive pra ele. Então a gente sempre fez esse modelo que é se associar a grupos que possibilitem financeiramente que a gente faça o programa. No caso, esse ano o Podpá, como já foi o GE, já foi o Porta dos Fundos, já foi a Piauí, enfim. Já foi.
0: É uma Abril. Ideia de collab antes ainda de ter ideia de collab, sim. Né?
1: Porque a gente é um grupo de pessoas que escreve, dirige e atua. A gente não tem um departamento comercial e nem quer ter. Então a gente precisa se associar a esses canais ou empresas que sejam maiores que têm como viabilizar o programa.
0: É, ao mesmo tempo é um
3: vocês,
0: lugar
3: vocês você talvez tem... vão ter mais contrato no fim da vida do que o Diego Souza teve, né? A lei do ex pra vocês vai ser tudo,
1: cada,
3: né?
1: É cada temporada no clube. No máximo 3, é o mesmo... até a gente sair execrado pela torcida.
0: É o mesmo desempenho do atleta Carlos Eduardo, que é um gol por clube.
2: Bom, se você ligou agora a rádio, tá ouvindo e quer saber quem são essas pessoas maravilhosas contando coisas engraçadas, a gente tá com o pessoal do Fala de Cobertura, do Choque de Cultura, programas maravilhosos aí que você pode encontrar no YouTube, o Caito Manier e o Daniel Furlan, os dois comigo aqui, Dan Stuban e o Luiz Gustavo Medina. Vocês dois que estão aí nessa janelinha, vocês podem dar uma olhada no nosso ouvinte participante, nos e-mails e no Twitter, se for possível, no X.
4: Zé,
2: fala.
4: Fala, Teco, fala, tem mais e-mail?
3: Não, eu ia mandar uma pergunta já.
2: Então fala.
4: Tá, não, é só que tem gente que tá mandando mensagem no WhatsApp. Aí se chamar o WhatsApp pra nossa produtora poder ler, acho que é bacana.
2: Tá bom. É, Karina, como tiver, você me fala uma coisa legal. Tem uma? Então pode falar.
5: Oi, gente, tudo bem? Boa noite. Vou ser rápida. Eu escolhi essa daqui porque ela tem um nome muito bonito. O nome dela é Ana Karina, ela tá no Reino Unido. E ela perguntou se algum jogador ou treinador mencionado por vocês se sentiu ofendido por algum comentário.
0: A gente não tem essa informação.
4: E antes deles responderem, é só repete o número do WhatsApp para quem quiser escrever já poder participar também, que nem todo mundo sabe.
5: A gente está no 11 999 119981. É aqui para São Paulo.
2: Maravilha.
4: Maravilha.
2: Ana Karina, nossa ouvinte muito tempo, né? De Angola, tá em Londres há bastante tempo.
1: A gente não sabe se o nosso programa chega em muitos jogadores, técnicos. Tem um outro jogador que a gente vê, às vezes, que comenta, que segue, que ri e tal, mas pouco.
0: E tem uma coisa nesse universo, não sei se vocês que são jornalistas experientes já
2: não somos.
0: Tiveram oportunidade de...
2: Ninguém é jornalista, está no programa errado.
0: Que bom. Os únicos jornalistas somos nós.
2: Exatamente.
3: Vocês não são atores?
0: Claramente atores.
3: Claramente atores.
0: Mas, é que, cara, é muito louco, né? Muitos jogadores de futebol, eles não acompanham futebol.
2: É verdade.
0: Eles não gostam de ver futebol, né? É doido isso, né?
2: Eles acham um esporte chato, inclusive.
0: É, eu lembro que minha esposa até ela leu, acho que foi a coisa do Agassi, que ela uma vez estava comentando esse livro, que é, o cara, uma hora, o cara passou a odiar o tênis, né?

0: da dor, do tempo, da disciplina, né? Sim, do pai que obrigava e tal, não sei o quê. Eu acho que com o futebol tem um pouco isso.
1: Fala, Teco, manda a pergunta.
2: Eu queria saber de vocês se vocês estão tão preocupados que a nossa primeira convocação desfalque, que é o menino Ney, se dá tempo, né, dele se recuperar e se machucar de novo, né, nessa Copa, né, um período curto, ele vai ter que ter muito esforço. E se vocês não acham que falta holofote da mídia tradicional, convencional, a respeito de um tema que vocês sempre abordam, que é a tatuagem do Neymar, que é uma coisa muito pouco falada. Que a primeira tatuagem agressiva, né? A tatuagem passivo-agressiva, tóxica, né?
3: Tatuagem de indireta pra imprensa.
0: É uma tatuagem, né? Que ela é complexo, as pessoas acham que é uma tatuagem simples, né? Você falou que sabe exatamente as palavras.
3: Eu não sei se eu lembro, mas eu acho que é: as pessoas não entendem o quão
0: obcecado
3: eu sou
0: por vencer.
3: Uma coisa assim.
0: Só que é louco, porque a tatuagem...
4: Tatuagem uma perna?
0: Não, acho que é na costela. Não, é na coxa. Mas tem uma coisa legal, que a tatuagem não é eu sou obcecado em vencer. Uh-huh. É, as pessoas não entendem o quão obcecado
3: então
0: eu sou.
3: Então não é uma tatuagem sobre você ser competitivo e vencedor. É sobre você ser incompreendido.
2: É sobre as pessoas não entenderem nada.
3: Ninguém tá entendendo nada.
4: É profundo isso, não é?
0: E a tatuagem de frase, ela tem toda assim... A decisão, que eu, por exemplo, eu tenho uma tatuagem que é um tubarão. É uma tatuagem de bar, de bêbado, né? De que você acorda com ela.
3: De Kombi de Cabo Frio,
0: de noite. Que você acorda às 6 da manhã. Mas uma tatuagem de uma frase extensa tem uma reflexão, um pensamento,
3: claro.
0: Uma decisão, né? De levar isso pro tatuador e o tatuador falasse, que frase foda.
3: Ou o tatuador falou, cara, você tem certeza?
4: Eu vou dar um intervalo. Vou fazer uma coisa bem madura agora também, gente. Eu vou pedir um intervalo, tá? A gente vai voltar com o repórter. Vai ter o repórter CBN. Depois a gente já volta direto com uma música, que é uma coisa que nunca foi feita nos últimos 6 meses nesse programa. Bom. Vamos lá.
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0: 7 de junho de 2026. Os depoimentos de duas testemunhas foram decisivos no julgamento que condenou o ex-vereador Jairinho pela morte de Henri Borel, de 4 anos. Registros adquiridos pelo Fantástico da TV Globo mostram que a filha de uma ex-namorada de Jairinho afirmou ter sofrido agressões quando tinha 5 anos. Hoje, com 18 anos, ela afirmou que o ex-vereador levava ela para um motel e a afundava repetidamente em uma piscina. As outras falas são da babá do menino, que disse que Jairinho havia se trancado no quarto com o menino. Em outra ocasião, a trabalhadora doméstica teria avisado a mãe de Henri sobre uma rasteira dada por Jairinho em Henri Borel, que o deixou mancando. Uma nova droga experimental conseguiu quase dobrar a sobrevida de pacientes com câncer de pâncreas, quando comparado com a quimioterapia. O tempo médio subiu de 7 para 13 meses. Durante a apresentação da substância, mais de 50 mil médicos aplaudiram de pé a descoberta da droga. Os pesquisadores ressaltam que ainda não se trata de uma cura, mas de um avanço que traz esperança para uma doença que sempre ofereceu poucas opções de tratamento. Um terremoto de magnitude 7,8 atingiu a ilha de Mindanao, nas Filipinas, durante a noite de domingo, pelo horário de Brasília. As informações são do Centro Alemão de Pesquisa em Geociências. Um alerta de tsunami foi ativado para regiões do país e da vizinha Indonésia. A Agência Sismológica Filipina prevê ondas a mais de 1 metro acima do nível normal da maré. No horário de Brasília, 11:33.
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0: volta aqui no fim de expediente, ouvindo a Maria Luísa Jobim, filha do Tom Jobim, filha mais nova dele, um disco novo, Rosa do Céu, tá aí nos bons agregadores ali de podcasts e áudio, preferir. Estamos aqui, né? Nosso programa ao vivo hoje aqui, dia 5 de junho, sexta-feira. Tô com o Caíto Manier e o Daniel Furlan, do Falha de Cobertura, programa maravilhoso que une humor e futebol. Dan Stubach, Teco Medina comigo, Dan Stubach em algum lugar com seu cachorro, Teco Medina no estúdio da CBN em Brasília. Manda você, Teco.
1: Ó, muito e-mail aqui, Zé, ó, primeira imensa comunidade do Canadá dizendo que o Canadá tá tranquilo, vai se classificar como o quinto melhor terceiro colocado e que eles são bons em mata-mata.
2: Bom planejamento.
1: A imensa comunidade do Espírito Santo se materializando aqui, ó, Fernando Althoff lembrando que o maior atacante da história do futebol capixaba é Rony Clay. Se vocês não acharam que ele foi injustiçado na vida, que poderia ter ido para um Real Madrid da vida. E o Thiago lembra de uma coisa muito boa aqui. Ele citou aqui uma coisa que eu acho que é mais divertida que eu ouvi de vocês do Choque de Cultura, que era aquela esquete que o Renan falava do Homem-Aranha, que falava, pô, passageiro reclamando que a van não tem porta, policial sem troco, filho perguntando o que é natação. Todo mundo aqui já mandou um cortezinho de algum programa de vocês aqui.
2: É um dos grandes momentos de Renan.
1: É.
2: Realmente.
1: Cara, é maravilhoso.
2: Se o policial não tem troco no trânsito. É. Mas eu desconheço esse atleta capixaba aí, Rony Clay.
1: Rony Clay.
2: Não conheço o futebol do Rony Clay.
3: Não era o Rony, não? Do Fluminense, não, né?
2: Não, mas o jogo na capixaba. De grandes atacantes, eu sei que temos Bujica.
0: Bujica.
2: Capixaba. Bujica já entrou contra o Vasco, fez dois gols, uma virada contra o Vasco, uma coisa assim.
1: Sávio
2: na esquerda. Super Ézio. Saudoso também.
1: Super Ézio era demais.
2: E o Pombo.
1: Pombo?
2: Richarlison.
0: Ah, é verdade, era Escolatino.
2: Dá
0: verdade.
2: Pra montar um 4-2-4 capixaba com esses quatro na frente. Aí com né, a permissão aí poética de escalar um jogador já falecido, que é o Ézio, mas daria pra formar um belo quarteto de ataque.
3: É o único que não volta pra marcar é o Ézio.
4: Com tantos times da Copa, quem vai levar o cobiçado troféu? Lucas Munhe? Algum Mugni? Algum time internacional vai dar brasa? Mas a outra mensagem que eu queria ler pra vocês rapidinho também, tá todas essas chegando pelo WhatsApp da CBN. E olha, eu não resisti, estou usando o zap de minha irmã para dizer que eu assisti ao Camisa 9.
2: Aí,
4: o programa tinha como charme, entre aspas, justamente ser todo bagunçado. Luiz Orlando com aquele Black Power indefectível, Napoleão Nascimento e outros. Com destaque para Orlando Batista, o pai de Luiz Orlando, com aquele vozeirão e fazendo a propaganda de cerveja número 1. Era os domingos de manhã, se não me engano, velhos tempos, é o Marcelo Moraes de Padre Miguel, Rio de Janeiro.
2: Essa é a memória. Camisa 9 e Velho Testamento.
3: Velho Testamento, que era na Record.
2: E era fim de semana, tinha o Orlando Pai.
3: O Orlando Pai.
2: Esse eu não vi.
3: Ele tinha um merchan maravilhoso, que era 9 da manhã esse programa, e ele fazia a saudação antarticana. E a saudação antarticana dele consistia em uma tulipa de chope da Antártica, assim, gigante. E ele fazia a saudação antarticana, geralmente para algum dirigente, amigo dele. Saudação antarticana para o presidente do São Cristóvão, meu amigo Roberto, não sei o que, está fazendo um grande trabalho. E virava uma tulipa de chope, 9 horas da manhã.
0: 9 da manhã.
3: Uau, e depois você virava e fazia. Todo domingo.
0: Raiz, né? O jornalismo raiz, né? Sem dúvida, né?
4: Ô, Caíto, qual foi a melhor sacada que o Furlan já teve? Furlan, qual a melhor sacada que o Caíto já teve?
3: Nem o Furlan é um gênio.
0: Furlan acorda de manhã e é um...
2: Não lembrou de nada.
3: Não, a contratação de Falco foi uma sacada dele.
2: Não lembro.
3: Foi contratação de Falco, com certeza, absoluta. Agora, o nosso atestado reverso é uma atrás da outra.
2: O da atestado reverso acho que foi eu não.
3: Foi?
2: Foi também. Eu falei aqui no intervalo que não é no primeiro falha, mas se não, é no, tipo no segundo episódio, que é o problema do Flamengo é depender de si. Porque realmente o Flamengo tinha realmente mais dificuldades naquela época, né, 2014, e aí tinha aquele papo de que o Flamengo tava num grupo, se complicou no grupo, mas só dependia de si
3: pra se classificar,
2: pra avançar. E aí o Caíto Serginho falou, mas o problema do Flamengo é depender de si.
3: Se ele dependesse de outros resultados, era mais fácil. Mas ele depende só do dele, a chance dele ser eliminado é muito grande. E foi o que aconteceu. É,
2: e a gente recebe, circula por aí, né? Esse corte, esse meme, até hoje.
5: Maravilhoso.
2: E muita gente não sabe que isso é de 2014. Pessoas vão compartilhando como se a gente tivesse dito isso semana passada.
3: É, bom, e naquela época tinha uma doideira que, como a gente também ainda não era conhecido por nenhum outro grupo, nem trabalho, as pessoas não conheciam muito. Teve um momento que a gente foi fazer um programa em Vitória.
2: Uhum.
3: E eu, o Serginho, ele usa um mullet, que é um aplique, né, que eu coloco. Uhum. E eu lembro quando a gente chegou pra gravar, tinha uns amigos do Furlan, o
2: Fabrício Mancha.
3: Fabrício Mancha, nosso querido Mozini também. Que quando a gente chegou, esse Fabrício Mancha, ele era torcida organizada e ele era fã do Falha. E quando ele me viu sem o mullet, foi como se ele tivesse visto Papai Noel, que o Papai Noel não existe. A frustração dele foi uma frustração legítima e genuína, assim. E aí depois, um tempo a gente conversando, fazendo roteiro, eu ouvi ele falando pro amigo dele, assim:
2: é um playboy, né? É um playboy qualquer. É um cara normal.
4: Confesso aí, que eu tive essa mesma frustração hoje.
3: Então, beleza, aí passou, a gente foi gravar o programa, eu saí do banheiro com o mullet. Ele voltou a acreditar, como se fosse uma coisa mágica. Ele já ficou todo empolgado, queria ficar perto. E era um cara de 4 metros de altura, devia ter. Se bem que você falou o nome dele, né? Mas ele deve ter alguns B.O. nas costas, nos assassinatos.
2: Não, uma pessoa pacífica. Ele é bom, ele é bom.
5: Vocês fizeram no guia, né? Estudaram a fundo ali, né? Todas as seleções e tal, e qual a conclusão que vocês chegaram? Vai ser uma Copa horrorosa, com 48 seleções, vai ser uma Copa de altíssimo nível, quem vai ganhar, quem vai se dar mal?
2: A primeira fase vai ser
3: difícil. Mas o altíssimo nível, acho que a gente tem que qualificar. O quê? Eu acho que de entretenimento, com certeza. Né?
2: Não, você
3: porque
2: tem
3: Copa já é isso, né?
2: Muitos jogadores dos grandes nomes que estão em sua última Copa, né? Uhum. Então você tem muito jogador com foda-se ligado.
3: Cristiano Ronaldo,
2: Messi, Modric, Neymar.
3: É, o goleiro do México.
2: Esse aí tá na pós-última.
3: E teve um momento maravilhoso também que o cara da Bolívia, o Marcelo Moreno.
2: Sim, foi muito bom.
3: Porque a Bolívia, eu acho que ela não entrou, porque é repescagem, mas acho que ela
2: repescagem,
3: não
2: entrou.
3: Na repescagem, o Marcelo Moreno voltou a jogar, ele tinha se aposentado, e aí ele voltou a jogar pra poder ser convocado a jogar mais uma Copa, e ele não foi chamado.
2: O cara devia estar deitado. A Bolívia precisa de mim. Vou voltar.
1: Ele não foi chamado, a Bolívia foi eliminado sem fazer gol, né?
3: E aí talvez ele tenha ficado em casa pensando, pô, eu deveria estar lá. Mas eu acho que
2: ele poderia ter ido não fazer esses gols e ter sido desclassificado junto com a equipe.
3: É, pra não fazer gol, ele poderia ter ido. Tanto que eu lembro que a gente recebeu uma vez, essa coisa da comunidade é muito legal, né? A galera vai entendendo e vai falando, e aí obviamente você não acompanha o dia a dia dos clubes, né? Eu lembro uma vez, era um rapaz que torcia pro Náutico, e aí ele falou que o time dele tinha um atacante, não lembro, na época, que era horrível. E aí, em determinado momento, esse atacante conseguiu ser vendido pra um outro clube. E aí, na série B ou C, na série C, sei lá, esse clube que contratou esse atacante jogou contra o Náutico. E aí, o cara tava revoltado que o Náutico tinha colocado uma cláusula de que ele não podia jogar contra o Náutico. O cara falou, meu irmão, era o momento desse cara nos dar alguma alegria. A segurança que ele não ia fazer gol contra nós, aí o clube vai e impede ele de jogar. E aí, essa agora ficou, é meio assim, muito bom.
5: Pior se o outro clube tivesse pago a cláusula pra pôr ele em campo, né?
1: Exatamente. Não, coisa que nem aconteceu com o Inter, que fez isso, o cara pagou um milhão e fez um milhão.
3: Com o Rodinei.
2: O empresário pagou um milhão pro Rodinei jogar. No poder.
3: Mas eu acho que a Copa tem isso, cara. Essa coisa do evento de muitos jogos, muitos países, acho que a chance de sempre acontecer uma loucura é grande. Sim. Por isso que eu acho que do entretenimento vai ser maravilhoso. E esse país, que a gente não sabe o que é, né? Os Estados Unidos, essa grande loucura, comandado por esse lunático, né? Então tudo pode acontecer, cara.
2: A torcida que não sabe do que se trata esse esporte, né?
3: Também. É, os estádios semi-vazios, eles vão ter que agora fazer promoções pra encher.
2: O intervalo vai ser maior, porque vai ter show.
3: Pode ter pausa climática.
5: Pode ter.
3: E um grande aulinho vindo.
2: Sem data pra voltar. Não,
3: tudo pode acontecer nessa Copa.
2: Igual um jogo de cricket, né? Você pausa, que choveu e volta dois dias.
3: Aí vamos fazer uma reflexão nós cinco aqui. Você pausa um Bósnia-Herzegovina e Suíça. Precisa voltar?
2: Então, e se não voltar, ninguém vai nem ficar sabendo.
3: Ah, meu irmão, pausou uma hora, os caras falam assim, ah, brother, chega, vambora.
1: Não, pra ninguém nem percebe que não acabou o jogo,
2: dá,
1: né?
2: Dá um gol pra cada um, todo mundo fica feliz.
3: Não, a própria torcida fala, ué, tá parado o jogo? Já é meia hora que o jogo tá parado. A movimentação é igual.
2: O pessoal nos Estados Unidos, eles vão no estádio pra comer cachorro quente, cara, e levar a criançada pra passear. Ninguém vai ver jogo, não.
3: É que um dia desse eu fiz um texto lá pra uma coisa do Globo Pop, que era um zagueiro Nelson, um personagem que a gente fez que era um zagueiro tal, e aí ele falando que ele, é, um pensamento que ele dizia o seguinte, que, ah, estão reclamando que eu sou zagueiro, que eu não sei o quê, que eu tô com 44 anos, eu tô com a mesma idade do goleiro Fábio. E todo mundo, porra, arrebenta o goleiro Fábio bem, quer ir pra seleção. O meu mapa de calor é igual do goleiro Fábio. Eu tenho o mesmo número de passes, eu tenho o mesmo número de gols. Passe certo ele tem mais, mas é porque também ele usa a mão.
5: Né? Sim, mas é essa mesma coisa da lógica da estatística, né? Que também é maravilhosa.
1: Caíto, você conhece alguma torcida no mundo inteiro tão letrada, tão politizada quanto a torcida do Botafogo, que usa as faixas e as bandeiras para mandarem mensagens, raciocínios, pensamentos, filosofia? Como é que vocês descobriram aquilo lá, cara? Foi muito genial aquela sacada das frases.
3: Cara, é louco porque a frase tá lá, né? A câmera uma hora.
1: Sim, mas ninguém nunca tinha visto aquilo.
3: É, e são frases maravilhosas, né? São frases reflexivas, né? Tem uma frase...
2: Título, sim. Contas em dia também.
3: Podem esperar sentados, uma turma.
2: A nossa rendição.
3: É. Aí você fala, bom,
2: são frases muito boas. Essa das contas em dia é muito boa. Você vê, às vezes, um jogador entrando em campo e lendo aquilo, né? Sobre contas e da parte financeira do clube.
3: Como sendo que o Botafogo também, essa loucura, né, do Textor, né? Que é um time que está. Até comentou isso no programa passado, que o Ancelotinho, ele fez essa experiência, né? O filho do Ancelotti, ele fez work essa experiência.
2: Work experience. Ele caiu no golpe do técnico do Botafogo, né? Chegou no Brasil, um estrangeiro. Alguém falou pra ele no aeroporto.
3: Tem caipirinha R$200 o técnico do Botafogo.
2: Quer ser técnico de um grande clube do Brasil? Ele falou, quero. Aí foi parar no Botafogo.
3: Do Texto. Aí o Botafogo do Texto, ele treinava um jogador de manhã, passava as instruções, de tarde o jogador já era banco do Lyon. Do Crystal Palace. Com a instrução do Botafogo, o jogador chegava lá desorientado, falou assim, mas peraí, eu tinha combinado outra coisa. Aí você viu, né? Esse é o Botafogo, né? E essas faixas, porque tinha essa coisa.
2: Aí o jogador termina o Premier League, o cara fala, pô, ficamos em 15º na Taça Guanabara, não, cara. É Premier League, você joga no Crystal Palace agora, você não joga no Botafogo mais. Ah, tá.
1: Não, e o Botafogo teve aquele jogador que foi emprestado, foi vendido pro Nottingham Forest, chegou lá, voltou emprestado pro Botafogo.
2: Mais ficou... caro. O Botafogo recomprou mais caro do que ele
1: ganhou. Ele ficou 24 horas voando.
2: Com o salário.
1: Voltou no
2: com
1: Botafogo.
2: Com o salário de Crystal Palace. É. Pegou emprestado e tinha que pagar o salário do cara.
5: O Crystal Palace pagou em real e depois o Botafogo pagou em libra.
3: Em libra. Exatamente. Com o mesmo valor.
2: O Textor, ele tira um dinheiro de um bolso, coloca no outro bolso, mas na verdade esse outro bolso é de outra pessoa, porque a perna não é dele.
3: Yeah. E isso é louco, porque no Falha tem muito isso. Às vezes a gente só pega a notícia e coloca ela igual, tal qual como ela é. Essa coisa do Botafogo é isso. A gente leu uma vez uma carta do Davi Luca, do filho do Neymar, pra ele, quando ele tomou 6-0 do Santos.
2: Ele só leu a carta.
3: Era só uma carta.
2: Teve também a promoção do Grêmio, né? Que a gente só informou como era a promoção que o Grêmio estava fazendo. Isso porque a torcida do Grêmio ficou perturbando a gente, que a gente falava pouco do Grêmio. Vocês estão escondendo o Grêmio, vocês não falam do Grêmio, falam do Grêmio, Grêmio, Grêmio. E a gente foi dar uma olhada, que bom, vamos ver o que está acontecendo no Grêmio. E a gente viu essa promoção.
3: Para contratação de um jogador que
2: você comprava. Se você ganhasse essa promoção para torcedores do Grêmio, você ganhava um
3: e-books
2: que estavam disponíveis gratuitamente na internet.
3: E quando a gente foi ler o título dos e-books, juro, isso é sério. O título do e-book, um deles era assim:
2: eram todas
3: as folclóricas de Pernambuco de 88 a 95. Isso era uma tese de mestrado de alguém?
5: Aí tô falando mesmo, peraí.
3: Título de capitalização.
5: Não tá certo. E era isso.
3: Eram vários e-books que eram teses de uma coisa da universidade, numa promoção pra levar um jogador, que era uma vaquinha pra comprar um jogador.
2: Depois veio o William, ainda tinha isso.
5: Maravilha.
6: Talvez seja o mais divertido, não é nem fazer pergunta, é ficar ouvindo vocês falarem. Eu queria. A gente queria parar de.
5: Isso chama transferência de entrevista.
6: E deixar, mas eu tenho a pergunta. Não, eu tenho a pergunta. É só que é mais divertido deixar vocês falarem e se entenderem. E era disso que eu queria só saber. Se esse entendimento, e se vem de uma amizade, se vem de uma história, sei lá, como a nossa, a gente se conhecia antes do programa, foi a partir da gente se conhecer que a gente fez o programa. Se foi assim que rolou com vocês também, ou se vocês foram se juntando ao longo da caminhada?
3: Acho que tem um pouco de tudo, né? Porque é quase. Vocês eram.
2: A gente já existia. Já existia. A gente conheceu o Caíto, né? Mas não existiu o Falha de Cobertura, né?
6: Como amigo, assim,
2: seria. Não, nenhum dos dois, nem amigo e nem trabalhar junto, mas existia quase. Que primeiro era uma revista em quadrinhos, depois começou a fazer vídeos, né? Vídeos pro YouTube, curtas pra festival de cinema e tal. E aí, quando o Caíto, paralelamente, sem a gente se conhecer, ele fazia com o Leandro e a galera lá da Carambolas, o produtor, né? Carambolas, o Larica Total. E aí, quando o Larica Total acabou, o Canal Brasil pediu pra eles que faziam Larica um outro programa. E a gente, enquanto quase 100% capixaba nessa época, batia na porta do Canal Brasil, DMTV, Multishow, etc. E aí, são três paralelos, na verdade. Paralelamente a isso, o Arnaldo Branco, que tá escrevendo com a gente hoje, tava fazendo um piloto pra MTV, que viria a ser a série Overdose. E a gente da Quase era o elenco. E a produtora era Carambolas. E aí a gente foi colocado na mesma produtora. Com esses dois projetos. Overdose, que estava começando, e o Larica Total, que estava acabando.
3: Um alinhamento de paralelos.
2: Exatamente. Pô, conjunção astral.
1: O Larica Total é o maior programa de culinária da história do mundo, né? É uma loucura que esse negócio não tenha virado global, né?
3: Foi pré-YouTube, né?
5: Aquele é no lugar desses programas realities aí enormes que são chatos, né? Perto do Larica, né? Tipo, não vou dar nomes aqui, mas que a gente sabe.
3: Mas a ideia inicialmente era um pouco ser uma zoação a isso, só que a gente fez um programa verdadeiro. Eu tinha a ideia do Paulo, ele não sabia cozinhar, ele não sabia fazer um programa, e o personagem era exatamente isso, um cara que não sabia cozinhar e não sabia fazer o programa, então tipo, deu super certo.
5: Vamos às dicas da semana.
7: Dica da semana.
5: Começando por vocês aí da telinha, quer começar, Teco?
1: Vamos começar a dizer o seguinte, várias séries acabaram, o Hacks acabou definitivamente, né? Acabou a temporada, acabou pela metade também, ótima série, a série que o Dan adora lá, Os Seus Amigos, acabou a temporada, a série pra se ver agora é Cabo do Medo, estreou agora na Apple TV. Queria dizer que o grande programa pra se fazer neste país é segunda-feira ir no lançamento do livro do Zé. Ilha do Silêncio, lá na Livraria da Travessa da Rua dos Pinheiros, 8 da noite, estaremos todos lá, e no domingo do lançamento do livro do Falha de Cobertura. E dizer para vocês do Falha que guardem a pauta para outubro, novembro, que é falar de jogadores candidatos, porque aqui no intervalo de Brasília acabei de descobrir que o Washington, Coração de Leão, é candidato a federal aqui em Brasília.
5: meu lançamento é
2: Fabiano Heller era candidato no Espírito Santo, não sei se vai ser esse ano. Marcelinho Carioca já foi candidato.
5: Tem muitos. Meu lançamento é com essa sete, vai ter um papo lá com a Bianca Tavolari antes, e depois eu vou assinar os livros. Dan, você, dicas.
6: Dois livros, Joel Dinnerstein, Uma Breve Imersão no Jazz. A gente tá sempre falando do jazz, é muito bacana. O próximo livro que eu vou ler, eu ainda não acabei o que eu tô lendo, mas o próximo já é Crime no Copan, do Vitor Bonini. Achei bem bacana o tema, a ideia da Companhia das Letras. De série, bom, tem a Vizinhos, o Margot e Personas, que a gente já falou, mas a série que eu comecei é triste pra caramba, é com a Michelle Pfeiffer. Ela tá bem, tudo que ela tá fazendo vai ganhar algum prêmio com certeza no final do ano. É a Madison, série que tá no Prime, acho que é da Paramount, na verdade. E o novo filme de Spielberg, né? Quem diria? Spielberg está aí com o dia D. Bom, em todos os lugares do podcast ele afirma que há extraterrestres.
5: eu vi o Almodóvar novo, Natal Amargo, achei lindo, maravilhoso, pra quem quiser, pra quem ainda gosta de ir no cinema, programaço. Estreou Cidade das Estrelas, que é a história sobre os cosmonautas russos, tá muito boa, é uma espécie de Chernobyl da corrida espacial russa, tá na Apple. Recomendo, já estão com os dois primeiros capítulos. Daniel, você tem alguma dica, coisa que você está vendo, lendo, ouvindo, ou você só trabalha?
2: Não, de série, tentando dizer, responder essa pergunta, que eu só trabalho, de série, tem a série do Choque de Cultura, né? Choque de Cultura, a série, 4 episódios da vida dos pilotos fora do programa, tá no Globoplay, no YouTube. Filme, que filme que eu vi? Eu vi Um Poeta, que é um filme colombiano. Achei bom, gostei. É, tinha tempo que eu não vi um filminho bom. Um Poeta.
5: Você viu no cinema convencional.
6: Filme colombiano. Filmes colombianos são raros, né?
2: É.
5: Ah, você viu no streaming.
2: Isso.
5: Tá. E você, Caetu?
3: Cara, eu atualmente, é uma dica meio esquisita, mas eu atualmente eu tô muito curtindo o Substack, cara. Sabe qual é essa rede?
5: Sim, sim, que tem
3: um escritório. Porque ela tem um quê de blogosfera. E eu amava aquela época da internet ali, 2008, 2005, dos blogs. Aquela época que a gente achava que a internet ia realmente ser muito legal e o mundo ia melhorar muito. Sim. E aconteceu
5: exatamente. As pessoas eram, todas as pessoas eram legais, né?
3: Não, e o conhecimento, a de compartilhado, que você podia pesquisar e existir, e isso acabou, né?
5: Verdade.
3: E ali eu sinto que tem uma volta disso, independente, imagino que seja uma, não sei se é uma big tech gigante, mas deve ser uma tech razoavelmente grande. Mas é um ambiente que me parece mais saudável, assim. Eu sigo pessoas que eu tinha parado de ler, porque tem isso também, você não sabe mais onde ler algumas pessoas, né? Os jornais e tal.
5: Verdade.
3: Tem que saber aonde que a pessoa está escrevendo, então ali é um agregador disso. Aí voltei a ler textos maiores ali também. Aí eu aproveitei e revisitei meus textos, porque eu gostava muito de escrever. Eu tinha um blog na época, que era o Antipropaganda, em 2005. Então eu voltei a revisitar esses textos. Então é onde eu tenho agora passado meu tempo ali. Lendo textos grandes de outras pessoas online.
5: É a rede social dos escritores, né?
6: Tem o Copa 70, né? Alguém viu?
3: Pô, ainda não vi, cara. Fiquei com vontade de ver.
5: Eu não tenho vontade de ver ficcionalizações de grandes momentos históricos do futebol brasileiro. Não me pega. Não é para mim esse produto. Foi
6: tô curioso.
3: Gostei. Mas não tem tanto. Bom, tem alguns filmes, né, de futebol, assim, né?
5: É o pior documentário.
3: Toda semana, 3 programas do Fala de Cobertura durante a Copa.
2: Exatamente.
3: No canal do Podpah e no canal da TV Quase.
2: Próximo programa é sábado às 11 da manhã.
5: Bom, é isso. Estamos encerrando aqui. Eu lanço.
6: Repete o seu, Zé.
5: Eu lanço Ilha do Silêncio na segunda-feira, 7 da noite, na Travessa de Pinheiros. Convido a todo mundo. Vai ter um papo com a Bianca Tovalari.
6: Depois vai ter o Rio?
5: Rio, eu tô esperando aí algum evento. Não, eu não vou contar o livro inteiro, que não vai dar tempo agora, que acabou o programa, mas vou contar nos bastidores pra vocês dois, porque vocês são leitores e são público desse livro. Queria agradecer a Karina, que teve na produção, o nosso querido Henrique, do Recife, torcedor do Esporte, aqui também na produção, nos trabalhos técnicos.
2: Se queixou da perseguição que o Esporte sofreu do Fala de Cobertura ano passado.
5: Nem tocou na história da Taça das Bolinhas, graças a Deus, e assim
1: coragem madura, coragem madura.
5: Obrigado.
2: Mas essa situação tá pacificada.
5: Obrigado a todos vocês. O ano que vem eu volto para ancorar de novo, faço isso uma vez por ano, e muito obrigado.
2: Obrigado.
3: Obrigado.
6: Obrigado, gente.
3: Obrigado a todos.

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0: segunda-feira, 8 de junho de 2026. Israel realizou novos ataques contra o Irã nesta segunda-feira pelo horário local. Explosões foram ouvidas em Teherã, Tabriz e Isfahan, segundo a rede de TV Al Jazeera. Os bombardeios representam uma escalada na região e a quebra definitiva do cessar-fogo estabelecido em abril. Essa também é a segunda vez em menos de 24 horas que Israel contraria Donald Trump e realiza ataques a países da região. A Apple sinalizou ao Conselho Administrativo de Defesa Econômica que aceita fazer um acordo para permitir o Pix por aproximação sem custos nos iPhones, segundo o colunista do Globo e da CBN, Lauro Jardim. O CAD abriu um processo há 4 anos para investigar a Big Tech por práticas anticompetitivas pela imposição de barreiras ao uso do Pix por aproximação. A Apple vinha permitindo o uso da tecnologia de dentro de aplicativos, mas cobrando uma taxa por transação efetuada. Já os aparelhos com Android disponibilizaram o recurso de graça aos bancos. A seleção brasileira começa hoje a preparação para o jogo de estreia na Copa do Mundo, que será no próximo sábado contra o Marrocos. Neste domingo, os jogadores ficaram de folga após a vitória do sábado sobre o Egito por 2-1 no último amistoso antes do Mundial. O lateral direito Wesley deixou a concentração da seleção após ser cortado da Copa do Mundo devido a uma lesão na coxa direita. O jogador da Roma passará por reavaliação na Itália nesta terça-feira. No lugar de Wesley, o técnico Carlo Ancelotti chamou o volante Ederson, da Atalanta. Horário de Brasília, 3:00.
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1: Olá, bom dia. Estamos começando o CBN Madrugada desta segunda-feira, dia 8 de junho de 2026. A partir de agora, muita informação, prestação de serviço, entrevistas, repercussões das últimas 24 horas, tudo para você começar o seu dia muito bem informado aqui no CBN Madrugada. E a gente começa com uma entrevista do Milton Jung e da Cássia Godoy com o coordenador do Centro de Estudos Sociedade, Universidade e Ciência da Universidade Federal de São Paulo, o Pedro Arantes, sobre uma pesquisa divulgada pela instituição. Segundo o estudo, o Brasil continua majoritariamente favorável às vacinas, mas vive um processo crescente de hesitação e afastamento da imunização.
2: Uma pesquisa do Centro de Estudos Sociedade, Universidade e Ciência da Unifesp, que é a Universidade Federal de São Paulo, mostra que o Brasil segue majoritariamente favorável às vacinas. Mas há alguns dados que são alarmantes e que chamam a atenção dos pesquisadores e dos médicos. Para conversar conosco sobre este tema e sobre essa pesquisa, nós convidamos o Pedro Arantes, que é o coordenador do Centro de Estudos Sociedade, Universidade e Ciência da Universidade Federal de São Paulo. Dentre os dados que chamam a atenção, quase 30% dos brasileiros se declaram parcial, totalmente afastados das vacinas. Por que isso chama a atenção?
3: Vou chamar a atenção porque o Brasil sempre foi um caso de sucesso de vacinação, né? Nossa política nacional de imunização é a referência internacional. E antes da pandemia, nós chegávamos a índices de 95% de adesão à vacinação. E nós estamos agora com uma queda nessa adesão, há uma enorme hesitação vacinal, 30% da população, para ser mais exato, 28% da população está em dúvida se se vacina ou não. E dentro desse porcentagem, nós temos 10% que desistiram de se vacinar depois da pandemia e 10% que estão convictos de que não querem se vacinar e 10% indecisos. Então a gente tem aí uma porcentagem da população que realmente precisa ser escutada e que precisa receber informação e entender a importância da vacinação.
4: Eu queria entender um pouco melhor, Pedro, um termo que você usou da hesitação vacinal. Então a gente não chega a ter aqui no Brasil um movimento claro antivacina, mas tem um grupo de pessoas que está em dúvida sobre receber ou não as imunizações?
3: Isso, então a gente tem um grupo em dúvida, mas nós temos também um grupo combativo antivacina no Brasil, que é uma novidade. O Brasil nunca teve um movimento antivacina e importou esse movimento dos Estados Unidos, nessa internacional da extrema direita, é parte da agenda deles o movimento antivacina. Inclusive o ministro de saúde do Trump é abertamente antivacina. A gente teve durante a pandemia muitas manifestações do governo, inclusive do ex-presidente, contra a vacina e propagando desinformação. Isso teve um impacto social importante. As pessoas ficaram em dúvida se de fato as vacinas são eficazes ou não e redundou numa queda na adesão à vacina. Então as pessoas estão nesse estado de hesitação, mas nós temos um grupo convicto, né, de 10% da população que está contra e um grupo que desistiu de se vacinar depois da pandemia, provavelmente inclusive pela discussão que aconteceu no período e com muito combate à vacinação, inclusive de grupos e organizações ligadas a médicos, né? Isso é que foi o mais surpreendente. Então, nós estamos tentando reconstruir a confiança da população na vacinação através de várias campanhas e é um trabalho árduo de readesão. E fizemos, então, também uma pesquisa sobre adesão à vacina da dengue, né? Para tentar entender por que que uma vacina tão importante como essa também está com baixíssima adesão.
2: Isso foi possível constatar na pesquisa? Os dados mostram essa questão em relação específica aí à vacina da dengue?
3: Então, justamente, a gente uma conquista da ciência brasileira, né? Nós temos agora com o Butantan uma vacina que está sendo distribuída no SUS com uma única dose, com alto nível de eficiência. A dengue é uma doença tropical das mais graves e nós estamos com 56% de adesão declarada à vacina, né? Então, um índice ainda menor do que a adesão geral às vacinas. E isso nos surpreendeu, porque nós achávamos que ia ter uma corrida à vacinação da dengue e as pessoas ainda não estão bem informadas, estão desinteressadas. É importante que, assim, de repente a gente percebeu pessoas dizendo: não, eu tenho interesse, mas algum momento eu vou, não é minha prioridade no momento. Então, e entre os jovens é mais surpreendente, menos da metade dos jovens tem interesse na vacinação contra a dengue, né?
4: Tem, aliás, uma coisa interessante na pesquisa que aparece em alguns pontos, que é justamente essa diferença na adesão quando a gente compara pessoas mais jovens e pessoas mais velhas. E os mais jovens estão aderindo menos.
3: Exato. É surpreendente, né? Os mais jovens deveriam ter mais acesso à informação, uhum, porque estão estudando, a maioria deles estão conectados, né? E são os que estão menos interessados em vacinação. Então, houve de fato um estrago, né? Esses últimos anos de uma política errática, negacionista e teve personalidades, né, como um ex-presidente defendendo que não se tomasse vacina. Nós estamos tentando nos recuperar ainda dessa fase. No caso da dengue, o grupo mais interessado em tomar a vacina é o grupo que ainda não pode tomar, que é com mais de 60 anos. O Butantan está agora fazendo a testagem com a população mais idosa, porque a ideia é que a cobertura seja plena, mas essa população ainda não tem autorização da Anvisa para tomar a vacina.
5: A proposta, até para ilustrar aqui o que nós estamos falando, essa adesão que varia conforme o perfil da população, de pessoas com mais de 60 anos chega a 78,3% e cai para cerca de 62% entre os jovens, que a Cássia citava aqui, entre 16 e 34 anos, o que mostra essa diferença por faixa etária. Regionalmente também se tem diferença: o Sudeste registra 77% de adesão, Norte 62% de adesão. Outro aspecto que chama atenção é que parece que o distanciamento do que nós sofremos ao longo da pandemia começa a ser esquecido cada vez mais.
3: Isso, eu só vou comentar o dado que você passou agora, Milton. Você passou o dado geral de adesão à vacina. Isso. Mas quando a gente vai olhar o dado de adesão à vacina da dengue, ela é ainda menor, né? Então, quando você menciona aqui os jovens, né, 62% dos jovens tem interesse na adesão da vacinação em geral, mas esse dado cai para 48% quanto é a vacina da dengue, né? Então, né, uma vacina nova sendo lançada exige um esforço de comunicação, de organização, para que ela realmente chegue à população. Em relação à pandemia, nós, inclusive, enfim, temos um histórico de avaliação em outras pesquisas do Sul Ciência. A população em 2023 reconhecia que houve uma grave conduta do governo federal na pandemia, que aumentou mortes, né? E essa situação hoje está sendo avaliada de uma maneira um pouco diferente. Parece que a pandemia está aos poucos sumindo da memória do trauma social que nós vivemos.
4: É impressionante, porque faz muito pouco tempo, né, para isso acontecer, e dá para ver aqui nos números que já está ocorrendo. Agora, o que a gente pode notar, Pedro, quando a gente observa a influência da ideologia e da religião na adesão às vacinas?
3: Bom, isso também é um outro tópico importante, né? Além da questão etária que a gente comentou aqui, nós temos claramente um corte, né, de população que se declara de direita ou que votou em Bolsonaro ou evangélicos, uma menor adesão à vacinação, e os que se declaram de esquerda ou que votaram em Lula ou católicos, uma maior adesão. Isso mais ou menos espelha um pouco, né, a estrutura de polarização política da sociedade brasileira e mostra que houve uma politização da vacina, algo que é estritamente do campo da ciência, da saúde pública, da imunização da população, passou a ser um tópico de disputa ideológica, o que não deveria ser. Então, que a política é importante, que se disputa modelos de desenvolvimento para o país e questões relevantes para o país, mas algumas outras questões deviam ser política de Estado e deviam ser consenso, né, entre diferenças ideológicas, e, enfim, a ciência deveria estar acima dessas partidarizações, né?
5: Considerando que a questão da desinformação está por trás de muitos desses dados negativos que apontamos aqui, e também o fato de que você mesmo havia falado sobre a necessidade de se divulgar mais informações a propósito da vacina da dengue por ela baixa adesão, vamos ajudar aqui os nossos ouvintes que estão escrevendo e perguntando quem pode tomar a vacina da dengue nesse momento?
3: Então, tem uma variação hoje por estados, né, da estratégia de vacinação da dengue, porque a distribuição está sendo progressiva, né? Então tem estados que têm priorizado trabalhadores da saúde, adolescentes ou professores ou pessoas que estão em situações de maior risco de exposição, áreas vulneráveis, áreas de maior risco que estão mapeadas em seus estados. Então isso depende muito, você precisaria acompanhar pela internet, junto às secretarias de saúde do estado, do seu município, como está a progressão da vacinação. O Butantan está a todo vapor produzindo a vacina, né? Houve toda uma ampliação da área industrial. Isso é uma questão importante. O Brasil precisa ter soberania na produção de vacinas. Nós não podemos depender de importação. Nós estávamos com uma importação de uma vacina que é dengue, que não tem escala suficiente para uma população como a brasileira. E não só no caso da dengue, em outras pandemias que possamos ter, nós não podemos ficar à mercê das grandes farmacêuticas internacionais. A gente precisa ter produção nacional e soberana de vacinas. Daí a importância de se investir em ciência, de se investir em pesquisa e produção.
5: Pedro Arantes, muito obrigado pela sua gentileza e pelas informações que você compartilha com os nossos ouvintes, alertando para essa necessidade de se voltar a olhar com maior precisão para o Programa Nacional de Imunizações, que já teve resultados bastante positivos aqui no Brasil.
1: O Brasil lidera o ranking mundial de ansiedade, com quase 10% da população sofrendo com transtornos relacionados, segundo dados da Organização Mundial da Saúde. Sobre o tema, o Guilherme Muniz conversa com a psicóloga Laís Brito.
6: Nos últimos anos, o Brasil vem sendo recorrentemente considerado como o país mais ansioso do mundo pela Organização Mundial da Saúde. Vamos entender então um pouco melhor essa situação. Sobre isso, eu converso agora com a psicóloga Laís Brito, fundadora também da Baobá Saúde. Laís Brito, muito obrigado pela sua participação aqui na CBN.
7: Uma honra estar aqui, as pessoas de casa e todos que nos escutam.
6: Queria te ouvir sobre esse dado que recorrentemente a OMS monitora e levanta pra gente, indicando que quase 10% da população brasileira sofre com transtornos de ansiedade. O Brasil vem figurando como o país mais ansioso do mundo. O que explica o fato de a gente estar tão ansioso, hein?
7: Então, eu acredito que a gente vive a gente já vem nesse ranking, né? Há algum tempo, como era terceiro lugar, e agora a gente aí protagoniza o primeiro lugar, infelizmente, com esse dado de saúde muito alarmante, o estilo de vida, né? Eu acho que isso é uma atualização para a gente falar do estilo de vida, mas a gente não pode apagar o processo sócio-histórico de Brasil. Então, o Brasil, ele é fundamentado numa perspectiva escravocrata, né, de desumanização, de exploração das pessoas, de tráfico de pessoas, e eu acredito muito que essa raiz da colonialidade tem um reflexo importante até hoje nas jornadas intensivas, nos modelos de trabalho, na remuneração de trabalho. Infelizmente, quando a gente parte para o quesito organizacional, a gente ainda utiliza o termo RH, recursos humanos, né? A gente precisa atualizar essa lógica de DHO, desenvolvimento humano organizacional. Mas RH não, porque pessoas não são recursos. Então a gente ainda vive o lugar, né, da objetificação, do utilitarismo de pessoas. Então, com essa raiz que se funda aí, né, o país. E a gente tem 1.525 anos, né, de tentar mudar essa história. Isso está na atualidade e a gente vai somatizar, né? A gente carrega aí uma raiz de trauma importante com esses modelos e o estilo de vida, principalmente vinculado às organizações de trabalho, tem um impacto muito grande.
6: Agora, eu fiquei pensando, porque da pandemia para cá, eu acho que na pandemia a gente passou a pensar e falar um pouco mais sobre saúde mental, né? E a se questionar sobre alguns desses hábitos, algumas dessas práticas que a gente simplesmente faz no automático, às vezes sem questionar, ligadas a ritmo de trabalho e enfim. E a gente vem acompanhando alguns debates se intensificarem sobre isso, né? Por exemplo, agora, inclusive, em Brasília, se fala muito sobre essa questão de rever a escala de trabalho, a jornada de trabalho. Te parece que a gente está conseguindo refletir, questionar, criticar um pouco mais esses pontos que você mencionou que hoje em dia causam tanta ansiedade? Ou eu estou dando uma dourada na pílula, ainda é otimista demais pensar assim? Como é que você está vendo essas discussões?
7: Eu vejo de forma muito otimista, né? Isso, se a gente pensar de 1500 até agora, 2026, são 525 anos dessa história, né? Que é muito escandalosa, vergonhosa, e a gente vai, né? Os movimentos negros, estudantis, os movimentos sindicalistas e tantas outras, né? Forças aí de revolução veio avançando e, por óbvio, o modelo de trabalho e as condições não é igual a 50 anos atrás, e o prognóstico é que daqui a 50 anos seja muito melhor. Então, eu vejo de forma muito otimista, porque uma redução da escala, né? A gente sai de 6x1, vai para 5x2, o incentivo a uma boa alimentação, a melhora do sono, a própria busca, né, por processos terapêuticos, esse resgate também, né, que as pessoas poderão ter com mais tempo da comunidade. Então, a saúde, ela se constrói de forma coletiva. Eu preciso ter tempo para estar com as pessoas que eu amo, é no vínculo que as coisas se rompem, né, nesse vínculo aí que acontece de forma pela lógica do uso, mas serão em vínculos seguros que nossa neurofisiologia vai se restabelecer. Então, eu vejo de forma muito otimista, assim.
6: Tomara que a gente consiga, então, de fato, avançar nisso. Agora, um ponto que você mencionou logo no começo da fala e que me chamou a atenção, que me joga para uma outra questão, é o seguinte: você falou da nossa raiz escravocrata, né? E eu ia te perguntar de que forma que a desigualdade social interfere nas questões de saúde mental. E aí eu vou até trazer também esse outro componente, que pode ser qualquer outro recorte que a gente traga, racial, social. Como que a gente pode entender essas questões de saúde mental? O Brasil, sendo um país muito ansioso, essa ansiedade, esse contexto todo, é diferente de grupos para grupos no nosso país?
7: Com certeza a gente vai ter uma interseccionalidade, né? São marcadores, são encruzilhadas aí de várias violências e vulnerabilidades. Então, um quadro ansioso de uma pessoa de classe média alta, ele vai se estabelecer por alguns motivos legítimos, por óbvio, todos os motivos são legítimos, mas para uma pessoa que mora numa favela, né, que é atravessada pela violência policial, que é atravessada pela falta de saneamento básico, pela falta de educação, pela falta de transporte público, esse corpo, ele vai ter outros aditivos, né, e vai sim intensificar as dores, né? Uma pessoa que está a uma hora no engarrafamento não é a mesma pessoa, né? O corpo não vai sentir da mesma forma, né? A pessoa que estiver de carro no engarrafamento, a pessoa que estiver no ônibus mega lotado parecendo uma sardinha. Então, assim, a gente está no mesmo mar, mas a gente está navegando em embarcações muito diferentes. Tem gente que está de iate e isso pode gerar alguns desconfortos, sim, e tem outras pessoas que estão a nado, a corpo completamente exposto.
6: E isso não é desmerecer a situação de cada um, né? Não, não é que a gente não tá falando
7: todo
6: que quem tá no iate...
7: é legítimo.
6: Isso.
7: Não.
6: Porque senão...
7: Quem tá no iate vai ter sim seus desconfortos, né? Vai que as companhias do iate sejam péssimas. E na grande maioria das vezes é, né? A família que frequenta o iate é uma família também muito desrespeitosa. Ali se tem muito aporte material, mas nem sempre afetivo, né? Uhum. Eu atendo famílias de alto padrão também. Às vezes a pessoa vai ter inúmeras memórias afetivas de viagens, né, do lugar, mas ela não tem do abraço, ela não tem do colo, ela não tem desse aninhar. É isso que eu tô dizendo. Esses marcadores, né, quanto mais vulnerabilidade, mais marcadores de dor e sofrimento. E por óbvio, esse corpo, ele vai adoecer e ele vai ter menos recurso de lidar, né, porque ele tem menos acesso à saúde, por exemplo. A própria psicoterapia, por anos, né? A gente tem um estigma da loucura no Brasil também, que é uma problemática muito grande, mas fazer terapia, todo mundo entendeu e ficou dissipado que era coisa de rico. E por que era? porque sempre foi algo muito caro, que poucas pessoas tinham recursos financeiros para sustentar, e recursos inclusive de tempo, né? Porque literalmente dentro do sistema capitalista, tempo é dinheiro, tempo é privilégio. Então me diz lá, a pessoa que trabalha na escala 6x1, ela tem tempo, ela tem grana e tem tempo de fazer terapia. Então assim, tem vários marcadores. Todo sofrimento, ele é real e legítimo, e ele está para todas as classes, raças e gêneros. No entanto, tem essas interseccionalidades, tem esses marcadores que vai adicionando mais vulnerabilidade para o corpo, né? Então, o sofrimento de uma pessoa branca, ela é super legítimo, só que grupos minorizados de direito, né? Se essa pessoa branca, ela é cis heteronormativa, ela vai ter uma passabilidade social. Mas se é uma pessoa branca, que pertence à comunidade,

0: esse aumento de ansiedade no nosso país, porque a gente está figurando como o país mais ansioso, mas a gente também costuma figurar como o país que mais acessa as redes, que mais usa a internet. Você vê uma relação entre essas duas coisas?
1: Muito grande, a pressão estética, a comparação, né? Então, o enriquecimento até de muitos digitais influencers, né? Que a gente vive um outro dado problemático no Brasil, que são as bets, por exemplo. Eles divulgaram bets, ficaram muito ricos, né? Já tinham os que já eram ricos, então eles vão oferecendo um cenário de glamour, de ostentação, e a pessoa que tá cá na sua sala de casa, né? Entra no processo de comparação dessa vida muito confortável, né, dessa vida de luxo, de viagens, da pessoa que acorda e vai para academia 10 horas e com certeza, né, da pressão estética. Então a gente vive um retorno também aí do culto à magreza, toda alimentação saudável, personal. Então tem uma vida muito cinematográfica aí oferecida, né, nas redes sociais, e que a grande maioria das pessoas não podem viver. E por óbvio, sim, a gente vai ter um aditivo, né, de sofrimento psíquico e emocional, e que vai reverberar no comportamento também das pessoas.
0: A gente está falando que o brasileiro está cada vez mais ansioso. O que que é ansiedade, Laís? E quais são os sinais que a gente precisa entender, seja por causa dos fatores como o trabalho, esse dia a dia estressante, seja pela pressão das redes sociais? O que é ansiedade e quais são os sinais que a gente precisa ficar de olho que pode ter algo começando a soar aí um sinal de alerta?
1: Vamos lá. Ansiedade em si, ela é maravilhosa. Ela é a nossa emoção base que nos impulsiona para a próxima coisa. É como se fosse o combustível do nosso carro. A ansiedade em si, ela não é um problema. A desregulação neuroquímica, né, que os neurotransmissores começam a produzir por conta de quadros desorganizados, então, é a ansiedade que me faz querer sonhar com o aniversário do meu filho, é a ansiedade que me ajuda numa programação de carreira, é a ansiedade que faz eu esperar para uma data celebrativa, enfim. Quando eu entro em sofrimento emocional, e aí os motivos são os mais diversos possíveis, seja trauma infantil, seja um acontecimento recente, seja sofrimento pelo ambiente de trabalho, enfim, os motivos são muitos, eu vou ter uma maior produção desses hormônios que a gente vai chamar de ansiedade, e aí eu gero uma desregulação neuroquímica no corpo. O corpo, ele começa a ficar desorganizado, é como se fosse uma pressão arterial que subisse, né? O coração é natural de bater no ritmo saudável. Mas se está desregulado, eu vou ter, por exemplo, uma hipertensão. Se ele bate menos, eu vou ter uma hipotensão. Então, tem um nível basal ali saudável de ansiedade, de hormônios de ansiedade. Mas quando eles estão elevados, aí a gente vai entrar em quadros ansiogênicos que pode se transformar em transtorno de ansiedade ou não. Pode ser também só um sofrimento pontual ou se cronificado, aí a gente vai entrar em transtornos de ansiedade. E os sintomas, né, pra gente entender isso é, quando eu tô emocionada, feliz, querendo que uma coisa muito legal aconteça, eu encontro aquela pessoa que eu sou apaixonada, eu vou sentir aquelas borboletinhas no estômago, não é natural? Uhum. Minha pupila vai dilatar, o meu coração vai acelerar, então olha como a ansiedade, né, ela me prepara, ela prepara o meu corpo para uma coisa interessante. Mas num quadro de ansiedade, seja pontual ou seja por transtorno, eu vou estar sentindo isso o tempo todo. O meu corpo, ele vai estar acionado para alguma coisa o tempo todo. E eu não sei que coisa é essa. Então, taquicardia, desconforto abdominal. Era só aquela borboletinha do prazer? Não. Agora eu vou sentir dor abdominal. Insônia ou hipersonia, que é excesso de sono, se fala muito, né, do prejuízo da falta de sono, mas é excesso, uma sonolência estranha que bate a qualquer momento, né, o corpo fica mais moroso, de sabor com a vida. Então as coisas que antes me dava muito prazer, que eu gostava de fazer, eu vou perdendo a satisfação com a vida. Acho que esse é um mensurador bem interessante. A própria socialização, então eu vou perdendo o meu recurso de estar com as pessoas, mesmo que eu gostava, parece que minha bateria social vai variando mais rápido, né? Aperto no peito, sudorese, né? Excesso de suor nas mãos, axilas, dores de cabeça, problemas estomacais, problemas de pele. Então, a própria dermatologia já reconhece, por exemplo, as dermatites atópicas como uma doença psicossomática. Então, às vezes, a pessoa ela vai desenvolvendo vários

0: sintomas, vai buscando várias especialidades e não compreende que aquilo é ansiedade. Mas a pessoa acha que está infartando, ela vai numa emergência, né? Eu já atendi inúmeros pacientes. Aí, Laís, eu fui numa emergência, achei que eu estava infartando. Nossa. Chegou lá, era uma crise de ansiedade.
1: Eu ia te perguntar um pouco nessa linha, até pra gente encerrar aqui. Essa sua pergunta responde até a dúvida da nossa ouvinte Brisa, que perguntou até que ponto a ansiedade protege e a partir de quando ela aprisiona. Acho que a senhora já conseguiu trazer bem aí um pouco essa distinção. Uhum. Agora eu ia te perguntar, você também comentou, né? Olha, muitas vezes a terapia, o apoio que a pessoa precisa buscar, às vezes é caro, ou a gente acha que é sempre caro. Tem alternativas também mais acessíveis? Quando buscar, quando é o momento de buscar algum tipo de apoio?
0: Então, a gente precisa olhar para esses sintomas no corpo e já reconhecer eles como é a hora, né? A gente tem um dado, por exemplo, alarmante no um aumento de 500% no número de afastamento de burnout. 75% desses afastamentos tem sido protagonizado aí por mulheres. Então a gente não pode esperar só a hora de que eu não estou conseguindo render nas minhas atividades laborais, quando eu tenho perda de função executiva. Eu tenho que olhar primeiro para o corpo, né? Porque demora para até eu não conseguir, né? Para ter um prejuízo de função executiva. Às vezes eu estou continuando funcionando, estou entregando tudo, eu levo menino na escola, eu trabalho, eu faço tudo, mas eu não estou satisfeita com a minha vida, eu tenho um choro recorrente, tô tendo esses sintomas físicos, esse é o momento. E existem inúmeras possibilidades, né? Não só a clínica particular, mas o SUS está aí, né? As unidades de saúde do bairro, aí o postinho do bairro, né? Na grande maioria das vezes tem psicólogos, as universidades, né? Que é o nosso grande apoio, tem clínica, escola, seja ela particular ou privada, né? Quase todas as universidades que tem curso de psicologia, vai ter uma clínica escola e oferece atendimento gratuito, ONGs, né? Tem pessoas aí fazendo trabalhos sociais, tem a clínica social, né? Que a gente chama, que são valores abaixo do particular, né? Do valor ali determinado pelo Conselho de Psicologia. Então a gente tem muitas iniciativas e hoje está muito mais acessível, ainda não ideal, mas tá muito mais acessível.
1: Que bom, bom saber disso. Eu conversei agora com a psicóloga Laís Brito, fundadora da Baobá Saúde, também que trouxe esse panorama sobre a nossa saúde mental aqui no Brasil.
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0: segunda-feira, 8 de junho de 2026. Forças do Irã lançaram neste domingo o primeiro ataque com mísseis contra Israel desde o cessar-fogo, válido desde 17 de abril entre o Estado Judeu, os Estados Unidos e a teocracia. A ação ocorreu após Tel Aviv ter atacado o Hezbollah em um subúrbio de Beirute. Foi a primeira vez que isso ocorreu desde a trégua que havia suspendido a guerra lançada por Donald Trump e Benjamin Netanyahu em 28 de fevereiro. O fisiculturista e influenciador Fábio Giga afirmou à Polícia Civil que perdeu o controle da Porsche que dirigia após passar por uma valeta e um declive. O caso ocorreu na zona sul de São Paulo. Giga atingiu duas motocicletas, dois carros e uma estrutura de um corredor expresso de ônibus no sábado. Apesar da versão apresentada pelo influenciador, a Polícia Civil e testemunhas ouvidas durante a investigação apontam que o veículo estava em alta velocidade antes da colisão. Um policial militar de folga foi baleado com ao menos 5 tiros na tarde deste domingo ao intervir em uma tentativa de roubo no Morumbi, zona sul de São Paulo. Na última sexta-feira, um casal foi vítima de assalto no mesmo local. De acordo com a Polícia Civil, os criminosos abordaram duas pessoas que estavam na calçada quando o policial que passava pelo local decidiu agir. Durante a intervenção, ele foi atingido pelos disparos. O jogador dinamarquês Christian Eriksen caiu desacordado durante o amistoso contra a Ucrânia neste domingo. Essa não foi a primeira vez que o atleta teve problemas de saúde dentro de campo. Em junho de 2021, Eriksen caiu durante um jogo e chegou a precisar de um desfibrilador para acordar. Christian Eriksen está consciente e passa bem dentro das circunstâncias, segundo a entidade dinamarquesa de futebol.
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0: De volta com o CBN Madrugada, direto para uma entrevista com Tati Vasconcelos e Fernando Andrade, com Adriana Carranca, sobre maternidade e adoção, temas inseridos no recente livro da autora.
1: Para receber a jornalista, escritora, autora desse livro aqui, Onde Está Mamãe, Adriana Carranca, bem-vinda, Adri!
2: Obrigada, obrigada, gente. Obrigada para todos aí que estão ouvindo a gente.
3: Bem-vinda, Adri.
1: Tudo bem?
2: Tudo bem, tudo ótimo.
1: Que bom. Bom, estamos aqui, Fernando, eu e Janaína Barros, autora de Páginas da Infância, quadro que você ouve semanalmente aqui no Revista CBN, aos finais de semana, com a Petra Chaves. E ela vai participar da entrevista. Eu falei para ela, Adri, que por mim, apesar de eu estar muito honrada de estar aqui conversando com você sobre esse livro, eu deixaria meu lugar para ela, porque eu vou deixar para quem entende, entendeu? Eu fui atleta, então você vai colocando, né, os melhores ali no jogo. Bom, vou começar te perguntando, esse é o seu terceiro livro infantil ou para as infâncias. Com ilustrações da Isabela Santos, a editora é a Companhia das Letrinhas, e essa é uma história que a Adri conta a partir de uma história real, de um hipopótamo, o Owen, que se perdeu da família depois de uma revolta do mar, que a Adri vai explicar pra gente o que significa exatamente, e vai parar numa reserva com outros animais diferentes e se afeiçoa a uma tartaruga gigante. Eu queria começar te perguntando, que história real é essa em que você se inspirou para contar a história do Owen e de que forma ela te afetou de modo a te fazer escrever um livro baseado nessa história?
2: Olha, Tati, primeiro eu gostei muito que você falou sobre livro para as infâncias.
1: Aprendo aqui todo dia com a Janaína.
2: Olha aí, Janaína. Janaína é incrível. E é isso, porque a gente muitas vezes usa a palavra infantil de uma forma negativa, né? Quando a gente fala assim para alguém, você é muito infantil, né? Então, o livro, falar que um livro é infantil, muitas vezes traz também essa conotação. E o livro, eu acho, quando eu falo, as pessoas me perguntam, mas por que fazer, né, um livro para as infâncias? E eu digo sempre que quem decide para quem vai ser o livro, na verdade, a idade do livro, ela é a idade e a linguagem do protagonista, né? Então, por exemplo, Malala, a menina que queria ir para a escola, ela tinha 10 anos, a história dela, que eu queria contar, que é antes da luta dela, antes dela ganhar o Nobel da Paz, ela gira em torno de quando ela tinha mais ou menos 10 anos. Então, é essa menina de 10 anos conversando com o leitor, né? No Entre Sonhos e Dragões, são as meninas que eu conheci no Afeganistão, a Nina tinha só 8 anos, conversando com os leitores. E aqui são dois animais, né? Então a gente fez também para criança menor, porque eles não falam ABCD, né? Eles falam, né? Então, quando a gente fala que o livro é baseado, né, numa história real, é uma história. Esse hipopótamo bebê, ele tinha 1 ano, ele foi encontrado sozinho na Baía de Mailind, na costa do Quênia, depois daquele grande tsunami que atingiu primeiro a Ásia e atravessou o mar, chegou à costa leste da África. E nesse vilarejo houve essa revolta do mar. Ele chega com menos intensidade do que chegou na Ásia, mas os pescadores tinham visto, Tati, essa família de hipopótamos. E no dia seguinte da tempestade só estava o bebê, porque ele ficou encalhado num recife. Ele foi, como você falou, levado a essa reserva, e quando chega ali, a primeira figura que ele vê é uma tartaruga gigante. E ele corre por algum motivo, muito assustado, porque obviamente, né, ele não conhecia ninguém ali. Ele corre por algum motivo que a gente não sabe, se esconde atrás do seu casco. E dali começa a nascer uma relação entre eles, que é uma história que eu uso para falar sobre a minha reflexão, né, da minha história pessoal de me tornar mãe. E tudo que eu aprendi sobre o que significa se tornar mãe, se tornar uma família. Que eu acho que essa história é representativa disso.
1: Vai, Jana. Fê.
0: Diana.
3: E aí você fala um ponto importante, Adri, que é justamente essa conversa da história do Owen com a tua história pessoal de maternidade. Queria que você contasse para o ouvinte um pouco mais sobre isso e quando e como você decidiu contar isso num livro para as crianças.
2: Foi curioso porque eu estava buscando, eu comecei a buscar, né, quando eu me tornei mãe, eu sou mãe de adoção. Então, quando eu me tornei mãe, eu comecei a ler várias coisas, eu já vinha lida, eu sempre quis ser mãe via adoção, por vários motivos, um deles que eu tenho casos na família bem-sucedidos, o outro por causa da forma lúdica, né, como eu fui apresentada à adoção. Quando eu era pequena, uma amiga da minha mãe trouxe da Bahia uma fitinha do Senhor do Bonfim. E eu queria muito minha irmã, amarrei a fitinha no braço, pedi a ela minha irmã. E minha mãe falou, esquece, nem peça, porque não vai acontecer. Daqui a pouco vem a minha irmã.
1: Uma mãe desesperada, dizendo, para com isso.
2: Para com isso. E veio a minha irmã. Passou um tempinho, eu ouvi a melhor amiga da minha mãe dizendo a ela que também queria ser mãe. E aí eu fiz a mesma coisa, fui lá escondidinha no meu quarto, peguei a fitinha do Bonfim, amarrei no pulso e pedi um bebê a ela. E daqui a pouco chega ela com o bebê, eu fui a primeira a ver esse bebê, ela chega na nossa casa e naquele momento eu não questionei porque a barriga dela não tinha crescido. Para mim, ela era mãe dele e ele seu filho. E foi essa a minha apresentação, a forma como uma família é criada. Então eu queria passar isso, né, para as crianças de uma forma lúdica também, que elas tivessem esse primeiro contato com a formação de uma família, com uma história lúdica. E também falar sobre como esse encontro, assim como o nascimento de um bebê biológico que permanece com a sua mãe biológica, ele não determina, né, não significa a criação de uma família, né? Todo bebê ele precisa ser adotado, né? Todo bebê ele precisa do maternar. E é esse maternar, esse cuidado diário, essa relação diária, essa aceitação desse serzinho diferente da gente, né? Que na adoção é óbvia por conta das diferenças físicas, mas que também é diferente nas famílias biológicas, né? Ele tem que ser nutrido todo o tempo. E tudo isso que eu aprendi foi muito consultando doulas de adoção, muito consultando pessoas incríveis que dão suporte a essa rede de famílias adotivas no Brasil, que é muito forte, né? Mari Muradas, que trouxe as doulas de adoção para o Brasil, tem psicólogas que trabalham com isso, e elas me ajudaram muito, e tudo que elas me ensinaram me pareceram ser ensinamentos muito importantes para qualquer família, que é essa relação diária, né? Um nutrir diário desse vínculo, né, que faz com que a gente possa dizer que é família, né? E isso não é só para a família adotiva, né? Você tem muitos conflitos até entre famílias, né? Uma das coisas que a adoção ensina pra gente, né? Você tem a diferença física, que é muito clara, que não é tão clara na família, não é clara na família biológica. Às vezes os filhos são muito parecidos com os pais, mas eles ainda são pessoas diferentes e independentes. Cada um de nós tem
1: impressão
2: digital, né? Todos nós somos únicos. E muitos dos conflitos nas famílias biológicas muitas vezes vêm da expectativa dos pais de que essa criança vai crescer e vai se tornar como eles. Mas o que você tem que fazer é ajudá-lo a se tornar o melhor dele e não uma fotografia.

0: matéria, a tinta da Isa, tem que perguntar pra ela, ficou lindo, né?
1: Ficou.
0: Lindo, eu não sei que tinta ela usou, mas realmente ficou lindo. Eu sei que ela fez, ela me mandava muitas referências, ela pesquisou muito sobre as cores da África, os cenários, assim, ela fez uma coisa, uma pesquisa muito profunda, né? Sobre a África, sobre essa costa queniana, então isso ficou muito, muito bonito, né? Não sei se vocês perceberam que o bebê hipopótamo, ele vai crescendo no livro.
1: Sim.
0: Ele começa pequenininho, é lindo isso também, né?
1: Ele começa e nas costas da tartaruga e no fim a tartaruga é que tá nas... Não, mentira.
0: É mais ou menos isso, porque ele atinge o dobro do tamanho dela.
1: Uau.
0: Quando ele cresce. E aí ele se casa com a Clotilde, que é uma hipopótamo fêmea, e eles são vizinhos da sogra, da mãe, né, da Mizi, lá na reserva. Eles mantêm uma relação, mas ele hoje vive com a sua companheira, a Clotilde. E o Owen era o nome do guarda florestal que o resgatou. Então foi em homenagem a ele que eles batizaram o Owen.
1: Legal, legal, legal. Adri, você também você conta que essa história veio de uma história real. A Adriana tem uma carreira longeva e muito bem sucedida no jornalismo internacional. Já viajou muitos países, teve reportagens e trabalhos premiados, prêmios importantes, escreveu para jornais no mundo inteiro, foi nossa comentarista aqui na CBN, foi colunista do Globo e tal. Como é que a sua carreira, o seu fazer jornalístico, já que os seus outros livros infantis, para as infâncias, como você disse aqui no começo, também tem inspiração na vida real, como é que a sua carreira, como é que a Adriana jornalista te acompanha na hora da skin, Adriana, escritora para as infâncias?
0: Eu falo que eu continuo jornalista, porque embora esse livro seja escrito com uma linguagem que ela é uma linguagem das crianças ou dos animais crianças, né? Porque ele é baseado em fatos reais. Então, quando eu coloquei que a tartaruga, desculpa, ensina para o Owen o tartaruguês, isso é baseado numa pesquisa. Eu encontrei uma pesquisa recente que fala sobre a linguagem das tartarugas e como elas se comunicam com seus filhotes para que eles cheguem, quando sai do ovinho, eles cheguem até a praia, até o mar, para que eles se protejam de predadores. Então, existe uma linguagem que os pesquisadores descobriram que é a linguagem das tartarugas. Então, eu falo que ele parece um livro fictício, mas tudo que está ali é verdade, tudo foi baseado em pesquisa. Quando eu falo que eu estudei o comportamento dos hipopótamos, o que eles comem, e da tartaruga também. E quando eu falo que ele se besunta na lama, isso é uma coisa real dos hipopótamos. Quando eu falo que ela ensinou a ele a pegar as folhas mais frescas que estão em cima dos arbustos, isso foi um relato da bióloga do parque. Muitas das descrições feitas no livro, elas vêm da própria bióloga. Claro que eles têm diálogos ali que não aconteceram na nossa língua, pelo menos, né? Então a gente não é um livro reportagem como foi o da Malala. Mas eu falo que eu sou péssima para escrever ficção. Eu não sei escrever ficção. Tudo tem que ser baseado na verdade. Então, antes de escrever, eu sempre vou buscar. Mas será que as tartarugas falam? Será que... Né, como é que é essa relação? Como é que eles se comunicam? Porque é uma adoção que acontece entre duas espécies. É uma tartaruga e um hipopótamo. Então, todas as cenas ali, né? O que eu falo todos os lugares por onde eles passam na África durante essa busca pelas origens do Owen são lugares reais. Os outros exemplos de adoção no reino animal são verdadeiros, eles são histórias que eu encontrei nos parques do Quênia também. Então, isso é quase uma história real, né? É você imaginar a possibilidade dessa relação, mas com base muito nesses relatos da bióloga que os acompanhou e do que era real, a descrição dos cenários, tudo ali.

0: é real.
1: Adri, você tem dois livros anteriores, né? Como a Tati comentou aqui, eu trouxe para mostrar o Malala, A Menina que Queria Ir para a Escola, e também o Entre Sonhos e Dragões. Como você está falando, o teu ofício de jornalista meio que se confunde com a sua carreira de escritor, e você traz temas importantes: guerras, conflitos, mortes, como esses conflitos impactam na vida e nos sonhos dessas pessoas, dessas crianças principalmente, temas que dialogam com a realidade. Agora você está falando sobre famílias e sobre diferenças. Me faz pensar que todos esses temas caem ali numa pasta que ainda é considerada temas sensíveis nos livros para as infâncias. E você acredita nas crianças, ao invés de se afastar da realidade, você chama elas para essa conversa. Eu queria te ouvir sobre como você pensa esse diálogo com as crianças por meio da literatura, e já emendar, a maternidade mudou alguma coisa nesse teu jeito de pensar?
0: Essa reflexão veio da produção do livro da Malala. Eu nunca tinha pensado em escrever um livro infantil, e aí eu fui lá para o Vale do Swat logo após o tiro, né? A Malala é uma menina paquistanesa, levou um tiro por um a mando do Talibã, do Talibã paquistanês, porque ela lutava pelo direito de ir para a escola. E eu achei isso, a princípio, quando eu li a notícia no jornal desse atentado, eu falei, não é possível, alguma outra coisa tem nessa história. E eu fui muito com essa cabeça de pesquisar o que está por trás dessa história, porque não faz muito sentido o Talibã ter atacado uma menina porque ela queria ir para a escola. Não me parecia fazer sentido. E eu vou para esse lugar e descubro que era assim. Ela levou um tiro só porque ela queria ir para a escola. Malala, ela se tornou um prêmio Nobel da paz sem lutar por isso, né? Ela muda o mundo não quando ela ganha o Nobel da paz, né? A Malala muda o mundo no espaço privado da sua casa, na relação entre família, entre ela e o pai, no momento em que ela convence o pai de que ela tem o direito de aprender assim como os irmãos. E o mundo muda, de fato, quando o pai se convence disso e permite que ela vá para a escola. Não só isso, ele abre uma escola para meninas, lá no Vale do Swat. E aí, durante essa pesquisa, quando eu fui visitar a escola da Malala, eu conversei com as meninas que estavam com ela no ônibus escolar quando ela levou um tiro. Duas delas, a Kainat e a Shazia, levaram um tiro também, né? O tiro pegou nelas, foram três tiros. Dois dos tiros pegaram nelas. Então, eu fui na casa delas, eu passei um tempo com elas, eu fiquei hospedada na casa de uma família, que é uma coisa que eu faço sempre em reportagem, porque eu acho que a observação do dia a dia é muito importante, né? As máscaras caem quando você na convivência diária, né? Então eu me hospedei com uma família, tinham 8 crianças na casa, e essa convivência começou a me fazer pensar, né? Quem sou eu para determinar o que as crianças devem ler ou não quando elas estão vivendo essa violência? A Malala viveu essa violência, ela levou um tiro, as meninas viveram essa violência, as outras testemunharam essa violência. Não era uma violência, não era rara, muitas outras crianças tinham passado por episódios assim, né? A gente teve no Brasil o caso essa semana da menina de 12 anos, né? E hoje, com a menina que foi, enfim, que o estuprador foi absolvido, né, pelo TJ de Minas Gerais, ao invés de proteger essa menina de 12 anos. Então, quando eu comecei a refletir sobre isso, falei, eu não posso simplesmente determinar como adulta que as crianças não podem ter acesso a isso quando elas estão vivendo isso. E hoje, com a internet, né, com uma educação mais liberal, que, né, permite as crianças participar mais das conversas do dia a dia, tá muito mais ligadas do que elas estavam antigamente ao que acontece no mundo, muito mais conectadas, e ninguém estava conversando com elas sobre essas coisas, né? Como se fossem assuntos proibidos quando elas estão vivendo isso. Então, acho que vem daí essa minha reflexão de, não, a gente tem que dar esse... esse voto de confiança. As crianças estão vivendo isso, elas querem falar sobre isso, né? E quando muita gente, eu lembro também quando eu lancei Malala, algumas pessoas falavam assim: ai, mas é um livro violento. Mas é um livro sobre um ato de violência que as crianças, essas crianças viveram. Além disso, quando você olha para a história da literatura infantil, Chapeuzinho Vermelho, vocês já leram o original de Chapeuzinho Vermelho?
2: Não.
0: Ele era um alerta. A história da Chapeuzinho Vermelho, ela era um alerta sobre a violência sexual contra crianças que muitas vezes faziam o percurso do bosque, né, para casa da vovozinha, né? E tinha o lobo, que são os homens que muitas vezes elas poderiam encontrar nesse caminho. Então, muitas dessas histórias, Chapeuzinho, várias delas, elas tinham essa mensagem de alerta às crianças sobre casos de violência. Chapeuzinho Vermelho é um clássico. Leiam o original, é super pesado.
1: Dessas de todas as outras, né, Adri?
0: De todas as outras. Elas eram muito, esses livros eram muito pautados pela realidade da época e para alertar as crianças desses perigos. Então, o Lobo Mau é uma analogia dos homens lenhadores, né? E que muitas vezes naquela época tinha casos de violência sexual contra meninas, porque elas iam pegar. Hoje, em lugares mais isolados, até o próprio Afeganistão, ainda acontece isso. As crianças vão buscar lenha ou vão brincar no bosque, no mato, e acontecem esses casos. O Chapeuzinho Vermelho era para alertá-las sobre isso. Então eu acho que a gente tem que dar esse voto de confiança, né, às crianças. Obviamente falando sempre numa linguagem que elas possam entender. E aí é que eu falo que quem determina a linguagem dos meus livros são as protagonistas. Porque a Malala, quando ela foi falar sobre querer ir para a escola, ela usou a linguagem dela de uma menina de 10 anos. A Mina, quando convenceu o pai dela de que ela queria ir, que é a personagem de Entre Sonhos e Dragões, que ela queria estudar música, né? Ela falou na linguagem dela de uma menina de 8 anos, né? Então eu permito que esses personagens falem na sua linguagem. E foram elas que me contaram, no Entre Sonhos e Dragões, por exemplo, a história do... Os dragões são uma analogia dos aviões de guerra que bombardeavam o Afeganistão. Dois momentos da guerra. Primeiro, a invasão russa, soviética, e depois a invasão americana, depois do 11 de setembro. E quem fez essa analogia dos dragões foram as próprias meninas. Porque quando os soviéticos entraram no Afeganistão nos anos 80, no fim dos anos 70, foi a primeira vez que eles usaram caças de bombardeio. E os vilarejos isolados no Afeganistão, muitos nesses vilarejos, né, nunca tinham nem ouvido falar de avião, nunca tinham visto aviões. E até hoje, eles contam lendas dos dragões que cuspiam fogo nesses vilarejos, que eram, na verdade, os aviões soviéticos. Então, Entre Sonhos e Dragões, né, os sonhos também, esse nome veio de uma fala de uma das meninas que me disse: aqui a gente não consegue nem sonhar, porque os sons da guerra nos acordam dos nossos sonhos à noite. E aí vem o Entre Sonhos e Dragões. Então,
2: legal demais.
0: Tudo é baseado na realidade, mas permitindo que esses interlocutores, que essas crianças e jovens que generosamente compartilham as suas histórias comigo, possam falar na linguagem delas. E aí elas podem falar com adultos também. Então, claro, são livros para várias infâncias, inclusive as infâncias que a gente tem dentro da gente.
2: As infâncias adultas, muito bom.
0: Exato.
2: Adriana Carranca, jornalista, escritora, lançando o terceiro livro dela para as infâncias, Onde Está a Mamãe? Ilustrações de Isabela Santos, uma publicação da Companhia das Letrinhas. Obrigada, Adri, por estar aqui falando sobre esse livro, que é lindo, e seria bom lê-lo em qualquer tempo, mas sobretudo numa semana tão dura quanto essa, né? Os ouvintes estão aqui respondendo muito amorosamente às suas palavras. Obrigada, um beijo e sucesso com mais esse.
0: Beijo pro Igor, beijo para vocês todos.
3: Obrigado.
2: Beijo na Liz.
3: Beijo.
0: Tchau.
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0: segunda-feira, 8 de junho de 2026. Milhares de pessoas lotaram neste domingo a Avenida Paulista, no centro de São Paulo, onde ocorreu a parada do Orgulho LGBT+ deste ano. Em meio à multidão, destacaram-se as camisas do Brasil e os já consagrados leques coloridos. O desfile celebrou a edição de número 30 do evento. A Apple sinalizou ao Conselho Administrativo de Defesa Econômica que aceita fazer um acordo para permitir o Pix por aproximação sem custos nos iPhones, segundo o colunista do Globo e da CBN, Lauro Jardim. O CAD abriu um processo há 4 anos para investigar a Big Tech por práticas anticompetitivas pela imposição de barreiras ao uso do Pix por aproximação. A Apple vinha permitindo o uso da tecnologia de dentro de aplicativos, mas cobrando uma taxa por transação efetuada. Já os aparelhos com Android disponibilizaram um recurso de graça aos bancos. Com 7 abandonos anteriores, o italiano Kimi Antonelli da Mercedes venceu o Grande Prêmio de Mônaco de Fórmula 1. Esta foi a 5ª vitória seguida do jovem de 19 anos, que lidera o campeonato de pilotos com 156 pontos. O inglês Lewis Hamilton da Ferrari e o francês Isaac Hadjar da Red Bull completaram o pódio. O brasileiro Gabriel Bortoleto da Audi terminou em 11º após largar do box. Keiko Fujimori é a favorita para se tornar a nova presidente do Peru, segundo pesquisa de boca de urna publicada pelo Instituto Ipsos neste domingo, logo após o fechamento das urnas no país. Devido à pequena diferença, o cenário é de empate técnico. Keiko aparece com 50,7% dos votos válidos e o concorrente, Roberto Sanches, tem 49,3% dos votos. A margem de erro é de 3 pontos percentuais para mais ou para menos.
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2: De volta com o CBN Madrugada e direto com Tânia Morales, que conversou com o cirurgião plástico Fernando Amato sobre lipedema. O médico explica os sintomas, causas e tratamentos da doença.
3: Vamos entender o lipedema, que é uma condição que afeta predominantemente mulheres, né? Aquele acúmulo de gordura nos braços, nas coxas, nas pernas. O cirurgião plástico Fernando Amato está conosco, ele é membro da Sociedade Brasileira de Cirurgia Plástica. Doutor Fernando, muito boa noite.
4: Boa noite a todos, obrigado pelo convite.
3: Bom, vamos só para entender quem não está associando o que é o lipedema, e aliás ele é muito confundido com obesidade, não tem nada a ver com obesidade, né? Ou tem?
4: Bom, a obesidade, ela pode ser um fator de risco para o lipedema, mas são coisas diferentes, né? O lipedema, ele é caracterizado pelo acúmulo de gordura nos membros, que pode estar associado a alguns sintomas como dor, sensação de peso, né? Celulite. Já a obesidade, ela tem uma concentração de gordura geral. Então, pacientes com lipedema podem ser obesos, mas existem muitas pacientes com lipedema e que não são obesas. E isso é um grande trauma para essas mulheres, porque às vezes taxam elas de obesas e elas estão magras, extremamente magras, mas de uma forma desproporcional, um tronco bem magro e as pernas bem evidentes.
3: Em geral é na perna, né? Nas coxas, no quadril.
4: Sim, isso. Tem algumas classificações, né? Distribuições, alguns padrões de distribuição. Mas sim, pode acometer braços, pode acometer o antebraço. Está muito relacionado à distribuição de gordura no quadril, no culote, nas coxas, mas também pode acometer a perna, bem próximo ali do pé, então fica bem discrepante, parecendo uma salsicha, né? Bem gordinho, gordinho, e depois o pé tá normal. Então é bem característico isso do lipedema.
3: E doutor Fernando, o senhor falava que traz dor, né? Quer dizer, então é muito além da questão estética o problema do lipedema, né? Ele traz desconforto.
4: Não, com certeza. Tem a dor emocional, né, que é por conta dessa taxação que a paciente fica, esse desconforto emocional, mas o paciente sente dor. Dor, às vezes, é ao encostar, ela pode sentir dor, ou pode ter dor crônica, tá toda hora com a perna, sensação de pesado também, né, aquela sensação de peso. Então, e o lipedema é característico que ele consegue inchar mais. Então a paciente fica muito, tem uma retenção muito de líquido na perna. Então ela incha mais fácil. Então a paciente acaba sentindo muito mais. Então, além da dor emocional, psicológica, social, ela sente dor. Dor onde o lipedema está mais inflamado.
3: Bom, e sabemos a causa? Por que algumas mulheres têm, outras não? E por que, sobretudo, as mulheres?
4: Bom, sobretudo as mulheres, porque ele tem uma relação, a gordura tem uma relação muito grande com o hormônio feminino, o estrógeno, né? Então os receptores de estrogênio vão se manifestar na gordura, nessa regulação da gordura, tanto no crescimento da gordura quanto na sua destruição. Então tem um desbalanço nos receptores de estrogênio na célula de gordura, que são uma das causas. Agora, existem várias causas para o lipedema, não é somente o estrogênio, pode estar relacionada ao uso de outros hormônios, pode estar relacionada à alimentação, pode estar relacionada à paciente estar inflamada, né? Então, doenças inflamatórias podem estar associadas à manifestação do lipedema. Mas a gente vê muito em momentos de variação hormonal na mulher. Então, na puberdade, na menopausa, na gestação, pacientes que fazem tratamento de fertilidade, que precisam um uso muito grande de hormônio, acabam podendo ter essa manifestação. Então, tem diversas causas que estão relacionadas entre si, mas não é um único fator causador. É multifatorial, por isso é difícil de falar o que causou o lipedema. Então, são vários fatores que podem levar a paciente a manifestar esses sintomas, né, de distribuição anormal de gordura e sintomas nessas regiões.
3: Mas a mulher já tem mais ou menos uma predisposição genética?
4: Exatamente, é muito comum ver esse acometimento familiar. Então, muitas vezes, irmãs, mães, né, tias, avós. Então, tem uma relação, tem trabalhos que mostram que acima de 60% tem uma relação familiar. Por isso que a gente fala que é uma doença genética.
3: E o senhor falou da alimentação, que tipo de alimentação é prejudicial para o lipedema?
4: Nossa, se a gente for falar de alimentação aqui, tudo é prejudicial, porque todo mundo come mal, né? Então, a alimentação da modernidade, ela é de fácil consumo, né? O custo mais baixo, isso faz com que os alimentos industrializados, eles buscam mecanismos de serem mais baratos. Então, a qualidade, se perde muito na qualidade. As pessoas, a gente vê muitas pacientes também obesas, desnutridas, porque come o que é mais fácil, mais acessível. Então, a sociedade inteira não se alimenta muito bem. Quem come duas frutas por dia, legumes, verduras? Então, a alimentação nossa, da atualidade, ela é muito errada. As pessoas precisam buscar uma variedade maior, mas isso é difícil de conseguir e é caro. Então, a alimentação teria que fazer consertar ela inteira para a gente poder trabalhar melhor e melhorar essas doenças. Não é somente O lipedema, outras doenças estão relacionadas à alimentação.
3: Alimentação ruim. Mas o lipedema, por exemplo, é mais associado à comida muito gordurosa ou essas comidas industrializadas que são inflamatórias no geral, né?
4: É, exatamente. Tem gente que tende a relacionar, por exemplo, ao glúten. O glúten teria ao leite. A gente vê que tem muitas pacientes que melhoram suspendendo alguns grupos alimentares, então, ou fazendo algumas dietas específicas. Por exemplo, existem trabalhos mostrando melhora com dieta cetogênica ou dieta do Mediterrâneo, mas são trabalhos fracos, porque não é tão simples assim você suspender uma alimentação de uma população.
3: Sim.
4: E muitas pacientes que têm lipedema falam: poxa, doutor, quando eu como a pizza, eu fico uns 2 dias depois pior do lipedema. Eu falei: mas então pare de comer a pizza, se você já sabe que vai ficar mal.
3: Que, né? Cada um leva então, de um jeito.
4: Exatamente. A gente não pode comer, condenar alimentos que trazem prazer e são importantes, até socialmente. Né? Imagina uma pessoa que não come doce, vai numa festa de criança. Imagina uma criança como fica. Então a gente não pode sair suspendendo alimentos.
3: Sim. Aliás,
4: de forma discriminada.
3: Falando em criança, o lipedema tem uma idade em que ele se manifesta? Ah, na puberdade.
4: Vai começar,
3: né?
4: na puberdade. É, na puberdade.
3: Com os hormônios.
4: Mas a puberdade, né, é cedo, são pessoas, crianças jovens, né, 12 anos, sim, 13 anos, sim, já pode começar a manifestar essa distribuição anormal e elas já podem sofrer bullying. Então, e isso vai ter um impacto muito importante na vida social dessas mulheres.
3: Podem, mas não necessariamente. Algumas mulheres podem manifestar mais pra frente, na menopausa, por exemplo.
4: Sim, exatamente.
3: Não, não.
4: Geralmente, o lipedema vai ter algum gatilho, alguma coisa vai estar relacionada. Eu vejo, por exemplo, a obesidade como um dos principais fatores de risco. E a obesidade tem uma relação com o estrogênio muito importante. Né, os pacientes que são obesos, eles acabam tendo uma enzima chamada aromatase, que acaba convertendo mais em estrogênio os hormônios. Então, a paciente acaba tendo esse estímulo também. E a própria gordura em excesso, ela é inflamatória.
3: Uhum.
4: Então, tem esses fatores que a gente consegue mostrar que a obesidade é um dos principais fatores de risco. Mas não é a mesma coisa.
3: É, não é obesidade, o lipedema, mas é um dos fatores de risco. Agora, uma vez instalado o lipedema, ele pode ser eliminado? Não.
4: Bom, eu já vejo que é uma característica, né? Se a paciente sabe que tem lipedema, ela precisa mudar os hábitos, tentar encontrar o que foi o gatilho e controlar isso. E é uma busca que a paciente tem. A gente tem trabalhos também que mostram que a paciente com lipedema, ela busca uma qualidade de vida. Então ela também tem esse benefício de começar a entender que ela precisa ter hábitos saudáveis, uma boa alimentação, atividade física. Então isso é interessante. Agora, ele não vai deixar, a paciente não vai deixar de ter, e pode ser que tenha outros gatilhos na vida e desenvolva. Então ela tem que estar sempre em busca de uma vida mais saudável.
3: Ela consegue controlar o lipedema, mas não tem cura.
4: Se controla. Cura, não.
3: Não tem cura. A Isaura perguntou sobre a lipoaspiração. Ela não resolve o problema da lipedema, já que é uma gordura acumulada?
4: É uma excelente pergunta, porque eu sou cirurgião plástico.
3: Exato.
4: E eu entrei nessa história porque eu sou cirurgião plástico e faço lipoaspiração. E a lipoaspiração, ela vai tirar a gordura, mas ela não tira a causa. A gente sabe que a gordura, a distribuição anormal da gordura não é a causa, é a consequência. Então, se tem algum fator que desenvolveu aquele lipedema e você não identificou e esse fator continua estimulando, se a paciente fizer uma lipoaspiração, ela vai tirar a gordura de um lugar, mas vai ter algum fator tentando estimular o acúmulo de gordura em outro lugar. Então, eu já vi muitas pacientes que fizeram lipoaspiração nas pernas, nas coxas, e depois elas não conseguiram controlar os fatores desencadeantes e começaram a apresentar o lipedema nos braços, inclusive no antebraço. Então, eu entendo que o lipedema, a lipoaspiração vai ser um tratamento complementar. ele vai ser muito importante para as pacientes que têm uma dificuldade de andar, e existem sim pacientes com lipedema que não conseguem andar, então ele vai ajudar na deambulação, a tirar aquela gordura que atrapalha a movimentação. Ele vai ser importante para paciente que já tentou de tudo, está se esforçando, mas ainda tem dor, então tirar aquela gordura pode melhorar os sintomas de dor, e vai ter um benefício estético, mas que pode vir trazendo uma consequência que é a flacidez de pele, porque na hora que você tira o volume de gordura, a pele não vai retrair como antes, e aí ela pode vir também com flacidez de pele, e aí precisa de cirurgias complementares para ressecção de pele. Então a lipoaspiração pode ajudar pacientes em estágios iniciais, vão se beneficiar de resultados mais estéticos, mas é muito importante entender que não é a cura, ele só faz parte do tratamento.
3: Tem que identificar o que é que está desencadeando o lipedema, e cada mulher é de um jeito. Isso.
4: Exatamente.
3: O que é que você está comendo, o que é que está inflamando o seu corpo,
4: o que aconteceu, teve alguma internação, como que você tem que entender como que é a rotina de casa, se a paciente se alimenta bem, porque às vezes tem paciente que fala assim, doutor, eu não como nada. Mas aí se abrisse a geladeira dela, o que você ia encontrar? O que você ia encontrar no armário dela? Então sempre tem algo a mais, né? Às vezes a paciente tem vergonha de falar que come o chocolate escondido, ou come a coxinha, toma refrigerante. E também não adianta ir no médico procurar melhorar a qualidade de vida e achar que é só remédio vai resolver. Remédio pode ajudar, mas não vai trazer a solução.
3: Tem que mudar hábito, né? Tem que ter uma alimentação saudável, uma vida saudável, né?
4: Exato.
3: Desinflamar o corpo.
4: Essa é uma busca, é
3: pra
4: uma
3: tudo,
4: busca,
3: né?
4: Que todo mundo deveria ter, não só para o lipedema, porque inclusive esse estado crônico de inflamação pela alimentação pode trazer a outras doenças, como até câncer, né?
3: Exato.
4: Existe, muitos cânceres estão relacionados à obesidade. Então, essa busca tem que ser constante, não só para quem tem lipedema.
3: Para tudo na vida. O senhor falou em medicamentos, né? Existem remédios específicos para o lipedema? Eu conheço uma pessoa que o médico mandou tomar Monjaro. Funciona?
4: Então, o Monjaro, aliás, não só o Monjaro, mas esses...
3: As canetas.
4: O Ozempic, Semaglutida, Tirzepatida e os que estão vindo, eles são medicações incríveis que estão realmente mudando o padrão da sociedade e acho que são excelentes, assim, mas eles têm que ser acompanhados de um tratamento clínico. Não é simplesmente, eu vou tratar o lipedema com Monjaro ou com Ozempic ou o que seja. Não, precisa mudar hábitos. Essas medicações podem funcionar para te ajudar a iniciar, porque você vai ter um controle de fome, você vai ter uma perda de peso, você pode ganhar um pouco de autoconfiança. Tem que ser coordenado, porque senão o paciente vai parar e vai engordar de novo.
3: Sim.
4: O paciente vai usar e vai usar errado e vai falar que não fez efeito. Eu vejo muitos pacientes usando por conta própria e tendo esses tabus. E às vezes, algumas mudanças de dosagem ou associação com outras medicações são muito mais benéficas, mas não pode ser aquele que você comprou no cabeleireiro que importou do Paraguai, e é isso que a gente está vendo, as pessoas com uso irregular. Então precisa ser uma medicação de acompanhamento médico, e pacientes com lipedema sim podem se beneficiar, mas é um uso off-label, não está liberado para o lipedema. Então é algo que precisa estar muito bem alinhado com o médico, e isso precisa estar bem acompanhado.
3: Certo.
4: Então, às vezes, doses baixas, porque tem pacientes magras, né? Então, às vezes, vai usar uma medicação que pode emagrecer, ela pode não comer e ficar desnutrida.
3: Claro.
4: Aí você vai ter que começar a fazer reposição.
3: Nossa,
4: de vitaminas, porque a paciente não come, então fica uma bola de neve.
3: Agora, aqui eu tenho dois minutinhos só. Mas existe algum medicamento específico pro lipedema, não?
4: Não, tem nenhuma medicação está totalmente liberada para isso. Existem alguns medicamentos que melhoram a circulação, que têm sido usados para o lipedema, tem as canetas emagrecedoras, que também tem algum benefício, e tem o uso de muitos suplementos antioxidantes e anti-inflamatórios, mas também sem uma evidência científica comprovada para o lipedema. Então, se você for pesquisar, o que mais tem na literatura é a lipoaspiração. Mas eu acredito que a mudança de hábito e estilo de vida sejam fundamentais.
3: Muito bom, muito esclarecedora a conversa com o cirurgião plástico Fernando Amato. Doutor Fernando, muito obrigada, viu? Boa noite.
4: Eu que agradeço o convite, boa noite para todos.
3: Boa noite, Fernando Amato, ele é cirurgião plástico, ele é membro da Sociedade Brasileira de Cirurgia Plástica, conversando conosco sobre o lipedema, nos explicando, né? O lipedema, que é algo ainda até recentemente muito desconhecido, né? Até porque é uma condição que atinge as mulheres, né? Então fala-se pouco sobre o lipedema, que é aquele acúmulo de gordura em partes específicas, né? Aquele acúmulo desproporcional de gordura, sobretudo na perna, nas coxas, no quadril, mas pode ser no braço também, né? Não é obesidade, é outro problema, é uma outra condição. Claro que a obesidade é um fator de risco.

0: romance de estreia da psicanalista Fabiane Seixas, que acompanha uma mulher em processo de elaboração de diferentes lutos.
1: Já temos aqui na nossa tela a capa. Conte mais sobre ela. É o primeiro romance dela, da psicanalista?
2: Isso, é o primeiro romance da Fabiane Seixas, que é uma psicanalista maravilhosa. Ela também é crítica de literatura e de cinema. E nesse livro ela cria uma história muito sensível a partir da Mariana, que é a protagonista desse romance, que é uma mulher que passa por várias situações de luto na vida dela, lutos simbólicos e lutos reais, né, de perdas familiares e tal, ao mesmo tempo que ela precisa mudar de país por conta do trabalho do marido dela. Só que ela vai para um país que ela não fala a língua. Então existe uma espécie de deslocamento interno dessa personagem, atravessada por esses lutos, ao mesmo tempo que ela precisa resolver, né, como vai se estabelecer nesse novo país. Então ela encontra nas amizades, na literatura, na companhia do cachorro dela, que chama Quincas, esses pilares, assim, para sustentar a subjetividade dela ali nessa travessia. Eu acho que uma das grandes coisas desse livro é que ele não tem tantas reviravoltas igual a gente está acostumado. Principalmente na literatura contemporânea, a gente tem um movimento desses livros que são movidos a plots, né? Que são movidos a acontecimentos muito grandiosos que mexem e vão para um lugar e vão para outro lugar. Aqui não dá nem para falar de spoiler, porque o livro ele se passa muito dentro da personagem, né? E eu acho que isso, claro, porque é escrito por uma psicanalista, não veria de uma outra maneira, mas eu gostei muito dessa subjetividade da personagem trabalhada dessa forma, porque eu, que enfim, né, venho da crítica de cinema principalmente, lembrei muito dos filmes da Chantal Ackerman e da Agnès Varda, que são duas cineastas, né? A Chantal é belga, mas radicada na França, e a Agnès Varda também francesa, que trabalhavam os gestos femininos cotidianos como uma coisa não ordinária, né? Então, como transformar o banal da nossa rotina em uma coisa extraordinária, né? Então, eu digo que não tem esses grandes plots, né? Essas grandes reviravoltas da própria narrativa, porque as coisas estão passando dentro da personagem, né? O cotidiano da gente não é... Então, por mais que a gente gostaria que fosse marcado por grandes reviravoltas todos os dias, a gente sabe que não é bem assim. Então, eu achei muito bonito como a Fabiane traz esse livro dessa maneira, né? Muito interna ali da protagonista. E é uma leitura deliciosa, principalmente, né? A gente tá aqui em São Paulo, esse frio, essa chuva, não dá vontade de sair de casa. Esse livro é um livro muito fácil de ler também, então você consegue ler 2-3 dias, assim, porque é uma leitura que ela te envolve por completo, então não tem como largar. Então quem estiver precisando de uma companhia nesses dias chuvosos, aproveite este lançamento, porque ele é realmente muito especial.
1: É especial até porque o Zé Godoy, no Clube do Livro, no Estúdio CBN, também recomendou recentemente, ele falou muito bem dele.
2: Ah, demais.
1: Então tá aí.
2: Sim.
1: Ilhas Suspensas, que é o romance lançado recentemente pela Companhia das Letras a escritora Fabiane Seixas, é o primeiro romance dela. Passamos agora para o cinema, porque tem Brasil em Cannes. É bem legal essa história. Conta pra gente.
2: Sim, esse ano o Brasil ele estava bem discretinho, né, no Festival de Cannes. Também não tem como comparar com né, todo o furor que teve
1: do ano passado. Não dá para manter esse nível sempre, né? Eu gostaria, né?
2: Difícil, né? A barra ficou muito alta, né, nos últimos 2 anos, mas de qualquer forma, tivemos a presença de brasileiros esse ano. O Festival de Cannes, assim, ele dura 2 semanas, né? Só para dar uma contextualizada para os ouvintes. Esse ano ele foi marcado pela falta de Hollywood. Então, muitos críticos estavam comentando bastante sobre o quanto não ter grandes filmes hollywoodianos nessa edição estava dando um protagonismo muito maior para o cinema independente e o cinema autoral, que é o que, na verdade, o Festival de Cannes e o Festival de Veneza gostam de trazer, Festival de Berlim, enfim. Fugir um pouco dessa rota comercial, entre aspas, né, desses filmes mais tradicionais, que estão aí nesse mainstream, mas também discussões importantes sobre a IA no cinema, sobre a arte é política ou não, enfim. Então, essas 2 semanas foram marcadas por essas conversas, né, ali, tanto nos bastidores quanto nas coletivas de imprensa. E voltando para a presença do Brasil, na verdade, o Brasil aqui, ele está um pouco quase ali nos bastidores, para a gente também dar valor para profissão de produtores, né? Então, Elefantes na Névoa é um filme que é uma coprodução de vários países, então Nepal, Alemanha, França, Noruega e Brasil, e aí representado o Brasil

0: representado pelas produtoras Enquadramento Produções e Bubble Project. O filme, ele foi o vencedor do grande prêmio do júri na Mostra Um Certo Olhar, que é uma das mostras mais especiais, paralelas à Palma de Ouro, dentro do Festival de Cannes. É uma mostra oficial, né, um prêmio oficial do Festival de Cannes, mas ele corre paralelo à Palma de Ouro. E essa mostra, Um Certo Olhar, está muito olhando justamente para esses filmes independentes, com essas histórias que estão tentando transpor barreiras, né, regionais, enfim, olhando mais para um cinema internacional, um cinema autoral que olha o internacional. E o filme também levou o prêmio de melhor canção original do festival, e é uma história muito bonita, muito poética, ambientada em um vilarejo no Nepal, à beira de uma floresta, habitada por elefantes selvagens. E aí a gente tem uma líder dessa comunidade, que é uma comunidade matriarcal, e que ela tem a vida dela abalada pela perda de uma das filhas, né? O sumiço de uma das filhas. E aí ela vai investigar o que aconteceu. E aí o filme tem esses elementos, gosto bastante desse título, Elefantes na Névoa, que eu acho que a névoa é quase uma metáfora dessas coisas que também ficam difíceis da gente enxergar, mesmo a gente tentando querer muito investigar e querer saber o final dessa história, né? Isso às vezes escapa a nossa visão. E aí o segundo filme que tem presença brasileira em Cannes esse ano é o La Perra, que é produzido pela RT Features, do Rodrigo Teixeira, que é um grande produtor de cinema brasileiro, em parceria com a Planta, que é a outra produtora do filme. Esse filme é inspirado num livro que eu acho sensacional, fica aí a dica também, porque a gente tem essa edição em português, chama A Cachorra, da Pilar Quintana. É um livro muito radical, assim, de muitas vísceras expostas, mas é um livro muito genial, e que é um filme, né, dirigido pela Dominga Sotomayor, que traz essa relação complexa da maternidade a partir dessa personagem, o protagonista, com uma cachorra. Então, essa mulher, ela não pode ter filhos, e ela vê uma cachorra que teve filhos quase como uma rival, só que aí ela acaba criando uma relação muito linda com esse animal. Então, é um livro, assim, muito especial, muito difícil um pouco de ler, assim, num sentido, né, dessa dureza da vida, mas ainda assim eu acho que é uma experiência muito válida. Ele também é curtinho e também fácil, né, de você engatar um capítulo atrás do outro. E aí tem uma curiosidade que o Selton Mello faz parte do elenco principal desse filme, e aí só confirma mais uma vez essa ascendência da carreira internacional dele, que já vem de anos, mas acho que nos últimos anos ele tem feito bastante coisa lá fora. Então aqui a gente tem mais um ator brasileiro despontando nas produções internacionais, que assim, né, no fim das contas, a coprodução com o Brasil.
1: Muito bem. Conseguiremos vê-los no circuito brasileiro?
0: Então, esses filmes, com certeza, eles vão vir para o Brasil em breve, até por conta dessas coproduções, mas fica difícil a gente dizer exatamente a data, porque tudo depende, né, encerramento de festival, distribuição, enfim, mas acredito que metade do segundo semestre já deva estar disponível no Brasil, no cinemas, né?
1: Elefantes na Névoa e La Perra. Ficaremos de olho.
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0: segunda-feira, 8 de junho de 2026. O ministro Flávio Dino, do Supremo Tribunal Federal, derrubou parte de uma decisão do Tribunal Regional Eleitoral do Amazonas que proibia um vereador de Manaus de usar um bordão contra um adversário político. O TRE havia determinado a retirada de vídeos do vereador Alexandre Salazar, do PL, que traziam críticas ao pré-candidato a governador David Almeida, do Avante. E também tinha proibido o uso futuro da expressão "nunca será". O ministro do STF manteve a exclusão dos vídeos já publicados nas redes sociais. Dino apontou que o material configura propaganda eleitoral negativa antecipada e que o parlamentar usou agressões morais e palavras de baixo calão, o que é incompatível com o debate público protegido pela Constituição. No entanto, Dino considerou que proibir previamente o uso do bordão "nunca será" configura censura prévia desproporcional, o que fere a liberdade de expressão. Um turista foi flagrado pulando nas águas das Cataratas do Iguaçu para pegar um celular que deixou cair. A cena foi registrada por outros visitantes no sábado no lado brasileiro que fica em Foz do Iguaçu, no oeste do Paraná. Nas imagens é possível ver o momento em que ele se pendura na passarela, pula e fica próximo às quedas d'água. A administração do Parque Nacional do Iguaçu não divulgou a identidade do turista e reforçou que é expressamente proibido ultrapassar, subir ou sentar no equipamento de segurança, seja para tirar fotos ou recuperar objetos. Keiko Fujimori é a favorita para se tornar a nova presidente do Peru, segundo pesquisa de boca de urna publicada pelo Instituto Ipsos neste domingo, logo após o fechamento das urnas no país. Devido à pequena diferença, o cenário é de empate técnico. Keiko aparece com 50,7% dos votos válidos. O concorrente, Roberto Sanches, tem 49,3% dos votos. A margem de erro é de 3 pontos percentuais para mais ou para menos.
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0: agora no CBN Sustentabilidade desta semana você vai conhecer a trajetória ESG da Live, uma empresa de moda esportiva que decidiu investir em processos e equipamentos mais caros e complexos para gerar muito mais valor no longo prazo. A Rosana Jatobá conversa com Paulo Demo, sócio e diretor de operações da empresa.
1: Pessoal, tudo bem? O CBN Sustentabilidade de hoje aborda a agenda ESG na moda. Eu converso com Paulo Demo. Ele é sócio e diretor de operações da Live. A Live é uma empresa que produz e comercializa roupas de academia e de corrida, moda praia, acessórios e calçados esportivos. A Live está presente em centenas de lojas próprias e também franquias espalhadas pelo país, além de operações internacionais. Paulo, que prazer te receber aqui no CBN Sustentabilidade. Tudo bem com você?
2: Tudo bem, muito obrigado pelo convite, é um prazer estar aqui.
1: Prazer é nosso. Paulo, a gente sabe que a Live nasceu como um negócio de moda esportiva.
2: Sim.
1: Mas à medida que a empresa foi crescendo, ela passou a incorporar metas e indicadores de sustentabilidade de uma maneira muito séria e muito transparente. Eu queria te perguntar, em que momento vocês optaram por esse caminho?
2: A Live, ela tem 23 anos. Uhum. Ela foi fundada em 2002 pela Joyce Gabriel Sens. Em 2009 eu entrei na sociedade, nós formamos um tripé que nos deu estabilidade. Mas a Live, desde o começo, sempre pensou grande, uhum, em ser realmente uma marca reconhecida no Brasil e no mundo. Então, por isso, a gente sempre teve um pensamento de fazer as coisas certas, usar as melhores práticas, entender o mercado e realmente ser uma marca com propósito.
1: Interessante você dizer, fazer as coisas certas, porque sustentabilidade é exatamente isso, né?
2: Exatamente.
1: Você se preocupar com o meio ambiente, respeitando os limites do planeta, oferecendo qualidade de vida para os colaboradores, deixando de fato um legado, agir com propósito. Mas a gente tem que analisar alguns pontos aí, porque esse é um setor altamente poluente, altamente nocivo, né?
2: Exato.
1: É considerado um dos vilões do meio ambiente. Então, quando a gente, por exemplo, analisa a questão dos resíduos, a indústria, sim, da moda é uma das que mais geram resíduos no mundo. Eu tenho até dados aqui que mostram que um caminhão de roupas é descartado ou incinerado a cada segundo no mundo.
2: Sim.
1: E menos de 1% das roupas usadas é reciclado em novas peças de vestuário.
2: Sim.
1: Eu sei que vocês da Live enviam 100% dos resíduos têxteis para reciclagem. Isso é maravilhoso, né? Um índice assim, invejável, poucas empresas conseguem fazer.
2: Há 5 anos atrás, nós montamos nossa área têxtil,
1: uhum,
2: que é malharia, tinturaria e acabamento. A gente precisava fazer diferente, porque senão o resultado seriam os mesmos desperdícios, os mesmos resíduos de outras empresas pelo mundo.
1: Uhum.
2: Então nós vamos atrás das melhores tecnologias do mundo.
1: Sim.
2: Exemplos, nossos teares. Nossos teares são maiores do que o normal, vamos dizer, do mercado.
1: Uhum.
2: Com esses teares maiores, a gente tem um encaixe dos produtos melhores na malha. Com isso, o desperdício é menor.
1: Entendi.
2: Dentro da tinturaria, a gente usa máquinas que não existiam nem na América, somente na Europa e no Oriente Médio, que eram máquinas que trabalhavam com relação de banho 4 vezes menor. É normal no mercado, para fazer 1 quilo de malha, se gastar 12, 13 litros de água. As nossas máquinas gastam entre 3,5 e 4 litros por quilo. Então a gente tem uma economia aí de 60, 62% de água no processo.
1: Uhum.
2: E depois, na área de, já na manufatura, onde a gente pega essa malha e corta para costurar as peças, e depois costurar as peças, ali a gente tem um desperdício. Só que, tanto a coleta seletiva dentro da na área fabril, nos escritórios, em tudo, já é uma cultura. Então a gente pegou tudo isso, separamos nosso plástico em vários tipos de plástico, vários tipos de papel, inclusive os resíduos têxteis, a gente hoje tem 100% ele reciclado. Como é que a gente tem a garantia disso?
1: Uhum.
2: Porque a gente vende. Ninguém compraria isso para jogar fora. Mas a gente, como é um produto em poliamida e a poliamida pode ser reciclada, a gente hoje, por exemplo, não tem mais poliéster. Antigamente a gente tinha poliéster, apesar de ser um poliéster, que até eu desenvolvi isso com um fornecedor colombiano, que era um poliéster reciclado de garrafa PET e biodegradável, mas hoje a gente preferiu não mais trabalhar com poliéster, uhum, só com poliamida, porque nos dá uma condição de reciclagem pós-corte.
1: Muito bem, agora você citou aí que vocês realmente lançam mão de inovação, máquinas,
2: exato,
1: super modernas que conseguem grande eficiência.
2: Exato.
1: Precisou ter um investimento pesado para conseguir isso.
2: Sim.
1: E aí eu vou te perguntar a velha questão: Rentabilidade e sustentabilidade estão juntos?
2: Precisa, porque nosso marketing é muito bom, mas não podia ser um marketing da boca para fora. Nosso propósito é motivar as pessoas a ter uma vida ativa, saudável e feliz. E não dá para ter felicidade com um ambiente degradado. Então a gente precisava, na realidade, pensar bem, botar na balança, né, o ganho, investir mais, às vezes, gastar mais. Por exemplo, as máquinas de tingimento que eu falei. São máquinas mais caras, muito mais difíceis de trabalhar. Às vezes tem até um processo mais longo e mais tempo, é mais custo. Mas a gente entendeu que para ter um discurso alinhado com a prática, a gente precisava ter esse equilíbrio.
1: Muito bem. E assim, melhor coisa do mundo é você ser genuíno, autêntico e transparente, né?
2: É,
1: ainda mais nesse mundo de greenwashing, né? De muita gente querendo surfar a onda verde, quando vai ver é só discurso, pura mentira.
2: É,
1: né?
2: A gente gosta de dormir bem toda noite.
1: É isso,
2: não com a consciência limpa, leve.
1: É isso. Agora, Paulo, e a questão das embalagens, hein? Que é outro passivo que a gente tem na indústria da moda. Vocês desenvolveram algum material específico? Como é que vocês lidam com isso?
2: Sim, a Joyce Sen sempre foi uma defensora muito grande de a gente eliminar totalmente a embalagem plástica das nossas operações, das nossas lojas. A gente entendeu que a gente precisaria também, não dá para esquecer da própria operação. Por exemplo, tem transporte nas peças. Uma peça branca não pode ser transportada sem uma cobertura,
1: proteção,
2: uma,
1: né,
2: proteção. Então, o que a gente foi? Então, vamos para a prática. Na prática, por exemplo, 100% dos nossos plásticos hoje, das nossas embalagens, são de fonte renovável, vem da cana-de-açúcar.
1: Uhum.
2: Tá. E no nosso e-commerce, onde a gente tem 100% do domínio da cadeia, porque a gente não tem só lojas próprias, tem franquias também, e multimarcas por todo o país, a gente envia para os nossos clientes do e-commerce sem o plástico. A nossa embalagem é de papel, reciclada, a gente fica 100% alinhado com o discurso.
1: Eu soube também que vocês desenvolveram tecidos com fibras recicladas.
2: Sim.
1: E um deles é o Fit Green, não é isso?
2: Exatamente. A gente se associou, né, com duas grandes nomes do mundo têxtil no Brasil e no mundo, que é a Nilit com a poliamida e a Lycra com elastano, né? Os dois fios provém de fonte renovável, né? E a gente criou a nossa malha, que é o Fit Green, que ela é 100% de fonte renovável.
1: Achei muito interessante quando você trouxe agora há pouco o índice de redução de consumo de água, né?
2: Sim.
1: Vocês conseguiram uma economia de 62% nesses processos que envolvem tinturaria e estamparia digital.
2: Sim.
1: Que é uma tendência aí no setor de moda, né? Optar pela estamparia digital.
2: Sim, a gente tem um parque bem eclético para produzir produtos tecnológicos, inovadores. A gente precisa ter um parque bem diferenciado. A estamparia digital hoje, uma delas é a gente utiliza, na realidade, papel, né? Então a gente imprime no papel o desenho, vamos dizer assim, né? E por termotransferência estampa na malha.
1: Uhum.
2: Consequentemente, é como se fosse uma impressora jato de tinta de casa, né? Não precisa ser lavado, não precisa gastar grandes quantidades de água. O processo é muito simples. Uhum. e muito sustentável.
1: Muito sustentável. E aí me faz lembrar hoje a falta de responsabilidade que algumas empresas têm com o meio ambiente nessa questão da tinturaria.
2: Sim.
1: Existe um rio no Nordeste, agora me foge exatamente em que estado do Nordeste, e que ele mudou de cor por causa do tingimento de calça jeans.
2: Sim.
1: Né? Então, quando você cria um processo como esse, né, lança a mão de um processo como esse, você não apenas impacta ali o consumo interno da empresa, mas todo o meio ambiente, né? Inclusive um rio ali da região. E é muito importante a gente pensar nessa questão do consumo de água, porque tem dados que são alarmantes. Para a gente conseguir fazer uma camiseta de algodão, por exemplo, você usa 2.700 litros de água ao longo da produção. Um jeans pode consumir até 10 mil litros de água, dependendo do processo. Então, realmente, são peças, né, que consomem muitos recursos naturais. O setor precisa encarar isso com mais seriedade.
2: É, realmente a água é o nosso recurso fundamental. Então, aqui também a gente se dedicou a fazer um projeto totalmente diferenciado.
1: Uhum.
2: Então, a Live Matriz está situada ao lado de um rio. Então, a gente tem muito cuidado com ele. e a gente não queria só buscar desta fonte. Uhum. Então hoje nós fizemos, a gente tem algumas lagoas que a gente faz um blend. Nosso parque com 40 mil metros quadrados, praticamente todos os telhados a gente tem a recuperação da água de chuva, que vai para essas lagoas de água bruta. Além disso, nós temos 3 poços artesianos e o complementaridade disso vem do rio. O rio é uma região de serra, uhum, e chove bastante, então o rio nem sempre tá limpinho, uhum, ele fica meio café com leite. Uhum. Então a gente puxa essa água, trata toda essa água junto, usa para o processo industrial, 15% a gente recupera essa água no processo e o 100% da água lançada no rio é totalmente transparente. A gente hoje lança no rio uma água muito melhor do que a gente usa.
1: Maravilha, parabéns. E os corantes em que vocês utilizam são menos poluentes?
2: Sim, porque a gente, novamente, a gente não vai por preço, a gente realmente está associado hoje às melhores marcas mundiais. Então a gente trabalha com 2 marcas alemãs hoje. Elas têm selo Ecotex, Sign Blue. Os corantes para a parte de fitness são corantes mais complicados. A gente gosta muito do apelo de moda, nossas cores são maravilhosas, mas a tecnologia embarcada e a dificuldade para reproduzir é muito grande, e aliada à sustentabilidade também. Então a gente não utiliza nenhuma matéria-prima que não seja certificada. Inclusive hoje também nós 100% do nosso produtos, principalmente de acabamento, onde se usa alguma coisa, não tem origem animal.
1: Maravilha, outro atributo importante, a preocupação com o bem-estar animal.
2: Obrigado.
1: E essa nova geração que está vindo aí realmente é intolerante com qualquer tipo de maltrato,
2: verdade,
1: né?
2: Verdade, verdade.
1: Paulo, e a questão da utilização de fontes renováveis, porque além do consumo de água, é um setor que demanda um consumo intenso de energia.
2: Sim, a gente investe muito em energia solar. Na região da nossa fábrica é o maior parque solar da região toda. Nós temos mais de 4 mil placas em cima dos nossos telhados, que a gente sempre pensa em utilizar o útil ou agradável. Então assim, se a gente já tem, a gente já constrói transplantando as árvores,
1: uhum,
2: né? Ou onde a gente pode construir também. Nossos prédios são ventilados e bem iluminados. E no telhado, além da recuperação da água de chuva, a gente coloca as placas solares porque dá um conforto térmico melhor para os nossos funcionários. Então, só que essas placas não são 100% da nossa energia consumida. Porém, a diferença, a gente compra do mercado livre de energia, mas de fontes renováveis. Nem sempre, de novamente, é o mais barato, mas é assim, a gente está totalmente alinhado que a nossa energia é 100% de fonte renovável.
1: Que maravilha, hein? Muito importante primar por essa questão da eficiência energética, de usar mesmo energia renovável, até porque a gente está na meca da energia renovável, que é o Brasil, né?
2: Sim.
1: Com a matriz limpa. Agora, na questão da descarbonização, porque é um setor altamente poluente, responde aí por cerca de 8% das emissões globais de gases de efeito estufa. Queria entender como é o plano de descarbonização da Live, o que é que vocês estão fazendo, metas para reduzir drasticamente a emissão de carbono, quando que vocês vão atingir, conta pra gente a quantas anda o plano.
2: Sim, a gente assinou o Pacto Global da ONU, né? A gente tem prioridade no item 6, que é a água e saneamento.
1: Uhum. ODS de número 6.
2: No ODS número 6 e também o 12 e o 13. O 13 é exatamente a descarbonização. Então nós temos, claro que a eficiência operacional nos ajuda muito nisso. A gente não tem emissão de poluente, todas nossas, é óbvio que tem uma ou duas chaminés na fábrica, mas a gente cuida muito com a emissão, né? A gente tenta reduzir, né, os nossos resíduos. A gente trabalha muito forte com a linha nova do Live Future, que cada vez mais a gente vai ter produtos que mais sustentáveis, com menos impacto ambiental, né?
1: Vocês então estão com muito foco na recuperação de áreas degradadas.
2: Exato, a gente está apoiando a ONG Xalando Esperança,
1: uhum,
2: que é uma comunidade indígena lá no Mato Grosso do Sul, que a gente investiu em estufas para a comunidade poder fazer o replantio de árvores nativas, né, de espécies da região. É muito bacana que já está dando efeito, pessoal, as áreas estão ficando melhores,
1: arborizadas, né?
2: Começou a aparecer onça pintada na região, já teve alguns relatos.
1: E a recuperação do ecossistema, né?
2: Exatamente, e essa comunidade está se autossustentando e está gerando um benefício social para a sociedade também, essa sociedade indígena.
1: Muito legal.
2: Comunidade indígena.
1: E a gente tem um desafio no Brasil, que é o de recuperar recuperar 12 milhões de hectares de áreas degradadas, né?
2: Exatamente.
1: E temos um grande potencial para isso. Que bom que a sua empresa enxergou essa necessidade e a oportunidade. Porque imagina, daqui para frente, quando vocês começarem a ver os resultados de uma ação como essa, vão poder, por exemplo, se beneficiar do mercado de carbono, que é outro grande ativo aí para o setor empresarial. Sim. Então só tem coisa boa, né?
2: Sim. Gostaria até de comentar, a gente fez uma campanha na fábrica, que a gente adquiriu um terreno ao lado da fábrica, e também a gente fez um replantio. Todos os nossos funcionários participaram, todo mundo plantou uma árvore lá, principalmente nossas lideranças.
1: Que árvore que plantaram?
2: Nativas. A gente sempre.
1: Por exemplo.
2: IP. Oliveira, tangerina,
1: que mais?
2: Laranjeira.
1: Será que tem jatobá aí no meio?
2: Não, jatobá não, infelizmente não é da região.
1: É nativa da Mata Atlântica e da Amazônia.
2: Araçá, goiaba, mas é da Mata Atlântica da nossa região. Sim. Lá. Hoje o nosso arboreto live, que a gente chama, a gente já se plantou mais de 1.200 árvores.
1: Maravilha.
2: Só dentro da planta.
1: É bom que cria também a cultura organizacional de preservação da natureza, né?
2: Sim, sim.
1: Você quando é um colaborador de uma empresa que tem essa preocupação genuína, né?
2: Essa ideia, é o que criar cultura e passar esses bons hábitos para os nossos colaboradores e para a nossa comunidade.
1: Muito bem. Achei muito interessante quando você mencionou a Agenda 2030 da ONU, essa que estabelece os 17 Objetivos de Desenvolvimento Sustentável. Ela funciona, gente, como um guia, um manual de gestão para o empresário. Se ele quer ser ESG, mas não sabe por onde começar, dá uma olhada lá na Agenda 2030. O que que meu negócio pode fazer para resolver um desses 17 objetivos aqui da ONU? Questão da água, do saneamento, de que maneira eu posso contribuir para a questão da energia acessível a todos e uma série de outros ODS. Ser signatário dessa agenda é muito importante. Agora, Paulo, a gente sabe que é um setor muito fragmentado e que muitas empresas precisam terceirizar, né? Recorrer a fornecedores.
2: Sim.
1: Vocês têm grande parte da produção feita internamente,
2: sim,
1: o que garante uma rastreabilidade muito maior para garantir, por exemplo, condições justas de trabalho.
2: Sim.
1: Né? Hoje, 75% da produção de vocês é feita, vocês mesmos é que botam a mão na massa, né?
2: Exatamente. A gente, são duas empresas, né? Então, 75% a 80% da nossa malha a gente tem controle total e a diferença a gente traz de alguns fornecedores no Brasil, como eu falei, realmente renomados com selos e apelo de sustentabilidade também. Por outro lado, a gente tem toda uma cadeia de costura. Hoje existem 1.500 costureiras trabalhando para a Live.
1: Uhum.
2: É óbvio que essas 1.500 costureiras não trabalham no mesmo local. Inclusive, isso foi um outro projeto que a gente desenvolveu e a gente percebeu que também transportar essas costureiras todas para grandes confecções não era o melhor para as pessoas e nem para o próprio ambiente, porque normalmente o transporte é feito de ônibus.
1: Uhum.
2: Então a gente tem hoje várias filiais, que a gente chama, em várias localidades vizinhas, até inclusive algumas próximas. A gente prefere então levar o produto, costurar no local onde é perto da pessoa mora. Muitas vêm de bicicleta, muitas vêm a pé. A gente concede uma hora de almoço para as pessoas, que não é normal, mas muitas têm tempo de ir em casa e voltar. Então a gente, além das nossas filiais, a gente também tem algumas facções que a gente trata como filial. Uhum. Então 100% do resíduo que elas geram, a gente também recolhe de volta para a fábrica, dando a garantia que a gente também não tem alguma ponta solta nesse processo.
1: É um pedacinho da fábrica ali mais próxima ao fornecedor, né?
2: E os fornecedores são muito bons, a gente aprende muito com eles, né? A gente é humilde também, a gente aprende muitas vezes, ensina quando dá, então a gente realmente faz um círculo virtuoso.
1: Uma parceria.
2: Uma sinergia muito grande.
1: Boa. Agora, Paulo, é um setor que tem muitas mulheres, né?
2: Bastante.
1: Na base corporativa ali, o setor de moda é dominado por mulheres.
2: Sim.
1: E na alta liderança, como é que a Live está nesse sentido?
2: Tem dois números muito interessantes na Live, né? 79% dos funcionários são mulheres. Realmente as mulheres.
1: Altíssimo, né?
2: São maioria. E 69% são mulheres em cargos de liderança. É um número muito alto e a gente realmente fica feliz, porque queira ou não queira, na moda, nos processos fabris, a mulher tem mais tato, mais cuidado e a gente vê realmente um ganha-ganha espetacular.
1: Um diferencial, né?
2: Com certeza.
1: É. Agora, Paulo, outras categorias minorizadas. E aí eu posso, por exemplo, me referir à questão étnico-racial. população negra, a questão LGBTQIA+, os neurodivergentes, que são aquelas pessoas que funcionam de uma outra maneira, né? Os dislexos, os autistas, quem tem dispraxia, por exemplo. De que maneira vocês aproveitam essas categorias na operação da Live?
2: A gente sempre procura adaptar o melhor local de trabalho para que a pessoa também se sinta bem e consiga se sentir produtiva, porque elas não querem simplesmente ser integradas, elas querem fazer alguma coisa. Então todas, por exemplo, nossas cotas de PCD são 100% ocupadas. Uhum. A gente tem, no passado a gente teve mais dificuldade, hoje em dia, inclusive, a gente tem uma carteira, a gente vai renovando ela. A gente não tem nenhuma prática contrária com credo, sexo, cor.
1: Nenhum viés inconsciente para poder marginalizar essas categorias.
2: Muito pelo contrário,
1: né?
2: A gente acha que essa diversidade cria oportunidades, né? A gente é muito aberto nisso. Uhum. Até porque, assim, seria um contrassenso uma empresa de moda totalmente alinhada com o mercado e com o mundo atual.
1: A vanguarda,
2: na,
1: né?
2: Na vanguarda, querer ser preciosista em algumas coisas que não tem sentido hoje em dia.
1: Com certeza, que maravilha. E tudo isso amarrado ao grande pilar de governança, porque não adianta você desenvolver bem o lado social e o ambiental, se a espinha dorsal, que é a governança, tá mal feita. Por isso que eu acho interessante o fato de vocês terem a remuneração variável dos líderes atrelada às metas ESG. Sim. E mais do que isso, a publicação de relatórios anuais dando conta de tudo que vocês estão fazendo.
2: Sim, a gente sempre tem nosso comitê de sustentabilidade, a gente publica nosso relatório, né, a nossa liderança, aliás, 100% dos funcionários da Live tem participação dos resultados, né? Esse resultado tá alinhado, sim, à participação de lucros, mas totalmente alinhado às decisões sustentáveis e as decisões corretas para a gente ter ainda o nosso propósito em linha, né? Então a gente está sempre muito preocupado. Nossos quatro pilares do ESG, né? A sustentabilidade, a inovação têxtil, que através dela a gente reduz nossos problemas, nossos impactos, né? A eficiência operacional, que ela nos garante a competitividade e alinhada à sustentabilidade também, e o impacto social. Então todas as decisões estratégicas no board são tomadas alinhadas com esses pilares.
1: A gente está vendo que é uma estratégia muito bem delimitada, mas tem muito de propósito mesmo. Mesmo, né? De vontade de fazer.
2: Tem.
1: De maneira correta. Acho que esse é o caminho aí que está guiando vocês,
2: assim,
1: né?
2: Na verdade, isso já vem de berço, né? O Gabriel tem uma história muito bacana de vida. O pai dele foi o primeiro engenheiro da WEG, uma multinacional hoje importantíssima. Então, lá muita coisa, a gente tem boas práticas de casa. A mãe da Joyce começou como costureira, então esse carinho, esse cuidado dela com o produto veio de casa. Eu aprendi muito com meu pai também. Meu pai trabalhou na lavoura, na roça, como a gente diz, até os 18 anos. Mesmo assim, saiu e conseguiu, né, se formar engenheiro agrônomo, foi diretor de empresa. Então, a gente tem ótimos exemplos. Então eu sei plantar, eu sei alguns nomes de plantas, então isso está no nosso coração.
1: Isso.
2: E o nosso propósito realmente é genuíno.
1: Muito bem. Eu quero te agradecer muito pela sua participação. Imagina. Aqui no CBN Sustentabilidade e te dizer que como foi inspiradora a sua entrevista, né?
2: Obrigado.
1: Porque esse é um setor realmente que precisa avançar muito. Com ele esporte. É muito nocivo, né? Se as práticas não forem implementadas. Sim. E aqui, gente, a gente tem esse exemplo da Live, que mostra que sim, que sustentabilidade combina com o negócio bem sucedido que é a Live. Então, Paulo, seja muito bem-vindo, já te convido para uma próxima oportunidade.
2: Muito obrigado por me receber mais uma vez e foi ótimo. Foi meu debut hoje e adorei.
1: Pois é, para você que está começando a dar entrevistas por aí, você foi muito bem, viu? Passou.
2: Obrigado.
1: Passou no teste. Obrigada, Paulo.
2: Imagina.
1: Eu conversei, gente, com Paulo Demo. Ele é sócio e diretor de operações da Live. Além de ter acesso ao conteúdo pelo YouTube, você também encontra essa entrevista no site, no aplicativo da CBN ou na sua plataforma de podcast preferida. Colaboraram comigo aqui no CBN Sustentabilidade minha linda produtora Ana Luísa Bessa, nos trabalhos técnicos a Débora Gonçalves, a Isabel Gomes e o Bruno Carvalho, e na edição Rafael Furugem e o Luiz Fugliage. Um beijo para você, até semana que vem.
0: O colunista da CBN, Marcelo D'Agosto, respondeu a dúvida de um ouvinte sobre a disponibilização do investimento Tesouro Reserva em outros bancos. Essa modalidade estreou e está disponível apenas no Banco do Brasil.
3: O Gentil gostou do Tesouro Reserva, mas a aplicação só está disponível para quem tem conta no Banco do Brasil. Ele pergunta quando o investimento estará disponível nos demais bancos. Gentil, o Tesouro promete que em breve os demais bancos vão passar a oferecer o Tesouro Reserva. Mas, enquanto isso não acontece, você pode investir no Tesouro Selic. O Tesouro Reserva e o Tesouro Selic, na prática, são iguais. 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Até a próxima e continue mandando as suas perguntas para cbndinheiro@cbn.com.br.
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0: Segunda-feira, 8 de junho de 2026. A Comissão de Constituição e Justiça da Câmara deve votar na próxima terça-feira a admissibilidade da proposta de emenda à Constituição que trata da redução da maioridade penal de 18 para 16 anos. O texto segue uma proposta do deputado federal Capitão Alden, que prevê a responsabilização criminal de adolescentes entre 16 e 18 anos em casos de crimes hediondos e outros delitos considerados graves. Atualmente, adolescentes maiores de 16 anos que cometem infrações graves estão sujeitos a medidas socioeducativas, como a internação, que pode durar no máximo 3 anos. Se passar na CCJ, a PEC segue para análise de uma comissão especial da Câmara. Dados da Receita Federal revelam que a receita das empresas de apostas online licenciadas dobrou nos 4 primeiros meses deste ano, em relação ao mesmo período de 2025. Apesar de restrições a apostas de beneficiários de programas sociais e de endividados. O levantamento é do jornal Folha de São Paulo. A arrecadação com impostos sobre bets saltou de 2 bilhões e 200 milhões de reais nos primeiros 4 meses do ano passado para 4 bilhões e meio em igual intervalo de 2026. Mais de 1 milhão e 200 mil pessoas lotaram as ruas de Madrid neste domingo para uma missa do Papa Leão XIV. No evento, ele pediu uma renovação da fé católica na Espanha e disse que Deus está do lado dos pobres, dos oprimidos, dos que estão sozinhos e abandonados. A missa ocorreu no segundo dia da visita de 7 dias de Leão à Espanha, onde a prática religiosa tem caído de forma acentuada nos últimos anos. Cerca de 56% dos espanhóis se identificam como católicos, ante 90% na década de 1970.
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0: De volta com o CBN Madrugada e direto com o professor Pasquale, que explica a dúvida de um ouvinte do Recife, em Pernambuco. Ele pergunta se a letra P da palavra elíptico deve ser pronunciada ou não.
1: Hoje, dúvida de Sara Siqueira, do Recife, Pernambuco. Diz assim: professor, como é que fica o P na palavra elíptico? Esse P é mudo ou devemos pronunciá-lo, como eu fiz há pouco?
2: Que bela palavra.
3: É, bela palavra, e tem mais de um significado, né? A gente usa na geometria, né? E na gramática, né? Eu não vou me atrever aqui a falar de geometria, não é assunto meu, mas existe a elipse na geometria e na gramática, na língua, na estilística. A elipse é a omissão, né? A omissão de uma palavra que fica facilmente subentendida. Até em casos muito simples, como, sei lá, fiz, você fez tal coisa, fiz. Quando a gente diz fiz, a gente deixa subentendido o eu, né? Esse eu está elíptico ou elítico. As duas formas existem, com P ou sem P. Agora, nós tendemos a chamar esse P de elíptico, né? De mudo. A gente diz, P mudo, né? Mas, na verdade, esse conceito de P mudo, que é popularíssimo, né? Não é esse o conceito de letra muda que funciona nos estudos linguísticos. É outra conversa, né? Bom, então, começando, esse P, quando a gente escreve, a gente pronuncia elíptico, elíptico. E quando a gente não escreve, a gente não pronuncia, é óbvio, ele não tá lá, elítico. Só que esse caso elítico, que existe, tem registro, está nos dicionários. Fernando, se tiver com o dicionário aberto aí, pode escrever elítico sem o P e você vai ver o que ele diz. Se você abrir, depois você conta para mim o que ele diz, né?
1: Diz elíptico.
3: É, diz que é a mesma coisa que é elíptico, né? Só que quando ele faz isso, né? Quando ele diz que mesmo que tal, isso quer dizer que a forma preferencial, a forma mais usada, a forma mais comum, é aquela outra, tá bom, né? Não é essa, tá? Bom, o último desacordo ortográfico criou uma situação interessante, porque teoricamente ele foi feito para que as grafias fossem unificadas. Que grafias? Brasil, Portugal. Então, no Brasil, a gente escreve recepção. A recepção do hotel, né? Vá lá até a recepção. A gente escreve recepção e pronuncia recepção. A gente lê o que está escrito. Esse P de pato, diferentemente do que a gente diz no dia a dia, não é mudo, ele é lido, ele é pronunciado. Em Portugal, esse P não é lido, né? Recepção. Você vai lá para o hotel e o sujeito diz vá à recepção. Eles escreviam isso com P de pato, embora não lessem o P de pato. E depois do desacordo passaram a escrever sem o P de pato, né? Ou seja, para eles o P de pato em recepção, que eles liam e leem recepção, para eles o P era mudo, o P não era lido. Certo? Agora, existem algumas coisas que são muito interessantes. Eu vou rapidamente para os auxílios aqui para a gente ampliar essa conversa. Eu começo com Caetano Veloso cantando uma música cujo título eu não vou dizer, senão eu dou spoiler. Uma canção que ele gravou em 1980, está no disco Outras Palavras. Vamos lá.

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1: ה... מראביליה, né? O Caetano usa vários verbos que popularmente tem o P mudo, né? Raptar, as pessoas dizem que esse P é mudo, mas como eu expliquei, esse P não é mudo, ele é lido em português, né? Rapt-me, camaleô, ele usa raptar, adaptar, captar, né? Que são verbos que complicam a vida de muita gente. Muita gente, na hora de flexionar, acaba dizendo adapite, eu opito, e por aí vai. No padrão formal, não, esse P não é seguido de vogal, é eu rapto, eu adapto, eu capto. E ele faz até uma brincadeira com outras línguas, né? Rapte-me, adapte-me, capte-me, it's up to me, né? Que é uma expressão inglesa cujo som lembra it's up to me, né? It's up to you, tanto faz para mim, para você, se eu não me engano, é esse o sentido. E depois adapte-me ao seu Nemekitpa, que é o nome de uma música de um compositor belga, música muito famosa, Nemekitpa, Nemekitpa, que é o não me deixe, né? Não me abandone. Bom, então nós vimos aí que esses P's não são mudos, eles são lidos, tá? Bom, outro auxílio agora é uma canção antiga, dessa, os mais velhos se lembrarão dela. Você abusou, Antônio Carlos e Jocafe, lembram-se deles?
2: Sim.
1: Fizeram um baita sucesso na década de 70. Composição deles, interpretação deles. Vamos lá, há uma palavrinha aí interessante.

quadradismo dos meus versos vai de encontro aos intelectos, e vai de encontro mesmo, porque é choque, aos intelectos. Esse ser de intelectos também não é mudo, porque a gente lê, né? A gente pronuncia. E por fim, um auxílio rapidíssimo, Gilberto Gil, que vai mostrar pra gente uma coisa muito interessante. A música é Pela Internet, que eu já toquei por outras razões, do disco Quanta, de 97. Prestem atenção, há uma palavrinha aí que é muito interessante. Vamos lá.

0: Fernando e Tati, vocês usam mais a palavra contato, manter contato ou manter contato?
1: Contato. Não, sem ser, né?
0: Sem ser.
1: É.
0: E as duas existem no português do Brasil. E quando a gente escreve com C, a gente pronuncia contato, contacto. Tanto faz, só que contato dá de 99 a 1. Agora, que o Gilberto Gil disse aí? Eu quero entrar na rede para...
1: promover um debate. Não.
0: Não, depois, mais pra frente. Contactar. Veja só, a gente usa... 99 a 1, contato, mas a gente não usa contatar, né? A gente usa contactar, não é verdade? A gente, como fez o Gilberto Gil aí, embora seja possível contatar, né? Mas o que a gente usa mesmo é contactar. Quer ver outro caso? A gente entra no supermercado e quer comprar lá, sei lá eu, mozzarella fatiada na hora, vai até a seção de frios, não é isso? Seção, como é que se escreve essa seção? De frios, com S no começo e C com cedilha no meio, não é isso? E qual é o verbo que significa transformar em seções, em partes, em pedaços? O verbo é seccionar, com CC, embora exista o verbo seccionar, que ninguém usa. Né? Ou seja, essa coisa do C e do P é uma coisa muito interessante e no Brasil ela acontece de um jeito, em Portugal acontece de outro jeito, é bem diferente. Então é isso, querida ouvinte, o pode ser elíptico com o P que não é mudo porque é pronunciado, ou elítico sem o P e portanto não existe a letra P nessa outra opção, é isso.
1: Muito bem.
2: Obrigado, professor.
1: Um beijo.
0: Beijo para vocês. Agradeço a um dos meus filhos, que é engenheiro e oceanógrafo, mandou para mim aqui a definição de elipse na geometria.
1: Ah, eu amo. Família inteira envolvida nesse quadro.
2: Isso se chama auxílio luxuoso.
1: Isso. Isso é que é o auxílio luxuoso.
0: Eu vou ler aqui para vocês um dia. Beijo.
1: Um beijo.
3: Em conversa com Bruna Barbosa, Rossandro Klinger reflete sobre como o consumo deixa de ser apenas uma escolha econômica para se tornar uma resposta emocional a sentimentos.
4: Vamos falar sobre consumo consciente, Bruna. Eu estive fazendo uma palestra na Rio2C, que é um dos maiores eventos de tecnologias do mundo, que acontece no Rio, lá no Palácio das Artes. E quando eu falei lá, uma coisa me chamou muita atenção, né? Falando sobre consumo consciente, eu saí com uma certeza maior que o grande desafio da gente hoje não é apenas consumir menos. E aí, como psicólogo, esse é meu olhar, né? É entender por que que a gente está consumindo tanto. É entender qual é a dinâmica emocional por trás disso. Compramos para pertencer, para aliviar alguma coisa, para recompensar ausências de pessoas ou de sonhos não alcançados, ou a gente está comprando para tentar organizar fora, porque é mais fácil comprar um monte de coisa que organiza prateleiras. Não sei se você já viu aquele vídeo de gente organizando cozinha. É relaxante, né? Tem gente que fica organizando cozinha, tem muito vídeo coreano, chinês, pessoas organizando casas, cozinha, armários. Será que ao ficar vendo esses vídeos ou comprando essas coisas, a gente não está tentando organizar lá fora porque é mais difícil organizar dentro? O consumo deixou de ser uma escolha econômica, hoje virou uma espécie de linguagem emocional. Então, claro que tem consumo que é necessidade mesmo, que você, opa, acabou isso, ah, que legal, não sabia que tinham criado essa coisa, que é um problema que eu tenho. Por exemplo, uma vez eu estava fazendo palestra e empurrando óculos o tempo inteiro, sabe, Bruno? Aquilo me irritou no final, disse, alguém deve ter criado alguma coisa para segurar o óculos. Aí eu botei assim, nesse site de compras, segurador de óculos, aí apareceu umas bolinhas de silicone que você põe atrás, que segura. Então assim, era uma compra necessária, né? Mas tem compra que é por impulso. Tem compra que a gente compra e depois tá lá. Eu lembro que uma vez eu comprei um multiprocessador, Bruna, e tava aquelas TVs que ficam anunciando, e assim, e picota, e tritura, e fatia, você vai receber visitas, fatia salame, papo. Aí eu olhando aquilo ali, tão bonito, e se você ligar agora, ainda tem um desconto, ainda vai levar um manual, aí eu fui e comprei. Aí chegou um multiprocessador em casa, e aí usei uma vez com minha esposa, né? realmente picotou salame, cortou queijo no tamanho que a gente queria, fizemos uma tábua de frios para receber os amigos, incrível. Quando a gente foi lavar o multiprocessador, pecinha por pecinha, quase cortando a mão, o tempo que eu economizei cortando o salame, eu gastei lavando o processador. E hoje ele é um liquidificador caro. Então tem muita coisa que é pura, assim, gatilho de compra que a gente tem.
1: Ô, Rossandro, isso me lembrou que esses sites hoje que vendem aí todas essas... Como é que eu vou chamar? Não quero chamar aqui de tranqueiras, mas todas essas coisas que em tese a gente não precisa ter e poderia viver tranquilamente sem...
4: Uhum.
1: Antigamente, nem faz tanto tempo assim, mas era difícil ter promoção ou ter cupom. Hoje em dia, o muito. Tal do cupom do frete grátis é quase que todos os cara. Dias. Todas essas lojas nos dias iguais, né? Ah, é 5 do 5, 6 do 6, 7 do 7. Ah, é cupom pra cá, pra lá, o frete grátis, 10%, 20%. Se colocar mais R$50 no seu carrinho, ganha tal coisa. Ah, agora só vem pra R$100 no carrinho.
4: Né?
1: O que é tudo. É, e aí quando você percebe, você fez 10 compras de 10 coisas absolutamente inúteis.
4: É, tem um cashback que você entra na loja, ó, você acabou de ganhar um cashback, pode usar nos próximos 30 dias, mas não pode usar no dia.
1: É.
4: Mas pode usar nos próximos 30 dias.
1: A partir de amanhã tá valendo, só não hoje,
4: tá,
1: né?
4: Tá valendo, é. Quando eu comecei a viajar, fazer palestras fora do Brasil, especialmente nos Estados Unidos, primeiro eu começava a ficar em hotel, depois eu fui fazendo amizade com as pessoas e eu me hospedo na casa de muitos amigos que eu tenho lá. E me chamou a atenção o fato de que em condomínios ou nas casas de um modo geral, as pessoas raramente guardam o carro na garagem. E eu disse, poxa, se tem garagem, os carros ficam lá de fora. Foi quando eu comecei a perceber que as garagens eram ocupadas por um monte de compras por impulso, que depois entucava naquelas garagens. E aí, igual que a gente vê naquele filme Sessão da Tarde, as crianças fazem um garage sale, né? Uma liquidação de garagem, ou seja, pega lá fora, bota uma limonada, umas mesinhas de plástico, começa a vender um monte de coisa que você comprou e não usou. Um massageador de pé, um negócio de costa, um tapete que aquece. Aí você vê, poxa, eu comprei por impulso, né? Então, assim, a gente tem que pensar o seguinte: a cultura transformou o desconforto emocional da gente em compras, em carrinho. Sentiu tristeza? Compra. Sentiu solidão? Rola a tela, deseja, compre, compare. Sentiu que ficou para trás? Troca, substitui, mostre que sua televisão é mais nova, é mais fina, tá a copa, deixa ela mais fina. Não vai mudar o resultado do jogo, tá, gente? Quem viu o 6-1 da Alemanha, podia ser em tela plana ou em tela antiga, a dor foi a mesma. Mas essa coisa, então a gente tem que pensar, a engrenagem gira prometendo que a gente tem uma identidade comprando isso, mas a única coisa que a gente tem no final é exaustão e um cartão de crédito estourado muitas vezes. E esse vazio que você acha que a compra ele vai cobrir, não compra, ele vai esperar. A tristeza que você está sentindo, ela não está pedindo mais uma compra para você fugir dela, está pedindo que você se cuide. Assim também a ansiedade que você está sentindo não vai ser resolvida se você comprar o que o vizinho comprou ou pintar a casa da cor do vizinho. Está pedindo pausa. E solidão não se preenche comprando coisas. Você pode ser uma pessoa bem sucedida e solitária. Solidão se preenche com vínculos, com gente, né? Então, em vez de escutar, a gente consome por alguns minutos, até pode funcionar, mas consumo consciente hoje em dia deixou de ser uma pauta ambiental e financeira para virar também uma pauta emocional. É a pergunta que a gente tem que fazer para os ouvintes, para a gente também, né? Eu estou escolhendo ou estou fugindo? O que que eu estou tentando tamponar aqui quando eu estou comprando? Sabe, porque tem hora que a gente compra as coisas e quando chega em casa, aí chega uma... Não sei se já aconteceu contigo, Bruna. Chegou uma entrega aí do delivery, né? De uma compra. Aí você... Foi que eu comprei mesmo? Uhum. Você nem lembra o que você comprou aí. Eita, nem lembrava que eu tinha comprado isso. Vê a necessidade. Você nem lembrava que tinha comprado. Né? É igual aquela roupa que você deixa no armário. Não, acho que um dia vai voltar na moda. E quando volta na moda, você não tá mais no mesmo tamanho. E não cabe mais na roupa. Né?
1: A Cláudia escreve aqui pra gente, fala, são as inutilidades domésticas. É
4: exatamente.
1: Isso, né? Que elas são
4: essa
1: vendidas
4: é
1: como... É algo que vai solucionar a sua vida, mas que na verdade é uma total

0: quando a gente se reúne com quem a gente ama, numa tarde como hoje, domingo, para tomar um café com amigos que você nunca mais viu, isso passa 2 meses de gratificação. Então, na verdade, as coisas mais simples e prazerosas, como tomar café com quem você ama, assistir um filme infantil com seus filhos, sabe? Essas coisas, elas são simples, baratas e dão um preenchimento que isso não dá. Agora, numa sociedade de comparação intensa, será que você não teria que deixar de olhar para o filho, para olhar para a vida, estar mais presente com os seus do que olhar na vida dos outros, curiosamente, copiando, para se sentir importante, né? A gente vê tanta celebridade que usa o próprio espaço de visibilidade para, ao invés de ajudar as pessoas a ganhar nível de consciência, estimula não somente agora o consumo barato, mas agora até vício de bets, que está dizendo até gente se matando por causa disso. É pra gente refletir, gente, sobre as coisas. O objetivo é elevar o padrão de consciência das pessoas.
1: É, isso me faz lembrar aqui um pouquinho também da conversa que a gente teve aqui no Revista CBN, logo no comecinho do programa, com a Rosário Pompeia, falando um pouquinho sobre como hoje, que bom que o algoritmo não afeta, né? A tecnologia não muda algumas coisas tradicionais, e ela tava falando da abertura do São João de Caruaru, e aí isso me lembra um pouco aqui também essa conversa que a gente está tendo, né, de viver um pouco mais o hoje, de manter não só algumas tradições, mas estarmos sempre presentes com os nossos, lembrando, resgatando o que nos faz bem, para que a partir disso a gente consiga entender e mensurar o que de fato é necessidade ou que é só um gatilho. Né?
0: Contrará... Rosário faz propaganda de Caruaru, porque ela é pernambucana, mas eu faço de Campina Grande, porque eu sou paraibano. Apesar de que as duas cidades hoje elas não competem, elas colaboram, porque são uma dupla que ficam a 1 hora e meia de distância uma da outra, que fazem 2 São Joões incríveis.
1: Eu nunca fui em nenhum dos dois e morro de vontade.
0: Ah, precisa vir, Bruna. Preciso, eu é uma sei coisa disso. Impressionante, impactante. Impactante. Você tem uma ideia do calendário turístico da Embratur? São João de Campinas só perde pro Carnaval de Salvador em termos de público.
1: Sim. Eu tenho,
0: é uma festa linda.
1: Tenho noção disso, que em algum momento eu vou precisar conhecer pela cultura, pela tradição, por viver isso um pouquinho também, né? Dizem que realmente é uma experiência, assim, fantástica. É respirar o nosso Brasil, né? Acho que isso é muito importante.
0: E é um São João múltiplo, tá? Culturalmente. Tem todo esse São João de forró, de música regional, de sertanejo. Mas tem Roberto Carlos em praça pública em Campina Grande. Dia 12, dia dos namorados, sabe quem vai estar no Parque do Povo em Campina Grande?
1: Quem?
0: Marisa Monte.
1: Nossa.
0: Cantando para as pessoas. É só esse nível. De
1: bom
0: graça,
1: demais.
0: Pro povo, entendeu?
1: Muito bom, muito bom.
2: Mário Sérgio Cortella conversa com Milton Jung e Cássia Godoy e faz uma reflexão sobre o caso envolvendo o fisiculturista e influenciador Gabriel Gunley. O comentarista destaca os impactos que os influenciadores causam na sociedade.
3: Professor, o caso envolvendo o jovem Gabriel Gunley, fisiculturista com milhares de seguidores, que infelizmente morreu no fim de semana, chama atenção para o impacto que os influenciadores atuais causam na sociedade. A gente lembra, no passado eram os anciãos, dependendo da sociedade, também foram filósofos, foram pensadores, deuses, sacerdotes, líderes religiosos. Agora são os influenciadores digitais, professor.
4: Pois é, você falou em filósofos, há um filósofo irlandês do século XVII, chamado George Berkeley, e ele tem uma expressão, viu, de caça clássica, que serve para esse caso, infelizmente, por um lado. Ele dizia, ser é ser percebido, ser é ser percebido, isto é, se você não é uma pessoa notada, percebida, então você não existe. Ele não falava isso em relação a pessoas, mas a realidade em geral. E a gente pode aplicar isso agora a essa situação, porque em princípio a gente olha e diz, poxa, mas o menino, né, tão jovem, fez mal nas coisas para ninguém, fez mal só para ele, afinal, né, ele consumiu o produto sem notar, ou notando, como é o caso, né, que poderia ter alguma forma de consequência malévola, e portanto só assim prejudicou. A questão é exatamente essa que você traz, né? Ter ali uma exemplaridade que não é positiva, e se num determinado ponto a gente olha e diz, bom, há uma inocência, até uma ingenuidade nessa questão de tentar colocar-se no mundo de um jeito notável, em que se possa exibir, e que, como eu dizia, só faz mal assim, não. Ao se mostrar desse modo, sem medir eventualmente consequências, sem avaliar consequências, isso tem de fato um efeito danoso mais ampliado.
5: Agora, professor, por que essa influência

0: notícia, esse exemplo acaba chegando com mais força quando vem aí das redes sociais, dessas pessoas que são chamadas hoje de influenciadores, do que, por exemplo, de médicos da comunidade científica que já tem um conhecimento consolidado a respeito dos malefícios da utilização desses anabolizantes. E aqui eu não estou nem falando da causa da morte desse jovem que ainda está sendo apurada, mas ele próprio admitia que usava anabolizantes. Por que que esse conhecimento consolidado acaba não sendo levado em consideração?
1: Ele tem um charme menor, né? O conhecimento consolidado, à medida em que ele exige menos a exibição e mais uma reflexão lógica, um raciocínio, uma absorção. Fica muito difícil. Há uma diferença entre, por exemplo, eu falar agora, citando Berkeley, ser é ser percebido e fazer aí todo um desenvolvimento de raciocínio que não tem tanto sabor quanto alguém que vai e mostra algo que atrai, exibe um corpo que tem uma estética, né, com uma harmonia que algumas pessoas apreciam. Portanto, essa questão do convencimento por aquilo que é atrativo na moda, de uma certa forma, ela é muito mais capturante. Tem um nível de sedução, né, Cássia, né, que é muito maior. A gente sabe o quanto que é decisivo que pessoas que têm um conteúdo que possa nos auxiliar, que elas tenham uma presença mais forte, né, junto às pessoas como ressonância. Mas nós estamos vivendo um tempo de exibição e menos necessariamente daquilo que seria o conteúdo. E aí esse tipo de caso acaba sendo tristemente ilustrativo, mas é ilustrativo.
2: Muito obrigado, professor Mário Sérgio Cortella.
1: Abraço.
0: Abraços, professor.
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0: Segunda-feira, 8 de junho de 2026. O lateral direito Wesley foi cortado da seleção brasileira para a Copa do Mundo deste ano. O jogador de 22 anos foi diagnosticado com uma lesão na coxa esquerda após sentir a perna no amistoso contra o Egito no sábado. No lugar dele, Carlo Ancelotti chamou o volante Ederson, da Atalanta, que chegou a ser convocado na primeira lista, mas não entrou em campo. Ederson reforça o setor de meio campo, que tinha apenas 5 jogadores na convocação. Já a lateral direita fica sem um atleta da função. Os zagueiros Ibanez e Danilo vão disputar a posição. A negociação de delação premiada de Daniel Vorcaro entra a partir desta segunda-feira numa semana decisiva. A segunda proposta foi entregue na segunda passada, mas já foi ajustada mais de uma vez a pedido da Polícia Federal e da Procuradoria-Geral da República. Nos próximos 5 dias, novos acréscimos devem ser feitos. Na sexta-feira, termina o horário estendido dado aos advogados por André Mendonça para que tratem com o ex-banqueiro dos termos da proposta de delação. Desde o dia 25, a defesa tem tido reuniões diárias com Vorcaro das 9 da manhã às 5 da tarde. A partir do dia 15 de junho, voltam os rígidos 30 minutos por dia. As informações são do colunista do Globo e da CBN, Lauro Jardim. O Congresso da Bolívia aprovou neste domingo uma lei que autoriza o presidente Ricardo Paz, de centro-direita, a recorrer às Forças Armadas para desobstruir vias bloqueadas por manifestantes que pedem a renúncia dele. Os protestos se espalham pelo país há mais de um mês. No poder, há um semestre, Paz avalia declarar estado de exceção, medida que ampliaria o uso da força militar e permitiria restringir liberdades de reunião e mobilização, consideradas centrais para a realização dos protestos.
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0: De volta com o CBN Madrugada e direto para uma conversa entre Tatiana Vasconcelos e Fernando Andrade com Michel Alcoforado sobre um colégio do Rio que precisou criar regras para conter o frenesi das figurinhas da Copa. Mas por trás da aparente bagunça escolar, é possível identificar que em tempos de telas, a velha prática de colecionar voltou a organizar encontros.
1: Já completou seu álbum?
2: É.
1: Já completou?
2: Você tem filho, né? Tá gastando dinheiro, hein?
1: Comprei dois, maior arrependimento da minha
2: vida. Mentira!
1: É, porque os dois brigam demais. Aí você olha, pra não dar briga, eu vou comprar dois. Daí no final me arrependi.
2: Você fez as contas?
1: Não, nem vou fazer, tá maluco.
2: Então vou fazer pra você, tá?
1: Não precisa. Eu já sei, eu já sei.
2: Você sabe que no outro dia fiz um comentário lá no meu Instagram, brincando com essa coisa de quem era rico, rico de estimação. E aí, o consenso foi uma moça que tinha três filhos e tinha comprado três álbuns. E essa aí é rica, né? Porque o álbum custa em torno de R$25, não é? R$24,90?
1: É, pelo que eu vi. A capa dura que é mais carinha, tá?
2: É, capa dura, edição especial, só dá pra comprar no site. Mas o que eu... E aí custa uma fortuna isso. Mas é, cada pacote de figurinha tem sete, custa R$7?
1: Uhum.
2: Então, tem 980 quadrados dentro do álbum. Se tudo der certo, todos os pacotes vierem perfeitos, você gasta R$1.000 de largada. Você já gastou 2.000, né?
1: Não,
2: só que segundo as estimativas...
1: Eu tô incentivando o bafo e a troca. A compra não incentiva muito, não.
2: Segundo as estimativas, em média as pessoas estão gastando de R$3.000 a R$6.000 para completar um álbum, tá? Mesmo com todas as brincadeiras.
1: Olha,
2: mas eu sou entusiasta, acho que você fez bem.
1: Então, e pensa, na escola tá uma bagunça, um frenesi, porque a molecada largou o celular e pegou a figurinha. Mas melhor do que um celular, não?
2: Exatamente. Tati, gostava de álbum, desse negócio?
3: Gostava. Assim, não era uma hiper entusiasta, não morria pra completar o álbum nem nada. Eu gostava de trocar figurinha e de bater figurinha.
2: Fernando, e eu acho que aí isso revela que, apesar da passagem do tempo, as gerações têm se comportado nesse assunto mais ou menos do mesmo modo, né? Não à toa as escolas de São Paulo, do Rio de Janeiro e de outras grandes cidades no Brasil estão tendo que criar um código de conduta para as crianças poderem, pelo menos, inventarem ali um jeito menos prejudicial para o processo de aprendizado para lidar com esse tema do álbum. Por quê? Porque o pessoal quer falar de figurinha no recreio, na sala de aula, na entrada, na saída e negociar essas figurinhas em tudo quanto é lugar, em todas as oportunidades dentro do ambiente escolar. Eu teria a dizer para a escola, para os educadores, que o tema da figurinha pode ser uma boa oportunidade para a gente não só desenvolver habilidades cognitivas desses jovens, mas também abrir oportunidade para trazer o conhecimento tradicional, formal da escola, para pensar isso. Porque as figurinhas são interessantes, porque, em primeiro lugar, né, a gente está falando aqui de uma discussão sobre o valor. Para além da ideia de coleção, você está falando sobre uma discussão sobre o valor. É caríssimo ter um álbum, é caríssimo completar um álbum, mas quando você compra ali aquele álbum, né? E aí você precisa comprar os pacotinhos, dentro de cada pacotinho vem lá um monte de quadrado colável no álbum, só que a gente automaticamente vai criando hierarquia de valor para aquelas figurinhas que teriam teoricamente o mesmo valor, né? O mesmo preço, porque cada uma delas custaria R$1. Só que não, né? Se ela for brilhosa, você sabe bem que ela vale R$2, né? Quem aqui já foi criança lembra. Se for uma figurinha difícil de conquistar, sei lá, de um personagem difícil, a negociação também cobra uma perspectiva de valor diferente. A criança não topa trocar um por um, ela vai ali, não, sei lá, né? Eu sou do tempo do Zidane, eu ia dizer, Zidane.
1: Vale mais?
2: Vale mais. Mas sei lá, né? Você tinha ali essas figuras que valem mais. E por outro lado, é super interessante também, porque, sobretudo os jogadores faltantes dentro dessa seleção, a gente pode abrir uma discussão com as crianças pensando por que o fulano que tá escalado pra seleção brasileira não consta no álbum. E por que ele tá dentro e tá fora. Ou seja, é uma baita oportunidade dos pais e da escola discutirem essa dupla dimensão de valor ou de precificação que vão balizar boa parte da relação dessas crianças ao longo da vida, na medida que forem amadurecendo. Que assim é a vida, né? Na hora que você quer comprar muito, sei lá, um carro, e você pensa no carro em si, para que serve um carro? Ele só serve para te levar de um ponto a outro. Você pode comprar o mais barato. Mas a partir do valor que você dá para uma determinada coisa, para o teto solar, para o ar-condicionado, para direção hidráulica, sei lá o quê, você vai dando uma perspectiva simbólica para aquele negócio diferente. Então, figurinha ajuda a gente a entender que as coisas valem o que elas valem, mas elas podem valer mais a partir da escassez, a partir de características que são valorizadas pelo grupo, a partir de uma série de outros fatores. Mas há um aspecto interessante também, assim, dentro desse movimento, que é a importância do colecionar. Vários teóricos das ciências sociais já pensaram sobre esse negócio, e um dos elementos interessantes que o colecionar traz pra gente é que ele ajuda a gente a organizar o mundo. Pelo menos no período da Copa, e se você gosta muito de álbum de figurinha, boa parte dos seus problemas vão estar organizados nas figurinhas que faltam no álbum do que nas outras faltas que acometem a tua vida, né? Quando a gente coleciona qualquer coisa, a gente inventa um mundo nosso e a gente abre possibilidades também de inventar faltas que não são as faltas comuns, né, para os outros. Então isso traz uma construção mais perene, estruturada, daquilo que é o teu mundo. E ao mesmo tempo vai te criando âncoras ou formas de se conectar com temas que te interessam, super importante, sobretudo para a saúde mental, né? Então, gente que coleciona coisas, apesar do caos que está aí fora, tem a chance de ter uma percepção de que as coisas estão mais ou menos organizadas, porque seu mundo está mais ou menos organizado. Não à toa, não importa o campo que te agrade, pode ser figurinha ou não, colecionar é um hábito que persiste, permanece ao longo do tempo, né? A gente gosta de colecionar coisas. Vocês colecionam coisas?
3: Eu já colecionei quando eu era mais jovem. Tô pensando o que eu coleciono hoje. Acho que não. Nem minhas credenciais eu coleciono.
1: Coleciono inimigos, brincadeira.
3: Eu coleciono amigos.
2: eu tenho esse defeito seríssimo que é coleciono livro, né? E livros que eu não vou ler, né?
1: Você já falou.
2: Vocês também, né? Então, assim, né? Tá...
3: E o Fernando, discos.
1: Ah, disco de vinil. Discos,
2: tô esperando o seu presente. Cheio de coleção.
3: Eu só livros, eu acho, que é a única coisa que tem muitos na minha casa, é isso aí.
1: Ah, tem os discos, gente, como é que eu pude esquecer? Você sabe que, ó, ainda voltando pros álbuns, meu filho tem 15, já tem 3 álbuns. Tudo que é nos pedaços, mas já tem 3 lá, tá no terceiro.
2: E ele guarda?
1: Guardou todos.
2: Que legal.
1: Guardou até as figurinhas da Copa anterior. Achei legal. E no ambiente escolar tem uma coisa também, que as professoras e professores também entram na onda. E é muito legal, porque tem sempre acordos. Ok, depois da aula, a gente troca. Depois da atividade, a gente troca. E aparentemente tem funcionado, assim, sabe? Eu tô curtindo o ambiente.
2: E eu acho legal a beça também a gente imaginar como é que uma coisa, né, que é essa coisa colecionável, ela é capaz de inventar um novo tipo de sociabilidade, ou seja, uma nova razão para encontrar. Porque quando a gente inventa que tem um determinado momento do ano que as figurinhas interessam, os álbuns também, as crianças que estavam presas na tela, né, olhando só para si, olhando só para as interações digitais, começam a achar que esse outro que tá do lado, que tem algo que interessa a elas, também é passível de contato, é interessante. E isso é um teste importante, ou é um modelo interessante de aprendizado para o desenvolvimento de habilidades sociais que são fundamentais na vida de uma forma geral. Então, eu vim aqui para dizer, assim, apesar do preço, não faça a conta econômica que você está tendo que bancar aí para o seu filho se divertir, faça a conta simbólica da quantidade de coisas que ele pode aprender trocando figurinhas. Se figurinha tá caro demais pro seu bolso, brinca de outra coisa aí, né, de colecionar, mas acho que colecionar pode ser uma baita ferramenta de socialização de crianças e de entendimento de como é que elas podem desenvolver não só habilidades cognitivas, mas habilidades sociais.
1: Nosso ouvinte Samuel coleciona moedas antigas, tem moedas até da Grécia Antiga, que eram do avô, então. E tenho quase todas as moedas do mundo atual.
3: Tá rico. Que legal.
1: Tá rico.
3: Tá rico. Isso é coisa de rico, hein, Michel?
1: É coisa de rico?
2: Então, mas essa aqui é a graça, assim, porque no final das contas o colecionador vive esse drama, né? Porque ele gasta muito dinheiro pra conquistar coisas que ele acha que tem muito valor, mas se ele quiser vender, ele nem sabe se aquelas coisas têm um valor pros outros do mesmo modo que é o valor que teve pra ele quando pagou. Então esse fulano aí que é rico, coleciona obra de arte, vive esse drama, né? Ele chega agora tá tendo ARPA aí em São Paulo, né? Que é uma dessas feiras de arte no Pacaembu, se não me engano. Você chega lá, gosta de um quadro, aí o fulano diz, esse quadro custa 100 mil reais. Tela, né? Tinta lá, o trabalho do artista, sei lá o quê. Se te tocou e você tem o dinheiro, você acha que vale a pena aquele negócio. Mas se você leva pra tua casa e fala, vale, pra eu vender, eu vou ganhar os mesmos 100 mil reais que eu paguei, vale porque valeu pra você, né? Mas talvez não vale pros outros. Então todo colecionador vive um pouco desse drama, né? Que é essa dimensão entre o valor do custo econômico, mas o valor simbólico para você. E esse drama acompanha a vida da gente até o fim, né? Acompanha na hora que você tá, sei lá, criando filho, né? Filho é um baita investimento econômico que o valor simbólico é infinitamente maior. E essa conta a gente faz. Vale quando você tá pensando na sua carreira, tá pensando em viajar, tá pensando em sair para jantar, tá pensando pra um bocado de coisa. Então, use essa experiência do colecionar como uma forma de treinar essas duas dimensões do valor.
3: Muito bom.
0: Teco Medina conversa com Carlos Alberto Sarenberg e Cássia Godoy sobre a abertura de capital da SpaceX, que promete ser a maior da história.
4: Bem, o assunto, Teco, é a SpaceX, né? Como ele diz lá nos Estados Unidos, que é a companhia aeroespacial do Elon Musk. Ele vai fazer uma abertura de capital que parece que vai ser a maior da história, não é a maior dos Estados Unidos, é a maior da história, né?
5: É, vai ser a maior da história de longe, viu, Sardenberg? Aliás, esse vai ser um assunto muito quente esse ano, então tem previsto aí três aberturas de capitais que vão fazer um barulho danado, né? A SpaceX, a OpenAI e a Anthropic, né? E a SpaceX foi esperta, né? Foi a primeira, né? Se lançou ali na frente, então vai conseguir captar mais facilmente esse dinheiro. Só para o ouvinte ter uma ideia, o maior IPO, né? A maior abertura de capital da história foi da empresa de petróleo saudita, né, da Saudi Aramco, que captou 29 bilhões, a SpaceX quer captar 80, então bem mais do que o dobro, quase o triplo, né, do que o maior. É curioso, Sardenberg, é que a SpaceX ela tá ligada com a história dos foguetes, né, a história de expedição no Marte, espaço, tem a história da Starlink também, mas ela tá pedindo dinheiro porque ela quer dominar a história da inteligência artificial. Ela listou ali dizendo que é um mercado de 26 trilhões. Ela já tá metida ali um pouco via o Grok, via o Twitter, né? Agora o X, mas ela tá dizendo que ela quer o dinheiro para entrar de cabeça nesse negócio. Vai ser um barulho e provavelmente vai fazer do Elon Musk, Sardenberg e Cássia, o primeiro trilhardário da história, né? Ele é acionista majoritário disso, essa empresa vai ser avaliada em 2 trilhões na partida e vai fazer dele um trilhardário provavelmente. E aí a gente vai acompanhar. O curioso, Sardenberg, é que a empresa, nesse momento, ela vai valer 2 trilhões cheia de promessa, né? A gente vai ter que acreditar em muita coisa, vai ter que ter foguete em Marte, vai ter que ter inteligência artificial, vai ter que ter Starlink no mundo inteiro, porque a empresa ainda tem um faturamento pequeno, não tem lucro, e vai captar um caminhão de dinheiro para isso.
4: É, o que eu tenho lido é que ela tem apresentado o prejuízo de 400 milhões de dólares.
5: É, eu acho que até um pouco mais, viu? Das três coisas que eles estão metidos, só Starlink dá dinheiro, né? O foguete, evidentemente, é custo por enquanto, e a história da inteligência artificial eles estão investindo ainda, mas assim, é uma receita de 4, 6 bilhões, eu acho que 10 bilhões no primeiro trimestre inteiro. Então, assim, é uma empresa que você está comprando o sucesso do Elon Musk lá na frente, né? De que ele vai conseguir replicar nisso tudo que já foi feito na Tesla. Ganhou-se muito dinheiro com a Tesla, mas essa briga de inteligência artificial parece uma briga maior e me parece que eles estão bem atrasados, né? Não é impossível de correr atrás, mas de fato é o assunto do momento e o dinheiro tá arrumando para lá, né? Para isso.
4: É, a empresa hoje é de capital fechado e a ideia dele é abrir o capital, isto é, vender ações na Bolsa de Nova York. E como você disse, compra quem aposta que o Elon Musk vai acertar mais uma.
5: Vai acertar mais uma. A abertura de capital tá prevista para 12 de junho, Dia dos Namorados aqui. Então, daqui a pouco a gente vai saber, mas é uma. Estão esperando uma demanda brutal, né? Tá todo mundo de olho nisso. O nível de investimento de inteligência artificial, independentemente do preço, da lógica, de qualquer coisa, é assustador e é crescente ainda. Então, tá com cara de que vai ser mais um mega sucesso. Tô curioso para ver como é que vai ser quando a gente fechar o ano e comparar um pouco as três, né? Porque são empresas praticamente em etapas diferentes, mas as três tem muita expectativa do que podem ser lá na frente, né?
4: Yeah. As outras duas você fala são aquelas duas inteligências artificiais que também vão oferecer ações no mercado.
5: Isso, a OpenAI e a Anthropic.
4: Anthropic é do Claude, é isso?
3: Uhum.
5: É.
4: E o OpenAI é do ChatGPT,
3: ChatGPT,
4: né?
5: Exato.
4: Tá certo.
0: Tarso Veloso conta que empresas começam a rever o uso de inteligência artificial após custos superarem gastos com funcionários.
6: Tem gestor de empresa que vem acompanhando toda essa discussão sobre inteligência artificial porque quer substituir pessoas de carne e osso, quer substituir os seus funcionários por essa tecnologia. Uma tecnologia digital, recente, com muito potencial. Só que nós já temos dois gigantes, inclusive de tecnologia, que vieram a público dizer que, pera lá, talvez essa conta não faça tanto sentido. Talvez o uso da inteligência artificial para uma empresa de grande porte custe mais do que manter os funcionários humanos por ali. Vou explicar para vocês. Por hora, nós temos comentários feitos pela Microsoft, ou seja, dona do Windows, do Office e por aí vai, uma gigante do setor, e da Uber, que todo mundo conhece, do transporte por aplicativo. E essas duas empresas, elas recentemente sinalizaram dificuldades. No caso da Microsoft, ela utiliza licenças do Cloud Code, que é a ferramenta de inteligência artificial da Anthropic. E eles avisaram, né, a alta gestão da empresa avisou que os times de engenharia precisam migrar para uma outra solução, para uma outra ferramenta. Isso porque, e aqui é informação de bastidores, parece que o gasto da Microsoft com essas licenças estava ficando muito caro. No caso da Uber, é uma situação um pouco parecida. Um dos principais executivos dela disse recentemente que o orçamento da empresa para o ano inteiro com tokens de IA, ele foi esgotado, foi gasto, foi consumido em 4 meses. Então, um negócio que deveria durar o triplo disso não está durando. E aí, dentro desse contexto, eu alerto os ouvintes da CBN, principalmente empresários, profissionais liberais, quem está pensando em colocar a inteligência artificial no dia a dia, tem muitos que entram em contato comigo nas redes querendo saber como é que faz isso. É preciso levar em consideração o seguinte: a gente se acostumou com o ChatGPT de graça. Há 3 anos que nós temos essa ferramenta no celular, você faz uma pergunta, ele cospe uma resposta. É uma ferramenta de consultas. O Gemini do Google, também, de graça, pelo menos na sua concepção mais básica. Mesma coisa, faz a pergunta, ele dá uma resposta. E essas empresas estão tentando formas de ganhar dinheiro com essas ferramentas, tem uma assinatura aqui, outra ali, mas, em linhas gerais, são gratuitas. Agora, quando a gente vai para o mundo corporativo, a coisa muda de figura de tal forma. Isso porque, primeiro, as licenças são por usuário por mês. Então, se na sua equipe você tem 25 pessoas que vão usar o ChatGPT na versão paga, que é melhor, tem muito mais capacidade, você vai gastar todo mês, vai colocar aquele orçamento ali. Então, isso está explicado. E existe uma outra questão, que é a dos tokens. Então, para o ouvinte que tem dúvidas sobre o que significa essa palavra token, o token é a maneira como a inteligência artificial pensa. Colocando aqui de forma resumida, é como se, diante lá de toda a informação que ela tem disponível na memória dela, ela faz vários caminhos, e aqui é um fluxo de informática mesmo, tá? E combinações de partículas de palavras geram os resultados que a gente vê na nossa tela quando a gente pesquisa, por exemplo, o que é 5G. Eu estou simplificando, mas é isso. Agora, para uma consulta por texto, é até que relativamente simples de montar essa coisa. Agora, essas grandes ferramentas como Claude, Gemini, Codex do ChatGPT não estão mais lidando com texto. Times de engenharia, de marketing, jurídico, eles colocam documentos, colocam imagens, colocam referências, se bobear até em vídeo, e isso tudo consome um volume gigantesco dos tais dos tokens. E as empresas de IA perceberam que, em vez de cobrar assinaturas, era mais interessante cobrar por esses tokens. Então, basicamente, você está pagando por um determinado volume de processamento de dados que é feito pela inteligência artificial. E a gente volta para o problema central que Microsoft e Uber estão enfrentando hoje. Colocaram lá na ponta do lápis e começaram a perceber que, a gente está mandando pessoas embora, está colocando IA, está colocando essa IA para os funcionários que ficaram operarem, só que o gasto que a gente está tendo com essas IAs está ficando mais pesado do que aquele pessoal que a gente mandou embora. E agora o que, que a gente faz? Enfim, o mercado de trabalho e o mercado de IA vão tentar achar esse equilíbrio até onde faz sentido ou não, mas confesso para vocês, Carol, Débora, ouvintes, que lendo essa história e vindo aqui contar, é um daqueles casos do nossa, eu só acredito vendo, porque a IA era a grande promessa, né, para substituir todo mundo, e aí quando você vê, você pensa, nossa, eu nem acredito. Tássio Veloso para CBN.
0: O doutor Luiz Fernando Correia traz detalhes de um relatório que mostra que o mundo não está preparado para esse tipo de resposta. Confira a conversa com Cássia Godoy e Milton Jung.
7: Doutor Luiz Fernando Correia, após as lições aprendidas da pandemia da Covid, o mundo está mais protegido do ponto de vista da saúde ou não?
8: Milton, dependendo do relatório que o Fundo Board Mundial de que monitora a preparação global para isso, para esse tipo de resposta, não. Esse órgão, Global Preparedness Monitoring Board, ele foi criado em 2018 pela OMS e pelo Banco Mundial, justamente para entender como o mundo se prepara e o que precisava fazer. A gente, naquela época, em 2018, tinha acabado de passar pela grande epidemia de ebola de 2014, que matou mais de 11 mil pessoas. Já tínhamos tido a experiência no início do nos anos 2000, da gripe, chamada gripe suína na época, né? Enfim, mas o relatório foi emitido ontem, depois de 8 anos de estudo, mostrou que o mundo está indo para o lado errado, Milton. E por que que eles dizem isso? Em 2024, a OMS detectou o dobro de eventos de emergência sanitária em comparação a 2015. A participação de doenças infecciosas na mortalidade do mundo tinha caído de 25% no ano 2000, para 15% em 2015. Voltou a 23% em 2021 por causa da Covid. Mudança climática, conflito armado, urbanização acelerada, práticas agrícolas predatórias, tudo isso aumenta o risco do contato entre os seres humanos e germes que vêm da vida animal, né, selvagem. E a fragmentação geopolítica destrói a cooperação internacional. Então, o relatório foi batizado, foi distribuído no dia 18, e ele foi batizado Um Mundo à Beira do Abismo, que mostra, analisa as 6 últimas emergências de saúde pública de importância internacional, em 4 dimensões, frequência, impacto, acesso a medidas, e os dados econômicos são importantes. A Covid, por exemplo, derrubou o PIB global em 3%, elevou a dívida pública em 16 pontos, e provocou a maior queda de investimento estrangeiro já registrada, de 51% no primeiro ano. Então, eles estimaram que a produção perdida é de US$50 trilhões por causa da epidemia da Covid. Isso vai se refletir até 2030. E é o seguinte, um outro ponto importante. Na Covid, as vacinas levaram, em média, 17 meses, depois que elas foram desenvolvidas e aprovadas, para chegar nos países de baixa renda. No surto recente de Mpox, por exemplo, esse tempo subiu para 27 meses. Então, o Conselho chamou isso de fadiga de equidade, ou seja, a perda gradual do compromisso global de um acesso justo a vacinas, testes e medicamentos. Ou seja, os países ricos estão se preocupando menos com os países que não têm dinheiro para conseguir responder. Então, o recado final, Milton, é claro e é político. As principais barreiras à preparação para resposta a uma emergência de saúde não são mais técnicas, porque a gente sabe o que tem que ser feito. São de ação coletiva e de decisão política. Então, vai existir a segunda reunião de alto nível da ONU sobre a preparação pandêmica, e é a hora que eles acham, é a última chance que a gente tem no momento para discutir esse assunto a nível global. E é o seguinte, confiança, entidade, equidade são detalhes técnicos, mas tem que ser discutidos. E a gente fica pensando assim, o Brasil nessa história, né? Porque é o seguinte, vai acontecer uma nova pandemia? Isso vai, uma questão de, não é questão de se, é sim de quando, né? A gente tem Fiocruz, a gente tem Butantan, a gente tem o SUS, a gente tem a capacidade de entrar na rede regional de produção de vacinas, que foi pedida nesse relatório como uma das medidas importantes, e a gente tem que tomar essa decisão política de poder participar disso, o Brasil se colocar na posição de poder ajudar na resposta a qualquer emergência sanitária desse nível no mundo inteiro, viu?
3: Ou seja,
8: mas o relatório é muito pesado, viu? Muito triste.
3: Eu fiquei pensando nisso, doutor. Para mudar o que esse relatório apresenta, então só com mudanças estruturais no tipo de reação que a gente vem tendo a esses eventos até agora, né?
8: Justamente, por exemplo, a gente tem visto um desmonte das entidades multilaterais, né? O OMS vem sofrendo muito com isso, pela saída dos Estados Unidos, movimentos parecidos ou que propõem isso em outros países, mas a primeira é que tem que se recriar um mecanismo de monitoramento de risco pandêmico ligado à Assembleia Mundial da Saúde, né? Hoje em dia a gente tem como vigiar dados de maneira muito rápida com os mecanismos de inteligência artificial. O acordo pandêmico da OMS, que está para ser finalizado agora na Assembleia da OMS, que está acontecendo, né? Assembleia Mundial de Saúde, vinculando obrigações para os países e para indústrias que recebam financiamento público. Isso é muito importante e isso fala diretamente com o Brasil. O Brasil tem essa capacidade instalada na Fiocruz e no Butantan. Vamos lembrar que o Brasil é o maior produtor do mundo de vacina de febre amarela. Então a gente já tem essa capacidade. A questão é que se envolver nesses mecanismos multilaterais e também participar dessas decisões, Cássio.
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0: segunda-feira, 8 de junho de 2026. Um jato executivo caiu e explodiu no Aeroporto Internacional de La Romana, na República Dominicana. Pelo menos 2 pessoas morreram. De acordo com a imprensa local, a tripulação relatou problemas mecânicos logo após a decolagem e tentou retornar para um pouso de emergência. Mas a aeronave caiu nas proximidades da pista. O Conselho de Aviação Civil do país confirmou o acidente e informou que as causas exatas da queda já estão sendo investigadas. Keiko Fujimori é a favorita para se tornar a nova presidente do Peru, segundo pesquisa de boca de urna publicada pelo Instituto Ipsos neste domingo, logo após o fechamento das urnas no país. Devido à pequena diferença, o cenário é de empate técnico. Keiko aparece com 50,7% dos votos válidos. O concorrente, Roberto Sanches, tem 49,3% dos votos. A margem de erro é de 3 pontos percentuais para mais ou para menos. Milhares de pessoas lotaram neste domingo a Avenida Paulista, no centro de São Paulo, onde ocorreu a parada do orgulho LGBT+ deste ano. Em meio à multidão, destacaram-se as camisas do Brasil e os já consagrados leques coloridos. O desfile celebrou a edição de número 30 do evento. Com 7 abandonos anteriores, o italiano Kimi Antonelli, da Mercedes, venceu o Grande Prêmio de Mônaco de Fórmula 1. Esta foi a 5ª vitória seguida do jovem de 19 anos, que lidera o campeonato de pilotos com 156 pontos. O inglês Lewis Hamilton, da Ferrari, e o francês Isaac Hadjar, da Red Bull, completaram o pódio. O brasileiro Gabriel Bortoleto, da Audi, terminou em 11º após largar do box.
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2: Como achar saída para o cansaço diário? Tânia Morales entrevista Lucas Freire, psicólogo do trabalho, que resgata o brincar como ferramenta de autonomia, resiliência e inovação.
3: Vamos conversar com o Lucas Freire, que é psicólogo do trabalho, professor da Universidade Federal da Bahia, e ele defende algo que é transformador, que é, e ele vai explicar pra gente, a necessidade de resgatarmos a nossa capacidade de brincar. Ai, que lindo. Ele é autor do livro Exaustos, Imaginando Saídas para o Cansaço Diário, livro que sai pela Bus Editora. Lucas Freire, bem-vindo, boa noite.
4: Olá, olá, boa noite, Tânia.
3: A gente vai falar sobre exaustão, sobre cansaço, é por essas e por outras que a gente fica cansado, né? Bom, mas então vamos lá, vamos falar do seu livro, depois eu quero entender essa história do brincar, que tem tudo a ver, né, com o seu livro, porque você fala da exaustão, do cansaço, e propõe aí formas da gente superar essa condição. Então vamos começar.
4: Com certeza.
3: Vamos começar do diagnóstico, né? Por que que nós estamos tão cansados?
4: Olha só, um conjunto de fatores, né? A gente tem um momento cultural em que foi vendida uma falsa ideia de que nós vamos performar o tempo inteiro. Isso tem sido entranhado na nossa cultura, fazendo com que as pessoas empobreçam suas experiências reais, né? Em tudo agora nós temos que inserir performance, não dá mais para alguém ter um hobby, ser amador em alguma coisa, sentar registrando, filmando, buscando ganhar segundos, centímetros. Tudo isso tem nos tornado aí reféns dessa performance absoluta. Paralelo a isso, a gente tem essa captura da nossa atenção, né? O verdadeiro sequestro da atenção que a gente tem sido levado, fruto de uma compreensão cada vez maior dos gatilhos que fazem com que a gente fique ali preso naqueles temas, naqueles assuntos. A gente tem um momento que é o que eu chamo de atrofia do lúdico, porque nunca tivemos tanto entretenimento, mas ele nunca foi tão passivo. Nunca estivemos tanto numa posição de espectador ao invés de estarmos ativos nisso. Então, um conjunto de fatores é um espírito de uma época. A nossa dificuldade, por exemplo, de estar no presente, também fruto desse uso abusivo de telas. Tudo isso está nos levando a uma incapacidade de nos resgatarmos, uma incapacidade de descomprimirmos, e a exaustão tem sido esse sentimento transversal à vida de todo mundo.
3: Bom, então tem a ver mesmo com uma condição contemporânea, né? Essa coisa da tela, das redes, da gente estar sempre exposto, sempre sendo avaliado e se expondo, né?
4: Com certeza, a gente está no país que é o segundo do ranking mundial em uso em tempo de tela. Nós somos o terceiro maior consumidor de redes sociais do mundo, né? É claro que a gente tem um país que particularmente tem isso de forma exacerbada. Isso é um fenômeno coletivo global do mundo inteiro, mas a gente está na frente, infelizmente, nesse aspecto também.
3: Bom, e aí, Lucas Freire, psicólogo aqui com a gente, conversando sobre o livro Exaustos, Imaginando Saídas para o Cansaço Diário, pela Buzz Editora. E aí, quais as possíveis saídas para essa exaustão diária que a gente sente? O que que você propõe?
4: Bom, Tânia, é muito importante a gente primeiro tornar isso mais consciente, a gente começar a entender quais são esses nossos cativeiros atuais. Eu chamo de cativeiros neurológicos, porque o algoritmo, ele nos conhece, ele conhece mecanismos exatamente para nos tirar desse momento de descompressão. Então, a primeira coisa é um reconhecimento de como nós estamos e um resgate da nossa autonomia. E a partir daí eu faço um convite coletivo, que é a gente abraçar o que eu chamo, na verdade não sou eu que chamo, né? Eu faço parte de um grupo grande de pesquisa e trabalho dessas diferentes dimensões do lúdico, que a gente chama de play, que pode estar aí contemplado nas artes, em certos tipos de esportes, expressões humanas, a maneira como nós exploramos a vida, tudo isso está no play. Muitas vezes a contemplação, ela é fundamental, e isso nos ajuda a resgatar autoestima, a nutrir resiliência, a fazer com que a vida realmente valha a pena ser vivida.
3: Entendi. Eu falei o brincar, é porque o play, a palavra em inglês, é mais ampla do que o brincar, né?
4: Exatamente. Como a gente não tem em outros idiomas uma palavra que expresse o que é saudade, a gente não tem na nossa língua uma palavra que expresse a dimensão do conceito. Até tecnicamente, muitas vezes ela é traduzida como jogar ou como brincar. E ainda temos esse agravante, né? Porque na nossa cultura, principalmente na nossa relação com o trabalho, essa palavra, ela é meio que proibitiva, né? A gente tem até uma expressão comum: acabou a hora de brincar, agora é a hora de trabalhar. Porque paralelo a isso tudo, nós construímos uma leitura de que trabalho precisa ser, para além do esforço, sempre em cargas de sofrimento, né?
3: Sim, e aí o que vocês estão propondo é que seja prazeroso, que as nossas atividades sejam prazerosas e criativas.
4: A nossa exatamente, a nossa proposta é que a gente faça um resgate e comece a entender que nem tudo na nossa rotina, na nossa vida, precisa estar a serviço da performance. É a gente voltar a fazer coisas que não tenham necessariamente uma função produtiva. É muito triste quando a gente vê toda uma cultura direcionada a isso. Recentemente eu vi um influenciador falando para as pessoas: olha, não leiam livros que não contribuam com o seu trabalho. Nossa. Eu vi também uma pessoa postando, ela lendo um livro na academia e postando. Então, outro dia eu vi um anúncio.
3: Três níveis, né? Ela tá lendo um livro na academia e postando, ou seja, ela não tá fazendo nenhuma coisa nem outra, só postando mesmo.
4: Exatamente, porque a multitarefa é outra falácia que foi vendida, né? Que somos multitarefas e hoje a gente é muito bom e não ser bom em nada. Então, é esse conjunto de fatores que tem nos levado a isso, e o nosso convite é essa desaceleração através das diversas expressões do brincar, vá voltar a ser amador, vá se permitir um ritual real de desconexão, vá se conectar de fato com pessoas, que inclusive é uma habilidade que a gente vem perdendo, né? O nosso senso de comunidade diminuiu muito nos últimos tempos, né?
3: Vem mesmo. Porque também os espaços públicos parece que estão cada vez mais fechados e é só mais remotamente mesmo que a gente se comunica, né?
4: Exatamente.
3: Ô Lucas, isso seriam os hobbies, esse play?
4: Então, dentro do nosso estudo e nosso trabalho, a gente tem até uma grande influência do trabalho do Domenico De Masi, que é o sociólogo italiano, que falava sobre o ócio criativo, né? O ócio criativo é uma dessas leituras que a gente traz, né? Na capacidade do indivíduo de ter uma relação com o tempo, de muitas vezes não estar ligado a produzir algo. Então, o hobby, infelizmente, a gente tem até na nossa cultura essa ideia, né? Trabalhe com o que você ama. Eu até ressignifico essa frase, tá, Tânia? Porque da maneira como nós estamos vivendo, a frase real é: trabalhe com o que você ama, que dentro em breve você deixará de amar. Porque toda vez que essa sobrecarga chega, ela tira os aspectos que seriam aqueles aspectos leves, prazerosos, e nos atropelam com uma rotina de disposição que é infinita, né? Assim como o scrolling hoje nos coloca nessa relação infinita, então produzir hoje se tornou um ato infinito. Então sim, os hobbies fazem parte disso, e a gente precisa resgatar os hobbies sem a ideia de que todo hobby precisa virar um trabalho. Ele não necessariamente precisa virar um trabalho, e se virar, você vai precisar de um novo hobby, porque a função desse lúdico que nós trazemos é a descompressão, é exatamente um ponto de harmonização de cargas de estresse que você vai ter na vida.
3: Entendi, a gente já tem uma carga de necessidade de ser produtivo no trabalho, e é desejável que inclusive a gente gosta do nosso trabalho, mas isso é uma outra esfera que vocês estão propondo, atividades que não tem nada de produtiva, que não que seja desvinculado, na verdade, né? Da pressão da produção.
4: Exatamente. É, o produtivo aí é a ideia desse produtivo econômico.
3: É isso, da demanda. Exatamente. Que a gente precisa entregar e tal. A gente entende. Isso é fundamental para a gente ficar em equilíbrio, inclusive. Já pensando até num viés utilitário, que eu tenho certeza que você vai me condenar agora, mas inclusive isso pode nos tornar mais produtivos?
4: Paradoxalmente, sim, né? Então, assim, com certeza, a gente vive uma era em que a gente não percebe que se a gente não criar contrapesos para a vida, a gente, de fato, vai ter uma saúde, um bem-estar, uma percepção da vida mais negativa. Você sabe que o brasileiro hoje, ele vive um fenômeno que é muito interessante. Quando nós vamos para as férias, para a praia, para algum lugar, a gente está vivendo um sintoma que é um pico de ansiedade quando a gente tenta relaxar. Tal é a velocidade que nós estamos vivendo. Já tem até um nome isso, chama stress relaxing. Você tenta relaxar e você tem um pico de ansiedade. Ou medo de desconectar também, né? De ficar num lugar que o Wi-Fi não conecte, que você esteja desatualizado. Então, tudo isso são questões da atualidade que a gente precisa olhar com muito carinho. E sim, vai trazer como um retorno a sua capacidade de produzir, de ter ideias, de ser criativo muito melhor. Sim. Eu gosto de ilustrar com um caso de um ganhador de um prêmio Nobel, que foi, inclusive, prêmio Nobel de Química, que o livro dele, a biografia dele, está ele numa sessão de surf. E foi exatamente voltando de uma sessão de surf que ele teve os insights necessários para criar o mapeamento genético que deu a ele o prêmio Nobel de Química e que criou lá o exame que a gente fez na pandemia tanto, foi o PCR1. A gente precisa recriar para recriar.
3: Sim, que maravilhoso, né? Agora é interessante que há uma dificuldade mesmo. Como a gente é moldado para o trabalho, para produzir, para atender a demandas. O que é cansativo, mas de alguma forma exige pouco esforço criativo, né? De autonomia, para usar um termo que você usou. Então a gente vai no automático. Agora quando fala assim, não, então agora você vai fazer uma coisa que te dê prazer. Você vai fazer uma coisa para você, esquece as demandas. Aí já dá já é mais difícil. O que que eu gosto? O que que vai me dar esse prazer? O que que vai me dar essa válvula de escape? Né?
4: Imagina então que triste é a nossa era que a gente não consegue se conectar com isso, né?
3: Não é?
4: Uma era em que a gente, na hora que nós tivermos a oportunidade, a gente vai estar tão sem bússola que a gente não vai saber nem. Tanto é, e aí um fenômeno curioso, que é um resgate, a gente está vendo muitas pesquisas saindo agora falando sobre um resgate da nostalgia, né? Que tem uma geração buscando muitos elementos lá dos anos 80, dos anos 90. 90, muitas matérias, muitos artigos, inclusive saiu um artigo interessante sobre tendências de consumo para 2026, e essas tendências estão muito ligadas a essas diferentes expressões nostálgicas do brincar. E aí a leitura que eu convido é que isso não é uma tendência de consumo, é um desejo de resgate de saúde mental. Uhum. As pessoas estão buscando nesse passado aquele tempo em que nós dávamos o tempo das coisas. Sim. As pessoas estão voltando para o passado para tentar desfrutar e lembrar daquela vida em que nós nos dávamos a oportunidade de desfrutar as possibilidades que a vida trazia. E aí vem uma frustração, porque a gente vai voltar nessa nostalgia muitas vezes, mais uma vez, em padrões de consumo, e aí a gente se dá conta que aqueles tempos não voltam mais, né?
3: Sim, não é um objeto, um produto que vai fazer com que a gente tenha essa sensação de resgate. É um resgate mais profundo, que é mais difícil.
4: E não é tão distante a gente ver isso, né? A gente teve, acho que foi há 2 anos atrás, o retorno da dupla Sandy Júnior, e nunca vimos shows tão lotados, e a música mais interessante deles é Vamos Pular, né? Vamos Pular, que é uma música de um brincar tão simples, mas tão importante, né? E os shows sempre lotados. Tal é a nossa vontade de se resgatar e como isso está ligado ao nosso bem-estar psíquico, né?
3: Nossa, Lucas, aí você falou do Sandy Júnior pular e tal, aí me remetia à infância, né? Quer dizer, a gente já nasce com essa capacidade de brincar, de pular, de não levar as coisas tão a sério, mas já na escola, logo cedo, já botam a gente para produzir, né? Já colocam ali nota pra gente competir com os coleguinhas e tal. Quer dizer, a gente já vai sendo podado no começo da nossa vida, né?
4: E não só isso, né? A gente tem hoje uma vulnerabilidade especial nas crianças, que é as crianças já estarem perdendo uma infância baseada no brincar livre e tendo uma infância baseada no brincar na tela. Já não basta esse aspecto que você trouxe, que é uma hiperprodutividade dentro da relação com a escola, né? As crianças têm agendas, as crianças agora têm uma série de coisas para cumprir e obrigações o tempo inteiro, o que empobrece muitas vezes exatamente esse tempo pro tédio. A gente tem, em paralelo a isso, um hiperestímulo que a tela traz num cérebro em desenvolvimento que a gente já sabe hoje tem comprometimentos muito severos. Então temos adultos aí sendo moldados a partir dessa relação mais vulneráveis psiquicamente, com mais dificuldade de lidar com a frustração, com mais dificuldade de lidar com os estresses que a vida traz. Então temos mais agravantes. Então a gente tem um problema que muitas vezes é coletivo, né? A gente precisa discutir isso enquanto sociedade, muitas vezes.
3: Bom, e aí, Lucas, que você diz pro nosso ouvinte que tá achando bacana, mas que fala, bom, mas eu não sei do que eu gosto, eu realmente só tenho pensamentos em coisas que vão me trazer um resultado prático, como descobrir as válvulas de escape que cabem para cada um de nós?
4: Eu convido a cada um de vocês primeiro, permitam-se a exploração, permitam-se a descoberta, permitam-se fazer coisas que aparentemente não têm um propósito inicial, permitam-se explorar as possibilidades que a vida traz e permitam-se degustar essas oportunidades. A gente não precisa mirar que o grande, talvez lúdico da vida vai ser aquele show magnífico. Ele pode estar no simples também, pode estar, e a gente aproveitar mais o momento com um colega ao lado, com a nossa comunidade, com a nossa família, aprender a criar rituais reais de desconexão para poder degustar esse presente, para poder se dar mais tempo e respeitar mais o tempo das coisas. Então, não se cobrar tanto e refletir sobre como você está sendo cooptado, né? Os algoritmos sabem mais como prender e capturar sua atenção do que qualquer outro tempo. Então, sua atenção hoje é commodity, ela vale dinheiro, ela está sendo comercializada. Então, resgate essa autonomia sua e vai explorar as possibilidades, porque você vai descobrir que tem uma vida com muitas cores e muitas possibilidades para cada um de nós. A gente precisa resgatar a nossa imaginação. Nós somos uma espécie que imagina, e imaginar é a brincadeira fundamental. Quando uma criança brinca e fala "e se?", ela está se permitindo a descoberta. Nós somos seres de imaginação. E se a gente pudesse pensar na vida diferente? Quando você empobrece sua imaginação, você empobrece sua resiliência.
3: Bom, então não é o lúdico, é isso, é imaginar.
4: Não é o lúdico nos convida a imaginar, não é isso?
3: Isso para tudo, né? Não, porque tem eu tô bati o olho aqui nas questões dos ouvintes e eu acho que não é a brincadeira da criança também, acho que para quem conseguir, né, acho que é difícil, não é? Chega uma hora que talvez lúdico seja difícil. Não é exatamente lúdico isso que você propõe, né?
4: Não, o lúdico é o que é o lúdico para você. O lúdico, ele tá nas artes, ele tá naquelas expressões humanas que não são necessariamente produtivas, como eu disse, não? Então ele tá na expressão da vida, ele tá nas descobertas. O lúdico tem horas que ele é um processo, ele é uma forma, ele tem um campo, ele tem um espaço, então ele tá também no brincar. Ora, ele é um espírito, uma postura. Então ele tem essa nuance, essa dualidade. E ele tá ao longo de toda a vida, não é só na infância. Aqui na infância nós chamamos esse tipo de exploração de brincar. Sim. O brincar infantil é a expressão máxima desse lúdico, né? Porque a criança, ela tem ali o seu propósito inteiro nessa exploração.
3: Nossa, ela leva a sério, né? Isso aqui é uma nave espacial e ela acredita, mas aí a gente já não vai ter essa capacidade. Então o nosso lúdico é diferente.
4: É, mas o nosso lúdico também parte por esse encantamento. Você sabe que o maravilhamento, ele é um sentimento humano fundamental. Então, quando a gente empobrece esse lúdico, a gente empobrece nossa capacidade de se maravilhar. É, tem uma passagem no livro que eu mostro um réveillon em Paris, lotado, milhares de pessoas, mas nenhuma delas ali, todas elas filmando. Então, a contagem regressiva acontece e as pessoas estão todas assistindo aquilo através de uma tela, empobrecendo a experiência. Então o lúdico também é degustar a experiência, o lúdico é aproveitar essa exploração que a gente é capaz de fazer.
3: Sair da superfície, né? Aprofundar sensorialmente as coisas, né? Nossa, tinha uma época, eu tinha dois empregos, trabalhava que nem uma louca, não tinha tempo pra nada. Aí a hora que eu larguei um dos empregos, me surpreendi, e eu tenho essa imagem muito concreta em mim, quando eu consegui olhar uma árvore que ficava na frente do outro emprego que foi o que ficou, que era a Rádio CBN, nunca olhei para essa árvore, eu nunca apreciei essa árvore, aí eu pude olhar e falei, nossa, olha, detalhe, né, mas isso me deu uma alegria. É uma experiência lúdica, isso, de alguma forma?
4: Com certeza, com certeza. Ela é uma experiência de contemplação. É. Por quanto tempo aquela árvore esteve ali e você não prestou atenção nela, né?
3: Só correndo.
4: E quantas coisas a gente não pode estar perdendo porque a gente está vivendo esse mundo que a gente não está em lugar nenhum, né? Pela primeira vez a gente está em todos os lugares e em lugar nenhum. Quantos olhares em família, quantas relações.

0: pelo mundo, mais imaginação, mais leveza, e a gente precisa ficar exausto de estar exausto. Obrigado pela oportunidade. Boa. E até breve.
1: Até, muito bom. Lucas Freire, psicólogo do trabalho, professor da Universidade Federal da Bahia.
2: E agora a gente abre espaço para Carlos Alberto Sadenberg e Cássia Godoy, que conversaram com a Ana Letícia Lobac, editora de celulares no Tec Tudo, sobre a febre das figurinhas e o álbum da Copa do Mundo. Cópias dos produtos originais ganharam espaço no comércio paralelo.
3: Eu e Cássia estamos dando uma olhada aqui na pauta e comentamos, era só o que faltava. Agora tem golpe nos álbuns de, no álbum de figurinhas da Copa?
4: Pois é, né? Sempre acontece isso. Quando tem algum evento, algum assunto que mobiliza o interesse de muita gente, né? Aconteceu com o imposto de renda, acontece com vários assuntos, os golpistas correm atrás para se aproveitar. E agora, como você falou, o assunto é o álbum e as figurinhas da Copa do Mundo. A Kaspersky, que é uma empresa de segurança digital, identificou 164 sites falsos que simulam a página oficial de venda de figurinhas. Isso foi até meados de maio. Essa contagem é até meados de maio e ela representa um aumento de 720% em relação ao que havia sido registrado até o dia 23 de abril. Até o dia 23 de abril eram 20 páginas só. Então o golpe está se multiplicando pela internet. E esses sites, eles enganam porque eles têm uma identidade visual muito parecida com o site original. As cores, o layout, até o processo de compra é muito parecido. E eles colocam até CNPJ, endereço e canais de contato falsos lá no rodapé para você achar que você está num site seguro. São informações que elas ajudam a dar credibilidade, porque são informações comuns em sites verdadeiros, então você vê ali e fica um pouco mais tranquilo, mas ao mesmo tempo são informações que a maioria das pessoas não checam, né? Porque se você for checar o CNPJ, você vai ver que muito provavelmente é um CNPJ que até existe, mas ele está associado a uma empresa nada a ver com uma empresa que vende álbuns de figurinhas. E o que chama atenção mesmo é o preço, porque esses sites sempre trazem preços muito mais atrativos, muito mais baratos do que os preços do site original. Uhum. E é nessa que muita gente cai. A pessoa acaba adicionando ali o álbum de figurinhas ou a figurinha no carrinho, faz um Pix e esse valor cai na conta de algum laranja em algum banco digital. Inclusive, segundo a Kaspersky, o dinheiro ele geralmente é dividido muito rápido entre várias contas logo após a transferência. Acaba sendo uma estratégia dos criminosos para dificultar o trabalho do Banco Central no MED, né, que é o mecanismo especial de devolução de valores, aquela ferramenta que te ajuda a recuperar o dinheiro em casos de golpes. Então, a dica para quem tá aí comprando, buscando comprar álbum de figurinha e quer, de repente, conseguir melhores ofertas, mas não pode cair nesse tipo de golpe, é, primeiro de tudo, evitar clicar em links que são recebidos por redes sociais, por WhatsApp, porque muitos golpes são veiculados por esses canais. Os criminosos pagam para impulsionar anúncios e fazerem esses sites chegarem até as pessoas. Então, a melhor alternativa é sempre ir direto ao site oficial. E aí entra também a segunda dica, que é verificar o domínio do site, aquele endereço que aparece lá na barra superior do navegador, porque é muito fácil colocar uma página online na internet hoje em dia, é muito fácil você imitar o design, mas não dá para copiar 100% o endereço do site oficial. Então, o que acontece é que os criminosos geralmente mudam uma letra, duplicam uma letra, colocam um hífen, mas o endereço nunca é igual ao original. E vale também sempre conferir, principalmente no caso dos pagamentos com Pix, o destinatário, a conta para qual esse dinheiro está indo, né? Nesses golpes, geralmente consta lá uma empresa aleatória, com um nome nada a ver, ou então até o nome de uma pessoa física, e tudo isso é sinal de alerta de que essa transação não é uma transação segura.
5: Aqui no caso da Copa do Mundo, né, do álbum de figurinhas, é a Panini que faz o álbum, então é endereço bem fácil, panini.com.br, qualquer coisa

0: diferente disso, pode ficar desconfiada, né, Aninha?
1: Exatamente, esse é o caminho, panini.com.br.
2: É aquela história, né, Aninha? Tá muito barato, desconfia,
1: é,
2: né?
1: É o famoso, quando a oferta é demais, o santo desconfia, né?
2: Tá certo. Aninha, obrigado, Aninha. Até.
1: Até.
0: Até mais.
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0: segunda-feira, 8 de junho de 2026. Os depoimentos de duas testemunhas foram decisivos no julgamento que condenou o ex-vereador Jairinho pela morte de Henri Borel, de 4 anos. Registros adquiridos pelo Fantástico da TV Globo mostram que a filha de uma ex-namorada de Jairinho afirmou ter sofrido agressões quando tinha 5 anos. Hoje, com 18 anos, ela afirmou que o ex-vereador a levava para um motel e a afundava repetidamente em uma piscina. As outras falas são da babá do menino, que disse na primeira delas que Jairinho havia se trancado no quarto com ele. Em outra ocasião, a trabalhadora doméstica teria avisado a mãe de Henri sobre uma rasteira dada por Jairinho no menino. Na ocasião, Henri Borel ficou mancando. Uma nova droga experimental conseguiu quase dobrar a sobrevida de pacientes com câncer de pâncreas, quando comparado com a quimioterapia. O tempo médio subiu de 7 para 13 meses. Durante a apresentação da substância, mais de 50 mil médicos aplaudiram de pé a descoberta da droga. Os pesquisadores ressaltam que ainda não se trata de uma cura, mas de um avanço que traz esperança para uma doença que sempre ofereceu poucas opções de tratamento. Um terremoto de magnitude 7,8 atingiu a ilha de Mindanao, nas Filipinas, durante a noite de domingo, pelo horário de Brasília. As informações são do Centro Alemão de Pesquisa em Geociências. Um alerta de tsunami foi ativado para regiões do país e da vizinha Indonésia. A Agência Sismológica Filipina prevê ondas a mais de 1 metro acima do nível normal da maré.
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2: De volta com o CBN Madrugada, direto com Leandro Gouveia, que entrevista Oscar Rodrigues Alves, o diretor do documentário The Groove Under the Groove, Os Sonhos de Paulinho da Costa.

0: Você provavelmente não sabe, mas um músico brasileiro está por trás de grandes sucessos da música mundial. O percussionista Paulinho da Costa gravou em mais de 6.700 faixas de quase 1.000 artistas. Ele está em álbuns históricos como Thriller de Michael Jackson e em sucessos de nomes como Madonna, Quincy Jones, Elton John, Stevie Wonder e Miles Davis, para citar alguns. E parte dessa história está no documentário The Groove Under the Groove, os sons de Paulinho da Costa, já disponível na Netflix. O diretor do documentário é Oscar Rodrigues Alves, que está conosco.
1: Obrigado, Leandro.
0: Muito obrigado, já parabenizo pelo documentário, que eu já tive a oportunidade de assistir, e a impressão é que dava para fazer mais uns 5 documentários com tanto trabalho que o Paulinho da Costa fez.
1: Dava 5, até mais, Leandro. Uma carreira muito extensa, né? O Paulinho tinha a sorte, né? Teve a sorte de se mudar para Los Angeles numa época efervescente da cidade, né? Era realmente o centro da gravação de discos do mundo, né? O lugar mais movimentado, no momento mais movimentado, né? Quando Michael Jackson saía dos Jacksons e partia para a carreira solo, Earth, Wind and Fire, pessoal do jazz também, Miles Davis, Dizzy Gillespie, Ella Fitzgerald, e todos os estúdios ficavam ali no raio de, né, meia milha, como diz, né, o produtor Stuart Levine no filme. Então era muito fácil ele gravar 3 a 4 músicas no mesmo dia, o que fez ele chegar quase, né, pouco mais de 7.000 já faixas gravadas.
0: Ah, já subiu. Eram 6.700.
1: Já subiu, o cara continua. Ele diz que ele tá agora, depois do filme, que ele vai aposentar o pandeiro, mas ele não consegue. Se alguém liga pra ele com um som bacana pra ele, né, que o inspire, ele vai lá e grava.
0: Qual que é a sua história com o Paulinho?
1: Bom, eu conheço o Paulinho, sempre gostei muito de percussão, sempre batuquei em casa, né, minhas irmãs sempre faziam muitas rodas de samba em casa, sempre tinha música. Em 78 eu resolvi comprar meu primeiro álbum, com meu dinheirinho ali, começar, né, minhas irmãs já tinham as coleções delas, meu pai já tinha também, resolvi começar a minha coleção, entrei numa loja de disco e comprei All in All, disco do Earth, Wind and Fire. Você entrava numa cabininha ali para ouvir o vinil, né? E enquanto você ouvia, você ia lendo os créditos, né? Ia lendo aquela ficha enorme de créditos dos músicos que tinham trabalhado naquele projeto. E daí eu vi lá, percussão, Paulinho da Costa. Eu falei, bom, português que esse cara não é, né? Só pode ser brasileiro. E a partir daí comecei a acompanhar. E chegou uma hora que eu gostava tanto do som dele que nem precisava mais olhar nos créditos dos álbuns, né? Já ouvia uma música e falava, pô, isso aqui é o Paulinho tocando, daí ia conferir, era ele mesmo. Falei, bom, aqui nasce um fã, né? Aqui nasce um fã do cara.
0: Serpentine Fire tá nesse álbum, né?
1: Esse álbum ele toca em quase todas as faixas, né? Mas a Serpentine Fire é a primeira. E depois, fazendo o filme, eu descobri que realmente a estrutura da música foi o Paulinho quem deu. Assim, a música estava pronta. Normalmente a percussão é gravada, né, todos os músicos gravam, a percussão normalmente é a última a gravar, muitas vezes até depois do cantor já ter gravado.
0: Vamos ouvir pro nosso ouvinte lembrar, Serpentine Fire.
1: Legal.

0: um cowbell, um sino de vaca que o Paulinho faz. Isso não tinha na música. A música tava pronta. Quando ele chegou lá no final da gravação do álbum, ele veio com essa onda que permeou a música inteira e mudou a estrutura da música, né? O próprio Verdine White, baixista do Earth, Wind & Fire, irmão do Maurice White, que é o produtor e dono da banda, ele conta isso pra gente no filme.
1: É um som metálico, né? Vamos ouvir mais um pouquinho. E aí ele usava os mais diversos instrumentos, né? Então tem esse aí, o cowbell, e aí ele vai mostrando lá na maleta dele, no armáriozinho dele, a quantidade de coisa. Como é que surgiu isso?
0: Ah, os percussionistas, enfim, você tem normalmente os instrumentos mais clássicos de percussão, né? Falando da música pop e do jazz, né? Que é onde o Paulinho atua, que são as congas, os bongos, os instrumentos, né? Os tambores com couro, com peles plásticas. E a partir daí você tem uma gama, né? Tem os triângulos, os cowbells que são metálicos, tem os apitos, né? Tem a parte de efeitos. Então, na verdade, tudo que você consegue bater a mão e sair um som interessante acaba virando um possível instrumento, né? Para um percussionista. Então, o Paulinho foi ao longo da carreira dele acumulando, colecionando e guardando e organizando super bem organizados, né? Paulinho tem cases e cases que ele leva pro estúdio quando ele vai, que cabem num caminhão, e por si só esse caminhão também faz parte da história do Paulinho, né? De todo o folclore lindo que tem em torno do Paulinho, né? Todos os percussionistas falam, pô, só chegava com um caminhão ali na porta do estúdio, né? É o que o Paulinho fala, quer dizer, eu chegava preparado, né? O Quincy Jones, ele fala isso também na entrevista, não tá no filme, mas na entrevista ele falou: eu sempre vou estar preparado para aproveitar uma boa oportunidade. Então, Paulinho fazia isso. E no filme o Roberto fala, pô, eu queria uma platinela, Roberto Carlos, né? Para quem não viu o filme ainda, o Roberto Carlos, a certa altura, fala, pô, eu pedi cheguei pro Paulinho, o Paulinho chegou no estúdio, eu falei, queria ter te pedido uma platinela com umas odaliscas, tocam, não sei o que, mas esqueci de te ligar. O Paulinho foi lá e tinha vários tipos de platinelas, de odaliscas.
1: Abriu então, a gavetinha e tirou a
0: abriu platina. A gavetinha, exatamente.
1: Aí conta como é que foram essas entrevistas aí, muito legal, Roberto Carlos, e aí eles tiram um som lá também, né?
0: Nossa ideia era, eu sempre achei que as pessoas, primeiro, não sabem exatamente o que é percussão, né? Quem não é músico, quem não tá conectado com a música, quando você fala, o Paulinho da Costa é um percussionista, a pessoa não sabe exatamente, até porque é muito amplo, né? Como a gente acabou de falar, o espectro de instrumentos que um percussionista pode tocar. Então, a minha primeira ideia, para mostrar a contribuição do Paulinho para cada faixa, foi levar o Paulinho para estúdios importantes em que ele já havia gravado algumas dessas faixas e repetir o que ele fez nas faixas, para que as pessoas pudessem identificar, possam identificar como é que o Paulinho está atuando dentro daquela faixa. Uma vez que você está dentro do estúdio de áudio com todos os instrumentos do Paulinho e vão chegando amigos, né? O Philip Bailey, o Verdine White, o Earth, Wind & Fire, o Lalo Schifrin, que foi o compositor de Mission Impossible, né? Que todo mundo conhece também. Enfim.
1: Isso é possível.
0: Exatamente. Ou o Roberto Carlos, no estúdio dele na Urca, enfim. Você não pode deixar, né, passar essa oportunidade de botar os caras para fazerem um som, né? Então, a gente armou algumas gigs, que a gente chama, né? Alguns encontros musicais com o Bill Withers e o Ray Parker Jr., por exemplo. Foi um encontro lindo, musical. Muito obrigado. Obrigado, Leandro. E essa parte tem uma história muito curiosa. E é a seguinte, o Bill Withers, para quem não conhece, é um compositor, violonista e cantor norte-americano, vários sucessos, Lean on Me, Ain't No Sunshine When She's Gone, Lovely Day, enfim, vários hits importantes. A gente o filmou em 2018, se não me falha a memória. Fazia bem uns 10 anos, Leandro, que ele não, que o Bill Withers não aparecia cantando, não cantava em público. O Paulinho me avisou isso antes da gente filmar com ele, e o próprio Paulinho não sabia se isso era uma questão psicológica ou física mesmo do Bill, assim, do fato dele não cantar. Ele falou, tanto que o Bill Withers foi introduzido no Hall da Fama. Eles fazem um show, né, uma noite linda de espetáculos para os novos, para as novas pessoas que são convidadas a entrar no Hall da Fama do Rock and Roll. E na noite do Bill Withers, o Stevie Wonder tocou Ain't No Sunshine para apresentar o Bill Withers. E o Bill Withers não canta, ele fica ao lado do Stevie Wonder, sentadinho na cadeira ali dele, quietinho, o Stevie Wonder tocando e cantando, e o Bill quieto. Você pensa, poxa, se tem uma noite para um artista cantar uma música sua, um sucesso seu, é quando o Stevie Wonder tá ali tocando para você, né? Enfim, no dia que a gente gravou, a certa altura, o Bill Withers, depois, sei lá, uma hora e meia de conversa apenas, sem que eles tivessem os três levado um som, o Bill fala, diretor, tudo certo? Podemos encerrar aqui? Aí eu vou na orelha dele bem baixinho e falo, Bill, você pode dizer as suas palavras sobre você pode dizer a letra que você criou, as palavras que você criou para a música Use Me? Ele falou, yeah. E daí ele começa a cantar de um jeito lindo ali, o Paulinho e o Ray Parker vão atrás dele, e ele deu um presente maravilhoso pro Paulinho em primeiro lugar, né, e depois para todos nós, fãs da música e fãs dele, com uma das últimas performances filmadas dele, e das poucas vezes que a gente vai ver o Bill Withers cantando nessa fase mais do fim da vida dele.
1: Ah, demais, demais. A gente está conversando aqui no Show da Notícia com Oscar Rodrigues Alves, diretor do documentário The Groove Under the Groove, os sons de Paulinho da Costa. Esse nome aí, The Groove Under the Groove, surgiu numa das entrevistas, né, pelo que eu entendi.
0: Você assistiu com atenção, Leandro, o filme. Que legal. Sim, uma das pessoas que a gente entrevistou foi o Stuart Levine, produtor, ganhador do... Bom, ele produziu aquela faixa Up Where We Belong, né? Com a Jennifer Warnes. E que ganhou Oscar, ganhou Grammy, enfim, ganhou os maiores prêmios da música, né, norte-americana. E a certa altura, falando um pouco sobre o trabalho do Paulinho dentro do estúdio e em relação aos outros músicos, né, em relação ele define muito bem o Paulinho. Ele fala, o Paulinho era o groove under the groove, né, enfim, você tem o groove do Michael Jackson e você tem o groove do Paulinho que vem por baixo do groove do Michael Jackson para complementar, né, para trazer um outro sabor, um sabor adicional, né? Então, a gente achou muito bacana essa definição que o Stuart Levine deu e se tornou o título do filme.
1: Vamos ouvir um pouquinho da Up Where We Belong.

0: até comentam, né? É uma balada, né? Não tem onde pôr percussão aí, mas o Paulinho da Costa inventa um jeito de botar.
1: Exatamente, diz que chegou, lá nos Estados Unidos tem os contractors, né? Os caras que o produtor chega e fala, olha, eu quero esse baterista, quero esse guitarrista, quero esse percussionista, e o cara tenta fazer o melhor acordo que ele pode, né? Quando o Sturlevin pede o Paulinho da Costa, ele já querendo economizar uma grana, né? Fala, pô, pra que você precisa de um percussionista? Vai economizar essa grana, né? Vai fazer o quê? Vai fazer uma balada, vai tocar um pandeiro no contratempo, o que ele vai fazer? E aí o Sturt revela um outro lado do Paulinho, né? Que ele fala, cara, eu não vou nem te explicar porque que eu quero o Paulinho da Costa aqui nessa gravação. Porque ele vai fazer, ó, fico arrepiado de lembrar a fala dele, ele fala, o Paulinho vai trazer alguma coisa pra música que a gente não tá esperando, ou mesmo pra nós, dentro do estúdio, que vai fazer essa música se transformar, enfim. Então, não só o talento, o absurdo talento musical do Paulinho, mas o astral dele, a famosa good vibe dele, transformavam o estúdio, deixavam o clima do estúdio muito mais criativo, muito mais bacana. Por vezes o Paulinho chegava numa gravação, o produtor botava a música pra ele ouvir, e ele falava, cara, eu não tenho o que fazer aqui, essa música tá tão boa, esse arranjo tá tão bom que eu não tenho o que fazer aqui. E o produtor consentia, não forçava a barra, mas o Paulinho seguia no estúdio spreading love, né? Espalhando amor, que é o que ele faz há 70 e poucos anos.
0: O que fica muito marcado no documentário é justamente essa vibe, né? Ele sempre sorrindo. E ele era um grande performer, né? Não era só um percussionista tocando lá seu instrumento. Ele fazia e acontecia ali no palco, né? Tem uma cena boa dele tocando com o Sérgio Mendes, né?
1: Super. Ele originalmente era ritmista e passista da ala jovem da Portela, né? Ele iniciou a carreira dele no samba, e ele dançava muito, tanto que ele destruiu os joelhos, operou recentemente, graças a Deus tá super bem, mas ele tinha, como você falou, a música é no corpo inteiro dele, né? Enfim, o jeito dele dançar, o jeito dele tocar. Aí ele vai para os Estados Unidos em 72, a convite do Sérgio Mendes, ainda na banda do Sérgio Mendes se apresentava muito em palcos, né? Se apresentava muito ao vivo, ainda teve chance de performar dançando e tudo mais. A partir dali, quando ele sai da banda do Sérgio Mendes em 74, ele se torna um músico de estúdio primordialmente, né? Poucas foram as vezes que ele se apresentou em cima do palco e que ele teve a chance de nos dar o prazer de vê-lo ao vivo tocando. Ele virou um músico essencialmente de estúdio. Uma aparição aqui com a banda do Quincy Jones, que ele fazia sempre. Ele chegou a tocar algumas vezes como convidado da banda do Arsenio Hall, aquele comediante e músico e artista, ator, né? Dos Estados Unidos, muito famoso no final da década de 80, começo dos 90. Mas tornou-se um músico de estúdio, onde a performance de dança não tinha mais tanto lugar, né?
0: Agora, Oscar, levou um tempão, né? Pra gravar, pra lançar. Não tinha nem Netflix, né? Quando você começou a gravar, não é?
1: Quase isso, Leandro. Demorou 6 anos pra eu convencer o Paulinho, de 2009 a 2015, né? Em 2009 eu lancei um filme sobre os Titãs. E daí tinha, né, que me colocar um novo desafio à frente. E como eu sempre fui muito fã do Paulinho, eu falei, bom, vou levar à frente esse projeto, que todo mundo julgava ser impossível, porque quando você vai fazer um filme sobre uma pessoa, você tem que pagar direitos autorais por todas as músicas que você quiser usar, músicas, digo, de outras gravadoras e editoras, né? Não músicas que você esteja compondo para aquela obra ali. Como era um documentário e eu precisava das músicas originais, todo mundo me desencorajava muito, Leandro, falando, Oscar, jamais você vai conseguir liberar essas músicas todas, enfim, né? Por um preço razoável, né? Então, 6 anos convencendo o Paulinho, que é um cara muito... tem uma vaidade muito no lugar dele, né? Uma vaidade muito construtiva, eu acho. Tava na casa dele, tranquilo, falava, Oscar, não quero me expor, tô aqui quietinho. E eu falava, Paulinho, as pessoas têm que conhecer essa história, né? Uma história tão maravilhosa. 6 anos depois, num jantar que a gente teve, nós ficamos amigos, e num jantar lá em Los Angeles, o Quincy Jones, produtor e um profissional muito importante, né, na carreira do Paulinho, muitas gravações, muitas horas de estúdio juntos, como o próprio Quincy fala no filme, o Quincy tinha tido um coma causado pela diabetes. Ele tem e quase nos deixou. E aí o Paulinho falou: agora eu entendi a importância de deixar a minha vida e minha obra registradas. Então agora, se você ainda tiver afim, eu topo fazer o filme. Então 2015 foi o Larga, e estamos lançando 11 anos depois. Teve uma pandemia no meio, né, que atrapalhou um pouquinho as coisas também.
0: Detalhe.
1: Mas foi uma filmagem longa, muita gente, né, enfim. Processo, eu queria também fazer um filme o mais completo possível sobre o Paulinho, e foi muito bacana. Os produtores me deram todas as condições de fazer isso.
0: Aliás, também na Netflix tem um documentário sobre o Quincy Jones que é excelente também, e eu recomendo. Falando nele, vamos falar do Michael Jackson? Vamos pegar de novo a música que abriu a nossa conversa aqui, Don't Stop Till You Get Enough. You know, esse chocalhinho é do Paulinho.
1: É do Paulinho.
0: Esse metrônomo.
1: Exatamente. Tem essa coisa da precisão dele, né? Todo mundo cita muito a precisão do Paulinho. Que é uma precisão com groove, né? Não é uma precisão matemática, né? É uma precisão que tem um pequeno errinho que dá o swing, né? Que dá o groove. Né?
0: E como é que ele chegou no Michael Jackson, ou foi o Michael Jackson que chegou nele?
1: O Michael Jackson que chegou nele, cara, inacreditável, né? O Paulinho estava voltando do Japão para Los Angeles, na turnê do Sérgio Mendes, na época que o Paulinho tocava com o Sérgio Mendes, e de repente alguém bate nas costas dele e fala: você é brasileiro? Você é o Paulinho da Costa? Olá, eu sou o Michael dos Jacksons, Michael Jackson dos Jacksons, né? Porque ele, nessa época, ainda não era o Michael Jackson carreira solo, né? Ainda era o Michael Jackson cantor dos Jackson 5, depois dos Jacksons, né? Ficaram amigos ali, o Paulinho tocou em 3 álbuns dos Jacksons, até que o Michael Jackson foi trabalhar com o Quincy Jones no filme, em inglês, The Wiz, em português, O Mágico Inesquecível. E a partir dali o Quincy e o Michael ficaram amigos. O Michael já estava querendo deixar a carreira, né, dos Jacksons e partir para a carreira solo, chamou o Quincy para produzir, e aí o Quincy chamou o Paulinho para essa gig também. Foi a primeira vez que Quincy e Paulinho trabalharam juntos.
0: E ele botou até uma cuíca numa música do Michael Jackson.
1: Vamos Wanna Be Starting Something.
0: Vamos ouvir.
1: Wanna
0: aqui,
1: Be Starting Something. Abre o álbum Thriller.
0: Eu não sei se dá pra ouvir muito bem nessa gravação a cuíca, mas no documentário dá, garanto.
1: Eu vou mostrar exatamente quando. Vamos falando, contando um pouquinho dessa história. Quando vier a cuíca, eu chamo a atenção dos ouvintes e dos espectadores. Isso é o começo. O Wanna Be Starting Something já usa uma bateria eletrônica, né? O começo da entrada da bateria eletrônica. E as primeiras baterias eletrônicas eram muito matemáticas, muito perfeitas, muito precisas demais. Uhum. Então os produtores começaram a chamar o Paulinho para dar uma quebrada, para trazer um molho para a dureza das baterias eletrônicas, né? Então o Paulinho também, de novo, com toda a liberdade que o Quincy Jones deu a ele, traz um pouco de, né, põe um chocalho aí. E outra coisa que o Paulinho sempre quis fazer é botar o máximo de Brasil, né, que ele pudesse nas faixas que ele ia gravar. Quando ele chega a Los Angeles, ele encontra um ambiente muito dominado pelos latinos, né, principalmente pelos porto-riquenhos na percussão e pelos cubanos. Então ele fala: bom, nesse oceano aqui de percussionista bom, eu tenho que trazer uma coisa diferente do meu país aqui para me destacar dentro desse som. Então agora estamos chegando perto do som da cuíca que o Paulinho colocou. É um solinho bem curtinho e muito preciso.

0: versão pro super solo de Cuica do Paulinho da Costa, I Wanna Be Starting Something. Agora.
1: Muito legal. Viva. Bom, no fim das contas, o Brasil é responsável por grandes sucessos da indústria musical, graças a Paulinho da Costa, né? Também por outras influências, lógico, Tom Jobim, etc. Mas Paulinho da Costa ali na prática, né?
0: Leandro, uma coisa comum a todos os produtores e a muitos dos músicos com quem a gente conversou fazendo esse filme é o quanto o Paulinho efetivamente contribuiu para as faixas que ele tocou, sabe? Muitas vezes você acha que o percussionista, como fica pro fim ali, quer dizer, toda a harmonia, toda a melodia da música já estão feitas, então o percussionista vai meio fazer um floreio ali, vai trazer um pouco, tudo bem, vai trazer um pouquinho mais de groove, de swing ali, fazer as pessoas dançarem, mas a parada com o Paulinho era diferente, assim, realmente o Paulinho mudou o astral e o clima de muitas das músicas, né, que são trilha sonora de muitas vidas no mundo inteiro, né, All Night Long, por exemplo, com Lionel Rich, né? Quem não ouviu essa faixa, né? Gloria Gaynor, I Will Survive. Quem é que não se acabou numa festa de casamento, numa festa formatura. De 15 anos, uma formatura, exatamente. Então a hora que você vê o filme, você fala, cara, esse cara é a trilha sonora da minha vida há muitas décadas, né?
1: Muito bem. A gente pode encerrar com o que você escolher, viu? O Adriano Bernardino tá aqui na nossa mesa de som, que a gente não tem ouvido ainda. Tem Madonna, aliás, o Paulinho participando de um clipe da Madonna. Tem de tudo. Olha, recomendo demais, então, o documentário The Groove Under the Groove, os sons de Paulinho da Costa, disponível para você na Netflix. Oscar, parabéns pelo trabalho e obrigado pelo papo, viu?
0: Obrigado a você, Leandro. Obrigado a todos. Assistam o filme, curtam. Vamos homenagear esse herói brasileiro.
1: Ah, tem um recado do próprio Paulinho da Costa. Podemos ouvir aí, Adriano Bernardino?
2: Eu quero agradecer a CBN e vocês que estão nos ouvindo por essa atenção, esse carinho, e assistam o nosso documentário.
1: Aí, vídeo cedido gentilmente por João Marcelo Boscoli.
0: Isso.
1: Valeu, Oscar, tudo de bom.
0: Obrigado, Leandro, pra você e pra todo mundo.
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0: segunda-feira, 8 de junho de 2026. Forças do Irã lançaram neste domingo o primeiro ataque com mísseis contra Israel desde o cessar-fogo, válido desde 17 de abril entre o Estado judeu, os Estados Unidos e a teocracia. A ação ocorreu após Tel Aviv ter atacado o Hezbollah em um subúrbio de Beirute. Foi a primeira vez que isso ocorreu desde a trégua que havia suspendido a guerra lançada por Donald Trump e Benjamin Netanyahu em 28 de fevereiro. O fisiculturista e influenciador Fábio Giga afirmou à Polícia Civil que perdeu o controle da Porsche que dirigia após passar por uma valeta e um declive. O caso ocorreu na zona sul de São Paulo. Giga atingiu duas motocicletas, dois carros e uma estrutura de um corredor expresso de ônibus no sábado. Apesar da versão apresentada pelo influenciador, a Polícia Civil e testemunhas ouvidas durante a investigação apontam que o veículo estava em alta velocidade antes da colisão. Um policial militar de folga foi baleado com ao menos 5 tiros na tarde deste domingo ao intervir em uma tentativa de roubo no Morumbi, zona sul de São Paulo. Na última sexta-feira, um casal foi vítima de assalto no mesmo local. De acordo com a Polícia Civil, os criminosos abordaram duas pessoas que estavam na calçada quando o policial que passava pelo local decidiu agir. Durante a intervenção, ele foi atingido pelos disparos. O jogador dinamarquês Christian Eriksen caiu desacordado durante o amistoso contra a Ucrânia neste domingo. Essa não foi a primeira vez que o atleta teve problemas de saúde dentro de campo. Em junho de 2021, Eriksen caiu durante um jogo e chegou a precisar de um desfibrilador para acordar. Christian Eriksen está consciente e passa bem dentro das circunstâncias, segundo a entidade dinamarquesa de futebol.
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3: Em entrevista para Milton Jung e Cássia Godoy, o advogado trabalhista Daniel Chiodi esclareceu as principais dúvidas sobre a PEC que prevê o fim da escala 6x1.
4: A Câmara dos Deputados aprovou a proposta de emenda à Constituição que reduz a jornada de trabalho, acaba com aquela escala tradicional de 6 dias de trabalho por 1 de descanso. Texto que ainda vai para o Senado. As regras aprovadas na Câmara passam pela seguinte adaptação: jornada semanal cai de 44 para 40 horas, hoje a regra geral do CLT permite até 44 horas semanais, e a PEC reduz esse limite para 40 horas por semana. E o fim da escala 6x1, o trabalhador passa a ter direito a 2 dias de descanso remunerado por semana. E um dia desses deve ser preferencialmente o domingo. Mudança gradual, mas veloz. Gradual porque em 2 meses após a promulgação, a jornada cai para 42 horas. E aí o trabalhador já passa a ter 2 dias de folga também. E 14 meses após a promulgação, a jornada passa definitivamente para 40 horas semanais, não podendo mexer no salário. Para conversar conosco sobre essas mudanças que devem ocorrer nessa relação de trabalho das empresas, de contratação das empresas com os seus trabalhadores, nós convidamos O advogado trabalhista Daniel Chiodi, a quem eu agradeço pela gentileza de ter aceitado o nosso convite.
5: É uma honra falar com vocês e com os ouvintes da CBN.
4: Sempre aqui deixando claro para o nosso ouvinte que essas regras podem ter mudanças no Senado, mas pelo que se pensa nesse momento, talvez as principais mudanças ocorram no tempo de adaptação. Que eu queria começar a entender qual é o cuidado inicial que as empresas devem ter, devem começar a pensar agora, à medida que esse processo aparentemente será rápido.
5: Exato, Milton. A gente tem olhado muito para essa discussão, olhando para empresas, mas é importante dizer que essa alteração afeta todos os empregadores, desde o empregador doméstico até o grande empregador, a lanchonete, o posto de combustível, o restaurante, a loja do shopping. Todos, qualquer tipo de comércio, vão ser afetados por essa alteração. E independentemente das pessoas trabalharem 6 dias da semana ou 5 dias da semana. Tem algumas empresas dizendo, não, eu tô tranquilo porque meus funcionários não trabalham 7 dias, já trabalham 6 dias, ó, já trabalham 5 dias por semana, então isso não me afeta. Afeta, sim. Por quê? Porque existem parcelas que eu pago que tem reflexo em DSR, no descanso semanal remunerado. Por exemplo, eu tenho uma lojinha pequena, mas eu pago comissão para o meu vendedor e eu só funciono de segunda a sexta. Esta comissão vai ser dobrada no descanso semanal remunerado. Porque antes eu tinha direito a 1, agora eu tenho direito a 2 descansos semanais remunerados. Então, imediatamente, as empresas vão ter que fazer ajustes no seu sistema de jornada, ajustar o controle de ponto, o empregador doméstico vai ter que fazer ajuste na folha de trabalho da empregada, o comerciante vai ter que fazer ajuste na folha de horário de trabalho do profissional que trabalha ali e também ajustes nos sistemas de remuneração, porque todo mundo que recebe qualquer parcela além do salário, seja comissão, gratificação, a gorjeta no restaurante, essa gratificação, essa gorjeta e essa comissão vão dobrar no final do mês e vão dobrar nas férias e vão dobrar no 13º e vão dobrar no FGTS. E por consequência, o governo também arrecada em dobro.
6: Nós temos uma dúvida aqui de uma ouvinte que está relacionada a isso que você está dizendo. Ela já trabalha na escala 5x2, mas ela faz mais do que 40 horas semanais. E essa mudança também está prevista nesta PEC. Redução de 44 horas para 40 horas semanais. Como que fica o caso destas pessoas que já trabalham 5x2, mas trabalham mais de 40 horas semanais?
5: Se a pessoa trabalha mais do que 40 horas semanais e menos do que 44, hoje ela não recebe horas extras. Se ela continuar trabalhando menos do que 44 horas, mas mais do que 40, ela vai passar a ter direito às horas extras. E aí essa jornada extraordinária ou vai ser compensada com redução em outro dia, se a empresa adotar um sistema de banco de horas ou de compensação, ou ela vai receber a hora extra com todas essas repercussões que eu disse. Um fato muito interessante, as pessoas estão falando assim, eu vou ganhar a mesma coisa trabalhando menos. Mesmo que você ganhe, por exemplo, trabalho de um dia por semana, em princípio eu não sou afetado, mas se eu recebo comissão, hora extra, gorjeta, qualquer remuneração variável nesse dia, eu vou ganhar mais trabalhando a mesma coisa. Não é que simplesmente eu não vou ter redução, eu vou ter aumento salarial. Isso é muito interessante. Então, essa pessoa que você disse, se ela passa a ganhar hora extra e se ela tem alguma remuneração variável, ela ainda passa a ganhar o dobro do descanso semanal remunerado.
4: A PEC passa por uma definição como fica, por exemplo, aqueles trabalhadores que já têm um regime diferenciado, principalmente na área da saúde, da segurança ou do transporte?
5: Ela não passa, a Constituição não trata diretamente dessas situações específicas, mas ela permite que setores específicos se ajustem, ela permite que setores se adequem ou via uma legislação própria ou via a negociação com o sindicato e em algumas hipóteses pequenas, menores, diretamente com o empregado, que é o tal do ajuste setorial que eles vêm falando.
6: Tem muitos ouvintes aqui perguntando sobre isso, acho que isso vai ser útil para alguns deles. Mas eu queria te ouvir também, Daniel Chiodi, a respeito de qual pode ser, na sua avaliação, o impacto potencial para setores como comércio, serviços e pequenas empresas que trabalham de forma contínua.
5: Olha, Cássia, independentemente do setor, o impacto mínimo, segundo alguns estudos que estão sendo feitos, é de 18 a 22% no custo. Ou seja, vai haver um impacto. E isto sem considerar um impacto ainda na arrecadação. Porque toda, inclusive para o empregado, porque todos esses pagamentos são sujeitos a imposto de renda e recolhimentos para o INSS. Então, há alguns setores que vão ter um impacto maior. Esses setores que têm atividade contínua não tem só o impacto financeiro e o impacto nos tributos, eles também têm um impacto na necessidade de contratação de mais profissionais para cobrir a mesma jornada. Então, o impacto mínimo estimado é de 18 a 22%. O que a gente acha que vai ser a reacomodação? Primeiro, a gente vai ter um impacto em preço, porque o mercado vai tentar absorver esse aumento de custo até um limite. Vai ter um impacto na redução de lucro das empresas, porque essa alteração não veio acompanhada de um crescimento prévio de produtividade. E segundo, as pessoas vão buscar formas de ser mais eficiente, de aumentar a produtividade com o uso de tecnologia.
7: Caso de comerciários, por exemplo, que trabalham aos domingos muitas vezes, como fica a situação desses trabalhadores e desses empregadores?
5: Então, para o empregador, mesmo que a pessoa não ultrapasse o limite de 40 horas semanais, ele tem a necessidade de conceder uma folga a mais, se a pessoa descansava só um dia por semana. Então, automaticamente, a gente dobra a quantidade de folgas na semana. A gente tinha um descanso semanal remunerado, passa a ter dois. E se a pessoa trabalha sem a concessão da folga, automaticamente ela recebe em dobro, com todos esses efeitos em cascata que eu lhe disse.
7: Porque a lei, quando é aprovada, ela fala de 2 dias de descanso, preferencialmente um deles domingo, mas não necessariamente. Então, nesses casos, pode-se ter um acordo específico à medida que, por exemplo, comércio funciona domingos em várias cidades brasileiras.
5: Exato, mas a cada 3 domingos trabalhados vai manter o modelo atual de conceder um domingo descansado.
6: Tem uma pergunta aqui do nosso ouvinte César que é interessante. Ele está perguntando se essa mudança pode causar alteração na aposentadoria, já que em tese algumas pessoas vão trabalhar menos horas, elas teriam de se aposentar mais tarde?
5: Não. O cálculo da aposentadoria não é por horas trabalhadas. A pergunta é muito interessante. É por anos, é pela quantidade de anos. Vai ter reflexo, provavelmente, para as pessoas que recebem a remuneração variável, porque na medida em que eu tenho esses aumentos em cascata, eu aumento a base de recolhimento da Previdência e eu altero o cálculo do chamado salário de contribuição, que impacta no final o valor que as pessoas recebem. Ou seja, existe um impacto a longo prazo, uma consequência a longo prazo para a própria Previdência. E é isso que vem sendo discutido no Congresso, a falta de estudos mais aprofundados de todos os impactos para a sociedade desta alteração. A pauta é doce, a pauta é suave, a pauta é gostosa, porque se diz você vai trabalhar menos e vai ganhar a mesma coisa, ou até mais, mas não se analisa a consequência disto a médio e longo prazo.
7: Daniel Chiodi, só para concluir aqui, por enquanto micro e pequenas empresas não tem regras claras ainda no projeto. Isso vai ser discutido depois.
5: Sim, mas é importante todo esse processo de adequação, porque, como se diz que no Brasil nem o passado ele é seguro, pode haver uma mudança repentina e de repente se entende que essas alterações também são aplicáveis a micro e pequenos empregadores, micro e pequenas empresas. Então é importante que toda essa adequação que a gente vem dizendo aqui seja realizada também pelos pequenos durante esse período de transição.
7: Daniel Chiodi, muito obrigado pelas suas explicações aqui, nos fazer entender um pouco melhor de como será esse processo de adaptação.
3: João Marcelo Boscoli fala com Tati Vasconcelos e Fernando Andrade sobre uma gravação de Nina Simone com Prince.
8: Olha, hoje eu escolhi uma gravação muito interessante, inusitada, né? Da Nina Simone. Ela gravou uma música do Prince, que é a faixa título do álbum que ele lançou em 1987, que chama Sign of the Times. Mas eu recomendo esse show, ele gravou o show inteiro, lançado no cinema, inclusive, tudo ao vivo, e é um palco muito, muito produzido, assim, a luz, os pontos de encontro dos músicos em lugares diferentes do palco, assim, um cenário muito bonito, uma capa muito bom, um álbum duplo, foi lançado em 87, num tempo, Tatiana, quando o artista decidia lançar um álbum duplo, era um risco muito grande, né? Porque a gente estava falando de comprar o álbum, né? Então, ou ele vendia o dobro ou ele vendia menos da metade, né? Porque tinha um impedimento econômico ali, né? Um álbum duplo, normalmente quando o Prince, por exemplo, lançava, o álbum duplo com aquele celofane, né? Em volta da bolacha, aí tem os créditos numa folha de papel, às vezes dupla. Então era ousado, assim, né? Lançar um álbum duplo ou até um álbum triplo, como o Prince já lançou. Então, a música chama Sign of the Times, né? Uma música vazia, assim, tem uma atmosfera esparsa, né? É um moto contínuo, uma linha de baixo. O ponto forte da música, além da atmosfera, né? E tudo tocado por ele, o Prince, a letra é muito interessante. E aí, nunca imaginaria, se você me falasse, entre muitas músicas que o Prince fez, que essa seria uma música que ela gravaria, porque tem um aspecto, inclusive, que ela fez mais acentuado, que é de recitar a letra praticamente, né? Às vezes coloca um pouco de melodia, mas é uma coisa monocórdica, assim. Tudo parece uma máquina, né? Uma máquina fria ali, né? A bateria, o contrabaixo e o jeito de cantar. Então achei curioso que uma grande cantora como ela, né? Tenha escolhido uma música que é quase recitada. Então vamos ouvir primeiro a gravação de 87 do Prince, a gente fala um pouquinho dela. Depois tem a da Nina Simone, feita no início dos anos 90, em 93. Vamos lá, Prince, Sign of the Times.

0: você vê que realmente é um cara que pensa diferente, né? Depois do Purple Rain, depois de álbuns com muita sobreposição de instrumentos, né? Uma profusão de sons, ele vem com um álbum como esse, que a faixa título e toda a regimentação da música é vazia, né? É um negócio que não tem nenhum traço de superprodução, né? Então acho que além de ter muita personalidade, tem muita segurança.
1: Ousadia.
0: Né? Então, agora a gente pode ouvir a versão da Nina Simone dessa mesma música. Muito interessante, eu fiquei realmente surpreso. Vamos lá, Sign of Times com a Nina Simone, 93.

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1: Bom, vamos lá. O que, que você destaca pra gente que é de diferente? A bateria tá um pouco diferente aqui também. Tem menos eletrônico.
2: O contrabaixo, né? Ela tocou no piano acústico, né? Com um gravão ali. E é um ostinato, né? Uma ideia que fica se repetindo ali num moto contínuo, né? Ela também acrescentou as cordas, né? Ela tá acompanhada ali, a música vai crescendo depois. E eu acho que, acima de tudo, ela cantou na mesma, claro, a mesma letra, né? Então, são os mesmos tempos, mas ela cantou de um jeito diferente, né? O Prince e ela, a gente vendo lado a lado como cada um cantou, ela trouxe para si, né? Ela tomou conta, que eu acho que é o que um grande intérprete faz, né? Ele acaba virando coautor da música, porque ele acrescenta algo que a música não tinha antes, né? Bota algo de si, acrescenta. E também eu sempre penso que quando alguém compõe uma música, né? Claro, o Prince é um caso à parte, o Prince, o Steve Wonder, né? O Djavan, a gente que compõe a própria obra, né? A Joyce. Mas quando é um compositor de ofício que não grava, que não canta, é muito interessante pensar que a música chega a um lugar através do intérprete que ele não imaginou que ela poderia chegar, né? Eu vivo muito esse tipo de história com o depoimento dos compositores que foram gravados pela Elis Regina, minha querida mãe, né? Eles falam que estavam compondo e compondo eles ficavam imaginando como ela cantaria, né? Então, acho que falando dessa música especificamente, ela pegou uma música que, claro, como a gente comentou, não é uma melodia clássica que uma cantora escolheria. Acho que ela escolheu muito pela letra, sabe, Tatiana? Ele fala de uma série de coisas, fala da AIDS, fala da explosão das gangues com a molecada comprando arma, fala de aborto, né, das pessoas que não conseguem pagar as contas, de um furacão que derrubou uma igreja com muita gente lá dentro, histórias que saíram na imprensa à época que ele costurou. Então, acho que o que ligou ela, essencialmente, além da atmosfera, é o assunto mesmo, né? A gente já mostrou aqui o tal do spoken word, né? Que não é o rap, né? É quase que o ato de recitar. Então, se quiser agora fazer lá no meio da música um ping-pong aí, nosso super DJ.
1: Vamos fazer.
2: Pode ser uma boa comparação.

0: que ele tá mais melódica a versão dele. Ele vem cantarolando. Ela não, ela recita muito mais, né? Curiosamente, sendo uma grande cantora, né? Ela recitou mais, né?
1: Vamos pra Nina, vamos lá.
2: Vamos pra Nina, vamos lá.
0: Toda, hein?

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1: Momento nossa, completa ouvinte. De uma e de outra, e o álbum do Prince, né? Esse álbum duplo dele, Sign All the Times, é um dos melhores que eu já ouvi, muito bom. É isso, muito obrigado.
2: Legal, nosso ouvinte Helene Lordello fala, é encerramento perfeito com Prince e Nina Simone, gostamos.
3: Nada mal, valeu, nada mal, João. Nada mal, os maiores. Valeu, João, beijão, até amanhã.
4: Não é só no mundo do esporte que o nome de Neymar está em destaque. O jogador lançou a sua nova linha de vinhos, batizada de Le Prince. Suzana Barelli comenta o lançamento com Carlos Alberto Sarenberg e Cássia Godoy.
5: Em meio a essa polêmica em torno do Neymar, tá machucado, não tá machucado, treina, não treina, joga, não joga, aparece uma novidade que a Suzana Barelli nos traz, uma novidade muito inesperada, Suzana.
6: Isso aí, inesperada, vamos dizer assim. E ele tá lançando um vinho. Um vinho não, na verdade são 6 vinhos, por enquanto. O pai dele apresentou esses vinhos na APAS, que é uma feira grande de supermercado que acontece essa semana em São Paulo. Todos são chamados Le Prince, né? E ele foi muito esperto, porque são vinhos, ele tá fazendo vinho, no, tá fazendo não, ele colocou a marca dele em vinhos do Chile, da Espanha e da França, e ele contratou um brasileiro que é um super entendedor de vinho, que é o Dirceu Viana Júnior. O Dirceu, ele é o único, por enquanto, brasileiro que tem o título de Master of Wine, que é um título super cobiçado, super difícil de obter no mundo do vinho e que a pessoa precisa saber muito de vinho. O Dirceu foi contratado para selecionar vinhos que são engarrafados agora e rotulados com o nome Neymar Júnior, com essa linha Le Prince, e que vão começar a ser comercializados, a ideia, já esse mês. Eu não sei preço ainda, eu só sei que agora tem vinho do Neymar pra gente beber durante a Copa.
3: Então são vinhos que de alguma forma já tinham sido, entre aspas, testados e aprovados, né? Tem um aval aí de um conhecedor.
6: Sim, sim, são alguns dos vinhos, inclusive são vinícolas que já são conhecidas e que estão sendo rotuladas especialmente pro Neymar. Então, assim, provavelmente vão, eu não provei nenhum desses vinhos ainda, mas assim, provavelmente são vinhos de qualidade, vamos ver a que preço eles vão chegar, mas eles têm a pessoa que está fazendo isso para eles é uma pessoa de muito know-how, então provavelmente vem coisa boa por aí.
5: Você falou que são 6 vinhos com a marca Neymar Júnior.
6: Isso, são 6, quer ver, ele tem do Chile, ele tem 2, peraí que me mandaram a foto, eu tô abrindo aqui pra ver, ele tem tipo um Sauvignon Blanc, chileno, e tem um blend que é Cabernet, Malbec e Merlot, aí ele tem um Rioja, ele tem um Châteauneuf du Pape, ele tem um Ribeira del Duero, tem uma Abadia Retuerta. Ele tem coisa boa aqui.
5: Tô vendo, Châteauneuf du Pape, Ribeira del Duero, coisa boa, né?
6: Exatamente, vale a pena. E no rótulo, na frente do rótulo, tem o nome dele, Neymar Júnior, e o nome grande, Le Prince, em destaque.
5: Le Prince, tá certo.
6: Uhum.
5: Suzana Barelli, bom, no, daqui a pouco vai estar à venda, né? Por enquanto não está, mas daqui
6: vai
5: a pouco.
6: Vai estar à venda, foi apresentar na APAS, que é essa feira grande. O que eu não consegui descobrir, que eu estava tentando até agora de entrar no ar, é o preço, que eu não sei o valor que esse vinho vai ser comercializado. Mas assim, ele tem 3 linhas, tem uma linha que chama Séries, que é uma linha mais simples, e tem uma linha mais especial também. Então, eu acho que vai ser, assim, provavelmente vai ter vinho na faixa de 100.

0: R$ 30 e vai ter vinhos bem mais caros também.
1: Suzana Barelli, muitíssimo obrigado, Suzana.
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0: segunda-feira, 8 de junho de 2026. A negociação de delação premiada de Daniel Vorcaro entra a partir desta segunda-feira numa semana decisiva. A segunda proposta foi entregue na semana passada, mas já foi ajustada mais de uma vez a pedido da Polícia Federal e da Procuradoria-Geral da República. Nos próximos 5 dias, novos acréscimos devem ser feitos. Na sexta-feira, termina o horário estendido dado aos advogados por André Mendonça para que tratem com o ex-banqueiro dos termos da proposta de delação. Desde o dia 25, a defesa tem tido reuniões diárias com Vorcaro, das 9 da manhã às 5 da tarde. A partir do dia 15 de junho, voltam os rígidos 30 minutos por dia. As informações são do colunista do Globo e da CBN, Lauro Jardim. Um jato executivo caiu e explodiu no Aeroporto Internacional de La Romana, na República Dominicana. Pelo menos 2 pessoas morreram. De acordo com a imprensa local, a tripulação relatou problemas mecânicos logo após a decolagem e tentou retornar para um pouso de emergência. Mas a aeronave caiu nas proximidades da pista. O Conselho de Aviação Civil do país confirmou o acidente e informou que as causas exatas da queda já estão sendo investigadas. No horário de Brasília, 4:35.
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2: Leandro Gouveia conversa com o músico Arthur Nestrovski sobre o lançamento do álbum Violão, Volume 2. Confira a conversa.

0: disponível nas plataformas de áudio o álbum Violão, Violão, volume 2. É o quarto disco solo e o décimo álbum da carreira de Arthur Nestrovski. Tem 8 faixas, destaque para a obra de Garoto, um dos maiores nomes do violão, e também outros compositores como Ernesto Nazaré, autor desta música que estamos ouvindo, Odeon.
1: Muito obrigado pela acolhida.
0: Arthur, prazer. Violão, Violão, volume 2, né? Já tivemos isso. O primeiro. No que consiste esse projeto?
1: Então, esse disco é um disco de choros e valsas. Foram dois gêneros muito importantes para a música instrumental brasileira, especialmente da primeira metade do século XX. E Garoto foi um dos maiores, menores compositores daquele período, né? Um período riquíssimo da música brasileira. A gente tem grandes nomes como Pixinguinha, como o próprio Ernesto Nazaré, que você mencionou, mas Garoto foi um músico muito interessante. Ele era um violonista de choro, acompanhou muita gente importante, tocou na orquestra de Radamés em Ataly. Mas ele foi compositor também, e ele foi um compositor que, por um lado, resgatava a tradição do choro e da valsa, e por outro lado, antecipava tendências modernas. Tom Jobim era um dos que se dizia influenciado por Garoto. Então é uma figura que está bem no, na metade do século, olhando ao mesmo tempo para trás e para frente. E o disco tem 4 faixas de Garoto, e aí tem 2 que vão para trás, com Pixinguinha e Ernesto Nazaré, e 2 que vão para frente com Tom Jobim e João Camareiro.
0: Tom Jobim que compôs uma música em homenagem a Garoto, né?
1: Isso é pouco sabido. Ele tem um choro, não tá no disco, mas ele tem um choro de 1970 que se chama Garoto. Muito bonito, aliás. Tom Jobim, como Radamés em Ataly, como outros violonistas brasileiros de maneira geral, todos que vieram depois, Rafael Rabelo, por exemplo, Yamandu, o próprio João Camareiro, Baden Powell, certamente todos beberam ali na fonte de Garoto. A partir da década de 1980, finzinho de 70, meados de 80, especialmente devido ao esforço do Paulo Belinati, um violonista aqui de São Paulo, ele recolheu as partituras e ele também fez transcrições das gravações em áudio, algumas delas bem precárias, né, que existiam, e graças a isso mais e mais violonistas começaram a tocar a música de Garoto. Então o disco é isso, ele está centrado em Garoto, mas ele vai para trás com Pixinguinha e Nazaré e vai para frente com Tom Jobim e com João Camareiro. João Camareiro que aliás estava tocando na faixa que vocês mostraram no comecinho, eu tive o privilégio de contar com o maravilhoso Camareiro como parceiro nessa faixa Odeon, é um choro clássico de Ernesto Nazaré. As outras 7 faixas sou só eu sem João Camareiro.
0: Então vamos ouvir a faixa que abre o álbum, que é a música de Garoto, Choro Triste número 1.

0: é a música que abre e também a que fecha, né? Você gravou duas versões.
1: É, e isso foi uma ideia que ocorreu ali na hora da gravação. Esse disco foi todo gravado numa tarde. Tem gente que gosta muito de estúdio, eu não tenho muita paciência. Eu prefiro me preparar muito, como se eu realmente fosse dar um concerto ao vivo e tocar tudo uma ou duas vezes e estamos conversados. Isso já aconteceu em outros discos e aconteceu de novo aqui. Mas quando estávamos no estúdio do Mário Gil aqui em São Paulo, eu tive a ideia, porque eu toquei o Choro Triste como vocês escutaram há pouco, mas eu também gosto de tocar esse mesmo choro de uma forma diferente, quase sem ritmo, como se estivesse falando mesmo e dizendo cada frase, pensando em cada palavra. Então eu tive a ideia de fechar o disco com uma versão assim deste choro praticamente transparente, né? Todo ele aberto, frase por frase, como se fosse em câmera lenta. Então, o disco começa com o Choro Triste número 1 e termina com uma outra versão do Choro Triste número 1. Eu acho que é interessante ter duas versões da mesma música, uma coisa menos comum de se fazer, mas eu acho que é interessante para quem toca, mas é interessante para quem escuta, você ter duas perspectivas diferentes sobre a mesma composição.
0: Ó, outra versão que fecha o álbum aí.

0: choro mais contido, né?
1: É.
0: E você fez todos os arranjos?
1: Sim, tudo é feito diretamente no violão. Algumas dessas peças aí, as partituras existem, mas eu uso a partitura como, vamos dizer, como um ponto de partida, né? Domino a partitura, memorizo e me dou a liberdade de construir meu próprio arranjo, né? Isso aconteceu no disco Jobim Violão, isso aconteceu no disco Chico Violão e no Violão volume 1, né? Que eu não sabia que era o volume 1, agora que tem o volume 2, aquele virou o volume 1. Foi um disco feito durante a pandemia. Como tanta gente, durante a pandemia, eu estava em casa e a cada semana eu gravava alguma coisa e fazia um vídeo, né? Uma forma de me manter ativo, mas também de oferecer conforto, né? Solidariedade para todo mundo que estava em casa. E eu fui fazendo isso durante muitas semanas, cada vez um compositor diferente. Esse era o único desafio. Eu tinha cada semana que fazer um arranjo novo para uma música de um compositor diferente. E Guto Rocco, do Selo Circos, teve a ideia de fazer um disco com 13 ou 14 dessas faixas que eu já tinha feito caseiramente, né, durante a pandemia. Esse é o Violão, volume 1, que é um disco que acabou sendo um século de violão brasileiro. Sem que a gente tivesse pensado, tinha pelo menos uma música de cada década, de 2010 a 2020. E então ele é mais variado, cada música é de um compositor diferente. Aqui é como se fosse um foco, né, sobre dois gêneros, choro e valsa, e em especial sobre esse compositor importante para o violão brasileiro, que é Garoto, e as suas antecipações e os seus reflexos.
0: Como é que é para você fazer arranjos de músicas aí consagradas? Por exemplo, tem Lamento de Pixinguinha, que tem mil versões, né? Mil gravações. Você procura ser fiel ao que o Pixinguinha escreveu ou qualquer outro compositor, porque tem gente que é purista, né? Fala que não pode mexer em nada, absolutamente nada. Você chega a reharmonizar. Lá no finzinho do Lamento tem uma alteração que eu achei linda, a gente até pode ouvir mais tarde, que é esse tipo de coisa, né?
1: Ela termina em tonalidade maior, mas ali tem uma versão em tonalidade menor. Mas essa variante já é uma variante clássica, sabe? Eu não mudo nada substancialmente da música, não mudo melodia, não mudo harmonia, mas eu torno a música, vamos dizer, violonística, né? Então tem efeitos de violão que fazem parte do arranjo. Eu mudei o tom também, para tornar ele um tom mais apropriado para quem está fazendo isso no violão. As partituras que existem de boa parte desse repertório nem sempre são partituras escritas pelo próprio autor. Então você tem a partitura, mas tem que tomar isso com uma certa relatividade, porque às vezes elas foram escritas por outra pessoa, né? Então é uma mistura da partitura com a gravação, mas aí você tem que adaptar isso para o seu instrumento. Então eu acho que tudo que eu faço, o objetivo maior é realmente mostrar a composição na sua essência, nas suas características. Isso é o meu esforço, né? Não é me mostrar como violonista, é acima de tudo encontrar, né, a essência daquela composição para mim mesmo. Mas então eu acho que eu sou muito respeitoso e bastante fiel, mas para ser fiel você tem que tocar no seu instrumento, então tem uma dose de liberdade que é da música, né?
0: O Adriano pescou aqui o trecho que eu falei de Lamento do Pixinguinha, que tem essa alteração. Vamos ouvir.

0: efeito super legal ali no finalzinho. O João Camaré, diga.
1: Uhum. Não, eu ia dizer, essa variante ali, que não é uma variante, vamos dizer, a música fica triste, né? É, afinal de contas, lamentos, né? Ela fica triste, mas depois ela termina com um sorriso, mas essa variante, eu não sou o inventor, isso aí, Jacó do Bandolim já fazia isso, Época de Ouro já fazia isso, então, eu tenho a memória de que essa variante é uma variante, assim, já consagrada entre os chorões, né?
0: Agradável também.
1: E tem uma história também, não dá para contar aqui a história de cada música do disco, mas essa música Lamento tem uma história muito impressionante, não sei se você conhece, ela é de 1928, ela foi composta nas seguintes circunstâncias: o Pixinguinha e Donga tinham uma orquestra, uma pequena orquestra, 8 músicos, né? 8, 10 músicos, e chamava-se Orquestra Típica Pixinguinha Donga. Eles tocavam basicamente choro. E eles fizeram uma excursão a Paris, financiada pelo Assis Chateaubriand, né, que era um grande empresário, veio a ser o dono dos Diários Associados, tá ligado à criação do MASP aqui em São Paulo. Enfim, Assis Chateaubriand patrocinou essa turnê de Pixinguinha e Donga e seus colegas. Quando eles voltaram ao Rio, foi organizado um jantar de gala no Hotel Copacabana Palace para comemorar o sucesso da turnê. E a orquestra típica Pixinguinha Donga ia tocar, né, depois desse jantar, ou antes do jantar. Quando eles chegaram ao Copacabana Palace, no entanto, foram impedidos de entrar pela porta da frente, porque preto não entrava pela porta da frente no Copacabana Palace em 1928. A situação ainda é pior, porque eles acabaram entrando por trás, fizeram uma pequena apresentação, mas também não foram convidados para o jantar de gala. Foram comer na cozinha. E Donga ficou furioso com isso. Pixinguinha, que era a bondade em pessoa, né? E assim, de uma humanidade tremenda, aguentava até um insulto desses, metabolizava isso de outro modo. Mas o Donga ficou muito irritado com ele, disse sarcasticamente, porque a cada vez que isso acontecia, Pixinguinha se voltava para os colegas e dizia: lamento, mas não vamos poder entrar por aqui. Lamento, mas não vamos poder jantar aqui. E Donga disse: você devia fazer um choro, então. Que foi exatamente o que ele fez. Mas 40 anos depois, Vinícius de Moraes fez uma letra para esse choro, já na década de 60. Mas é uma letra amorosa, uma história morena, tem pena, mas ouve o meu lamento. Só que tocado instrumentalmente e lembrando dessa história, é um choro lindo, mas como tantos, ele tem uma história terrível por trás, não tem nada de amoroso, é uma história de séculos de abuso, de violência e de sofrimento, que faz parte, né, da cultura e da história do Brasil, e que está aqui tratada com um gênio e com uma alma única e imensa por Pixinguinha.
0: E sabendo da história, ela ganha um peso maior, né?
1: Agora, isso tudo para explicar também por que eu faço aquela modulação ali, aquela mudança de harmonia, e faço aquele acento triste no final antes de voltar para a tonalidade maior. É isso que está por trás.
0: Estamos conversando com Arthur Nestroves, que aqui no Show da Notícia, lançando seu violão volume 2. Já tem gente até perguntando onde comprar. Por enquanto é só digital ou não?
1: Olha, hoje em dia onde comprar é o seguinte: a sua assinatura da sua plataforma de streaming favorita. Não existe mais disco físico, né? Pouca gente sequer tem aparelhos para tocar. Então, ele está disponível. Ele é do selo Circus, mas ele está disponível em todas as plataformas: Spotify, Apple Music, Amazon, Deezer, Qobuz, todas as YouTube Music, está em todas as plataformas, então é muito fácil de ouvir, basta digitar violão, volume 2, ou o meu nome é um pouco mais complicado, né? Arthur Nestroff.
0: Mas fácil colocar violão e Arthur com TH.
1: Isso. Arthur com TH, vocês me acham lá, tá em todas as plataformas, o disco físico não existe mais, né?
0: Até existe, né? Você sabe que eu ouvia mais no carro, quando eu tinha o carro com CD player, aí eu vendi o carro, agora eu tenho que comprar um CD player pra poder ouvir os CDs.
1: Eu fiquei anos sem trocar de carro, muito tempo sem trocar de carro, porque eu não queria perder o toca CDs para ouvir nos trajetos que eu tinha que fazer todos os dias. Eu acabei me rendendo ao streaming.
0: Quem perguntou aqui foi o nosso ouvinte Eric Perman, arquiteto. Agradeço pela participação. Também com a gente o Rafael Leite, que diz que admira muito você, pelo trabalho, pela pessoa. Ele até faz uma pergunta aqui, não sei se você sabe, sobre a participação do Aimoré nesse Choro Triste. Existia uma parceria na composição ou o Aimoré só participou tocando com
1: ele? Não, eles tocaram juntos muito tempo, tiveram um duo durante muito tempo, mas a gravação que existe do Choro Triste número 1 é de 1950. E é com o próprio garoto tocando. Que eu saiba, não, o Aimoré não participou da gravação, pelo menos que eu ouvi, não participou. Mas eles fizeram um duo durante muito tempo.
0: Falamos do João Camareiro, que é um dos grandes nomes do violão hoje em dia, né? Aliás, tive a oportunidade de assistir vocês dois em 2023, naquele concerto que vocês fizeram na Biblioteca Mário de Andrade, aqui em São Paulo. Concerto lindo. Fala um pouquinho do Camareiro. Aliás, Camareiro... tem uma música feita para você, é isso?
1: Isso, então o Camareiro, enfim, é para mim a grande honra, né? Ele compôs uma valsa, ele tem uma série de valsas, ele já gravou duas, mas não a série inteira, chamam-se Valsas Pobres e Sentimentais. E ele dedicou uma dessas, a valsa número 4, ele me dedicou, então tá gravada. Nesse disco, eu diria que ela faz parte, ela se enquadra nessa linhagem que vem do violão do choro, do violão cromático, né? Esse tipo de harmonia e de melodia com muito cromatismo, muita riqueza harmônica, né? Que vai passar por Garoto, vai passar por Tom Jobim, vai desaguar, por exemplo, em João Camareiro, que é um querido parceiro, já tocamos muitas vezes juntos, mas eu digo aqui, sem nenhum favor, para mim ele é o maior fenômeno do violão brasileiro desde Rafael Rabelo. O Camareiro é impressionante, eu toco com ele, fico olhando, eu fico tocando, fico olhando, só esse cara tá tocando comigo, isso aqui é um prodígio do violão. Ele realmente, além de ser uma pessoa maravilhosa, encantador, tal, é um violonista como raras vezes se vê, com uma, ao mesmo tempo, uma facilidade, né? Um virtuosismo totalmente natural, sem esforço, mas uma compreensão também imediata, analítica de qualquer situação musical. Ensaiar com ele é muito fácil, porque você traz alguma coisa, qualquer provocação, e ele imediatamente encontra o seu lugar ali e cria coisas maravilhosas. Então, eu acho, o Camareiro está com 35 anos, fez há pouco, e já consagrado, eu acho que é hoje o maior violonista da música instrumental popular brasileira.
0: Não é pouco, não, hein? E olha, não é, não. Ele toca com você nessa faixa também? Na valsa?
1: Não, a valsa eu toquei sozinho, né? Mas é uma valsa para violão solo, tal. Isso foi partitura, ele mandou a partitura, né?
0: Composição dele.
1: Mas fizemos juntos o Odeon, choro clássico de Ernesto Nazaré, de 1910. É a única faixa a dois violões do disco.
0: Que a gente abriu a entrevista. Vamos ouvir a valsa, então, que o Camareiro compôs.

0: Arthur, tem uma característica das suas gravações aí, não só desse disco, mas de outras também, que é que dá pra perceber muito bem a sua respiração e até alguns murmúrios também que você faz enquanto toca. Por que isso? É uma escolha estética?
1: Não, isso aí eu não controlo, eu tento. isso aí é uma coisa, eu acho assim, eu toco, me considero como instrumentista, eu faço música popular brasileira, música instrumental, e acompanho muitos cantores, já toquei com muita gente. Mas eu tento tocar com o máximo de limpeza, de clareza, de articulação, de riqueza, de timbres também, como se tudo ali fosse música clássica, não tem diferença nenhuma. Então, isso exige uma concentração grande, né? Assim, você tem que estar muito, muito focado e com muito estudo, muita preparação. Um dos efeitos colaterais é quando você está tão concentrado assim, outras coisas fogem do controle, né? Eu preferia que não, mas elas aparecem. Tem gente que gosta, entendeu? Eu preferiria que cortassem, mas eu sou vencido. Tem a votação majoritária ali é que isso virou parte do meu modo de tocar. Quando a gente está tocando no palco, o violão está amplificado e o microfone não está próximo da boca, né? Ou do nariz. Então você não escuta isso. Mas quando você está fazendo uma gravação, gravação é ingrato, né? Porque você está com duas, três, quatro lentes de aumento muito próximas, né? É uma situação muito irreal, assim, né? E você está escutando coisas que você não escutaria numa performance ao vivo, com ou sem microfone, porque tudo está amplificado, né? E muito de pertinho. Então, tudo aparece, inclusive a incontrolável respiração e aqui e ali um pequeno murmúrio e tal. Eu tento me controlar, mas às vezes escapa alguma
0: coisa. Você canta enquanto tá tocando?
1: Às vezes eu mentalmente sim. Não é propriamente cantar, mas por exemplo, esse disco é todo ele em peças, tirando esse duo, o resto tudo peças instrumentais solo, né? Eu fiz o show de lançamento na semana passada na casa de Francisca e da metade pra frente tive a parceria da maravilhosa cantora Tatiana Parra, mas os primeiros 35 minutos sozinho ali, né? Isso aí é uma encrenca boa, mas é uma encrenca. Você subir,
0: né?
1: Ali, é uma exposição danada e amplificado e tal. Então, isso exige muita concentração. Cada um lida com isso de um modo. Assim, uma das coisas que eu desenvolvi como forma de me manter concentrado e de também não esquecer, porque eu toco tudo de cor no palco, é isso, de você estar imaginando como se você estivesse de fato cantando cada frase musical, como tudo estivesse sendo dito, sem palavras, mas está sendo dito, está sendo articulado, não é mecânico, você está pensando o que está dizendo. Então, dessa forma, você pode dizer que, entre aspas, eu estou cantando. A outra coisa é que, ao mesmo tempo, às vezes, em que eu estou tocando, eu já estou imaginando a frase seguinte. Enquanto eu descansei num acorde, eu já sei qual é a frase seguinte. E quando eu faço a frase seguinte, aonde eu descansei, eu já estou imaginando a frase seguinte. E isso ajuda. Isso ajuda a manter o foco. Estou dando essa dica aqui para todos os músicos, todos os alunos de música. Isso é uma boa dica. Quando você constantemente pensa na frase seguinte, você não perde, literalmente não perde o fio da meada, né?
0: Muito bom, tem muitos ouvintes aqui participando, da Califórnia, o Hugo aqui, escutando. Opa. Você e o Arthur, fantástico, que história triste essa do Pixinguinha que você contou e que pessoa fantástica ele era. Tem mais gente aqui que lamentou também essa história do Pixinguinha, nosso José Ribeiro aqui de São Paulo, Zazá Souza aqui, Vila Medeiros, Zona Norte, que maravilha de entrevista com o Arthur, que presente nessa tarde chuvosa. Meu saudoso pai, Pio Pereira, tocava violão 7 cordas e me ensinou a ouvir essas preciosidades. Muito obrigada. Que legal, né? Agradável demais, não só o disco, mas também a nossa conversa. Eu agradeço demais a sua participação aqui. Parabéns pelo trabalho. E por toda a sua obra aí, que também não se limita aos discos, né? Mas também vai aos livros também, que eu sei, você teve recentemente aqui na CBN contando sobre isso. Livros infantis, inclusive, né?
1: É, eu sou... com muito orgulho e muita satisfação, eu sou autor de agora 12 livros infantis. É. E tem mais um saindo aí em julho.
0: Ah, é?
1: E foi uma coisa que eu sempre fiz para mim mesmo, com muito gosto, assim, quando as filhas eram pequenas. Depois eu virei diretor da OSESP, né, durante quase 15 anos, e aí não conseguia fazer nada, só tocar violão às 8 da manhã um pouquinho para me manter ativo, e o resto era orquestra. Mas agora voltei a escrever, então saiu um livro no ano passado, chama-se Amanhã Eu Faço, pela Companhia das Letrinhas. Acabou de sair os 12 trabalhos de Hércules pela Reco, que é o selo infantil da editora Reco, e vai sair um livro novo pela Companhia das Letrinhas em junho. Então voltei a fazer os livros para criança, coisa que eu faço com muito gosto.
0: Mais um motivo para a gente conversar mais para frente, então. Arthur, muito obrigado pela participação, um ótimo fim de semana, até a próxima.
1: Muitíssimo obrigado pela acolhida e até a próxima. Bom fim de semana.
0: Arthur Nestrovski.
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0: segunda-feira, 8 de junho de 2026. A seleção brasileira começa hoje a preparação para o jogo de estreia da Copa do Mundo, que será no próximo sábado contra o Marrocos. Hoje os jogadores estão de folga. Os jogadores passaram o domingo de folga após a vitória neste sábado sobre o Egito por 2-1, no último amistoso antes do Mundial. O lateral direito Wesley deixou a concentração da seleção neste domingo após ser cortado da Copa do Mundo devido a uma lesão na coxa direita. O jogador da Roma passará por reavaliação na Itália nesta terça-feira. No lugar de Wesley, o técnico Carlo Ancelotti chamou o volante Ederson da Atalanta. A disputa pela presidência do Peru continua apertada. Com 87% das urnas apuradas, a diferença entre a direitista Keiko Fujimori e o esquerdista Roberto Sanches é de menos de 1%. Pouco mais de 200 mil votos fazem a vantagem de Keiko no momento. A filha do ditador Alberto Fujimori já perdeu 3 eleições, todas por margens menores do que 3%. No horário de Brasília, 5:03.
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1: Muito bom dia, estamos no ar, CBN Primeiras Notícias começando, mais uma semana começando. Hoje é segunda-feira, dia 8 de junho de 2026, agora são 5 horas e 3 minutinhos. Despertador tocou, então é sinal que tá na hora de acordar. Tá na hora de acordar para saber os assuntos do noticiário dessa segunda-feira, dessa semana que tá começando. Você tá no lugar certo aqui no Primeiras Notícias. A gente te conta tudo que vai acontecer nesse dia, nessas próximas horas. A gente presta serviço, a gente deixa pronto, preparadinho para encarar essa semana que está se iniciando. Estamos aqui no radinho, dá para você sintonizar também com imagens a partir de agora, o canal da CBN lá no YouTube, por onde você também manda o seu recado, manda o seu bom dia, sua mensagem. Faça isso também pelo WhatsApp do PN, o Zap do PN também já com o canal aberto para mais uma semana de trabalhos. 21-DDD-997-64-2381, 997-64-2381. Estamos com imagens também lá no Globoplay, no YouTube, no site cbn.com.br. E é isso aí, queremos ouvir o seu bom dia, queremos a sua companhia, a sua audiência. Lembrando que é podcast também, né? Primeiras Notícias, você sabe, acabando aqui o programa, entra no ar o podcast para você conferir os três principais assuntos do dia em apenas 10 minutos. E a Ana Paula Jalma está de volta aqui, a nossa companhia no CBN Primeiras Notícias, nas férias da Ana Luísa Barreto. Não é isso, Ana Paula? Tudo bem? Bom dia para você.
2: É isso, Fred. Bom dia para você, bom dia também para os nossos ouvintes. Estou aqui de novo cuidando da lojinha da Ana Luísa Barreto, nas férias merecidas dela, né? Ela merece um descanso,
1: tá,
2: né? Ela trabalha
1: um descanso,
2: muito,
1: né? Vai curtir as festas juninas, né? Ela tá ansiosa por isso. E uma troca de Ana por Ana, né?
2: Isso, saiu Ana Luísa momentaneamente e entra na Paula.
1: Só pra confundir volta aqui o apresentador, não é isso?
2: O bom é que é Ana, então eu só chamo a Ana, bom dia Ana, oi Ana.
1: Isso.
2: Não tem
1: isso.
2: Erro.
1: Essa segunda-feira é aquela segunda-feira preguiçosa, né? Porque junta frio, aquele friozinho, com volta de feriado, o pessoal se acostumou a acordar mais tarde nos últimos dias.
2: Aquele gelo pra acordar, né? Assim.
1: É,
2: mas, Fred, semana importante essa, né? Duas datas importantes aí pra ficar no radar.
1: Vamos, sabe? Falar, vamos falar da Copa do Mundo, fazer a nossa contagem regressiva? Tá chegando, né?
2: Três dias
1: para a Copa do Mundo. Tô ansiosa, Ana Paula. Olha, já comecei.
2: Falando nisso. Ah, a gente fica, né, Fred, esse climinha assim de Copa do Mundo, de torcer. Teve um amistoso também agora final de semana, no sábado, já dá pra entrar no clima aí de Copa de Futebol.
1: É, teve jogador cortado.
2: Pois é.
1: Vai explicar isso. Qual é a outra data que você tava lembrando aí?
2: Tem o Dia dos Namorados, na sexta-feira.
1: Já
2: os apaixonados
1: semana?
2: Aí de plantão.
1: Semana,
2: dia 12. Ó, boa.
1: Dia
2: sexta-feira.
1: 12, sexta-feira. E o Dia dos Namorados caindo numa sexta-feira, hein?
2: É.
1: Perigoso isso, perigoso. Vamos lá, vamos começar.
2: Vamos lá, Fred.
1: Vamos colocar esse programa no ar. CBN Primeiras Notícias traz logo de cara os três principais assuntos do dia. Comigo, Ana Paula Jalma e Renato Silva, aqui nos trabalhos técnicos. Bom, a gente vai falar sobre as negociações para a nova delação premiada do Daniel Vorcaro. Devemos ter novidade nessa semana que está começando. Falar um pouquinho de eleição também. Estamos a 2 meses da eleição. Eleição presidencial para governadores, para senadores, deputados. E os principais candidatos colocados aí nas pesquisas, Lula e Flávio Bolsonaro, estão enfrentando problemas para montar os palanques dos maiores colégios eleitorais do país. Também a tensão no Oriente Médio, Israel e Irã trocando ataques com mísseis pela primeira vez desde o cessar-fogo de abril são os assuntos principais logo da nossa abertura, mas até às 6 da manhã tem muito mais. CBN Primeiras Notícias dessa segunda-feira está no ar.
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1: A Polícia Federal e a Procuradoria-Geral da República devem decidir nos próximos dias se aceitam a nova proposta de delação premiada de Daniel Vorcaro, dono do Banco Master. Após ter um primeiro acordo rejeitado por omissão de dados, o ex-banqueiro apresentou fatos novos aos investigadores, incluindo citações aos senadores Flávio Bolsonaro e Ciro Nogueira. A defesa corre contra o tempo para firmar a negociação que prevê a devolução de até 60 bilhões de reais. As informações são da repórter Rani Veloso.
3: Oi, Fred. A Polícia Federal e a Procuradoria-Geral da República avaliam a nova proposta de delação de Daniel Vorcaro, dono do Banco Master, investigado na maior fraude bancária do país. Uma primeira tentativa já havia sido rejeitada porque os investigadores entenderam que o ex-banqueiro omitiu dados para proteger aliados. Agora, para evitar uma nova recusa, Vorcaro apresentou fatos novos e citou os senadores Flávio Bolsonaro e Ciro Nogueira. Recentemente, Flávio Bolsonaro admitiu ter pedido 134 milhões de reais a Vorcaro para financiar um filme sobre o ex-presidente Jair Bolsonaro. Já Ciro Nogueira é suspeito de receber propina para aprovar uma emenda no Congresso que beneficiaria o banco. O presidente da Comissão de Direito Penal Econômico da ANACRIM do Distrito Federal, Ailton Zuck, explica que os novos elementos precisam robustecer a investigação, além do que já se sabe.
4: Especificamente em relação ao caso do Daniel Vorcaro, a eventual aceitação de uma nova proposta vai depender, sobretudo, da qualidade, da credibilidade e da capacidade de comprovação dessas informações apresentadas. Então, qual é a conclusão? Quanto maior a utilidade prática da colaboração para as investigações, maiores tendem a ser as chances de celebração e homologação do acordo.
3: O doutor em Direito Processual Penal, Fernando Parente, reforça a exigência de provas concretas sobre os outros envolvidos.
5: É necessário que o colaborador, o delator, entregue informações concretas sobre a prática de crimes desconhecidos ou conhecidos, mas sem uma prova minimamente satisfatória, e entregue outras pessoas que cometeram crimes, além, obviamente, de entregar aquilo que ele fez de equivocado. Ou em outros cenários que ele não está envolvido, mas que são também de interesse do Ministério Público ou da Polícia Federal.
3: A defesa corre contra o tempo. O prazo autorizado pelo Supremo Tribunal Federal para reuniões diárias entre os advogados e Vorcaro termina na próxima sexta-feira. Caso o acordo seja homologado, ele poderá ter a pena reduzida, mas deverá devolver até 60 bilhões de reais.
1: Há menos de 2 meses para o início da campanha, Lula e Flávio Bolsonaro ainda enfrentam impasses para fechar alianças nos maiores colégios eleitorais do país. São Paulo, Minas Gerais e estados do Nordeste concentram as principais indefinições. Especialistas ouvidos pela CBN avaliam que a formação dos palanques vai ser decisiva para ampliar o alcance eleitoral dos pré-candidatos. É o que nos conta o repórter Igor Cardim.
6: Faltando cerca de 2 meses para o registro formal das candidaturas e o início oficial da campanha eleitoral, o presidente Lula, do PT, e o senador Flávio Bolsonaro, do PL, ainda enfrentam dificuldades para consolidar palanques nos 8 maiores colégios eleitorais do país. De acordo com um levantamento feito pelo G1, os estados de São Paulo, Minas Gerais, Rio de Janeiro, Bahia, Paraná, Rio Grande do Sul, Pernambuco e Ceará concentram mais de 100 milhões de eleitores, o equivalente a 70% do eleitorado nacional, e ainda tem indefinições de aliados políticos. No campo governista, as principais indefinições estão em São Paulo e Minas Gerais. No maior colégio eleitoral do país, Fernando Haddad deve disputar o executivo, mas a composição da chapa segue em aberto, com disputa entre Márcio França, Simone Tebet e Marina Silva pelas vagas ao Senado e pela vice. Em Minas, a desistência de Rodrigo Pacheco obrigou o PT a buscar alternativas. Já em Pernambuco, a estratégia é reunir no mesmo palanque a governadora Raquel Lira e o ex-prefeito do Recife, João Campos, ampliando o alcance de Lula na campanha no estado. Para Flávio Bolsonaro, os maiores obstáculos estão no Nordeste e em parte do Sudeste. Em São Paulo, o governador Tarcísio de Freitas mantém apoio formal, mas adotou uma postura mais discreta após a repercussão do caso Master. Em Minas, Romeu Zema também fez críticas ao senador antes de sinalizar uma possível união da direita em um eventual segundo turno. O PL ainda tenta construir uma aliança em torno do senador Cleitinho, que é líder das pesquisas para o governo mineiro. Para o cientista político Melilo Diniz, os dois principais pré-candidatos à presidência enfrentam diferentes entraves para buscar o apoio eleitoral.
7: O PT tem candidato, mas ainda procura uma coalizão. O PL tem coalizões regionais, mas sofre com um candidato que é incapaz de unificá-las, e o pai de Flávio Bolsonaro tem pouca condição de ajuda e apoio por conta exatamente da sua situação judicial. A situação de Lula é pelo menos um pouco mais descomplicada, mas ainda tem aí um grau de desconforto. Muitos aliados querem o prestígio do governo, mas nem todos querem carregar o desgaste do governo.
6: Enquanto isso, no sul do país, o cenário está mais definido. O Rio Grande do Sul já tem chapas consolidadas de ambos os lados ao governo estadual, com Juliana Brizola, do PDT, apoiando Lula, e o deputado federal do PL, Luciano Zucco, Flávio Bolsonaro, que no Paraná fechou apoio ao senador Sérgio Moro, também do PL, e Lula ao deputado estadual Roberto Requião Filho, do PDT.
1: O Irã voltou a atacar Israel nessa madrugada, provocando o acionamento de sirenes em todo o país. A nova onda de mísseis foi uma resposta a um ataque das forças de Israel, que ignoraram os apelos do presidente Donald Trump e bombardearam alvos militares no oeste e no centro do Irã. O ataque aéreo foi uma retaliação direta a uma onda de mísseis balísticos disparados pelo governo iraniano contra o território israelense, horas antes. Os novos bombardeios quebram em definitivo o frágil acordo de cessar-fogo estabelecido na região desde o início de abril. A mídia estatal do Irã confirmou o registro de fortes explosões na capital do país e nas cidades estratégicas de Trabiz e Karar. O governo de Israel realizou o contra-ataque militar, ignorando um apelo feito pelo presidente dos Estados Unidos, Donald Trump. O líder americano conversou com o primeiro-ministro Benjamin Netanyahu para tentar impedir o revide e preservar as negociações de paz em andamento. A ofensiva de mísseis do Irã aconteceu depois que as forças de Israel romperam a trégua com o Líbano e realizaram bombardeios aéreos contra a capital Beirute. Pelo menos 2 pessoas morreram e 20 ficaram feridas. O governo iraniano justificou a retaliação, afirmando que a ação de Israel ultrapassou os limites acordados internacionalmente. As autoridades do Irã e do Iraque determinaram o fechamento imediato de seus espaços aéreos e suspenderam todas as rotas de aviação civil por 72 horas. O comando militar da Guarda Revolucionária Iraniana também declarou que 19 bases americanas no Oriente Médio voltaram a ser alvos militares.
0: No horário de Brasília, 5:16. 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
1: 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É isso. Muito bem. Estamos aqui com o amanhecer do Rio de Janeiro também. Friozinho, né, Ana Paula Jalme? 17 graus, temperatura agora, 16, 17 graus. E logo de madrugada, tá me informando aqui o Diogo Bugara na nossa apuração, já tivemos 11,8 graus. Temperatura bem baixa aí para os padrões cariocas. Se eu não estou enganado, recorde de frio. A gente teve no final de semana, acho que é 11,3 graus.
2: Teve no sábado, recorde de frio. Aí domingo bateu outro. E aí agora, então, um novo recorde. É recorde atrás de recorde, frio atrás de frio, carioca.
1: Bom, e tem problemas no trânsito já, agora?
2: Fred, a Avenida Brasil foi liberada agora há pouco, na altura ali do viaduto de Deodoro, sentido centro, depois de uma batida ali, na verdade um carro capotou, foi retirado já do local. No momento o trânsito ainda é muito intenso, muito lento naquela região, atenção pro motorista que precisa passar por ali, Fred.
1: E as imagens ao vivo aí na praia de Copacabana, movimentação por enquanto tranquila, ainda bem escuro no Rio de Janeiro, demorando para amanhecer nesses dias, né? Nessas proximidades aí do inverno. E é isso mesmo, no sábado a gente teve 11,3 graus, foi a temperatura mais baixa do ano até agora, e agora 11,8 lá no Alto da Boa Vista, a parte mais alta da cidade, né? Aqui mais pra parte litorânea, 16, 17 graus da temperatura de momento, de qualquer forma, frio. Tá saindo de casa, pega o casaco, e hoje é mais um dia com temperaturas amenas aqui na cidade do Rio. 5:18.
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1: Agora a gente vai para a agenda do dia, os assuntos que vão ter repercussão nessa segunda-feira, nesse dia 8 de junho de 2026, e por isso estarão aqui no centro da atenção da reportagem da CBN. Pelo menos 15 pessoas morreram e 129 ficaram feridas em consequência de um terremoto de magnitude 7.8 que atingiu a costa sul das Filipinas, um tremor de grande intensidade que aconteceu a 10 quilômetros de profundidade, gerou alertas de tsunami no arquipélago e na Indonésia. O dia começa com esse alerta lá na região das Filipinas. A Agência Sismológica Filipina registrou ondas de tsunami em 6 estações de monitoramento na região, com picos que atingiram 1,40 metros. O governo local está atuando nas áreas afetadas da ilha, que abriga mais de 27 milhões de habitantes, é a segunda maior do país, com o começo de semana com preocupação na região. Ainda na agenda internacional, no noticiário internacional, a gente acompanha também os detalhes da eleição no Peru. Ontem, os peruanos foram às urnas e o processo eleitoral segue indefinido, porque as apurações até o momento mostram um empate técnico entre a candidata Keiko Fujimori e o oponente de esquerda Roberto Sanches, aproximadamente 87% das urnas apuradas. A filha do ex-presidente Alberto Fujimori soma pouco mais de 50% dos votos válidos contra quase mais de 49% do candidato de esquerda, a diferença de menos de 1 ponto percentual. A gente está acompanhando os detalhes dessa apuração e vai trazer daqui a pouquinho mais informações para você também na agenda dessa segunda-feira. O presidente da China, Xi Jinping, chegou hoje à Coreia do Norte para se encontrar com o líder Kim Jong-un. As informações são da agência de notícias Xinhua. É a primeira vez desde 2019 que o chinês visita Pyongyang em mais de uma etapa da maratona diplomática de Xi Jinping. Nas últimas semanas, ele recebeu em Pequim o presidente dos Estados Unidos, Donald Trump, e também o presidente da Rússia, Vladimir Putin. Aqui no Brasil, a gente acompanha ainda as repercussões do julgamento do caso Henri Borel. A defesa do ex-vereador do Rio, Jairo Souza Santos Júnior, o Jairinho, vai recorrer nessa segunda dos resultados do julgamento do caso, que foi encerrado na última quinta-feira. Os advogados dele, que era o padrasto de Henri Borel, pedem a anulação da condenação de 43 anos de prisão e a realização de um novo júri. Os depoimentos de duas testemunhas foram decisivos no julgamento que condenou o ex-vereador pela morte de Henri Borel, de 4 anos, registros adquiridos pela TV Globo e que foram ao ar no programa Fantástico ontem, mostram que a filha de uma ex-namorada de Jairinho afirmou ter sofrido agressões quando tinha 5 anos e hoje, com 18, ela disse que o ex-vereador a levava para um motel e a afundava repetidamente numa piscina. A babá de Henri também foi uma testemunha-chave ao apontar 3 episódios de tortura contra Henri, realizados por Jairinho. A gente continua acompanhando os desdobramentos desse julgamento. E a venda geral de ingressos para o Rock in Rio vai ser realizada nesta segunda-feira. Começa às 7 da noite na pré-venda destinada a clientes do banco patrocinador. As entradas se esgotaram em 2 horas. Então, quem tem interesse, vai se preparando aí. A expectativa é de que a busca seja concorrida. Vão ser 7 dias de evento, público estimado aí no total de 700 mil pessoas no Rio de Janeiro. A edição desse ano, que acontece em setembro, vai ter atrações como Elton John, Demi Lovato, Foo Fighters, Calvin Harris, entre outros artistas, no Rock in Rio. São 5:22 agora.
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1: Vamos pro nosso giro com a previsão. Semana tá começando com friozinho em várias partes do país. No sul, a gente tem uma virada radical no tempo em toda a região. Uma área de baixa pressão avança a partir da fronteira com a Argentina e com o Uruguai, provocando chuva generalizada já nas primeiras horas do dia. Risco de temporais isolados, ventos fortes e até queda de granizo em alguns pontos do Rio Grande do Sul e Santa Catarina. Frio em Curitiba, temperatura agora de 10 graus. As máximas mal vão passar dos 19 graus, caso de Porto Alegre, capital do Rio Grande do Sul. No Sudeste, a segunda-feira ainda vai ser marcada pelo predomínio de ar seco e temperaturas amenas e frias, reflexo da forte massa de ar frio dos últimos dias. Marcou aí o final de semana, o feriadão no Sudeste. O começo de dia vai ser gelado agora na capital paulista, temperatura girando em torno dos 11 graus, névoa ao amanhecer. O sol aparece e chega a marcar aí 23 graus o termômetro à tarde em São Paulo, mas sem previsão de chuva. No Rio de Janeiro, a temperatura vai variar entre 11 graus agora, a gente tá vendo na parte mais alta da cidade, e 25 graus, não passa disso. O tempo segue firme com sol entre nuvens nessa segunda-feira no Rio. Na região centro-oeste, a estabilidade e o tempo seco também predominam na região. Nessa segunda, o sol brilha forte em praticamente todas as áreas, com temperaturas em rápida elevação, depois de um amanhecer mais fresco. Em Brasília, os termômetros oscilam entre 14 e 27 graus, enquanto que em Goiânia, a máxima vai ser de 28 graus. Lá pela região nordeste, o mapa do tempo se divide nessa segunda-feira. No interior da região, o sol predomina, céu fica aberto, faz bastante calor. Já na faixa litorânea, os ventos que sopram do oceano mantêm a variação de nebulosidade e a condição para chuva a qualquer hora do dia. Tem um alerta moderado para a região metropolitana de Recife, ali por conta dos acumulados das últimas horas, previsão de chuva persistente também no ao longo, né, dessa segunda-feira. E para fechar o nosso panorama nacional, a região norte segue com tempo instável e alta probabilidade de temporais por conta do forte calor e da umidade. O INMET e a Defesa Civil alerta para pancadas de chuvas volumosas e trovoadas isoladas no Amazonas e Pará, e principalmente Roraima, onde os acumulados podem ser expressivos nessa segunda-feira. Agora são 5h24. Faltam só 3 dias para a Copa do Mundo, meu amigo. É, está chegando a hora. A Copa do Mundo começa na quinta-feira agora e o Brasil estreia no próximo sábado. Novidade na seleção brasileira é o volante Ederson, que vai se apresentar nessa manhã, depois do corte do Wesley. Se você não está sabendo ainda dessa notícia, o Andrei Neto vai contar para você.
8: O lateral direito Wesley foi cortado da seleção brasileira às vésperas da Copa do Mundo. O jogador da Roma foi diagnosticado com uma lesão na coxa esquerda e está fora do Mundial. Para o seu lugar, o técnico Carlo Ancelotti chamou o volante Ederson, da Atalanta. A CBF anunciou o corte neste domingo, após a lesão de Wesley no primeiro tempo da partida contra o Egito, no último amistoso de preparação antes da Copa do Mundo. O lateral passou por exame de imagem e a ressonância magnética constatou a lesão no músculo adutor da coxa esquerda. Carlo Ancelotti tinha duas opções de laterais direitos na pré-lista enviada à FIFA: Paulo Henrique do Vasco e Vitinho do Botafogo, mas optou por chamar um jogador de outra posição. Danilo e Ibanhes serão as opções do italiano para fazer o lado direito da defesa da seleção após o corte de Wesley. Ederson chegou a ser convocado na primeira lista de Ancelotti em junho de 2025, mas não entrou em campo. O volante disputou apenas 3 partidas pela seleção, todas sob o comando de Dorival Júnior, e chega para reforçar o setor que conta com Casemiro, Fabinho, Bruno Guimarães, Danilo Santos e Lucas Paquetá. De São Paulo, André Neto.
1: Outros destaques do esporte neste domingo: o Alexander Zverev foi o campeão de Roland Garros. O alemão venceu o italiano Flavio Cobolli por 3-7 a 2, numa final de mais de 4 horas, conquistou pela primeira vez o título de um Grand Slam na carreira, número 3 do mundo. Zverev encerra um jejum de mais de 3 décadas sem campeões alemães simples masculino lá no torneio de em torneios de Grand Slam no circuito do tênis. E na Fórmula 1, o Kimi Antonelli, o fenômeno de 19 anos, venceu o Grande Prêmio de Mônaco realizado nesse final de semana. Ele liderou a corrida de ponta a ponta, resistiu à pressão no final do Lewis Hamilton nas voltas finais e conquistou a 5ª vitória dele na temporada. São 5h27 agora. Em frente com o CBN Primeiras Notícias, está na hora das manchetes e dos destaques das capas dos jornais brasileiros. Os jornais que você vai conferir nas bancas logo mais. Antes, a gente dá uma palhinha aqui no CBN Primeiras Notícias com a Ana Paula Jalme. Vamos nessa, Ana Paula? Vamos começar?
2: Vamos lá, Fred, vamos começar.
1: Começar pela capa do Globo de hoje, que traz hoje na primeira página uma informação importante: que os estados brasileiros devem fechar esse ano de 2026 com um déficit de cerca de 6 bilhões de reais, Ana Paula, é isso?
2: É, Fred, esse dado é de um levantamento da XP Investimentos, e essa previsão representa uma mudança importante em relação

0: Espírito Santo e São Paulo aparecem entre os estados em situação financeira mais equilibrada. Economistas alertam ainda que o aumento dos gastos pode gerar mais dívida e comprometer as contas dos próximos governos. Fred.
1: Vamos para a capa do estado de São Paulo. Hoje o Estadão traz uma reportagem na primeira página que aponta que a inflação brasileira enfrenta, Ana Paula, uma tempestade quase perfeita em 2026. Isso pode impactar diretamente também na questão dos juros, na expectativa do governo de cortar finalmente as taxas de juros no país.
0: É, Fred, a guerra entre Estados Unidos e Irã fez com que as projeções do mercado para o IPCA, o Índice de Preços ao Consumidor Amplo, que é a medida oficial da inflação, subissem mais de um ponto percentual. Na véspera do início do confronto, 27 de fevereiro, a previsão do mercado para o índice do ano era de 3,91%, abaixo do teto da meta da inflação. Agora a expectativa é de 5,09%. As cotações do petróleo dispararam, levando junto os combustíveis, os preços dos fertilizantes e também dos alimentos. E também a perspectiva de um super El Niño, fenômeno climático que afeta as safras agrícolas no mundo, coloca mais pressão nos preços da comida. Bancos e consultorias frearam as apostas na redução da Selic hoje em 14,5%. Alguns falam em mais um corte de 0,25 ponto, outros em manutenção dessa taxa, Fred.
1: Por fim, a Folha de São Paulo mostra hoje, numa reportagem de capa também, que o agronegócio brasileiro pode enfrentar um desafio grande nos próximos anos. Que desafio é esse, Ana Paula?
0: Isso com a nova estratégia da China para poder aumentar a produção de alimentos, reduzir a dependência de importações. Hoje a China é o principal mercado para produtos do campo brasileiro. O país compra cerca de 70% da soja exportada pelo Brasil e mais da metade da carne bovina vendida ao exterior. Mas o governo chinês lançou agora um plano para aumentar a produção agrícola doméstica, investir em tecnologias, sementes geneticamente modificadas, irrigação e novas formas de alimentação animal. A meta é baixar em 25% as importações de soja até 2030. Isso representa uma queda de mais de 23 milhões de toneladas, aí um volume equivalente a quase um terço do que o Brasil vendeu aos chineses recentemente. Especialistas ouvidos pela Folha alertam que uma redução nas compras da China pode pressionar os preços internacionais e afetar a renda do agronegócio brasileiro. E também defendem que o Brasil diversifique os mercados, aumente a competitividade para poder reduzir a dependência forte do consumidor chinês. Apesar das metas ambiciosas, né, analistas avaliam que a transformação no campo chinês deve ser gradual, já que o país está enfrentando limitações de terra fértil e de recursos hídricos para expandir a produção, Fred.
1: E a gente está vendo aí na tela a capa da Folha de São Paulo na edição dessa segunda-feira, o giro pelas primeiras páginas dos principais jornais do país com a Ana Paula Jalma. Valeu, Ana Paula, até já, hein? São 5:31, tá na hora do repórter CBN, primeiras notícias, daqui a pouquinho tá de volta, não sai daí.
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Segunda-feira, 8 de junho de 2026. A disputa pela presidência do Peru continua apertada, com 88% das urnas apuradas. A diferença entre a direitista Keiko Fujimori e o esquerdista Roberto Sanches é de menos de 1%. Pouco mais de 200 mil votos fazem a vantagem de Keiko no momento. A filha do ditador Alberto Fujimori já perdeu 3 eleições, todas por margens inferiores a 3%. O presidente da China, Xi Jinping, chegou nesta segunda-feira à Coreia do Norte para se encontrar com o líder Kim Jong-un. As informações são da agência de notícias Xinhua. É a primeira vez desde 2019 que o chinês visita Pyongyang em mais uma etapa da maratona diplomática de Xi Jinping. Nas últimas semanas, ele recebeu em Pequim o presidente dos Estados Unidos, Donald Trump, e o presidente da Rússia, Vladimir Putin. Um terremoto de magnitude 7,8 atingiu a ilha.

0: em Mindanao, nas Filipinas, durante a noite de domingo pelo horário de Brasília. Autoridades do arquipélago confirmaram que 15 pessoas morreram e 129 ficaram feridas. Um alerta de tsunami foi ativado para regiões do país e da vizinha Indonésia. A Agência Sismológica Filipina prevê ondas a mais de 1 metro acima do nível normal da maré. Horário de Brasília, 5:34.
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2: E a gente sempre volta do Repórter CBN aqui no Primeiras Notícias, abrindo espaço para o noticiário internacional. Você está acostumado a ouvir o Fernando Andrade no Mundo em 3 minutos. Hoje seguimos sem o Fernando Andrade, mas ele volta em breve aqui na nossa programação. Enquanto isso, eu uso esse espaço para falar da eleição no Peru. Você ouviu aí no Repórter CBN, está acompanhando passo a passo a apuração dos votos. Agora o total de urnas apuradas está chegando perto dos 90%, 89% das urnas apuradas. Eleição presidencial no Peru aconteceu neste domingo e a gente está vivendo um cenário aí de empate técnico entre a candidata da direita, Keiko Fujimori, e o oponente de esquerda, Roberto Sanches. Keiko Fujimori, que é filha do ex-presidente condenado, Roberto Fujimori, ela tem até o momento 50,63% dos votos, 50,63 contra 49,36% do candidato de esquerda, Roberto Sanches, uma diferença de menos de 1 ponto percentual. Portanto, uma disputa muito acirrada entre os dois. Lembrando que a Keiko Fujimori perdeu as últimas 3 eleições presidenciais no segundo turno e todas por diferença muito pequena. As autoridades eleitorais do país costumam aguardar a apuração de quase 100% das atas, incluindo os votos das áreas rurais, que são mais isoladas, demoram mais para ser apurados, antes de cravar formalmente quem vai assumir a presidência do país. As pesquisas de boca de urna divulgadas na noite deste domingo por institutos importantes de pesquisa como Ipsos, por exemplo, já sinalizavam um cenário de extrema polarização e proximidade, com Keiko Fujimori ligeiramente à frente do seu opositor. A votação deste domingo encerrou um processo eleitoral que foi marcado pela fragmentação política, depois do primeiro turno registrar um recorde de 35 candidatos presidenciais. Cientistas políticos apontam que a pulverização partidária reflete uma crise de representatividade que atinge o país. O novo presidente vai assumir o governo em meio a um histórico de instabilidade institucional, com registro de 9 presidentes diferentes nos últimos 10 anos, e dados do monitoramento Latino Barômetro indicam que 90% da população peruana manifesta desconfiança em relação às ações do Congresso e do Poder Executivo. A gente ouviu aqui na programação da CBN a cientista política Denilde Holzhacker, que é especialista em relações internacionais, especialista nessa área do continente sul-americano. Ela destacou os principais desafios de cada um dos candidatos. Vamos ver.
3: Construir essa estabilidade vai ser um desafio. Ah, Keiko, se eleita, de fato, se resultado for confirmado, ela primeiro consegue a eleição depois de 4 tentativas, e ela tem um partido que tem uma articulação, uma força política grande. Do outro lado, o Sanches vai ter um desafio de ter lidar com um Congresso mais opositor, e isso é um dos pontos que se considera aí de dificuldade para a governabilidade dele ser eleito, e com uma agenda de mudança e de reforma também muito forte.
2: Portanto, a gente vai seguir acompanhando o resultado aí do segundo turno da eleição presidencial no Peru. Quem vencer vai assumir a presidência: Keiko Fujimori, Roberto Sanches, menos de 1% de diferença, Keiko com 50,63% dos votos, o Roberto Sanches 49,36%, a gente tem 89% das urnas apuradas. Agora são 5:38. Vamos em frente aqui com o CBN Primeiras Notícias. Tá na hora do nosso giro pelo Brasil. Brasil. Vamos saber o que vai ser notícia hoje nos quatro cantos do país, com a ajuda, a colaboração da reportagem da CBN, das afiliadas da CBN que estão espalhadas em todo o território nacional. E tem muita gente chegando agora, né, Ana Paula, na nossa audiência, muita gente interagindo no nosso canal lá no YouTube, no WhatsApp. Vamos reforçar aqui o número do WhatsApp, 21 99764-2381, 99764-2381. Nada de preguiça, né? Segunda-feira com friozinho pós-feriado.
4: O pessoal tá reclamando muito do frio, viu, Fred?
2: É.
4: Aqui no chat, ó, o Leonon disse que aqui em Maceió tá nublado, tá frio, 22 graus, hein? O pessoal fala que graus. Carioca que sente frio, mas 22 graus.
2: É, pra Maceió, 22 graus deve ser um frio rigoroso também, acostumado com o calorão de lá, né?
4: É, o Gil também, Gil Coelho, tá dando um bom dia pra todo mundo da rádio, excelente início de semana, ele é lá do Paraná, tá falando aqui com a gente, mandando bom dia Fred, bom dia Ana Paula, a Elaine Santos também tá sempre presente aqui, dando um ótimo dia pra gente, Fred, ó. Tem também o Daniel, tá? Daniel lá de Barbacena, Minas, falou que a madrugada foi muito fria, 8 graus por lá.
2: É gostoso.
4: Dá até arrepio.
2: Tá delícia. Curitiba, 10 graus agora, capital do Paraná, você falou aí. Máxima não passa dos 20 graus nessa segunda-feira. E mais? Florianópolis tá até, a temperatura tá até alta, 17 graus nesse momento. Porto Alegre, capital gaúcha, 15 graus. Hoje tem previsão de chuva lá em Porto Alegre. Lá pra cima, Manaus, 25 graus. Temperatura de Fortaleza também, 25 graus nesse momento. Tem muita chuva, falei agora há pouco, nas capitais lá do norte, em Manaus, Boa Vista, Rio Branco. Cenário aí de muita instabilidade nesse começo de semana. Você vai colaborando, vai participando, vai mandando o seu recado e a gente vai trazendo os destaques da nossa reportagem, começando por Brasília. Igor Cardim está de volta agora com um destaque local. Brasília, que está amanhecendo com 15 graus agora no termômetro. O dia está começando com céu predominantemente limpo, a máxima de 25 graus. E qual é o assunto de hoje por aí, Igor? Bom dia para você.
5: Oi, Fred. Bom dia para você e para o nosso ouvinte. Aqui em Brasília, estamos atentos aos desdobramentos de mais uma reclassificação negativa do BRB. A agência de classificação de risco S&P Global rebaixou novamente a nota de crédito do Banco de Brasília, que passou de BRB- para BRCCC-BRC. É o segundo rebaixamento em menos de 3 meses. Em um comunicado ao mercado, a agência apontou a crescente incerteza sobre a situação financeira da instituição e os riscos relacionados ao plano de capitalização em discussão. Segundo a metodologia da agência, a nova classificação indica vulnerabilidade ao não pagamento de obrigações financeiras e dependência de condições favoráveis de mercado para que o banco consiga honrar seus compromissos. O rebaixamento ocorre em meio aos impactos das operações com o Master, que afetaram o patrimônio do BRB, além dos atrasos na divulgação de balanços financeiros. Além disso, foi feito após o anúncio da articulação do empréstimo de mais de 6 bilhões de reais feito pelo governo do DF para tentar salvar o banco. A operação tem apoio do FGC, da União e foi validado pelo STF. O empréstimo ainda precisa do aval da Câmara Legislativa do Distrito Federal. A expectativa da direção do BRB é concluir toda a operação e divulgar até o fim de junho os balanços pendentes do ano passado e o plano de recuperação financeira. Em abril, a agência Moody's também havia rebaixado a classificação de risco do banco e alertado para inadimplência. Fred, volto com você.
2: Valeu, Igor Cardim de Brasília, com destaque dessa segunda-feira na região centro-oeste. Agora vamos lá pro sul, dar um pulinho na região sul, mais precisamente no município de Foz do Iguaçu, lá no estado do Paraná, que tá amanhecendo com 17 graus no termômetro, 24 graus temperatura máxima do dia. As imagens ao vivo, ainda bem escuro lá em Foz do Iguaçu. Tô colocando imagem de lá só para trazer um registro importante também, um destaque desse final de semana, aquele caso do turista brasileiro que foi flagrado se arriscando nas cataratas do Iguaçu para recuperar um celular que ele tinha deixado cair. O caso aconteceu na manhã do último sábado, no lado brasileiro do parque em Foz do Iguaçu, lá no Paraná. E foi registrado por outros visitantes. As imagens mostram, os vídeos que circularam aí nas redes sociais, mostram exatamente o momento em que esse rapaz, né, esse homem, se pendura ali na passarela de acesso à Garganta do Diabo e ele pula em uma área próxima às quedas de água das cataratas, né? Depois de pegar o aparelho, ele consegue voltar para a estrutura, mas momento ali de grande apreensão, todo mundo no entorno. A administração do Parque Nacional do Iguaçu disse que os bombeiros civis que atuam no monitoramento das trilhas da passarela fizeram uma intervenção imediata. Segundo o parque, o visitante foi orientado sobre o risco, né? Na atitude, foi acompanhado até o final do passeio, quando foi retirado da unidade, e em nota o parque reforçou que é expressamente proibido ultrapassar, subir, sentar no guarda-corpo para tirar foto, para recuperar objeto, qualquer coisa. A administração também disse que os visitantes recebem orientações de segurança durante todo o percurso e que em alguns casos de objetos perdidos nos rios ou nas encostas, a recomendação é acionar as equipes dos bombeiros para avaliar a possibilidade de resgatar esse aparelho, né, ou esse equipamento. De acordo com o parque, as operações são realizadas seguindo critérios rigorosos de segurança, com o objetivo de proteger os profissionais e também os visitantes. No caso desse turista, ele se arriscou ali para tentar pegar um celular que deixou cair, colocou a vida dele em risco e causou uma grande apreensão em todo mundo ali no entorno. Esse episódio aconteceu lá em Foz do Iguaçu, no Parque das Cataratas do Iguaçu, na região sul do país. E do sul, agora a gente vai seguir para o sudeste. Vamos saber quais são as notícias. Primeiro em Belo Horizonte. Minas Gerais é a próxima parada aqui no Giro do CBN Primeiras Notícias. BH tá friozinho, 11 graus, temperaturas de 23 na máxima do dia. Feriadão mais uma vez com estradas muito movimentadas, com acidentes acontecendo. E a Bruna Bentes vai fazer um resumo aqui pra gente. Bom dia, Bruna.
6: Bom dia, Fred. Bom dia pra todo mundo. Por aqui vamos ficar atentos à movimentação nas estradas no início da manhã desta segunda-feira, quando muita gente ainda retorna do feriado prolongado. Previsão é trânsito intenso no retorno da rodoviária de Belo Horizonte, principalmente no desembarque de passageiros. No Aeroporto Internacional de Belo Horizonte, em Confins, mais de 40 mil pessoas ainda devem passar nesta segunda-feira pelo terminal. Segundo a BH Airport, que administra o aeroporto, o dia de hoje é o dia de maior movimento desse período. E vamos continuar também atentos às baixas temperaturas registradas em Belo Horizonte. No sábado, a capital mineira registrou a menor temperatura do ano até agora. Os termômetros marcaram 8,8 graus, superando o recorde anterior do ano, registrado na última sexta-feira, quando a mínima foi de 10,6 graus. Por causa da baixa temperatura, a Defesa Civil Municipal enviou um alerta severo de onda de frio até quarta-feira. E com a falta de chuvas e início da estiagem, começam as preocupações em relação às queimadas. Nesta segunda-feira, o governo de Minas Gerais, através do Corpo de Bombeiros Militar, Secretaria de Estado de Meio Ambiente e o Instituto Estadual de Florestas, dão uma coletiva para o lançamento do Plano Estadual de Enfrentamento aos Incêndios Florestais do período de 2026 até 2031. Serão detalhadas as orientações de prevenção, preparação e resposta aos incêndios em vegetação em todo o território mineiro pelos próximos 5 anos. E a gente fica atento a essas novidades. Bom, é isso, Fred. Uma ótima segunda e uma ótima semana para você.
2: Obrigado, Bruna Bentes, de Belo Horizonte, 5h47 agora. Vamos pro Rio de Janeiro. Rio de Janeiro, Diogo Bugalho tá aqui com a gente para nos trazer aqui o panorama das informações desse comecinho de semana e também para falar do frio, né, Diogo? Agora há pouco você alertou que tivemos temperatura abaixo de novo dos 12 graus, 11 e pouquinho, né? Agora nesse começo de manhã no Rio. Tudo bem com você? Bom dia, bem-vindo.
7: Bom dia, Frederico. Bom dia também para o nosso ouvinte. Muito obrigado. Estou aí nessa escala das férias da Ana Luísa também, trazendo as notícias do Rio no Primeiras Notícias.
2: Diogo é a única pessoa nessa rádio inteira que me chama de Frederico, né?
7: Será?
2: Você gosta dessa formalidade, né?
7: É porque eu aprendi, né? Meu pai me falou pra chamar as pessoas sempre pelo primeiro nome, não chamar nem de apelido nem de sobrenome.
2: Tá certo. É que eu fico um pouco de medo às vezes, se você quer me dar uma bronca, mas não. Tá tudo certo, né?
7: Tudo certo. Ah, não, sempre esse friozinho, né? Porque foi difícil acordar hoje. Foi. com essas temperaturas abaixo dos 12 graus, Rio de Janeiro está registrando nesse momento 11,8 graus, segunda menor temperatura do ano, perdendo só para da manhã desse sábado, quando os termômetros marcaram 11,3 graus. Essas duas medições, a de hoje, a de sábado, foram na estação meteorológica do Alto da Boa Vista, na zona norte da cidade, estação que fica lá nas montanhas, né, numa parte alta e em meio à floresta do Parque Nacional da Tijuca. Também, de acordo com o sistema Alerta Rio da Prefeitura, que monitora as condições climáticas aqui da cidade, está havendo nevoeiro. Foi registrado nevoeiro em diversas partes, nevoeiro úmido aqui, inclusive afetando a base aérea de Santa Cruz. Frio deve continuar nos próximos dias, a previsão é que a temperatura comece a subir gradualmente a partir de amanhã, terça-feira. A gente fala também de outro destaque dessa segunda, que é são os desdobramentos, né, do caso Henri Borel. O julgamento terminou na quinta-feira passada, mas hoje a defesa do ex-vereador Jairo Souza Santos Júnior, o Jairinho, deve apresentar recurso para tentar reverter a condenação. Os advogados de Jairinho, que era padrasto do menino Henri, pedem a realização de um novo júri. Eles apontam mais de 20 nulidades que já citaram no primeiro dia de julgamento. A maioria desses pontos questiona falta de acesso a provas. A defesa também lembra que os jurados rejeitaram duas das três acusações de tortura apresentadas pela promotoria, o que na avaliação dos advogados enfraquece também as condenações pelos demais crimes. Enquanto esses recursos são analisados, o ex-vereador segue preso, ele que pegou quase 44 anos de prisão. O Ministério Público também já apresentou recurso tentando reverter o perdão judicial concedido a Monique Medeiros, mãe do menino que morreu em março de 2021. Ela deixou o presídio após a sentença que reconheceu o homicídio culposo e extinguiu punição por meio do perdão judicial. Fred.
8: Ok, Diogo Bugalho com os assuntos que a gente vai acompanhar nesse começo de semana, nessa segunda-feira no Rio de Janeiro. Valeu, até já, Diogo. 5:50, São Paulo, próxima parada. Frio também, né? Em São Paulo a gente tem ali aproximadamente 12 graus nesse momento, máxima de 24. E o Matheus de Souza está chegando. Tudo bem por aí, Matheus? Bom dia.
9: Bom dia, Fred. Bom dia também a você, ouvinte do CBN Primeiras Notícias. Fred, com um tema político, a edição de número 30 da Parada do Orgulho LGBT+, de São Paulo, reuniu neste domingo uma multidão com camisas do Brasil e os já consagrados leques coloridos na Avenida Paulista. Além de muitas famílias com crianças, sob o tema A Rua Convoca, a Urna Confirma. O evento celebrou 3 décadas de realização. A parada ocorreu mesmo sob pressão, com redução na cota de patrocínios e ofensiva no legislativo municipal contra o mega evento que injeta milhões de reais no turismo da cidade. No noticiário policial, Fred, um policial militar de folga foi baleado na tarde de ontem ao intervir em uma tentativa de roubo no Morumbi, na zona sul de São Paulo. Na última sexta-feira, um casal foi vítima de assalto no mesmo local. De acordo com a polícia, os criminosos abordaram duas pessoas que estavam na calçada quando o policial que passava pelo local acompanhado da mulher decidiu agir. Durante a intervenção, ele foi atingido pelos disparos. E Fred, um acidente ocorrido neste final de semana em São Paulo chamou a atenção. Você tem algum palpite de por quê?
8: Por quê, Matheus? Por quê? Me diz.
9: Porsche, Fred. O influenciador digital e fisiculturista Fábio Giga perdeu o controle de um Porsche que ele dirigia e se envolveu num acidente na Avenida das Juntas Provisórias, no Ipiranga, na tarde deste sábado. O veículo de luxo, avaliado em mais de R$1 milhão, atingiu 3 motociclistas e outros 2 carros antes de parar em um muro que abriga as colunas do Expresso Tiradentes. Os dois motociclistas, de 41 e 43 anos, ficaram feridos e foram socorridos para unidades de saúde. Não há informação sobre o estado deles. Fábio Giga passou pelo teste do bafômetro, que não apontou o consumo de bebida alcoólica. A defesa do influenciador afirma que ele prestou o serviço de emergência às vítimas no local do acidente. Enfim, por aqui é isso, Fred. Um bom dia a você e uma ótima semana aos nossos ouvintes do CBN Primeiras Notícias.
8: Valeu, Matheus. Ótimo dia para você, o Matheus de Souza, com os destaques de São Paulo, 5:52 agora.
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8: Agora a gente vai acordar o campo com o Cassiano Ribeiro, que está chegando com o destaque do dia no CBN Agro. Hoje ele fala do bloqueio da Europa à carne do Brasil, acendendo um alerta no setor. Cassiano, bom dia.
11: Oi, Fred, bom dia para você ouvinte. A decisão da União Europeia de manter o Brasil fora da lista de países autorizados a exportar produtos de origem animal ao bloco a partir de setembro acendeu um sinal de alerta forte entre pecuaristas e entidades do agronegócio brasileiro. A Sociedade Rural Brasileira divulgou nota no fim de semana afirmando que acompanha com preocupação os desdobramentos da medida e defendeu uma reflexão profunda sobre os motivos que fizeram o Brasil ficar de fora da lista europeia. A entidade lembra ainda que as exigências relacionadas ao uso de antimicrobianos na produção animal são conhecidas desde 2019 e que o prazo para adequação sempre esteve previsto para setembro agora deste ano de 2026. Segundo a União Europeia, o Brasil não apresentou esclarecimentos considerados suficientes sobre a regulamentação do uso desses medicamentos nos rebanhos comerciais e, para a Sociedade Rural Brasileira, o país possui setores altamente tecnificados e capacidade para atender às exigências internacionais, o que torna necessário entender por que esse processo não avançou. A preocupação também foi manifestada pela Federação da Agricultura do Estado do Paraná, a FAEP, que criticou a decisão dos europeus e defendeu urgência no tratamento desse caso por parte das autoridades brasileiras. As entidades alertam ainda para possíveis impactos na decisão sobre a imagem sanitária do Brasil e sobre o acesso a mercados estratégicos no exterior. A União Europeia, só a União Europeia, compra cerca de US$2 bilhões por ano do Brasil em carnes. A Sociedade Rural destaca ainda que o Sistema Brasileiro de Rastreabilidade Bovina, o SISBOV, já é uma ferramenta consolidada e que eventuais adaptações para atender às exigências europeias seriam tecnicamente viáveis. Agora, a expectativa do setor é que o governo e a iniciativa privada trabalhem juntos aí para esclarecer esses pontos questionados e evitar novos prejuízos às exportações brasileiras. A gente segue acompanhando. Bom início de semana e até amanhã.
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12: A Federação da Agricultura e Pecuária do Estado de São Paulo realizou um encontro com sindicatos rurais para reforçar orientações sobre prevenção, fiscalização e resposta a queimadas em áreas florestais. Na atividade, técnicos da Secretaria de Meio Ambiente, Infraestrutura e Logística detalharam mecanismos de fiscalização remota com uso de tecnologia para monitoramento contínuo, identificação de focos e atuação rápida das autoridades competentes. Foram apresentadas diretrizes atualizadas que organizam o controle do uso do fogo, ampliam a clareza das regras e fortalecem procedimentos no campo. Outro destaque foi a nova resolução em fase de implementação, que define de forma objetiva qual órgão o produtor deve procurar ao solicitar autorização para a queima controlada em práticas agrícolas.
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8: Trânsito. Diogo Bugalho vai nos contar como é que tá a situação agora no trânsito no Rio. Diga aí, Diogo.
7: Fred, situação tranquila ainda na maior parte das vias aqui da cidade. Avenida Brasil já apresentando alguns pontos de congestionamento entre Irajá e Cordovil e depois mais à frente ali do entroncamento com a linha amarela até a chegada ao Caju, tudo isso no sentido centro mais movimentado nessa hora do dia. Linha vermelha também é com retenção ali na altura do aeroporto da Ilha do Governador, do aeroporto do Galeão até a chegada à Ilha do Fundão. Uma situação, no geral, tranquila aí na maior parte da cidade. A gente alerta também o motorista que está passando pelo centro do Rio, porque tem semáforo apagado na Cidade Nova, rua Afonso Cavalcante, altura da rua Amoroso Lima. Está tendo esse problema por lá, Sete Rio alerta aqui o motorista que passa por essa região do centro da cidade. Seguimos acompanhando, logo mais a gente vai trazendo outras atualizações aqui, Fred.
8: Valeu, Diogo.
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8: daqui a pouquinho começa o Jornal da CBN. Milton Jung, Cássia Godoy no comando. Tudo bem por aí? Bom dia.
13: Bom dia, Fred. Bom dia, ouvintes. Bom dia, Cássia.
14: Bom dia, Fred. Bom dia, Milton. Bom dia, ouvintes. Bom dia, Ana Paula Jaume.
8: Ana Paula tá aqui com a gente.
14: Bom dia, Cássia Milton.
8: Nesse período de férias da nossa Ana Luísa Barreto. Cássia Milton, quando a dependência do celular é tanta que você nem calcula o risco ali de cair nas cataratas do Iguaçu, na garganta do diabo, tentando pegar o celular, escapou. Tá falando aí desse vídeo que circulou nas redes sociais, uma agonia, né, uma angústia. É um dos cenários mais impressionantes, mais perigosos, né? Eu, pelo menos, quando eu vejo ali, eu nunca fui, não, mas... Aí o cara foi lá, se arriscou pra tentar pegar o celular, pra recuperar um celular que caiu, e todo mundo ficou impressionado com aquela cena, né, meu?
13: É, até no início, quando falavam que ele tinha se jogado nas águas das cataratas, eu fiquei imaginando, mas peraí, mas e o celular? Como é que ele encontrou em meio a tudo isso? Aí as imagens deixam isso um pouco mais claro, de verdade. Tem uma rocha na parte de baixo da ponte, o que não diminui o perigo, porque de verdade o risco dele ser levado pelas águas que passavam por cima da rocha de alguma maneira era enorme. Qualquer escorregão ali seria fatal. Isso em busca de um telefone celular. Fico pensando que celular é esse o que havia lá para esse desespero. Não é dependência, eu acho que é preço, viu, Fred?
14: Olha, se ele não tivesse preso, eu ia falar: Daniel Vorcaro deixou cair o celular. Ops, mas não foi. Não foi o do Vorcaro. E realmente era um celular muito importante. Agora, o que é interessante é que tem uma reportagem do G1 que conta essa história. E aí tem um trechinho da reportagem. E eles lembram outras coisas que já fizeram turistas pular ali nas cataratas. Chapéu, por exemplo. Você imagina hoje em dia alguém fazendo isso por causa de um chapéu, meu Tanhão?
13: Pô, dependendo do chapéu, né? Aquele histórico e tal.
14: Pois é, não. Marcante. Acho que vale a pena, sem dúvida.
13: Ganhou no Dia das Namoradas.
14: É, pois é. Um Panamá.
8: De repente tem um valor aqui, sentimental, né? Envolvido.
13: Sei lá, né? Mas, enfim.
14: É, mas ninguém mais pula por causa do chapéu, não. Agora não. É só celular. Ainda bem que essa pessoa imprudente está bem e não aconteceu nada com ela. Mas a orientação...
8: E o celular está bem também, né?
14: O celular tá bem também. A orientação é óbvio, né, gente? Deixou cair alguma coisa ali, o celular provavelmente, você chama a equipe de segurança, se for possível, eles fazem o resgate do objeto pra você, não é pra pular na água.
8: É isso aí. Cássia e Milton, boa semana pra vocês, bom jornal, viu? Até mais.
14: Até mais.
8: A gente vai encerrar agora o CBN Primeiras Notícias pra vocês ficarem na companhia da nossa dupla. Milton Jung e Cássia Godoy no comando do Jornal CBN. Ana Paula Jaume, bom dia, até amanhã.
4: Bom dia, Fred, até amanhã, tchau, tchau.
8: Renato Silva e Ricardo Garcia também aqui no nosso time, uma boa semana pra você, tchau.
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0: quarta-feira, 8 de junho de 2026. A venda geral dos ingressos para o Rock in Rio 2026 começa hoje às 7 da noite, exclusivamente no site da Ticketmaster. Na pré-venda, que aconteceu na última terça, os ingressos para todos os dias esgotaram em menos de 2 horas. O festival acontece nos fins de semana entre os dias 4 e 7 e 11 e 13 de setembro no Rio de Janeiro. Entre os artistas convidados estão Elton John, Foo Fighters, os coreanos do Stray Kids e os emos do Bring Me the Horizon. O ingresso custa R$ 870 na modalidade inteira. O presidente da China, Xi Jinping, chegou nesta segunda-feira à Coreia do Norte para se encontrar com o líder Kim Jong-un. As informações são da agência de notícias Xinhua. É a primeira vez desde 2019 que o chinês visita Pyongyang, em mais uma etapa da maratona diplomática de Xi Jinping. Nas últimas semanas, ele recebeu em Pequim o presidente dos Estados Unidos, Donald Trump, e o presidente da Rússia, Vladimir Putin. Um jato executivo caiu e explodiu no Aeroporto Internacional de La Romana, na República Dominicana. Pelo menos 2 pessoas morreram. De acordo com a imprensa local, a tripulação relatou problemas mecânicos logo após a decolagem e tentou retornar para um pouso de emergência, mas a aeronave caiu nas proximidades da pista. O Conselho de Aviação Civil do país confirmou o acidente e informou que as causas exatas da queda estão sendo investigadas. No horário de Brasília, 6:03.
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1: Seis e quatro.
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2: Olá, muito bom dia a você. Este é o Jornal da CBN. Eu sou Milton Jung e ao nosso lado está Cássia Godoy. Bom dia, Cássia.
1: Bom dia, Milton. Bom dia aos ouvintes do Jornal da CBN.
2: Fique agora mais bem informado com os destaques desta segunda-feira, 8 de junho de 2026.
1: Pessoas morreram e 129 ficaram feridas em consequência de um terremoto de magnitude 7,8 que atingiu a costa sul das Filipinas.
2: O tremor de grande intensidade ocorreu a 10 quilômetros de profundidade e gerou alerta de tsunami no arquipélago e na Indonésia.
1: A agência sismológica filipina registrou ondas de tsunami em 6 estações de monitoramento da região, com picos que atingiram 1,40 metros de altura.
2: O governo local atua nas áreas afetadas da ilha, que abriga mais de 27 milhões de habitantes e é a segunda maior do país.
1: Agora são 6:05.
2: Israel e Irã voltaram a realizar ataques mútuos após 2 meses de vigência de um frágil cessar-fogo.
1: Nesta madrugada, o Irã lançou a segunda onda de mísseis contra Israel, provocando o acionamento de sirenes em todo o país.
2: O novo ataque foi uma resposta a um bombardeio das Forças Armadas de Israel contra alvos militares no oeste e no centro do Irã.
1: O ataque aéreo foi uma retaliação direta a uma onda de mísseis balísticos disparados pelo governo iraniano contra o território israelense horas antes.
2: Além de Teherã, explosões foram registradas em pelo menos outras 3 cidades do país.
1: O governo de Israel realizou o contra-ataque militar ignorando um apelo feito pelo presidente dos Estados Unidos, Donald Trump.
2: O líder americano conversou com o primeiro-ministro Benjamin Netanyahu para tentar impedir o revide e preservar as negociações de paz em andamento.
1: A ofensiva de mísseis do Irã ocorreu após as forças de Tel Aviv romperem a trégua com o Líbano e realizarem bombardeios aéreos contra a capital Beirute. Pelo menos 2 pessoas morreram e 20 ficaram feridas.
2: O governo iraniano justificou a retaliação, afirmando que a ação de Israel ultrapassou os limites acordados internacionalmente.
1: As autoridades do Irã e do Iraque determinaram um fechamento imediato de seus espaços aéreos e suspenderam todas as rotas de aviação civil por 72 horas.
2: O comando militar da Guarda Revolucionária Iraniana também declarou que 19 bases americanas no Oriente Médio voltaram a ser alvos militares.
1: Por causa da quebra do cessar-fogo, o preço do petróleo voltou a subir nas últimas horas.
2: O barril do tipo Brent, referência internacional, subiu quase 5% e está sendo negociado perto dos $100.
1: Agora são 6:07.
2: A apuração das eleições presidenciais no Peru mostra um empate técnico entre a candidata de direita Keiko Fujimori e o oponente de esquerda Roberto Sanches.
1: Com mais de 90% das urnas apuradas, a filha do ex-presidente condenado, Alberto Fujimori, soma pouco mais de 50% dos votos válidos, contra mais de 49% do candidato de esquerda. A diferença é de menos de 1 ponto percentual.
2: Keiko Fujimori perdeu as últimas 3 eleições presidenciais no segundo turno por margens inferiores a 1% dos votos.
1: A autoridade eleitoral costuma aguardar a apuração de quase 100% das atas, incluindo os votos nas áreas rurais mais isoladas e o voto no exterior, antes de cravar formalmente quem assumirá a presidência do Peru.
2: As pesquisas de boca de urna divulgadas na noite de domingo por institutos como a Ipsos já sinalizavam um cenário de extrema polarização e proximidade, com Keiko ligeiramente à frente.
1: A votação deste domingo encerrou um processo eleitoral marcado pela fragmentação política, após o primeiro turno registrar um recorde de 35 candidatos presidenciais.
2: O novo mandatário assumirá o governo em meio a um histórico de instabilidade institucional. Federal, com o registro de 9 presidentes diferentes nos últimos 10 anos.
1: A cientista política Adenilde Haushacker, especialista em relações internacionais, destacou os principais desafios de cada um dos candidatos.
3: Construir essa estabilidade vai ser um desafio. A Keiko, se eleita, de fato, se o resultado for confirmado, ela primeiro consegue a eleição depois de 4 tentativas e ela tem um partido que tem uma articulação, uma força política grande. Do outro lado, o Sánchez vai ter um desafio de ter lidar com um congresso mais opositor, e isso é um dos pontos que se considera aí de dificuldade para a governabilidade dele ser eleito, e com uma agenda de mudança e de reforma também muito forte.
2: 6:09.
1: O governo brasileiro inicia nesta semana uma rodada de reuniões técnicas com representantes de comércio dos Estados Unidos para tentar reverter as novas tarifas.
2: A comitiva do Brasil busca derrubar as alegações americanas baseadas na seção 301 da Lei de Comércio, que acusa o mercado nacional de promover concorrência desleal.
1: A defesa brasileira vai concentrar os argumentos técnicos na regularidade dos subsídios ao etanol e no funcionamento da infraestrutura do PIX.
2: O Itamaraty também articula o encontro entre os presidentes Lula e Donald Trump durante a cúpula do G7, que começa na próxima segunda-feira, na França.
1: Você está acompanhando os destaques desta segunda-feira do Jornal da CBN.
2: A Polícia Federal e a Procuradoria-Geral da República devem decidir nos próximos dias se aceitam a nova proposta de delação premiada de Daniel Vorcaro.
1: O ex-dono do Banco Master propôs devolver até 60 bilhões de reais aos cofres públicos em troca de benefícios judiciais, como a redução de pena.
2: A defesa do empresário corre contra o tempo devido ao prazo dado pelo Supremo Tribunal Federal, que autoriza reuniões diárias com os advogados somente até a próxima sexta-feira.
1: Para evitar uma nova recusa do acordo, a defesa apresentou fatos inéditos e citou a participação de autoridades do Congresso Nacional nas movimentações da instituição financeira.
2: Um novo relato aborda o repasse de recursos para o filme biográfico sobre Jair Bolsonaro, após o senador Flávio Bolsonaro admitir o pedido de 134 milhões de reais ao banqueiro.
1: O depoimento também menciona o senador Ciro Nogueira, investigado sob a suspeita de receber propina para aprovar emendas parlamentares a favor do banco.
2: O especialista em direito penal, Ailton Zuck, destacou que o acordo depende da entrega de provas materiais que superem os dados obtidos nos celulares apreendidos.
4: Especificamente em relação ao caso do Daniel Vorcaro, a eventual aceitação de uma nova proposta vai depender, sobretudo, da qualidade, da credibilidade e da capacidade de comprovação dessas informações apresentadas. Então, qual é a conclusão? Quanto maior a utilidade prática da colaboração para as investigações, maiores tendem a ser as chances de celebração e a homologação do acordo.
1: Agora são 6:11.
2: Os depoimentos de duas testemunhas foram decisivos no julgamento que condenou o ex-vereador Jairinho pela morte de Henri Borel, de 4 anos.
1: Registros adquiridos pelo Fantástico da TV Globo mostram que a filha de uma ex-namorada de Jairinho afirmou ter sofrido agressões quando tinha 5 anos.
2: Hoje, com 18, ela afirmou que o ex-vereador a levava para um motel e a afundava repetidamente em uma piscina.
5: Vocês iam para onde?
6: Pra esse motel, eu não vi.
5: Lá pro quarto?
6: É, quarto.
5: Ah, e aí, o que que acontecia ali?
6: Nessas vezes, a gente foi pra um quarto e tinha uma piscina. E aí, a gente foi pra piscina e na piscina ele ficava me afundando, até eu encostar no chão. E aí me soltava, eu respirava e ele me afogava de novo com o pé dele me empurrando até o chão várias vezes. Teve uma vez que ele apertou meu braço muito forte e aí eu coloquei gesso.
5: Por que que você não contou isso pra
6: sua
5: mãe?
6: Ele falava que se eu falasse pra minha mãe, ela ia ficar muito triste.
1: A babá de Henri, Tainá de Oliveira Ferreira, é considerada peça-chave no processo, mas respondia por falso testemunho.
2: Ela voltou atrás em suas versões e foi fundamental para o Ministério Público apontar 3 episódios de tortura contra Henri.
7: Eu não achei mensagem da senhora nesse mesmo horário ou ligação pra mãe falando que ele entrou pro quarto.
8: Eu ficava tão nervosa quanto a criança.
7: Mas a senhora ficava nervosa por quê, especificamente? Pela situação, mas a situação, qual situação?
8: Ué, da criança tá no quarto, tudo isso me deixava muito nervosa. E eu apenas como uma empregada sem poder fazer nada.
7: Mas a senhora não podia pegar o telefone e ligar?
8: Sim, só que na hora eu não pensei, não fazia, não liguei.
1: O Ministério Público do Rio de Janeiro contestou formalmente a aplicação do perdão judicial à mãe de Henri e entrou com um recurso para anular o benefício.
2: 6:14.
1: Ederson vai se apresentar nesta manhã à seleção brasileira em Nova Jersey.
2: Jogador do Atalanta da Itália estava de férias no Brasil e viajou ontem à noite para os Estados Unidos.
1: Ele foi convocado às pressas pelo técnico Carlo Ancelotti para o lugar do lateral Wesley, que foi cortado da seleção devido a uma lesão na coxa.
2: Hoje à tarde, Ederson já participará do primeiro treino da seleção brasileira, que se prepara para a estreia na Copa do Mundo no sábado contra o Marrocos.
1: Neste domingo, a seleção marroquina empatou em 1-1 com a Noruega.
2: A seleção brasileira feminina de futebol desembarcou na noite deste domingo em Fortaleza para a disputa do segundo amistoso contra a equipe dos Estados Unidos.
1: Mais de 37 mil ingressos já foram vendidos de forma antecipada para o confronto que ocorre amanhã à noite na Arena Castelão.
2: No último sábado, as brasileiras venceram as americanas de virada por 2-1 em São Paulo.
1: E a seleção brasileira feminina de vôlei venceu a Itália por 3-2 no ginásio Nilton Nelson, ou Nilson Nelson, melhor dizendo, em Brasília, pela Liga das Nações.
2: O resultado no tie-break encerrou a invencibilidade de 39 partidas da equipe europeia, atual campeã olímpica da modalidade.
1: A delegação brasileira viaja agora para Ankara, na Turquia, onde disputará a próxima fase da competição a partir do dia 17.
2: O Brasil terá como adversárias em território turco as equipes da França, Bélgica, China e Alemanha.

0: o Campeonato Pan-Americano de Ginástica Rítmica no Rio de Janeiro, com a conquista das medalhas de ouro nas finais por conjuntos e em aparelhos individuais.
1: A equipe brasileira venceu as provas da série simples de 5 bolas e da série mista de 3 arcos e 2 pares de massas, superando as seleções do México e dos Estados Unidos.
0: Nas competições individuais deste domingo, as ginastas Bárbara Domingos e Giovanna Santos conquistaram o lugar mais alto do pódio nas finais de massas, arco e fita.
1: Estes são alguns dos destaques de hoje do Jornal da CBN. Você é nosso convidado, participe, mande sua mensagem. Nosso WhatsApp é o 999119981. 999119981. Coloque o 11 no DDD. 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
0: 6:18.

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4: 6:18.
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8: Bom dia para você que está sintonizado aqui na CBN, você que está chegando agora na nossa audiência, você que está comigo desde as 5 da manhã. Eu sou Frederico Goulart, passo a tratar dos assuntos do Rio nessa manhã de segunda-feira, hoje dia 8 de junho de 2026. Os destaques do nosso estado você confere no Jornal da CBN até as 9:30 da manhã e participa pelo WhatsApp. Nosso canal já está aberto a partir de agora pelo 997-642-381, 997-642-381. Quem está comigo desde as 5, desde o CBN Primeiras Notícias, obrigado pela sua audiência. Você que está na preguicinha para acordar nessa segunda-feira pós-feriado com temperaturas baixas aqui no Rio de Janeiro, tá difícil mesmo, mas a gente te ajuda, te faz companhia. Vamos juntos te atualizando sobre o que é mais importante aqui no nosso estado. Rio está amanhecendo mais uma vez com temperaturas baixas e hoje o sol vai aparecer entre nuvens. Temos instabilidades, temos céu nublado, mas não tem muita expectativa para chuva, não. Daqui a pouquinho eu trago para você os detalhes da previsão do tempo, daqui a pouquinho o nosso primeiro giro do trânsito. 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Vamos começar os trabalhos com os destaques do Noticiário do Rio nessa segunda-feira. São 6:21. A defesa do ex-vereador Jairinho vai recorrer hoje da condenação no caso em Riborel. Os advogados pedem a anulação do julgamento e a realização de um novo júri. Jairinho foi condenado a 43 anos de prisão pela morte do menino, de 4 anos em 2021. Durante o julgamento, dois depoimentos tiveram peso na decisão dos jurados. A filha de uma ex-namorada do ex-vereador, hoje com 18 anos, relatou ter sofrido agressões quando tinha 5 anos apenas. Segundo ela, Jairinho a levava para um motel e afundava repetidamente numa piscina. A babá de Henri também foi considerada uma testemunha-chave ao descrever 3 episódios de tortura contra a criança. Esses relatos foram trazidos pela TV Globo. A Prefeitura do Rio assina hoje um acordo de cooperação com a Polícia Rodoviária Federal para ampliar a identificação de veículos suspeitos e agilizar o compartilhamento de informações estratégicas. A parceria prevê a integração de sistemas de monitoramento e inteligência, além do desenvolvimento de novas soluções tecnológicas voltadas para o combate ao crime. A Prefeitura também apresentou, neste domingo, mais de 40 ônibus urbanos que passam a reforçar a operação em Vila Isabel e nos bairros do entorno, na Zona Norte. A medida faz parte do plano de retomada gradual de 4 linhas que estavam fora de circulação desde janeiro. Os itinerários eram operados pelas viações Real Auto Ônibus e Vila Isabel, que tiveram as garagens lacradas pelo município. A operação ficará a cargo de empresas que integram o consórcio Intersul. A Justiça do Rio manteve a prisão do homem suspeito de matar a ex-companheira em Duque de Caxias, na Baixada Fluminense. A audiência de custódia de Rogério Ventura Costa foi realizada ontem. Além de negar o pedido de liberdade provisória, a Justiça converteu a prisão em flagrante preventiva. A decisão cita a necessidade de garantir a ordem pública e assegurar a aplicação da lei penal. A Maratona do Rio terminou neste domingo, consolidando um crescimento das corridas de rua no país. A prova de 42 quilômetros reuniu cerca de 18 mil atletas no percurso entre a Barra da Tijuca e o centro da cidade. A edição desse ano também entrou para a história do atletismo brasileiro com um novo recorde feminino da competição. O melhor tempo já registrado por uma mulher numa maratona disputada no Brasil. E a venda geral de ingressos para o Rock in Rio começa nesta segunda-feira às 19h. Na pré-venda exclusiva para clientes do banco patrocinador, as entradas se esgotaram em apenas 2 horas. A expectativa é de grande procura também nessa nova etapa. Lembrando que o festival vai ser realizado ao longo de 7 dias e espera receber cerca de 700 mil pessoas em setembro. E entre as atrações principais estão Elton John, Demi Lovato e Foo Fighters. Os detalhes desses assuntos a partir de agora aqui no Jornal da CBN, 6h24.
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8: Atenção motorista que está agora pela ponte Rio-Niterói, porque teve um acidente no sentido Niterói que está atrapalhando a travessia. Motorista encontra dificuldades, 2 carros bateram ali na grande reta entre os pórticos 12 e 13. São 3 faixas interditadas nesse momento. Tempo de travessia que costuma ser tranquilo nesse horário para Niterói já está em 20 minutos. Bloqueio de 3 faixas, afunila o trânsito ali naquele trecho da grande reta. Você que segue para Niterói, antecipa um pouquinho a saída. Pro Rio, 13 minutos é o tempo que você vai gastar agora. O tempo de travessia na ponte Rio-Niterói, a gente vai monitorando aqui na sequência da nossa programação. Inclusive, vamos monitorando também a situação nas estradas. Quem deixou para voltar agora nessa madrugada, depois do feriadão de Corpus Christi, estamos atentos a tudo isso também. Quem está agora pela região do Sampaio, a rua 24 de maio foi liberada na altura do Sampaio depois de uma interdição em função de um carro que bateu contra um poste naquele trecho da via. A movimentação está um pouquinho mais lenta também agora na região da Cidade Nova por conta de um reparo num sinal apagado na rua Afonso Cavalcante, na altura da Amoroso Lima. Por ali você também tem que redobrar a atenção. Pelas vias expressas, quem chega ao centro da cidade encontra movimentação intensa agora também na Avenida Brasil, no trecho de Ramos, Bom Sucesso, até o Caju. No sentido contrário para a Zona Oeste, flui em melhores condições. E linha vermelha também com muita lentidão desde a altura de Caxias até o Parque das Missões, no trecho do aeroporto, e da Maré até o Caju, no sentido centro. Sentido contrário, tá melhor agora para quem vai para a Baixada Fluminense. 6h26.
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8: Começando o dia com friozinho, com temperaturas abaixo dos 12 graus. O Diogo Bogalho tem os detalhes aqui pra gente, né, Diogo? Bom dia.
2: Bom dia, Fred. Bom dia também pra você que nos ouve. Rio de Janeiro registrou agora às 5 da manhã a segunda temperatura mais baixa do ano. Foram 11,8 graus na estação meteorológica do Alto da Boa Vista. Essa marca só é mais alta que a registrada na manhã de sábado, quando os termômetros marcaram 11,3 graus às 5h20 da manhã. Hoje o dia deve continuar assim com essa temperatura bem amena. Segundo o sistema Alerta Rio, as condições do tempo aqui na capital fluminense devem se manter estáveis, mas sem previsão de chuva, com ventos fracos a moderados. O dia começou já com alguns pontos de névoa isolados, mas já a partir da manhã o céu deve passar a parcialmente nublado a claro.
8: Uhum.
2: A previsão é que amanhã a gente tenha um tempo parecido também e que na quarta-feira comece a chover. Fred.
8: Tá certo, obrigado, Diogo. Daqui a pouquinho outras notícias do Rio pra você.
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9: Muito bom dia para você, Eduardo Hauen.
10: Bom dia, Milton. Bom dia, Cássio. Bom dia a todos os ouvintes.
11: Bom dia, Eduardo.
9: Eu tô com a mensagem do Jurandir Manuel, que é de Londrina. Ele tem 68 anos e um desgaste nos joelhos, que faz tratamento com colágeno e cúrcuma manipulados, conforme formulação do ortopedista. Ele recomendou caminhadas e bicicleta para fortalecimento da musculação. Estou pensando em usar joelheiras com reforço para as caminhadas. O uso de joelheiras ajuda no tratamento da dor no joelho?
10: Bom dia, Jurandir. Milton, as joelheiras ajudam sim, tá? Ela dá um alívio imediato ali nas dores para muitas pessoas, mas assim, a gente tem que entender como é que ela funciona. Primeiro, ela funciona ali pela compressão, né? Ela ajuda ali a reduzir o inchaço, dá uma sensação de maior estabilidade.

0: coxa, que é o quadríceps femoral, é muito importante. Então ela dá uma estabilidade no joelho. Isso sim é o tratamento. Então a gente fortalece a musculatura, essa musculatura fica mais estável, então ela ajuda ali na dor articular. E quando você for fazer uma caminhada, alguma coisa maior, assim, você pode usar por uma ferramenta momentânea, mas não deixando de fazer o principal, que é deixar o músculo forte. Então esse músculo que é o tratamento. A cúrcuma que ele está usando, o colágeno, são ferramentas também que diminuem a inflamação e acaba aliviando a dor. Mas o tratamento sempre é, né, a cúrcuma ali e o colágeno não vai voltar aquela articulação mais forte, voltar o colágeno naquela região. Diminui só a inflamação. E o que vai melhorar tudo é a musculação, que melhorando essa musculatura diminui a sobrecarga articular, assim ele pode fazer a caminhada, fazer a bicicleta que não tem carga, né? A bicicleta você consegue fazer um aeróbico sem sobrecarregar aquela articulação e privilegiar o treino de força para ganhar mais músculo. Milton.
1: Muito obrigado, Eduardo Howell. Uma boa semana.
0: Uma boa semana a todos.
2: Até mais.
1: E você pode escrever para nós, tirar suas dúvidas também. Mande sua mensagem para bemestar@cbn.com.br.
2: 6:30.
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0: segunda-feira, 8 de junho de 2026. A Polícia Federal e a Procuradoria-Geral da República devem decidir nos próximos dias se aceitam a nova proposta de delação premiada do dono do Banco Master, Daniel Vorcaro. Ele propôs devolver até 60 bilhões de reais aos cofres públicos em troca de benefícios judiciais, como a redução de pena. A defesa do empresário corre contra o tempo por causa do prazo dado pelo Supremo Tribunal Federal. A corte autoriza reuniões diárias com os advogados somente até a próxima sexta-feira. Traficantes e milicianos impõem um monopólio legal sobre comerciantes em comunidades do Rio de Janeiro. Segundo uma reportagem da TV Globo, proprietários de padarias, mercados e barbearias são obrigados a adquirir produtos básicos exclusivamente de distribuidoras ligadas a organizações criminosas. O esquema atinge insumos essenciais como farinha de trigo, ovos, água, carvão e carne de frango. Pelo menos 15 pessoas morreram e 129 ficaram feridas em consequência de um terremoto de magnitude 7,8 que atingiu a costa sul das Filipinas. O tremor aconteceu a 10 quilômetros de profundidade e gerou alertas de tsunami no arquipélago da Indonésia e na Indonésia. As ondas gigantes foram detectadas em 6 estações de monitoramento da região. O Irã voltou a atacar Israel na madrugada de hoje. A nova onda de mísseis foi uma resposta a um ataque de Tel Aviv que ignorou os apelos do presidente Donald Trump e bombardeou alvos militares iranianos. A ofensiva aérea foi uma retaliação direta a uma onda de mísseis balísticos disparados pela República Islâmica contra o território israelense horas antes. Os novos bombardeios quebram em definitivo o frágil acordo de cessar-fogo estabelecido na região desde o começo de abril. No horário de Brasília, 6h33.
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2: A gente tem informações atualizadas do acidente grave que aconteceu na ponte com o Diogo Bugalho. Diogo.
3: Fred, nesse momento as equipes estão lá no local, na ponte Rio-Niterói, equipes da concessionária da ponte. O corpo de bombeiros não foi acionado, 3 faixas interditadas, tempo de travessia sentido Niterói se alongando bastante. Falo também do acidente que aconteceu no início da madrugada no Meier, no Sampaio, na verdade, na rua 24 de maio. Carro que bateu num poste, nós falamos aqui mais cedo, a pista foi liberada agora há pouco, só que esse acidente deixou 1 morto e 7 feridos, de acordo com o corpo de bombeiros. Todas essas 8 pessoas estavam dentro do mesmo carro, um veículo de passeio, Fred.
2: Ok, obrigado, Diogo.

0: seguida você vai ouvir o Roçando Cringe, mas antes eu quero trazer para você, compartilhar com você, uma mensagem que nós recebemos do ouvinte Ronan, que neste momento está indo para a escola levar seus dois filhos, fez até uma foto para mostrar a turma toda lá dentro do carro. Os filhos são Joaquim e o Miguel, que estão a caminho do colégio. E diz o seguinte: todos os dias ligados na CBN, porque na palavra deles, do Joaquim e do Miguel, a primeira aula é com o Rossandro, Refletir para Viver. O tema do refletir é levado por eles e debatido mais tarde com os colegas da escola e na volta para casa com a mãe. Então, o Ronan escreve agradecendo aqui a todos nós da CBN e agradecendo, claro, em especial o Rossandro por me ajudar na formação dos meus meninos. Sendo assim, além de agradecermos pela mensagem que recebemos logo cedo, vamos à primeira aula do dia.
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0: é o mês de conscientização da saúde mental masculina nos Estados Unidos. E uma pesquisa recente com 2.000 homens jogou luz num problema que o Brasil conhece bem, mesmo sem ter os dados. 57% dos homens carregam algum tipo de dívida. 35% relatam impacto diário da preocupação financeira na saúde mental. 72% acreditam que a sociedade espera que homens lidem com estresse financeiro em silêncio. Esse último número diz tudo. O homem foi criado para ser o provedor. A régua do valor dele sempre foi a carteira. Trouxe o sustento, é homem de verdade. Não trouxe, falhou como pessoa. Só que essa régua foi feita para um mundo que não existe mais. Emprego estável, salário que comprava casa, futuro previsível. A economia mudou, a dívida virou regra. E ninguém avisou o homem que as condições mudaram. Ele continua sendo medido por um modelo que a realidade já aposentou. Junto com a obrigação de prover, veio a proibição de fraquejar. Pedir ajuda é coisa de fraco. Então ele engole, sozinho. O silêncio não paga a dívida, só adiciona o peso de carregar tudo sem poder dizer para ninguém. O cara está afundando e ainda precisa fingir que está nadando. A crise tem cara de dinheiro, mas é de identidade. O homem está preso entre o que ensinaram que ele tinha que ser e o que a vida real permite. E ninguém abre essa conversa, porque admitir que está difícil ainda parece confissão de derrota. Mas, definitivamente, não é derrota, e sim a descrição honesta de uma conta que não fecha, levando muitos às apostas nas bets e depois na destruição da própria vida.
1: 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Você também pode ouvir o Refletir para Viver lá no nosso site cbn.com.br. 6h37.
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3: O jovem André Achime Antonelli venceu um movimentadíssimo GP de Mônaco da Fórmula 1 neste domingo. O líder da temporada de 2026 largou na pole position e venceu pela quinta vez consecutiva. Lewis Hamilton chegou na segunda posição com a Ferrari e o francês Isaac Radjar conquistou o seu primeiro pódio com a Red Bull. Oscar Piastri fechou em quarto com a McLaren, com Liam Lawson e Arvid Lindblad da Racing Bulls em quinto e sexto lugares, respectivamente. Pierre Gasly foi punido e completou em sétimo com a Alpine, com Alexander Albon da Williams em oitavo e Esteban Ocon da Haas na nona posição. Fernando Alonso aproveitou uma punição para Sérgio Pérez e terminou em décimo, garantindo o primeiro ponto da Aston Martin na temporada de 2026. O top 10, bastante mexido, veio por conta de 7 abandonos na corrida. Max Verstappen, que largou na segunda posição, teve problemas logo na largada e acabou abandonando ainda na primeira volta. Atual campeão mundial, Lando Norris não completou, com problemas na bateria de sua McLaren. Já no fim da prova, Lance Stroll bateu na última curva e causou a entrada do safety car. Na relargada, Charles Leclerc, que estava na terceira posição, bateu na mesma curva e causou a entrada da bandeira vermelha por conta do asfalto que começou a esfarelar no setor. Depois de aproximadamente meia hora de paralisação, a corrida foi retomada. Ainda deu tempo de mais um último acidente. Nico Hülkenberg tocou na Williams de Carlos Sainz e causou o abandono do espanhol. O brasileiro Gabriel Bortoleto terminou na 11ª posição. Depois de um fim de semana que começou promissor nos treinos livres, Bortoleto bateu na primeira parte da classificação no sábado e terminou apenas em 16º. A situação ficou ainda pior antes da largada no domingo. O carro do brasileiro desligou na saída dos boxes e Gabriel precisou largar do pit lane. Com os abandonos e outras punições, Bortoleto ainda chegou em 11º, o primeiro fora da zona de pontuação. Com os resultados, André Achime Antonelli chegou a 156 pontos e ampliou ainda mais sua vantagem no Mundial de Pilotos para o novo segundo colocado, Lewis Hamilton, que agora ultrapassou o George Russell e assumiu a vice-liderança. Russell acabou sendo prejudicado no GP de Mônaco por um erro da Mercedes, que esqueceu de pagar uma punição nos boxes, agravou ainda mais a sanção e assim o britânico acabou terminando apenas em 12º. A Fórmula 1 volta já no próximo fim de semana para a disputa do GP da Catalunha, no circuito de Barcelona, a 7ª etapa da temporada de 2026. De São Paulo, André Neto.
1: 6h41.
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1: 6h42.
5: Volta a falar do noticiário do Rio, tem informação de um incêndio acontecendo agora na Zona Norte, de Hugo Bugalho.
6: Fred, os bombeiros dos quartéis de Benfica e Vila Isabel estão combatendo agora chamas num imóvel comercial em Benfica, na rua Lopes Trovão, número 129. De acordo com as primeiras informações, nesse local funciona uma fábrica de roupas, uma confecção. Os agentes, os militares foram acionados às 5h35 da manhã. Estão lá, incêndio ainda em combate. A boa notícia é que não houve vítimas, não temos feridos aí nesse incêndio. Vamos seguir acompanhando e vamos atualizando aqui para o nosso ouvinte, Fred.
5: Ok, Diogo, 6h42.
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5: Liberada a ponte, mas o tempo de travessia continua lento agora nos dois sentidos. Foi um acidente que aconteceu com dois veículos agora há pouco ali na grande reta entre os pórticos 12 e 13 no sentido Niterói. 13 faixas estavam bloqueadas. Houve agora a liberação, a tendência é melhorar, mas o tempo está em 35 minutos agora para Niterói e o sentido Rio, movimentação já lenta, tradicional nesse horário, em 33 minutos. A ponte praticamente toda congestionada agora nos dois sentidos, tanto para quem vai para o Rio quanto para quem vai para Niterói. São 6h43 e ontem terminou a temporada de maratonas aqui no Rio. A Rafaela Lima acompanhou e conta pra gente.
7: Entre a Praia da Reserva, na Barra da Tijuca, e a Marina da Glória, no centro, milhares de corredores percorreram neste domingo os 42 quilômetros da prova principal da Maratona do Rio. O maior festival de corridas de rua da América Latina reuniu cerca de 18 mil atletas e entrou para a história do atletismo nacional ao registrar os 42 quilômetros mais rápidos já disputados no Brasil no feminino, com a vitória da etíope Gadize Mulu em 2 horas 25 minutos e 47 segundos. Para muitos, a chegada foi a recompensa por meses de preparação. Foi o caso do Rodrigo Mascarenhas, que veio de Búzios para disputar a primeira maratona da vida.
8: Graças a Deus consegui fazer um bom resultado, fiz em 2 horas 48 e o tempo de preparação eu levei aí mais ou menos uns 4 a 6 meses se preparando, muita dedicação e graças a Deus consegui alcançar o objetivo, que foi fazer um bom resultado.
7: Com um aumento de cerca de 15% do número de inscritos, a prova atraiu participantes de diferentes estados e países. Na linha de chegada, familiares, amigos e até desconhecidos formavam uma corrente de incentivo para ajudar os atletas nos metros finais. Entre eles, Leonardo Tadeu, professor universitário, que completou os 21 quilômetros da meia maratona no sábado e voltou neste domingo para encarar os 42 quilômetros da prova principal.
9: A emoção é enorme, né? A gente que é atleta amador, que basicamente a gente corre contra a gente mesmo, né? Contra os nossos limites. Então, assim, é impressionante. Eu, assim, pra mim tem um sabor especial. Eu vim de um acidente, por pouco eu não parei de andar, eu não poderia nem mais correr. E alguns médicos falaram que eu tinha que largar a corrida. Eu passei por profissionais incríveis, né? E principalmente a minha irmã, que é a minha treinadora, que falou, não, Léo, eu vou te colocar pra correr.
7: A edição desse ano foi marcada pelo alto nível técnico. No feminino, 7 atletas correram abaixo da melhor marca geral já registrada em uma maratona realizada no Brasil. Já no masculino, o etíope Segei Getchei venceu com 2 horas 10 minutos e 22 segundos, apenas 2 segundos acima do recorde nacional. A prova, que conquistou recentemente o selo Elite da World Athletics, dá mais um passo na tentativa de integrar futuramente o grupo das Major Marathons. Do Rio de Janeiro, Rafaela Lima.
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3: Adversário da seleção brasileira na estreia na Copa do Mundo no próximo sábado, o Marrocos encerrou neste domingo a sua preparação para o Mundial. A equipe africana encarou a Noruega em um amistoso em Nova York, que terminou com um empate por 1-1. Marrocos saiu na frente no primeiro tempo com Brahim Dias, mas tomou o empate em gol de Martin Odegaard na etapa final. A partida trouxe duas notícias ruins para a seleção marroquina. O lateral esquerdo Masraoui, do Manchester United, e o ponto esquerda Ezzouzouli, do Betis, saíram machucados. Masraoui foi substituído ainda no primeiro tempo e Ezzouzouli precisou sair no intervalo. Os dois agora são dúvidas para a estreia contra o Brasil no próximo sábado. Já a vizinha Argélia anunciou a renovação de contrato do seu técnico Vladimir Petkovic até 2028. O sérvio assumiu a seleção argelina em 2024 após uma breve passagem pelo futebol francês e tem experiência em Copa do Mundo, comandando a Suíça em 2018. De São Paulo, André Neto.
11: Seis horas e 48 minutos. O sistema elétrico brasileiro viveu nesse domingo agora uma situação bastante curiosa. Havia energia demais e consumo de menos. E ao contrário do que possa se imaginar, excesso de energia também pode causar problemas. Mais ou menos como aquela ideia da caixa d'água, tem um limite de água. Botou água demais, transborda. No caso da energia elétrica, não é que transborda, pode gerar apagão. Foi exatamente a situação que se teve agora nesse fim de semana. O domingo teve muito sol, temperaturas amenas, feriado prolongado, pouca atividade da indústria e do comércio. Resultado, milhares de usinas solares produziram muita energia enquanto a demanda caiu. Diante desse cenário, o Operador Nacional do Sistema Elétrico, o ONS, determinou a redução temporária da produção de energia entre 10 da manhã e 2 da tarde. O corte atingiu pela primeira vez pequenas usinas ligadas às redes das distribuidoras, como fazendas solares, pequenas centrais hidrelétricas, usinas eólicas e de biomassa. Na prática, o que o Operador Nacional fez? Apertou o freio para evitar que a oferta de energia ultrapassasse o limite de segurança do sistema. A Associação Brasileira de Distribuidores de Energia Elétrica afirmou que as empresas de energia estavam preparadas para executar o plano e alerta para o desafio de operar o sistema em momentos de baixo consumo, algo que pode ocorrer já no próximo fim de semana, curiosamente, com a estreia do Brasil na Copa do Mundo. A gente tem uma ideia de que milhares de pessoas estarão com suas televisões, seus rádios ligados, etc., né, consumindo energia naquele momento, mas evidentemente há uma queda na indústria, no comércio, tudo isso que é bastante significativo. Então, situação revelando ali uma mudança importante nessa matriz elétrica brasileira. O Brasil avançou rapidamente na geração de energia renovável, principalmente solar. O desafio agora é adaptar essa infraestrutura para armazenar ou administrar melhor esse excedente. 6 horas, 50 minutos.
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1: 6:52.
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5: Vamos falar de futebol. Faltam 3 dias para o começo da Copa do Mundo na próxima quinta-feira. A seleção brasileira estreia no sábado. Enquanto a expectativa vai só aumentando com o noticiário da seleção brasileira, a gente também está de olho nas informações dos clubes do Rio de Janeiro: Flamengo, Vasco, Botafogo e Fluminense. Vamos falar também o que está acontecendo? Então, os bastidores dos clubes. O Flamengo divulgou uma nota dura contra a Associação Uruguaia de Futebol por causa do tratamento do Arrascaeta durante o período com a seleção uruguaia. O clube afirmou que os protocolos médicos definidos para a recuperação do meia não foram seguidos e classificou a conduta como irresponsável. O Arrascaeta se recupera de uma lesão na panturrilha que ele sofreu agora às vésperas da Copa, e o Flamengo decidiu inclusive enviar um fisioterapeuta do próprio clube para acompanhar o jogador durante o Mundial. Claro que preocupa a situação do Arrascaeta para a volta depois da Copa para o time do Flamengo. No Vasco, a diretoria trabalha com cautela no mercado de transferências e condiciona os investimentos mais robustos a um avanço na venda da SAF. O clube mantém negociação com o empresário Marcos Lamacchia para a transferência de 90% dos ativos do futebol, mas ainda aguarda a assinatura do memorando de entendimento. Enquanto isso, o orçamento segue apertado e a tendência é de uma janela com poucas contratações. O Fluminense intensificou as tratativas para repatriar o zagueiro Nino. O tricolor já apresentou uma proposta oficial para o Zenit, mas a oferta foi recusada. O clube russo fez uma contraproposta com valor mais alto e exigência de pagamento em prazo menor, principal obstáculo da negociação nesse momento. A diretoria tricolor está otimista, tenta ajustar as condições para trazer de volta o capitão da conquista da Libertadores em 2023. É a prioridade para reforçar o sistema defensivo. E no Botafogo, a equipe avalia mudanças no gol. para a sequência da temporada. Tá vendo alguns nomes no mercado, a diretoria passou a admitir a possibilidade da saída do goleiro Neto, que tem contrato até 2027 e um dos maiores salários do elenco. Em conversas com representantes do jogador, o clube sinalizou que pode aceitar uma rescisão amigável caso surja propostas. Neto recebeu sondagens de clubes da China, do Catar e da Itália. Daqui a pouquinho ainda tem o nosso Bom de Bola. Às 8h20 da manhã, o Edson Mauro com o Momento do Esporte.
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0: Muito bom dia, Pedro Doria.
1: Bom dia, Milton. Bom dia, Cássia.
2: Bom dia, Pedro.
0: Nos ajude a entender o que seria esse fundo soberano de inteligência artificial que está sendo defendido tanto por Donald Trump como pelo Bernie Sanders.
1: Pois é, o presidente dos Estados Unidos, Donald Trump, e o senador mais à esquerda do Congresso Nacional americano. É esquisito, né? Os dois estarem em acordo desse tipo de coisa.
2: Bem inusitado.
1: Mas olha, a ideia, na verdade, vem do Sam Altman, que é CEO, nós sabemos, da OpenAI, que é um dos principais laboratórios de inteligência artificial. O que o Altman propôs? Bem, como tem o risco de inteligência artificial desempregar um monte de gente, e os estados nacionais evidentemente precisam se preocupar com isso, o que ele propôs foi o seguinte: eles que estão para fazer um IPO, que estão para abrir capital no mercado, a OpenAI deve valer, quando o capital for aberto, quase 900 bilhões de dólares, bilhões com B de bola. Então, antes de fazer esse movimento, eles dariam um percentual, doariam um percentual da OpenAI para o Estado americano. E aí, o Estado americano criaria um fundo que tem essa participação da OpenAI e que teria a participação de outras empresas de inteligência artificial. Da Anthropic, da Microsoft, do Google, por aí vai. Outras empresas que estiverem lucrando com esse negócio. Participação de várias dessas empresas, de forma que o Estado passa a ser dono de parte desse negócio. E isso pode permitir que os lucros da inteligência artificial se tornem um cheque de dividendos anual para todos os cidadãos americanos. Todo mundo receberia no final do ano um cheque: ah, isso aqui é o que você lucrou com inteligência artificial este ano. Seria uma forma de compensar. O Alasca já faz isso com petróleo, tem um cheque anual desde 1982 para todo mundo que mora no Alasca. A Noruega tem uma coisa similar, embora não emita um cheque, faça investimentos que revertem para a economia norueguesa.
2: Pensando nesse mecanismo para inteligência artificial, aparentemente é viável também.
1: Cássia, é super viável, e no fim das contas você está pensando que inteligência artificial é que nem petróleo, ou seja, é uma coisa que põe, se pega a Noruega, por exemplo, você vai tirar petróleo do fundo do mar, tem risco de vazamento, tem problemas ambientais, você afeta a natureza toda ali na região, então o que que você faz com aquilo? Bem, já que tem lucro e esse lucro vai embora rápido, ou seja, você tirou o petróleo, não tem mais petróleo, então o que que você faz? Você pega aquele dinheiro e você reverte para a sociedade, para que a sociedade tenha um lucro permanente com aquilo. A inteligência artificial meio que seria a mesma coisa. Você está tirando o conteúdo, o texto que milhões de pessoas escreveram ao longo da vida, o conhecimento que todo mundo botou, para treinar a IA, ou seja, você está usando um recurso que é de todo mundo, para treinar a IA e produzir um lucro desmesurado. Quer dizer, a lógica seria a mesma. Cássio, só tem um problema nessa história toda. O impacto do petróleo é local. Então, quem sofre com a indústria do petróleo no Alasca são os cidadãos do Alasca. Quem sofre com o impacto da indústria do petróleo na Noruega são os cidadãos da Noruega. O problema da inteligência artificial é que isso resolve, esse fundo soberano resolve o problema dos americanos. Não resolve o problema do resto do mundo. Então, periga ser uma solução que vai concentrar poder mais ainda nos Estados Unidos referente à inteligência artificial, enquanto que o desemprego que ela vai criar, esse tipo de coisa, se de fato acontecer, vai ser pelo mundo todo. Você cria um país ainda mais forte para a era da IA, sem resolver o tipo de impacto que a IA pode causar, não só nos Estados Unidos, mas no planeta Terra.
0: Muito obrigado, Pedro Doria, e um bom dia.
1: Para todos nós, até.
2: Até. 7 horas.
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0: segunda-feira, 8 de junho de 2026. O governo brasileiro inicia nesta semana uma rodada de reuniões técnicas com representantes de comércio dos Estados Unidos para tentar reverter as novas tarifas da gestão do presidente Donald Trump. O prazo para manifestações formais e defesas técnicas contestando os pontos do relatório americano se encerra em 1º de julho. A comitiva do Brasil busca derrubar as alegações baseadas na seção 301 da Lei de Comércio dos Estados Unidos, que acusa o mercado nacional de promover concorrência desleal. A defesa brasileira vai concentrar os argumentos técnicos na regularidade dos subsídios ao etanol e no funcionamento da infraestrutura do PIX. O Itamaraty também articula um encontro entre os presidentes Lula e Donald Trump na cúpula do G7, que começará na próxima segunda-feira na França. Pelo menos 50 mil pessoas foram prejudicadas pelas chuvas que atingem Roraima desde o fim de maio. 9 dos 15 municípios do estado decretaram situação de emergência. Outras duas prefeituras devem fazer parte da lista. Na cidade de Bonfim, a água derrubou 3 pontes e mais de 7 mil pessoas ficaram sem acesso por terra à região. As autoridades usaram embarcações para levar alimentos para a população. O Papa Leão XIV deve fazer hoje um discurso ao Parlamento da Espanha e se encontrar com vítimas de abusos sexuais cometidos por integrantes do clero no país. Associações que há anos denunciam a falta de transparência da Igreja sobre o assunto protestaram por não terem sido convidadas e planejam fazer atos em Madrid, onde será a reunião. A viagem de 7 dias do Papa à Espanha começou no sábado. No horário de Brasília, 7:02.
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0: E a gente vai atualizar as informações do incêndio em Benfica com o Diogo Bugalho. Diogo.
1: Fred, situação controlada por lá. Esse incêndio começou por volta das 5:30 da manhã em uma fábrica de roupas, uma confecção na rua Lopes Trovão, lá em Benfica. Mais cedo, imagens gravadas pelos moradores da região mostravam bastante fumaça saindo do prédio, mas agora já não há registro de fogo nem fumaça. A situação vai se normalizando, mas a rua continua bloqueada por causa dos veículos do Corpo de Bombeiros. Okay. São militares de dois quartéis que estão lá no local, na rua Lopes Trovão. Seguimos acompanhando, Fred.
0: Obrigado, Diogo.
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4: Muito bom dia a você que escolheu ficar mais bem informado ouvindo o Jornal da CBN na manhã desta segunda-feira, 8 de junho de 2026. E começamos com a disputadíssima eleição no Peru, que tem Keiko Fujimori e Roberto Sanches disputando uma vaga à presidência do Peru. Pedro Fagundes, bom dia para você.
5: Aos ouvintes, olha, a apuração das eleições presidenciais no Peru continua em empate técnico entre a candidata da direita Keiko Fujimori e o oponente da esquerda Roberto Sanches. Com mais de 91% das urnas apuradas, a filha do ex-presidente condenado Alberto Fujimori soma pouco mais de 50% dos votos válidos, contra quase mais de 49% do candidato da esquerda. A diferença é de menos de um ponto percentual, são 100 mil votos separando os dois. Keiko Fujimori perdeu as últimas três eleições presidenciais no segundo turno por margens inferiores a 1% dos votos. A autoridade eleitoral costuma aguardar a apuração de quase 100% das atas, incluindo os votos em áreas rurais mais isoladas e o voto no exterior, antes de cravar formalmente quem assumirá a presidência do Peru. O resultado oficial costuma demorar alguns dias. Como Sanches é forte na zona rural, que é uma das últimas a ser contabilizada, o resultado permanece indefinido. As pesquisas de boca de urna divulgadas na noite de domingo por institutos como a Ipsos já sinalizavam um cenário de extrema polarização e também proximidade, com o Keiko ligeiramente à frente. A votação que continua nesta segunda-feira encerrou um processo eleitoral marcado pela fragmentação política depois de um primeiro turno registrar um recorde de 35 candidatos presidenciais. Cientistas políticos apontam que a pulverização partidária reflete uma crise de representatividade que atinge o país. O novo mandatário assumirá o governo em meio a um histórico de instabilidade institucional, com registro de 9 presidentes diferentes nos últimos 10 anos. Volto com vocês.
4: Bom, portanto, de verdade, nesse momento, Keiko Fujimori está à frente por cerca de 100 mil votos de Roberto Sanches. Nesse caso, portanto, não se fala em empate técnico. Ela está, de fato, à frente com cerca de 100 mil votos. No caso das pesquisas de boca de urna, aí sim as pesquisas mostravam que havia este empate técnico. De qualquer forma, ainda continuam sendo apurados estes votos e, como Pedro Fagundes chamou a atenção, a própria Justiça Eleitoral no Peru aguarda até o último momento para definir quem é o vencedor, porque há uma margem muito estreita na diferença de votos, e os votos mais do interior e mesmo do exterior, votos que chegam ao Peru e que são calculados, podem fazer essa diferença aqui, já que estamos falando em apenas 100 mil votos. 77.
6: Esta semana começou com toda a expectativa em relação à nova proposta de delação premiada do Daniel Vorcaro. Nós temos informações sobre esse assunto chegando agora direto de Brasília. Rani Veloso, bom dia.
7: Bom dia, Cássia, Milton e a todos que nos acompanham. É isso mesmo, viu, Cássia? A Polícia Federal e a Procuradoria-Geral da República devem decidir nesta semana se aceitam a nova proposta de delação premiada de Daniel Vorcaro, dono do Banco Master, papel central do que chamam a maior fraude bancária do país. A primeira tentativa de acordo foi rejeitada há 2 semanas. Os investigadores avaliaram que o ex-banqueiro omitiu informações, não entregou provas inéditas e tentou proteger aliados usados em uma espécie de delação seletiva. Para evitar uma nova rejeição, desta vez, Forcaro citou nomes de outras autoridades, como dos senadores Flávio Bolsonaro e Ciro Nogueira. Após a revelação do áudio pelo Intercept Brasil, Flávio Bolsonaro admitiu ter pedido R$134 milhões a Forcaro para financiar o filme Dark Horse sobre a vida do ex-presidente Jair Bolsonaro. Ciro Nogueira já havia sido alvo de buscas da Polícia Federal no mês passado durante a Operação Compliance Zero. Ele é suspeito de receber propina para aprovar no Congresso a chamada Emenda Master, que beneficiaria a instituição financeira. Há uma expectativa também de citações de ministros do Supremo Tribunal Federal. O presidente da Comissão de Direito Penal Econômico da ANACRIM do Distrito Federal, Ailton Zucchi, analisa que para a delação ser aceita, Daniel Forcaro precisa entregar novas informações que convençam em qualidade e eficácia a Polícia Federal e o Ministério Público, além do que já se sabe do material extraído dos 8 celulares apreendidos.
8: Especificamente em relação ao caso do Daniel Forcaro, a eventual aceitação de uma nova proposta vai depender, sobretudo, da qualidade, da credibilidade e da capacidade de comprovação dessas informações apresentadas. Então, qual é a conclusão? Quanto maior a utilidade prática da colaboração para as investigações, maiores tendem a ser as chances de celebração e a homologação do acordo.
7: O doutor em Direito Processual Penal, Fernando Parente, ressalta a exigência da entrega de provas concretas sobre o esquema de fraudes envolvendo também outros personagens.
9: É necessário que o colaborador, o delator, entregue informações concretas sobre a prática de crimes desconhecidos ou conhecidos, mas sem uma prova minimamente satisfatória, e entregue outras pessoas que cometeram crimes, além, obviamente, de entregar aquilo que ele fez de equivocado. Ou em outros cenários que ele não está envolvido, mas que são também de interesse do Ministério Público ou da Polícia Federal.
7: De acordo com o colunista do Globo e da CBN, Lauro Jardim, a defesa de Forcaro corre contra o tempo. Isso porque termina na próxima sexta-feira a autorização do STF, que permite reuniões diárias de até 8 horas entre os advogados e o ex-banqueiro. Forcaro deve devolver até R$60 bilhões, caso a proposta seja aceita em troca de benefícios, como a redução da pena. Cássia.
6: Muito obrigada, Rani Veloso. E a gente vai falar mais a respeito desse assunto, essa nova proposta de delação premiada de Daniel Forcaro, hoje aqui no Jornal da CBN com Lauro Jardins.
4: Nós estamos agora às 7h11, e meio a esse feriado estendido de Corpus Christi, nós tivemos o fim do julgamento do assassinato daquele garoto, Henry Borel, no Rio de Janeiro. Na madrugada da quinta-feira, os 7 jurados decidiram condenar Jairo de Souza Santos Júnior a 43 anos e 9 meses de prisão por tortura e homicídio. A mãe do garoto Henry, Monique Medeiros, foi condenada por omissão, um episódio de tortura, e por homicídio culposo, quando não há intenção de matar, mas não cumprirá a pena por ter recebido perdão judicial. E tem 2 testemunhas que teriam sido, assim, cruciais para essa decisão final do júri. O Pedro Bonenberg tem essas informações para nós, está no Rio de Janeiro. Bom dia.
10: Milton, bom dia a você, Cássia, quem nos acompanha. E a defesa do ex-vereador Jairo Souza dos Santos Júnior, o Jairinho, entra hoje com o recurso contra o resultado desse julgamento do caso Henry Borel. 5 anos após o crime, Jairinho foi condenado a 43 anos e 9 meses de prisão pela tortura e morte do enteado, que tinha 4 anos. Os advogados pedem a anulação da sentença e a realização de um novo júri. Eles afirmam que a decisão dos jurados contraria as provas apresentadas no processo e apontam mais de 20 supostas irregularidades. Enquanto os recursos são analisados, o ex-vereador permanece preso em regime fechado. Os depoimentos de 2 testemunhas, como você ressaltou, Milton, foram decisivos para a condenação do Jairinho. Registros obtidos pelo Fantástico da TV Globo mostram que a filha de uma ex-namorada do ex-vereador relatou agressões sofridas quando ela tinha apenas 5 anos. Hoje, com 18, ela afirmou que era levada para um motel e afundada repetidamente em uma piscina.
11: Vocês iam pra onde?
12: Pra esse motel, eu não vi.
11: Mas pro quarto?
12: É, quarto.
11: Ah, e aí, o que que acontecia ali?
12: É, nessas vezes, é, a gente foi pra um quarto e tinha uma piscina. E aí, a gente foi pra piscina e na piscina ele ficava me afundando, é, até eu encostar no chão. E aí me soltava, eu respirava e ele me afogava de novo com o pé dele me empurrando. Até o chão várias vezes. Teve uma vez que ele apertou meu braço muito forte. E aí eu coloquei gesso.
11: Por que que você não contou isso pra
12: sua
11: mãe?
12: Ele falava que se eu falasse pra minha mãe, ela ia ficar muito triste.
10: A mãe da jovem, Natasha Machado, contou que só descobriu as agressões cerca de um ano após o fim do relacionamento com Jairinho. Depois da morte de Henri, ela decidiu procurar a família do menino. Outra testemunha considerada fundamental para a condenação foi a babá de Henri, Tainá de Oliveira Ferreira. Embora respondesse por falso testemunho, ela voltou atrás em versões anteriores e ajudou o Ministério Público a apontar 3 episódios de tortura contra o menino. No primeiro deles, em fevereiro de 2021, ou seja, um mês antes da morte do garoto, Tainá enviou mensagens ao namorado dizendo que Jairinho havia se trancado no quarto com Henri.
13: Eu não achei mensagem da senhora nesse mesmo horário ou ligação pra mãe falando que ele entrou pro quarto.
12: Eu ficava tão nervosa quanto a criança.
13: Mas a senhora ficava nervosa por quê, especificamente? Pela situação, mas a situação, qual situação?
12: Ué, da criança tá no quarto, tudo isso me deixava muito nervosa. E eu apenas como uma empregada sem poder fazer nada.
13: Mas a senhora não podia pegar o telefone e ligar?
12: Sim, só que na hora eu não pensei, não fazia, não liguei.
10: O julgamento também definiu a situação da mãe de Henri, Monique Medeiros. Ela foi condenada por omissão em um episódio de tortura e por homicídio culposo, quando não há intenção de matar, mas recebeu o perdão judicial e já deixou o presídio após a sentença. Nesse caso, o Ministério Público recorreu dessa decisão, Milton.
4: Muito obrigado, esse foi o Pedro Boneberg com as informações no Rio de Janeiro. Agora são 7 horas e 15 minutos.

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7: 7:17.
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12: Chegou a hora do nosso papo com Hanna Silveira. Tudo bem, Hanna? Bom dia.
13: Olá, Fred. Muito bom dia para você e para todos os nossos ouvintes.
12: Dia começando com o Rio vivendo o recorde de menor temperatura mínima. Pelo terceiro dia consecutivo isso acontece, né, Hanna?
13: Pois é, Fred. Final de semana a gente já teve essas temperaturas baixas no sábado, de acordo com o IMET, né, ali na Vila Militar. Foi registrado 12,5 graus, depois no domingo 12,4 e hoje caiu ainda mais, tá? Agora às 7 da manhã, a menor temperatura registrada então na cidade do Rio ficou em 11,7 graus. É então a menor temperatura neste ano e, como você falou, é pelo terceiro dia consecutivo. Outras cidades aqui na maioria do estado, a gente teve esse recorde de temperatura registrado ontem, no domingo, inclusive Nova Friburgo, com registro de apenas 1,9 graus. Hoje, a gente pode dizer que nem tá tão frio assim, 4 graus. Depois de ontem, com quase 2 graus, né? A gente teve hoje em Nova Friburgo 4,2 graus agora cedo, temperatura baixa em todas as cidades aqui do nosso estado. É uma característica agora desta época do ano, né? A gente teve uma frente fria forte na semana passada, com a nebulosidade reduzindo, as temperaturas têm conseguido cair bem mais aí ao longo da última madrugada.
12: Esse 1,9 graus em Friburgo ontem foi também pela madrugada? Onde foi? Como é que foi isso?
13: Bem de finzinho de madrugada, começozinho do dia, quando a gente tem essas menores temperaturas aí registradas normalmente aqui no estado do Rio de Janeiro. Então foi realmente um amanhecer gelado por lá.
12: É, rapaz, região serrana tá daquele jeito então. Hoje a temperatura vai subir aqui no Rio, chega a quanto, Hanna?
13: Olha, não sobe tanto, apesar da gente ter bastante sol aqui no nosso estado, a gente não tem previsão de chuva também aqui para o estado do Rio de Janeiro. A gente vai ter um dia com bastante sol, mas não vai ser o suficiente para fazer com que as temperaturas subam tanto, né? A previsão aqui para a capital é só de 26 graus ainda, uma temperatura que ainda segue amena ali no período da tarde. Por enquanto, o calor ainda não quer dar as caras por aqui, não.
12: E sem chuva, né?
13: Sem chuva, isso não só para a cidade do Rio, mas todas as regiões do estado a gente segue com esse tempo mais firme. Foi uma mudança no padrão, né, que a gente teve desde o último final de semana, e a semana ainda começa com esse tempo firme. O tempo vai ficar firme hoje, segunda-feira, e amanhã, terça-feira também. A gente não tem previsão de chuva para nenhuma cidade aqui do Rio de Janeiro. É só a partir de quarta-feira que isso começa a mudar, né? A quarta-feira ainda vai ser um dia de sol, mas lá para o período da noite, a gente já volta a ter previsão de chuva, uma chuva que varia entre fraca e moderada intensidade, principalmente naquelas regiões mais ao sul, as cidades mais ao sul do nosso estado, como em Paraty, Resende, mas consegue chegar aqui também na altura da região metropolitana. Nas outras áreas do estado, como na região dos lagos, norte, noroeste, esse tempo só vai começar a mudar mesmo lá para o fim da semana, a partir de quinta-feira. Mas a gente começa a semana realmente com o tempo mais firme, mas vamos ter algumas mudanças aí no tempo no decorrer da semana, especialmente ao final da semana a gente já vai ter uma nebulosidade maior e também chuva. Por enquanto, não é uma previsão de temporais nem de volumes tão elevados assim, mas de fato o tempo vai voltar a ficar mais instável.
12: Hoje até teve uma névoazinha, né, no amanhecer, mas já está se dissipando, né, Hanna?
13: Isso, a gente teve até reporte em alguns aeroportos aqui da cidade do Rio, essa condição de névoa, né? Então a gente também está observando isso em alguns bairros, essa névoazinha agora cedo. Isso é justamente porque a temperatura caiu bastante e ainda tem bastante umidade aí disponível na atmosfera, mas vai dissipar, já está dissipando, né? E o sol realmente vai predominar. Essa névoa pode voltar a aparecer também amanhã no amanhecer, até na quarta-feira a gente ainda tem essa condição aí, que pode ter alguma névoa aí em alguns pontos aqui da nossa cidade, no estado também. Essa condição a gente observa também em outras áreas aqui do nosso estado. Às vezes eu recebo alguns relatos ali pelo caminho de Rio Bonito, Maricá. Então, assim, é uma época do ano que isso também costuma acontecer bastante, e hoje não está sendo diferente.
12: Você já trouxe um pouco aí das condições do tempo aqui no Rio para os próximos dias, mas a gente pode continuar descendo essa escadinha aí da temperatura mínima dos recordes, um dia após o outro. No sábado, 12,5, depois no domingo 12,4 e hoje 11,7. As próximas madrugadas continuam bem frias aqui no Rio?
13: Vai sim, Fred. A próxima madrugada, essencialmente, ainda será com temperatura baixa. Não dá para descartar que a gente tenha aí mais um recorde, mas agora as chances já começam a ser menores para isso. E aí depois, a partir da madrugada ali de terça para quarta, é que as madrugadas não vão ser mais tão frias assim, com essas temperaturas tão baixas. Já volta a ficar ali na casa dos 15, depois 17 graus. Ainda é uma temperatura baixa, a gente vai sentir esse friozinho ainda da madrugada, mas não tão gelada como essas últimas, tá? E as temperaturas ali no período da tarde, a gente chega no máximo 28 graus ali na terça manhã, né? E também na quarta-feira. Depois a temperatura já volta a cair um pouquinho, como aumenta a nebulosidade, já volta a ficar ali em torno dos 26 graus novamente. É uma semana aí que não vai ter grande calor, assim, no período da tarde, como o Rio de Janeiro é acostumado. A gente tá aproveitando aí essas temperaturas mais de outono no nosso estado.
12: É isso. Obrigado pelas informações de hoje, Hanna. Bom dia, até amanhã.
13: Até amanhã, Fred. Tchau, tchau.
12: Hanna Silveira com a previsão do tempo, 7h24 agora.
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12: Está chegando para nos atualizar sobre os acidentes dessa manhã no Rio, né, Diogo?
7: Pois é, Fred, pelo menos 5 pessoas morreram em 3 acidentes graves entre a noite do domingo e a madrugada dessa segunda-feira. Nós falamos mais cedo de uma colisão de um carro contra um poste lá na Zona Norte, bairro Sampaio, que matou um homem e feriu outras 7 pessoas. Mas além disso, também na madrugada tivemos outro acidente com características parecidas que terminou em morte. Um carro capotou depois de atingir atingiu um poste na Avenida Brasil, na altura de Guadalupe, e um homem não resistiu aos ferimentos. Também de madrugada, houve registros de capotamento na Avenida Brasil em Deodoro, queda de moto em Coelho Neto e colisões em série nas principais vias expressas. Na linha vermelha, altura do Caju, um acidente entre dois carros chegou a interditar a pista sentido centro. No domingo, outro acidente grave na Avenida Brasil, dessa vez em Vila Kennedy, deixou duas pessoas mortas. Foi uma batida envolvendo um carro de aplicativo e um ônibus no sentido centro. Fred, vários acidentes nessas últimas horas aqui no Rio.
12: Obrigado, Diogo.

0: Muito bom dia para você, Miriam Leitão.
1: Bom dia, Milton. Bom dia, Cássia. Bom dia, ouvintes da Rádio CBN.
2: Bom dia, Miriam.
0: Jornal Globo traz reportagem hoje mostrando os gastos públicos nos estados. Os governadores aumentaram esses gastos. Os estados devem somar déficit de 6 bilhões de reais. E claro que a gente precisa conectar tudo isso a um ano eleitoral. Queria ouvir sua análise sobre esses dados.
1: Pois é, Milton, semana passada eu publiquei uma coluna lá no meu espaço no Globo, e que eu chamava a atenção, porque eu entrevistei Mansueto Almeida, do BTG Pactual, e ele chamou atenção para isso, e eu escrevi lá que o governo federal está aumentando seus gastos nesse começo de ano eleitoral, mas que os estados também estavam fazendo isso. E a Cássia Almeida traz aqui uma matéria no Globo, a principal matéria do Globo na economia, é sobre isso, olhando minuciosamente estado por estado. E realmente, no conjunto, eles estão com um déficit fiscal de 6 bilhões nesse começo do ano, um aumento de 3,3% acima da inflação. É um aumento de 6,5%, mas de 3,3% quando você desconta a inflação. E é ano eleitoral. Aí, quando você vai ver estado por estado, por exemplo, um destaque negativo de como é que entrou nesse ano é Minas Gerais. Minas Gerais, governado por Romeu Zema, que está com todo o discurso de pré-candidato criticando as contas do governo federal. Deve-se criticar, sim. Se o governo gasta demais, deve ser criticado. Mas ele deixou o estado numa situação ruim. E o estado de Minas Gerais, nos últimos anos, foi muito beneficiado por sucessivas liminares no Supremo Tribunal Federal para não pagar a dívida ao governo federal. Vocês lembram disso? A gente tocou nesse assunto algumas vezes. E aí, os estados também foram beneficiados de uma forma geral pelo programa de pleno pagamento de dívida dos estados, o PROPAG. Nós também conversamos aqui sobre isso. Quer dizer, eles tiveram, no ano passado, aprovação do melhor plano de renegociação de dívida. Foi uma iniciativa foi defendido pelo senador Rodrigo Pacheco, mas é muito ruim para o governo federal. Simplesmente, é bom para os endividados. Então, os estados vão pagar a dívida com juros zero. E tiveram uma prorrogação dessa dívida por um tempo maior, e com esse pode ser juro zero ou juro de 2% acima da inflação. Mas o governo federal, ele se endivida, né, pagando uma taxa muito maior. Então tem um subsídio direto aos estados, né? Outra coisa que aconteceu foi a aprovação no Congresso da PEC dos precatórios, que deu 300 meses para os estados pagarem os seus débitos judiciais. Antes era 60.

0: dos estados mais encrencados, governo após governo. O atual governador, que é interino, está tentando diminuir esses desequilíbrios nas contas. Mas eu queria terminar essa conversa falando do exemplo bom. Governo após governo, medição após medição, o estado com melhores contas é o estado do Espírito Santo. E isso veio do Paulo Artung, Renato Casagrande, agora está o Ricardo Ferraço. As contas do Espírito Santo são sempre as melhores. Isso há anos, isso, né? A gente vê que ele faz um esforço grande e às vezes até fica numa situação esquisita, que Milton e Cássia. Ele faz um... Ele, quando começa a negociação de dívida, ele fala assim: olha, eu não, porque eu pago as minhas contas e vocês vão beneficiar com essas renegociações quem não paga. Então ele paga a conta e acaba vendo o vizinho que não paga a conta ser beneficiado. O Espírito Santo é a letra A de capacidade de endividamento. O governo do Distrito Federal é letra C nessa capacidade de pagamento e também está como um dos destaques negativos. Milton e Cássia.
1: E o que você está chamando a atenção é como é importante se criar essa cultura de respeito ao gasto público, porque isso acaba contaminando positivamente todas as administrações que vêm. Ninguém mais consegue mudar esse cenário no Espírito Santo, porque a própria população, sociedade, está acostumada já com isso e entende a importância. Uma cultura que precisaria ser levada para outros estados e para o próprio governo federal.
0: E a pergunta que não quer calar é: se o Espírito Santo pode, por que não os outros?
1: Muito obrigado, Miriam. Bom dia.
0: Bom dia.
2: Bom dia.
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0: segunda-feira, 8 de junho de 2026. O governo federal prevê zerar os pedidos represados no INSS até o fim de setembro. O executivo calcula eliminar o estoque de requerimentos à espera de análise há mais de 45 dias. A fila encerrou o mês de maio com 2 milhões e 200 mil pedidos. Pelo menos 926 mil estavam no prazo de 45 dias para avaliação do INSS. Outros 500 mil dependiam de informações complementares do segurado. O lucro das companhias aéreas deve cair pela metade em 2026 e fechar o ano em 23 bilhões de dólares, segundo a estimativa da Associação Internacional de Transportes Aéreos. A entidade atribui a queda a parte das empresas que ainda não conseguiram se recuperar dos efeitos econômicos da pandemia de Covid-19 e a guerra no Oriente Médio. Empresas como Emirates e Qatar Airways reduziram operações após semanas de fechamento do espaço aéreo. A candidata conservadora à presidência do Peru, Keiko Fujimori, aparece com 50,35% dos votos, com pouco mais de 90% deles apurados, segundo a contagem oficial do órgão eleitoral do país. Já o adversário dela, o deputado de esquerda Roberto Sanches, está com 49,69%. Como o parlamentar é forte nas zonas eleitorais rurais, que devem estar entre as últimas a serem verificadas, o resultado permanece indefinido. No horário de Brasília, 7h34.
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3: 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Diogo.
4: Fred, na manhã dessa segunda, trens circulam normalmente, com intervalos seguindo a grade prevista para dias úteis. Ramais Japeri e Deodoro Santa Cruz, com intervalos médios entre 8 e 9 minutos. E os ramais Gramacho e Belfor Roxo, com intervalos entre 13 e 15 minutos. Fred.
3: Ok, obrigado, Diogo.

0: volta ao noticiário internacional. Vamos olhar a situação dos conflitos entre Irã e Israel. Pedro Fagundes atualiza para nós. Pedro.
1: Milton, Israel e Irã voltaram a trocar bombardeiros mais de 2 meses depois de assinarem o cessar-fogo. O último ataque ocorreu em abril deste ano. Nesta madrugada, novas explosões foram registradas na capital iraniana, Teerã. Agências iranianas relataram fortes estrondos justamente na capital. Parte deles teria sido causado pela ativação de sistemas de defesa aérea. Segundo autoridades locais, até o momento não há relato de mortos ou feridos na província de Teerã. Os ataques também atingiram outras regiões do país, como Isfahan e Tabriz. Por causa da ofensiva, os aeroportos internacionais de Mehrabad, Intera e de Kermanshah suspenderam todos os voos por tempo indeterminado. O governo iraniano também informou ter abatido um drone que classificou como pertencente ao inimigo americano sionista sobre a capital. Do outro lado, a Guarda Revolucionária Iraniana afirmou ter respondido a Israel com uma barragem de mísseis contra um complexo petroquímico na cidade israelense de Haifa. Em comunicado, o grupo acusou Israel de iniciar uma jogada perigosa ao atingir alvos civis e também do setor de energia. A Guarda Revolucionária ainda alertou que novos ataques contra instalações energéticas podem provocar consequências para a economia mundial. Nesta manhã, o presidente americano Donald Trump fez um apelo público para a interrupção destes confrontos. Em uma mensagem publicada na rede Truth Social, o presidente americano afirmou que Israel e Irã precisam parar imediatamente de atirar um contra o outro. Neste momento, no setor da economia, o barril de petróleo do tipo Brent, o mais praticado internacionalmente, subiu quase de 5% nas últimas horas e voltou a ser negociado perto dos $100. Neste momento está na casa de $97 ao barril. Antes da guerra, o preço girava em torno de $70. Milton.
0: E já que estamos falando dos impactos na economia, também as ações na Ásia, onde os países importam grandes quantidades de petróleo e gás, fecharam em queda generalizada. Após uma forte queda na abertura dos mercados e uma paralisação temporária das negociações, as ações sul-coreanas recuperaram parte das perdas, com o índice fechando em baixa de 8,3%. Índice Nikkei do Japão caiu 3,9%. Os contratos futuros do SP500 apontavam para uma recuperação modesta quando as negociações de ações foram retomadas nos Estados Unidos agora pela manhã. Nós seguiremos acompanhando o impacto também em todos os mercados de ação, assim como no petróleo, o preço do barril de petróleo. É porque, e aí a gente ouviu o Pedro Fagundes chamando a atenção para o próprio alerta feito pelo presidente Donald Trump, que ficou preocupado com esses novos conflitos ocorrendo nesta região. Há impacto no petróleo, sobe também o preço do combustível internamente nos Estados Unidos, força a inflação e cada vez mais prejudica a opinião pública em relação ao governo Trump. 7:38.
2: Nós temos agora informação chegando de Minas Gerais. Incêndio de grandes proporções. Quem conta pra gente é a Bruna Bentes. Bruna, bom dia.
3: Bom dia, Cássia. Bom dia para os ouvintes. Polícia Civil de Minas Gerais vai investigar esse incêndio que destruiu 27 ônibus em uma garagem nesse domingo, na região noroeste aqui de Belo Horizonte. Esse local incendiado já foi periciado. O incêndio provocou a formação de um grande volume de fumaça densa e preta, visível de vários pontos da cidade, o que assustou e atiçou a curiosidade dos moradores do entorno, que compartilharam imagens e vídeos desse incêndio. Testemunhas e funcionários da empresa disseram que o fogo começou em uma mata próxima e depois atingiu a garagem. Apesar dos danos materiais e uma pessoa ficou ferida, viaturas e 23 militares atuaram no combate às chamas. Essa garagem é uma das empresas que operam em Belo Horizonte e os coletivos guardados no espaço são de linhas importantes da cidade que atendem várias regiões de BH. A gente monitora, então, nesta segunda-feira, os possíveis impactos ao sistema de transporte de Belo Horizonte. O Sindicato das Empresas de Transporte de Passageiros de Belo Horizonte disse que as outras empresas que integram o sistema de transporte coletivo mobilizaram as estruturas operacionais e frota para conseguir garantir a continuidade do atendimento à população. A Prefeitura de BH afirmou que avalia, em conjunto com o consórcio das empresas de ônibus e o sindicato da categoria, os possíveis impactos na operação do transporte público na capital mineira. Cássia.
2: Muito obrigada. A informação da Bruna Bentes. Enquanto a Bruna trazia aí o relato, nós temos imagens na sua tela. Você que está nos assistindo pelo YouTube, pelo Globoplay ou pelo nosso site cbn.com.br, a destruição nessa garagem em Belo Horizonte, o trabalho do Corpo de Bombeiros e algumas imagens mostrando também como ficou a situação da garagem e dos ônibus depois que o incêndio foi controlado.
0: 7:40, a menos de 2 meses para o início da campanha, Lula e Flávio Bolsonaro ainda enfrentam impasses para fechar alianças nos maiores colégios eleitorais do país. São Paulo, Minas Gerais e estados do Nordeste concentram as principais indefinições. Especialistas, ouvidos pela CBN, avaliam que a formação dos palanques será decisiva para ampliar o alcance eleitoral dos pré-candidatos. No Sul, o cenário já está mais consolidado para os dois grupos políticos.
4: Faltando cerca de 2 meses para o registro formal das candidaturas e o início oficial da campanha eleitoral, o presidente Lula, do PT, e o senador Flávio Bolsonaro, do PL, ainda enfrentam dificuldades para consolidar palanques nos 8 maiores colégios eleitorais do país. De acordo com o levantamento feito pelo G1, os estados de São Paulo, Minas Gerais, Rio de Janeiro, Bahia, Paraná, Rio Grande do Sul, Pernambuco e Ceará concentram mais de 100 milhões de eleitores, o equivalente a 70% do eleitorado nacional, e ainda tem indefinições de aliados políticos. No campo governista, as principais indefinições estão em São Paulo e Minas Gerais. No maior colégio eleitoral do país, Fernando Haddad deve disputar o executivo, mas a composição da chapa segue em aberto, com disputa entre Márcio França, Simone Tebet e Marina Silva pelas vagas ao Senado e pela vice. Em Minas, a desistência de Rodrigo Pacheco obrigou o PT a buscar alternativas. Já em Pernambuco, a estratégia é reunir no mesmo palanque a governadora Raquel Lira e o ex-prefeito do Recife, João Campos, ampliando o alcance de Lula na campanha no estado. Para Flávio Bolsonaro, os maiores obstáculos estão no Nordeste e em parte do Sudeste. Em São Paulo, o governador Tarcísio de Freitas mantém apoio formal, mas adotou uma postura mais discreta após a repercussão do caso Master. Em Minas, Romeu Zema também fez críticas ao senador antes de sinalizar uma possível união da direita em um eventual segundo turno. O PL ainda tenta construir uma aliança em torno do senador Cleitinho, que é líder das pesquisas para o governo mineiro. Para o cientista político Melilo Diniz, os dois principais pré-candidatos à presidência enfrentam diferentes entraves para buscar o apoio eleitoral.
5: O PT tem candidato, mas ainda procura uma coalizão. O PL tem coalizões regionais, mas sofre com um candidato que é incapaz de unificá-las, e o pai de Flávio Bolsonaro tem pouca condição de ajuda e apoio por conta exatamente da sua situação judicial. A situação de Lula é pelo menos um pouco mais descomplicada, mas ainda tem aí um grau de desconforto. Muitos aliados querem o prestígio do governo, mas nem todos querem carregar o desgaste do governo.
4: Enquanto isso, no sul do país, o cenário está mais definido. O Rio Grande do Sul já tem chapas consolidadas de ambos os lados ao governo estadual, com Juliana Brizola, do PDT, apoiando Lula, e o deputado federal do PL, Luciano Zucco, Flávio Bolsonaro, que no Paraná fechou apoio ao senador Sérgio Moro, também do PL, e Lula ao deputado estadual Roberto Requião Filho, do PDT. Com colaboração de Rani Veloso, de Brasília, Igor Cardim.
0: Nessa semana, um dos destaques na disputa eleitoral será a divulgação da sexta pesquisa do ano, Genial Quest. Esta que vai mostrar pela primeira vez os impactos provocados ali por uma série de fatores. Teve a questão da votação do 6-1, teve a ida de Flávio Bolsonaro para o encontro com Donald Trump, teve principalmente as declarações e as gravações que foram divulgadas das falas de Flávio Bolsonaro com Daniel Vorcaro, tudo isso, claro, deve estar sendo medido ali dentro dessa pesquisa Genial Quest, que será anunciada na quarta-feira, será divulgada na quarta-feira. Evidentemente, a gente trará, assim que os números forem liberados, trará essa informação para você e, claro, com análise dos nossos comentaristas também. 7h45.
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7: O lateral direito Wesley foi cortado da seleção brasileira às vésperas da Copa do Mundo. O jogador da Roma foi diagnosticado com uma lesão na coxa esquerda e está fora do Mundial. Para o seu lugar, o técnico Carlo Ancelotti chamou o volante Ederson, da Atalanta. A CBF anunciou o corte neste domingo, após a lesão de Wesley no primeiro tempo da partida contra o Egito, no último amistoso de preparação antes da Copa do Mundo. O lateral passou por exame de imagem e a ressonância magnética constatou a lesão no músculo adutor da coxa esquerda. Carlo Ancelotti tinha duas opções de laterais direitos na pré-lista enviada à FIFA: Paulo Henrique do Vasco e Vitinho do Botafogo, mas optou por chamar um jogador de outra posição. Danilo e Ibanhes serão as opções do italiano para fazer o lado direito da defesa da seleção após o corte de Wesley. Ederson chegou a ser convocado na primeira lista de Ancelotti em junho de 2025, mas não entrou em campo. O volante disputou apenas 3 partidas pela seleção, todas sob o comando de Dorival Júnior, e chega para reforçar o setor que conta com Casemiro, Fabinho, Bruno Guimarães, Danilo Santos e Lucas Paquetá. De São Paulo, André Neto.

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1: 7h49.
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3: Trânsito. Léo Vieira já está aqui com a gente na cobertura do trânsito no Rio nessa manhã. Tudo bem, Léo? Bom dia.
4: Bom dia, Fred. Bom dia para você. Bom dia para o ouvinte ligado no Jornal da CBN. Manhã de trânsito complicado, Fred, principalmente para quem está na ligação entre a Zona Norte e a Zona Sudoeste. Um acidente grave na linha amarela vai causando interdição neste momento da reversível que faz a ligação entre o trecho da Zona Norte e a chegada ao Fundão, ali no trecho entre a saída do pedágio em Água Santa e a chegada a Bom Sucesso. Esse acidente foi causado por uma moto que acessou indevidamente a faixa reversível e acabou batendo num trecho ali, no trecho da abolição, num veículo da concessionária que estava fazendo a montagem dessa reversível, isso na pista sentido Barra da Tijuca. Com isso, reversível está suspensa por conta desse acidente. Infelizmente, o motociclista acabou morrendo em virtude desse impacto e, neste momento, o trânsito complicado já a partir da saída do pedágio em Água Santa até o acesso para a Avenida Brasil no trecho Bom Sucesso. Ainda há pouco já foi iniciado aquele protocolo de operação túnel livre que a concessionária realiza sempre que há congestionamento ali no acesso ao túnel da Covanca para evitar que os veículos fiquem parados ali dentro do túnel. O pedágio em Água Santa já foi fechado por cerca de 20 minutos, já foi reaberto, mas o trânsito está bem congestionado. Na saída de Jacarepaguá, entre a freguesia e o acesso ao túnel da Covanca, e entre Água Santa e a chegada a Bom Sucesso. Na pista sentido Barra da Tijuca, por conta da faixa menos devido ao acidente e da reversível suspensa, muitos curiosos acabam reduzindo a velocidade ali na chegada ao trecho da abolição. O trânsito também com congestionamento a partir da passagem ali entre Inhaúma e a chegada ao local do acidente, o motorista vai encontrando dificuldades. Para você que está nessa ligação entre Zona Norte e Zona Sudoeste, dê preferência pela autoestrada Grajaú Jacarepaguá, o acesso ao Alto da Boa Vista também é uma opção. Quem está circulando ali pelo trecho da Cândido Benício, o trânsito é mais intenso em direção ao Campinho, a partir do trecho do Tanque até a altura da Praça Seca, o motorista encontrando retenções. Fred.
3: Ok, obrigado, Léo, até já.
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0: Palmeiras divulgou que o lateral esquerdo Jefté passou por cirurgia no joelho direito neste domingo. O jogador do Verdão se lesionou na vitória por 1-0 sobre a Chapecoense pelo Campeonato Brasileiro na última rodada antes da paralisação para a Copa do Mundo. Jefté teve uma torção no joelho direito no duelo contra a Chapecoense e após os exames teve constatado uma lesão no menisco. Por isso, o jogador precisou passar por uma sutura no local e agora só deve voltar a jogar no fim da temporada. O lateral esquerdo reclamou de dores no joelho na última segunda-feira, enquanto acompanhava a esposa no hospital para o nascimento do primeiro filho do casal. Depois de alguns dias em casa com a família, Jefté passou pela cirurgia neste domingo. Mesmo com os demais jogadores de férias, o lateral esquerdo inicia nos próximos dias o processo de recuperação no núcleo de saúde e performance do Palmeiras. A situação de Jefté é parecida com a de Hugo, lateral esquerdo do Corinthians, que também está tratando uma lesão no joelho. Em recuperação no departamento médico desde o início de fevereiro, Hugo teve uma lesão no menisco lateral do joelho direito e mantém os trabalhos de fisioterapia com um profissional particular durante as férias do departamento de futebol do clube. Ele deve voltar a entrar em campo pelo Corinthians no segundo semestre de 2026. Já no São Paulo, quem não está de férias são 6 garotos da base que agora vão atuar pelo Sub-20 durante a pausa para a Copa do Mundo. O lateral direito Igor Felisberto, o lateral esquerdo Nicolas, o volante Jordney, o meia Pedro Ferreira e os atacantes TT e Luca vão integrar a equipe treinada por Júlio Batista para a disputa do Brasileirão e do Paulistão da categoria. No Santos, dois atletas do Sub-20 que já aparecem em partidas do profissional estão com a Seleção Brasileira Sub-20 para a disputa de amistosos. O zagueiro João Ananias entrou no decorrer da partida contra o Chile, enquanto o goleiro João Pedro permaneceu como opção no banco de reservas na vitória por 1-0 no sábado em Santiago. De São Paulo, André Neto.
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0: Muito bom dia, Marcelo D'Agosto.
1: Bom dia, Milton. Bom dia, Cássia. Bom dia, ouvintes.
2: Bom dia, Marcelo.
0: Marcelo, Lucas escreveu para cá, mandou mensagem para cbndinheiro@cbn.com.br. Ele comenta que a inteligência artificial já é usada por bancos, corretoras, fundos para analisar o mercado e montar estratégias. A pergunta dele é se para o pequeno investidor faz sentido usar IA para escolher ações, fundos e renda fixa, ou isso ainda pode ser perigoso?
1: Olha, Lucas, ainda é perigoso, especialmente se você fizer uma pergunta muito geral para IA. Por exemplo, assim, qual é a melhor ação para comprar? Porque a IA sempre vai dar algum tipo de resposta para qualquer pergunta. E não necessariamente você sabe se essa resposta está certa. Esse filtro mais analítico para confirmar as respostas da IA ainda é importante. Eu tenho visto dois tipos de uso da IA no mercado financeiro para investimentos. Uma é para pesquisa nos bancos de dados que a instituição financeira cria. Os analistas da instituição colocam todos os dados e relatórios que são produzidos numa IA. E a partir desses dados, as perguntas e análises são feitas por uma equipe especializada. Daí o resultado tende a ser melhor, porque as respostas são buscadas numa base mais restrita e dificulta que a IA dê respostas assim fora do contexto, como acontece se você usar uma base muito ampla. Outro uso que eu tenho visto é para auxiliar na interpretação e comparação de relatórios econômicos e relatórios de empresas também. Por exemplo, para saber se em vários relatórios tem mais termos negativos ou positivos em relação ao comportamento esperado da economia. Ou então, carregar uma IA com todos os relatórios disponíveis sobre uma empresa e fazer perguntas para saber como esses relatórios se comparam. Então, em resumo, a tendência é que no futuro tenha uma IA que ajude o pequeno investidor a escolher as melhores aplicações, mas por enquanto esses modelos ainda são das grandes instituições e não estão disponíveis para o investidor de varejo de uma forma geral.
0: Muito obrigado pelo alerta e pela explicação. Bom dia para você.
1: Bom dia, um abraço e até amanhã.
2: Até amanhã, 8 horas.
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0: segunda-feira, 8 de junho de 2026. Os medicamentos para emagrecer são um novo alvo do contrabando em Foz do Iguaçu, no Paraná. Segundo a Receita Federal, a apreensão de canetas emagrecedoras aumentou quase 1000% em um ano na região. Nos 5 primeiros meses de 2026, quase 80 mil unidades foram apreendidas. No mesmo período do ano passado, foram menos de 7.500. As canetas são adquiridas no Paraguai por um preço 69% menor, o que acaba estimulando a entrada ilegal do produto no Brasil. As apreensões ocorrem diariamente e dispararam depois de Anvisa proibir o ingresso em território nacional de marcas vendidas no país vizinho. Os estados devem fechar 2026 com déficit de 6 bilhões de reais após o superávit de 6 bilhões e 600 milhões de reais registrado no ano passado. Até abril, a despesa total das unidades da federação cresceu 6,5% acima da inflação, enquanto a receita avançou 3,3%. O destaque negativo ficou com Minas Gerais. O estado iniciou o ano com déficit de 11 bilhões de reais em caixa para dar conta das obrigações. As informações estão em levantamento da XP Investimentos, divulgado pelo jornal O Globo. O volante Ederson é aguardado nesta manhã no CT usado pela seleção brasileira em Nova Jersey. O jogador do Atalanta, da Itália, estava de férias no Brasil e viajou ontem à noite para os Estados Unidos. Ele foi convocado às pressas pelo técnico Carlo Ancelotti para o lugar do lateral Wesley, cortado por causa de uma lesão na coxa. Hoje à tarde, Ederson já deve participar do primeiro treino da seleção, que se prepara para a estreia da Copa do Mundo no sábado contra o Marrocos. No horário de Brasília, 8:03.
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1: 8:04.
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bom dia a você que escolheu ficar mais bem informado ouvindo o Jornal da CBN na manhã desta segunda-feira, dia 8 de junho de 2026.

0: Bom dia para você, Lauro.
1: Bom dia, Milton. Bom dia, Cássia. Bom dia, ouvintes.
2: Bom dia, Lauro.
0: Lauro, a gente sabe que quando vai escrever um livro, tem várias versões até o livro final ficar bom, a gente, né, colocar no mercado e vender. É mais ou menos assim com a delação do Daniel Vorcaro ou com as delações premiadas?
1: Pois é, Milton, acho que você resumiu muito bem esse, em que pé está o processo de negociação da delação do Daniel Vorcaro. Essa negociação está entrando numa semana decisiva, Milton, porque de hoje até sexta-feira, o advogado do Vorcaro, o Sérgio Leonardo, vai dar os últimos retoques, os últimos ajustes na proposta de delação. Vai ser ali uma semana de, com uma rotina de longas reuniões com o Vorcaro, que está preso na carceragem da Superintendência da Polícia Federal em Brasília, e também de conversas de muitas horas com delegados da Polícia Federal e procuradores da PGR, a quem vai caber dar o veredito sobre a proposta. Nessas reuniões com as autoridades é que são exigidas mais informações e detalhes sobre o que o Vorcaro quer revelar na delação. Nessas reuniões, Milton, são cobradas, por exemplo, omissões em relação a alguns políticos e outros personagens que giravam na órbita do Vorcaro e sobre quem a Polícia Federal já tem um material bastante comprometedor. E por que que eu falei que essa semana é uma semana decisiva? O motivo é que nessa sexta-feira agora, Milton, termina o horário estendido que o ministro André Mendonça do Supremo deu aos advogados do Vorcaro para que eles tratem com o banqueiro dos termos da proposta de delação. Desde o fim do mês passado, de maio, a defesa do Vorcaro tem tido reuniões diárias com ele, das 9 da manhã às 5 da tarde, e são nessas conversas longas, como eu disse, que a defesa estrutura a proposta de delação. A partir da segunda que vem, esse prazo estendido termina e os advogados voltam até apenas 30 minutos por dia para conversar com o Vorcaro e definir pontos pendentes ou duvidosos da delação. Então, para que o ouvinte entenda melhor, Milton Cassa, em que pé está esse processo, é importante saber que na segunda-feira passada foi entregue uma segunda proposta de delação, lembrando que no mês passado a primeira proposta tinha sido recusada. E na semana passada mesmo, essa segunda proposta de delação já foi ajustada e retocada mais de uma vez a pedido da Polícia Federal e da PGR, exatamente nesse processo que eu relatei aqui. Os advogados incluem ajustes no documento entregue e as autoridades pedem mais fatos, mais detalhes das histórias escabrosas lá das fraudes. E daqui até sexta-feira, a previsão é que sejam incluídos acréscimos nesses anexos que já estão nas mãos da Polícia Federal e da PGR. E com isso, Milton e Cássia, a expectativa é que a versão final do texto vá ser entregue no máximo no início da semana que vem. Então, no fim das contas, esse processo todo de delação do Vorcaro vai acabar caminhando, como se imaginou algum tempo atrás, vai acabar caminhando junto com o processo eleitoral que a gente tem esse ano. Porque se a proposta de delação for aceita, vai ser esse mês de junho. Em seguida tem a fase de apresentação de documentos, de novos interrogatórios do Vorcaro e também, sem contar com vazamentos, com revelações em geral chocantes, sem contar também com mais operações da Polícia Federal, sem contar com quebras de sigilo, prisões e todo esse cardápio que o Brasil já conhece muito bem desde a Lava Jato. E só para terminar a minha participação hoje, Milton e Cássia, nessa semana pode acontecer também a primeira saída de um Vorcaro da prisão. Não do Daniel Vorcaro, mas do pai dele, o Henrique Vorcaro, que está preso desde o mês passado, acusado de ser financiador, operador financeiro e líder, um dos chefes, né, da milícia privada que protegia os negócios do Vorcaro Filho. Pelo seguinte, essa possibilidade de libertação do Henrique Vorcaro, o ministro Gilmar Mendes pretende julgar na segunda turma do Supremo o pedido de revogação da prisão do pai do Vorcaro. E pelo que eu apurei, há uma tendência de que seja concedida a prisão domiciliar ao pai do Vorcaro. Uma decisão, aliás, que não vai agradar nem um pouco, se ela acontecer, o relator do caso, o ministro André Mendonça. Milton.
2: Agora, Lauro, será que se sair de fato essa prisão domiciliar para o pai do Vorcaro nesta semana, existem chances de a delação dele vir mais robusta dessa vez?
1: Olha, Cássia, sobre o que vai ser exatamente essa delação, primeiro, mais robusta, sim, obrigatoriamente ela será mais robusta, obrigatoriamente a Polícia Federal vai exigir mais da delação dele, e, tal, como você diz, mais ainda se o Henrique Vorcaro foi libertado. Agora, é sempre bom o nosso ouvinte ter em mente o seguinte: essa proposta ainda, mesmo com esses ajustes, ela ainda é tida pela Polícia Federal, pela PGR, como algo ainda, com a tendência ainda de não ser aprovada, de não ser homologada. Ele vai ter que apresentar muito mais coisa do que apresentou na primeira versão recusada e na segunda versão que foi apresentada semana passada e já foi ajustada. Por isso que nessa semana, vou dizer aqui mais uma vez, é muito decisivo o que o advogado do Vorcaro vai apresentar para a PGR e para a PF. Ele vai ter que melhorar ainda muito, segundo eu apurei, o texto e as propostas que ele fez na semana passada.
0: Muito obrigado. Bom dia para você, Lauro. A expectativa é que esta obra escrita por Vorcaro não entre no ramo da ficção. Fundamental é que não aconteça isso. Seja o mais realista possível. Muito obrigado e até mais.
1: Até mais, Milton. Até mais, Cássia, ouvintes. Na quarta eu tô de volta.
2: Até quarta.
0: 8:12. Cássia, não sei se você lembra da polêmica que causou aquela foto que a seleção brasileira de futebol fez dentro do avião no momento em que seguia para New Jersey. Né, apresentação da seleção brasileira lá na Copa do Mundo, e todos os jogadores estavam, assim, eu diria, elegantemente vestidos, mas aquilo causou uma tremenda polêmica.
2: Sim.
0: Falaram das roupas dos jogadores.
2: Que parecia pijama.
0: Aí falaram também do ambiente em que eles estavam, que era dentro de um avião. Então era uma coisa meio minimalista, assim, estranha. Dizia que parecia que eles tinham tirado foto dentro de um armazém. Nem todas as seleções tiveram descuido ao fazer uma foto, assim diríamos, oficial. Tem uma foto feita por um grande artista fotográfico, que é da seleção da Noruega. Aqueles que podem nos acompanhar pelas telas, nós até estamos reproduzindo. Mas se você for às redes sociais, você vai ver a foto. Toda a seleção da Noruega, toda ela vestida de viking. Negócio maravilhoso, assim, super produção. E foi feito por um dos maiores fotógrafos do mundo, que é o David Yarrow. David Yarrow é talvez um dos fotógrafos de arte mais vendidos no mundo nesse momento. E ele tem várias fotos artísticas lindas. E foi ele quem teve a ideia de fazer essa foto.
2: E capricharam no figurino e na paisagem também, né?
0: Não só, pois é, tem na paisagem, que é real, tá? Nada ali.
2: Não é IA.
0: Calma, que depois eu vou dizer onde tá a IA. Mas nada ali que você tá vendo aparentemente é IA. Os barcos são reais, foi feito numa ilha em Oslo, numa área isolada, até para que só tivessem os jogadores. Teve todo o trabalho para convencer os jogadores, ó, gente, vocês vão se vestir de vikings. Então você imagina o cara, tá bom, sério, mas não vai ficar mesmo assim, convencer. Haaland, grande nome da seleção da Noruega, foi um dos primeiros a ser, até porque sem ele não teria graça nenhuma naquela foto. E os caras foram lá, fizeram a foto. O cais de madeira que tem foi montado especificamente para foto. Então veja só a alta produção que foi feita. Eu falei que quase nada é IA nessa foto, porque aconteceu um caso que o Mikel Arteta, que é um dos jogadores da seleção da Noruega, joga no Arsenal. E quando eles foram fazer essa foto, o Arsenal ainda estava disputando a final da Champions League. Ele não pôde estar lá. Aí o que eles fizeram? Levaram no dia seguinte, o Miguel Arter tá para lá, fez a foto e a incluíram no digitalmente nessa foto aí com os demais 25 jogadores. Ficou bonito o negócio,
2: ficou muito lindo.
0: Bem montado, tal, né? Ficou legal. Noruega chega forte para essa Copa do Mundo. Com esse ambiente dos Vikings, aí vale mais uma historinha rápida aqui. Eles acabaram assumindo essa ideia, claro, por toda a cultura lá da região, mas porque os torcedores da Noruega começaram a levar essa ideia dos Vikings com danças, etc, músicas, para os jogos. E aí eles disseram, então vamos assumir aí definitivamente essa identificação. E aí por isso todos os jogadores lá vestidos de Vikings. A ver quando eles estiverem em campo.
2: Exato.
0: 8:16.
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2: 8:17.
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Palmeiras divulgou que o lateral esquerdo Jefté passou por cirurgia no joelho direito neste domingo. O jogador do Verdão se lesionou na vitória por 1-0 sobre a Chapecoense pelo Campeonato Brasileiro na última rodada antes da paralisação para a Copa do Mundo. Jefté teve uma torção no joelho direito no duelo contra a Chapecoense e após os exames teve constatado uma lesão no menisco. Por isso, o jogador precisou passar por uma sutura no local e agora só deve voltar a jogar no fim da temporada. O lateral esquerdo reclamou de dores no joelho na última segunda-feira, enquanto acompanhava a esposa no hospital para o nascimento do primeiro filho do casal. Depois de alguns dias em casa com a família, Jefté passou pela cirurgia neste domingo. Mesmo com os demais jogadores de férias, o lateral esquerdo inicia nos próximos dias o processo de recuperação no núcleo de saúde e performance do Palmeiras. A situação de Jefté é parecida com a de Hugo, lateral esquerdo do Corinthians, que também está tratando uma lesão no joelho. Em recuperação no departamento médico desde o início de fevereiro, Hugo teve uma lesão no menisco lateral do joelho direito e mantém os trabalhos de fisioterapia com um profissional particular durante as férias do departamento de futebol do clube. Ele deve voltar a entrar em campo pelo Corinthians no segundo semestre de 2026. Já no São Paulo, quem não está de férias são 6 garotos da base que agora vão atuar pelo Sub-20 durante a pausa para a Copa do Mundo. O lateral direito Igor Felisberto, o lateral esquerdo Nicolas, o volante Jordney, o meia Pedro Ferreira e os atacantes Tetê e Luca vão integrar a equipe treinada por Júlio Batista para a disputa do Brasileirão e do Paulistão da categoria. No Santos, dois atletas do Sub-20 que já aparecem em partidas do profissional estão com a Seleção Brasileira Sub-20 para a disputa de amistosos. O zagueiro João Ananias entrou no decorrer da partida contra o Chile, enquanto o goleiro João Pedro permaneceu como opção no banco de reservas na vitória por 1-0 no sábado em Santiago. De São Paulo, André Neto.

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2: 8:26.
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3: Daqui a pouquinho você tem mais um episódio do Trabalho SA. Comentário da Estela Campos trazendo aí dicas importantes para nossa carreira, para o nosso desenvolvimento profissional. Antes eu quero fazer uma correção, até alertado aqui pelo Fauzi, pelo Bruno Ferreira, nossos ouvintes, a propósito daquela foto ao qual eu me referi, que foi feita pela seleção da Noruega. E eu falei que o atleta que estava ausente na foto era o Arteta não é atleta, ele é técnico lá do Arsenal, né? E é espanhol. Quem estava lá era o Martin, quem não estava lá e foi aparecer inteligência artificial foi o Martin Odegaard, que sim joga no time do Arsenal, no time do Arteta. E aliás, tem a foto dele no bastidor também, ao lado do fotógrafo, mostrando uma das fotos mais, eu vou usar de novo a palavra icônica hoje no jornal, por mais contra que eu seja essa palavra, mas uma foto icônica, que é uma foto do Maradona segurando o troféu, que foi feita pelo David Arrow, que é uma foto histórica. Histórico é melhor do que icônico, né? Sim. Uma foto histórica, e tá lá o Odegaard vestido de viking vendo aquela foto, mostrando o David Yarrow, o fotógrafo, tá mostrando pra ele o trabalho dele, depois ele faz a foto isolada e aí colocado como IA. E aí o pessoal aqui no estúdio me lembrou a seguinte situação, que essa turma foi pra lá, fez a foto vestido de viking, quando chegou na Copa, quando chegou na terra da Copa, tá enfrentando calores altíssimos. Aí tem uma outra foto que foi conhecida aí nesses últimos dias, os jogadores todos sem camisa, tudo calção, sem meia,
2: sofrendo com
3: só
2: calor.
3: Só de calção, porque estão sofrendo com calor, calor muito intenso. E claro, esses países nórdicos, tal, esses lugares mais frios, acostumados com frio, estão sofrendo e vão sofrer nessa Copa do Mundo com o calor também, que aliás é uma outra marca que se deve ter nessa Copa, que é esse forte calor que terá durante os jogos, além das interrupções provocadas pela quantidade de raios. Esse é outro ponto que nós teremos diferente nessa Copa do Mundo, principalmente nos jogos nos Estados Unidos. Mas são eles, eu quero ver se está vestido de vikings com aquele calor
2: aí,
3: todo que tem por
2: a
3: ali.
2: A imagem na nossa tela.
3: E aí estão todos eles muito à vontade ali, só de calção, porque realmente o calor estava insuportável. 8:28.
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Olá, pessoal, tudo bem? Bom, a pergunta de hoje é: você deixa o povo da firma te seguir no Instagram? A resposta é: cuidado. Misturar Instagram e trabalho virou uma armadilha silenciosa. Você vira à noite preparando um relatório e de manhã vê o seu chefe postando uma foto na praia e chega à conclusão que nem precisava ter corrido tanto. Pronto, ali já começa um ruído. O problema é que as pessoas perderam a noção da audiência. Postam como se estivessem entre amigos, mas estão falando também com os colegas, com os clientes, com os chefes. E isso muda, sim, a forma como somos percebidos. Não é sobre uma exposição constrangedora. É sobre julgamento mesmo. Um estudo já mostrou que muita gente muda de opinião sobre os colegas depois de ver o que eles publicam. E mesmo se você não postar nada, sempre tem alguém que tira uma foto, te marca, te expõe. Não tem jeito. Por isso, redes

0: segunda-feira, 8 de junho de 2026. A Polícia Federal e a Procuradoria-Geral da República devem decidir nos próximos dias se aceitam a nova proposta de delação premiada do dono do Banco Master, Daniel Vorcaro. Ele propôs devolver até 60 bilhões de reais aos cofres públicos em troca de benefícios judiciais, como a redução de pena. A defesa do empresário corre contra o tempo por causa do prazo dado pelo Supremo Tribunal Federal. A corte autorizou reuniões diárias com os advogados somente até a próxima sexta-feira. O Operador Nacional do Sistema Elétrico acionou pela primeira vez o plano emergencial para garantir a segurança do Sistema Nacional em virtude da expectativa de um consumo menor por causa do fim de semana prolongado com o feriado de Corpus Christi. Em nota, o ONS afirmou que a operação foi realizada com sucesso. Segundo o protocolo, as distribuidoras cortam a energia de pequenas usinas para atender aos comandos do operador. Pesquisadores afirmaram que os estados com arsenais nucleares estão retirando os armamentos de depósitos e colocando as armas em sistemas de lançamento. De acordo com o Instituto Internacional de Pesquisa da Paz de Estocolmo, as potências nucleares têm um total estimado superior a 12 mil ogivas. Quase 10 mil estão em reserva para uso potencial. Do horário de Brasília, 8h33.
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3: Palmeiras divulgou que o lateral esquerdo Jefté passou por cirurgia no joelho direito neste domingo. O jogador do Verdão se lesionou na vitória por 1-0 sobre a Chapecoense pelo Campeonato Brasileiro na última rodada antes da paralisação para a Copa do Mundo. Jefté teve uma torção no joelho direito no duelo contra a Chapecoense e após os exames teve constatado uma lesão no menisco. Por isso, o jogador precisou passar por uma sutura no local e agora só deve voltar a jogar no fim da temporada. O lateral esquerdo reclamou de dores no joelho na última segunda-feira, enquanto acompanhava a esposa no hospital para o nascimento do primeiro filho do casal. Depois de alguns dias em casa com a família, Jefté passou pela cirurgia neste domingo. Mesmo com os demais jogadores de férias, o lateral esquerdo inicia nos próximos dias o processo de recuperação no núcleo de saúde e performance do Palmeiras. A situação de Jefté é parecida com a de Hugo, lateral esquerdo do Corinthians, que também está tratando uma lesão no joelho. Em recuperação no departamento médico desde o início de fevereiro, Hugo teve uma lesão no menisco lateral do joelho direito.

mantém os trabalhos de fisioterapia com um profissional particular durante as férias do departamento de futebol do clube. Ele deve voltar a entrar em campo pelo Corinthians no segundo semestre de 2026. Já no São Paulo, quem não está de férias são 6 garotos da base, que agora vão atuar pelo Sub-20 durante a pausa para a Copa do Mundo. O lateral direito, Igor Felisberto, o lateral esquerdo, Nicolas, o volante, Jordney, o meia, Pedro Ferreira e os atacantes, Tetê e Luca, vão integrar a equipe treinada por Júlio Batista para a disputa do Brasileirão e do Paulistão da categoria. No Santos, dois atletas do Sub-20 que já aparecem em partidas do profissional estão com a Seleção Brasileira Sub-20 para a disputa de amistosos. O zagueiro João Ananias entrou no decorrer da partida contra o Chile, enquanto o goleiro João Pedro permaneceu como opção no banco de reservas na vitória por 1-0 no sábado em Santiago. De São Paulo, André Neto.

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0: Manaus, 7:39.
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0: Olá, meu amigo, minha amiga, um ótimo dia para você, que satisfação ter tua companhia em mais uma edição do nosso CBN Jornal da Manhã, hoje segunda-feira, dia 8 de junho de 2026, agora em Manaus, 7:40. A partir de agora você acompanha as principais informações do nosso estado, da capital e do interior do Amazonas, informação direta com prestação de serviço, política, economias, trânsito, previsão do tempo e os temas que impactam o seu dia. E a gente começa com alguns destaques desta manhã. Hoje vamos falar sobre desperdício de água. Manaus desperdiça mais de 201 milhões de litros por dia, segundo um levantamento. E tem causa e, infelizmente, envolve a questão das ligações clandestinas. Tem muita gente utilizando do serviço sem pagar. E quem paga acaba ficando aí com uma fatia significativa para tentar suprir essa questão. Tem também informação de que junho terá calor e chuvas. Manaus deve ser de tempo abafado e pancadas isoladas neste mês, de acordo com o Centro de Previsão do Tempo e Estudos Climáticos do INPE. Algumas áreas do Amazonas podem registrar volumes de chuva entre 5 e 60 milímetros acima da média neste mês. Hoje também vamos falar de uma investigação que foi arquivada por falta de resposta e que travou a apuração de roubo em Manaus, de acordo com o Ministério Público. É a partir de agora no teu CBN Jornal da Manhã, que já começou.
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0: Já peço que você participe, interaja com a gente através do 92981980632, 92981980632. Fica à vontade para mandar tua mensagem de texto ou mensagem de áudio. Fica à vontade para opinar sobre os assuntos ou ainda contribuir sobre trânsito ou qualquer outra informação que possa atrapalhar o itinerário. Vamos falar agora sobre esse levantamento do Instituto Trata Brasil, que aponta que Manaus desperdiça por dia uma quantidade de água tratada suficiente para atender 472 mil pessoas, mais de 22% da população aqui da capital. A Carla Mello está com a gente ao vivo e nos traz mais detalhes sobre esse assunto. Oi, Carla, bom dia.
2: Oi, Breno, bom dia para você, bom dia aos ouvintes da CBN. O desperdício médio de água aqui na capital amazonense é superior a 201 milhões de litros por dia. Esse levantamento, como você disse, é de um relatório divulgado pelo Instituto Trata Brasil e eles analisaram dados de 2024. E olha, esse volume é suficiente para atender 472 mil pessoas aqui na nossa capital. No comparativo feito pelo estudo, só para a gente ter aí uma ideia, a água que se perde nas ruas em Manaus é suficiente para encher quase 81 piscinas olímpicas de mais de 2 mil metros cúbicos de água por dia. Ou ainda, para a gente, né, que tem caixa d'água em casa, 269 caixas d'água de 750 litros também por dia. Com esse dado, a capital amazonense desperdiça mais de 45% de toda a água produzida nas estações de tratamento. A média nacional apontada pelo Instituto Trata Brasil é que essas perdas não sejam superiores que 25%. Atualmente, apenas 4 capitais atendem essa demanda. Na verdade, estão abaixo desses 25%. Goiânia, São Paulo, Campo Grande e Teresina. As outras estão todas acima do que determina essa meta nacional. Essa quantidade elevada, ela representa uma pequena redução no desperdício em comparação com o ano anterior. Isso porque em 2023, o mesmo estudo apontou que Manaus perdeu mais de 283 milhões de litros por dia, o que era suficiente para atender mais de 720 mil pessoas. Ou seja, nós tínhamos desperdício de 47% em 2023 e em 2024 esse número baixou para 45%, mesmo assim continua elevado. Ainda de acordo com dados do Instituto Trata Brasil, parte desse desperdício não é daquela água que escorre pelas ruas. Quase 40% são os chamados gatos, ligação irregular. O país, ele capta 40% a mais de água do que o necessário para abastecer a população por conta desse desperdício, né? E todo esse levantamento fez com que Manaus fosse a 11ª capital do país com o maior índice de perda. A gente entrou em contato com a concessionária Águas de Manaus, e eles informaram que quando assumiram a gestão, eles saíram de um desperdício de mais de 74% e que agora chegaram nesse número de 45%, mas que eles estão, né, bem próximos dessa média nacional de 41%, um resultado que eles conseguiram através de investimento de mais de 2 bilhões de reais na ampliação e modernização do sistema aqui na capital. Entre as melhorias, eles falaram sobre a implantação de 200 quilômetros de rede de água em áreas vulneráveis e a criação do COI, o Centro de Operações Integradas, que monitora o sistema de abastecimento 24 horas por dia e permite identificação rápida de vazamentos e o trabalho de manutenção. A gente, claro, vai seguir acompanhando qualquer detalhe, qualquer atualização para melhoria desse cenário aqui na capital. A gente traz aqui na CBN, mas é um número alarmante, Breno. Mais de 200 milhões de litros por dia. A gente precisa falar sobre esse desperdício. Volto contigo.
0: Muito obrigado pelas informações, Carla Mello. A gente até comentava sobre isso anteriormente, né? Você imagina, 472 mil pessoas poderiam ser atendidas por essa quantidade de água significativa que é desviada. Se a gente tivesse, de fato, gente comprometida com a moralidade, não só da boca para fora, mas de fato vivendo o que fala, a gente estaria em outro tempo, né? Porque, meu amigo, chega em qualquer fila, tem dois caboclos conversando, chega lá e só começa o papo. É sempre assim, né? Sempre tem um para começar. Rapaz, hein? E esses políticos? É por isso que o Brasil não vai para frente. Aí começa. E fala. Mas se a gente pegar no decorrer do dia, tem alguma ação que mostra de fato a hipocrisia. Serve para você, serve para mim, serve para todos nós. Porque nós somos muito bons em apontar problemas, mas a gente não consegue enxergar o erro que a gente comete. Não tô falando que político é santo, muito pelo contrário. Longe disso, tem muitos que, pelo amor de Deus. Mas só reclamar e não fazer também, aí é chover no molhado. 7h47. Um homem de 34 anos foi preso na zona norte de Manaus, suspeito de tráfico de drogas, e ainda tentou oferecer R$100 mil aos policiais para evitar a prisão. Segundo a Polícia Militar, equipes da Rocan receberam denúncia de que o suspeito estaria vendendo drogas e portando arma de fogo no bairro Nova Cidade. Durante a abordagem, os policiais encontraram porções de oxi, cocaína, maconha e uma balança de precisão dentro de uma mochila. De acordo com a Polícia Militar, durante o trajeto até a delegacia, o suspeito ofereceu dinheiro para ser liberado. Ainda segundo a polícia, ele possuía antecedentes por roubo e extorsão e também tinha um mandado de prisão em aberto. O homem, as drogas e o veículo apreendido foram levados ao 6º Distrito Integrado de Polícia. Vamos agora a um rápido intervalo. Na volta, a gente traz informação para você de que junho terá calor e chuva. Manaus deve ter um clima abafado e pancadas isoladas. Até já.
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4: Oi, oi, eu sou Bianca Santos, apresentadora do Panorama CBN, o podcast que traz as principais notícias do Brasil e do mundo em menos de meia hora. E entre os assuntos de hoje, eu te conto que o Brasil inicia rodadas técnicas com os Estados Unidos para tentar reverter tarifas. Que regras mais rígidas para canetas emagrecedoras manipuladas geram impasse na Anvisa. No noticiário internacional, destaque para o terremoto que causa destruição nas Filipinas e para a retomada dos conflitos entre Irã e Israel. E claro que tem informações sobre a seleção brasileira de futebol, nessa semana de estreia na Copa do Mundo. Baixe o Panorama na sua plataforma de áudio favorita e dá o play para se informar. Eu te espero. Tchau, tchau.
5: 8h47.
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1: O mês de junho marca o início do período menos chuvoso no Amazonas, mas neste ano a previsão é de pancadas de chuva intercalada com forte calor em várias regiões do estado. Segundo o Centro de Previsão do Tempo e Estudos Climáticos do INPE, algumas áreas do Amazonas podem registrar volumes de chuva entre 5 e 60 milímetros acima da média deste mês. Em Manaus, a previsão é de pancadas rápidas e isoladas, principalmente durante as tardes, acompanhadas de trovoadas e rajadas de vento. Além disso, os termômetros na capital devem ficar entre 1 e 2 graus acima da média para esta época do ano. De acordo com especialistas, a combinação entre calor e alta umidade da floresta deve aumentar a sensação de abafamento, inclusive durante a noite. A orientação é reforçar a hidratação e evitar exposição prolongada ao sol nos horários mais quentes do dia. Os meteorologistas também alertam para os impactos no ciclo dos rios. As chuvas previstas podem desacelerar o início da vazante e provocar repiquetes pontuais em rios como o Negro e o Solimões. Segundo os especialistas, o cenário é influenciado pelo aquecimento do Oceano Atlântico e pela chegada gradual do fenômeno El Niño, que deve ganhar força a partir de agosto e pode intensificar o calor e a seca na região norte nos próximos meses. 7:53.

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2: Muito bom dia para você, Paulo Vinícius Coelho.
3: Muito bom dia para você, Milton Jung. Muito bom dia para você, Cássia Godoy, que são 7 horas e 56 minutos em Morristown.
2: E como está a temperatura por aí, mais ou menos? Eu não vou precisar da sua, eu não quero a sua precisão agora, eu não vou exigir isso de você.
3: 23, 22 graus e a previsão é de chegar a 30, 31 hoje de máxima. Mas no sábado, dia da estreia da seleção brasileira em New Jersey, a previsão de máxima é 38.
2: Perfeito, até para entender isso, porque é algo que vai impactar também no desempenho das seleções, esse forte calor que se tem nos Estados Unidos nesse momento. Quanto à seleção brasileira, a novidade é a saída do Wesley e a chegada de Ederson.
3: É, o Wesley teve uma lesão muscular. Vou entender o seguinte: a diferença da lesão do Wesley para a lesão do Neymar. Talvez se a lesão fosse a mesma, o Neymar não fosse cortado e o Wesley sim. Ainda que hoje tem um exame de imagem que o Neymar vai fazer, teoricamente, para saber se ele pode voltar a treinar no campo hoje já ou nessa semana já. O Wesley tem uma lesão de grau 3, o Neymar tem uma lesão de grau 2. Então a lesão do Wesley muscular foi mais grave do que a do Neymar. Por isso ele foi cortado, que teria que ficar aproximadamente um mês fora da Copa, e a Copa tem 39 dias. Então tá fora da Copa. A seleção não tinha um jogador inscrito. Depois de inscrito, numerado, tudo, cortado, desde 2006, quando Edmilson foi cortado após a final da Champions League. Pro lugar do Wesley, aí tem uma grande, pra mim é uma contradição. Técnico não é pago pra ser coerente, é técnico pra ser campeão. Mas por que que ele não trouxe o Ederson antes? O Ederson é o melhor dublê do Casimiro que existe. É um volante que tem as mesmas características do Casimiro, na minha opinião, mais do que o Fabinho. Fez uma temporada estupenda na Atalanta. Tá sendo contratado pelo Manchester United pra substituir o Casimiro que vai embora. Por que não antes? Aparentemente por dois motivos. Porque o Ancelotti entende que o Brasil não tem um lateral bom da mesma característica do Wesley. Falei com o Danilo e com o Marquinhos no sábado depois do jogo. Eles falaram, não, se jogar o Danilo é muito diferente. Então não tem um lateral parecido com o Wesley. Então ele foi pro meio campista. Aparentemente porque o Ancelotti está percebendo que está faltando jogador de meio campo. Também acho que falta, mas a gente acha que falta um 10, tipo o Matheus Pereira, que está na lista dos 55 da lista larga. Mas ele foi um volante. Então aparentemente é uma contradição. Para mim é uma contradição. Eu não consegui entender por que ele foi nesta posição. O Ederson fez uma grande temporada, merece jogar a Copa do Mundo. Para mim merecia estar na lista antes do Fabinho, que é o reserva imediato do Casimiro. Uma possibilidade é que o Ancelotti enxergue no Fabinho uma hipótese de lateral direito, porque ele já foi lateral direito, mas faz muito tempo que não joga ali. Então tem uma contradição. Bom, técnico não é pago para ser coerente, é técnico pago para ser campeão.
4: O PVC, o Brasil, nos últimos amistosos antes da Copa, se deu bem, fez boas partidas. O que que a gente pode dizer dos adversários do Brasil nessa mesma situação?
3: Teve jogo sexta, sábado e domingo, Cássia. Na sexta-feira, o Haiti perdeu para a seleção peruana por 2-1, seleção peruana dirigida por Mano Menezes, brasileiro. Perdeu de virada, mas fez um jogo complicado para a seleção peruana. O Haiti se saiu melhor nos amistosos do que muita gente imaginava. No sábado, a Escócia ganhou de 4-0 da Bolívia, lado esquerdo muito forte. Lado esquerdo a gente vai ver o Robertson do Liverpool, campeão da Champions League pelo Liverpool em 2019. É um adversário, sempre foi difícil jogar contra a Escócia em Copa do Mundo. 0-0 em 74, 1-0 em 90, 2-1 em 98, só em 82 foi mais fácil, 4-1, mas foi assim, de virada também. E ontem o Marrocos empatou com a Noruega tem um time forte, o Marrocos fez 1-0 no comecinho do jogo com o Brahim Dias, o Real Madrid, Odegaard, o Arsenal empatou o jogo no finalzinho, aos 31 do segundo tempo. O Marrocos mostrou força, mas saiu com dois jogadores machucados, dois que como Wesley ontem, como Neymar hoje, vão fazer exame para saber se podem jogar a Copa do Mundo.
2: Tá certo. Olha, eu só tô esperando um repórter perguntar para o Ancelotti assim: Se o Wesley fosse o Neymar, você cortaria? E aí o que que ele vai responder?
3: Se minha avó tivesse rodas,
2: seria um carro.
3: Um carro.
2: Valeu, um abraço, ai, ai. Até mais.
3: Até amanhã.
2: Tchau.
4: Até.

segunda-feira, 8 de junho de 2026. A estimativa da inflação brasileira para este ano acumula 13 altas seguidas. Segundo o Boletim Foco, divulgado hoje pelo Banco Central, a projeção subiu de 5,09% para 5,11%. Os analistas consultados afirmam que a guerra no Oriente Médio fez disparar o preço do petróleo e pode pressionar a inflação no Brasil. Para 2027, a expectativa do IPCA avançou levemente de 4,02% para 4,03%. Já são 3 semanas seguidas de elevação. O levantamento da UNB mostrou que no Senado houve 86 mudanças de sigla entre fevereiro de 2019 e abril de 2026. É o maior volume já registrado desde o início da série histórica, em 1991. O número inclui 37 migrações na atual legislatura. Esse cenário ocorre no momento em que o Supremo Tribunal Federal discute se a regra da fidelidade, hoje aplicada de forma mais rígida a deputados federais e estaduais, deve ser estendida a cargos como presidente da República, governadores, prefeitos e senadores. Pelo menos 50 mil pessoas foram prejudicadas pelas chuvas que atingem Roraima desde o fim de maio. 9 dos 15 municípios do estado decretaram situação de emergência. Outras 2 prefeituras devem fazer parte da lista. Na cidade de Bonfim, a água derrubou 3 pontes e mais de 7 mil pessoas ficaram sem acesso por terra à região. As autoridades usaram embarcações para levar alimentos para a população. No horário de Brasília, 9:03.

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2: Vamos agora às informações de trânsito com Rômulo Salles. Oi, Rômulo, bom dia.
3: Sim,
2: Oi, Rômulo.
3: Bom dia, Breno.
2: Oi, Rômulo, bom dia.
3: Bom dia a todos os ouvintes da Rádio CBN. Vamos às nossas informações de trânsito nessa manhã de segunda-feira na cidade de Manaus. E, infelizmente, nesse momento, a gente traz uma colisão com vítima fatal, a Avenida Cosme Ferreira, no sentido São José Coroado, bem próximo ao atacarejo DB. Então, nesse momento, saída da Zona Leste da cidade pela Avenida Cosme Ferreira em direção à rotatória do Coroado, com trânsito totalmente prejudicado. Então, você que vem na Cosme Ferreira vai se deparar com essa situação de vítima fatal próximo ao atacarejo DB. Já temos agentes de trânsito no local e equipes realizando os procedimentos necessários. Então, fique atento, condutor, trânsito na Avenida Cosme Ferreira, bastante prejudicado. Vias em direção à área central da cidade, Djalma Batista, Constantino Neri e Mário Ipiranga, com grande movimentação. Trânsito é intenso nessas principais vias, não temos registro de ocorrência, mas o trânsito é intenso, todos os semáforos em funcionamento ideal. Saída da zona norte da cidade, avenidas Noel Núteus e Max Teixeira, também com grande movimentação. Trânsito intenso em direção a Torquato Tapajós, Torquato Tapajós recebendo um grande volume de veículos e nesse momento com lentidão no sentido bairro centro, mas sem nenhum registro de ocorrência, agentes de trânsito monitorando a saída da zona norte da cidade. Na saída da zona oeste da cidade, avenida Coronel Teixeira, na aproximação com a Avenida Brasil, na construção do complexo Passarão, também temos uma grande movimentação, mas sem nenhum registro de ocorrência, agentes de trânsito posicionados, monitorando, são as situações de momento.
2: Muito obrigado pelas informações, Rômulo, bom dia.
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2: Já de volta com o nosso CBN Jornal da Manhã, a gente traz informação agora de que o ministro do STF, Flávio Dino, criticou o que chamou de, abre aspas, colonização do discurso político por bizarrices e grosserias, fecha aspas, ao analisar uma ação apresentada pelo vereador de Manaus, Alexandre Salazar, do PL. Na decisão assinada neste domingo, Dino manteve a determinação do Tribunal Regional Eleitoral do Amazonas para a retirada de um vídeo publicado por Salazar com ofensas ao ex-prefeito de Manaus e pré-candidato ao governo do Amazonas, Davi Almeida, do Avante. Segundo o ministro, o conteúdo ultrapassou os limites do debate político e configurou propaganda eleitoral antecipada negativa. Dino afirmou que expressões de baixo calão não são protegidas pela imunidade parlamentar nem pela liberdade de expressão no debate público. O magistrado destacou que críticas e confrontos políticos são permitidos, mas devem respeitar os limites da lei, da moralidade e do decoro parlamentar. Na mesma decisão, Flávio Dino liberou o uso do bordão nunca será em futuras publicações do vereador e para o ministro, a proibição da expressão representava censura prévia e contrariava o entendimento do Supremo. Com isso, foi mantida a retirada dos conteúdos considerados ofensivos, mas anula a multa aplicada apenas pelo uso isolado da expressão.

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1: Elcio Ribeiro, bom dia.
2: Bom dia, Carol. Bom dia para Natália. Bom dia para quem nos acompanha nesse momento. E aí, Breno, tudo tranquilo?
1: Tudo tranquilo como grilo, meu amigo. Graças a Deus, semana começando, segunda-feira nublada, nesse momento 25 graus, dia predominantemente nublado. Vamos falar de política?
2: Copa do Mundo batendo na área, né? Quase no apito inicial.
1: E Copa do Mundo, festa junina, festival folclórico e Dia dos Namorados. Mês de junho,
2: coisa boa.
1: Tá faltando é dia.
2: É verdade. Eu já tenho todas as cores de... Eu sempre tive, né, as camisas da seleção. Amarela, azul, branca.
1: Esse ano a camisa quadriculada vai ter que ser verde e amarela, meu amigo.
2: É isso.
1: E tem que guardar dinheiro para comprar o presente da conja.
2: Isso, com certeza. Já tem essa, né?
1: Elcio, vamos repercutir essa decisão do ministro Flávio Dino. E pegando esse gancho, eu queria que você falasse um pouco, vamos fazer uma análise desse discurso político atual que envolve as redes sociais, que entendo que muitos agentes querem aproximar a fala, querem aproximar o discurso daquele mais que o espectador possa entender, né? Que seja mais de fácil entendimento. Só que isso tem descambado também para uma certa falta de respeito, né?
2: Breno, a gente sabe que muitas pessoas hoje procuram a lacração, né? Elas querem ganhar likes, querem ser engraçadas, às vezes, como você bem salienta, desrespeitando as outras. E uma vez, há muitos anos atrás, tá? Eu conversando com o relator da Constituinte, senador Bernardo Cabral, ministro da Justiça, deputado, enfim, ele até comentou: as pessoas confundem a imunidade parlamentar com vale tudo, né? Então, usando um neologismo, imunidade parlamentar não é sinônimo de imundice, de imunidade parlamentar, não é isso. Então, o fato da pessoa ser deputada estadual, federal, vereadora, senadora, não dá ela o direito de enxovalhar a honra alheia. Então, eu compreendo, é normal. A imunidade parlamentar, ela existe em todas as democracias plenas do planeta. É uma garantia que nós cidadãos, damos aos nossos representantes para que eles não sejam cerceados nas suas palavras, nas suas críticas. Agora, imagina, Breno, eu pego e chamo alguém de ladrão e alego a imunidade parlamentar? Não, pera lá, eu tenho provas disso, a pessoa foi julgada e condenada? Não, então eu estou enxovalhando a honra dela, eu estou caluniando, eu estou difamando, por vezes injuriando, enfim. Então, eu compreendo a decisão, eu vi uma decisão bem técnica, né, do ministro Dino. Por sinal, é um dos ministros, eu diria que prima pela técnica, né? Ele já foi juiz também, foi juiz federal, né? Ele teve em todos os poderes, foi juiz federal, foi governador de estado e foi senador. Eu vi com uma decisão técnica, eu acho que não tem como aplaudir gracejos, pilherias, com o nome de quem quer que seja, em nome de uma liberdade plena. Não, nenhum direito é absoluto e a gente tem que ter respeito pelas outras pessoas também.
1: Perfeito. Vamos trocar a pauta para a gente falar sobre a violência contra crianças e adolescentes, que também é uma triste realidade da nossa região. Além da vulnerabilidade desse grupo, por vezes as denúncias não chegam às autoridades. Inclusive, logo mais a gente vai trazer aqui, Elcio, de que UNICEF divulgou uma carta aberta em que cobra compromisso dos candidatos a presidente e governador contra a violência sofrida por meninos e meninas no Brasil. Te pergunto, como é que a política pode combater esse fato lamentável?
2: Bom, Breno, eu diria que não é muito fácil, não. E eu parabenizo a UNICEF, né, que é um organismo internacional voltado para a educação e, acima de tudo, que toca esse público, né, crianças e adolescentes. Adoraria que esta carta compromisso, mais do que uma assinatura, fosse um compromisso de ações, né? Quando você fala de público vulnerável, se fala muito, por exemplo, da violência contra a mulher, que é um fato, né? Só que uma mulher de 20, 30 anos, 40, 50, seja lá o que for, 18, 25, ela tem capacidade, na grande maioria, de denunciar, né, o seu algoz, aquele que está praticando a violência. Infelizmente, Breno, muitas vezes essa violência é cometida dentro da própria casa, o que é deveras lastimável, né? Quando a gente pega as crianças e adolescentes, Breno, a violência é grande. O Brasil normalizou durante muito tempo castigos severos. Eu sou da época da palmatória. Então, você normaliza castigos para as crianças, e eu tenho certeza, eu tenho dois filhos, né? Fui criança, fui adolescente, tenho três netos. Muitas vezes, a palmada, o grito, é a forma que tem de atalhar um ensinamento, né? Não sei se é a melhor. Eu particularmente entendo que não. Tem pais que insistem nisso. Como eu leciono há muitos anos, eu sempre pergunto dos meus alunos em sala de aula, quem tomou palmadas, quem apanhou muito pouco. Sabe o que que eu tenho notado, Breno? Que cada vez mais isso é menos normalizado. Ainda assim, é difícil ter a denúncia de alguém que está praticando maus tratos com criança no ambiente doméstico, por exemplo, né? Sem contar que, principalmente adolescentes acima de 15 anos e o pessoal hipossuficiente, pessoal de periferia, e tem cor essa violência, às vezes ela aumenta quando a pessoa é negra também, isso dificilmente chega aos ouvidos das autoridades, né? Então, acredito que é uma luta árdua. Eu, por exemplo, parabenizo não só a UNICEF, como outras ONGs que se preocupam com isso, e são muitas. Eu acredito que a gente não pode normalizar a violência. Então, eu diria, por exemplo, vai desde... com certeza, Breno, você não estará livre disso, né? As Marias vão aprontar. E aí vai desde o diálogo, e às vezes dá até a tentação, né, de dar uma palmada e tal, mas quando a gente começa a normalizar a violência, ela tende a crescer. Só para você ter uma ideia, 1960 era normal estender a mão de uma criança e bater com palmatória, né? Às vezes a pessoa dizia, vou quebrar a palmatória na tua mão. Era normal falar isso, né? Hoje eu acho que é abominável esse tipo de fala. Então, é uma luta árdua que depende muito, muito da consciência de cada um de nós de não cometer atos violentos.
1: Agora, Elcio, interessante nós falarmos.
2: Oi, meu amigo. Se prepara para as travessices das Marias, que às vezes vai dar vontade de ali atalhar caminhos, né? Mas eu não sei se é o melhor, não.
1: Ah, meu amigo, já começaram.
2: Começaram,
1: né? Faz parte. Eu confesso que eu vejo muito conteúdo sobre educação positiva, mas eu tô na versão híbrida ainda. Começo positivo, depois eu falo um pouco mais grosso, falo, dou umas puxadas, mas nada de agressão. Pelo amor de Deus, isso aí também é inadmissível. Agora, a gente falou sobre esse assunto.
2: Um detalhe que não é muito alvissareiro, tá? Na região norte do Brasil, o Amazonas é o que registrou o maior número de violências, de acordo com o Fórum Brasileiro de Segurança Pública. O maior número de violências contra crianças e adolescentes foi aqui, no Amazonas. Tudo bem que é um dos estados mais populosos, mas o Pará é mais populoso do que a gente e registrou menos, né? Acredito que isso cabe parte um pouco da consciência.
1: Isso é verdade.
2: Muitas vezes, tal qual a violência contra a mulher, Muitas vezes começa dentro de casa, Breno. Ó, se você for numa delegacia que atenda crianças, você vai ver casos que existe hoje, que queimam a mão das crianças, e são os próprios pais, isso aí é lastimável. Então, eu acredito que o poder público deve fazer campanhas para elucidar isso, conselho tutelar sempre ali em volta também. E aí é isso, Breno, e a gente torce para que nenhum tipo de violência seja normalizada, né? Você acha normal.
1: Agora, Elso, a gente tá citando essa coisa de como é que a política pode ajudar e quando atrapalha, porque na última terça-feira, em menos de 2 minutos, numa votação simbólica, o plenário do Senado aprovou o projeto de decreto legislativo que suspende a regulamentação para o aborto legal de menores de idade. Na prática, essa PDL revoga os efeitos de uma resolução do Conanda e dificulta o aborto legal em casos previstos em lei, no caso de feto anencéfalo, risco de vida para gestante, gravidez decorrente de violência sexual. E além disso, essa situação acaba dando uma pena maior para quem está fazendo isso do que quem estuprou uma criança, de quem cometeu essa violência contra a criança. Penaliza muito mais a vítima do que o criminoso.
2: Eu acredito que foi uma decisão com um alto grau de moralismo, né? Você querer penalizar uma criança, vamos botar aí, de 13, 14 anos, que sofreu estupro, ela foi estuprada, Breno, e você querer que ela mantenha aquela gestação até o final, no meu entendimento, enquanto cristão, tá, também, católico, eu acho lastimável isso, enfim, é o Brasil, no meu entendimento, dando passos atrás. Se você pegar, eu vou botar um número grande, tá? 30 países com melhor IDH no planeta, você vai ver que nenhum deles esse tipo de ato é concebido, né? Mas enfim, é o momento que nós vivemos.
1: Meu amigo, muito obrigado, viu, pela conversa de política hoje. Um abraço para você, uma ótima segunda-feira.
2: Abraço forte, Breno, tudo de bom.
1: Agora em Manaus, 8:24.

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2: A Assembleia Legislativa do Amazonas divulgou o resultado final do concurso público de 2025, que ofereceu 100 vagas imediatas e 263 para cadastro de reserva nos níveis médio e superior. O concurso tem validade de 2 anos, prorrogável uma única vez por igual período. 18 projetos foram aprovados na votação de 27 de maio, entre eles um PL que cria a Semana do Empreendedorismo da Mulher Ribeirinha e o projeto que institui a política estadual de diagnóstico precoce e atendimento ao paciente com otoesclerose. A Leian destacou a contribuição cultural dada pela banda Carrapicho, que foi reconhecida como patrimônio cultural material e imaterial do Estado. O Festival Folclórico de Parintins foi destaque na sessão proposta pela deputada Mayra Dias, numa cerimônia que reuniu autoridades, artistas e os bois Caprichoso e Garantido. A Assembleia Legislativa do Amazonas divulgou o resultado final do concurso público de 2025, que ofereceu 100 vagas imediatas e 263 para cadastro de reserva nos níveis médio e superior. O concurso tem validade de 2 anos, prorrogável uma única vez por igual período. 18 projetos foram aprovados na votação de 27 de maio, entre eles um PL que cria a Semana do Empreendedorismo da Mulher Ribeirinha e o projeto que institui a política estadual de diagnóstico precoce e atendimento ao paciente com otoesclerose. A Leian destacou a contribuição cultural dada pela banda Carrapicho, que foi reconhecida como patrimônio cultural material e imaterial do Estado. O Festival Folclórico de Parintins foi destaque na sessão proposta pela deputada Mayra Dias, numa cerimônia que reuniu autoridades, artistas e os bois Caprichoso e Garantido.
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0: em Manaus, 8:28.
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0: Um caso de roubo registrado no bairro Novo Aleixo, na zona norte de Manaus, acabou sendo arquivado após a investigação não avançar por falta de resposta às diligências solicitadas durante a apuração. O crime aconteceu em maio de 2023, quando quatro homens armados invadiram uma residência e roubaram celulares, notebooks, relógios e dinheiro. Na época, a vítima chegou a reconhecer um dos suspeitos como sendo um vizinho e testemunhas também prestaram depoimento. Segundo o Ministério Público do Amazonas, novas diligências foram solicitadas à Polícia Civil desde o ano passado, mas não houve retorno aos pedidos encaminhados. De acordo com a decisão, a falta de resposta impediu o avanço das investigações e a apresentação de denúncia contra os suspeitos. O inquérito foi arquivado, mas poderá ser reaberto caso surjam novas provas. Aproveito aqui para convidar você a participar com a gente. Tem um minutinho antes do repórter CBN. E aqui já mandou mensagem para a gente alguns ouvintes. Deixa eu mandar um abraço aqui, todo especial também para o Matheus. Mandou mensagem aqui para a gente. Está na companhia da 101,5, nosso CBN Jornal da Manhã. Tem também o professor Vivaldo Santos, de Manacapuru. Bom dia, ótima segunda-feira. Fica à vontade para mandar seu alô, mandar sua mensagem para o 92981980632. Fica à vontade para mandar mensagem de texto e também para mandar sua mensagem de áudio. Agora, 8:30, repórter CBN.

duas semanas. A estimativa está no boletim Focus, divulgado hoje pelo Banco Central. Na reunião do fim de abril, o Comitê de Política Monetária reduziu a Selic de 14,75 para 14,50. Já para 2027, a projeção avançou de 11,25 para 11,50 depois de três semanas de estabilidade. O Senado terá uma semana de esforço concentrado depois de 15 dias em regime remoto. A prioridade da pauta de votações é a apreciação da indicação do ministro Benedito Gonçalves do Superior Tribunal de Justiça para uma vaga no Conselho Nacional de Justiça. Também há expectativa pela votação de matérias de interesse do governo, como a proposta de emenda à Constituição, que prevê o fim da escala 6x1 e o projeto de lei sobre os minerais críticos. O governo brasileiro inicia nesta semana uma rodada de reuniões técnicas com representantes de comércio dos Estados Unidos para tentar reverter as novas tarifas da gestão do presidente Donald Trump. O prazo para manifestação formal e defesa técnica contestando os pontos do relatório americano se encerra em 1º de julho. A comitiva do Brasil busca derrubar as alegações baseadas na seção 301 da Lei de Comércio dos Estados Unidos, que acusa o mercado nacional de promover concorrência desleal. A defesa brasileira vai concentrar os argumentos técnicos na regularidade dos subsídios ao etanol e no funcionamento da infraestrutura do PIX. O Itamaraty também articula o encontro entre os presidentes Lula e Donald Trump na cúpula do G7, que começará na próxima segunda-feira na França. No horário de Brasília, 9:33.

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0: Em Manaus, 8:35.
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0: Em Itacoatiara, uma discussão terminou com um adolescente de 15 anos morto com um tiro no olho. A gente conversa agora com o Lian Cavalcante, nosso correspondente em Itacoatiara, que nos traz outras informações, mais detalhes sobre esse caso infeliz e triste que envolve uma tragédia familiar. Lian, bom dia.
2: Bom dia, Breno. Bom dia a você, ouvinte. Caso aconteceu aí na altura do quilômetro 201 da rodovia AM-010, que liga Manaus a Itacoatiara, nas proximidades da Vila de Lindóia. Esse jovem, né, um adolescente.

0: adolescente de 15 anos, identificado como Cassiano Rodrigues Amaral. Ele morreu após ser atingido por um disparo de arma de fogo no final de semana, né? De acordo com a Polícia Militar, o pai do jovem relatou que o tiro ocorreu por quando ele tentava tirar a arma das mãos do filho dele dentro dessa casa, no sítio aí que fica nas proximidades da Vila de Lindóia, no sítio Monte Verde. Os policiais da comunidade foram acionados após uma denúncia, né, de uma morte por arma de fogo no local, e de acordo com a polícia, né, o pai relatou que o adolescente apresentou um surto e discutiu com os familiares durante a tarde, e pouco depois ele entrou em um dos quartos da residência, e quando o pai foi até o quarto, né, cômodo, ele encontrou o jovem com essa espingarda artesanal calibre 36 nas mãos, e houve ali uma discussão. O pai tentou tirar a arma desse adolescente. Foi no momento que houve esse disparo acidental que atingiu ali a região do olho esquerdo dele. Ele não resistiu, ele morreu na hora. A polícia militar acionou a polícia civil, que foi até o local realizar a perícia, também conduzir o corpo do homem, desse adolescente, melhor dizendo, até o necrotério do hospital, e ele foi também encaminhado, né, o corpo foi encaminhado para o IML em Manaus. Aqui no município de Taquatiara não tem um instituto médico legal, e quando a polícia precisa, né, investigar uma morte ou considerada suspeita, ou para ter mais informações, precisa encaminhar esses corpos para a capital amazonense. Então o corpo dele foi conduzido para Manaus, ainda está em Manaus, ainda não foi liberado para a família. O pai e a mãe desse adolescente foram conduzidos à Delegacia Interativa de Polícia aqui de Taquatiara para prestar esclarecimento, e no momento que eles estavam registrando o boletim de ocorrência, o pai desse adolescente, né, um homem de 42 anos, ele foi preso por causa do posse aí da arma, arma de fogo artesanal, né, o calibre 36. Então ele foi preso por causa desse posse de arma considerado ilegal pela polícia. Então ele segue preso aqui em Taquatiara, e a polícia continua investigando as circunstâncias dessa tragédia que aconteceu aí nas proximidades da Vila de Lindóia. Eu volto com você.
1: Muito obrigado pelas informações, Lian. Dois homens foram presos no interior do Amazonas, suspeitos de violência sexual contra menores de idade. Em São Paulo de Olivença, um homem de 33 anos foi preso suspeito de estuprar a própria enteada de 13 anos. Segundo a polícia, a adolescente relatou que os abusos aconteciam há cerca de 2 anos dentro da residência da família. Já em Tabatinga, outro homem, dessa vez de 36 anos, foi preso suspeito de violência sexual contra uma criança de 11 anos. O caso chegou ao conhecimento da família após a vítima participar de uma atividade educativa na escola sobre prevenção à violência sexual. Nesses dois casos, os suspeitos foram presos preventivamente e vão responder por estupro de vulnerável. A polícia reforça a importância de denúncias e orienta que casos de violência contra crianças e adolescentes sejam comunicados imediatamente às autoridades. E nesse segundo caso, deixa eu abrir um parêntese aqui sobre a questão da atividade educativa na escola sobre a prevenção à violência sexual. Tem gente que diz que é contra falar sobre isso nas escolas. Ou é por falta de informação, não sabe do que está falando, do que vão falar, ou está mal intencionado. Porque isso precisa acontecer. Isso precisa ser falado. Precisa ser exposto. Tem muita criança que passa por uma situação como essa e não entende o que está acontecendo. Quando vai na escola, como nesse caso, a gente tem um exemplo aqui, um triste exemplo. A criança estava na escola, quando falaram sobre isso, ela falou: opa, eu passo por isso em casa. E automaticamente, os professores, os responsáveis pela escola, acionaram a polícia. É exatamente sobre esse ponto, para combater esses criminosos. E precisamos falar sobre políticas públicas para amparar essas vítimas. Precisamos falar sobre políticas públicas cada vez mais que possam ser reforçadas para que essa educação alcance mais crianças, alcance mais pessoas que tenham consciência sobre a denúncia que precisa ser feita. Isso é fundamental, isso é o mínimo que pode ser feito. Porque tem criança que está perdendo a infância por conta desses criminosos, que tem que estar atrás das grades e tem que estar lá mofando. As leis precisam estar muito bem amarradas, que é para evitar a reincidência de casos, para que esses criminosos saiam de lá e façam outras vítimas. É inadmissível que nós deixemos isso correr solto. ou que também tem muita gente que quer colocar como se fosse uma coisa cultural. Nunca vai ser cultural. É crime e ponto. Denuncie, diz que sim, vá no conselho tutelar, vá a uma delegacia. A você, criança, adolescente, que esteja me ouvindo agora, se pegar na parte da frente, na parte de trás, se não for para higiene, se for para incomodar, se for para te deixar desconfortável, denuncie, grite. Não tenha medo de se passar de doido, de estar fazendo escândalo. Não tenha. Denuncie. 8h42. O Unicef divulgou uma carta em que cobra compromisso dos candidatos a presidente e a governador contra a violência sofrida por meninos e meninas no Brasil.
2: Na carta, o Fundo das Nações Unidas para a Infância apela aos candidatos para que se comprometam com pontos como o enfrentamento à violência extrema e o racismo, em especial contra meninos negros de periferia, além da violência de gênero e da misoginia, protegendo crianças e adolescentes e criando oportunidades para todos. O representante do Unicef no Brasil, Joaquim Gonzalez Aleman, lembra que o país tem obrigação constitucional e, além disso, assumiu o compromisso perante o mundo de proteger as crianças.
3: O Brasil é um país que assinou a Convenção dos Direitos das Crianças, tem o seu Estatuto de Criança e Adolescente, tem umas obrigações internacionais e constitucionais de prioridade absoluta das crianças.
2: O Unicef alerta que o país convive com números alarmantes de violência contra meninas e meninos, dentro e fora de casa, e que esse problema vem se agravando ao longo das décadas. De acordo com o Ministério dos Direitos Humanos, só no ano passado foram registradas quase 305 mil denúncias de violências praticadas contra crianças e adolescentes no Brasil. Na região norte, foram 16.951 registros. Mais de um terço do total apenas no Amazonas, que teve 6.720 registros. O Pará vem na sequência com 5.788. Foram 1.632 em Rondônia, 1.084 em Tocantins e 709 no Acre. Roraima e Amapá tiveram mais de 500 registros cada. Os candidatos que firmarem compromisso e forem eleitos terão suas políticas voltadas para a infância monitoradas pelo Unicef.
3: Vamos falar com todos eles e elas para explicar o que nós precisamos deles e tentar um compromisso deles com respeito a essas três temáticas: a violência dentro da casa, fora da casa e o orçamento público, de maneira a nós poder seguir depois fazer um monitoramento das ações uma vez eles estejam no governo.
2: De Brasília, Wellington Lopes para a CBN Amazônia.
1: Em Manaus, 8 horas da manhã, 45 minutos.

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0: Em Manaus, 8:50.
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0: A gente traz informação agora de que o Amazonas apresentou o menor desempenho entre os estados da Amazônia Legal no Índice Geral dos Objetivos do Desenvolvimento Sustentável. O resultado foi divulgado nesta última semana pelo projeto Atlas ODS Amazônia. Segundo o levantamento, o estado enfrenta desafios relacionados à redução das dificuldades em ampliar serviços públicos e melhorar a infraestrutura, pontos que afetam o cumprimento das metas da Agenda 2030 da Organização das Nações Unidas. De acordo com os dados, o Amazonas registrou uma média de 51,5 ponto no índice, ficando abaixo da média dos 772 municípios analisados na Amazônia Legal, que alcançou 55,5. A classificação estadual foi calculada a partir da medalha dos índices, da mediana dos índices municipais de cada estado, metodologia essa utilizada para retratar de forma mais fiel a realidade local e evitar distorções provocadas por resultados isolados. Apesar de contar com Manaus entre os municípios mais bem avaliados da região, o estado apresenta grandes diferenças internas. A capital lidera o ranking amazonense com 66,68 pontos, enquanto São Gabriel da Cachoeira ocupa a última posição dos 62 municípios avaliados com 43,83. Vamos falar de economia. A cesta básica em Manaus subiu quase 5%, chegou aí a R$ 281,46 no mês de junho. Segundo o levantamento do Serviço de Atendimento e Proteção ao Consumidor, o Procon Manaus, o valor subiu em média quase 5% em relação a maio, passando de R$ 268,89 para R$ 281,46. A pesquisa foi feita nos dias 1 e 2 de junho em 10 supermercados de diferentes zonas da capital. Foram avaliados 39 itens que compõem a cesta básica e o menor preço foi encontrado em um supermercado da Avenida Max Teixeira, na Cidade Nova, na Zona Norte. Preço médio da cesta básica encontrado ali foi de R$ 244,39. Já o maior valor registrado foi ali na Avenida de João Batista, no bairro Flores, com R$ 309,46. Se nós pegarmos esses extremos, a diferença entre esses dois estabelecimentos chegou a mais de R$ 65,00. Entre os produtos pesquisados, o macarrão espaguete, o açúcar cristal tiveram redução de mais de 12% e 6,71% respectivamente. Por outro lado, a cebola e o mamão ficaram mais caros. A cebola subiu 20,52% com preços entre R$ 3,89 e R$ 6,99 o quilo. O mamão aumentou mais de 15%. O feijão carioca também apresentou variação significativa entre R$ 5,49 e R$ 8,99. Trocar de assunto, gente, são 8:54 da manhã e vamos falar de uma situação que infelizmente tem se tornado corriqueira, ainda mais desde sexta, né? Na madrugada de sexta, nos fins de semana, em muitos postos da capital. Mas esse fato em específico teve ali concentração com som alto motivo, acabou terminando em confusão e invasão. Prejuízo em um posto de combustíveis aqui em Manaus. Câmeras de segurança, inclusive, registraram toda essa movimentação durante a madrugada e agora o caso deve ser investigado pela Polícia Civil.
2: A movimentação foi intensa durante a madrugada de sexta-feira no posto. Dezenas de pessoas participaram de uma concentração marcada pelo consumo de bebidas alcoólicas e pela presença de veículos equipados com aparelhos de som de alta potência. A aglomeração reuniu frequentadores ao longo da madrugada. O que parecia ser apenas mais um encontro marcado pelo barulho, segundo o gestor do estabelecimento, John Esteves, terminou em depredação e invasão.
3: Foi a primeira vez, nós estamos surpresos com o que aconteceu, até porque nós temos uma rede de postos, é comum aquela aglomeração da rapaziada que bota um som, toma uma cerveja, se diverte ali, mas nunca passou dos limites como dessa vez.
2: De acordo com o responsável pelo posto, além dos danos à estrutura, o grupo teria acessado áreas restritas do estabelecimento e, segundo ele, a porta do escritório foi arrombada durante a ação.
3: Chegaram ao ponto de uma parte deles se dirigirem à entrada do escritório, arrombaram a porta do escritório, vandalizaram o escritório, subtraíram um valor que estava lá, vandalizaram os banheiros.
2: Após a invasão, cerca de R$ 2.000 teriam sido levados do local. A movimentação só foi encerrada com a chegada de equipes da Polícia Militar. O caso também chama atenção para uma prática proibida por lei no Amazonas. A legislação estadual veda o uso de som automotivo e paredões em vias públicas e espaços de livre acesso ao público, além de reforçar o combate à poluição sonora e à perturbação do sossego. Um boletim de ocorrência foi registrado e as circunstâncias da invasão, dos danos e do furto devem ser apuradas pela polícia.
3: Nós gostaríamos mesmo de uma resposta das autoridades, mas eu gostaria que desta vez o olhar clínico sobre essa situação específica, que são essas turbas de jovens e adolescentes que estão se aglomerando e entre eles algumas pessoas de caráter duvidoso estão se aproveitando deste momento e se escondendo nessas turbas para cometer delitos, crimes e causando prejuízo ao empresariado amazonense.
2: Reportagem de Catiane Moura, Eros de Souza para a CBN Amazônia.
0: Diferentes situações, né? Gente que gosta de andar de trio elétrico, aí como se não bastasse estourar os próprios tímpanos, ainda quer estourar o tímpano dos outros. Os tímpanos dos outros. Isso sem falar da parte do crime, da invasão. Baderneiros criminosos que precisa de repressão. A polícia tem que se fazer presente. A gente está falando dessa situação nesse posto aqui na André Araújo, mas em outros postos da capital isso também ocorre nos fins de semana. Isso também ocorre no fim de semana. Precisa ser combatido. Isso é absurdo. 8h57, a gente está com a Carla Mello ao vivo, traz informação sobre um acidente ali na zona leste da capital amazonense, porque teve vítima. E a Carla está com a gente ao vivo e nos traz as últimas informações. Bom dia, Carla.
4: Oi, Breno, bom dia para você novamente, bom dia aos ouvintes da CBN. Infelizmente, a gente precisa relatar mais uma morte no trânsito. O acidente foi após as 7h a gente conversou aqui com policiais da 11ª CICOM que atenderam a ocorrência. A vítima, uma motociclista, ela foi identificada como Aldenora Ribeiro Maia, de 25 anos. De acordo com testemunhas e com a polícia, a Aldenora, ela trafegava na sua motocicleta sentido bairro centro, aqui na Avenida Cosme Ferreira, quase em frente à entrada do Conjunto Tiradentes. Nessa região, quem passa por esse local todos os dias, sabe que tem alguns pontos que estão sinalizados com obras da empresa Cigás. De acordo com os policiais, a motociclista acabou perdendo o equilíbrio quando ela tentou desviar de uma dessas sinalizações, caiu na via e foi atingida por um ônibus que vinha logo atrás da linha 675. O motorista disse que até tentou desviar, mas infelizmente foi tudo muito rápido, não conseguiu e a motociclista morreu no local. O SAMU veio agora há pouco, atestou a morte e nossa equipe está aqui no local, né? Porque o espaço todo, ele acabou sendo preservado para o trabalho da perícia. Perícia que ainda não chegou no local. E estão aguardando as ações da perícia para o corpo poder ser liberado. O IML acabou de chegar também, só que precisa desse trabalho da perícia da Polícia Civil. Consequência disso, Breno, trânsito carregadíssimo no sentido bairro centro. Nossa equipe está aqui próximo, né, do local do acidente, em frente ao Conjunto Tiradentes, e que a gente já conversou com muitos motoristas, o trânsito ultrapassa a Feira do Coroado, ultrapassa quase próximo ao SESI Clube do Trabalhador. Então, a orientação para você que trafega nessa região é pegar rotas alternativas. A gente segue aqui porque a equipe está aguardando o trabalho, a chegada da perícia, para que o corpo seja liberado e o espaço aqui, ele também, né, seja liberado. No local já tem, além da 11ª SICOM, Polícia Militar, agentes do Instituto de Mobilidade Urbana, porque eles estão organizando o trânsito. E, Breno, antes da gente encerrar, o acidente, ele foi no sentido bairro-centro, só que o trânsito, ele também está comprometido no sentido oposto. Sabe qual o motivo? As pessoas acabam desacelerando para querer fazer registro com a câmera, com o celular, e o que acaba impactando o trânsito do outro lado em que a via está liberada. Então a gente já encerra até com essa orientação. Quando você verificar algum tipo de acidente, de ocorrência, né, tenta passar, não atrapalha mais o trânsito do que já está ruim aqui nessa região. A gente segue aqui, qualquer atualização a gente traz aqui na CBN. Volto contigo.
0: Muito obrigado, Carla. Muito bem observado, viu? Inclusive, trazendo informação sobre esse impacto no trânsito, para você ter uma noção, o acidente ocorreu a poucos metros antes da entrada do conjunto Tiradentes. Nesse momento, para você que está saindo da Bola do Coroado em direção à Zona Leste pela Cosme Ferreira, a partir do estádio Carlos Amit até o ponto do acidente, já temos um trânsito significativo, tá? O trânsito, esse acidente não foi nem nessa faixa, mas nesse momento a velocidade média é de 7 km por hora por conta de motoristas curiosos, tá? Que param ali para ver o que foi acontecer. Vão resolver alguma coisa? Não. Apenas para curiar. Só por curiosidade. No sentido contrário, agora, nesse momento, a velocidade média é de 5 km por hora. Nessa via, sim, de quem está saindo da Altaz Mirim em direção à Bola do Coroado, passando ali em frente ao SESI Clube do Trabalhador. Nesse momento, o trânsito já alcança a Altaz Mirim, já passa da Bola do São José, tá? A velocidade média de 5 km por hora. A gente reforça, Carla Mello acabou de falar pra gente, pra você que tá chegando agora, que infelizmente tivemos um acidente de trânsito na Cosme Ferreira, nas proximidades da entrada do Tiradentes. Trânsito complicado, já impacta também a José Romão nesse momento, onde muita gente quer cortar caminho, e já começa também a causar um certo impacto na Natan Lemos Xavier de Albuquerque, tá? Já começa a alcançar esse trecho até a João Câmara, naquele trevo ali. Então a gente vai continuar acompanhando, daqui a pouco a gente volta com outras informações. 9:02, repórter CBN.
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5: Segunda-feira, 8 de junho de 2026. Os medicamentos para emagrecer são um novo alvo do contrabando em Foz do Iguaçu, no Paraná. Segundo a Receita Federal, a apreensão de canetas emagrecedoras aumentou quase 1000% em um ano na região. Nos 5 primeiros meses de 2026, quase 80 mil unidades foram apreendidas. No mesmo período do ano passado, foram menos de 7.500. As canetas são adquiridas no Paraguai por um preço 69% menor, o que acaba estimulando a entrada ilegal do produto no Brasil. As apreensões ocorrem diariamente e dispararam depois de Anvisa proibir o ingresso em território nacional de marcas vendidas no país vizinho. Pelo menos 32 pessoas morreram e mais de 200 ficaram feridas em consequência de um terremoto de magnitude 7,8 que atingiu a costa sul das Filipinas. O tremor aconteceu a 10 quilômetros de profundidade e gerou alertas de tsunami no arquipélago e na Indonésia. As ondas gigantes foram detectadas em 6 estações de monitoramento na região. O tremor chegou a derrubar prédios. No horário de Brasília, 10:03.
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1: Iniciando a partir de agora a primeira edição do nosso Giro CBN Amazônia com os estados do Acre, Pará, Roraima, Amazonas, Rondônia e Amapá. A gente começa com a informação do Acre e vamos falar de uma ponte que desabou no interior do estado, deixando 4 feridos. Sara Helena nos traz as últimas informações. Oi, Sara, bom dia.
2: Bom dia, Breno. A ponte que se chama Frei Paulino Baldassare e conecta o centro da cidade de Sena Madureira ao seu segundo distrito desabou no final da tarde da última sexta-feira no interior do Acre, deixando 4 pessoas feridas. A obra custou R$ 36 milhões e foi inaugurada em dezembro de 2023, há pouco menos de 3 anos. Ela estava interditada desde quinta-feira, quando equipes técnicas do Departamento de Estradas e Rodagem identificaram rachaduras e risco de desabamento, mas a medida não estava sendo cumprida. Minutos antes, o juiz aposentado Edinaldo Muniz gravava vídeos para as redes sociais mostrando as rachaduras. Ele segue internado na UTI do Hospital de Urgência e Emergência de Rio Branco e segue em estado gravíssimo. Ele estava acompanhado pelo irmão Ednei Muniz, que fez uma cirurgia ortopédica e tem uma evolução satisfatória. Além dos irmãos, Antônio Moraes também transitava pela ponte e passou por uma cirurgia ortopédica com evolução estável. Ambos devem receber alta ainda hoje. E no sábado, Everton Murieta, que era o 4º ferido, já recebeu alta e segue em recuperação em casa. Segundo o governo do estado, o motivo do desabamento foi o fenômeno comum na região amazônica, que é conhecido como terras caídas, que é quando a margem do rio sofre erosão acelerada. A Polícia Civil já abriu um inquérito para investigar o desabamento da ponte e o governo entrou na justiça com 2 medidas judiciais para assegurar a responsabilização da construtora Cidade, que é a empresa que realizou todas as etapas da obra. A justiça deferiu de forma parcial as medidas do governo e uma equipe de engenheiros, geólogos e o dono da empresa chegam ao Acre na noite de hoje e amanhã pela manhã devem seguir para Sena Madureira. Essas são as nossas informações por enquanto. A gente segue acompanhando o caso e depois voltamos com mais detalhes. Breno.
1: Muito obrigado pelas informações, Sara Helena. Kitesurfistas são resgatados após ficarem à deriva em Salinópolis, no Pará. Diego Beckman, bom dia.
3: Bom dia, Breno. Bom dia a todos do Giro CBN Amazônia. Uma ótima semana para todos. 2 praticantes de kitesurf foram resgatados por equipes do Corpo de Bombeiros e do Grupamento Aéreo de Segurança Pública, o GRAESP, em Salinópolis, no litoral paraense. A ocorrência foi divulgada no último sábado, dia 6. Os esportistas, de 39 e 43 anos, praticavam a modalidade nas proximidades do posto 1 da Praia do Atalaia, quando perderam a sustentação das pipas e ficaram sem condições de retornar à faixa de areia. Arrastados pela correnteza em direção à região do Farol Velho, os 2 homens foram localizados cerca de 10 minutos por equipes que atuavam com apoio de helicópteros. No mar, os sargentos Ipiranga e Ranieri utilizaram uma moto aquática para estabilizar e conduzir as vítimas até a praia. Segundo os agentes, toda a operação de resgate, desde o acionamento até a chegada à areia, durou aproximadamente 30 minutos. Após a avaliação dos socorristas, os 2 praticantes foram liberados sem ferimentos. De acordo com o Corpo de Bombeiros, o uso correto dos equipamentos de segurança foi fundamental para o desfecho positivo da ocorrência. As equipes também conseguiram recuperar todos os equipamentos de kitesurf utilizados pelos esportistas, um trabalho que levou cerca de 15 minutos. Breno, volto com você.
1: Obrigado, Diego. Juiz do Tribunal Regional Eleitoral de Roraima não analisa pedido para impedir inclusão de candidato do PL nas urnas da eleição suplementar. Namã Mourão, bom dia.
4: É para você também, Breno. O Tribunal Regional Eleitoral de Roraima não analisou um pedido feito pela coligação. Roraima segue em frente para suspender a carga das urnas eletrônicas com o nome de Arthur Henrique, candidato do PL na eleição suplementar que está marcada para o próximo dia 21. A decisão foi do sábado. O juiz entendeu que a solicitação foi apresentada em processo sem relação direta com a matéria e não conheceu o pedido. O pedido da coligação também pedia para o juiz barrar o nome da então candidata Antônia Pedrosa, do PT, mas ela foi substituída na disputa pela socióloga Nelita Frank. A Roraima segue em frente, a coligação tem como candidato o governador em exercício, o Soldado Sampaio, que tenta se eleger nesse mandato tampão. No pedido, a coligação argumentou que, como o TRE indeferiu os registros de candidatura de Arthur e Antônia, existia o risco de que os nomes fossem inseridos nas urnas eletrônicas durante os procedimentos de preparação do pleito. Por isso, pediu a suspensão da carga ou eventual recarga das urnas. Na decisão, no entanto, o juiz não analisou esse pedido. Ele entendeu que não era o relator competente para analisar a situação, já que o processo anterior tratava de propaganda eleitoral e a nova demanda envolvia procedimentos relacionados às urnas eletrônicas. O pleito segue marcado para o próximo dia 21. Breno.
1: Muito obrigado pelas informações, Namã. Justiça Federal torna réus 13 suspeitos de integrar esquema milionário de garimpo ilegal no Amazonas. Eros de Souza, bom dia. Atuou entre abril de 2023 e agosto de 2025 no Filão dos Abacaxis, que é uma área localizada dentro da Floresta Nacional de Urupadi, em Maués, aqui no interior do estado. Relatórios de inteligência financeira do Conselho de Controles de Atividades Financeiras, o COAF, apontam que o grupo movimentou mais de 258 milhões de reais. O Ministério Público Federal estima que os danos socioambientais causados pela atividade chegam a mais de 267 milhões de reais. Essa denúncia tem como base a Operação Mineração Obscura da Polícia Federal. Durante a ação, mais de 50 trabalhadores foram resgatados em situação análoga à escravidão em minas subterrâneas de garimpo ilegal em Maués. A denúncia também aponta graves impactos ambientais na bacia do rio Abacaxis. Segundo as investigações, 8,5 quilos de mercúrio foram despejados na região, colocando cerca de 67 mil pessoas sob o risco de contaminação crônica pelo metal tóxico. Breno.
5: Muito obrigado pelas informações, Eros. Uma operação de combate a crimes ambientais realizada em Rondônia terminou com a apreensão de armas, munições e equipamentos usados em atividades ilegais no Rio Guaporé, uma das principais áreas de preservação e fronteira do estado. Com a gente está o repórter João Alves, tem mais detalhes sobre esses crimes ambientais. Bom dia, João.
6: Muito bom dia, Breno. A operação realizada no Rio Guaporé, região de fronteira entre Brasil e Bolívia, resultou na apreensão de armas de fogo, munições, materiais utilizados em crimes ambientais. E essa ação reuniu equipes da Polícia Militar Ambiental, da Secretaria de Desenvolvimento Ambiental de Rondônia e do Batalhão de Operações Policiais Especiais. Durante as fiscalizações, uma espingarda calibre 12 foi encontrada sendo transportada sem documentação. Em outra ocorrência, uma embarcação fugiu ao perceber a aproximação dos agentes e seguiu para a margem boliviana. Os ocupantes abandonaram o barco e conseguiram escapar. Dentro da embarcação, os policiais encontraram redes de pesca, uma tarrafa, dezenas de equipamentos usados na captura ilegal de quilônios, além de uma arma de fogo e munições. Segundo os órgãos envolvidos, a Operação Iara busca combater a pesca predatória, fortalecer a fiscalização ambiental e ampliar o combate a crimes na região de fronteira, considerada estratégica para a preservação de biodiversidade amazônica. Breno.
5: Obrigado, João Alves. O Hospital de Emergência de Macapá registra alta demanda de casos de baixa complexidade. As informações com Luiz Felipe Santos. Bom dia.
7: Olá, Breno, bom dia. Os dados da classificação de risco divulgados pela Secretaria de Saúde do Amapá revelam que mais de 84% dos atendimentos realizados entre os dias 29 de maio e 1º de junho foram de média e baixa gravidade. Também foram registrados 4 casos de acidente vascular cerebral. Dos mais de 3.100 pacientes atendidos no período, a maioria foi classificada como urgência moderada ou pouco urgente. Casos graves de emergência representaram a menor parcela. E o diretor do hospital de emergência, que é o Djalma Guedes, alerta que o volume de casos leves sobrecarrega a estrutura que é voltada para salvar vidas em situações de alta complexidade. O monitoramento identificou que a hipertensão arterial e o diabetes mellitus permanecem entre as principais condições crônicas dos pacientes atendidos na unidade. E por isso a orientação da Secretaria de Saúde é que pacientes com sintomas leves, dores crônicas, sem agravamento ou que precisam apenas renovar receitas, devem procurar primeiro as unidades básicas de saúde ou as unidades de pronto atendimento, que são as UPAs. Breno.
1: Muito obrigado pelas informações, Luiz Felipe Santos. Essa foi a primeira edição do nosso Giro CBN Amazônia.
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0: em Manaus 919.
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0: Jorge Moraes, bom dia.
2: Bom dia, Breno. Bom dia, ouvintes. Todo mundo.
0: Meu amigo, vamos falar sobre o Haval?
2: Vamos sim, o Haval H6 Flex, que tá chegando, hein?
0: É, amanhã.
2: Você gosta desse carro? 20...
0: Mas, rapaz, eu acho lindo.
2: É bacana mesmo, estiloso. O GWM conseguiu no top 1 dos híbridos mais vendidos no Brasil. Amanhã esse lançamento acontece em Brasília, pertinho de Manaus, né? Quando considera 3 horas de voo. Vai acontecer a prévia também de apresentação de uma versão especial do H9. O que a marca quer, Breno, com essa linha 2027, é entregar o produto que já é campeão de vendas à base com etanol. Então você vai poder abastecer com gasolina, a gasolina que já é misturada com 30% de etanol, e agora somente com etanol, porque o carro vai ser flex. Então vai ser um híbrido flex, que aquilo que começou com a Toyota começa a se expandir, né, para as outras marcas. E a GWM vai fazer isso com o H9, o H7 vem aí, o H9 é muita confusão, com o Haval H6. E o H9 continua diesel, sem nenhuma perspectiva de chegada de uma hibridização para ele. E o H7 chega em setembro. E esse, quando chegar em setembro, certamente vai chegar com motor flex etanol, porque é o mesmo parente do modelo H6 na versão P35, que é a mais cara, que roda aí até 150 quilômetros com zero gasolina, Breno. É bom isso, hein? Então, fazer uma média de 30 quilômetros com litro combinados, 30, 34. Então, era o sonho de consumo de quem tinha um carro nos anos 90, que ele fizesse ao menos 10. E agora os carros estão fazendo 30 com litro. Isso é muito bom. Então, lançamento amanhã do H6 Flex em Brasília, e eu vou acompanhar isso pra gente.
0: Agora, o consumidor, ele pode esperar a mesma eficiência do modelo atual com etanol?
2: Se colocar etanol, não, né? Porque o etanol queima mais rápido. De alguma forma, você evapora mais rápido. Não tem jeito. A mistura permite que isso seja dessa forma. Alguns motores estão sendo... E, na verdade, é o seguinte. Quando a inteligência artificial entrar nessa linha da propulsão, como já está acontecendo com a Geely, e a gente vê motores a etanol fazendo muito mais do que os motores a gasolina, isso pode acontecer, a gente vai ver aí uma revolução nesse mercado. No Brasil, tem essa riqueza, que é esse combustível derivado da cana-de-açúcar, do milho, que deveria ser explorado, agora deveria ser muito mais em conta na bomba, porque não faz sentido quando você tem uma gasolina perto do etanol e essa proporção fica inimiga do bolso do condutor. Por exemplo, quando você compra o etanol perto dos R$4 em São Paulo, é maravilha. Eu não sei, é difícil encontrar uma pessoa que vai abastecer só com gasolina. Mas quando o etanol está 5, 6, por exemplo, é difícil. Em tempo, aqui no Recife, por exemplo, são R$7 o litro da gasolina e o etanol chegando na porta dos 6. Ninguém quer etanol.
0: Agora, Jorge, pegando o gancho do que você estava comentando no início, né, de que também acaba tendo ali uma pressão nos carros das outras marcas, o que pode significar a partir de agora essa questão do híbrido flex? De fato, além das outras montadoras começarem a se mexer, como a gente viu essa chegada dos elétricos aí, todo mundo vai ter que tentar inovar ou trazer alguma coisa nesse mesmo naipe, ou vai ser uma coisa só exclusiva da GWM?
2: Deveria, viu? Porque todo mundo vai apostar nesse sentido. A própria BYD vai apostar nesse sentido com o híbrido flex dela, que vai ser o Song Pro. E a picape Mako também, que é a picape que chega em setembro e vai ser híbrida flex. Todo mundo está se mexendo. O etanol, se ele tivesse um preço aceitável, ele seria hoje o melhor elétrico do Brasil. Vamos lá, considerando dessa forma. Você não perderia a comodidade de estar abastecendo em casa ou no ponto que você escolheu, mas voltaria ao posto com alegria para colocar um combustível barato. Mas não acontece dessa forma, né, amigo? É Brasil.
0: Exatamente, Jorge. Meu amigo, obrigado, viu?
2: A gente se encontra sexta-feira de volta aqui com mais notícias, porque na sexta tem lançamento do i20, que é o SUV compacto, o SUV não, um HB20, que não vai deixar de ser HB20 nesse sentido. Vai chegar o i20 e ele vai ocupar as versões mais caras do HB, que certamente deixarão de ser vendidas.
0: Perfeito, show de bola. Então já aguardando ansiosamente sexta-feira. Um abraço.
2: Um abração.
0: Agora em Manaus, 9h24, vamos falar de educação, porque foram prorrogadas as inscrições para o Enem 2026. Com a mudança, os estudantes poderão se inscrever até o dia 12 de junho, dia dos namorados, dia de você namorar com o Enem, namorar com os seus livros, antes de pensar em beijar na boca. Eros de Souza, em clima de romance, conta mais pra gente.
3: Breno, não vou fazer o Enem, mas vou namorar. Dia 12.
0: Que isso?
3: Bom, informação que é o que importa. O governo prorrogou na sexta-feira o prazo de inscrição do Enem de 2026. A decisão foi publicada em edição extra do Diário Oficial da União. E com essa mudança, os estudantes vão poder se inscrever até o dia 12 de junho, como o Breno mencionou, no dia dos namorados. Ou é namorar ou fazer o Enem, né, Breno? Não tem como fazer os dois. Antes das mudanças, as inscrições iam até às 11h59 dessa sexta-feira. Com a mudança no prazo final para inscrição, todo o cronograma acabou alterado, como inclusive a data limite para o pagamento da taxa. As provas, elas vão ser aplicadas em todo o país, no dia 8 e 15 de novembro. Todos os interessados devem acessar a página do participante, seja estudante ou egresso do ensino médio, ou mesmo concluintes da etapa que estão matriculados na rede pública, que tem a pré-inscrição automática. A gente lembra que trazia um breve quem pode se inscrever, né? Concluintes do ensino médio, estudantes que estão cursando a última série e vão concluir o nível médio nesse ano, pessoas que já finalizaram o ensino médio em anos anteriores, e também os treineiros podem participar, que são participantes que vão ter menos de 18 anos no primeiro dia de prova, mas que vão concluir o ensino médio após esse ano, após 2026. Esses participam só para fins de autoavaliação. E claro, candidatos à certificação, que são maiores de 18 anos, que não concluíram o ensino médio e querem utilizar a nota para obter o certificado de conclusão ou a declaração parcial de proficiência. Estrangeiros também podem participar, viu? Desde que apresentem documentos de identificação oficial e original com foto, como um passaporte ou uma identidade expedida pelo Ministério da Justiça. Breno.
0: Tá certo. Me pegou desprevenido, ó. Essa foi legal. Tem gente que não vai fazer o Enem, pode treinar o neném, ou pode aproveitar. Ai, meus amigos, você pai, você mãe, já faz logo pro seu curumim, pra sua cunhetã, antes de pensar em beijar na boca, antes de pensar em namorar. Vamos namorar com os estudos. Vamos focar nisso aí. Vamos por partes. Há tempo para tudo debaixo do céu, tá? Há tempo de namorar, há tempo de fazer o Enem ou neném, enfim. Tá tudo certo, tá?
3: R$85, tá? A taxa de inscrição, já trazendo a informação.
0: Hoje tá demais, hein? Hoje você voltou das férias 1000 graus,
3: né? Estou trazendo informação apenas, hein, Breno?
0: E eu confirmo, viu? Sai mais barato. 9h28.

0: infelizmente muito jovens, vão com seus paredões, e isso quando não tem competição, né? Chega um paredão de um lado, outro do outro, e aí começa aquela competição do som mais alto. E os tímpanos vão para as cucuias, e os vizinhos sofrem com a questão do alto volume, da poluição sonora, e com muitas vezes com músicas depravadas ou até mesmo nada a ver, meu amigo. Você quer, vai pro meio do mato. Ah, mas você não gosta de música alta? Eu adoro música alta. Quando eu gosto de uma música, eu gosto, mas eu ouço pra mim. A partir do momento que isso se torna um problema, uma poluição sonora para perturbar a vida dos outros, aí, meu amigo, é questão de consciência, vamos ter bom senso. Ou então, gosto do meu piseiro, do meu forró, vou pro meio do mato, fico lá na tranquilidade e tá tudo certo. Agora, tem gente que quer fazer isso no meio da rua, quer fazer isso nos postos de combustíveis e chama um monte de gente, deixa tudo sujo, vira uma baderna, sai do controle. E no caso que nós trouxemos ainda tinha criminosos infiltrados que arrombaram a porta de um posto, roubaram dinheiro, objetos e o prejuízo que ficou. É inaceitável. É inaceitável. E aí o Augusto até comenta que isso é corriqueiro nos postos e a questão da fiscalização precisa de fato acontecer. 9:30 da manhã, repórter CBN.
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8 de junho de 2026, a Prefeitura do Rio decretou o ponto facultativo a partir das 3 da tarde do dia 24 de junho por causa da partida entre Brasil e Escócia pela Copa do Mundo. O jogo está marcado

0: retaliação direta a uma série de mísseis balísticos disparados pela República Islâmica contra o território israelense horas antes. Teherã informou que suspendeu os ataques, mas prometeu bombardeios mais severos caso Israel retome as ações contra o sul do Líbano. O anúncio foi feito depois de Trump publicar em rede social que Irã e Israel deveriam interromper imediatamente os disparos. A Bolsa de Valores de São Paulo opera praticamente estável, aos 168.890 pontos. O dólar comercial está em ligeira alta, de 0,02%, cotado a R$ 5,15. O euro vale R$ 5,95, elevação de 0,22%. No horário de Brasília, 10 horas e 33 minutos.
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0: Em Manaus, 9:34.
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0: O Ministério da Justiça e Segurança Pública vai criar um Banco Nacional de Dados de organizações criminosas ultraviolentas, milícias privadas e grupos paramilitares. A ferramenta vai reunir informações de todo o país para fortalecer ações de prevenção, investigação e combate ao crime organizado. A proposta prevê a criação de uma base nacional unificada com dados sobre integrantes, financiadores e colaboradores de facções criminosas, além de informações sobre a atuação e a estrutura dessas organizações. O sistema será coordenado pela Secretaria Nacional de Segurança Pública e funcionará de forma integrada aos bancos de dados do Estado. O objetivo é ampliar a troca de informações entre as forças de segurança e fortalecer o enfrentamento ao crime organizado em todo o território nacional. A regulamentação também vai definir critérios para inclusão e compartilhamento de dados, além de regras de segurança, auditoria e proteção das informações armazenadas no sistema.

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0: Em Manaus, 9:38.
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0: Denise Cassama, bom dia.
2: Bom dia, quanto tempo a gente não se fala?
0: É verdade, eu tava com saudade.
2: Eu também. Já comprou sua camisa pra torcer pelo Brasil?
0: Já mesmo? Só esperando a hora agora. E a sua?
2: E torcer. A minha tá comprada, ainda fiz uma camisa personalizada aqui pra, na empresa e dei pra toda a minha equipe aqui.
0: Ah, pagou no Pix?
2: Paguei no Pix.
0: Ah, então vamos falar sobre isso, Pix e soberania nacional.
2: É isso aí, né? Então, o nosso Pix aí, parece que foi ontem, mas não foi, né? Ele foi concebido desde 2016 e lançado em 2020 pelo Banco Central do Brasil. Ele foi o centro das polêmicas aí entre a nossa relação com os Estados Unidos na semana passada por conta da taxação anunciada pelo governo Trump, né? Na justificativa falou um monte de coisa, falou sobre trabalho escravo no Brasil, que também existe nos Estados Unidos e tudo mais, mas o Pix foi citado mais de 20 vezes. Então, a gente entende que o que está pegando é isso e não é de hoje que eles falam do Pix, né? Então, para quem ainda não entendeu, para quem está chegando vindo aí das paradas, e gosta de ficar usando a bandeira americana pedindo para os Estados Unidos nos salvarem, é importante a gente sempre lembrar que os Estados Unidos se importam com si mesmos e com seus interesses. Então, se não for de interesse dos Estados Unidos, se não for ganho para eles, eles não estão nem aí. Para quem ainda não percebeu, a gente sempre tá lembrando isso. Que eles não estão errados, né? Cada governo tem que se preocupar com o seu, em primeiro lugar. Então esse país, Estados Unidos, que todo mundo acha que é um exemplo de liberalismo econômico, quando a gente fala liberalismo, fala da livre concorrência, está sendo bastante hipócrita, porque está usando a máquina estatal para defender os interesses das empresas como a Visa, Mastercard, American Express, PayPal, dentre outros, né? A premissa que o governo Trump tá atacando o Pix é que o Pix seria uma concorrência desleal com essas bandeiras, já que ele não cobra a taxa dos seus usuários. Mas se a gente for analisar os números, né? E eu gosto sempre de reforçar os números, não necessariamente só a minha opinião, eu me pauto pelos números, não é exatamente assim, né? Então o Pix movimentou só em 2025 35 trilhões de reais, né? E isso não mexeu com, não sufocou o mercado de cartões de crédito, muito pelo contrário, né? O número de movimentação dos cartões pulou de 1,75 trilhões em 2019 para 4,27 trilhões de reais em 2025, né? Cresceu 144%. Só o cartão de crédito em si, ele foi de 1,6 trilhão para 3 trilhões de reais. Aí você tem os cartões pré-pagos das fintechs, que também cresceram bastante. A única coisa que reduziu com o advento do Pix foi o dinheiro em espécie. Então eu posso dizer tranquilamente que quem mais perdeu com o Pix foi o ladrão que gosta de bater carteira, porque agora ele bate carteira, não tem mais dinheiro na carteira. Então ele trocou a modalidade de batedor de carteira para batedor de celular, né? Ninguém mais saca, né? Ninguém mais anda com dinheiro vivo, é muito raramente. Então a movimentação nos caixas eletrônicos, ela caiu de 3,31 trilhões de reais em 2019 para 2 trilhões em 2025. Então, são 1,3 trilhões que deixaram de ser sacados. E com isso o Banco Central emite menos papel moeda. O papel moeda, ele tem um desgaste, tem uma vida útil mediana. Então isso é menos custo, né, tirou o brasileiro realmente da fila do caixa eletrônico e bancarizou o país. Isso é muito importante, visível, principalmente para nós aqui no Amazonas, que a gente sabe que tem município que não tem nem agência bancária, né? Quanto muito, às vezes a própria loteria que faz a via, o papel de banco, tem município que não tem banco 24 horas, mas agora com o Pix, todo mundo que tem um acesso à internet consegue abrir uma conta corrente e pagar, fazer esse pagamento e transações. E se ele é tão bom, por que que os Estados Unidos têm muito medo disso, né? Porque isso é uma tendência, né? As coisas vão avançando. Então, hoje não tanto, mas pode realmente comprometer um pouco a renda futura dessas empresas de pagamento, Mastercard, Visa, porque o Pix é gratuito, né? Ele é uma... tanto é quando às vezes você vai fazer compra em algum lugar, fala, vai pagar no Pix, é tanto, se for pagar no débito e crédito é tanto, né? Porque tem as taxas bancárias, tem as taxas do sistema, e quanto mais o Pix cresce, mais vai reduzir, vai ter que reduzir essas taxas, porque senão todo mundo vai realmente trocar essas operadoras pelo Pix. Ele tem um controle de interface nacional. Então, os bancos, tudo gira em torno desse aplicativo e tira um pouco do poderio dessas empresas americanas, né? Porque é um modelo estatal que controla carteiras privadas. Ele tem também toda uma infraestrutura que ampliada para todo o Brasil. Então isso não é bom, né? Mas o principal que dá mais medo nos Estados Unidos é porque isso mexe com a geopolítica financeira, né? Então, a partir do momento que você reduz a dependência dessas redes privadas, toda vez que você compra, paga no cartão de crédito que tem uma bandeira Mastercard, Visa, ou American Express e outras americanas, quer dizer, sempre vai um recuo, uma parte dessa taxa vai lá para os Estados Unidos bancar o lucro dessas empresas, né? Então, ele tira um pouco o poder dessas empresas, tá? E consequentemente o lucro, e mexe aí com essa intermediação. Além do mais, né, também gosto de reforçar, a Índia, que é o país hoje mais populoso do mundo, ela já tinha um PIX desde 2016, que eles não chamam evidentemente de PIX, o deles é o UPI, Unified Payment Interface, que funciona muito bem. Então, se essa moda pegar, esse tipo de infraestrutura se expandir pelo mundo, o que que vai acontecer? Esses países vão começar a transacionar entre si e não vão mais precisar, vão reduzir a dependência da moeda americana, né? Então, o Brasil pode comercializar direto com a Índia, interligar o sistema PIX com o PI da Índia e transacionar ou em reais ou em rúpias, e sem utilizar o dólar como moeda intermediária. E se isso se expandir e crescer, aí os gringos choram, né?
0: Exatamente. E se nós compararmos, né, Pix e o Zelle, vamos abrasileirar, o Zelle, há uma diferença gritante, né, na questão da estrutura. O Pix é público, o Zelle privado. O pagamento é imediato no Pix, no Zelle leva alguns minutos. Zero taxa no Pix, no Zelle depende do banco. Sobre as chaves que a gente cadastra, tem CPF, CNPJ, e-mail, número de celular, chave aleatória, enfim. No Zelle, só o e-mail ou número de celular cadastrado. E aí, isso tudo que a Denise falou mostra a força do Pix nos últimos anos, tá? Para você ter uma noção Cerca de 80% da população brasileira usa o Pix. São 170 milhões de pessoas com o seu Pix ativo e aí usando para diferentes transações. Só no ano passado a movimentação chegou na casa dos 35,36 trilhões de reais, de acordo com o Banco Central. O Zélio é voltado principalmente para transferência entre pessoas e transações de pequenas empresas. Já o Pix pode ser usado em diversas situações do dia a dia. E aí, na questão da segurança, já está valendo, inclusive, algumas medidas, né, do Banco Central, que aperfeiçoam o mecanismo de devolução do Pix para vítimas de fraudes, e ainda está em estudo aí funcionalidade para o rastreio, porque quando tem o golpe, o valor é repassado para uma conta e dessa conta é repassado para as outras. E como tem um rastro digital, fica até mais fácil para pesquisar para onde foi esse dinheiro. E aí logo mais ferramentas estarão disponíveis. É isso, né, Denise? Muita gente fala sobre patriotismo, mas é, às vezes é contra as tecnologias que o Brasil desenvolve. Que coisa, hein?
2: Eu já ouvi gente dizendo que é a favor de taxar o Pix para facilitar a vida dos americanos.
0: Ah.
2: Né? Agora pensa a quantidade de pessoas que você conhece que sequer usavam banco e agora estão usando. Né? Então, mais seguro, você não anda com dinheiro no bolso, dificulta a vida do bandido.
0: Exatamente.
2: E é uma evolução, né? Ninguém ficou com pena da indústria de disco de vinil quando trocou de vinil pro CD, pro DVD, e ninguém ficou com pena dessa indústria quando trocaram o CD e DVD para mídia digital.
0: Pois não.
2: Todo mundo se adaptou, né?
0: Exatamente. Todo mundo se adaptou. Dá para se adaptar com toda certeza. Agora vai ficar todo mundo triste porque a Visa não vai pegar o dinheiro dos brasileiros.
2: Pois é.
0: Obrigado, viu, Denise?
2: Uma ótima semana a todos e todas.
0: Valeu. 9:50.

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0: Em Manaus, 9:55.
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0: Vamos conversar de esporte com ele que não faz mais o Enem. Não vou esquecer mais, Eros. E aí, meu amigo, agora pararam os campeonatos estaduais, parou o brasileiro. No estadual não, né? Que tava rolando a Copa Norte. Mas agora, tudo verde, amarelo, azul e branco. Vamos falar sobre essa expectativa. Como é que tá a tua expectativa pra Copa?
1: Ah, tô... Eu vou ser sincero, pra mim é Hexa. Eu sou assim, eu sou um pessimista otimista. Eu sei que a seleção não tem uma capacidade, pelo menos na minha percepção, não tem capacidade de ser Hexa, mas eu acredito. Aliás, a seleção jogou, né, nesse final de semana, pra quem não sabe, e não é o Flamengo, tá? A seleção brasileira.
0: Ah, para, pelo amor de Deus. Ah, não,
1: ai,
0: não.
1: Ai. Se bem que, né, se ele é Fla, essa é a realidade, ali com Léo Pereira, Danilo, e foi um jogo legal, viu? Acho que um legal, por assim dizer, é... Venceu bem, quer dizer, não venceu bem, mas venceu com segurança, que eu acho que às vezes é o importante. Eu acho que teve alguns pontos importantes que deu certo, que é como o Ancelotti gosta de jogar, principalmente olhando que os gols do Brasil vieram de uma pressão, que é pressão ali na defesa, que é algo que o Ancelotti faz muito nos times dele, uma pressão já no início, e o gol do Bruno Guimarães foi assim, e o segundo gol, não me lembro de quem foi o segundo gol, do Endrick, também foi assim. Então, é um estilo de jogo que o Brasil vai jogar na Copa, inclusive eu acho que talvez uns brasileiros fiquem meio chateados de ver que a seleção vai ter, na maior parte dos jogos, vai ter menos posse de bola que o adversário, inclusive eu acho que vai ser assim contra o Marrocos, a gente vai ter pouca, não diria pouca posse de bola, mas a gente vai ter menos posse de bola que o Marrocos, porque é o estilo do Ancelotti, e vamos ver o que vai ocorrer.
0: Inclusive, teve a questão da lesão do Wesley, né, nesse jogo, que foi algo realmente inesperado. Ele, inclusive, saiu chorando ali. Foi algo bem triste, né?
1: Sim, eu tô vendo o que o Marvin tá preparando ali.
0: Aguenta, Wesley.
1: Continua, que você estava...
0: Do Wesley, da questão da lesão, dessa substituição.
1: Uma pena, né? Porque eu acho que o Wesley é o nosso lateral mais diferenciado, por assim dizer, um lateral que ataca muito bem. Eu, particularmente, eu gosto do Danilo que tem jogado como zagueiro no Flamengo, mas não acho que ele seja mais um lateral direito de ofício. Ele não tem mais a fisicalidade, não tem nem velocidade para jogar nessa posição. Não acho que ele vai jogar, de fato, vai ser provavelmente um terceiro reserva quando não tiver mais possibilidade, mas vamos ver. É meio triste esse corte do Wesley, mas convocou o Ederson, que é um jogador da Atalanta, inclusive com rumor de que vai para o Manchester United, é um bom jogador também, para o meio campo, né? Um lateral.
0: Você disse que venceu bem, mas convenceu?
1: Não.
0: Não convenceu?
1: Não convenceu, porque quando a gente pensa em seleção brasileira, a gente pensa em jogo bonito, em qualidade. Eu acho que foi um jogo tão burocrático.
0: É que nem o Panamá, né? 6-2, não dá, ai meu Deus, 6-2, aí sim, é o Brasil, é o Brasa. Calma lá, que era o Panamá, gente. E o Egito? É a mistura do Brasil com o Egito. Tem que ter charme, né?
1: Eu acho que a gente vai ter que se acostumar, viu, Breno? Com esse tipo de jogo que é um jogo mais burocrático, que é como o Ancelotti tem jogado. É um jogo bem burocrático, mas que vence, né? Não é à toa que é o maior vencedor técnico com mais títulos da história do futebol mundial. Então, vem dando certo. Bora ver se vai dar certo na Copa. Eu acredito que sim.
0: Tá bom. Então... Essa é a mistura do Brasil com o Egito. 10 horas da manhã em ponto. Vamos logo pro repórter. Intervalo, vai. 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

0: Quinta-feira, 8 de junho de 2026. A Comissão de Constituição e Justiça da Câmara deve analisar amanhã a proposta que reduz a maioridade penal de 18 para 16 anos. A base do governo tenta barrar a votação e a oposição prevê vitória. O relator do texto, o deputado Coronel Assis, afirmou à CBN que a proposta já tem número suficiente de votos para ser aprovada. Na avaliação dos parlamentares da base aliada, o crime organizado passará a recrutar os jovens ainda mais cedo, se o texto passar. O levantamento da UNB mostrou que, no Senado, houve 86 mudanças de sigla entre fevereiro de 2019 e abril de 2026. É o maior volume já registrado desde o início da série histórica, em 1991. O número inclui 37 migrações na atual legislatura. Esse cenário ocorre no momento em que o Supremo Tribunal Federal discute se a regra da fidelidade, hoje aplicada de forma mais rígida a deputados federais e estaduais, deve ser estendida a cargos como presidente da República, governadores, prefeitos e senadores. O volante Ederson já está com a seleção brasileira nos Estados Unidos. O jogador do Atalanta, da Itália, estava de férias no Brasil e viajou ontem à noite. Ele foi convocado às pressas pelo técnico Carlo Ancelotti para o lugar do lateral Wesley, cortado em virtude de uma lesão na coxa. Hoje, Ederson já deve participar do primeiro treino da seleção e se prepara para a estreia na Copa do Mundo no sábado contra o Marrocos. No horário de Brasília, 11 horas e 4 minutos.
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1: A gente começa a partir de agora a segunda edição do nosso Giro CBN Amazônia com os estados do Acre, Amapá, Rondônia, Amazonas, Roraima e Pará. Começando indo ao Acre, a Rita Pontes traz mais atualizações sobre a ponte que desabou no interior do estado, sobre os impactos para a população e a responsabilização da construtora da obra. Rita, com você.
2: Olá, Breno, é isso mesmo. A gente segue falando aqui da ponte Frei Paulino Baldassare, que desabou na última sexta-feira no município de Sena Madureira, deixando 4 pessoas feridas. E a população que mora na região da ponte teme agora pelo risco de novos deslizamentos de terra. Isso porque a área que abrigava a estrutura sofre do fenômeno conhecido como terras caídas, que afeta encostas de rios. Por conta dessa situação, Breno, uma equipe do Ministério Público do Acre, que foi enviada ao município, acionou a Defesa Civil Municipal para fazer vistorias e verificar a necessidade de remoção de moradores nas áreas mais críticas. Agora também para transitar dos bairros do segundo distrito e para o restante da cidade, os moradores de Sena Madureira precisam utilizar catraias para atravessar o rio. A Polícia Civil já abriu um inquérito para investigar o desabamento da ponte e o governo entrou na justiça com 2 medidas judiciais para assegurar a responsabilização da construtora da cidade, construtora cidade, empresa que realizou todas as etapas da obra. E a Justiça do Acre deferiu de forma parcial as medidas do governo, determinando que a empresa adote medidas emergenciais voltadas à proteção da população e mitigação dos riscos devido ao desabamento. Além disso, foi fixada multas diárias que somam R$200 mil em caso de descumprimento. As ações foram julgadas durante o plantão judicial do último sábado, 6 de junho. Uma equipe do Núcleo de Apoio Técnico NAT do Ministério Público foi ao município com uma promotora, um engenheiro e perito para analisar o local do desabamento. Além de apurar as causas do desastre, o órgão pretende garantir a segurança dos moradores e evitar que haja mais feridos. Volto com você.
1: Muito obrigado, Rita. Ministério Público do Amapá cria canal para receber denúncias de irregularidades nas eleições de 2026. As informações ao vivo com Luiz Felipe Santos.
3: O cidadão pode ajudar a fiscalizar o processo eleitoral direto pelo celular. O WhatsApp é o 9DDD96 aqui de Macapá, 991846549. Repito, 991846549. É por esse canal que a população pode enviar informações, fotos e vídeos sobre crimes como compra de votos, propaganda irregular e abuso de poder político ou econômico. O coordenador do Centro de Apoio Operacional Eleitoral, que é o CAU Eleitoral, promotor Hélio Furtado, destaca que a participação do cidadão é fundamental para garantir a transparência da democracia e que todas as denúncias serão analisadas com responsabilidade. O Ministério Público tem atribuição eleitoral em todo o Amapá, acompanhando a aplicação da lei e contribuindo para a regularidade das eleições. Breno.
1: Muito obrigado, Luiz Felipe. Denúncia do Ministério Público Federal aponta contaminação e danos ambientais em território indígena no estado de Rondônia. Eliane Alves, bom dia.
4: Bom dia, Breno. Bom dia a todos. O Ministério Público Federal ingressou com uma ação civil pública em Rondônia contra 2 produtores de soja e o proprietário de uma área rural, acusados de causar intoxicação por agrotóxicos em indígenas da etnia Poruborá. Segundo a denúncia, moradores da aldeia Aperuí, incluindo crianças e adultos, apresentaram lesões na pele, dores de cabeça e náuseas após a exposição aos produtos químicos. Em um dos casos, uma família precisou deixar a própria casa por conta da proximidade com as plantações. O Ministério Público Federal pede indenização de 3,6 milhões pelos danos causados. Também são citados na ação o proprietário da área e os arredantários da terra. As investigações apontam ainda a contaminação do rio Manuel Correia, que abastece a comunidade indígena. A água do rio teria sido atingida por resíduos de agrotóxicos, provocando mortandade de peixes e afetando a subsistência das famílias. O órgão afirma que foram abertas valas de drenagem dentro da propriedade sem licença ambiental, o que teria facilitado o escoamento de substâncias químicas até áreas de preservação. O caso também cita danos a um sítio arqueológico da etnia Poruborá, onde fragmentos de cerâmicas foram encontrados danificados após a passagem de máquinas agrícolas. Breno.
1: Muito obrigado, Eliane, pelas informações. O Amazonas desperdiça diariamente o equivalente a 178 piscinas olímpicas de água tratada antes que ela chegue às torneiras da população. Eros de Souza nos traz mais informações sobre esse levantamento. Bom dia, Eros.
5: Esse, Breno, dado é do Estudo de Perdas da Água 2025, divulgado pelo Instituto Trata Brasil. Segundo o levantamento, 40,68% da água tratada produzida no estado é perdida durante a distribuição. Na prática, de cada 100 litros de água preparados para consumo, mais de 40 litros não chegam aos moradores por causa de vazamentos, ligações clandestinas, desvios e também falhas de medição. O estudo aponta ainda que o volume desperdiçado diariamente seria suficiente para encher mais de 591 mil caixas d'águas residenciais de 750 litros. Mesmo próximo da média nacional, o Amazonas está inserido na região norte, que registra os piores índices de perdas de água do país, com quase 50% de desperdício. De acordo com os pesquisadores, se o estado atingir a meta federal de reduzir as perdas para 25% até 2034, a água recuperada vai poder abastecer cerca de 874 mil pessoas. Breno.
1: Obrigado, Eros. Técnico em refrigeração é preso após furtar barras de ferro do IML em Boa Vista, na Mão Mourão.
6: E esse técnico vestiu o uniforme de uma empresa de manutenção. Isso deu aparência de legalidade à ação inicial, segundo a Polícia Civil. No entanto, uma servidora desconfiou da movimentação, tirou fotos e avisou a direção do IML. Questionado sobre a retirada dos objetos, o técnico alegou que levaria as estruturas para uma obra no Corpo de Bombeiros. Mas a Secretaria de Segurança Pública do Estado negou a existência de qualquer autorização para transferência. O material já pertencia ao patrimônio público e serviria para futuras obras do IML. O homem tentou devolver 5 barras de metalon no mesmo veículo do furto, ao alegar que essa era a quantidade total de material roubado. Entretanto, confrontado com as fotos tiradas pela servidora, o técnico confessou a ocultação de mais itens. A partir dessa confissão, agentes do 4º Distrito Policial e do Grupo de Resposta Imediata da Polícia Civil encontraram outras 15 barras escondidas em uma serralheria em um bairro na Zona Oeste de Boa Vista. O técnico passou por audiência de custódia e permanece à disposição da Justiça. Um segundo suspeito de participação no crime já foi identificado, mas segue foragido. Breno.
1: Obrigado, Namã. Homem é preso por perseguir a ex em festa. Diego Beckman.
7: Tudo bem, Breno? De volta aqui no Giro CBN Amazônia. A Polícia Civil do Pará, por meio da Delegacia de Polícia de Soure, no Marajó, prendeu em flagrante um homem de nome Igor pelo crime de perseguição, previsto no artigo 147 do Código Penal. De acordo com o relato da vítima, o suspeito não aceitava o término do relacionamento, nem o novo relacionamento amoroso da mulher. Em razão disso, passou a persegui-la constantemente em diferentes locais da cidade, além de proferir ameaças. Durante o atendimento da ocorrência na delegacia de Soure, o investigado demonstrou comportamento insistente ao seguir a vítima até a unidade policial. Segundo a equipe, ele tentou diversas vezes ingressar nas dependências da delegacia, inclusive enquanto a vítima era atendida por policiais de plantão. Diante da situação de flagrante, os policiais civis realizaram a contenção do suspeito e efetuaram sua prisão pelo crime de perseguição. Em seguida, foi lavrado o auto de prisão em flagrante delito. Após os procedimentos legais, o preso permanece custodiado na delegacia da Polícia Civil de Soure, na região do Marajó, onde ficará à disposição do Poder Judiciário. Breno, volto com você.
1: Obrigado, Diego. Essa foi a segunda edição do nosso Giro CBN Amazônia.
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0: Em Manaus, 10:18.
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0: Já de volta com o nosso CBN Jornal da Manhã, o fim de semana foi marcado pela Marcha para Jesus. Com o tema Amor por Manaus, Amazonas e Brasil, o evento nacional reúne igrejas evangélicas para momentos de oração, louvor e manifestação pública da fé.
2: Tazes, camisetas personalizadas e o som dos trios elétricos anunciavam a chegada de mais uma edição da Marcha para Jesus em Manaus. A concentração teve início na Praça da Saudade, no centro da capital amazonense. Desde as primeiras horas da tarde, participantes de diferentes igrejas se reuniram para dar início à caminhada. A empresária Débora Correia fala sobre a expectativa para o evento.
3: Maravilhoso, como sempre, o evento cristão. É sempre uma bênção estar aqui, né, declarando, proclamando o nome de Jesus, numa paz, numa tranquilidade, né, com esse clima maravilhoso.
2: De pouco em pouco, a multidão tomou conta de toda a extensão da Avenida Constantino Neri. Famílias, jovens e idosos seguiram juntos em um momento de união marcado pela expressão da fé cristã. Entre os participantes, histórias de dedicação que se repetem a cada ano, como da aposentada Marlene da Silva.
4: Buscar Deus é maravilhoso, sem Ele nós não somos nada, né? Então é maravilhoso estar aqui na presença de Deus.
5: Renova a fé.
4: É, nova fé.
2: Ao longo do percurso, os participantes vivenciaram momentos de reflexão, orações coletivas e muito louvor. Canções gospel e mensagens de esperança embalaram a caminhada, transformando as ruas da cidade em um grande ato de devoção e celebração. Após uma grande demonstração de fé pelas ruas da cidade, os participantes chegaram ao Sambódromo, local de concentração da 32ª edição da Marcha para Jesus. O local concentrou a programação principal, com apresentações musicais, oração e mensagens de fé. Mais de 500 mil fiéis participaram do evento. O vice-presidente da Ordem dos Ministros Evangélicos do Amazonas, Valdiberto Rocha, destaca o sentido de gratidão e os pedidos que os participantes trazem nesta edição.
6: Essa marcha é para Jesus. Então, a pessoa vem com fé, ela escreve seu pedido, coloca no tênis, e aí vem marchando, vem orando, vem rezando, vem falando com Deus, de forma que a expectativa sempre é que Deus esteja resolvendo e que os céus estejam abertos, e que Deus esteja abençoando a nossa cidade de Manaus.
2: Um momento de celebração, gratidão e esperança que reúne milhares de pessoas em um mesmo propósito: exaltar a fé e a união. A empresária Beatriz Neves descreve o que este dia representa para os participantes.
7: Muitos vieram pela primeira vez e com essa sensação de será que eu vou aguentar até o final? E quantas vezes a gente pensa isso na nossa vida também, né? Será que eu vou conseguir? Então, hoje está aqui para mim concluir mais uma marcha, significa isso. Ir além do que nós achamos que é capaz, mas porque Deus está conosco.
2: Reportagem de Carolina França, Luiz Cavazzacchi para CBN Amazônia.

0: A gente agora traz informação de serviço para você e vamos falar de saúde. Muito importante que você fique atento, principalmente você, mulher, que nos ouve nesta manhã de segunda-feira. As unidades móveis de saúde da mulher estão em novos endereços nesta semana aqui na capital. Segundo a Secretaria Municipal de Saúde, os atendimentos continuam sendo realizados de segunda a sexta-feira, das 7 da manhã às 5 da tarde. Na Zona Norte, a estrutura está atendendo no Conjunto Cidadão, no bairro Nova Cidade. E aqui, já aproveito também para trazer o endereço completo, tá? Para você que nos ouve. Vamos lá, atenção, você que tá na Zona Norte da capital amazonense, tá ali na Rua Vida Nova, número 75, no Conjunto Cidadão, até o dia 19 deste mês. Já na Zona Oeste, os serviços funcionam em 2 pontos, na Rua Vivaldo Lima, número 361, no bairro Alvorada, até o dia 12, e na Rua 13, com a Riacho Fundo, sem número, no União da Vitória, até o dia 19. Na Zona Leste da capital amazonense, fique atento. Tá ali na Rua Vinícius de Moraes, número 185, no bairro Coroada, até o dia 12. E na Zona Sul, na Avenida Jorge Bivaco, a sem número, no Japim, também até o dia 12. Entre os serviços oferecidos estão consultas médicas e de enfermagem, exames preventivos, mamografia, ultrassonografia, testes rápidos para ISTs e entrega de medicamentos. Para receber atendimento, é necessário apresentar documento de identidade e cartão do SUS. Mais de 1.000 alunos de escolas municipais e estaduais participam dos Jogos Estudantis do Alto Solimões em Benjamin Constant. A competição tem movimentado a cidade.
1: Cria dos alunos e professores tem tomado as ruas da cidade de Benjamin Constant. Luiz Carlos é da Comissão Técnica de São Paulo de Olivença.
2: Viemos competir com garra, determinação e abrilhantar o esporte no Alto Solimões.
1: Teve delegação como a de Jutaí, que enfrentou longa viagem pelo Rio Solimões para participar do evento esportivo. O técnico de futebol de campo de Jutaí, Jairiton Cruz, chegou empolgado.
3: Jutaí é um município diferenciado, vamos mostrar isso aqui nesses jogos desse ano.
1: O grito de guerra tá na ponta da língua das torcidas. Elissandro Oliveira é da Comissão Técnica de Tabatinga. Está confiante no sucesso na competição.
4: Viemos participar, jogar, empenhar, nos forçar. Se Deus quiser, sai campeão geral.
1: Cada equipe trouxe cerca de 150 atletas para competir nas modalidades. A delegação de Santo Antônio do Içá não foi diferente. Paulo faz parte da delegação e conseguir competir é o objetivo dele.
5: E a gente veio para competir, se Deus quiser, fazer uma boa competição.
1: Os jogos de quadra e campo deram início às competições escolares. As disputas têm contado com a presença ilustre da Ariranha, mascote dos Jogos Estudantis. Para o prefeito de Benjamin Constant, Semeide Bermegui, é um momento que ficará eternizado na mente dos jovens que participam da competição.
6: Mais de 1.000 atletas que estarão durante toda a semana competindo em várias modalidades e nós, quanto gestão, estamos aqui muito felizes por esse momento tão importante na vida desses jovens, desses adolescentes, que eu tenho certeza que isso vai ficar eternizado nos corações deles.
1: A cultura de cada município foi representada no desfile dos trajes típicos. A estudante Willane dos Anjos, de Benjamin Constant, foi coroada rainha dos GEAS 2026.
7: Estou terminando meu terceiro ano com chave de ouro. Uma gratidão enorme está representando minha terra, onde eu nasci, onde eu fui criada.
1: Durante uma semana, os alunos das redes municipal e estadual de ensino participam de 20 modalidades esportivas em Benjamin Constant. O sonho da maioria desses atletas é conquistar o lugar mais alto no pódio e homenagear a escola e a cidade com o título de campeão dos Jogos Estudantis do Alto Solimões. Esporte e educação juntos, criando laços de amizade e integrando a juventude da região. Integrante da coordenação de Atalaia do Norte, Riquelme Gomes, confirma a presença do município nos Jogos.
8: As expectativas são das melhores. Atalaia do Norte é confirmada em todas as modalidades do GES.
1: Os Jogos Estudantis do Alto Solimões vão até o dia 11 de junho, data em que será conhecido o município campeão da 30ª edição dos GES. Com reportagem de Rony Elias, Patrick Mota Filho para a CBN Amazônia.
0: Vamos voltar a falar de Copa do Mundo, pessoal, porque no próximo sábado tem estreia da seleção brasileira nesta Copa e tem muita gente já empolgada, assim como Eros de Souza, inclusive já vestindo a camisa verde e amarelo. Mas também acaba não só deixa a roupa, mas até a casa, a vida, faz é tudo, tudo verde e amarelo.
1: O que não falta é empolgação. A criançada está esperançosa. Nossa equipe conversou com Maria, Igor e David, de 7, 8 e 11 anos, respectivamente.
8: Eu quero ver o Brasil sexo. Quero ver o Brasil sexo. Quero ver dando show.
1: As cores verde e amarelo cada vez mais tomam conta das ruas da cidade.
9: Sim!
1: E é com esse clima que os torcedores manauaras se preparam para receber a Copa do Mundo de 2026. Empolgação que sai das ondas do rádio ou da tela da televisão e vai parar nas ruas e dentro das casas de apaixonados por futebol, como a dona Maria Baraúna. Ela mora em uma casa da rua Professora Isaura Barroncas, a tradicional e antiga Rua 3 do bairro Alvorada. Bandeiras do Brasil estão por todo lado.
10: Eu acho que todo mundo deveria ter a fé, a confiança que o Brasil vai ser o...
1: Empolgação que também movimenta a economia. Eric Bandeira é diretor de operações de uma loja. No local, a expectativa é de 20% de aumento nas vendas de produtos personalizados. São mais de 100 itens de vários tipos e tamanhos com as cores da bandeira do Brasil, além dos adereços para ornamentação, cornetas, bolas e álbum de figurinhas, estão entre os produtos mais procurados.
11: Desde o começo do ano a gente fica vendo as pesquisas dizendo que as pessoas não estão entusiasmadas com a Copa, mas a venda reflete diferente isso, né? A gente está vendo ali um incremento de 20% no faturamento no mês passado. Se o Brasil for bem nos primeiros jogos, com certeza vai alavancar isso aí.
1: Lucas Felipe tem apenas 11 anos. Ele comprou o álbum de figurinhas da Copa. E faltando menos de uma semana para o Brasil entrar em campo, a mensagem dele reflete a expectativa de muitos brasileiros, mas com uma cobrança adicional.
12: Neymar, tu vai trazer esse extra pra nós, que eu não vou comprar esse negócio à toa não, mano. Vai trazer esse negócio pra nós aqui.
1: Com reportagem de Naine Carvalho, Patrick Mota...
0: Patrick Mota Filho. Agora, ei, a nossa última entrevista aí falou tudo, viu? O Lucas Felipe, 11 anos. E Neymar, tô fazendo isso aqui à toa não, tá? Não comprei camisa à toa não.
13: Vou pintar a rua à toa não, Neymar.
0: É, não vou pintar a rua toda, ficar amarrando bandeirola pra a gente sair na primeira fase, chegar nas oitavas, tchau. Tô contigo, Lucas. Lucas Felipe, 11 anos. Agora, 10 horas da manhã, 30 minutos, repórter CBN.
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15: Segunda-feira, 8 de junho de 2026. A projeção de crescimento do PIB brasileiro para este ano subiu levemente, de 1,90% para 1,91% no boletim Focus, divulgado hoje pelo Banco Central. É a terceira alta seguida do indicador. Para 2027, a estimativa de avanço da economia permaneceu em 1,70% pela segunda semana consecutiva. O Operador Nacional do Sistema Elétrico acionou pela primeira vez o plano emergencial para garantir a segurança do Sistema Nacional em virtude da expectativa de um consumo menor por causa do fim de semana prolongado com o feriado de Corpus Christi. Em nota, o ONS afirmou que a operação foi realizada com sucesso. Segundo o protocolo, as distribuidoras cortaram a geração de pequenas usinas para atender aos comandos do operador. Pesquisadores afirmaram que os estados com arsenais nucleares estão retirando os armamentos de depósitos e colocando as armas em sistemas de lançamento. De acordo com o Instituto Internacional de Pesquisa da Paz de Estocolmo, as potências nucleares têm um total estimado superior a 12 mil ogivas. Quase 10 mil estão em reserva para uso potencial. E as forças de defesa de Israel fizeram dois ataques no sul do Líbano. As ações aconteceram depois de a República Islâmica informar que suspenderia os

0: 10h33.
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0: A gente falava anteriormente sobre Copa do Mundo, falava sobre esse clima, né? Muita gente já comprando sua roupa, outros já pensando em pintar a casa, aí de repente tem um vizinho da frente que se empolga, pinta a casa também, aí se reúne e fala, opa, vamos pintar a rua, vamos decorar tudo? Pera lá, deixa eu conversar um negocinho com você, porque essa tradição de pintar ruas para a Copa do Mundo já começou em várias cidades do Brasil, né? Aqui em Manaus então nem se fala, somos referência. Mas aí tem muita gente que precisa ficar atento para não infringir regras de trânsito e acabar recebendo multas. Segundo especialistas, a pintura não pode cobrir faixas de pedestre, placas, linhas de sinalização ou prejudicar a visibilidade de motoristas e pedestres. Outro ponto de atenção é o fechamento das ruas sem autorização, prática considerada irregular e que pode trazer riscos para a população. Para evitar problemas, a orientação é solicitar autorização junto aos órgãos municipais de trânsito ou cultura, antes de iniciar essas pinturas. Em algumas cidades, a própria prefeitura ajuda no isolamento da área durante esses trabalhos. Já em condomínios e loteamentos fechados, a autorização depende do síndico ou da associação de moradores. A expectativa é que as tradicionais ruas verde e amarelo voltem a ganhar força durante essa Copa de 2026 e mantenha assim viva uma das manifestações mais populares do futebol brasileiro. E aproveitando que estamos falando de futebol, vamos falar de futebol amazonense, porque inclusive o futebol local deve ganhar aí um reforço importante na arbitragem. A Federação Amazonense de Futebol adquiriu 2 kits de árbitro de vídeo, o VAR, que passará a ser utilizado nas competições organizadas pela entidade. No momento, a Federação Amazonense de Futebol tem 12 árbitros certificados para operar no VAR. O investimento da federação foi de quase R$1 milhão para ter o equipamento. Vamos ouvir o presidente da Federação Amazonense de Futebol, Ednailson Rosenha.
2: A gente precisa avançar. O futebol amazonense passa por uma melhoria e essa melhoria também passa pela arbitragem. Tem erro? Tem. O que vai acontecer é que os erros vão ser, digamos assim, diminuídos, porque com o vídeo, né, com a presença do vídeo, a gente vai poder corrigir os erros. Hoje, com 2 equipamentos, a gente vai poder fazer 2 jogos simultâneos, ou seja, praticamente todas as nossas competições, o Barezão vai ter VAR, e a gente vai ter garantia que clubes que investem, que precisam de uma arbitragem sem erros, possam continuar investindo.
0: Agora em Manaus, 10h36.

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0: Em Manaus, 10h39.
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0: Já de volta com o nosso CBN Jornal da Manhã, nesta segunda-feira, dia 8 de junho de 2026. Vamos falar do mercado imobiliário, que vive um novo momento com a ampliação das faixas de renda do Minha Casa Minha Vida. As mudanças alcançam mais famílias e podem impulsionar as vendas de imóveis em todo o país, inclusive aqui no nosso estado. O que muda na prática para você que sonha com a casa própria? Vamos falar mais sobre esse mercado, sobre essa previsão de 2026. O aumento das faixas para o Minha Casa Minha Vida, das faixas 1, 2, 3 e 4. E a gente, a partir de agora, conversa com o vice-presidente da Associação das Empresas do Mercado Imobiliário do Amazonas, Hélio Alexandre. Bom dia, bem-vindo.
2: Bom dia, Breno. Bom dia, Rádio CBN. Obrigado pelo convite mais uma vez.
0: Vamos falar sobre a questão do mercado imobiliário. Já sente algum impacto nessa ampliação de faixa? O que que isso significa?
2: Ah, significa mais oportunidade para as pessoas poderem comprar, porque o governo aumentou a renda, então faixa 1, 2.800 para 3.200, o faixa 2 passou para 5.000 a renda, o faixa 3 passou uma renda de R$7.500 e faixa 4 passou uma renda de 10 para 12 mil. O que que acontece? Você aumenta a capacidade da renda das pessoas e também as pessoas criam mais condições de poder, mais chances para poder comprar. Mas não foi só isso. Também aumentou os valores das faixas. Então, por exemplo, a faixa 3 era 350, agora é R$400 mil um apartamento. O faixa 4 era 450, passou para 600 mil. O que que acontece? As pessoas têm mais oportunidade de ter alcance em comprar os imóveis, aumentar os valores, aumentou a renda e a oportunidade cresce. Então eu acho que é um programa que vem desde o início desse governo, ele vem alcançando ano a ano, alcançando mais oportunidade de pessoas terem chance de comprar. Por quê? Com isso vai diminuindo o déficit habitacional das cidades e dos estados que acontece e usam muito a venda através do Minha Casa Minha Vida, que é o caso do Amazonas, por exemplo.
0: Agora, essa questão dessa mudança no caso de quem tem ali a faixa salarial, isso muda também o perfil dos empreendimentos, o porte, isso vai dando mais robustez?
2: Olha, naturalmente que sim. As construtoras, cada ano que passa, elas querem se preocupar não só em vender, também querem se preocupar com os produtos e vêm se preocupando. Então você encontra um faixa 1, por exemplo, na faixa de 220, 224, você encontra um apartamento que é de térreo mais 4, sem elevador, mas você já encontra o salão de festa, você encontra o espaço gourmet, encontra as churrasqueiras, encontra a quadra poliesportiva, você já encontra um produto, a portaria, o porteiro eletrônico, você encontra um produto, tem o paisagismo, você encontra um produto com muito mais condições e dignidade para as pessoas morarem. Não é uma casa, não, é um condomínio fechado, cercado, com segurança, com tudo. No faixa 2, a mesma coisa. No faixa 2 você vai encontrar um apartamento maior, com um pouco mais de acessórios a mais dentro do prédio, do condomínio. No faixa 3 é a mesma coisa. Faixa 3 você já vai para um produto talvez de 10 andares, 12 andares, com um elevador, e um apartamentos um pouco maiores, 58, 57, e você vai conseguindo ampliar. O que que acontece com isso? É uma regra. Eu estou no faixa 1, eu quero ir para o faixa 2. Por quê? Porque eu melhorei de vida, porque eu tenho um filho a mais, então eu quero comprar um apartamento maior. Do faixa 2 para o faixa 3 é mais ou menos na mesma linha. E do faixa 3 para o faixa 4 é a mesma coisa. Vou te dar um dado. Na última pesquisa da DEME, mostrou que o faixa 3 e o faixa 4 cresceu a procura e a venda. Porque são apartamentos maiores, porque a família cresce e as pessoas também querem. E também pessoas que podem comprar porque têm essa renda e elas querem um produto, talvez, não vou dizer melhor, não, um produto diferente e podem comprar o faixa 3 e o faixa 4. O que o governo queria era alcançar quase todas as rendas dentro do programa Minha Casa Minha Vida e ele está alcançando.
0: Agora, esse ano, ano de eleição, né? A gente veio de, nos últimos tempos, inclusive no penúltimo governo, teve mudança do nome, agora voltou o que era antes. Se acontecer uma nova mudança, o Minha Casa Minha Vida pode sofrer alteração na questão dessas faixas, na configuração do programa como um todo?
2: Olha, eu vou dar uma opinião muito franca. Ninguém tem coragem de fazer isso. Veja qual o governo que vier. Por quê? Porque eu estou tratando de um programa social de dignidade, de habitação. Então, isso não é um programa, isso é uma política habitacional que está aí estabelecida. Nós temos, através da Caixa, os menores juros do Brasil são financiados pela Caixa. Então, por exemplo, faixa 4, eu tenho juros de 10% ao ano. Se eu for num banco privado, eu vou para juros de 13,5%. No faixa 1, na região norte do Brasil, os juros é de 4 a 4,5% ao ano. É muito pouco comparado com a nossa taxa Selic. O faixa 2, os juros vai de 6,86 a 7,20%. Então é uma oportunidade que o juros é subsidiado. O financiamento que você adquire também é subsidiado. Então eu acho que isso não tem mais como se retroagir isso. Pelo contrário, qual seja o governo que vier, ele só vai dar mais espaço ao programa, porque ele é uma política habitacional, que ela é copiada no mundo inteiro, por incrível que pareça. Porque não é só financiar. A construtora também recebe um financiamento da Caixa para fazer a produção. Para eu produzir esses prédios, eu também recebo um financiamento à produção, que nós chamamos, que também é um dinheiro subsidiado para que a gente possa gerar quanto mais, mais empreendimentos, mais habitações, mais a gente vai diminuindo o déficit. Isso acontece no Amazonas, acontece em São Paulo. Te dá um dado, São Paulo ano passado, já ficou até meio repetitivo, São Paulo ano passado lançou, dos 100% que São Paulo lançou, 60% foi Minha Casa Minha Vida.
0: Olha só.
2: Você vê como é que é? O Nordeste, quase igual a gente, 70% foi Minha Casa Minha Vida. O Sul, o Centro-Oeste, é a mesma coisa. É o que a gente precisa fazer. As pessoas precisam alcançar a casa própria, mas tem que ter subsídio no juros, subsídio no preço, subsídio na compra do imóvel.
0: É, e faz todo sentido quando a gente pensa que, além da questão do déficit habitacional, movimenta a economia, né?
2: Claro, geração de emprego, né? Na veia. Uhum. Construção civil, no modo geral, seja ela habitacional ou de infraestrutura, é mão de obra na veia. Mas eu acho que, fora a mão de obra na veia, a gente tem a questão da moradia, realmente, de ficar diminuindo. Você vê, aqui, nós estamos aqui no Aleixo. O Aleixo está saindo empreendimentos bem pertinho de vocês aqui. Uhum. Que ele é um faixa 2, um faixa 3, aqui perto. Do outro lado da rua. Olhando, São três torres da direcional. Uhum. Não é verdade ou não?
0: É verdade.
2: A Morada do Sol, que fica abaixo de vocês, é um bairro hoje totalmente dominado já por um outro produto. Já é a classe A, que tá chegando um outro tipo de produto, um pouco mais, muito mais caro, metro quadrado mais caro. Mas por quê? Porque as pessoas precisam morar em volta da onde trabalham, da onde tem escola, da onde tem o supermercado. Essa é a tendência do mercado. Uhum. A gente fazia anos que não via nada nessa região do Aleixo. Estamos vendo três torres. E não vai parar por aí. Daqui a pouco vai ter mais gente entrando. Na Bola do Coroado tem um empreendimento já saindo também, de 4, 5 torres. E assim vai.
0: E é aquela coisa, quando a gente para observar o todo, esses novos empreendimentos significam que vai ter mais gente. Daqui a pouco mais gente atrai novos negócios.
2: Claro.
0: E o bairro vai mudando e vai desenvolvendo e vai crescendo, vai mudando de cara. E aí, trazendo também novas oportunidades.
2: E a mobilidade,
0: né?
2: Tentando colocar ela um pouco mais em ordem. Porque se eu estou morando num local onde eu tenho várias coisas perto de mim, o meu escritório, o meu supermercado, o meu consultório, o médico, o dentista, eu não preciso me deslocar tanto. Então, com isso, o nosso trânsito também diminui um pouco, né? A moradia é isso, moradia é você ficar próximo de perto de tudo onde a sua vida cerca, academia, escola e assim por diante.
0: Agora, aproveitando que a gente está falando sobre essa questão dos diferentes pontos em que nós temos empreendimentos, como é que você pode classificar como está o cenário hoje? Estamos num boom, é uma expansão ou é o esperado? É ainda, para a gente também já quase finalizar, para 2026, qual é a expectativa desse mercado imobiliário já pensando no segundo semestre?
2: Olha, eu não acho que é um boom, eu acho que o mercado imobiliário é isso mesmo, a busca está bastante, porque as pessoas necessitam de casa própria. Eu acho que o crescimento esse ano, posso dizer que a gente pode ter um crescimento de um próximo de 20, talvez 17, 18% a mais do que o ano passado. Talvez estoure mais isso, mas isso são números conservadores da entidade, então a gente não vai falar que vai ser 30 ou 40, porque a gente não sabe, mas os números são surpreendentes. O ano passado surpreendeu bastante. Eu acho que esse ano não é diferente. E como você também colocou, e eu volto a dizer, é emprego na veia. E a geração de emprego na construção civil está crescendo muito. Muito mesmo. Só estamos passando por um problema, que é a questão do custo do material, porque a guerra é lá do outro lado do mundo, aonde a gente não traz o material de lá, mas tem a matéria-prima deles influi muito no nosso material, que é o petróleo. Isso está trazendo para a construção civil um incômodo, que é os custos estão subindo da compra de materiais. E a gente às vezes não repassa, porque a gente já lançou o produto, já vendeu o produto e tem que cumprir aquilo que foi acertado em contrato. Então eu acho que isso a gente tem que equacionar. De que forma? Não sei. Eu costumo dizer o seguinte, antes de você estourar uma bomba, pensa um pouco no que vai acontecer com ela. Não é verdade ou não? E eu acho que essa bomba, sem necessidade nenhuma, está trazendo prejuízos para o mundo todo. E nós, a região norte, sofremos um pouco mais, porque nós temos o transporte. A logística nossa, ela é mais cara. Então, quando a gente traz coisas do centro-oeste, ou do sul, ou do nordeste, o custo do transporte subiu, porque subiu os combustíveis. Então, sobe também a matéria-prima para a gente também, que é os nossos materiais e insumo.
0: Perfeito. Um dos pontos que eu vejo muita gente comentando é: será que esse é um bom momento para a gente fazer um financiamento, para procurar o imóvel? E vale a pena financiar ou continuar no aluguel?
2: Olha, vamos lá. Hoje você tem imóveis que você pode comprar 420 meses para pagar. Então, por que que eu vou pagar aluguel se eu tenho a renda, eu tenho o produto e eu posso comprar? Eu tenho o dinheiro da entrada. Às vezes, o meu subsídio da Caixa, que eu tenho do meu FGTS, é tão significativo que a minha entrada se torna muito pequena. Então vale a pena você comprar, você sai do aluguel e vai para casa própria. Então, em vez de eu ficar pagando 2.000 de aluguel, 2.500, eu posso talvez pagar um pouco menos ou isso num apartamento meu. Eu vou comprar por 420 meses. Sim, mas você não é obrigado a ficar com ele 420 meses, eu posso repassar. Posso ficar 10, 15, 12 anos e posso, vou te dar um número. A Caixa tem uma estatística que muitas pessoas, quando chegam na metade do tempo, já estão com os imóveis quitados. Muitas pessoas, isso, de algumas faixas. Por quê? Porque não querem ficar 30 anos pagando. Por quê? Porque não querem, querem comprar outro. Então precisa quitar ou repassar. Então a gente tem um número da Caixa que
0: família
2: mostra que
0: a família cresce, pessoas... muda de emprego.
2: Isso aí, faz parte. Por isso que as rendas são diferentes.
0: Perfeito. Show de bola. Ed Alexandre, muito obrigado, viu? Satisfação conversar com você.
2: Obrigado, foi um prazer estar com vocês da Rádio CBN. Muito obrigado.
0: Nós conversamos com o vice-presidente da Associação das Empresas do Mercado Imobiliário do Amazonas, Hélio Alexandre, sobre o mercado imobiliário, a previsão deste ano e o aumento das faixas para o programa Minha Casa Minha Vida 1, 2, 3 e 4. Agora, 10h53.

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0: Já de volta com o nosso CBN Jornal da Manhã, 10 horas da manhã, 57 minutinhos aqui na 101,5. Muito obrigado pela companhia ao longo desta edição. Ainda temos informação sobre saúde, porque o uso inadequado de corticoides, especialmente sem orientação médica, pode aumentar os casos de glaucoma no Brasil. O alerta é da Sociedade Brasileira de Glaucoma. A doença afeta o nervo óptico, está associado ao aumento da pressão ocular e, quando não tratada, pode sim levar à cegueira. Atualmente, cerca de 1.700.000 brasileiros convivem com o problema. Segundo a entidade, colírios, pomadas e comprimidos com corticoides podem favorecer o desenvolvimento do glaucoma quando usados de forma prolongada e sem acompanhamento médico. Os corticoides são indicados para tratar inflamações, alergias, crises respiratórias e irritações dos olhos. No entanto, o uso frequente pode dificultar a drenagem do líquido ocular, elevando a pressão dentro do olho e assim causando danos irreversíveis ao nervo óptico. Além do glaucoma, o uso indiscriminado dessas substâncias também pode provocar aumento da glicose no sangue, hipertensão, ganho de peso, enfraquecimento dos ossos e maior risco de infecções. Diante da situação, a Sociedade Brasileira de Glaucoma, o Conselho Brasileiro de Oftalmologia e a Sociedade Brasileira de Oftalmologia Pediátrica encaminharam uma nota à Anvisa, o Ministério da Saúde e também ao Congresso Nacional, pedindo medidas mais rigorosas para o controle da venda e do uso de medicamentos com corticoides. Então, meu amigo, resumindo o negócio todo, pare de se automedicar. Você não é médico. Olha o risco que isso corre, tá? Tem muita gente se medicando, ficando ainda mais doente por conta disso. Ah, mas serviu pra fulano. Mas pra você não serve. Lembra da sua mãe? Você não é todo mundo, meu amor. Então, muito importante que você vá ao médico, vá realmente buscar a opinião de quem estudou para isso. 10 horas da manhã, 59 minutos, não temos mais tempo. Muito obrigado pela companhia, pela participação de todos vocês, pelo YouTube, pelo nosso 92981980632. E mesmo após o fim do nosso jornal, você continua conversando com a gente, tá bom? Essa foi a edição desta segunda-feira, dia 8 de junho de 2026, do teu CBN Jornal da Manhã. Hoje, segunda-feira, teve a parte técnica no comando de Marvin Araújo. Também a produção de Eros de Souza e Natália Povas, a gerência de jornalismo e programação de Daniele Pires e a direção de jornalismo de Paulo Fernandes.
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0: Uma ótima segunda-feira, uma excelente semana pra gente. Tchau, tchau.
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0: quarta-feira, 8 de junho de 2026. A Comissão de Constituição e Justiça da Câmara deve analisar amanhã a proposta que reduz a maioridade penal de 18 para 16 anos. A base do governo tenta barrar a votação e a oposição prevê vitória. O relator do texto, deputado Coronel Assis, afirmou à CBN que a proposta já tem número suficiente de votos para ser aprovada. Na avaliação de parlamentares da base aliada, o crime organizado passará a recrutar os jovens ainda mais cedo se o texto passar. A venda geral dos ingressos para o Rock in Rio 2026 começa hoje, às 7 da noite, exclusivamente pelo site da Ticketmaster. Na pré-venda de terça-feira passada, as entradas para todos os dias esgotaram em menos de 2 horas. O festival será realizado nos fins de semana, entre os dias 4 e 7 e 11 e 13 de setembro. Entre os artistas confirmados estão Elton John, Stray Kids, Bring Me the Horizon e Foo Fighters. O ingresso inteiro custa R$870. E a candidata conservadora à presidência do Peru, Keiko Fujimori, aparece com 50,06% dos votos contra 49,93% do adversário, o deputado esquerdista Roberto Sanches. O resultado permanece indefinido, porque Sanches é forte nas zonas eleitorais rurais, que estão entre as últimas a serem verificadas. Até o momento foram apurados 93,24% dos votos. No horário de Brasília, 12:02.
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1: Muito boa tarde. Hoje é segunda-feira, 8 de junho de 2026, começando mais um CBN Brasil. CBN Brasil semi-itinerante. Eu estou aqui no Rio de Janeiro e Cássia Godoy em São Paulo, nos estúdios da CBN em São Paulo. Cássia.
2: Boa tarde, Carlos Alberto. Boa tarde também aos nossos ouvintes.
1: Muito obrigado aos que nos acompanham em áudio e vídeo. Bom, o que nós temos hoje? Algumas reportagens, informações. Por exemplo, temos aqui uma informação, um comentário e talvez o comentário de Miriam Leitão sobre os gastos dos estados nesse ano eleitoral. Sempre que a gente fala em gasto público e ano eleitoral, o pessoal pensa no governo federal, mas os governos estaduais também estão torrando dinheiro público para ganhar votos aqui nessa corrida para as eleições do final do ano. Já está todo mundo em clima de pré-campanha, mas na verdade é campanha direto, né? No noticiário internacional, Israel e Irã suspenderam os ataques que tinham feito no final de semana, e segundo o Trump, Israel e o Irã ando dele, por ordem dele, Donald Trump. E o Donald Trump parece cada vez mais preocupado em arranjar um meio de finalizar a guerra, e a gente nota essa ansiedade dele pelas expressões que ele vem usando. Ele já não é de ter expressões assim muito civilizadas, digamos assim. Mas ele, perguntado, por exemplo, sobre a ação de Israel no sul do Líbano, né? Israel continua combatendo o Hezbollah no sul do Líbano, e perguntaram ao Trump se isso não atrapalhava as negociações. O Trump disse: o primeiro-ministro de Israel não manda nada, isso mesmo, não manda nada, dizendo que quem manda aqui é ele, Trump. E depois disse que as negociações avançam apesar da ignorância ou da estupidez de alguns que atrapalham o caminho. O que tem de fato é que, por sugestão ou ordem ou, enfim, recomendação do Trump, o fato é que Israel e Irã suspenderam os ataques mútuos que estavam fazendo ontem. Então, não há ataques entre os dois. E outro noticiário internacional é sobre a eleição no Peru. Apuradas 90% das urnas, a candidata da direita, Keiko Fujimori, filho do ditador Fujimori de anos atrás, levava uma vantagem de menos de 1% sobre o candidato da esquerda, que é o deputado Roberto Sanches. Dá para terminar a votação, a apuração, e essa é a vantagem na margem de erro, né? Quando a gente faz pesquisa, a gente diz: isso aqui está na margem de erro. Mas, no caso, o que temos é que está já na contagem dos votos. Então, a vantagem que a Keiko Fujimori tem, eu repito, é de menos de 1% nos votos apurados. Eleição ali duríssima. Bom, vamos iniciar as reportagens, Cássia?
2: Vamos começar as reportagens, e nós começamos com a capital federal. Quem está conosco é o Felipe Igreja, o Felipe que está acompanhando a tramitação da proposta da PEC 5x2, a proposta que acaba com a escala 6x1. Felipe Igreja, boa tarde para você.
3: Boa tarde, Cássia. Boa tarde a todos que nos acompanham. Pois é, Cássia, a PEC que acaba com essa jornada de trabalho 6x1 aqui no Brasil entra numa semana decisiva no parlamento, com a expectativa para a definição do relator e do caminho que o texto deverá seguir pelo Senado da República. A expectativa é que o presidente do Senado, Davi Alcolumbre, convoque uma reunião de líderes amanhã para definir como será esse andamento do texto no Senado. O encontro ainda não está confirmado. A gente tem informação de que será uma semana, inclusive, de trabalhos presenciais aqui em Brasília, uma semana de esforço concentrado, e Alcolumbre então deve reunir com os líderes do Senado presencialmente amanhã para definir a escolha do relator e da tramitação dessa proposta. Lembrando que o governo tem pressa, mas o presidente do Senado, Davi Alcolumbre, já conseguiu dar uma segurada nessa PEC. A proposta foi aprovada pela Câmara dos Deputados na última semana de maio, chegou ao Senado já há mais de 10 dias, mas ainda está aguardando um despacho formal do presidente da Casa. Davi Alcolumbre afirmou na semana passada que a PEC não vai seguir diretamente ao plenário e que vai precisar sim passar pela análise das comissões da Casa. O tradicional, normalmente o que é feito aqui no Senado, é que a PEC passe pela CCJ, pela Comissão de Constituição e Justiça, antes de seguir para o plenário. Apesar dessa pressão por parte do governo para uma votação rápida logo do texto, Alcolumbre tem defendido um debate mais amplo, diz que o Senado não pode ser um carimbador dos projetos da Câmara, indicando aí, portanto, que os senadores podem até mesmo fazer mudanças no texto que foi aprovado pela Câmara dos Deputados. A pressa do governo, Cássia, se justifica porque o texto aprovado pelos deputados prevê uma série de regras de transição, o que faria com que esse texto entrasse em vigor apenas em setembro, ali um pouco antes do período eleitoral. Isso se o governo conseguir aprovar essa medida no Senado sem alterações, né, até o início de julho. Para isso aí o governo teria um tempo para que a medida fosse implementada antes das eleições. Lembrando que o texto que foi aprovado pela Câmara prevê 2 dias de folga na semana já neste ano, em até 60 dias, né, depois da promulgação da PEC. Se ela terminar de tramitar até o início de julho, daria ali, portanto, no início de setembro, e a redução da jornada, primeiro de 44 para 42 horas e depois para 40 horas no período total, que chegaria a 14 meses. Além dessa dificuldade do governo em andar com o texto em função da presidência do Senado, há debates também por parte da oposição, que está tentando mirar numa proposta alternativa que prevê ali, na verdade, a possibilidade de um espaço maior, de um maior protagonismo para acordos diretos entre os patrões e os empregados. Cássia.
2: Muito obrigada, Felipe Igreja.
1: E agora, Cássia, temos a Rani Veloso em Brasília sobre outra proposta de emenda constitucional, é a PEC da maioridade. Rani Veloso.
4: É isso mesmo, viu, Sardenberg? Boa tarde a você, a Cássia, a todos que nos acompanham. Depois de uma série de adiamentos, a Comissão de Constituição e Justiça da Câmara vota amanhã a proposta que reduz a maioridade penal de 18 para 16 anos. O clima no Congresso é de embate. Enquanto a base do governo tenta barrar a votação, a oposição prevê uma vitória com a aprovação do texto na quarta-feira, porque há uma expectativa por parte do presidente da CCJ, o deputado Leur Lomanto, de obstrução do governo nesta terça. Em ano de eleição, a oposição usa a proposta como forma de pressionar o governo na área da segurança pública, um dos temas que vai predominar no debate. Eles acreditam que a base não terá coragem de votar por causa da opinião pública, votar contra, né, no caso. O senador e pré-candidato à presidência, Flávio Bolsonaro, já usa a pauta como uma bandeira política. A proposta prevê que adolescentes a partir de 16 anos respondam criminalmente por crimes hediondos e graves. Antes da pena, será avaliado se o jovem tem compreensão do ato. Os condenados devem cumprir as penas em locais separados dos adultos. O texto original também alterava a idade mínima para cargos eletivos e voto obrigatório, mas esses pontos foram retirados. Atualmente, adolescentes que cometem infrações graves estão sujeitos a medidas socioeducativas, como a internação, que pode durar no máximo 3 anos. O relator da proposta, o deputado Coronel Assis, do PL, já deu parecer favorável e afirmou à CBN nesta segunda que, mesmo com a tentativa da base atrapalhar, será inevitável a aprovação, uma vez que há votos suficientes.
5: Naturalmente, regimentalmente, né, pela questão do posicionamento ideológico, né, do PT, do PSOL, eles devam obstruir, né, devam usar desses instrumentos regimentais para promover isso, mas eu acredito que seja inevitável, né, a aprovação da admissibilidade, uma vez que eu entendo que todos, né, os deputados que ali estão, eles irão votar pela aprovação da admissibilidade dessa matéria.
4: para a base do governo, a proposta deve ser barrada e por isso vão usar o kit obstrução. Eles argumentam que a redução fará o crime organizado recrutar jovens ainda mais cedo. Foi o que disse a deputada Samia Bonfim, do PSOL, à CBN. Ela também criticou o fato da pauta ser usada com fins eleitoreiros e a falta de investimento às polícias para enfrentar o crime e não perder os jovens.
6: Reduzir a maioridade penal não vai aumentar a possibilidade de punição a ninguém. Só vai inserir pessoas que são muito jovens num sistema que é, infelizmente, falido. E até por uma questão de sobrevivência, esses jovens e pessoas que entram no sistema carcerário são obrigadas a serem parte dessas organizações. Com a proximidade do processo eleitoral, a tendência é que os bolsonaristas levem o debate público para uma lógica de pânico moral e para supostas falsas soluções.
4: Samia Bonfim ainda falou que vai cobrar do presidente da Câmara, Hugo Mota, o compromisso que ele fez de não avançar com essa pauta no plenário. De acordo com a deputada, Hugo Mota fez um acordo, se comprometeu apenas para que essa pauta avançasse na CCJ. Ao Globo, o ministro da Justiça, Wellington César, defendeu que o parlamento tem o direito de debater as características para a gradação das penas. Se aprovada na CCJ nesta semana, a PEC segue para uma comissão especial da Câmara. Sardenberg.
1: Muito obrigado. Essa foi a informação de Rani Veloso, direto de Brasília. E agora temos intervalo e já voltamos.
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8: O governo do Brasil, além de lançar o Novo Desenrola Brasil, também atua para proteger a população de armadilhas financeiras. 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

0: E aí, meu irmão, como está?
1: Tudo bom, Sr. Lemberg? Boa tarde, ouvinte. Boa tarde, Cássia.
2: Boa tarde, Merval.
0: Bom, Merval, o Daniel Vorkari e seus advogados têm trabalhado intensamente na proposta de delação premiada. A informação é de que os advogados têm passado várias horas por dia lá na cela, na sala especial da Polícia Federal, na qual o Vorkari está preso. E a informação também é de que nesta semana a Procuradoria-Geral da República e a Polícia Federal vão decidir se continuam ou não negociando essa delação, meu irmão.
1: Sonnenberg, eu tenho a impressão de que embora não seja a melhor delação, a mais aprofundada, é melhor do que a primeira. E isso, já se ganha um tempo com isso. Mas não creio que seja definitivamente aceita. Eu acho que vai haver mais negociação para atingir objetivos mais claros, porque pelo que eu sei, o Vorkari continua tentando revestir as coisas que fez com o sentido de não corrupção. Por exemplo, o financiamento do filme do Bolsonaro, ele parece que diz que foi uma coisa normal, um patrocínio normal e tal. E por aí vai, né? Tentando proteger os seus amigos. E isso eu acho que ainda persiste nessa segunda versão. E tem uma coisa interessante que já foi rejeitada, mas é até curioso registrar, é que o Vorkari tentou retomar o controle do banco, alegando que se não pudesse retomar, não teria como pagar os 60 bilhões que estavam cobrando dele, Então, você vê como...
0: Quer dizer, que se ele está achando que ele consegue ainda recuperar o controle do banco, estando preso e delatando...
1: Você veja como ele está completamente fora de sintonia. E por isso eu acho que ele não vai, essa delação não vai ser a delação definitiva. Porque eu acho que ele ainda está meio no mundo da lua. Tal. E eu acho que a PGR e a Polícia Federal não vão cortar de vez, mas vão insistir mais uma vez em aprofundar coisas específicas, né? Que eles já sabem, mas que precisam que o Vorkari dê mais pistas para chegar a uma investigação exitosa, né? Então é isso, eu acho que o ambiente no momento não é de que haverá uma delação bombástica e que vai pegar muita gente e tal. A delação final dele eu acho que vai pegar, mas até ele chegar a esse ânimo, eu acho que ainda falta um pouco.
0: E as tais festas, meu irmão?
1: Pois é, os vídeos, será que estão?
0: Pois é, que aquela história é a seguinte, as pessoas dizem, olha, se fizer uma festa, uma farra lá qualquer, isso seria um assunto privado. Mas se ele estiver pagando vantagens, digamos assim, para autoridades públicas, aí claro, já não é uma coisa privada, né?
1: Mas ele está querendo, nessas delações, dizer que tudo era privado, normal, eram amigos, eram fazer farra e tal, não tinha nenhuma intenção além de agradar os amigos, mas agradar para quê? Aí é que ele vai ter que explicar. Evidente.
0: Tá certo.
1: É difícil.
2: E uma outra questão também, né, Merval, é pensar no dinheiro todo que ele promete devolver se esse acordo de delação for firmado, o que deixa claro que ainda tem muito dinheiro do Daniel Vorcaro que está fora do radar das autoridades, né? Resta saber de onde ele vai resgatar esse dinheiro, onde que está guardado, e aí nesse caso seria melhor dizer escondido, esse dinheiro todo, né?
1: Tem gente que acha que ele não tem esse dinheiro todo, está prometendo, por prometer, com essa coisa, só terei o dinheiro se o banco continuar funcionando, se eu continuar agindo, mas ele está preso porque agia, então não tem sentido essa proposta.
0: Merval Pereira, obrigado, Merval. Continuamos depois. Obrigado, Merval. Até.
1: Um abraço.
2: Até mais.
0: Ô, Cássia.
2: Diga.
0: Eu comecei o programa falando que a diferença que nas eleições do Peru, segundo turno das eleições do Peru, que a diferença entre Keiko Fujimori e o candidato Roberto Sanches era de menos de 1%. Uhum. Agora eu estou vendo aqui no G1, com 93% das urnas apuradas, a Keiko Fujimori, à direita, tem 50,058% dos votos. Então vamos dizer 50,05% dos votos. E o Roberto Sanches tem 49,94%. Quer dizer, a diferença é ridícula, né?
2: Nossa, é muito pequena. E a diferença está diminuindo, né? Isso que é notável nas últimas horas. Ou seja, mesmo com quase todas as urnas, mais de 90% das urnas apuradas, não dá para cravar o resultado ainda.
0: Porque a Keiko Fujimori aparecia na boca de urna com uma vantagem superior, né? Uhum. E na medida que os votos vão sendo contados, essa vantagem diminui. Eleição emocionante até o último voto lá no Peru. E agora, Cássia?
2: Intervalo.
0: Já voltamos.

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0: segunda-feira, 8 de junho de 2026. A PEC, que acaba com a jornada de trabalho 6x1, entra em uma semana decisiva no Parlamento. Devem ser definidos o relator e o caminho que a medida seguirá no Senado. A expectativa é de que o presidente da Casa, Davi Alcolumbre, convoque uma reunião de líderes amanhã para discutir o andamento do texto. A proposta foi aprovada pela Câmara na última semana de maio e chegou ao Senado há mais de 10 dias, mas ainda aguarda despacho formal de Alcolumbre. A Latam Brasil vai repetir em julho a redução na oferta de voos adotada neste mês. Deve haver um corte de 3%. A iniciativa é atribuída ao aumento dos custos com combustível, impulsionado pela guerra no Irã. Na semana passada, a Azul já havia anunciado que está intensificando os cortes na oferta de voos. Com a troca de ataques entre Irã e Israel, a cotação do petróleo voltou a subir. No momento, o barril do Brent está em alta de 1,64% e é negociado a US$ 94. Os Estados Unidos devem fechar 2026 com déficit de R$ 6 bilhões, após o superávit de R$ 6 bilhões e R$ 600 milhões registrado no ano passado. Até abril, a despesa total das unidades da federação cresceu 6,5% acima da inflação, enquanto a receita avançou 3,3%. O destaque negativo ficou com Minas Gerais. O estado iniciou o ano com déficit de R$ 11 bilhões em caixa para dar conta das obrigações. As informações estão em um levantamento da XP Investimentos, divulgado pelo jornal O Globo. A Bolsa de Valores de São Paulo opera praticamente estável, aos 169.101 pontos. O dólar comercial está em alta de 0,20%, cotado a R$ 5,16. E o euro vale R$ 5,96, elevação de 0,241. No horário de Brasília, 12:33.
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1: Boa tarde, Miriam.
2: Bom, Miriam, uma má notícia aqui para a pecuária brasileira, que a União Europeia publicou na sexta-feira o documento que oficializa o veto à carne brasileira na União Europeia. Miriam.
0: Pois é, isso já tinha sido anunciado, mas houve um prazo para confirmação, né? E aí se confirmou, e o que é pior é que isso. Qual é a barreira? A barreira é tirar o Brasil da lista dos países que podem exportar para a União Europeia, porque eles querem vetar o uso de antimicrobiano, que é os antibióticos que se dão para o gado. Esses remédios, eles são dados para... se tiver algum problema de saúde animal, mas é que eles também passaram a ser usados largamente para engordar mais rápido. O Brasil disse que aboliu, mas eles estão dizendo que não foram dados todas as respostas necessárias, que o Brasil, portanto, oficialmente entra sai dessa lista dos países que podem exportar e isso é um prejuízo enorme. O Brasil exporta bastante para a União Europeia, faz falta na nossa balança comercial, faz falta esse mercado, ainda mais, Vardenberg, porque o Brasil já está com outro problema, que é o problema com a China. Lembra que a China, esse ano, na carne brasileira, colocou uma cota tarifária, até um certo volume ia exportar sem pagar tarifa mais alta, né? Mas depois a tarifa fica, depois de esgotada essa cota, esse volume, a tarifa fica alta demais. Então é muito difícil, fica proibitivo, segundo o que eu tenho apurado, fica proibitivo exportar. Então se a gente perde o mercado chinês, que é o nosso principal mercado, deixa de exportar para a Europa, que é um mercado importante também, a carne brasileira vai se sentir bastante, né? Sente bastante. Então, eu até cheguei, a gente fez aqui outra, o pessoal do meu blog foi perguntar lá para o Sérgio Valle se tentar pegar uma boa notícia da má notícia, né? Se por acaso, com o fato de ter essas barreiras para a carne, se pode sobrar mais para o mercado interno e a gente, portanto, tem um preço menor. E ele respondeu que não, que é o seguinte, que ele respondeu, pode ter algum efeito marginal. Sérgio Valle, da MB Associados, eles têm a MB Agro, então eles têm muita informação sobre esse assunto. Pode ter algum efeito marginal de queda dos preços, sim, no segundo semestre, mas não o suficiente para reverter os efeitos do El Niño. Pois é, a gente está com esse El Niño voando na nossa cabeça esse ano, como um risco para a agricultura, para a vida humana, para tudo, né? Porque a gente já enfrentou problemas com El Niño forte, mas esse está todo mundo dizendo que vai ser forte demais e que, portanto, pode dar enchente no sul, seca no norte do país, pode ter seca no centro-oeste também. Então veja que a situação, a conjuntura está ficando cada vez pior, né? Cada dia um problema a mais que a gente está vendo no horizonte surgir, né? Esse daí, o que eu não consigo entender é por que o governo brasileiro não prestou as informações, se é que o governo brasileiro tem segurança de que realmente não está sendo usado antimicrobiano na pecuária brasileira, Sardenberg.
2: Pois é, porque as autoridades brasileiras estavam dizendo que estava tudo ok, né? E a pergunta é, por outro lado, será que isso aí teria, digamos assim, um viés político, né? Uma reação do setor agropecuário europeu ao acordo geral dentro do Brasil entre o Mercosul e a União Europeia? Porque havia uma resistência do setor agropecuário, né?
0: Tinha uma resistência muito forte. A Europa é muito protecionista, né? E principalmente alguns países são mais protecionistas que os outros, né? A França é mais, a gente já conversou aqui sobre isso, e certamente pode ter um componente, mas a gente não pode dar motivo, né? Esse aqui é o ponto, né? O Brasil não pode dar motivo, então o Brasil tem que fazer todos os esforços para, primeiro, né, realmente eliminar esse tipo de uso indevido de remédios no gado, se estiver usando, é para eliminar de fato. Todo mundo está preocupado com esses riscos que podem vir para a saúde humana. O segundo

0: ponto é provar isso, né? Ter sempre um intenso diálogo com nossos parceiros para que se pavimente o caminho. A questão é que quando a gente, isso é um assunto para ter outra conversa, mas o setor do Brasil, o setor do agronegócio, ele é muito competente, ele é muito eficiente, ele é de dar orgulho a tecnologia que eles usam, os avanços tecnológicos e tal. Enfim, é uma história de sucesso. O problema é que eles têm uma visão, às vezes, muito atrasada sobre determinadas questões. Questão ambiental, questão de saúde, questão ambiental é um horror. Então, eles precisam atualizar a visão de mundo da mesma forma que atualizaram toda a forma de produção, né? Toda a tecnologia associada à agricultura, a tecnologia embutida no nosso produto. Está precisando completar esse processo de modernização.
1: Miriam, obrigado, Miriam. Até amanhã.
0: Até amanhã.
2: Até.
1: E agora, Cássia?
2: Intervalo.
1: Já voltamos.
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1: 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Essa foi a minha dica de hoje e amanhã eu tô de volta com mais um É da Sua Conta.
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0: Já está conosco a Estela Campos, que é editora de carreira do jornal Valor Econômico. Está conosco é modo de dizer, né? Porque eu estou aqui no Rio de Janeiro, Estela e Cássia em São Paulo. Tudo bem, Estela?
1: Tudo bom, Soderbergh. Um prazer estar aqui de novo com vocês.
2: Boa tarde, Estela.
0: Na tela estamos todos juntos. Bom, e a entrevista é com o que você vai nos apresentar, é a entrevista com o CEO da Vale, Estela.
1: Isso, é com o CEO da Vale, o Gustavo Pimenta. Na verdade, muito, ele fala bastante sobre a transformação, né, que ele, desde que ele entrou na Vale, em 2021, ele vinha de uma carreira internacional, aí ficou... Teve todo aquele namoro, né, com os Headhunters até assumir a Vale. Ele entrou depois dos desastres, né, de Mariana, Brumadinho. Então, ele pegou ali já um momento complicado. Ele não era CEO ainda, mas ele já cuidou dessa parte ali de transformação de reputacional e tudo isso, né? Foi uma coisa que ele conta no episódio, como isso afetou tudo, né? Além de ser um drama para a sociedade, como afetou a autoestima de quem trabalhava na Vale e tal. Então, depois disso, quando ele assumiu agora em 2025, ele tem levado essa transformação cultural. Então, algumas coisas práticas que ele conta interessantes é, eles, por exemplo, criaram ali um método ali que as pessoas podem se recusar a fazer coisas, né? Por questões de segurança, porque os acidentes, né, eles chegaram à conclusão que tinha muito a ver também com o lado de você ter uma má gestão ali, né, das pessoas. As pessoas se sentiam, poderiam, né, não abrir que tinham problemas e tal. Então, todo esse trabalho cultural, né, está sendo em torno de você empoderar as pessoas para que elas tenham coragem de dizer quando acham que tem alguma coisa errada. E ele disse que ele, inclusive, leva para premiar e tal. Eles criaram um índice ali de inclusive reputacional que conta no desempenho das pessoas. Então, toda uma reconstrução que passou por vários momentos, continua acontecendo, que a cultura não é uma coisa que é rápida, né? E ele conta isso em detalhes no episódio, é bem interessante, assim, como eles assumem, né, a culpa das coisas que estavam erradas e como eles estão consertando, né? Então, assim, passa muito agora pelo treinamento das lideranças, né, por você ter essa gestão da segurança psicológica, e já tem alguns resultados, né? O índice de segurança melhorou, foi o melhor da história esse ano. Então, assim, aos pouquinhos estão reconstruindo. E é esse trechinho que ele conta um pouquinho desse processo que a gente separou aqui para vocês ouvirem.
3: O como hoje dentro da Vale, ele é tão importante quanto o quanto. Então, assim, não adianta entregar o teu resultado. O como entregar, ele também é parte da avaliação de desempenho anual das pessoas. A gente teve que mudar muito a liderança da companhia ao longo desses anos. A gente mudou quase 40% da liderança desde 2020, né? Porque tem pessoas que são possíveis de ajuste e reorientação, outras a gente sabe que vão ser aqueles que não vão querer mudar e vão jogar contra uma transformação cultural. E aí a gente foi ajustando e criamos, eu acho que hoje, um grupo que é muito coeso nessa direção da transformação cultural.
2: É isso aí. E nós vamos ouvir essa entrevista quando e como?
1: Olha, vocês já podem ouvir, tá? Estamos lá no site da CBN, nos principais streams, Spotify, Apple Podcast, eu e o Thiago Barbosa, é só ouvir a gente ali. Também está no YouTube, do Valor e da CBN.
2: Muito bem, e aí dá para assistir também, dá para ter as imagens.
1: Isso aí.
2: Estela Campos, muito obrigada pelas informações. Já está aqui no meu tocador de podcasts. Aí é até uma dica para os ouvintes, né? Começa a seguir o podcast, porque aí quando tem atualização, você recebe a sua notificação e não perde nenhum episódio, certo?
1: É isso mesmo. Valeu, Cássia.
2: Obrigada, Estela.
1: Obrigada,
2: até mais.
1: Obrigada, Soderbergh. Um abraço.
0: Obrigado. Tivemos então no CBN Professional, Estela Campos e o Thiago Barbosa entrevistando o CEO da Vale, que é o Gustavo Pimenta. Cargo difícil, né? Depois daqueles episódios todos que ocorreram envolvendo a Vale. E agora, Cássio, o que temos?
2: Agora nós temos a Ana Luísa Bessa, que está aqui conosco, nos trazendo atualizações a respeito dos conflitos no Oriente Médio. Ana Luísa, boa tarde para você. Só um minutinho. Vamos pedir para a Ana Luísa dar a volta aqui, porque ela teve um probleminha técnico no microfone que ela estava. Mas o bom é que a gente tem um monte de microfone, agora ela já está em um que está funcionando. Boa tarde, Ana Luísa.
4: Uma ótima tarde a você, Cássia, a você, Carlos Sarenberg, e aos nossos ouvintes. Israel suspendeu nesta segunda-feira os ataques contra o Irã a pedido do presidente dos Estados Unidos, Donald Trump, segundo a agência de notícias Reuters. A pausa, Cássia, ocorre horas depois do Irã dizer que também iria interromper os ataques. No domingo e na madrugada desta segunda-feira, os dois países voltaram a trocar bombardeios, interrompendo o cessar-fogo em vigor desde abril, em uma escalada sem precedentes na atual guerra no Oriente Médio. Na rede social X, o presidente iraniano Massoud Pezeshkian disse que o país segue buscando uma solução diplomática, mas não descarta novas intervenções militares. Além disso, militares iranianos alertaram que podem retomar as ofensivas se Israel prosseguir. Vale destacar, Cássia, que a suspensão dos ataques israelenses, no entanto, vai valer apenas para os bombardeios ao Irã. E a ofensiva no Líbano seguirá, disse ainda uma fonte ouvida por um canal israelense. Inclusive, o Exército de Israel informou que as sirenes soaram na região norte do país após a identificação de lançamento que caiu em uma área onde suas forças operam no sul do Líbano. Enquanto isso, o primeiro-ministro paquistanês, Shehbaz Sharif, disse hoje que o objetivo final das negociações de paz entre o Irã e os Estados Unidos está quase sendo alcançado, pedindo a todas as partes envolvidas no conflito que exerçam ali uma certa moderação. Diante dessas iniciativas, o petróleo tipo Brent está em elevação de 1,5%.
2: Dólares, Cássia. Muito obrigada. Essa foi a Ana Luísa Bessa. Vamos continuar no noticiário internacional, Carlos Alberto?
0: Diga, Cássia.
2: Nós temos agora a atualização sobre as eleições no Peru, acirradíssimas. Quem está acompanhando a apuração para a gente é o Guilherme Gimenez, já está conosco, tem a informação. Boa tarde para você, Guilherme.
5: Oi, Cássia. Boa tarde para você, para o Sardenberg e para nossos ouvintes. Isso mesmo, apuração bem apertada lá no Peru. A apuração das eleições presidenciais no Peru continua com ligeira vantagem para a candidata de direita, Keiko Fujimori, em relação ao oponente de esquerda, Roberto Sanches. Nesse momento, com mais de 93,3% das urnas apuradas, a filha do ex-presidente condenado, Alberto Fujimori, soma pouco mais de 50,03% dos votos válidos, contra pouco mais de 49,9% do candidato de esquerda. A diferença é de menos de meio ponto percentual. Aproximadamente 13 mil votos separam os presidenciáveis. Neste momento, o cenário é de empate técnico. Keiko Fujimori perdeu as últimas três eleições presidenciais no segundo turno por margens inferiores a 1% dos votos. A autoridade eleitoral costuma guardar apuração de quase 100% das atas, incluindo os votos das áreas rurais mais isoladas e o voto no exterior, antes de cravar formalmente quem assumirá a presidência do Peru. O resultado oficial costuma demorar alguns dias. Como Sanches é forte na zona rural, que é uma das últimas a ser contabilizada, o resultado permanece indefinido. As pesquisas de boca de urna divulgadas na noite de domingo por institutos como a IPSOS já sinalizavam um cenário de extrema polarização e proximidade, com Keiko ligeiramente à frente. A votação deste domingo encerrou um processo eleitoral marcado pela fragmentação política após o primeiro turno registrar um recorde de 35 candidatos presidenciais. Cientistas políticos apontam que a pulverização partidária reflete uma crise de representatividade que atinge o país. O novo mandatário assumirá o governo em meio a um histórico de instabilidade institucional, com registro de 9 presidentes diferentes nos últimos 10 anos. Dados do monitoramento Latino Barômetro indicam que 90% da população peruana manifesta desconfiança em relação às ações do Congresso e do poder executivo. Cássia.
2: Muito obrigada, esse foi o Guilherme Gimenez e a indefinição continua, Carlos Alberto, em relação às eleições no Peru.
0: E para o ouvinte então ter essa ideia, né? O mandato de presidente no Peru, o mandato presidencial é de 5 anos, né? Então, nos últimos 10 anos deveriam ter havido 2 presidentes E foram 9, contando com o atual. 9 presidentes, numa série de golpes e contragolpes e destituições de presidentes feita pelo Congresso, presidentes, ex-presidentes que estão presos. Em resumo, é uma instabilidade muito grande. E com certeza essa instabilidade vai continuar, porque o resultado da eleição não caminha para apontar assim um óbvio vencedor, né? Quer dizer, um vencedor com uma superioridade de votos expressiva. Vai ficar ali empatado, vão surgir aquelas acusações de fraude e tal, ou seja, é muito provável que a instabilidade política permaneça no Peru ainda com essa eleição. Bom, intervalo agora.
2: E já voltamos.
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0: Temos agora informações com a nossa reportagem aqui em São Paulo, Guilherme Gimenez.
1: Cássia, um vigilante de 61 anos foi encontrado morto na noite de domingo dentro de um galpão da subprefeitura da Mooca, na rua Jaibarás, no bairro do Belenzinho, zona leste de São Paulo. O caso é investigado como homicídio. Segundo o boletim de ocorrência, policiais militares foram acionados por volta das 10h18 da noite para atender uma ocorrência de encontro de cadáver no interior do imóvel público. A vítima foi identificada como Lodóio Marques da Silva, que trabalhava como vigilante no local. Uma equipe do SAMU foi enviada ao endereço e constatou a morte por volta das 10h30 da noite. Ainda segundo o boletim, o corpo foi encontrado na cozinha do galpão e havia indícios de violência. O telefone celular da vítima não foi localizado no local. De acordo com testemunhas, o último contato telefônico com o vigilante ocorreu por volta das 4h da tarde. O encarregado e o ajudante do galpão informaram que chegaram ao local por volta das 9h20 e estranharam a ausência do vigilante. O imóvel possui câmeras de segurança. Em nota, a subprefeitura da Mooca lamentou a morte e afirmou que está prestando todo o apoio necessário às autoridades competentes, disponibilizando imagens, informações e acesso às dependências do local para auxiliar na apuração dos fatos. O caso foi registrado no 8º Distrito Policial, no Brás, como homicídio de autoria desconhecida. O Departamento Estadual de Homicídios e de Proteção à Pessoa, o DHPP, foi acionado e dará continuidade às investigações. Cássia.
0: Muito obrigada, Guilherme.
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0: segunda-feira, 8 de junho de 2026. A Polícia Federal faz uma operação contra um esquema de venda de sentenças em Mato Grosso. Foram cumpridos mandados de busca e apreensão em endereços ligados ao desembargador Dirceu dos Santos, do Tribunal de Justiça do Estado, e ao deputado Faisal Khalil. De acordo com a investigação, eles são suspeitos de corrupção passiva e lavagem de dinheiro. Os dois tiveram quebrados os sigilos bancário, fiscal e telemático. O desembargador foi afastado do cargo em março. A projeção da taxa básica de juros da economia brasileira para encerramento de 2026 subiu para 13,50% depois de permanecer em 13,25% em duas semanas. A estimativa está no Boletim Focus, divulgado hoje pelo Banco Central. Na reunião do fim de abril, o Comitê de Política Monetária reduziu a Selic de 14,75% para 14,50%. Já para 2027, a projeção avançou de 11,25% para 11,50% após três semanas de estabilidade. O operador nacional do sistema elétrico acionou pela primeira vez o plano emergencial para garantir a segurança do sistema nacional em virtude da expectativa de um consumo menor por causa do fim de semana prolongado com o feriado de Corpus Christi. Em nota, a ONS afirmou que a operação foi realizada com sucesso. Segundo o protocolo, as distribuidoras cortam a geração de pequenas usinas para atender aos comandos do operador. Pesquisadores afirmaram que os estados com arsenais nucleares estão retirando os armamentos de depósitos e colocando as armas em sistemas de lançamento. De acordo com o Instituto Internacional de Pesquisa da Paz de Estocolmo, as potências nucleares têm um total estimado superior a 12 mil ogivas. Quase 10 mil estão em reserva para uso potencial. No horário de Brasília, 1:04.
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3: A seleção brasileira volta aos treinamentos na tarde desta segunda-feira no CT de Columbia Park. Depois de vencer o Egito no sábado, no último amistoso antes da Copa do Mundo, os jogadores ganharam folga no domingo. O técnico Carlo Ancelotti terá uma novidade nos trabalhos nesta segunda. O volante Ederson, convocado para o lugar do machucado lateral Wesley, já se apresentou à seleção brasileira para integrar o grupo que disputará o Mundial. Wesley foi cortado no domingo após fazer exames e ter diagnosticado uma lesão na coxa esquerda, sofrida no primeiro tempo da partida contra o Egito. Quem passou por exames na manhã desta segunda foi o atacante Neymar. O camisa 10 da seleção brasileira fez uma ressonância magnética para avaliar o estado da lesão na panturrilha. A depender dos resultados, Neymar pode voltar aos treinamentos nesta semana. A seleção brasileira estreia na Copa do Mundo no próximo sábado, às 7 horas da noite, contra o Marrocos. De São Paulo, André Neto.

0: E aí, Rosana?
1: Oi, Sardenberg. Boa tarde para você, para Cássia e para os nossos ouvintes.
2: Boa tarde, Rosana.
0: Bom, recentemente o governo norte-americano declarou como terroristas as facções criminosas aqui no Brasil, o PCC e o Comando Vermelho. Declarou como terroristas. A pergunta para você é a seguinte: qual é o impacto disso para as empresas e os investidores que seguem as regras ESG?
1: Sardenberg, na prática, a classificação do PCC e do Comando Vermelho como organizações terroristas deve empurrar as empresas e os bancos aqui no Brasil para uma governança mais rigorosa. Isso significa mais rastreabilidade, mais monitoramento e mais controle sobre clientes, fornecedores e parceiros de negócios, especialmente em setores considerados mais vulneráveis à infiltração do crime organizado, como combustíveis, logística, mercado imobiliário e serviços financeiros. Eles vão fazer um pente fino nas relações comerciais e financeiras para saber se há algum vínculo dos fornecedores e clientes com o crime organizado. É um mecanismo de proteção empresarial, afinal, ninguém quer correr o risco de sofrer penalidades, bloqueios ou investigações impostas pelos Estados Unidos pelo simples fato de se relacionar, mesmo sem saber, com organizações criminosas. Claro que isso pode aumentar os custos internos, porque as empresas vão gastar mais para saber exatamente com quem elas estão fazendo negócios. Elas terão que investir em sistemas de controle, contratar consultorias especializadas, fazer mais auditorias, investigações sobre esses fornecedores e clientes. Mas esse é o preço da prevenção. É um gasto adicional que vai funcionar como um seguro, já que pode ser muito mais caro, pode sair muito mais caro você ser associado a atividades ilícitas.
2: Agora, Rosana, os bancos e as empresas já começaram a mudar, assim, os processos para monitorar os fornecedores, para monitorar os parceiros, algo assim?
1: Já começaram sim, viu, Cássia? As empresas brasileiras e multinacionais estão aumentando o monitoramento financeiro na direção de uma revisão profunda das cadeias de relacionamento. Então, a gente está observando agora na agenda ESG uma nova camada de governança que está entrando no radar do capital sustentável. Até então, os investidores ESG cobravam rastreabilidade para evitar desmatamento, trabalho escravo e corrupção. A partir de agora, eles colocam uma lupa também sobre a exposição das empresas ao crime organizado e à lavagem de dinheiro. E aquela empresa ou instituição financeira que demonstrar a capacidade de manter distância dessas estruturas criminosas terá muito mais condição de competir nos mercados globais. É um processo que acaba fortalecendo a integridade do mercado como um todo e que eleva, de fato, o padrão de governança das empresas. Então, Sardenberg e Cássia, é um efeito colateral positivo para a agenda ESG, essa decisão dos Estados Unidos, né, de classificar as organizações criminosas como terroristas aqui no país.
0: Rosana Jatobá, muitíssimo obrigado, Rosana, e até.
1: Um beijo para vocês dois e até amanhã.
2: Até amanhã, Rosana.
0: Até amanhã, Rosana, agora classe intervalo.
2: E já voltamos.
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0: CBN Brasil, hoje semi-itinerante, eu aqui no Rio de Janeiro, nos estúdios da CBN no Rio de Janeiro, Cássia Godoy, Cássia Regina, nos estúdios em São Paulo. E aqui nos estúdios do Rio de Janeiro está comigo o Pedro Bonenberger. Pedro, boa tarde.
1: Oi, Sardenberg, boa tarde você, Cássia, quem nos acompanha. A gente segue de olho aqui no caso do menino Henri Borel, Sardenberg. A defesa de Jairinho já apresentou um recurso na Justiça do Rio de Janeiro contra a decisão que nós tivemos nessa última semana, que condenou Jairinho a 43 anos e 9 meses de prisão pela morte e também pela tortura dessa criança que morreu há 5 anos aqui no Rio de Janeiro. Os advogados pedem, Sardenberg, a anulação desse júri da sentença contra Jairinho. Eles afirmam que a decisão dos jurados contraria as provas apresentadas no processo e apontam mais de 20 supostas irregularidades. Enquanto esses recursos são analisados, o ex-vereador permanece preso em regime fechado. Nesse domingo, o Fantástico da TV Globo teve acesso a documentos, imagens inéditas desse julgamento, inclusive a depoimentos que são de 2 testemunhas-chave que foram importantíssimas para a condenação do Jairinho. Uma dessas testemunhas é uma menina. Ela hoje tem 18 anos, a identidade foi mantida em anonimato e ela contou um episódio que aconteceu quando ela tinha 5 anos. A mãe, naquela época, era namorada de Jairinho e ela relatou que ainda criança sofria violências, inclusive relatando, descrevendo um episódio quando foi afundada repetidamente numa piscina de um motel.
2: Vocês iam pra onde?
3: Pra esse motel.
2: Lá pro quarto?
3: É, quarto.
2: E aí, o que que acontecia ali?
3: Nessas vezes, a gente foi pra um quarto e tinha uma piscina. E aí, a gente foi pra piscina e na piscina ele ficava me afundando. Até eu encostar no chão. E aí me soltava, eu respirava e ele me afogava de novo com o pé dele me empurrando. Até o chão várias vezes. Teve uma vez que ele apertou meu braço muito forte e aí eu coloquei gesso.
2: Por que que você não contou isso pra
3: sua
2: mãe?
3: Ele falava que se eu falasse pra minha mãe, ela ia ficar muito triste.
1: É um relato muito forte que sensibilizou os jurados e a justiça aqui do Rio. Outra testemunha considerada fundamental para a condenação foi a babá de Henri, a Tainá de Oliveira Ferreira, e ela também relatou as situações que ela presenciou na casa dessa família. O julgamento também definiu a situação da mãe de Henri, a Monique Medeiros. Lembra o nosso ouvinte que ela foi condenada por omissão em um episódio de tortura e por homicídio culposo, quando não há intenção de matar. Só que ela recebeu um perdão judicial. E aí, mesmo tendo uma pena para cumprir, como ela já estava 5 anos na prisão, ela foi colocada em liberdade por já ter cumprido esse período que havia sido sentenciada. O Ministério Público já recorreu dessa decisão da Monique, pedindo que ela volte a ser presa e condenada. E agora esse recurso também vai ser avaliado aqui no Rio de Janeiro. Esse foi o julgamento mais longo da nossa história recente aqui do Rio. E pode ser que continue agora, né, Sardenberg, nesses novos episódios, já que as defesas recorreram da decisão da última semana.
0: A Monique, ela recebeu o perdão judicial no caso do crime de homicídio culposo.
1: Exato, e aí ela foi condenada por um episódio de tortura. Só que aí esse episódio daria a ela uma pena de menos de 2 anos, como ela já estava presa há 5 anos,
0: isso.
1: Foi considerada paga e aí por isso ela foi colocada em liberdade. O Ministério Público contesta isso e está atrás agora de uma revisão dessa sentença.
0: Inclusive a revisão do perdão judicial.
1: Exato, foi uma situação em que a magistrada que avaliou o caso entendeu que a própria morte do filho já colocaria para Monique uma situação já que seria a pena que ela cumpriu, né? Então, que a situação de morte já seria relevante o suficiente, o que é permitido por lei, mas contestado, né? Por quem investigou esse caso, entende ali que ela teve algum envolvimento, mesmo que a omissão das violências.
0: A omissão e participação indireta, né? Quer dizer, um homicídio culposo foi mantido pelos jurados. Os jurados mantiveram mantiveram a acusação de homicídio culposo e desse homicídio culposo a juíza decretou o perdão judicial. Então é esse é o ponto que acho que a coisa vai evoluir agora, né?
1: Exatamente, senhor Demeg. Pode ser que seja formado um novo júri em relação a esse processo.
4: E tem também a questão, né, Pedro, de ter havido uma condenação em um dos episódios de tortura da Monique, né?
1: Exato, ela foi condenada sim, Cássia, num dos episódios, junto com o Jairinho, mas aí a juíza entendeu que nesse caso, né, a pena dela, que ela estava presa há pouco mais de 5 anos desde a morte do menino Henri Borel, essa pena já havia sido cumprida, né, por esse período que ela ficou presa preventivamente enquanto corria o processo na Justiça do Rio.
4: Tudo bem.
0: Pedro Bodenberg, obrigado pela sua informação e agora temos intervalo.
4: E já voltamos.
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7: Palmeiras divulgou que o lateral esquerdo Jefté passou por cirurgia no joelho direito neste domingo. O jogador do Verdão se lesionou na vitória por 1-0 sobre a Chapecoense pelo Campeonato Brasileiro na última rodada antes da paralisação para a Copa do Mundo. Jefté teve uma torção no joelho direito no duelo contra a Chapecoense e após os exames teve constatado uma lesão no menisco. Por isso, o jogador precisou passar por uma sutura no local e agora só deve voltar a jogar no fim da temporada. O lateral esquerdo reclamou de dores no joelho na última segunda-feira, enquanto acompanhava a esposa no hospital para o nascimento do primeiro filho do casal. Depois de alguns dias em casa com a família, Jefté passou pela cirurgia neste domingo. Mesmo com os demais jogadores de férias, o lateral esquerdo inicia nos próximos dias o processo de recuperação no núcleo de saúde e performance do Palmeiras. A situação de Jefté é parecida com a de Hugo, lateral esquerdo do Corinthians, que também está tratando uma lesão no joelho. Em recuperação no departamento médico desde o início de fevereiro, Hugo teve uma lesão no menisco lateral do joelho direito e mantém os trabalhos de fisioterapia com um profissional particular durante as férias do departamento de futebol do clube. Ele deve voltar a entrar em campo pelo Corinthians no segundo semestre de 2026. Já no São Paulo, quem não está de férias são 6 garotos da base, que agora vão atuar pelo Sub-20 durante a pausa para a Copa do Mundo. O lateral direito Igor Felisberto, o lateral esquerdo Nicolas, o volante Jordney, o meia Pedro Ferreira e os atacantes Tetê e Luca vão integrar a equipe treinada por Júlio Batista para a disputa do Brasileirão e do Paulistão da categoria. No Santos, 2 atletas do Sub-20 que já aparecem em partidas do profissional estão com a Seleção Brasileira Sub-20 para a disputa de amistosos. O zagueiro João Ananias entrou no decorrer da partida contra o Chile, enquanto o goleiro João Pedro permaneceu como opção no banco de reservas na vitória por 1-0 no sábado em Santiago. De São Paulo, André Neto.
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0: Reportagem agora aqui no Rio de Janeiro com a Júlia Viana, que se trata do quê? A abertura da venda geral de ingressos para o Rock in Rio. Tá marcada para hoje, né, Júlia?
1: Isso, Sardenberg. Boa tarde para você e para Cássia. A venda geral tá marcada para hoje às 19h. Muita gente já tá se preparando para enfrentar aí a fila virtual e tentar garantir um lugar na cidade do rock. Nas redes sociais, os fã-clubes já estão compartilhando estratégias para aumentar as chances de sucesso. Entre as mais populares estão abrir diferentes navegadores e dispositivos para gerar posições diferentes na fila, além de deixar aí a conta já logada no site da plataforma de vendas. Essa corrida pelas entradas ganhou mais força ainda depois da pré-venda que aconteceu na última terça-feira, porque os ingressos para todos os dias de festival se esgotaram em menos de 2 horas. O comentarista de tecnologia aqui da CBN, o Tássio Veloso, explicou pra gente como funcionam essas filas virtuais.
2: Geralmente, essas vendas, elas abrem a sala de espera 1 hora antes e todo mundo que entra ali acaba de forma aleatória sendo levado para a fila virtual propriamente dita. Então, essa sala de espera, não adianta você acessar muito antes ou muito depois, porque segundo as plataformas, isso não faz tanta diferença, mas acaba sendo um mecanismo importante para bloquear principalmente os cambistas. Quando o consumidor passa dessa etapa e entra na fila virtual, aí tem que ter paciência.
1: Os ingressos vão estar disponíveis exclusivamente no site da Ticketmaster, por isso é importante aí que o consumidor fique atento para não cair em golpes. A novidade dessa edição do Rock in Rio é a Comfort Zone, que é uma espécie de área VIP com vista privilegiada para o Palco Mundo, que é o principal palco. Esse espaço vai ficar localizado nas laterais do palco e os ingressos custam R$ 1.950 a inteira e R$ 975 a meia. Já o ingresso tradicional, que dá acesso ao gramado, custa R$ 870 a inteira e R$ 435 a meia. A gente lembra, entre as principais atrações dessa edição estão aí as bandas Foo Fighters, Avenged Sevenfold e Maroon 5, o grupo sul-coreano Stray Kids, a dupla americana 21 Pilots, o DJ Calvin Harris e Elton John, que interrompeu aí a aposentadoria para um show único aqui no Brasil. O festival vai acontecer nos dias 4, 5, 6, 7 e 11, 12 e 13 de setembro no Parque Olímpico da Barra da Tijuca, na zona sudoeste aqui do Rio. Sardenberg e Cássia.
0: Muito obrigado, essa foi a informação da Júlia Viana aqui da redação da CBN Rio.
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0: hoje com o Rubens Aquiles, que é editor no Tec Tudo. Rubens, como vai?
1: Tudo bem, Sardenberg? Tudo bem, Cássia?
2: Boa tarde.
0: E o assunto é a conferência anual da Apple, e a pergunta é: o que se espera, quais são as novidades a esperar dessa conferência da Apple, Rubens?
1: Pois é, Sardenberg, hoje é a conferência de abertura da WWDC, que é o evento anual para desenvolvedores da Apple. Começa daqui a pouquinho, 14h. Eu me lembro que eu falei aqui no CBN Tecnologia há algumas semanas sobre o Google I/O, que é um evento similar do Google. E aqui na WWDC o foco é o mesmo: softwares e sistemas operacionais. A conferência de abertura da WWDC sempre ganha muitas atenções do público, justamente porque revela os principais recursos que chegam aos próximos sistemas. E no caso a gente está falando principalmente do iOS 27, que deve chegar para os iPhones lá para setembro. Como quase todo grande anúncio de tecnologia nos dias de hoje, as principais novidades devem girar em torno de inteligência artificial, começando por uma versão repaginada da Siri, que é a assistente virtual da Apple e do iPhone. Depois de um bom tempo de espera, a tendência é que essa assistente finalmente fique um pouco mais inteligente, com uma cara de ChatGPT ou Gemini, digamos assim. A expectativa é que a Siri tenha um maior contexto pessoal ao conversar com o usuário, vasculhando ali e-mails, fotos e mensagens, para dar respostas mais precisas e personalizadas para o usuário. E outra provável capacidade da Siri é observar a tela do usuário naquele momento em que ele faz uma solicitação, para salvar uma informação recebida numa notificação, por exemplo, e poder tomar alguma ação a partir disso. E eu falei da Siri ficar mais parecida com o ChatGPT, também é provável que a assistente vire um aplicativo dedicado, e aí o aplicativo seria similar realmente ao que a gente já vê nesses chatbots. A gente conseguiria gerar conteúdo, gerar imagens e fazer ações ali como se fosse uma conversa mesmo. Pulando para o lado da fotografia, também são esperadas algumas mudanças relacionadas à inteligência artificial. O aplicativo de fotos nativo do iPhone, por exemplo, deve permitir gerar conteúdo assim, por exemplo, de uma imagem que já exista. Eu tenho uma foto deitada, eu quero postar no story do Instagram, aí eu consigo estender a moldura dela para se tornar uma foto vertical, gerando ali o complemento para aquela imagem. Isso a gente já consegue fazer em outros serviços de edição de imagem, mas agora seria possível fazer direto no aplicativo nativo de fotos. E a câmera do iPhone deve ganhar um modo Siri também, que vai ser possível escanear informações e usar outros recursos de inteligência artificial para analisar ali mesmo diretamente na câmera, sem que você precise tirar uma foto e jogar ali no seu chatbot de IA.
2: Agora, Rubens, toda vez que a gente fala de Siri, alguém reclama que a Siri não funciona direito, que tem muito a aprender aí com outros mecanismos semelhantes. Vão dar uma melhoradinha na Siri?
1: Eu costumo dizer, né, que a gente ficou mal acostumado quando a gente conheceu esses chatbots mais modernos de IA, com inteligência artificial generativa, que a gente chama. E aí a gente começou a olhar para aquelas assistentes que a gente já tinha, de acende a luz, apaga a luz, essas funções simples, e começou a achar que são simples demais, né, que não tem muitos recursos ali realmente que sejam inteligência artificial. E a ideia agora é justamente essa: é transformar a Siri numa assistente que realmente consiga te ajudar no dia a dia, fazendo essas mesmas ações que a gente já está acostumado a ver aí no ChatGPT, no Gemini e afins. Eu acredito que vai ser uma mudança bem significativa, sim, mas a gente vai ter que ver aí. O período de testes do novo sistema deve começar agora em junho e a gente vai ver como é que isso vai se comportar.
0: Muito obrigado, Rubens Aquiles. Tudo bem? Obrigado.
1: Obrigado, até a próxima.
2: Até a próxima, Rubens.
0: Esse foi o Rubens Aquiles, editor do Tec Tudo.
2: Ô, Carlos Alberto, excepcionalmente hoje você vai se despedir da gente um pouquinho mais cedo, né?
0: Exatamente, um pouquinho mais cedo, compromissos aqui no Rio de Janeiro, peço desculpa aos ouvintes, mas estou encerrando aqui a minha participação de hoje. Amanhã em São Paulo, tudo normal.
2: Amanhã, tudo normal, a gente te espera por aqui. Um abraço, até mais.
0: Obrigado, até mais.
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0: segunda-feira, 8 de junho de 2026. A Comissão de Constituição e Justiça da Câmara deve analisar amanhã a proposta que reduz a maioridade penal de 18 para 16 anos. A base do governo tenta barrar a votação e a oposição prevê vitória. O relator do texto, deputado Coronel Assis, afirmou à CBN que a proposta já tem número suficiente de votos para ser aprovada. Na avaliação dos parlamentares da base aliada, o crime organizado passará a recrutar os jovens ainda mais cedo se o texto passar. O levantamento da UNB mostrou que no Senado houve 86 mudanças de sigla entre fevereiro de 2019 e abril de 2026. É o maior volume já registrado desde o início da série histórica, em 1991. O número inclui 37 migrações na atual legislatura. Esse cenário ocorre no momento em que o Supremo Tribunal Federal discute se a regra da fidelidade, hoje aplicada de forma mais rígida a deputados federais e estaduais, deve ser estendida a cargos como presidente da República, governadores, prefeitos e senadores. O volante Ederson já está com a seleção brasileira nos Estados Unidos. O jogador do Atalanta, da Itália, estava de férias no Brasil e viajou ontem à noite. Ele foi convocado às pressas pelo técnico Carlo Ancelotti para o lugar do lateral Wesley, cortado em virtude de uma lesão na coxa. O horário de Brasília, 1:33.
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0: qual deve ser discutido nesse momento, hein?
1: Cássia, tem muita coisa na pauta, muita coisa que vem sendo postergada por pedidos de vista ou por desacordo entre os ministros, por questões que envolvem ali alguns alinhamentos de lado a lado na corte. Então, o que a gente pode esperar é um clima muito tenso entre os ministros, principalmente porque a semana passada foi marcada por algumas alfinetadas de lado a lado, né? Foi a semana da realização do Fórum de Lisboa, que é conhecido aqui como Gilmar Palusa, porque é um evento promovido pelo IDP, que é a entidade educacional fundada pelo ministro Gilmar Mendes. E o ministro Herman Benjamin, que é o presidente do STJ, um outro tribunal superior, realizou um evento para tratar de ética no judiciário nas mesmas datas. Sendo que uma das críticas que normalmente são feitas a eventos como o Gilmar Palusa se deve ao fato de que eles misturam empresários, autoridades e outras pessoas que têm interesses divergentes e muitas vezes conflitantes sob o mesmo espaço, ali num clima amistoso, um clima de confraternização fora do país. Então o ministro Gilmar não gostou nada disso, que ele entendeu como uma provocação direta. A ministra Carmen Lúcia e o ministro Edson Fachin, presidente do Supremo, estiveram nesse evento e discursaram, e a gente sabe que eles vêm defendendo a criação de um código de conduta que também contraria uma parcela da corte ligada, esse grupo ligado ao decano. Então tem aí uma série de arestas que podem aparecer quando eles se reunirem nas sessões do pleno. E aí vai haver cobranças para que a pauta seja destravada. O ministro Gilmar é um que tem feito cobranças nesse sentido. Tem dito que se nada mudar, se nada for feito, a presidência do Fachin vai ficar marcada por aquela que segurou vários assuntos polêmicos. Só para a gente citar alguns, tem a questão da ficha limpa, as mudanças feitas na ficha limpa, a gente já tratou dessa ação aqui no Viva Voz, que foi segurada por um pedido de vista do próprio Gilmar. Tem a definição sobre como vai se dar a eleição tampão no Rio de Janeiro e se ela sequer vai acontecer, porque o prazo está ficando muito exíguo, que está com o pedido de vista do ministro Flávio Dino. E até aqui existe um impasse, porque o TSE demorou muito tempo para soltar o acórdão relativo à cassação do ex-governador Cláudio Castro. Ficaram muitas dúvidas a partir dali, então ninguém sabe como isso vai se resolver. E o embrólio maior de todos, que é a delação do Daniel Vorcaro, que agora tem uma segunda tentativa feita pela Polícia Federal, e a gente tem que ver se dessa vez vai ser aceita ou se vai permanecer aquela avaliação de que ele está oferecendo muito pouco. E se uma vez aceita, como ela vai cair lá dentro do Supremo, porque ela pode atingir ministros da própria corte.
0: Ou seja, tem muito trabalho a ser feito em meio a algumas discussões entre os integrantes do Supremo, né?
1: Exatamente. Tem outras questões também que têm de ser decididas. Por exemplo, o ministro Alexandre de Moraes é relator daquela ação sobre o filme da vida do Jair Bolsonaro, o Black Horse. O Fachin tem que decidir uma discussão que tem lá dentro do Supremo, questionando o fato dele ser relator dessa ação. Ele pediu um parecer da Procuradoria-Geral da República sobre se o Flávio Bolsonaro pode ser incluído naquele outro inquérito, né, que já é ação, que investiga o Eduardo Bolsonaro. Então, são muitos casos, todos eles rumorosos, todos eles com possibilidade de muita repercussão política e social, sem nenhum sinal de que eles estejam em harmonia, que estejam na mesma página, estejam antenados sobre o que fazer e quais procedimentos adotar. Então, a gente vai ver muita faísca ao longo dessa semana. Elas já estão aparecendo nos bastidores, quando a gente conversa com os ministros. E elas têm tudo para aflorar também no plano público.
0: Vera Magalhães, muito obrigada. A gente volta a te ouvir mais tarde dentro do Ponto Final. E você volta a conversar com a gente, com Carlos Alberto e comigo amanhã, aqui no CBN Brasil. Até mais.
1: Até mais.

0: abraço e um ótimo jornal para você. Tchau, tchau.
1: Agora 1h40.
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0: Boa tarde, Teco.
1: Oi, Cássia, boa tarde aos ouvintes, tudo bem?
0: Tudo certo. Agora que não tá bem a bolsa, hein, Teco? Pela primeira vez na história, caindo 8 semanas seguidas.
1: Pois é, e olha que, como eu sempre digo, tem história, né, Cássia? A história é longa e se a gente parar a pensar o que já teve de crise, já teve de eleição, já teve de guerra, já teve impeachment, teve Covid, teve um monte de coisas, mas nunca havia acontecido o que aconteceu sexta passada. A gente fechou 8 semanas seguidas em queda. Para desespero de alguns e nenhuma surpresa, abrimos a 9ª semana também em queda, né? A bolsa está caindo hoje, mas chama atenção isso, né? O Ibovespa estava muito forte no começo do ano, chegou a ter uma alta ali de quase 25% no ano, ali até a primeira quinzena de abril, chegou a ser a bolsa mais rentável do mundo e de repente virou de uma tal maneira que impressiona. A bolsa caiu muito em maio, já cai quase 3% em abril, a alta do ano caiu para 5%, e ninguém está vendo uma luz aqui no fim do túnel, né? A única boa notícia que tem para o nosso ouvinte investidor é que caiu demais, caiu muito rápido e caiu de maneira desproporcional, né? Então, quando a bolsa cai 20, tem que imaginar que tem coisa que caiu 50 nesse período, e é por razões talvez alheias até à empresa e mais por circunstâncias que vão desde fluxo até uma guerra que não termina e por aí vai.
0: Agora, até que eu acho sempre importante, quando a gente fala de queda na bolsa, explicar por que que é importante levar isso em consideração, por que que é um aspecto a ser considerado. Acho que a gente pode começar lembrando que a bolsa antecipa algumas expectativas, né?
1: Ela antecipa algumas expectativas, mas curiosamente dessa vez, Cássia, na verdade você tem razão, ela sempre antecipa as expectativas, mas curiosamente dessa vez eu acho que só tem uma coisa que ela está antecipando. O resto, ela está meio que reagindo, porque a gente está tendo uma saída muito grande de dinheiro do mercado brasileiro, de alguns mercados aqui ao redor nosso, e a principal razão é porque voltou uma corrida maluca para se comprar, para se investir nessa história de inteligência artificial. A gente vai ter essa semana o IPO da SpaceX, por exemplo. E essa história de inteligência artificial é uma história que o Brasil não faz parte, né? A gente não tem isso aqui. Então, toda vez que alguém quiser investir nesse setor, por exemplo, você tem que tirar dinheiro daqui e mandar para algum lugar, normalmente para os Estados Unidos. A história da guerra, né? A gente está indo para 100 dias de guerra, uma guerra que a gente até agora não sabe muito bem por que começou. A gente não sabe se alguém vai ganhar. A gente não sabe nem pelo que a gente está torcendo mais, mas ele evidentemente traz um nível de imprevisibilidade muito grande e uma pancada, né, na inflação de todos os países. Isso acabou atrapalhando muito, né, não só o Brasil, mas outros países, né? A gente tem uma perspectiva de queda de juro que vai ser interrompida, né? Provavelmente a gente vai ter uma última queda semana que vem e ela vai ser muito antes do que se imaginava, né? A gente estava prevendo o juro esse ano para 12, 12,5, e vamos dar graças a Deus se terminar em 14,25 e não se sabe mais quando cai. Então, é curioso que dessa vez a gente meio que foi atropelado pelo presente, sabe? Acho que de futuro mesmo, Cássia, só tem um incômodo muito grande de que o governo tem gastado dinheiro demais, que não parece disposto a mudar esse cenário e que nesse momento ele parece ser favorito para ser reeleito. Então, teoricamente, esse cenário que é um desconforto continuaria, a gente continuaria com um problema de contas públicas. Mas todo o resto é o presente que virou e nos pegou de frente.
0: Agora, quem está escutando a gente, investe em ações, faz o que no momento como esse, várias semanas de baixa na bolsa?
1: Segura na mão do amiguinho, né, Cássia? Eu acho que não faria nada. Eu acho que tem algumas coisas que, assim, é difícil falar que elas podem mudar rapidamente, porque a gente já falou isso aqui umas 20 vezes nesses últimos tempos, né? Mas eu acho que a história da guerra, ela é primordial para reverter alguns cenários. E a gente está sempre na iminência de que ela acabe, porque, de novo, a gente não sabe o que ela está acontecendo, né? Então, se ela acabasse, a gente veria o preço do petróleo provavelmente caindo para um patamar muito mais baixo. Isso tiraria pressão de inflação de todos os lugares. Isso mudaria um pouco esse mau humor com a taxa de juros de todos os lugares. Isso seria uma notícia boa. Depois a gente tem que torcer para que, enfim, que os Estados Unidos não tenham problema com essa história de inteligência artificial, mas que também não seja um sucesso brutal, porque de fato está drenando o dinheiro do mundo inteiro para lá, e a gente acaba sofrendo porque, de novo, a gente não tem essa história aqui, né? Então, existe um frenesi infinito sobre isso, e a gente vai ter agora 3 aberturas de capital dessas empresas que estão muito na onda aí, né? A SpaceX, depois a OpenAI, depois a Anthropic, que devem drenar esse recurso, e aí as pessoas têm pouco interesse em investir nos nossos bancos, na Petrobras, nas siderúrgicas, na Vale, enfim, a gente acaba ficando sem dinheiro para isso. E aí, como o juro está muito alto aqui, também os investidores brasileiros ficam confortáveis ali no Tesouro Direto ou num CDB da vida, né?
0: Uhum, tá certo. Teco Medina, muito obrigada pelas informações, pela análise. Voltamos a conversar amanhã. Até lá.
1: Até amanhã. Tchau, tchau.
0: E agora nós temos intervalo e já voltamos.
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0: Palmeiras divulgou que o lateral esquerdo Jefté passou por cirurgia no joelho direito neste domingo. O jogador do Verdão se lesionou na vitória por 1-0 sobre a Chapecoense pelo Campeonato Brasileiro na última rodada antes da paralisação para a Copa do Mundo. Jefté teve uma torção no joelho direito no duelo contra a Chapecoense e, após os exames, teve constatado uma lesão no menisco. Por isso, o jogador precisou passar por uma sutura no local e agora só deve voltar a jogar no fim da temporada. O lateral esquerdo reclamou de dores no joelho na última segunda-feira, enquanto acompanhava a esposa no hospital para o nascimento do primeiro filho do casal. Depois de alguns dias em casa com a família, Jefté passou pela cirurgia neste domingo. Mesmo com os demais jogadores de férias, o lateral esquerdo inicia nos próximos dias o processo de recuperação no núcleo de saúde e performance do Palmeiras. A situação de Jefté é parecida com a de Hugo, lateral esquerdo do Corinthians, que também está tratando uma lesão no joelho. Em recuperação no departamento médico desde o início de fevereiro, Hugo teve uma lesão no menisco lateral do joelho direito e mantém os trabalhos de fisioterapia com um profissional particular. Durante as férias, o departamento de futebol do clube. Ele deve voltar a entrar em campo pelo Corinthians no segundo semestre de 2026. Já no São Paulo, quem não está de férias são 6 garotos da base que agora vão atuar pelo sub-20 durante a pausa para a Copa do Mundo. O lateral direito Igor Felisberto, o lateral esquerdo Nicolas, o volante Jordney, o meia Pedro Ferreira e os atacantes Tetê e Luca vão integrar a equipe treinada por Júlio Batista para a disputa do Brasileirão e do Paulistão da categoria. No Santos, dois atletas do sub-20 que já aparecem em partidas do profissional estão com a seleção brasileira sub-20 para a disputa de amistosos. O zagueiro João Ananias entrou no decorrer da partida contra o Chile, enquanto o goleiro João Pedro permaneceu como opção no banco de reservas na vitória por 1-0 no sábado em Santiago. De São Paulo, André Neto.
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2: O assunto agora é política aqui no CBN Brasil. Temos informação com a nossa reportagem em São Paulo. Pedro Pupulim, boa tarde para você.
3: Oi, Cássia, boa tarde para você e para todos que nos acompanham na CBN. O assunto é política. O ex-governador de Minas Gerais e pré-candidato do Novo à presidência, Romeu Zema, declarou nesta segunda-feira que vai apoiar o senador e também pré-candidato Flávio Bolsonaro do PL em um possível segundo turno contra o presidente Lula do PT, mesmo diante de novas eventuais revelações que indiquem maior envolvimento do filho de Jair Bolsonaro com o banqueiro Daniel Vorcaro, ex-dono do Banco Master. A ligação entre Flávio e Vorcaro ganhou destaque recentemente, a gente vem falando sobre isso na CBN, após o vazamento de um áudio em que o senador negociava 134 milhões de reais com o banqueiro para financiar o filme sobre o ex-presidente Jair Bolsonaro. Vamos ouvir.
4: Eu tenho dito sempre que eu, como fiz em Minas Gerais, estarei sempre contra o PT. E como a minha bandeira é sempre anti-PT, eu vou levar a minha campanha adiante, espero estar no segundo turno e quem estiver vai ter o meu apoio.
3: Agora, Zema também confirmou que tem conversado com o ex-governador de Goiás e também pré-candidato ao Planalto, Ronaldo Caiado, do PSD, sobre uma composição para disputarem a presidência em chapa única, um como postulante à presidência e outro como vice. Mas as conversas nos bastidores, Cássia, segundo o próprio Zema, são ainda incipientes, ou seja, iniciais, sem nada maduro ou concreto. No último final de semana eu conversei com Caiado enquanto ele participava da Marcha para Jesus aqui em São Paulo. Assim como Zema, o ex-governador goiano admitiu que os dois têm mesmo uma boa relação, não confirmou a possibilidade dessa chapa única, mas também não negou. Outro tema que eu questionei Zema nesta segunda foi sobre a possibilidade de Rogério Greco, secretário de Segurança de Minas Gerais, que é muito elogiado por Zema e que já até o acompanhou em algumas agendas na capital, ser o seu vice. Para o ex-governador, Rogério Greco é sim um ótimo nome, mas o secretário cairia melhor, nas palavras dele, como ministro da Justiça. Essa definição, no entanto, Cássia, deve ficar para o período após a Copa. E falando em Copa do Mundo, Cássia, Zema declarou que no período da competição o brasileiro não vai ligar para a política. No entendimento dele, a população só vai se importar com eleições nas vésperas da disputa, que acontecerá em outubro. Ele chegou a declarar, fazendo uma comparação, que ninguém olha para o menu de um restaurante meses antes de frequentar o local. A CBN segue acompanhando toda essa movimentação. Eu volto com você.
2: Muito obrigada. Esse foi o Pedro Pupulin. E antes da gente encerrar aqui o CBN Brasil, trazer uma rápida atualização sobre as eleições no Peru. Os candidatos Keiko Fujimori, da Força Popular, e Roberto Sanches, da Juntos pelo Peru, estão disputando voto a voto a eleição presidencial neste segundo turno. A votação foi ontem e a operação ainda continua em curso. Agora nós temos 95,7% das urnas do país apuradas e os dados oficiais do Escritório Nacional de Processos Eleitorais indicam que Keiko tem 50,1% dos votos válidos contra 49,9% de Sanches. Considerando as urnas em que os peruanos votaram no exterior, a apuração total está em 93,5%, com 50,04% para Keiko e 49,96% para Sanches. A autoridade eleitoral informou que a divulgação do resultado ainda pode levar alguns dias, porque essa apuração está praticamente concluída em algumas regiões, mas nas áreas rurais ainda tem alguns votos a serem apurados que podem mudar esse cenário ou não. Ainda não é possível saber, com mais de 95% das urnas apuradas, quem é o novo ou a nova presidente do Peru. E com essa informação a gente vai encerrando esta edição do CBN Brasil, que contou com a produção da Ana Luísa Bessa e os trabalhos técnicos do Juliano Fonseca.
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2: Hoje ele saiu mais cedo, mas amanhã vai fazer o programa todinho. A partir do meio-dia, Carlos Alberto estará conosco aqui no CBN Brasil. Uma ótima tarde para você e até amanhã.

0: segunda-feira, 8 de junho de 2026. O presidente do Tribunal Superior Eleitoral, Cássio Nunes Marques, determinou a retirada do conteúdo e a suspensão da divulgação da pesquisa do Instituto Atlas Intel. A pesquisa apontou em maio queda de 5 pontos nas intenções de voto do pré-candidato do PL, Flávio Bolsonaro. Com a decisão, a empresa não poderá mais manter os dados nos canais oficiais. A divulgação do levantamento ocorreu após o vazamento de um áudio de uma conversa do senador pedindo dinheiro a Daniel Vorcaro, do Banco Master. De acordo com o magistrado, há indícios de indução para a contaminação das respostas, comprometendo a metodologia da pesquisa. O levantamento da UNB mostrou que no Senado houve 86 mudanças de sigla entre fevereiro de 2019 e abril de 2026. É o maior volume já registrado desde o início da série histórica em 1991. O número inclui 37 migrações na atual legislatura. Esse cenário ocorre no momento em que o Supremo Tribunal Federal discute se a regra da fidelidade, hoje aplicada de forma mais rígida a deputados federais e estaduais, deve ser estendida a cargos como presidente da República, governadores, prefeitos e senadores. O Papa Leão XIV condenou o aborto em um discurso feito a parlamentares da Espanha. Ao falar no Congresso, em Madrid, o pontífice pediu a defesa da vida humana desde sua concepção, em meio a tentativas do governo do primeiro-ministro, Pedro Sánchez, para incluir o direito na Constituição. A liderança religiosa também defendeu reparação às vítimas de abusos pela Igreja Católica, pedindo que seus relatos sejam ouvidos e que recebam compensação adequada. No horário de Brasília, 2:02.
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0: Palmeiras divulgou que o lateral esquerdo Jefté passou por cirurgia no joelho direito neste domingo. O jogador do Verdão se lesionou na vitória por 1-0 sobre a Chapecoense pelo Campeonato Brasileiro na última rodada antes da paralisação para a Copa do Mundo. Jefté teve uma torção no joelho direito no duelo contra a Chapecoense e após os exames teve constatado uma lesão no menisco. Por isso, o jogador precisou passar por uma sutura no local e agora só deve voltar a jogar no fim da temporada. O lateral esquerdo reclamou de dores no joelho na última segunda-feira, enquanto acompanhava a esposa no hospital para o nascimento do primeiro filho do casal. Depois de alguns dias em casa com a família, Jefté passou pela cirurgia neste domingo. Mesmo com os demais jogadores de férias, o lateral esquerdo inicia nos próximos dias o processo de recuperação no núcleo de saúde e performance do Palmeiras. A situação de Jefté é parecida com a de Hugo, lateral esquerdo do Corinthians, que também está tratando uma lesão no joelho. Em recuperação no departamento médico desde o início de fevereiro, Hugo teve uma lesão no menisco lateral do joelho direito e mantém os trabalhos de fisioterapia com um profissional particular durante as férias do departamento de futebol do clube. Ele deve voltar a entrar em campo pelo Corinthians no segundo semestre de 2026. Já no São Paulo, quem não está de férias são 6 garotos da base que agora vão atuar pelo Sub-20 durante a pausa para a Copa do Mundo. O lateral direito Igor Felisberto, o lateral esquerdo Nicolas, o volante Jordney, o meia Pedro Ferreira e os atacantes Tetê e Luca vão integrar a equipe treinada por Júlio Batista para a disputa do Brasileirão e do Paulistão da categoria. No Santos, dois atletas do Sub-20 que já aparecem em partidas do profissional estão com a Seleção Brasileira Sub-20 para a disputa de amistosos. O zagueiro João Ananias entrou no decorrer da partida contra o Chile, enquanto o goleiro João Pedro permaneceu como opção no banco de reservas na vitória por 1-0 no sábado em Santiago. De São Paulo, André Neto.
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0: Em Manaus, 1:06.
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0: Olá, uma ótima segunda-feira a todos. Sejam todos muito bem-vindos, muito bem-vindas ao seu Estação CBN. Aquele feriado prolongado passou, mas muita gente já está pensando no próximo feriado. A gente adianta aqui o calendário ainda para esse ano. Você sabia que ao todo ainda restam 6 feriados nacionais em 2026 e 5 deles podem ser emendados, né? Prolongando aí os dias de descanso. Então, gente, o próximo feriado nacional, porém, só vai acontecer daqui a 3 meses, é no dia 7 de setembro, mas o feriado nacional, o feriado local, a gente tem ainda um, que é no dia 5 de setembro, que é a elevação do Amazonas à categoria de província. Já adianto, vai cair no sábado, hein, em setembro. E a independência do Brasil, que é esse feriado que a gente tava falando, né, do dia 7, vai cair numa segunda-feira. Então, pode render aí folga prolongada para quem não trabalha aos fins de semana. Vale lembrar, gente, que mesmo nos feriados nacionais, nem todos os trabalhadores são dispensados, hein? A legislação permite o funcionamento de atividades consideradas essenciais. Então, nesses casos só, quem trabalhar na data tem direitos garantidos, né? Então, a gente está falando aí de remuneração em dobro ou então uma folga compensatória. Ao todo, 2026 terá 10 feriados nacionais, sendo que 9 vão cair em dias úteis. Esse aí já é um dos calendários mais favoráveis dos últimos anos para quem deseja planejar folgas prolongadas ao longo desse ano. Então, depois do dia 7 de setembro, dia da independência, o próximo feriado nacional vai cair lá no dia 12 de outubro, né? Que é o dia das crianças, também celebrado aí o dia de Nossa Senhora da Aparecida. A data também vai cair numa segunda-feira e vai poder render aí um descanso prolongado para quem não trabalha aos finais de semana. E aqui em Manaus e no Amazonas, o calendário vai incluir as datas municipais e estaduais, né? A gente tá falando do dia 5 de setembro, que é a elevação do Amazonas à categoria de província, só aqui para o estado do Amazonas, no dia 24 de outubro vai ter o aniversário de Manaus, que vai ser aí uma data que o pessoal geralmente tem esse feriado, né? E no dia 8 de dezembro, que é uma terça-feira, Nossa Senhora da Conceição, padroeira aqui do Amazonas. Então, o calendário completo está disponível lá no G1. Já faço aquele convite para você participar com a gente através do 981980632. O seu Estação CBN já está no ar.
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0: E estamos em junho e com isso acontece o início do período menos chuvoso aqui no Amazonas. Mas neste ano, a previsão é de pancadas de chuva intercaladas, com forte calor em várias regiões aqui do estado. Segundo o Centro de Previsão de Tempo e Estudos Climáticos, do INPE, algumas áreas aqui do Amazonas podem registrar volumes de chuva entre 5 e 60 milímetros, acima da média neste mês, né? Aqui em Manaus, a previsão é de pancadas rápidas e isoladas, principalmente durante as tardes, acompanhadas de trovoadas e rajadas de vento. Além disso, os termômetros aqui da capital devem ficar entre 1 e 2 graus acima da média para esta época do ano. De acordo com especialistas, a combinação entre calor e alta umidade da floresta deve aumentar a sensação de abafamento, inclusive durante a noite. A orientação, então, é reforçar a hidratação e evitar a exposição prolongada ao sol nos horários mais quentes do dia. E os meteorologistas também alertam para os impactos no ciclo dos rios. As chuvas previstas podem desacelerar o início da vazante e provocar aqueles repiquetes pontuais em rios como o Rio Negro e o Solimões. Então, segundo especialistas, o cenário é influenciado pelo aquecimento do Oceano Atlântico, pela chegada gradual do fenômeno El Niño, que deve ganhar força a partir de agosto e pode intensificar o calor e a seca na região norte nos próximos meses. Já para hoje, aqui em Manaus, a previsão indica aumento de nuvens e pancadas de chuva isoladas para essa tarde, né? Aquela velha conhecida chuva passageira, mas que pode vir acompanhada de trovoadas. A máxima hoje bate a casa dos 33 graus. Já para a noite, o tempo dá aí uma amenizada, né? A chuva perde força, o céu fica entre parcialmente nublado a limpo e os termômetros caem para a mínima de 24 graus. E tem um recado importante para os estudantes que vão prestar o Enem. O governo prorrogou na última sexta-feira o prazo de inscrição do Enem 2026. A decisão foi publicada em uma edição extra do Diário Oficial da União. Quem traz mais detalhes pra gente é Ana Paula Souza. Ana, boa tarde.
2: Boa tarde, Lu, e boa tarde também aos ouvintes da CBN. Com essa mudança, os estudantes vão poder se inscrever até dia 12 de junho por meio da página do participante. Com o novo prazo final para inscrição, o cronograma acabou alterado como a data limite para o pagamento da taxa. As provas vão ser aplicadas em todo o país em 8 e 15 de novembro. Quem estiver interessado deve acessar a página do participante, seja estudante ou egresso do ensino médio, ou mesmo concluintes da etapa matriculados na rede pública, que tem pré-inscrição automática. Para o Enem 2026, o valor da taxa de inscrição custa R$85, como nos anos anteriores. Os candidatos que não possuem direito à isenção devem efetuar o pagamento obrigatoriamente até a próxima sexta-feira, dia 12. Os estudantes que obtiveram o direito à isenção desse valor, como os alunos da rede pública, também devem se inscrever dentro do prazo informado. Caso contrário, não poderão prestar o Enem. A etapa de inscrição vai ser mais simples para todos os estudantes concluintes de escola pública, já que eles vão estar pré-inscritos automaticamente. Neste caso, o aluno deve apenas acessar o sistema para definir detalhes como a língua estrangeira, necessidade de atendimento especializado e o município de aplicação. As inscrições acontecem exclusivamente pela página do participante, enem.inep.gov.br/participante, até sexta-feira, dia 12, repetindo, enem.inep.gov.br/participante. Luí.
0: Muito obrigado, Ana, pelas informações. Importante aí relembrar, né, que os estudantes que obtiveram direito à isenção, né, devem se inscrever dentro do prazo. Caso contrário, não poderão prestar o Enem. Já para os treineiros, né, aqueles participantes que terão menos de 18 anos no primeiro dia de prova e que vão concluir o ensino médio após o ano letivo de 2026, esses vão participar apenas para fins de autoavaliação. Tem também os estrangeiros que podem participar também, mas desde que apresentem documento de identificação oficial e original com foto, né, como por exemplo o passaporte ou identidade expedida pelo da Justiça. Tudo isso lá na página do participante, né? As inscrições podem ser feitas por lá, que é o enem.inep.gov.br/participante.

1:13, o governo sancionou a lei da renovação automática da CNH. Agora, a regra atende motoristas sem infrações de trânsito nos últimos 12 meses. O condutor, então, precisa fazer o cadastro no aplicativo CNH Brasil. O Congresso Nacional também manteve a obrigatoriedade do exame de aptidão física e mental. A CNH digital, a gente lembra que é gratuita, esse documento, e o documento físico, ele vai passar a ser opcional e tem cobrança de taxa no DETRAN. Os exames médicos e psicológicos também têm um preço unificado pelo órgão federal de trânsito. O processo para a primeira habilitação de motos e carros também mudou. O candidato pode fazer agora o curso teórico em plataforma digital gratuita. A lei eliminou a exigência de 45 horas de aulas teóricas e o aluno também pode contratar instrutor autônomo credenciado para as aulas práticas, né? A carga horária mínima de 20 horas de prática deixou de existir. O serviço de renovação automática ocorre pelo aplicativo CNH Brasil.

0: Semana teve aí, há menos de uma semana, para a estreia da seleção brasileira na Copa do Mundo. As tradicionais ruas da Copa aqui em Manaus começaram a ser inauguradas. A programação aí inclui shows musicais, aulas de dança, bateria de escola de samba e até festival gastronômico. A gente tá falando aí da inauguração da rua 24 de agosto, lá no Morro da Liberdade. Teve inauguração nesse domingo, né? A programação incluiu aí show do grupo Samba na Terra, também teve apresentação das candidatas ao título de Garota Rua da Copa e show da banda oficial 80. Já a rua Capitão Francisco Falcão, lá no bairro São José 2, recebeu a inauguração da Copa na Rua 25, né? E o público pôde acompanhar aí shows de Vanessa e Paulinho, show, além de aula de fit dance e também a apresentação da bateria de escola de samba Grande Família. Já no bairro Aparecida, a Rua Benjamin Silva, conhecida como Rua da Copa, teve inauguração também ontem. O evento contou aí com música ao vivo, Festival do Peixe Frito, olha só, reunindo aí moradores e visitantes em clima de confraternização. E tem também mais uma rua que será inaugurada, só que essa será no dia 10 de junho, né? A próxima quarta-feira. A gente tá falando lá no bairro Alvorada, Rua 3 da Copa. Espaço aí tem mais de 200 metros de extensão, decorados aí com bandeirinhas, tem pintura no asfalto, cenários temáticos. O local também já foi reconhecido internacionalmente com destaque em publicações da FIFA, Federação Internacional de Futebol. Como a gente está falando dessa tradição de pintar ruas para a Copa do Mundo, né, que já começou, né, em várias cidades aqui do país, não só aqui em Manaus, mas moradores precisam ficar atentos para não infringir regras de trânsito e acabar recebendo multas. Segundo especialistas, a pintura não pode cobrir as faixas de pedestre, placas, linhas de sinalização, então prejudicar a visibilidade de motoristas e pedestres. Outro ponto de atenção é o fechamento das ruas sem autorização, dessas que a gente falou ainda agora, essas têm autorização da prefeitura, né? Mas a que não tiver autorização, essa prática é considerada irregular e pode trazer riscos para a população. Então, para evitar problemas, a orientação é solicitar autorização junto aos órgãos municipais de trânsito ou então cultura antes de iniciar as pinturas. Em algumas cidades, por exemplo, a própria prefeitura ajuda, né, no isolamento da área durante os trabalhos. Já em condomínios e loteamentos fechados, a autorização depende do síndico ou da associação de moradores. E a expectativa é que as tradicionais ruas verde e amarelas voltem a ganhar força durante a Copa de 2026, mantendo viva uma manifestação, uma das manifestações mais populares aqui do futebol brasileiro. 1:18, a gente faz um rápido intervalo, daqui a pouquinho estamos de volta.
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0: 1:23.
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0: Já de volta com seu Estação CBN e a Universidade Federal do Amazonas lança um projeto de extensão chamado Ciência e Voz. A iniciativa transforma teses, dissertações e artigos acadêmicos em episódios de podcast. O objetivo principal é garantir acessibilidade para pessoas com deficiência visual e também democratizar o conhecimento produzido na universidade. E para detalhar a ação, e a gente conversa agora aqui no estúdio da CBN com o coordenador do projeto, o professor Renato Brandão. Professor, boa tarde, seja bem-vindo.
2: Boa tarde a todos os ouvintes aí, uma honra pra gente estar aqui compartilhando essas ideias.
0: Professor, como é que surgiu a ideia de criar esse projeto Ciência em Voz, né? Qual que é a principal demanda que o projeto atende hoje aqui no Amazonas?
2: Bom, eu particularmente sou uma pessoa com deficiência visual, perdi a visão com 15 anos, eu sofro de uma doença chamada Stargardt, e ao longo da minha trajetória eu sempre busquei adaptações para ter acesso a um dos pilares, né, que sustenta uma boa formação, que é o acesso ao conhecimento por meio de livros ou por meio de histórias contadas, ou seja, o acesso à informação. E dentro dessa minha trajetória, a experiência que eu acumulei, né, hoje com a inteligência artificial, tenho visto assim com muitos, tenho visto de forma muito promissora adaptações que partem da inteligência artificial para atender um público específico, né? Eu tenho uma formação, e se me permitem dizer, eu sou um professor doutor hoje, pós-doutor, e não foi fácil chegar até aqui sem acesso a livros, sem acesso a textos adaptados que fossem dessa forma. E vejo na oportunidade hoje da universidade, através da Pró-Reitoria de Extensão, materializar a ideia, que é a ideia dessa, de transformar esses textos em voz hoje, fazer esse serviço que demora um pouco para ser feito, demora muito menos do que na época que eu comecei a estudar, mas ainda demora, mas que eu já posso encurtar, oferecendo parte do nosso esforço, tanto eu como do meu orientando, do Aquiles Marinho, para que as pessoas possam ter acesso de forma mais facilitada a essas informações.
0: Perfeito, professor. Eu vi aqui que a meta do projeto é transformar cerca de 200 textos acadêmicos em áudio, né, ao longo de um ano, né? Como é que funciona esse processo de seleção, né, de curadoria dessas pesquisas?
2: Bom, primeiro nós vamos buscar textos voltados à nossa área, à área das humanidades. E hoje a universidade, através do TED, o TED é o repositório da universidade, né? Nós temos um número muito grande de teses e dissertações já oferecidas à sociedade. São trabalhos que são baixados gratuitamente, qualquer pessoa pode entrar no TED da universidade, da UFAM, a UEA também tem, vale comentar. O Brasil inteiro participa desse programa de ter repositórios gratuitos, porque até mesmo a formação no ensino superior gratuito, ela favorece isso. E nós vamos iniciar com trabalhos dentro da área das humanidades, dentro da área das letras, linguísticas e artes. Pela proximidade, até mesmo são colegas nossos que queremos homenagear dessa forma. E nenhum cálculo básico assim, rápido, nós pretendemos alcançar 200 transformações ao longo de um ano. Então, por semana, pelo menos um artigo transformado por semana, para chegarmos perto dessa numeração. E aí, a diferença é que esse material todo vai ficar depositado no streaming, como Spotify, Deezer, entre outras plataformas da preferência da pessoa. E isso fica, teoricamente, para sempre, né? Não é uma coisa que só dura esse ano. Nós estamos fazendo serviço para que isso se perpetue aí. E também já sabendo que se houver oportunidade, nós vamos consagrar realmente várias edições desse projeto, porque as produções não param de acontecer.
0: Perfeito, professor. Eu vi então que esse projeto aí chega para democratizar mesmo, né, a informação, já que está disponível para todo o público que tiver internet para baixar ele, né? Não fica estrito só à Universidade Federal do Amazonas, certo?
2: Uma vez que eu escrevi o projeto, como eu disse no começo, eu sou uma pessoa com deficiência, eu vivo diariamente essas barreiras, convivo com isso, tento ultrapassá-las, mas o projeto, ele se justifica inicialmente com uma demanda de pessoas com deficiência visual, mas é lógico que da mesma forma que eu consigo adaptar para esse contexto, eu consigo devolver também. Imaginem vocês todos aqui, quem está nos ouvindo, está no carro, não está lendo, Tá? A dimensão realmente de contato conosco é uma dimensão auditiva e não visual. E é em cima dessa dimensão que eu procuro também atingir. Então, não somente pessoas com deficiência visual, mas pessoas que não tenham tempo, tanto tempo, podem escutar no carro, podem escutar em casa enquanto estão fazendo alguma atividade, né, doméstica, ou estão viajando, podem selecionar essas dissertações e teses para que possam escutar de uma maneira bem divertida e interessante, que é como se fosse um bate-papo entre duas pessoas. Então eles comentam sobre a dissertação e isso eu tenho certeza me favoreceu e vai favorecer muitas pessoas e não somente esse público específico que inicialmente nós defendemos, né, no projeto.
0: E professor Renato, é o senhor que revisa o projeto final que vai subir no ar, né? Está o áudio legalzinho, está tudo ok.
2: Tudo. Legal. Essa acho que é a grande vantagem, né? Uhum. Nós, uma vez que é construída a missão, é construída a conversa com a inteligência, nós baseamos isso como um padrão. E aí ela transforma os riscos iniciais desse processo era só que ela podia converter em inglês, podia converter em outra língua que não fosse o português. Nosso interesse é que fosse convertido em português brasileiro, inclusive. Então, uma vez que isso foi sanado, foi solucionado no começo das transformações, nós não nos preocupamos mais com isso. Também é uma outra vantagem, né, da ferramenta. Uma vez que você cria o padrão, isso vai. E aí o trabalho que nós utilizamos sempre são trabalhos que já foram depositados pela universidade, ou seja, a validação desse trabalho já passou pelo orientador, já passou por uma banca de defesa, já passou por uma revisão literária, né, por conta da responsabilidade de quem produz o trabalho, já passou pela biblioteca central da universidade. E aí nós só fazemos realmente transformar isso em voz.
0: Agora, para a gente finalizar, quem tiver interessado em conhecer o projeto, como é que faz para acessar?
2: Bom, nós temos a página da internet, ele vai ser publicado tanto nos streams de áudio, esses ainda não subiu, mas já podem acessar a página do Tamurá, tá? Tamurá é o grupo de pesquisa, uma página, um canal no YouTube, que esses vídeos e esses vídeos para áudio já estão publicados lá. Ou também pode seguir as redes sociais da FAARTE, da Faculdade de Arte da UFAM, que nós vamos fazer colaboração lá dentro com essa divulgação. Seguir também a Escola do Beiradão do Amazonas, seguir o CAUA, que é o Centro de Arte da UFAM, e seguir também a página do Lab Music, que esse projeto ele acontece dentro do Laboratório de Produção Musical, tá? O UFAM tem um laboratório ao qual eu sou coordenador há 15 anos e esse laboratório se presta também agora a isso, né? Porque diante da contabilidade, dos esforços acadêmicos para esse tipo de produto sair da universidade, isso vale muito, muito mesmo, pontua bastante como nós temos dado valor e utilização nos nossos laboratórios, né? Uma vez que a universidade reivindica tantos recursos e a gente precisa de recursos, uma hora que nós estamos mostrando que existem essas possibilidades de acesso.
0: A gente conversou com ele, o professor Renato Brandão, ele que é professor da Universidade Federal do Amazonas, falando com a gente sobre o projeto Ciência e Voz. Professor, muito obrigado pela participação, sucesso aí e viva a democracia na educação.
2: Poxa, viva, acho que a educação é a grande saída, a educação me libertou e acredito que vai libertar o nosso país. Então, é um pouco no nosso esforço para a nossa sociedade amazonense. Se querem conhecer mais do Amazonas, procurem os repositórios da universidade, é muito gostoso ler sobre a nossa terra.
0: 1:33, repórter CBN.
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Segunda-feira, 8 de junho de 2026. O governo brasileiro inicia nesta semana uma rodada de reuniões técnicas com representantes de comércio dos Estados Unidos para tentar reverter as novas tarifas da gestão do presidente Donald Trump. O prazo para manifestações formais e defesas técnicas, contestando os pontos do relatório americano, se encerra em 1º de julho. A comitiva do Brasil busca derrubar as alegações baseadas na seção 301 da Lei de Comércio dos Estados Unidos, que acusa o mercado nacional de promover concorrência desleal. A Polícia Federal e a Procuradoria-Geral da República devem decidir nos próximos dias se aceitam a nova proposta de delação premiada do dono do Banco Master, Daniel Vorcaro. Ele propôs devolver até 60 milhões de reais aos cofres públicos em troca de benefícios judiciais, como a redução da pena. A defesa do empresário corre contra o tempo por causa do prazo dado pelo Supremo Tribunal Federal. A corte autorizou reuniões diárias com os advogados somente até a próxima sexta-feira. O presidente do Irã afirmou que o país não abandonou as negociações nem a guerra. A República Islâmica voltou a atacar Israel na madrugada de hoje. A ação foi uma resposta a um bombardeio de Tel Aviv que ignorou os apelos do presidente Donald Trump e atacou alvos militares iranianos. A ofensiva aérea foi uma retaliação direta a uma série de mísseis balísticos disparados por Teerã contra o território israelense horas antes. O Irã informou que suspendeu os ataques, mas prometeu bombardeios mais severos caso Israel retome as ações contra o sul do Líbano.

Salles, a antiga V8. O fluxo de veículos é lento nos dois sentidos, mas o pior trecho ocorre para quem segue em direção à rotatória do Coroado. O engarrafamento já gera reflexos e retenção na Avenida Darcy Vargas, além de deixar o acesso pelo viaduto da Mário Ipiranga bastante pesado. Então, para evitar o travamento ali na V8, a recomendação para o condutor neste momento é utilizar rotas alternativas. Para quem vai em direção à Zona Leste, as avenidas Rodrigo Otávio ou as vias internas dos bairros Adrianópolis e Aleixo são as melhores opções para fugir do congestionamento. Se você está nesse trecho, paciência e atenção redobrada ao volante. A gente volta a qualquer momento aí com mais informações do trânsito aqui na Rádio CBN.

0: 1:37.
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0: Já estamos de volta com o seu Estação CBN e agora com mais entrevista aqui no Estação. Hoje vamos conversar aqui com uma estudante de jornalismo aqui de Manaus, que ela é finalista do quadro Profissão Repórter Procura, exibido pelo Fantástico na TV Globo. A gente está falando da Giovana de Freitas Jardim, que está entre os 20 selecionados em todo o país e a única representante aqui da nossa região norte na disputa por uma vaga na equipe do programa. Então, na etapa final, os estudantes passam por uma sabatina conduzida pelo jornalista Cacos Barcelos, né? Então, para falar sobre essa conquista, a gente conversa agora aqui no Estação CBN com a futura jornalista Giovana Jardim. Giovana, boa tarde, seja bem-vinda. Já tinha vindo aqui no estúdio da rádio?
2: Boa tarde, tudo bem? Não, é minha primeira vez aqui. Tô bem animada.
0: Olha, conta pra gente, Giovana, então, o jornalismo feito aqui na Amazônia, ele tem características muito, muito próprias, né? De que forma que a tua vivência aqui em Manaus influenciou esse teu olhar na tua identidade como repórter?
2: Na verdade, sendo uma pessoa do norte, né, e sabendo como são as oportunidades aqui, como jornalista, o meu objetivo sempre foi e sempre vai ser poder dar mais essa voz para o norte, né, poder trazer mais esse olhar para cá, para as coisas que acontecem aqui. Então, foi isso que eu tentei abordar, né? Uhum. Na minha matéria também, falar um pouco sobre a nossa região, valorizar a nossa cultura, as nossas tradições, porque eu acho que como uma pessoa do norte, esse é o meu papel, né? Uhum. Comunicar, me expressar e sempre também focar na minha região, né? Focar aqui de onde eu sou, a minha história, a história da nossa região. Então, acho que isso é muito importante.
0: E Giovana, como é que foi pra ti saber que tu é a única finalista da região norte? Como é que foi receber essa notícia?
2: Então, é uma notícia assim, muito que assim, falta palavras, na verdade, pra descrever como é essa sensação. Eu realmente não imaginava. Eu acho que muitas vezes a gente, e eu posso falar por mim, a gente duvida da nossa capacidade, né? A gente acha que a gente não é capaz. Então, eu tinha muito esse pensamento, né? Eu pensava assim, eu vou me inscrever, mas acho que não vai dar em nada. Então, assim, realmente foi uma surpresa ter sido selecionada e ter sido a única pessoa aqui da região norte. Também foi uma grande surpresa. Acho que o sentimento é esse, assim, de surpresa mesmo.
0: Ó, a próxima etapa, então, é uma entrevista, né, direta com o jornalista Caco Barcelos. Como é que tá a tua preparação e ansiedade, né, pra conversar com o Caco?
2: Na verdade, essa entrevista já aconteceu.
0: Coisas que não pode contar,
2: a gente
0: porque
2: não
0: tá
2: pode contar
0: em sigilo
2: muito,
0: tal, a gente entende.
2: Do processo, né? Mas as datas já estão bem divulgadas, né? Uhum. Então, as entrevistas aconteceram na semana passada.
0: Ah, legal.
2: E, assim, é uma honra, né? Ele é um grande nome do jornalismo, então, foi uma honra, foi uma experiência que eu nunca imaginei que eu iria viver. Então, só de ter passado por essas etapas todas, eu já realmente me sinto uma grande vencedora. E agora é só esperar o resultado, que sai dia 18.
0: Legal. Já sai dia 18? São
2: isso.
0: 20 concorrendo, né?
2: Isso. Legal. Aí dia 18 sai o resultado final, assim, dos 6 selecionados.
0: Giovana, agora, olha, a gente está em um período em que o Enem foi prorrogado, né? Para os estudantes que vão prestar o Enem, estão em dúvida em qual curso seguir. Por que seguir?

0: e jornalismo?
1: Então, eu acho que se você é uma pessoa comunicativa, gosta de contar histórias, gosta de falar, gosta de se comunicar, o jornalismo é ideal para você, porque o jornalismo é isso, o jornalismo é comunicar, o jornalismo é contar histórias, né? Então, assim, se você sente uma afinidade com isso, né? Ah, eu gosto muito de conversar, eu gosto muito de me expressar, eu gosto muito de falar. Então, minha dica é faça jornalismo, porque é tudo isso e muito mais, né? É uma grande escola, você aprende um pouco de cada coisa. Então, eu escolhi o jornalismo por causa disso, porque desde criança eu sempre gostei muito de comunicar, eu sempre fui uma criança muito observadora. E o jornalismo tem me ajudado a expandir isso, né? A entender, a saber de que forma eu posso usar essas coisas ao meu favor, ao favor das outras pessoas também. Então, aproveitem essa oportunidade, muito importante.
0: Olha, a gente conversou com ela, que é finalista aí do quadro Profissão Repórter, a Giovana. Giovana, muito obrigado pela participação aqui com a gente. Gostaria que você deixasse uma mensagem aí. E tem já datas? Quando é que vai ser o resultado? Sai dia 18?
1: Isso, o resultado sai dia 18 de junho.
0: Estaremos aqui na torcida, tá? Boa sorte pra você, sucesso na sua carreira. O jornalismo é uma profissão lindíssima. Que bom que você escolheu isso, tá? Muito obrigado pela disponibilidade de estar aqui com a gente e sucesso.
1: Eu que agradeço pela oportunidade, é sempre muito bom poder falar, né, sobre as nossas conquistas, mas além de ser uma conquista minha, eu acho que eu vim aqui mais para incentivar os outros jovens, né, a não desistirem dos seus sonhos. Eu não achava que nada disso seria possível, então realmente não desistam dos sonhos de vocês, do que vocês têm vontade de fazer, do que vocês acreditam, né? Então é isso, não percam as oportunidades da vida. O Enem tá aí para quem vai fazer, né? É muito importante também. E é isso. Não desistam dos seus sonhos.
0: 1h43, a gente faz um rápido intervalo daqui a
2: pouco. 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

0: 1:46.
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0: André Torbey, ótima segunda-feira para você, seja bem-vindo, tudo bom?
1: Fala, Luiz, boa tarde aos ouvintes, tudo bem por aí?
0: Por aqui tudo ótimo, meu amigo. Hoje vamos conversar sobre o mapa da inadimplência do Serasa. O que mostra o último mapa, Torbey?
1: É isso mesmo, né? O último levantamento trouxe pra gente 83,3 milhões de inadimplentes no Brasil, com 342,9 milhões de dívidas, né? Se a gente for pensar no valor total que essas dívidas carregam, 568 bilhões de reais, é muito dinheiro, né? Mas a gente tem aí algumas medidas, né, em andamento para tentar pelo menos otimizar ou estimular que os brasileiros se endividem menos ou façam uma renegociação de dívidas um pouquinho mais sustentável, né? A gente tem aqui, pelo menos no nosso estado, né, o terceiro maior índice de inadimplência, né? A gente só perde para o Amapá e para o Distrito Federal. Estamos aí no terceiro lugar com 60,5%. Da população no Amazonas, né? Inadimplente é muita gente. E aí a gente lembra, né? Inadimplente é todo mundo ali que tem uma dívida que já passou o prazo do pagamento, né? Não é você estar endividado.
0: E Torbey?
1: Você tinha ali um cartão de crédito, uma parcela de um empréstimo e o vencimento já passou e você não pagou.
0: E Torbey, o ticket médio que eu tava vendo da dívida do Manauara passa dos R$5.400. É quase 4 salários mínimos, né? Por que esse valor das pendências financeiras por aqui você acha que é tão elevado em comparação com os outros estados?
1: Olha, Luiz, é difícil a gente ter qual seria a palavra aqui, uma certeza em relação a isso, porque envolve muitas coisas, né? Para alguns pode ser realmente um endividamento voltado para aquisição de um bem, pode ser o endividamento porque usou o cheque especial, porque usou o cartão de crédito, né? Quando a gente olha na média, esses números, na verdade, eles acabam vindo mais para baixo, né? Porque como é um grande número da população, E se você pegar o total de dívidas, né, que é mais de bilhão de reais, isso acaba trazendo essa impressão de que na média a dívida é mais baixa, mas ela não necessariamente é, né? O que a gente tem é porque como a gente passa a ter um dos números assim menores, né, de população em linhas gerais comparados a outros estados, esse número vem mais para baixo por causa da média, né? Se a gente pega os principais vilões, continua sendo, por exemplo, o cartão de crédito, né? Então, as dívidas de cartão de crédito, elas costumam não ser tão altas, né? Porque, de novo, ela não é um financiamento imobiliário, não é ali um automóvel que você adquiriu e passou a ter dificuldade no pagamento, né? A gente tá falando ali de consumo do dia a dia, né? Muitos brasileiros, ao longo dos últimos anos, passaram a centralizar o fluxo de caixa usando cartão de crédito, com mais acesso, com mais opções, né? Antigamente cartão de crédito era mais limitado, então hoje é comum os brasileiros tenham muitos cartões de crédito com limites que muitas vezes não são tão altos, né? Mas sem o pagamento vira uma bola de neve, né? Então a principal atenção que a população precisa ter é realmente sobre o uso das modalidades, né, de crédito que estão disponíveis, até para evitar se endividar naquelas modalidades que são mais caras, como é o cartão de crédito, né, que é um dos juros mais altos do mundo, que a gente tem aqui de forma muito disseminada.
0: Agora, Torbey, muitas pessoas elas recorrem a novos empréstimos, né, o uso do limite do cheque especial para tentar quitar alguma dívida antiga. Essa estratégia de trocar uma dívida por outra funciona ou apenas ela aumenta essa bola de neve?
1: Olha, Luiz, ela vai funcionar se você realmente fizer uma troca sustentável, né? Você trocar uma taxa de juros mais alta por uma mais baixa e interromper ali os comportamentos que fazem com que você se endivide mais, vai dar certo, né? Então precisa fazer um planejamento primeiro, não é simplesmente buscar o banco e, ah, eu tô aqui com o meu cartão de crédito que eu não vou conseguir pagar e usar o cheque especial, né? Isso aí dificilmente vai funcionar. Precisa primeiro analisar a natureza da dívida, quais são as opções disponíveis, né? O próprio cartão de crédito, quando você não paga ele na sua totalidade, você já no próximo mês vai acabar entrando ali num parcelamento automático. Essas linhas de crédito que são automáticas, elas costumam ter uma taxa de juros mais alta, né? Então precisa primeiro analisar o que você está fazendo, como que você está se endividando. Mas sim, né, te respondendo a pergunta, é uma estratégia viável, desde que você realmente tenha um planejamento aí para não ficar só jogando uma dívida atrás da outra, porque chega uma hora que ela é insustentável, né? E aí você não consegue pegar um novo crédito para pagar a dívida anterior, o que acaba gerando esses problemas, né? Porque 500 bilhões de reais parados na economia que não giram porque as pessoas não conseguem ter saúde financeira, né? Então isso é ruim para todo mundo, né? Muita gente fica apontando que ter dívida acaba favorecendo os bancos, mas se ninguém paga nada, isso aí se reflete no comércio, vai se refletir em outros setores da economia também, né?
0: Perfeito. André Torbay, muito obrigado pela participação hoje e até a próxima semana.
1: Valeu, Lu, e abraço. Tchau, tchau.
0: 1:52, a gente faz um rápido intervalo, daqui a pouquinho estamos de volta.
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0: 1:55.
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0: Gisele Oshiro, seja bem-vinda. Tudo bom?
2: Boa tarde, Lui. Boa tarde, ouvintes da CBN. Uma ótima semana para todos nós, né?
0: Exatamente, uma ótima semana para todos nós em clima de Copa do Mundo. E hoje o nosso tema é o que é a nossa criança interior, Gisele?
2: Muito bem, Lui. Você já percebeu que às vezes reage de uma forma muito intensa a uma crítica, uma rejeição, ou até uma situação aparentemente simples? Muitas vezes, quem está reagindo não é apenas o adulto que você é hoje, mas também a criança que você já foi um dia. Então, quando nós falamos de criança interior, que tanto se ouve falar, não estamos falando sobre algo místico. Na verdade, estamos falando das experiências emocionais que vivemos na infância e que ajudam a moldar de uma forma como enxergamos a nós mesmos, os outros e até o mundo. Porque é nessa primeira e segunda infância, sendo a primeira infância de 0 a 6 anos e a segunda infância de 7 a 12 anos, onde aprendemos se somos valorizados, se somos amados, se somos capazes, se somos seguros ou não. Ou seja, a nossa autoestima mais importante é formada nessa infância.
0: Perfeito.
2: Oi?
0: Ah, é que caiu a ligação. Você pode repetir a última frase?
2: Sim, então, nessa primeira e segunda infância é onde nós aprendemos se nós somos valorizados, se somos amados, se somos seguros, se somos capazes ou não. Então, dessas experiências vão surgir algumas crenças de nós mesmos, como preciso ser perfeita para ser aceita, ou não posso errar, ou não sou importante, ou até preciso agradar para ser amada. Então, o problema é que nós crescemos nas muitas crenças que continuam operando silenciosamente como se fosse um programa dentro de nós. E por isso, às vezes, uma crítica dói mais do que deveria. Um afastamento pode parecer um abandono, um erro gera uma culpa enorme. Não é apenas o fato em si do presente, ele pode estar focando uma ferida antiga. Mas a boa notícia, Lui, é que nós não estamos condenados a repetir essas histórias. O autoconhecimento nos permite identificar essas marcas, acolher nossas emoções e construir novas formas de pensar e agir. Inclusive, eu sou hipnoterapeuta e toda semana estou ajudando pessoas a fazer essa ressignificação. Então, cuidar da criança interior não é voltar ao passado, é olhar para ele com mais consciência para que ele não continue dirigindo o nosso futuro. Porque no final das contas, Lui, muitas vezes o adulto que nós queremos ser depende da criança que ainda precisa ser compreendida, Lui.
0: E nesse trabalho não é a questão de não ser mais criança, né? Mas conviver com ela juntamente, não é isso, Gisele?
2: Com certeza. Tem um momento na terapia em que eu falo: converse com essa criança, diga pra ela que a partir de hoje quem cuida de você, quem cuida dela, no caso, é você. Então nós mesmos podemos acolher a nossa criança, nós adultos hoje, com todos os recursos que temos, podemos cuidar da nossa criança, ou seja, de nós mesmos, Lui.
0: Perfeito. Gisele Oshiro, muito obrigado pela participação de hoje. Uma ótima semana para você e até a próxima.
2: Eu que agradeço. Até a próxima segunda. Um abraço.
0: 2 horas em ponto. Esse foi o seu Estação CBN, que teve os trabalhos técnicos da Glenda Araújo, produção da Natália Póvoas, Ana Paula Souza e Beatriz Botinelli, gerência de jornalismo e programação Daniele Pires e direção de jornalismo do Paulo Fernandes.
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0: Muito obrigado pela audiência e pela companhia. Você fica agora com o repórter CBN e logo mais resenha esportiva. Tchau, tchau.
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0: Segunda-feira, 8 de junho de 2026, o Ministério da Saúde vai paralisar temporariamente a vacinação contra a dengue de maneira preventiva com o imunizante produzido pelo Instituto Butantan. O motivo é um efeito adverso da vacina que ainda está sob apuração. Duas mortes são investigadas. Ministro Edson Fachin, presidente do Supremo Tribunal Federal e do Conselho Nacional de Justiça, afirmou que espera que o grupo de trabalho para discutir a remuneração de magistrados no Brasil apresente até novembro uma proposta de padronizar o tema nacionalmente. Juízes, tribunais e entidades do sistema judiciário se reúnem para elaborar um projeto de lei. A iniciativa ocorre após decisão do STF que limita pagamentos indenizatórios, os chamados penduricalhos. E a Justiça Federal suspendeu a homologação do leilão de contratação de energia, que deve custar 48 bilhões de reais de custo anual para a conta de luz dos consumidores. A Justiça Federal do Ceará determinou a interrupção até que inconsistências sejam esclarecidas. O leilão, essencial para a segurança do sistema elétrico, enfrenta questionamentos do Tribunal de Contas e em vários órgãos. É estimado um aumento de 7,5% nas tarifas até 2032. E as forças de defesa de Israel fizeram dois ataques no sul do Líbano. As ações aconteceram depois de a República Islâmica ter informado que suspenderia os bombardeios contra Israel. Teerã prometeu, no entanto, retomar os ataques em caso de uma nova ação contra o território libanês. No horário de Brasília, agora 3:03.
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0: 2:04.
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0: Meus amigos, boa tarde para vocês. Sejam todos muito bem-vindos a mais uma edição do Resenha Esportiva. Hoje, segunda-feira, 8 de junho de 2026. Vamos juntos até as 2:30, trazendo as principais informações do futebol amazonense, não só amazonense, né? Tivemos aí o último amistoso da seleção brasileira antes da Copa do Mundo, amistoso contra o Egito, mais uma vitória da seleção e, mais do que isso, no domingo tivemos também o jogo do primeiro adversário, né? Marrocos e Noruega entraram em campo, ficaram no empate 1-1, mas deu para ver muita coisa sobre a seleção marroquina, que é perigosa e que é o primeiro adversário do Brasil. Manda sua mensagem pra gente, 981980632, ou participe pelo youtube.com/CBNAmazônia. Estamos ao vivo com imagens, com o chat disponível para você mandar a sua opinião. Vamos para nossa escalação.
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0: Ele que não aparece há semanas, Cássio Júnior, boa tarde.
2: Boa tarde, Patrick, boa tarde pra você que tá em casa, ligado no Resenha. Tudo certo, né? Começando a semana.
0: O homem tá trabalhando demais, publicando isso, matéria atrás de matéria, é, não consegue vir, mas hoje...
2: Estava em Manicoré, né? Desde quarta-feira.
0: Semana passada?
2: Desde quarta passada, cheguei ontem à noite. Não estou acompanhando a... os preparativos para a Copa, né?
0: Mas era,
2: só para
0: era,
2: a Copa da Floresta.
0: Era, pois é, isso que eu ia te perguntar. Eu, era férias ou trabalho? Era trabalho.
2: Não, trabalho. Férias é a partir de amanhã.
0: Ah, você sai de férias amanhã? Que isso. Maravilha, não é verdade? Tá aí, certo. Vamos fechar com chave de ouro, então. Esse período de trabalho vai tirar 15 ou 30?
2: 30.
0: Olha que beleza. Faz tempo que eu não sei o que quer tirar 30. Bom, um dos assuntos de hoje, então, gente, vai ser a seleção brasileira, mas também temos informações sobre o futebol amazonense, né? Mais uma peça que o Amazonas deixa escapar. A gente vai falar sobre. Inclusive, tem jogo do Amazonas nesse fim de semana, né? Esse próximo fim de semana, sábado, dia 13, em casa, o Amazonas joga com transmissão da CBN Amazônia. Vamos pro primeiro tempo.
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0: Como de praxe, vamos começar pelo futebol local, depois a gente fala sobre seleção brasileira. Gabriel Domingos, saindo do Amazonas.
2: Isso, Patrick, ele não está mais em Manaus, o Gabriel Domingos, que tem sido um dos destaques ali no meio de campo do Amazonas. Chegou há um ano, né, ano passado, em junho do ano passado, chegou ao Amazonas, disputou a Série B, disputou o Estadual, Copa Norte, esse ano estava disputando a Série C. Recebeu propostas de clubes da Série B, mas o que até o momento tem algo adiantado, vamos dizer assim, avançado com o Gabriel Domingos é o América Mineiro. América Mineiro que recentemente levou o Jiménez, que entrou na justiça ali contra o Amazonas, depois perdeu, naquele vai e volta ele fez um acordo amigável. Então o Gabriel Domingos está em negociação com o América Mineiro, a diretoria do Amazonas negocia, né, a saída do jogador, que é paulista, de São José dos Campos, está em São Paulo, inclusive, com a sua família, e deve ser o novo reforço do Coelho, né? O América Mineiro é o lanterna da Série B do Campeonato Brasileiro, ficou naquela briga com o Amazonas ano passado para ver quem seria rebaixado, ainda conseguiu a permanência ali o América Mineiro, e esse ano é o lanterna. Então Gabriel Domingos deve sair do Amazonas, já está com essas tratativas bem avançadas.
0: E o Amazonas, que não está num bom momento, não lembra o que é pontuar, perde mais uma peça importante, né?
2: Mais
0: Gabriel
2: uma
0: Domingos,
2: peça importante.
0: Um meia que avança bastante, né? Que está sempre ali participando das jogadas ofensivas.
2: Mais uma peça importante, mas vai abrir agora a segunda janela do futebol brasileiro, né? O Amazonas que está ganhando alguns investidores, estão chegando aí para reforçar a equipe na parte financeira, né? Na parte de contratações, o Amazonas deve pagar agora o seu transfer ban e fazer suas contratações nessa segunda janela de transferências. Então, para fortalecer nessa, vamos dizer, nesse segundo semestre da Série C, o que é o que vale, né? Que ali já carimba a vaga para a próxima fase, que é a fase de mata-mata. O Amazonas hoje fecha o G8 com 13 pontos. Ainda tem muito muitos jogos pela frente, mas o importante é ressaltar, como você disse, né, o Amazonas não sabe o que é pontuar, vem de um empate e 4 derrotas seguidas, e a chance dessa retomada já passa pelo sábado, né? Próximo sábado agora, dia 13, 3 da tarde, lá no Zamite, o Amazonas enfrenta o Anápolis, que é o lanterna da Série C do Campeonato Brasileiro. O Anápolis que perdeu ontem o título da Copa Verde.
0: Acabou de perder
2: para o Paysandu por 4-0, tomou uma goleada, né, uma traulitada aí o América, e o Paysandu é campeão graças à bobeira do Nacional Futebol Clube, que teve a chance, né, de fazer uma partida amigável ali com o Guaporé na primeira fase, na quinta e última rodada da primeira fase da Copa Norte, quando o Paysandu ainda utilizava sua equipe base, né, teve aquele 7-0 do Nacional aqui, mas o Nacional preferiu dar uma mãozinha, né? Na verdade, ajudou com as duas mãos. Classificou o Paysandu, e o Paysandu veio com o time principal e levou a taça que poderia ser do Nacional, porque Nacional tinha bastante condições.
0: Venceu a Copa Norte e venceu a Copa Verde.
2: É isso.
0: Tinha perdido a primeira partida por 3-1 lá na casa do Anápolis, mas agora, na volta, ontem, né, no Mangueirão, 4-0 para sacramentar o título da Copa Verde.
2: Nacional teve a chance de girar a faca, né?
0: Não girou, né?
2: Se você não girar a faca, seu concorrente vem atrás de você e faz o que faz aí, que fez o Paysandu,
0: que foi
2: com as duas taças.
0: Exatamente. Bom, é isso, né? Sobre Série C e sobre Copa Verde. Série C que volta nesse fim de semana, como você disse, né? Tivemos aí essa semana de recesso. Pausa, né? Por conta do jogo? Por conta dos jogos, né? Tivemos aí a data
2: FIFA. E também a gente teve a final da Copa Verde, né?
0: Das outras competições.
2: Aí, nesse intervalo aí, a Série C parou, assim como a Série D.
0: Exato.
2: Que volta no fim de semana.
0: É isso aí. O Manaus enfrenta o Gás fora de casa, com a expectativa de voltar para o acesso ali, né? Para os 4 primeiros. Nacional recebe Monte Roraima, Manauara recebe São Raimundo de Roraima. É papo pra gente falar ao longo da semana com a aproximação dessas rodadas. Vamos fazer o seguinte, são 2:11 em Manaus. A gente faz já um intervalo e na volta, Seleção Brasileira enfrentando o Egito. Tem o corte do Wesley, rapaz. Triste situação pro lateral direito, agora ex-lateral direito da Seleção Brasileira. Não vai mais pra Copa do Mundo. Foi convocado um volante pra vaga dele. Tivemos o jogo do Marrocos também no fim de semana. Então, falar um pouquinho aí sobre a Copa do Mundo e essas perspectivas pro jogo do Brasil. Já sábado agora. Sábado, dia 13, Brasil entra em campo na Copa do Mundo.
2: O Wesley, que é lateral de duas ex-seleções, né? Do Flamengo e da Seleção Brasileira.
0: Ah, é com essa bobeira que a gente vai pro intervalo e a gente volta já.
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0: 12:15.
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0: Já de volta para o nosso segundo tempo e vamos lá falar de seleção brasileira. No sábado o Brasil venceu o Egito por 2-1. Começou muito bem, pressionando, marcando em cima. Inclusive o primeiro gol do Bruno Guimarães foi justamente roubando essa bola lá perto da grande área do Egito. E fazendo um bonito gol. Mas a exemplo do primeiro jogo, não sei se você viu o primeiro jogo também, Cássio, mas a exemplo do primeiro jogo, assim que marcou o gol, levou. Parece que tem uma desatenção, parece que dá uma dormida, uma cochilada, não sei o que acontece com a seleção. Faz o primeiro gol rápido, mas leva o gol de empate rápido. Foi a mesma coisa no jogo contra o Egito. E aí, o segundo gol, muito tempo depois, da seleção brasileira. Tem alguns destaques aqui, e eu sei que você viu os melhores momentos, queria que você trouxesse os destaques também na sua opinião, mas eu queria ter visto o Igor Thiago jogando como titular. Ele não foi bem nessa partida, né? Perdeu algumas oportunidades. Endrick, mais uma vez, o menino é iluminado, entrou e fez o segundo gol, e um bonito gol. Acho que o Paquetá também.
2: Paquetá tá bem, né?
0: Ele jogou, pra mim ele jogou melhor o primeiro jogo.
2: Luiz Henrique.
0: O Luiz Henrique sempre entra bem também, né? Famoso jogador de segundo tempo. Aliás, esse é um ponto. Eu ainda não vi o Endrick começando a partida. Eu acho que a gente tem que ver isso, porque é muito diferente, né? O cara começar no primeiro tempo jogando e entrar no segundo tempo, né? Até então só vi o Endrick entrando no segundo tempo. E quando ele entra, ele sempre participa ou faz gol.
2: Eu acho que o Endrick vai ser a arma do Ancelotti, né? Para o segundo tempo. Seleção brasileira é aquele cara que quando o jogo tiver precisando, pegando fogo, o Brasil com dificuldade, ele entre e seja o jogador que possa quebrar as linhas do adversário, né? Ele já tem mostrado isso em todos os jogos que ele tem entrado muito bem, apesar de algumas polêmicas, né? Que falam que sobre o Casemiro, Endrick e tudo mais, mas é um dos nomes mais falados dos últimos jogos, né? Tem sido o do Endrick. A participação dele, né? A entrega dele. O Luiz Henrique é outro que tá muito bem. O Danilo.
0: Tu vê que o Endrick quer jogar bola.
2: Ele quer jogar. Ele quer jogar bola. A gente sabe que tem aquela situação de quando o cara ali é reserva, o time reserva ter a fome é maior que do principal. Pô, né?
0: Mas é mais que isso.
2: É mais que isso. É. Ele tem a entrega, né? Além de ele ter a estrela, ele tem qualidade, ele tem a entrega.
0: Assim, eu não tô dizendo que o Vinícius Júnior e o Rafinha não tem essa fome. Mas parece que você vê claramente, nitidamente, que existe uma vontade muito maior por parte do Endrick, né?
2: E eu acho que, eu tava até conversando ainda há pouco no almoço ali, se tivesse outros jogadores um pouco mais qualificados, assim, eu não sei, ou então quando essa dupla dos nossos pontas, né, que é Rafinha e Vinícius Júnior, pegarem banco pra eles terem uma noção, aí que a ficha vai cair, pô. Sim. Os caras não são melhor do que eu e estão de titular. Porque a gente vê muito o Vinícius Júnior no Real Madrid, pô, jogado de um contra um, ele é gigantesco, pô. Não tem quem pare ele na seleção, ele não consegue fazer o forte dele ali, que é um contra um, ele na frente do gol desperdiçando, né? Então, vale ressaltar também o Danilo, né, do Botafogo, bom jogador.
0: Sim,
2: é um cara que
0: jogando muito bem também.
2: Que quando entra, né, tem a cadência ali no meio de campo, o Paquetá tá muito bem. É o cara que vai, que roda o jogo. Então, esses jogadores estão tendo ali o diferencial na seleção brasileira. Falta essa galera acordar. Eu acho que quando o Rafinha, Vinícius Júnior acordarem, a gente espera, torce que isso aconteça na Copa, porque eles estão muito bem nos seus clubes e a qualidade deles é indiscutível.
0: Sim.
2: Né?
0: É engraçado,
2: é o que,
0: né?
2: Falta. Falta entrega, falta, eu acho que esse querer dessa dupla.
0: É engraçado, né? A gente tem ótimos jogadores.
2: Sim.
0: Vinícius Júnior pela esquerda.
2: De ponta a ponta.
0: Rafinha na direita.
2: Do goleiro,
0: o próprio Rodrigo, que não foi convocado, mas é um dos grandes jogadores também. Mas ao mesmo tempo que a gente sabe que esses caras são talentosos pra caramba, eu sinto como se eles representassem uma geração que ainda não deu certo. Sabe?
2: Sim.
0: E aí eu vejo no Endrick, no Ryan da vida, uma esperança a maior.
2: Sim.
0: Até.
2: Sim.
0: Eu quero muito que eles calem a minha boca e que eles levem essa Copa do Mundo.
2: E lembrando que essa Copa para o Rayan e Endrick é apenas uma preparação para a próxima, né?
3: Sim.
2: Eles vão chegar
3: 18 anos eles têm.
2: Vão chegar com uma cancha muito maior na próxima Copa. Então é os caras que estão querendo, né? Eu acho que falta um querer, falta um algo mais nas nossas estrelas, né? Nos destaques que a gente tem, Rafinha, Vinícius Júnior, porque eles conseguem fazer no clube, não conseguem fazer na seleção, diferentemente dos outros, né? Mbappé, a gente vê vários jogadores da seleção francesa que arrebentam nos seus clubes e chegam na França e conseguem desempenhar o mesmo futebol.
3: É isso. A gente tá falando de Endrick e Rayan aqui, não esquecendo o Estevão, né? Que ficou de fora da Copa, sim, infelizmente, mas é outro dessa turma aí que pode fazer um diferencial bacana na próxima Copa do Mundo. Agora, tristeza mesmo, pelo menos eu fiquei triste com essa situação, foi o corte do Wesley, né? Acho que vinha sendo um bom lateral direito nos últimos testes do Ancelotti, sendo aquele lateral que é agudo, né? Que vai pra cima, que vai pra linha de fundo. E aí, cara, sentiu o músculo adutor, já era, pediu pra sair. E tu vê na reação do jogador, né? Ninguém conhece o corpo do jogador mais do que ele mesmo. Ele já começou a chorar ali na hora. No primeiro momento eu pensei, não deve ter sido nada, uma semana recupera e tal, mas não, né, cara?
2: Cortou. Não, e a recuperação é mais de 30 dias ali, né? Uma recuperação maior do Wesley. Até porque a gente fica triste que é um cara que tava se destacando, até no seu clube, apesar de não estar jogando na posição. Ele mesmo, o Wesley, já tinha dito, né, que ele tinha conversado ali com o Casemiro, com o Danilo, na verdade, mais com o Danilo, que joga também na posição, mas muitas vezes faz o papel de zagueiro, agora, até por conta da idade, por conta dessa readaptação dele na lateral direita, né, o Wesley, que é um cara que vem se destacando, né, desde o Flamengo, tá no
3: 23
2: futebol...
3: anos ele
2: 23 anos, tá no futebol italiano, e vinha jogando, tava com ritmo de jogo, e era uma posição que a gente tem uma carência enorme, né, total. Depois de Cafu, e Cicinho, e Daniel Alves, a gente não encontrou mais um, e Maicon também,
3: sim,
2: né? Tinha esse quarteto.
3: O Maicon era o nosso reserva.
2: Era o reserva.
3: Olha isso.
2: Entendeu? A gente não encontrou mais laterais à altura, né? Desses jogadores. Tudo bem que o Wesley não tem o nível dos caras, mas era o que vinha se destacando.
3: É um bom lateral.
2: Um lateral ok, né? Que a gente costuma falar. A mesma coisa acontece do lado esquerdo, né? Depois de Roberto Carlos e Marcelo, também a gente não encontrou. Eu apostaria muito na esquerda no Telles lá do Botafogo.
3: Alex Telles.
2: O né? Alex Telles, que inclusive foi cortado.
3: Acho que ele foi pra última Copa, ele
2: foi cortado, né?
3: Ele foi cortado.
2: Eu gosto muito do futebol dele, lesionou também. Mas é isso. A gente tem que ter fé, né? Porque se você perguntar para cada um brasileiro se tá confiante no Hexa,
3: não é
2: o cara
3: difícil,
2: vai falar,
3: né?
2: Que não.
3: A gente fala assim, querendo atrair energias positivas,
2: sim,
3: né?
2: Sim, sim. Mas é isso, o trabalho do Ancelotti foi curto para uma Copa do Mundo, mas é aquilo que a gente acabou de falar, se a gente pegar a nossa seleção de ponta a ponta, do goleiro ao atacante, os nossos jogadores jogam nos melhores clubes do mundo,
3: sim,
2: pô, mundial, né? Então a gente tem chance de chegar, né?
3: Cara,
2: eu acho que se o grupo tiver bastante unido, focado, acho que dá pra surpreender, sim.
3: Tava conversando com o Bruno na semana passada, pô, se a gente analisar, a gente fala, a seleção brasileira, pô, essa seleção não presta. Como tu falou, se a gente pega peça a peça, com exceção dos laterais, talvez, sim, né? Mas atacantes, volantes, né? E até a zaga, que é muito criticada, mas a gente tem Marquinhos e Gabriel Magalhães,
2: sim,
3: foram finalistas do PSG, finalistas na Champions, né? Tirando os laterais, a nossa seleção é de primeira linha,
2: né? Além do treinador, né?
3: Além do treinador, exatamente.
2: Tem o Ancelotti, tem os auxiliares dele, o Juan também, né? Que, pô, foi gigante na seleção, nos clubes por onde passou. Então, nossa seleção é muito forte. Eu acho que falta um encaixe, algo assim. A gente espera que numa competição tiro curto, né, o Brasil possa surpreender aí. Porque na última vez que chegou desacreditado, a gente procura relembrar lá o passado, lá em 2002, né? Teve a situação
3: sempre
2: do Ronaldo,
3: né?
2: Lesionado. Agora a gente já tem o Neymar, né? E o Neymar tá na parte final de tratamento. Fica a nossa torcida. Principalmente
3: fazer
2: a minha.
3: Igual o Ronaldo,
2: Tem que
3: raspar a cabeça e deixar o
2: que faça e que ele possa se recuperar, né? Porque se a gente pegar ele, o gênio é ele, cara.
3: Não, ele é o gênio.
2: Não tem jeito. Foi o último, na verdade, que a gente produziu, o último gênio. Depois Ronaldinho é o Neymar. E tem que torcer para que possa dar certo essa recuperação dele.
3: Bom, dois destaques ainda pra gente finalizar, Cássio, é que com o corte do Wesley, o Ancelotti não trouxe nenhum outro lateral de origem, né? E aí muita gente questiona, ah, por que, que não trouxe os outros laterais? Tinha o PH, por exemplo, o PH não passa num bom momento, né, no Vasco. E o Ancelotti decidiu trazer o Ederson, que é um volante, que eu acho que ele nem tinha convocado ainda, inclusive. Uhum. Quem tinha convocado era o Dorival antes, né?
2: Sim.
3: É, mas estava aí nesse radar, no ciclo, né?
2: E aí vai trouxe pro, mais um volante.
3: É pro Manchester que ele vai?
2: É, assim, tá, né? Tá fechando com o Manchester pra essa temporada. Ou seja, não tô dizendo que é ruim, não. O cara, pô, tá se destacando, tá indo pra maior liga do mundo, né?
3: Premier League. E tá aí, vai pra seleção brasileira, vai disputar uma Copa do Mundo.
2: E tem ele que ele pode ser usado como volante, ele pode jogar com o Danilo na lateral, até o Fabinho, né? Também sim, na lateral. Sim. E tem o Ibanez, né? Então... É, vamos ver o que o Ancelotti vai fazer, né? Peça ele tem, né? Muita gente esperava ali que o Andrei fosse também, chamado, verdade, né? E tal. Mas o Andrei, nas oportunidades que teve, também não soube se aproveitar, destacou, né? Não se destacou. O Igor Thiago, eu sempre fui contra.
3: É mesmo? Você não gostou da convocação
2: do Igor Thiago? Não. Eu acho que a gente pôde ver ele no último amistoso, o que realmente ele é. Tudo bem que ele é o vice-artilheiro lá na maior liga e tudo, mas é, um raio não cai duas vezes no mesmo lugar. Eu não vejo mais bola nele do que no Pedro. Aquela oportunidade que ele teve no pé do Pedro era gol. O Pedro é, na minha visão, é melhor do que ele. Ah, mas o perde ganha dele é forte, não sei o que, ele é o cara que tromba, segura, mas futebol é bola na rede, amigo. Futebol é bola na rede, eu vejo assim. É, não teve dois pênaltis, né? Não teve pênalti nesse último amistoso,
3: não.
2: Né? É isso, eu totalmente contra ele.
3: Beleza.
2: Mas eu espero que ele faça o gol do Hexa.
3: Eu também.
2: Eu vou comemorar também. Tem muita gente que não quer o Neymar lá, mas se sair o gol dele do Hexa, vai comemorar.
3: É. Tomara que comemore, né? É. Aqui no YouTube da CBN você tem o Lima. O Lima estava acompanhando na semana passada e narrando pra gente aqui enquanto eu conversava com o Bruno. Esse clássico mundial entre Bangladesh e San Marino. E ele disse que Bangladesh ganhou de 2-1 de San Marino. E hoje teve turcos e caicos, 0-1 pro Nepal. Que isso, cara? Remista, Asmukura ainda virou contra a Nápoles, foi campeão. O Seixo, Marrocos ontem amassou a Noruega. Foi 1-1, né, Seixo? Amassou a Noruega, botou alta intensidade, prevejo sofrimento. Brasil, Haaland não tocou na bola. Isso é um fato. Apesar do jogo ter sido 1-1, assisti esse jogo. Marrocos realmente jogou muito melhor que a Noruega. O Haaland não foi citado. Pra dizer que ele não foi citado, foi justamente isso que a narração falou. O Haaland entrou? Esse foi o comentário. Ele não fez nada nesse jogo contra o Marrocos. E o Lima dizendo que espera que o Ancelotti tenha visto o jogo de Marrocos ontem. Prevejo o lateral da seleção brasileira sofrendo com um ponta marroquino. Até que ponto a gente chegou também, né? É uma seleção de Marrocos ameaçar a seleção brasileira. Mas é isso. Marrocos está com uma boa seleção e é o nosso primeiro adversário na Copa do Mundo.
2: Eu acho que é o adversário mais forte da primeira fase. É o teste de fogo. É o teste de fogo do Brasil visando a segunda fase, né? Quando vier o mata-mata.
3: Certamente. Marrocos, Haiti e Escócia, né? São as três partidas. Marrocos, com certeza, já de cara, é o jogo mais difícil. Sábado, 18 horas, se eu não estou enganado. Acho que é isso. Sábado, 18 horas. Com transmissão da CBN. Aliás, a partida de abertura entre África do Sul e México também, né? México e África do Sul teremos aqui na CBN na quinta-feira, né? Esse jogo vai acontecer às 3 horas, com pré-jogo. Você acompanha aqui na CBN Amazônia. Neymar Júnior, meu caro. Tem uma polêmica aí na rede social, o pessoal dizendo, mas o Wesley se machucou e imediatamente foi cortado, Neymar Júnior tá machucado e foi convocado e não é cortado, isso é lobby empresarial, o Ancelotti é um frouxo, não sei o quê. Não é bem por aí, né?
2: Não.
3: O Neymar volta, em teoria, aliás, isso. Ele tem uma cirurgia hoje, né? Tem uma cirurgia não, um exame que ele vai fazer hoje,
2: exame,
3: né?
2: Isso.
3: Não sei nem se ele já fez, inclusive. Mas a expectativa dele já voltar a treinar.
2: E ele já vinha tratando a lesão bem antes, né? Então, ele foi pra seleção já com essas ressalvas, né? Tanto que ele não participou dos dois últimos amistosos.
3: Sim.
2: E a do Wesley é muito maior, né? O período de recuperação ali, mais de 30 dias e tal. Não tem como esperar o Wesley se recuperar. Então, e como eu falei, o Neymar é o nosso gênio e tem que aguardar, a gente tem que torcer que dê certo, senão ele pode até ser cortado, né? Dependendo dos resultados aí, dos exames, tem até dia 12, salvo engano, para quem sabe o Neymar ser cortado, mas espero que não.
3: É, também espero que não. Meu caro Cássio Júnior, tamo junto, um abraço, boa segunda, até a próxima, valeu.
2: Valeu, tamo junto, um abraço a todos.
3: 2h30, vamos ao Repórter CBN na volta, tem Tarde de Notícias, até mais.
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0: Segunda-feira, 8 de junho de 2026. Investigadores do caso Master consideram que a segunda proposta de delação de Daniel Vorcaro não apresentou fatos novos. A primeira proposta, em maio, foi rejeitada pela Polícia Federal e pela Procuradoria-Geral da República. As negociações continuam com uma reunião agendada para essa semana. Vorcaro defendeu suas ações e não admitiu crimes, omitindo fatos já conhecidos. O conteúdo do primeiro documento está em sigilo de justiça. As informações são do jornal Globo. O desembargador Dirceu Santos, do Tribunal de Justiça de Mato Grosso, e o deputado estadual Faisal Calil, do PL, foram alvos da Operação Gemini. A ação investiga um suposto esquema de venda de decisões judiciais e lavagem de dinheiro. Dirceu já havia sido afastado pelo Conselho Nacional de Justiça após movimentar 14 milhões de reais em 5 anos. A operação também apura corrupção passiva e variação patrimonial não justificada. A venda geral dos ingressos para o Rock in Rio 2026 começa hoje às 19h, exclusivamente pelo site da Ticketmaster. Na pré-venda de terça-feira passada, as entradas para todos os dias esgotaram em menos de 2 horas. O festival será realizado nos finais de semana entre os dias 4 e 7 e 11 e 13 de setembro. Entre os artistas confirmados estão Elton John, Stray Kids, Bring Me the Horizon e Foo Fighters. O ingresso inteiro custa R$870. Pesquisadores afirmaram que os estados com arsenais nucleares estão retirando os armamentos de depósitos e colocando as armas em sistemas de lançamento. De acordo com o Instituto Internacional de Pesquisa da Paz de Estocolmo, as potências nucleares têm um total estimado superior a 12 mil ogivas. Quase 10 mil estão em reserva para uso potencial. No horário de Brasília, 3h33.
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3: André Neto tem aqui mais informações sobre a seleção brasileira. Oi André, boa tarde para você.
4: Tudo bem, Fernando? Boa tarde para você e para os ouvintes. A seleção brasileira se reapresentou ontem à noite e volta aos treinamentos daqui a pouco, na tarde desta segunda-feira. Técnico Carlo Ancelotti vai ter uma novidade nos trabalhos nesta segunda. Volante Ederson, que foi convocado para o lugar do machucado Wesley, já se apresentou à seleção brasileira para integrar o grupo que vai disputar o Mundial. Wesley foi cortado no domingo após fazer exames e ter diagnosticado uma lesão na coxa esquerda, sofrida no primeiro tempo do amistoso contra o Egito. Companheiro de seleção brasileira, o volante Bruno Guimarães falou em entrevista coletiva no início da tarde desta segunda e disse que a lesão de Wesley vai servir para aumentar a motivação do grupo.
5: E acho que todos receberam a notícia com muita tristeza. Acho que para nós jogadores, estar numa Copa do Mundo é o ápice da nossa carreira, e você perder uma Copa do Mundo faltando apenas 5 dias é muito triste. Todos ficaram muito tristes com essa notícia. Desejar ao Wesley uma pronta recuperação. A gente já tem mil motivos para correr, mas ganhamos um a mais que vai.

0: para marcar mais gols e acabamos pecando um pouco nas finalizações. Acho que eu tenho um entrosamento com o Paquetá também desde o Lyon, já se conhece muito bem, então ficou um pouco mais fácil ali para jogar. Mas isso cabe ao mister, né? Se vai ser o 4-4-2, o 4-3-3, enfim, a gente tá aí para, do jeito que ele colocar as peças no campo, desempenhar o melhor possível.
1: Lucas Paquetá, que o Bruno Guimarães citou, foi justamente essa mudança, né? O meia do Flamengo entrou no lugar do Matheus Cunha, atacante do Manchester United, na equipe titular, que venceu o Egito por 2-1. Fernando, uma notícia de agora. A CBF acabou de divulgar uma nota sobre o atacante Neymar, que fez uma ressonância magnética na manhã desta segunda-feira para avaliar a lesão na panturrilha. De acordo com a CBF, o exame apontou boa evolução no tratamento dentro dos parâmetros esperados. O Neymar vai seguir o processo de recuperação e de preparação física planejado pela Comissão Médica da Seleção Brasileira. Então a gente aguarda aí agora mais detalhes para saber quando será de fato o retorno do Neymar aos treinamentos. Lembrando que a Seleção Brasileira estreia na Copa do Mundo no próximo sábado às 7 horas da noite contra o Marrocos. Fernando.
2: Obrigado. Essas informações de André Neto.
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0: 2:38.
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0: Olá, boa tarde, seja muito bem-vindo a mais uma edição do CBN Tarde de Notícias. Hoje, segunda-feira, 8 de junho de 2026. Vamos juntos até 4 horas da tarde com o seu noticiário local. Você que acompanha a gente de Manaus, Manacapuru, Iranduba, seja muito bem-vindo. Agradeço por ter escolhido a CBN para se manter bem informado. Hoje, vamos trazer aqui algumas informações, atualizações da política amazonense. Estivemos presentes na Câmara Municipal de Manaus. Saber o que nossos vereadores estão votando, falando, discutindo. Daqui a pouquinho a gente traz algumas atualizações a respeito disso. Inclusive tivemos o avanço da Lei de Diretrizes Orçamentárias, né? A lei que é a base para a definição da lei orçamentária anual do ano que vem, né? Nesse caso, os gastos de 2027. Vamos já falar sobre esse assunto. Além disso, traremos aqui também uma fala polêmica de uma pedagoga dentro da sala de aula em Manaus. Fala essa que reacende o debate sobre a saúde mental dos profissionais da educação. Inclusive, há dados que mostram que o número de afastamentos de professores por transtornos mentais quase triplicou desde 2019. Hoje é segunda-feira, dia de Pit Stop. Temos também Treinando Sua Saúde com Reane Brito, Jornal do Comércio na CBN com Fred Novaes e Momento do Esporte. Vamos falar bastante sobre seleção brasileira nesse fim de semana e as expectativas para o início da Copa do Mundo. Quinta-feira já tem a partida de abertura entre México e África do Sul e a seleção brasileira joga no sábado contra Marrocos, principal adversário dessa primeira fase da Copa do Mundo. 2:40. Vamos começar mais uma edição do CBN Tarde de Notícias.
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0: O ministro do STF, Flávio Dino, criticou o que chamou de colonização do discurso político por bizarrices e grosserias ao analisar uma ação apresentada pelo vereador de Manaus, Alexandre Salazar, do PL. Na decisão assinada nesse domingo, Dino manteve a determinação do Tribunal Regional Eleitoral do Amazonas para a retirada de um vídeo publicado por Salazar com ofensas ao ex-prefeito de Manaus e pré-candidato a governo do Amazonas, Davi Almeida do Avante. Segundo o ministro, o conteúdo ultrapassou os limites do debate político e configurou propaganda eleitoral antecipada negativa. Dino afirmou que expressões de baixo calão não são protegidas pela imunidade.

0: parlamentar, nem pela liberdade de expressão no debate público. O magistrado destacou que críticas e confrontos políticos são permitidos, mas devem respeitar os limites da lei, da moralidade e do decoro parlamentar. Na mesma decisão, Flávio Dino liberou o uso do bordão "nunca será" em futuras publicações do vereador. Para o ministro, a proibição da expressão representava censura prévia e contrariava o entendimento do Supremo. Com isso, foi mantida a retirada dos conteúdos considerados ofensivos, mas anulada a multa aplicada apenas pelo uso isolado dessa expressão. 2:41 em Manaus, 42 agora o reloginho virando, né? Já vamos fazer nossa primeira pausa do CBN Tarde Notícias. Na volta a gente traz informação da Câmara Municipal de Manaus. Até já.
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0: 2h45.
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0: Já de volta com o CBN Tarde de Notícias, hoje segunda-feira, 8 de junho de 2026, e vamos. Estivemos mais cedo na Câmara Municipal de Manaus acompanhando discussões, pautas do dia. E vamos trazer esses destaques de hoje com, inclusive, Ricardo Chaves, que está retornando à Rádio CBN Amazônia hoje. Primeiro, Ricardo, seja bem-vindo de volta. E traga pra gente as informações da Câmara Municipal de Manaus. Você falava que um dos destaques é justamente a LDO, né? Tivemos um avanço hoje. Boa tarde.
2: É isso, Patrick. Boa tarde pra você, pro nosso ouvinte aqui da CBN. Prazer imenso estar de volta aqui, inclusive no Tarde, né? Jornal que a gente gosta muito aqui da Tarde, da Rádio CBN.
0: Você apresentou Tarde por um tempo, né?
2: Pois é, né? Te substituindo, né? Durante um período que você tava na parte da manhã.
0: Você apresentou um tempinho. Mas enfim. Vamos às informações.
2: Vamos, Patrick. Inclusive, a LDO, como você bem adiantou aqui no começo do jornal, é uma matéria importante porque é a previsão do orçamento que a prefeitura tem que mandar no final do ano, que é a lei orçamentária anual. Essa é a LDO, uma previsão orçamentária, não quer dizer que o município, por exemplo, consiga os 12 bilhões, que é a previsão da LDO, ficar entre 11 bilhões e 600 milhões e 12 bilhões, é a previsão de arrecadação, ou seja, o município trabalha com a expectativa, a meta de arrecadar esse valor total até o final do ano. Claro que isso pode flutuar, isso depende, claro, certamente também da estabilidade de política, do crescimento econômico, também de toda uma cadeia produtiva que existe aqui no estado do Amazonas. Mas a LDO, como você bem adiantou, avançou, foi a primeira discussão, inclusive, na Câmara Municipal de Manaus, foi aprovado, essa era a expectativa, inclusive, já conversando com os vereadores da Câmara Municipal de Manaus. E o que é essa matéria? Ela estabelece as prioridades da administração municipal, as metas fiscais, riscos fiscais também, algo muito importante para a gente acompanhar, diretrizes para a elaboração e execução do orçamento, despesas com pessoal, que é algo bem importante. Qualquer órgão da administração pública, estadual, municipal, também entes federativos, como por exemplo a UFAM, tem uma previsão orçamentária, e o grande fator, como não é diferente da administração pública, o grande fator é a despesa com pessoal. Então, algo muito importante, inclusive, para a gente ter uma noção de que o município vai fazer concurso público ou não. Bom, tem também a questão da legislação tributária e também demais disposições relacionadas ao planejamento financeiro da Prefeitura de Manaus. Bom, com essa aprovação e primeira discussão, os vereadores terão agora um prazo de 5 dias úteis para apresentar as emendas ao texto. Esse é um dispositivo, Patrick, que tá na lei orgânica do município. Quando o município manda a lei orgânica, a LDO, ela tramita em algumas comissões da Câmara Municipal de Manaus, como a CCJR, que é a Comissão de Constituição, Justiça e Redação, e de Assuntos Econômicos. Depois disso, existe todo um prazo legal. O prazo legal, a partir de agora, os vereadores apresentam ali algumas emendas, que são emendas para mudar o texto. Bom, o costume que existe na Câmara Municipal de Manaus é que não tem essas mudanças, viu, Patrick?
0: Geralmente, nos últimos anos, não existe esse prazo que é padrão, né? Mas não há essa modificação, geralmente. Não quer dizer que não vai acontecer esse ano, mas é o que a gente tem acompanhado nos últimos anos.
2: Né? Isso. Os vereadores podem apresentar emendas, são 5 dias. Pelo regimento, são 5 dias corridos. Só que a mesa diretora definiu dias úteis. Então, a tramitação deve ser um pouco mais acelerada, inclusive. Bom, o grande ponto da discussão da Câmara Municipal de Manaus entre os vereadores é com relação à transparência pública e também com relação à própria participação popular. Inclusive, sobre isso, o Rodrigo Guedes falou sobre esse assunto e pediu que a Câmara Municipal de Manaus realizasse uma grande convocação para a sociedade civil e também a população participar da audiência. Vamos ouvir. É
3: importante registrar que a LDO, ela é feita no esforço das equipes técnicas que compõem a Prefeitura Municipal de Manaus, feito por servidores efetivos da Prefeitura, servidores técnicos, onde se reúnem todos os anos para apresentar a LDO de uma forma que consiga fazer um planejamento orçamentário com responsabilidade fiscal, senhor presidente, e acima de tudo buscando a eficiência dos gastos públicos, ao mesmo tempo a transparência, e a prefeitura também teve uma preocupação.
2: Bom, Patrick, esse é o vereador Gilmar Nascimento, que é o vice-líder do prefeito Renato Júnior na Câmara Municipal de Manaus. Como ele bem citou, ele é da base do governo, então, em tese, ele defende toda a tramitação da matéria desse projeto que foi enviado pela Prefeitura de Manaus pelo prefeito Renato Júnior. Então, destacou a importância de ter participação popular, toda a tramitação que envolve essa questão de transparência pública. E o contraponto a isso é agora, vamos ouvir o Rodrigo Guedes, que pede uma grande convocação da sociedade civil. Vamos ouvir.
4: Essa audiência pública não pode ser, seu presidente, uma audiência pública pro forma, só para inglês ver. Não pode ser uma audiência pública que não responde absolutamente nada. A gente não pode fazer nada também, o município não pode fazer aquelas audiências públicas de faz de contas, né, em que finge que ouve e depois finge que responde. Bota aí próprios servidores da Prefeitura de Manaus para fazer propostas de investimentos públicos sem uma participação efetiva da sociedade, da população, das comunidades, de grupos, de movimentos, de sindicatos, de organizações não governamentais, de entidades associativas e representativas.
2: Bom, Patrick, em primeira mão para o nosso ouvinte, a expectativa é que a Câmara Municipal de Manaus vote essa matéria antes do recesso parlamentar do meio do ano, e a previsão para a última tramitação das sessões ordinárias é o dia 17 de junho, ou seja, agora a gente vai esperar a segunda discussão, a apresentação das emendas, mas deve ser o último dia de tramitação, dia 17 de junho, a expectativa da LDO, que é a previsão orçamentária para o próximo ano.
0: A gente está falando de semana que vem já, então.
2: É.
0: Tá pertinho já.
2: E daqui a pouco, né, antes do Festival de Parintins, né?
0: Ah, tem isso também.
2: Mas é da Câmara Municipal e da Assembleia, inclusive.
0: Ricardo Chaves, obrigado, bom trabalho, até a próxima.
2: Até.
0: 2h52, intervalo, e já voltamos.
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7: A Assembleia Legislativa do Amazonas divulgou o resultado final do concurso público de 2025, que ofereceu 100 vagas imediatas e 263 para cadastro de reserva nos níveis médio e superior. O concurso tem validade de 2 anos, prorrogável uma única vez por igual período. 18 projetos foram aprovados na votação de 27 de maio, entre eles um PL que cria a Semana do Empreendedorismo da Mulher Ribeirinha e o projeto que institui a política estadual de diagnóstico precoce e atendimento ao paciente com otosclerose. A Leandra destacou a contribuição cultural dada pela banda Carrapicho, que foi reconhecida como patrimônio cultural material e imaterial do Estado. O Festival Folclórico de Parintins foi destaque na sessão proposta pela deputada Mayra Dias, numa cerimônia que reuniu autoridades, artistas e os bois Caprichoso e Garantido.
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0: 2h55.
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0: Pedro Dias, boa segunda-feira, boa tarde, tudo bem?
2: Tudo ótimo, Patrick, uma boa tarde a você, ao nosso ouvinte CBN também. A gente inicia a semana com um tempo um pouco diferente do que viemos observando há pelo menos uma semana anterior, né? Nesta segunda-feira, a presença de mais nuvens no céu, esse tempo instável promete formar chuvas ao longo do dia, especialmente entre 4 da tarde até 8 da noite, chuvas rápidas podem acontecer aqui pela nossa capital. Portanto, fique atento, porque a gente tem essa expectativa de que umas pancadas de chuva ainda atinjam Manaus e municípios próximos durante o dia de hoje, tá? Para os próximos dias, essa instabilidade por aqui permanece. Acontece que durante esta terça-feira, uma nebulosidade mais extensa proveniente do oeste do Amazonas vai auxiliar na formação de chuvas. Para amanhã, municípios do oeste, como São Gabriel da Cachoeira, Tabatinga, Atalaia do Norte, esperam por chuvas intensas. E esses mesmos municípios, especialmente Atalaia do Norte e Tabatinga, são cidades que até semana passada não viam chuva já há alguns dias, né? Por lá, o tempo seco tem predominado. Então, de fato, uma mudança no tempo é observada neste início de semana. Para amanhã vai vir essa nebulosidade do oeste e aqui para o norte do estado, aqui onde fica Manaus, região metropolitana, a gente vai ter também essa pegada maior de chuva amanhã, tá? Portanto, durante esta terça-feira, pancadas de chuva de intensidade moderada a forte devem atingir Manaus e região metropolitana, especialmente durante a tarde de amanhã. Então a gente vai ter aquele céu parcialmente nublado, mas a chuva mesmo deve cair pela tarde de terça. Chamo sua atenção para quarta-feira, porque na quarta-feira essa nebulosidade deve se tornar mais intensa aqui pelo Amazonas, abrangendo maior parte do território. Então para hoje, pode chover rápido, amanhã pancada de chuva mais forte e na quarta temos expectativa por um céu mais nublado e uma chuva mais duradoura ao longo do dia. Como consequência, a temperatura cai. Para amanhã a máxima é de 30, na quarta-feira é de 29, né? Até semana passada a gente estava enfrentando alguns dias bastante quentes, então durante este início de semana a gente observa essa mudança, né, provisória. Lembro vocês, isso não indica um final, muito pelo contrário, né, de um verão amazônico. Estamos só começando, porém nesse período ainda de início do verão é normal que a gente tenha ainda episódios de chuva. Então no início desta semana teremos aí pelo menos esses 3 primeiros dias da semana com um tempo instável e possibilidade de que chova aqui na capital, Patrick.
0: Perfeito, Pedro Dias. Te agradeço, excelente segunda-feira, boa semana para você.
2: Até amanhã. Valeu, Patrick, uma ótima semana a todos, até amanhã.
0: São 2h59 em Manaus, daqui a pouquinho chegando mais uma edição do Repórter CBN. Ainda hoje, na volta do Repórter CBN, nosso quadro Pit Stop de hoje, vamos conversar sobre a lei sancionada pelo presidente Lula que permite a renovação automática da CNH de bons condutores. Vou falar um pouquinho sobre o que vai mudar com essa nova lei que foi sancionada e explicar até o que é um bom condutor, né, para a lei sancionada pelo presidente Lula. Além disso, a gente fala sobre um acidente fatal que aconteceu hoje mais cedo, uma mulher que faleceu na manhã de hoje, um acidente de trânsito entre uma motocicleta e um ônibus na Avenida Cosme Ferreira, zona leste de Manaus. É a informação que se confere daqui a pouquinho, depois do Repórter CBN, 2h59, vamos a ele e voltamos já.
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0: Segunda-feira, 8 de junho de 2026. A segunda turma do Superior Tribunal de Justiça decidiu que pessoas com visão monocular têm direito à isenção do ICMS na compra de veículo. O entendimento foi firmado ao rejeitar recurso do Distrito Federal e manter decisão que havia concedido o benefício ao motorista com visão em apenas um olho. O relator do caso afirmou que negar acesso à política pública seria incoerente com a proteção legal às pessoas com deficiência. O Ministério Público de São Paulo denunciou o ex-professor da Universidade de São Paulo, Alisson Mascaro, por crimes de assédio sexual, importunação sexual, estupro e estupro de vulnerável contra ex-alunos e integrantes de um grupo de estudos ligados à Faculdade de Direito. O documento descreve 7 episódios distintos envolvendo diferentes vítimas. Cabe agora à Justiça decidir se aceita ou não a denúncia. As informações são do portal G1. Um juiz federal dos Estados Unidos anulou a taxa de $100 mil imposta pelo presidente Donald Trump para a emissão de novos vistos H1B destinados a trabalhadores estrangeiros altamente qualificados. A decisão conclui que a cobrança configurava um imposto ilegal sem autorização do Congresso norte-americano. A ação foi movida 20 procuradores gerais estaduais do Partido Democrata que contestaram a medida anunciada pelo republicano em setembro do ano passado. O Neymar passou por exames como parte do processo de recuperação da lesão muscular de grau 2 na panturrilha direita. Em nota, a CBF afirmou que o jogador apresenta boa evolução, mas não fez uma projeção sobre o retorno do atacante da seleção brasileira. Em entrevista coletiva prévia ao amistoso contra o Egito, Carlo Ancelotti afirmou que esperava contar com o Neymar nos treinos ainda esta semana. A presença do atacante na estreia da Copa do Mundo contra Marrocos neste sábado ainda é incerta. No horário de Brasília, 4:03.
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0: 3:03.
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0: Já de volta com CBN Tarde de Notícias, hoje segunda-feira, 8 de junho de 2026. A gente segue falando sobre política por conta de uma nova proposta do senador Flávio Bolsonaro que pode pôr em risco a Zona Franca de Manaus, e representantes da indústria local já se posicionam contrários a essa nova proposta. Nicole Gomes está com a gente, conversou com essas figuras importantes aqui do estado e traz pra gente o posicionamento. Nicole, boa tarde.
2: Oi, Patrick, boa tarde para todo mundo. A gente conversou ainda há pouco com o presidente do FIAN e da FEComércio, justamente para saber como que eles avaliam essa proposta. Mas antes da gente falar sobre, né, a avaliação dos dois, importante a gente mencionar que o senador pelo Rio de Janeiro e pré-candidato à presidência da República, o Flávio Bolsonaro, do PL, quer adiar por um ano a implementação da reforma tributária e, com isso, revisar os principais pontos desse novo sistema, como benefícios, algumas exceções e regimes diferenciados que são concedidos a setores econômicos específicos, como a Zona Franca de Manaus. A pausa na reforma tributária, ela seria então incluída no plano de governo do pré-candidato, ou seja, tem um objetivo. E a gente lembra que o texto, né, foi aprovado lá em 2023 no Congresso Nacional, garantiu todas as vantagens competitivas e incentivos fiscais da Zona Franca de Manaus, com validade do modelo constitucional até 2073. Com isso, a partir do ano que vem, Patrick, a Zona Franca também deixa de depender do antigo sistema baseado em IPI, PIS, COFINS e ICMS e passa a funcionar dentro de um novo modelo criado nessa última reforma tributária, que agora o que entra em cena, então, é o CBS e o IBS. Né? Uma redução, então, justamente para simplificar os tributos que são pagos aqui na nossa região. Diante disso, representantes da indústria acreditam que essa proposta de revisão da reforma tributária pode gerar insegurança jurídica, afastar investimentos aqui do norte do país, no Amazonas, e também pode existir uma queda na oferta de empregos. A CBN conversou com o presidente da Federação da Indústria do Amazonas, o Antônio Silva, onde ele disse à nossa equipe que a previsibilidade econômica da região é um cenário mais seguro possível para a gente e que reabrir essa discussão pode expor o modelo econômico a riscos desnecessários.
3: No caso da nossa Zona Franca de Manaus, é essencial ponderar que o texto aprovado não criou novos privilégios, mas apenas resguardou a nossa competitividade frente aos imensos desafios logísticos da nossa região. Reabrir essa discussão agora tem o potencial de desgastar um equilíbrio federativo construído com muito diálogo, expondo garantias constitucionais a riscos desnecessários. É a nossa opinião.
2: Já o presidente da Federação do Comércio do Amazonas, o Aderson Frota, ele disse que essa proposta não tem o menor sentido.
4: Então, adiar a reforma para rever incentivos, isso não tem o menor sentido. O que nós estamos buscando é uma compensação. O histórico da Zona Franca de Manaus já demonstra que nós precisamos de uma compensação, dada as dificuldades, dada a distância, dado o isolamento, e veja bem, agravados por duas grandes estiagens. Então, essa proposta é apresentada pelo candidato Flávio, não tem o menor sentido. Talvez seja uma decorrência do fato dele não conhecer o histórico da Zona Franca de Manaus, não conhecer a Amazônia, não conhecer o Amazonas, que é o único estado que ainda carece de logística de bom nível.
2: Nessa mesma linha, a economista Denise Cassama também reprova adiar essa implementação. Ela disse que a medida pode, inclusive, gerar um pânico, dado as consequências que traria para a região, como a queda no número de empregos diretos que é proporcionado, então, pela Zona Franca.
5: E mostra um total desconhecimento sobre a política de incentivos fiscais brasileiro, em especial sobre a Zona Franca de Manaus, que é um modelo já consagrado na economia e, portanto, foi preservado na reforma tributária. E a gente tem observado, desde que o texto sobre Zona Franca foi consolidado e a reforma aprovada, um aumento da procura de empresas interessadas em se instalar aqui no polo industrial de Manaus, por conta da segurança jurídica que a reforma consolidou no seu texto. Então, segurar isso por um ano significaria realmente uma recreação de investimentos, além de promover um pânico no mercado, né? Porque quem garante que vai ser um ano que isso vai acontecer?
2: A gente lembra que a Zona Franca é considerada o principal motor econômico do Amazonas e no ano passado faturou 227 bilhões de reais, um crescimento de 11%, e reúne mais de 600 indústrias, registra também mais de 500 mil empregos diretos e indiretos, segundo a Suframa. Patrick.
0: Nicole Gomes, muito obrigado pelas informações, bom trabalho para você, excelente tarde, segunda-feira. São 3:10 em Manaus. Vamos lá trazer informações a respeito desse acidente fatal que aconteceu na manhã de hoje. Uma mulher morreu em um acidente de trânsito entre uma motocicleta e um ônibus. Isso aconteceu na Avenida Cosme Ferreira, zona leste de Manaus.
6: O acidente foi após as 7 horas da manhã. A vítima, identificada como Aldenora Ribeiro Maia, de 25 anos, vinha com a sua motocicleta no sentido bairro centro, próximo a um local sinalizado em obras. Ela tentou desviar dessa sinalização, perdeu o equilíbrio e acabou caindo na via, quando ela foi atingida por um ônibus da linha 675. A 11ª Sicom atendeu a ocorrência e ficou no local até a chegada da perícia. IML também chegou no local para fazer a retirada do corpo. Ainda, de acordo com informações dos policiais, o motorista do ônibus prestou todo o apoio possível e vai ser encaminhado à delegacia para esclarecimentos. O trânsito na região também ficou bastante comprometido pela manhã.
0: Em Manaus, 3:11.
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0: Aliás, antes da gente começar o nosso quadro de hoje, Pit Stop, eu preciso trazer aqui uns posicionamentos ainda a respeito da reportagem anterior, né, trazida pela Carla Mello. O Instituto Municipal de Mobilidade Urbana informou que o acidente ocorrido na manhã de hoje, na Cosme Ferreira, aconteceu em um trecho de obra de responsabilidade de uma concessionária de energia elétrica devidamente sinalizada. Agentes do IMMU atuaram no local para organizar o trânsito e garantir a segurança viária. Segundo informações preliminares, a vítima não possuía habilitação. As causas do acidente seguem sob investigação dos órgãos competentes e eventuais conclusões dependem da perícia. Então, importante trazer esse posicionamento oficial do IMU. Agora sim, Pit Stop hoje com o nosso querido Rafael Cordeiro, especialista em trânsito, hoje aqui nos estúdios da CBN. Rafael, muito obrigado pela presença, bom ter você aqui, seja bem-vindo.
7: Obrigado, Patrick, e a todos os seus ouvintes. Estamos à disposição, dessa vez presencialmente, olho no olho.
0: É isso, ao vivo e a cores, vamos lá. Você fala pra gente hoje sobre uma lei sancionada pelo presidente Lula que permite a renovação automática da CNH de bons condutores. Já tá valendo, então?
7: Sim, Patrick. A lei, ela na verdade, ela é oriunda de uma MP. A MP, medida provisória 1327, que foi promulgada em dezembro ainda de 2025, justamente nesse bojo de modificar, né, as regras para obtenção da nova CNH, né? Muitas mudanças de lá para cá, a gente vem debatendo, vem discutindo, trazendo alguns pontos, alguns pontos favoráveis, outros questionáveis, mas o fato é que essa medida, esse anúncio de que os bons condutores, aqueles condutores que respeitam a legislação, que ajudam a contribuir para um trânsito mais seguro, eles, na verdade, estavam sendo premiados até o dia 4 de junho com a renovação automática. A partir da promulgação da lei, acabou-se o benefício.
0: Como assim? Vamos entender então, peraí. Nós tínhamos uma medida provisória de dezembro de 2025, né? Perfeito. Mesmo que a lei ainda não estivesse no diário, né? E foi colocada na última sexta-feira, dia 5, mas nós já tínhamos a medida provisória desde dezembro, então, aquele motorista que não tinha infração nos últimos 12 meses, né? Acredito que seria esse o prazo, você teria essa renovação automática, o que é excelente, uma premiação de fato para o bom motorista. Agora que está no Diário Oficial da União. O que mudou? O que aconteceu?
7: Mudou justamente no Congresso, né? Quando a MP foi submetida, analisada pela Câmara dos Deputados, houve ali um debate, uma discussão. Claro, né? Vários segmentos estiveram, ao longo desses meses, discutindo, debatendo justamente pontos da medida provisória. Quem nos ouve neste momento e teve a sua CNH vencida com a vigência, durante a vigência da MP, e não teve nenhuma infração nos últimos 12 meses, ou seja, um bom condutor.
0: Sim.
7: Esse condutor, sim, ele conseguiu renovar a sua CNH sem custo nenhum, de forma automática.
0: Resumindo, você motorista que venceu aí sua carteira de habilitação entre dezembro e agora dia 4 de junho de 2026, automaticamente sua carteira foi renovada por 10 anos, né?
7: Isso. Na verdade, a lei, o Código de Trânsito, ele traz um escalonamento, Patrick. Para aquelas pessoas que possuem até 50 anos de idade,
0: depende da idade,
7: a vigência é de até 10 anos. Uhum. Entre 50 anos e 70, essa vigência passa para 5 anos. E acima dos 70, para 3. Uhum. É claro que existem situações em que o prazo pode ser inferior, a depender de uma junta médica que vai avaliar, a depender do caso e tudo mais. Mas, em regra, são esses prazos. E aí, sim, se a pessoa se configurar numa idade menor de 50 anos, ela teve a sua CNH renovada por mais de 10 anos sem nenhum custo. O que todos nós, cidadãos, queremos, de fato, né? Uhum. Tirar ali um pouquinho do peso do Estado, peso de taxas, licenciamento, que é oneroso. Contudo, Patrick, esse benefício, esse anúncio anunciado pelo governo federal, ele cessou. Ele cessou justamente no dia 4 de junho, porque no dia 5 de junho veio a promulgação da lei, a 14.528. E com isso, na lei, ela diz que o bom condutor, ele terá sua CNH renovada, exceto para a realização de exames médico e psicológico. Ou seja, eu e você, a partir do dia 5, ao renovar a nossa CNH, não está sendo mais de forma automática. Nós vamos ter que fazer o exame médico e psicológico, a depender do caso. Então, um benefício que em um primeiro momento foi anunciado como uma benfeitoria para a população, para desburocratizar, para estimular, essa é uma medida válida dos nossos gestores públicos, estimular que o cidadão haja como um bom condutor e assim contribuir. Eu acho extremamente válido um projeto dessa iniciativa. Aqui no nosso estado nós temos o projeto de lei do bom condutor, que premia o bom condutor que não teve multa nos últimos 12 meses, nos últimos 24 meses, nos últimos 36 meses, dando a ele descontos escalonados no IPVA. São medidas como esta que contribuem para o cidadão refletir e, de fato, assumir um comportamento seguro e a gente não ter tantos sinistros em nossa cidade. Mas o fato, Patrick, a realidade é que, infelizmente, a partir do dia 5 para cá, todos nós que teremos aí a CNH vencida, nós teremos que fazer o exame médico e o exame psicológico.
0: Bom, agora vamos lá, eu preciso entender isso aqui. Não é possível que a gente tenha voltado para as mesmas condições de antes, né? Alguma coisa deve ter melhorado.
7: Sim.
0: Né? Beleza, a gente vai ter que fazer novamente, vai ter que pagar a taxa para renovar documento, vai ter que agendar exame, vai ter que fazer o exame médico psicológico. Mas o que tinha antes que, sim, a gente continua com esse benefício agora?
7: O que importa é, nessa era da digitalização, houve um avanço nessa questão. É justamente dar ao cidadão, dar ao motorista, a possibilidade de ele optar. Olha, eu quero a minha CNH no formato físico ou digital. É claro que se eu e você optarmos pela CNH física, terá um custo para emiti-la. Então a gente vai ter também custear. Contudo, eu não sou obrigado, eu não estou preso mais somente ao documento físico. Uhum. Então a lei trouxe essa possibilidade e ele pode ser também agora digital, valendo como um documento de identificação em todo o território nacional. E aí tira, né, ali o governo até anunciou nos seus canais oficiais, a Secretaria Nacional de Trânsito, o impacto dessa medida, né, um impacto aproximadamente de 800 milhões, né, foram esses números que foram divulgados, salvo engano. Então, a gente fica, comemora-se por um lado, mas por outro, fica aquele sentimento de querer mais, de desejar mais.
0: Mas essa situação da não obrigatoriedade do documento físico já não era assim há um bom tempo? Eu mesmo não ando com a minha carteira, sabe Deus há quanto tempo.
7: Sim, sim. Já existia, mas não tinha a previsão na emissão. Não havia essa. Existe o aplicativo em formato digital.
0: Ah, entendi.
7: Existe.
0: Só que a gente tem os dois, né?
7: Exatamente, exatamente. E obrigatoriamente nós éramos obrigados a obter todo aquele processo de renovação.
0: Sim.
7: E éramos obrigados a pagar a taxa lá para emitir o documento. Hoje não mais. Perfeito. Existe essa obrigatoriedade. É feito lá a atualização no sistema, depois que você capta a sua foto, atualiza as informações e fica disponível no aplicativo e aí você pode baixar, né? Transformar ele em PDF, que é o que a gente mais utiliza, né? Precisa de um documento, então a gente vai lá no aplicativo, de forma bem prática.
0: Sim,
7: né?
0: Aí
7: a gente,
0: poxa, melhorou demais, né?
7: Muito.
0: Com certeza, ter o aplicativo, ter a CNH digital, nossa senhora, muito
7: sim,
0: melhor.
7: A digitalização dos serviços públicos, em especial na área do trânsito, na área da CNH, vem evoluindo, vem ganhando bastante força e velocidade.
0: Agora eu vou te falar, eu fui ao Detran um dia desses, resolver uma situação, e o Detran não quis aceitar a minha carteira digital, não, viu? Quiseram que era para eu imprimir e entregar impresso.
7: É incrível.
0: Eu achei um absurdo, porque vários estabelecimentos aceitam, e o Detran, que é o de trânsito, não aceitou.
7: Não aceita. Agora, com a promulgação da lei,
0: exames médicos e os exames psicológicos, né? É importante, de fato, não dá para deixar isso para lá e só fazer a renovação automática. Mas você concorda com essa mudança?
7: Na verdade, Patrick, se a gente for olhar falando como especialista, né, que a gente ouve várias opiniões de vários profissionais, é uma medida que contraria o senso público, contraria a todos.

0: Nós, enquanto cidadãos, pagadores ali dos seus compromissos, dos seus impostos, mas é válido. Você já pensou, Patrick, que hoje eu e você somos jovens e, com o passar do tempo, é normal nós perdermos algumas capacidades. Por exemplo, eu preciso de usar a lente corretiva, né? Todos nós passamos por alguns processos ao longo da vida. Perdemos a capacidade auditiva, visual. Então, o exame, ele é importante, ele é necessário para justamente verificar como você se encontra hoje. Quais são as suas condições? Será que eu estou devidamente em condições perfeitas para dirigir o veículo nessa forma? Se não, o que precisa ser feito para adaptar, justamente olhando o todo, olhando o coletivo, né? Então, assim, é uma medida que, num primeiro momento, a gente pode ser taxado como lobista ou algo do tipo. Não, não estou fazendo nenhuma defesa, mas justamente do aspecto da segurança viária, todo. É importante, é necessário. Hoje o trânsito, ele é estressante. Hoje nós temos a questão dos transtornos mentais, é um tema que vem ganhando muita força, e a gente precisa de fato saber como está o nosso motorista. O motorista, será que ele está em perfeitas condições para dirigir um veículo e não utilizar aí de forma como uma arma, né? Então, assim, é um debate. Claro, se a gente olhar só pro lado do custo...
1: Esse aí é o ponto, né? Dá para se entender a importância dos exames.
0: Sim.
1: A questão é o custo, né? Se a ideia é premiar o bom motorista para ele gastar menos ou não gastar, aí nesse caso não faz sentido.
0: No bojo da lei, Patrick, o governo deu à Senatran, né, o órgão que gerencia a questão do trânsito no país, o poder de estabelecer limites, valores, teto, né, para a realização dos exames, justamente para evitar valores exorbitantes e assim penalizar, né, a boa parcela da população. Então, esse também foi um aspecto, uma novidade da lei. Ainda não foi estabelecido por meio da Senatran os valores. Quer dizer, foi estabelecido os valores, mas não os critérios, né? Como se chegou, algumas entidades já estão reclamando que o valor é extremamente baixo e que inviabiliza ali a continuidade dos serviços. Então, é um debate que ainda vai continuar, né? É um debate que atinge a todos nós, porque nós somos os usuários.
1: Sim.
0: Daqui a pouco você vai sair, vai para sua residência, vai para sua casa, para sua família, eu também vou para minha, todos nós. Então, o trânsito realmente precisa ser discutido de forma técnica, né? E não de forma ali como eleitoral ou populista.
1: É isso. Rafael Cordeiro, especialista em trânsito, sempre bom falar com você. Hoje, mais especial ainda, aqui presencialmente no estúdio da CBN. Obrigado e um abraço.
0: Um abraço, Patrick, sempre à disposição.
1: 3h25, vamos para o intervalo, a gente volta já.
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0: 3:28.
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0: Com Rayane Brito, personal trainer e especialista em saúde da mulher. Rayane, boa tarde, boa segunda, tudo bem? Cadê a Rayane? Será que ela me escuta? Porque eu não escuto. Rayane Brito está com a gente? Tá, vamos tentar refazer a ligação aqui para a Rayane. O tema de hoje é o seguinte, é uma pergunta, né? Por que estamos tão ansiosos e como o movimento pode ajudar? Rayane, você está comigo agora?
2: Tô sim, tô
0: maravilha,
2: sim.
0: Maravilha, agora a gente te escuta. Então vamos lá, dê sequência no seu tema, por favor. Por que que nós estamos tão ansiosos?
2: Sim, hoje a atualidade está muito assim, né? Muita gente ansiosa e não sabe que a atividade física pode ajudar nessa questão, né? Às vezes a gente nem sabe se realmente tá, porque a gente não conhece realmente os sinais, né? Da ansiedade, de toda essa questão que acontece com a gente, né? Porque às vezes a gente acha que é uma coisa específica, mas não, a gente pode ficar estressado, ficar ansioso pelas coisas do dia a dia. É muita informação que a gente recebe durante o dia, né? Então, a atividade física, ela pode te ajudar a ter menos estresse, melhora a qualidade do seu sono, ajuda a controlar a tensão muscular, aumenta a sensação de disposição. Então, ela vem para te ajudar nessa questão física e principalmente mental, né?
0: É isso. Eu não sei explicar o motivo, mas é por aí, né? Parece que quando a gente faz atividade física, e principalmente quando isso já está na nossa rotina, você fica bem depois, né? Mesmo que teu dia tenha sido estressante, você Sim. se sente aliviado, né?
2: Sim, exatamente. Isso acontece, essa sensação boa, né, que a gente sente depois que faz atividade física, principalmente para essas pessoas que estão ansiosas, é porque a gente tira o nosso foco do problema, tira, tipo assim, quieta a nossa mente. Você foca naquele momento, no agora, né, que é fazer o exercício, é se movimentar da forma correta. Então, você pode escolher qualquer atividade que você goste, né, porque existem N atividades, como caminhada, uhum, passeio de bicicleta, uma aula de dança, um treino leve, que já pode fazer diferença na vida da pessoa que tá com a mente agitada.
0: Maravilha. Rayane Brito, obrigado pelas dicas. Ouvinte CBN.
3: De 2026, a Polícia Federal deve concluir a investigação envolvendo os negócios entre o Banco de Brasília e o Master somente no segundo semestre. Fontes ligadas ao caso apontam que no Supremo Tribunal Federal não há expectativa de que este e outros inquéritos envolvendo o ex-banqueiro Daniel Vorcaro sejam concluídos antes das eleições. As informações são do jornal Valor Econômico. O Ministério da Saúde orientou as pessoas que tomaram a vacina do Butantan contra a dengue a acompanharem possível surgimento de sintomas, como febre, dor no corpo, vômito e náuseas, por 21 dias após a aplicação. O governo federal suspendeu de forma temporária a aplicação após serem identificados 42 casos de reações consideradas mais severas, que incluiu consequências que não haviam sido registradas nas pesquisas. O ministro da Saúde, Alexandre Padilha, afirmou que 2 mortes estão em investigação. A medida não atinge a vacina Qdenga, do laboratório Takeda, que é aplicada no SUS.

0: em laboratórios privados. O Supremo Tribunal Federal determinou que a União apresente um plano detalhado para retirar garimpeiros ilegais da terra indígena Cinta Larga, em Mato Grosso e Rondônia. Decisão assinada pelo ministro Flávio Dino determinou 30 dias para o cumprimento. A ação questiona a falta de regulamentação da exploração mineral em terra indígena prevista na Constituição. Além disso, cita a possível relação dos garimpeiros com o crime organizado. O Texas confirmou o quarto caso de paralisia mortal. Larvas foram encontradas em 3 bezerros e um cão, reacendendo um problema erradicado desde os anos 60 nos Estados Unidos. Apesar de não haver risco imediato ao abastecimento alimentar, a infestação pode impactar a produção e o preço da carne. O governo de Donald Trump planeja investir US$1 bilhão em contenção, enfrentando críticas por lentidão na resposta. Horário de Brasília, 4:32.
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0: 3:35.
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0: Já de volta com o CBN Tarde de Notícias. E uma fala polêmica de uma pedagoga dentro da sala de aula em Manaus reacendeu o debate sobre a saúde mental dos profissionais da educação. Dados mostram que o número de afastamentos de professores por transtornos mentais quase triplicou desde 2019.
2: Antes, gravaram imagens dentro da Escola Estadual Santana, no bairro Petrópolis, Zona Sul. No vídeo, uma pedagoga da unidade aparece dizendo que tem vontade de atirar na cabeça dos pais dos alunos e chama a atenção pela gravidade das declarações, e não demorou para que o recorte circulasse entre grupos de responsáveis e membros da comunidade escolar, provocando revolta.

0: Não. O caso chamou a atenção para um problema que especialistas e educadores apontam há anos: o adoecimento mental de professores e profissionais da educação. Dados do Sintean mostram que, em 2019, 2.321 professores foram afastados por problemas relacionados à saúde mental. Em 2025, esse número saltou para 6.735 afastamentos e um aumento de 190%. Os números revelam uma realidade cada vez mais presente nas escolas do Amazonas. Entre os fatores apontados pelos profissionais estão a sobrecarga de trabalho, a superlotação das salas de aula, a pressão por resultados, além da falta de valorização da categoria. Os números revelam uma realidade cada vez mais presente nas escolas do Amazonas. Entre os fatores apontados pelos profissionais estão a sobrecarga de trabalho, a superlotação das salas de aula e a pressão por resultados, além da falta de valorização da categoria, como explica a presidente do Sindicato dos Trabalhadores em Educação do Amazonas, Ana Cristina Rodrigues.
1: Hoje tem professor que sai de uma escola para outra. Ele está, às vezes, até em 4 escolas por semana. Então, não tem nenhum trabalhador que consiga ter a sua saúde mental perfeita com esse quadro que hoje se apresenta na educação do estado do Amazonas.
0: Uma professora que não quis se identificar informou que lida todos os dias com as sequelas de uma saúde mental abalada. Ela precisou se afastar das atividades após desenvolver problemas emocionais relacionados à rotina profissional.
2: É esquecimento, é nervosismo, taquicardia, é suadeira, às vezes sudorese, né? E às vezes, graças a Deus que não foi meu caso, mas a maioria sente insônia. Não consegue dormir, vira para um lado, vira para o outro, né? E não consegue. Aí imagina, vai trabalhar no outro dia, não dormiu direito, como é que vai atender?
0: A história dela não é um caso isolado. Outra professora com 25 anos de profissão também aceitou falar com a reportagem, mas sem se identificar, com medo de represálias.
3: Eu tenho crise de ansiedade, eu tenho depressão, eu tenho insônia pelo fato das demandas, né? As demandas são muitas, muita cobrança. Um aluno meu, eu fui dizer para ele que para ele não bater no coleguinha, ele ficou com raiva, pegou a cadeira e jogou em mim.
0: De acordo com a psiquiatra Alessandra Ferreira, ansiedade, depressão e síndrome de Burnout estão entre os transtornos mais frequentes entre profissionais da educação. A discussão vai além de um caso isolado e chama a atenção para a saúde mental dos profissionais que estão diariamente dentro das salas de aula. De Manaus, Nicole Gomes.
4: 3:40 em Manaus. A Secretaria de Estado de Educação e Desporto Escolar informou que tomou conhecimento do caso e acompanha a situação. A pasta informou ainda que as medidas administrativas cabíveis estão sendo adotadas para apurar a conduta da servidora. O Sindicato dos Trabalhadores em Educação do Amazonas também se manifestou. A entidade informou que a profissional passa por dificuldades emocionais e que o caso deve ser analisado levando em consideração as condições de trabalho enfrentadas pelos profissionais da educação. E sobre a situação relatada pelos profissionais da educação, a Rede Amazônica solicitou informações sobre ações preventivas e de apoio aos profissionais que atuam nas escolas e aguardamos esse retorno. 3:40, intervalo.
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1: A Assembleia Legislativa do Amazonas divulgou o resultado final do concurso público de 2025, que ofereceu 100 vagas imediatas e 263 para cadastro de reserva nos níveis médio e superior. O concurso tem validade de 2 anos, prorrogável uma única vez por igual período. 18 projetos foram aprovados na votação de 27 de maio, entre eles um PL que cria a Semana do Empreendedorismo da Mulher Ribeirinha e o projeto que institui a política estadual de diagnóstico precoce e atendimento ao paciente com autoesclerose. A Leandra destacou a contribuição cultural dada pela banda Carrapicho, que foi reconhecida como Patrimônio Cultural Material e Imaterial do Estado. O Festival Folclórico de Parintins foi destaque na sessão proposta pela deputada Mayra Dias, numa cerimônia que reuniu autoridades, artistas e os bois Caprichoso e Garantido.
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0: 3h44.
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0: É de volta com o CBN Tarde de Notícias. Informação sobre a cesta básica em Manaus que sobe 4,68% e chega a R$ 281,46 neste mês de junho. Segundo o levantamento do Serviço de Atendimento e Proteção ao Consumidor, PROCON Manaus, o valor médio subiu esse percentual em relação a maio, né? E saiu de R$ 268,89 para R$ 281,46. Pesquisa foi feita nos dias 1º e 2 de junho em 10 supermercados de diferentes zonas da capital. Foram analisados 39 itens que fazem parte da cesta básica, né? O menor preço foi encontrado em um supermercado na Avenida Max Teixeira, na Cidade Nova, Zona Norte. Está falando de R$ 244,39 a cesta básica. Já o maior valor foi registrado na Avenida Djalma Batista, bairro Flores, Zona Centro-Sul, com R$ 309,46. A diferença entre os dois estabelecimentos chegou a R$ 65,07. Uma boa diferença, né? Dá para comprar algumas coisas aí com esse valor. Entre os produtos pesquisados, o macarrão espaguete e o açúcar cristal tiveram redução de 12,60% e 6,71%, respectivamente. Por outro lado, a cebola e o mamão ficaram mais caros. A cebola subiu 20,52%, com preços entre R$ 3,89 e R$ 6,99 o quilo. O mamão aumentou 15,82%. Feijão carioca também apresentou variação significativa entre R$ 5,49 e R$ 8,99. O economista Altamir Cordeiro falou sobre os fatores que podem ter contribuído para o aumento do valor da cesta básica.
2: Nós temos os fatores internos, né? Temos a política monetária e a fiscal que atua para tentar conter isso, e também tem os fatores externos, a guerra dos Estados Unidos com o Irã e também da Rússia com a Ucrânia, que esse conflito já dura mais de 3 anos. E isso tudo reflete aqui nos preços dos produtos aqui no Brasil. É importante frisar que o estabelecimento de meta para a inflação nesse ano de 2026 era 3%. E nós já estamos com 4,68%. E a tendência ainda é de subida da inflação, infelizmente.
0: 3h47 em Manaus. E o fim de semana foi marcado pela Marcha para Jesus, com o tema Amor por Manaus, Amazonas e Brasil. O evento nacional reúne igrejas evangélicas para momentos de oração, louvor e manifestação pública da fé.
3: Tazes, camisetas personalizadas e o som dos trios elétricos anunciavam a chegada de mais uma edição da Marcha para Jesus em Manaus. A concentração teve início na Praça da Saudade, no centro da capital amazonense. Desde as primeiras horas da tarde, participantes de diferentes igrejas se reuniram para dar início à caminhada. A empresária Débora Correia fala sobre a expectativa para o evento.
4: Maravilhoso, como sempre, o evento cristão. É sempre uma bênção estar aqui, né, declarando, proclamando nome de Jesus, numa paz, numa tranquilidade, né, com esse clima maravilhoso.
3: De pouco em pouco, a multidão tomou conta de toda a extensão da Avenida Constantino Neri. Famílias, jovens e idosos seguiram juntos em um momento de união marcado pela expressão da fé cristã. Entre os participantes, histórias de dedicação que se repetem a cada ano, como da aposentada Marlene da Silva.
5: Porque a Deus é maravilhoso, sem Ele nós não somos nada, né? Então é maravilhoso estar aqui na presença de
6: Deus. Renova a fé.
5: É, nova fé.
3: Ao longo do percurso, os participantes vivenciaram momentos de reflexão, orações coletivas e muito louvor. Canções gospel e mensagens de esperança embalaram a caminhada, transformando as ruas da cidade em um grande ato de devoção e celebração. Após uma grande demonstração de fé pelas ruas da cidade, os participantes chegaram ao Sambódromo, local de concentração da 32ª edição da Marcha para Jesus. O local concentrou a programação principal, com apresentações musicais, oração e mensagens de fé, Mais de 500 mil fiéis participaram do evento. O vice-presidente da Ordem dos Ministros Evangélicos do Amazonas, Valdiberto Rocha, destaca o sentido de gratidão e os pedidos que os participantes trazem nesta edição.
6: Essa marcha é para Jesus. Então, a pessoa vem com fé, ela escreve seu pedido, coloca no tênis, e aí vem marchando, vem orando, vem rezando, vem falando com Deus, de forma que a expectativa sempre é que Deus esteja resolvendo e que os céus estejam abertos e que Deus esteja abençoando a nossa cidade de Manaus.
3: Um momento de celebração, gratidão e esperança que reúne milhares de pessoas em um mesmo propósito: exaltar a fé e a união. A empresária Beatriz Neves descreve o que este dia representa para os participantes.
7: Muitos vieram pela primeira vez e com essa sensação de será que eu vou aguentar até o final? E quantas vezes a gente pensa isso na nossa vida também, né? Será que eu vou conseguir então? Hoje está aqui para mim concluir mais uma marcha. Significa isso. Ir além do que nós achamos que é capaz, mas porque Deus está conosco.
3: Reportagem de Carolina França, Luiz Kawasaki para a CBN Amazônia.
0: 3:50 em Manaus, último intervalo desta edição do Tarde de Notícias. Voltamos já.
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0: 3:53.
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0: E aí, Silvio?
2: Oi, boa tarde, Patrick. Boa tarde pra você de casa.
0: Não saiu, mas... E aí, Silvio?
2: Vamos lá. Oi! Aí!
0: Tudo bem,
2: amigo? Boa tarde, tudo ótimo pra você também, pra você de casa aí. Você que tá no trânsito, né?
0: É, rapaz.
2: Cheguei antes da chuva hoje.
0: E, então, tá escurecendo, né?
2: Tá vindo.
0: Quero
2: aí.
0: Ver como é que eu vou daqui a pouco pra casa, meu irmão. Vou gastar legal. É, vamos lá falar sobre nossa seleção brasileira. Copa do Mundo, né? Tivemos aí os últimos amistosos. No sábado, Brasil contra Egito. E no domingo, Marrocos contra Noruega. Marrocos, nosso primeiro adversário. Vamos focar no Brasil primeiro, né? O que você achou do jogo? Achou de Igor Thiago, que teve a chance dele? Hendrick entrando no segundo tempo. Destaques da seleção brasileira.
2: É, o destaque, na minha opinião, é o Hendrick, né? Que entrou no segundo tempo. Entrou muito bem. É, com faro de gol, né, que a gente fala. Como é que chama essa nova palavra que, da moda que fala? Formar aura? Aura?
0: Farmou aura.
2: Ele farmou aura.
0: Que tá aura. Que entregou a tua idade bacana.
2: É.
0: Como é que fala essa nova geração? É brincadeira, meu irmão. Tá, nem tem tanto cabelo branco
2: tá
0: assim.
2: Tá farmando a aura na seleção brasileira. Casou muito bem, a camisa amarelinha pra ele. É, tá entrando nos jogos que tem entrado, tem tomado a iniciativa, mostrado que tem condições de quem sabe futuramente ser um protagonista da seleção brasileira. Ainda não é, claro, é muito jovem, tem apenas 19 anos, mas tá aí com uma promessa de ser um grande, quem sabe, substituto aí, um camisa 9 da seleção brasileira.
0: Cara, mas aí que tá, né? Até quando, eu sei que isso não é uma coisa sua, tá?
2: Sim,
0: uma desculpa sua, mas todo mundo fala isso, até técnicos, por exemplo, né?
2: Desde
0: até
2: o Ronaldo.
0: Quando, até quando o Hendrick vai ser... A gente
2: a promessa,
0: vai ter esse preciosismo com o Hendrick, sabe?
2: É.
0: Ah, porque ele é um menino muito novo, não pode queimar o menino. Olha pro Yamal na Espanha, tem 17 e tá jogando. Não vamos comparar também, o Yamal é um gênio da bola, né? É, mas ainda assim, cara, eu acho que a gente tem que parar com esse preciosismo e botar o cara pra jogar, entendeu? Bota ele pra jogar no primeiro tempo, dá chance.
2: Mas eu acho assim que faz parte da metodologia do próprio Ancelotti, né? Se for, você for perceber, quando ele estava no Real Madrid, esses novos jogadores que chegavam, ele dava chance, mas ele ia dando aos poucos.
0: Uhum.
2: Tanto é que na época que o Vinícius Júnior chegou lá no Real Madrid, era ele, né, que estava. Depois, primeiro era o Zidane, né, depois passou a ser ele. E aí, aos poucos, ele foi dando, foi moldando o Vini Júnior, foi tendo, criando chance, foi crescendo o time, e hoje virou a estrela que é. Eu diria que ele tem um protagonismo muito maior no Real Madrid do que na própria seleção brasileira.
0: Com certeza.
2: É, e aí, eu acho que o Ancelotti, ele parte também do mesmo princípio na seleção brasileira. Tá colocando esses jovens, jogadores jovens, porque eu digo, tem o Rayan também, além do Endo, que são jogadores que gostam de mostrar personalidade, na verdade tem personalidade, né, e gostam de mostrar o serviço, e tem entrado muito bem. E eu acho que a princípio ele não vai começar, não, eu acho que ele não deve mudar o protocolo.
0: É, eu também acho que não vai começar.
2: Mas
0: não.
2: Eu também concordo com você, eu acho que ele poderia muito bem começar jogando, colocar um desses, digamos, craques, né, considerados craques no banco. Por exemplo, tem jogadores que não estão mostrando para que vieram na seleção. Todo mundo critica, por exemplo, o Vini Júnior, que já tem mais de 50 jogos, só tem 8 gols, né?
0: Eu não falo nem do Vini, porque se tu tira o Vini, tu bota quem?
2: Não tem.
0: Martinelli.
2: É, não, sabe? Não. O Martinelli não tá numa boa fase.
0: Exato. Eu digo nem o Vini, mas o Matheus Cunha.
2: É,
0: pode sair pra um Hendrick, por exemplo?
2: É, não. Eu acho que... Eu gostei da última formação, assim, com algumas ressalvas. Eu acho que tem que voltar o Gabriel Magalhães, ele deve ser o titular, né, na zaga, ao lado do Marquinhos. E aí a dúvida é que fica, quem vai ser o lateral direito? Como você falou, eu tava falando agora há pouco, o Danilo foi bem, né? Não, fez o papel, né, que tem que fazer do lateral, né?
0: É.
2: Mas eu entraria com o Ibanez, eu acho que Ibanez encaixaria ali. Vamos ver, ele jogou bem na zaga, não sei como é que ele vai ser na lateral direita. Começaria com o Ibanez, Marquinhos e Magalhães. E aí na esquerda, tanto faz no meu caso, Alexandre ou acho que o Douglas Santos vai melhor.
0: O Douglas
2: Santos
0: foi melhor com o Alexandre, na minha opinião também.
2: Deixaria o Douglas Santos.
0: É.
2: É, Casemiro, acho que o Bruno Guimarães teve um bom primeiro tempo, mas no segundo tempo, até porque saiu também, né, depois. E aí manteria e colocaria Paquetá, e aí na frente eu colocaria o Hendrick, né? Mas eu acho que ele vai manter o Igor Thiago, o Rafinha e o Vini Júnior.
0: É, eu acho que o Paquetá começa jogando também. Paquetá,
2: eu acho que
0: se mostrou bem, muito bem nas duas partidas.
2: Até porque o time da... Eu tava assistindo parte do... Já entrando na parte do jogo da...
0: Do Marrocos?
2: Do Marrocos.
0: Que seleção boa, Marrocos.
2: Né? É, e a gente... Antes de eu assistir esse jogo, eu tinha visto comentários que falavam que para não se surpreender se Marrocos ficar com mais posse de bola do que o Brasil, né? Nessa partida aqui, do dia 13. Mas a parte que eu vi, a Noruega, né, que tava jogando, a Noruega tava com a mais posse.
0: Tava amassando,
2: tava com mais posse de bola.
0: Mas ao mesmo tempo não conseguia fazer nada.
2: Sim,
0: né?
2: Tinha só o
0: domínio. Claramente a estratégia do Marrocos era
2: e essa. O Marrocos é um time muito rápido, veloz. Sim. E eu acho que tem que ter tem que ter uma estratégia para manter, porque a gente viu, tem que ter alguém para cobrir o Casemiro, porque a gente viu no último jogo.
0: Isso me preocupa, tá?
2: É.
0: Porque um problema do Brasil nesse ciclo tem sido esse. Pega uma seleção retranqueira, não entra. Consegue fazer.
2: É.
0: E então, aí, se o Marrocos vier com desse jeito.
2: É, e também se pegar o atacante de velozes ali no meio, ficou aquilo, o Marquinhos chamando a atenção do Casemiro no gol que o Brasil sofreu.
0: Sim, sim.
2: Ah, era minha. Um dois, né? Não vi, era minha e tal. Acabou que saiu no erro, né? Mas era mais do Casemiro a bola, que ele tava.
0: O Casemiro já errou o passe inicial, né? Começa por aí. Aí o Marquinhos deu aquele passe horrível também, que eu também acho que foi erro do Marquinhos.
2: Sim.
0: E o próprio Casemiro não voltou também pra acompanhar. Então, assim, foi uma barbaridade.
2: Deixa que eu deixo pra ti e acabou deixando pro atacante.
0: Exatamente.
2: Que fez o gol do Egito. Mas assim, eu acho que se comparar Brasil e Marrocos, claro que o Brasil tecnicamente é superior, tem jogadores que podem decidir, e eu acho assim, tem uma leve vantagem, mas é um jogo para ficar ligado, né? Até porque o Brasil, a gente sabe que o Brasil ele funciona muito na base da emoção, né? Se tiver bem emocionalmente, consegue trabalhar, mas se levar um gol, aí as coisas podem mudar. Acho que estão trabalhando a cabeça dos jogadores, agora tem uma psicóloga, nas últimas Copas não tinha, né?
0: Que é um absurdo.
2: É um absurdo, e agora voltou desde 2024, tá com uma psicóloga novamente. Eu acho que é muito importante, não só na seleção, mas qualquer time de futebol profissional, e até base também, né? Ter um profissional, um psicólogo trabalhando, porque não é só a parte
0: física,
2: tática, mas também a parte mental, principalmente, né?
0: Muito importante. Silvio Lima, tamo junto, um abraço.
2: Tamo
0: junto.
2: Boa
0: segunda.
2: Tchau, gente.
0: Vamos finalizando por aqui nossa CBN Tarde Notícias, que teve a produção de Ana Paula Souza, trabalhos técnicos da Glenda Araújo, gerência de jornalismo e programação de Daniele Pires e direção de jornalismo, Paulo Fernandes.
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0: Vem aí, repórter CBN.
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0: Segunda-feira, 8 de junho de 2026, o governador em exercício do Rio de Janeiro, Ricardo Couto, afirmou que tem expectativa de recuperar R$1 bilhão de recursos que o Rio Previdência investiu no Banco Master. Segundo Couto, o Estado aplicou mais de R$3 bilhões na instituição. A declaração foi feita em Brasília após uma reunião com o ministro da Fazenda, Dario Durigan. Comissão de Constituição e Justiça da Câmara deve analisar amanhã a proposta que reduz a maioridade penal de 18 para 16 anos. A base do governo tenta barrar a votação e oposição prevê vitória. Relator do texto, deputado Coronel Assis, afirmou à CBN que a proposta já tem número suficiente de votos. Na avaliação dos parlamentares da base, o crime organizado passará a recrutar os jovens ainda mais cedo, se esse texto passar. Terremoto de magnitude 6.1 atingiu a costa oeste de Cuba, sendo sentido em Havana e na Flórida, nos Estados Unidos. O tremor, que durou cerca de 20 segundos, levou moradores a sair de edifícios, segundo o Serviço Geológico Norte-Americano. Epicentro foi a cerca de 100 quilômetros da extremidade oeste da ilha. Horário de Brasília, 5:03.
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2: Cinco e três.

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1: Olá, muito boa tarde, seja bem-vinda, seja bem-vindo ao Ponto Final CBN desta segunda-feira, 8 de junho de 2026. Semana começando, Carolina Moran, boa tarde, tudo bem?
2: Oi, Débora, boa tarde para você e para os ouvintes, boa semana, vamos nessa.
1: Nós vamos juntas e juntos até as 8 da noite, com muita informação, análise, prestação de serviço. Vera Magalhães se junta a mim, a Carolina Moran, daqui a pouquinho, às 6 horas. E você, claro, pode participar com a gente, manda mensagem aqui para o nosso WhatsApp, que é o 11 99911 9981. São 5 horas, 5 minutos. Igor Cardim, em Brasília, tem informações ao vivo, detalhes da suspensão pela Anvisa do uso da vacina da dengue, aquela que foi produzida pelo Butantan. Oi, Igor, boa tarde.
3: Oi, Débora, muito boa tarde para você e também para o nosso ouvinte. O Ministério da Saúde suspendeu temporariamente, a partir desta segunda-feira, a vacinação contra a dengue com o imunizante desenvolvido pelo Instituto Butantan. Essa medida foi adotada após o registro de 2 mortes suspeitas entre 3 pacientes que tiveram eventos adversos graves observados entre cerca de 500 mil pessoas vacinadas em todo o país. Segundo o Ministério, foram registrados mais de 3.700 notificações de sintomas semelhantes aos da dengue, o equivalente a 0,7% dos vacinados. Desses casos, 42 apresentaram sinais de alarme, como dor abdominal, vômitos persistentes e sangramentos, sendo classificados então como graves. A vacina do Butantan é a primeira do mundo contra a dengue aplicada em dose única e é a primeira totalmente desenvolvida no Brasil. O imunizante vinha sendo aplicado de maneira geral em 3 municípios: Botucatu, em São Paulo, Nova Lima, em Minas Gerais, e Maranguape, no Ceará, como uma forma de controle do próprio Ministério da Saúde. Além disso, desde março deste ano, a região de Araguaína, no Tocantins, também recebeu doses do imunizante devido à explosão de casos de dengue na região. Os profissionais da atenção primária em saúde de todo o país também podiam se vacinar. Antes da liberação, o imunizante foi testado em 16 mil voluntários acompanhados por 5 anos, com a eficácia global de 79% e proteção de 89% contra as 4 formas mais graves da doença. As reações observadas por este comitê do Ministério da Saúde não vinham sendo identificadas nos estudos clínicos que embasaram a aprovação da vacina. De acordo com o ministro da Saúde, Alexandre Padilha, as ocorrências seguem sob investigação da pasta da Anvisa e do Instituto Butantan para analisar agora como esses casos foram registrados e também definir os próximos passos da estratégia de vacinação.
4: Até esse momento, nas investigações já feitas pelos sistemas municipais, de vigilância estadual, escutando os especialistas, não existe dados suficientes para estabelecer uma causalidade da vacina com a ocorrência desses 3 casos graves. É um sinal de alerta que nos recomenda a descontinuidade temporária da atual estratégia de vacinação até que se conclua, que se possa realizar todas as investigações necessárias.
3: Débora.
1: E me diz uma coisa, Igor, o que deve fazer quem tomou a vacina recentemente?
3: Pois é, quem recebeu a vacina nos últimos 21 dias deve procurar acompanhar ali os sintomas de saúde, os sinais também, como febre, dor abdominal intensa, vômitos persistentes, tontura, os sinais de atenção com o próprio corpo. As autoridades reforçam que a suspensão é preventiva e que essas pessoas já imunizadas continuam protegidas contra os 4 sorotipos da dengue. É o que diz, inclusive, o diretor do programa do Plano Nacional de Imunizações, Éder Gatti.
5: A população vacinada, ela continua protegida, então quem tomou a vacina está protegido contra os 4 tipos da dengue. As recomendações, elas seguem o mesmo protocolo informado durante a vacinação, mas só que agora, nesse período de 21 dias após a imunização, a pessoa tem que observar os seguintes sinais e sintomas: febre, seguido de dor abdominal intensa e contínua, ou vômitos persistentes, ou tontura, sangramentos espontâneos, sonolência intensa, irritabilidade, sinais de desidratação e piora do estado geral.
3: agora, Débora, com a suspensão, os estados e municípios devem interromper imediatamente a aplicação das doses e reforçar também a busca ativa por possíveis eventos adversos. O governo também orientou que a rede de frios permaneça com essas doses armazenadas. As doses não serão descartadas. E a partir de amanhã, então, o governo federal também vai orientar o monitoramento dos casos de dengue em pessoas vacinadas de todos ali os grupos que podiam fazer essa imunização. O Ministério também ressaltou que a suspensão envolve exclusivamente a vacina desenvolvida pelo Instituto Butantan e não tem qualquer relação com a Kedenga, que é o imunizante produzido pela farmacêutica japonesa Takeda, que possui registro, estudos e estratégia de vacinação distintos do imunizante do Butantan. Débora.
1: Portanto, uma suspensão preventiva e, como esclareceu o Igor, quem suspendeu foi o Ministério da Saúde, não a Anvisa, como eu disse, né? A Anvisa responsável pela regulação foi quem liberou o órgão regulatório que liberou a vacinação, mas esse monitoramento, esse acompanhamento é feito pelo Ministério da Saúde, que é o responsável pelo Programa Nacional de Imunização. Não tem prazo, né, Igor, para quando é que vamos saber se realmente essas mortes tiveram a ver com a vacina ou não, prazo para liberação, para o retorno da imunização?
3: Não tem prazo. O ministro deixou claro que agora entra um comitê que será montado hoje à tarde para o acompanhamento, monitoramento, sem prazo para conclusão dos trabalhos e que inclusive toda a cadeia de distribuição, armazenamento, aplicação e também a ligação, a possível ligação entre os casos de morte serão investigados, então isso leva algum tempo. O ministro não adiantou, Débora.
1: Obrigada, Igor Cardinho, pelas informações em Brasília.
2: Uma medida de caráter preventivo, né, Débora? Mas uma vacina tão importante, porque só em 2024 a dengue matou mais de 6 mil pessoas aqui no Brasil. A gente tem a previsão de um super El Niño vindo por aí no segundo semestre, que pode também aumentar chuvas, o que acaba aumentando também a ocorrência de casos de dengue, né? Então, tomara que a vacina seja liberada o mais rapidamente possível. Vamos seguir agora em Brasília, Débora. Tem uma decisão do ministro Cássio Nunes Marques, presidente do TSE, determinando a suspensão de uma pesquisa de intenção de voto que apontou queda do senador Flávio Bolsonaro. Foi uma pesquisa feita logo depois da revelação daquelas conversas do Flávio com o ex-banqueiro Daniel Vorcaro. Ana Carolina Tomé tem os detalhes aí dessa decisão. Oi, Ana, boa tarde.
6: Oi, Carol, boa tarde. O presidente do Tribunal Superior Eleitoral, ministro Cássio Nunes Marques, atendeu ao pedido do pré-candidato à presidência do PL, Flávio Bolsonaro, e determinou hoje a retirada do ar de uma pesquisa do Instituto Atlas Intel sobre a eleição para presidente. O caso deve ser analisado pelo plenário do tribunal nesta terça-feira, que pode reverter a decisão liminar. O levantamento, feito em maio com mais de 5 mil eleitores, Carol, mostrou uma queda de 5 pontos nas intenções de voto de Flávio Bolsonaro. A pesquisa foi divulgada depois do vazamento do áudio em que o senador pede 134 milhões de reais a Daniel Vorcaro, dono do Banco Master, para financiar o filme sobre o ex-presidente Jair Bolsonaro. O PL alegou que das 49 perguntas feitas aos eleitores, 8 envolviam o banco em sequência. Para o partido, o questionário foi montado para induzir os eleitores a prejudicar Flávio Bolsonaro. Além disso, alegou que o áudio não tem autenticidade comprovada. Na decisão, Cássio Nunes Marques afirmou que há indícios de contaminação nas respostas e suspeitas de indução ao eleitor. Para o ministro, a pesquisa pode ter extrapolado os limites da regular aferição estatística. Nunes Marques ressaltou que outras 27 pesquisas do Instituto não veicularam áudio de investigação e nem fizeram perguntas semelhantes. A Atlas Intel terá que enviar documentos técnicos para explicar a metodologia. O Ministério Público Eleitoral também vai avaliar esse caso. Carol.
2: Obrigada, Ana. E nas redes sociais, o CEO da Atlas Intel, o Andrei Roman, afirmou que tentam atacar a reputação do Instituto quando os dados não convêm. Aspas aqui dele: a reputação se constrói lentamente a partir de um trabalho árduo. Depois de cada ataque injusto, a Atlas Intel se consolidou mais e é justamente isso que vai continuar acontecendo. Fecha aspas aí a manifestação então do CEO do Instituto.
1: São 5 horas e 14 minutos agora. A Samantha Klein tem informações ao vivo sobre as articulações do governo em relação aos tarifaços americanos contra o Brasil. Oi, Samantha, boa tarde.
2: Oi, Débora, Carol. Olha, o governo está buscando uma reunião por videoconferência ainda nesta semana com o representante do comércio americano, Jameson Greer, justamente para tratar das tarifas ou das sobretaxas ao Brasil. Devem participar desse encontro, que deve ocorrer aí por videoconferência, os ministros da Indústria e Comércio, Márcio Elias Rosa, e Mauro Vieira, chanceler, portanto, ministro das Relações Exteriores. Essa conversa vai ocorrer no âmbito do grupo de trabalho que já vinha discutindo aquela investigação contra o Brasil na chamada sessão 301, que trata de questões como o próprio PIX, etanol e propriedade intelectual. A diplomacia também está estudando o que poderá ser colocado na mesa de negociação com os Estados Unidos. Algumas alternativas são produtos que tenham tarifas mais elevadas, e fontes do Palácio do Planalto também já falaram na possibilidade de tratar da chamada moratória aos eletrônicos, que de 2 em 2 anos é discutida no âmbito da Organização Mundial do Comércio. Ou seja, essa medida proíbe que os países membros cobrem tarifas alfandegárias sobre produtos digitais. E é claro, como a gente sabe, grandes empresas de tecnologia estão nos Estados Unidos. Em outra frente, o governo também está para e passo com a questão da União Europeia e o embargo às carnes brasileiras. Vale lembrar que o vice-presidente Geraldo Alckmin disse hoje, lá na abertura da Bahia Farm Show, que o governo está empenhado em buscar uma reversão desse embargo à carne brasileira. Lembrando ainda que na sexta-feira a União Europeia publicou um documento oficializando aquela decisão de excluir o Brasil da lista de países que cumprem as regras do bloco contra o uso excessivo de antimicrobianos na pecuária.
7: Então, o trabalho será feito para retirar esse embargo, tanto do frango, quanto do porco, quanto dos bovinos. Então, vai ser feito um empenho. Tenho conversado com o ministro André de Paula. Vamos trabalhar. E a boa notícia foi a China reconhecer o Brasil como isento de febre aftosa, sem vacinação. E a outra, Estados Unidos, a carne está totalmente fora de qualquer tarifa.
2: Chama atenção o fato do vice-presidente, inclusive, ter ressaltado esse reconhecimento do Brasil como livre da febre aftosa sem vacinação, algo, inclusive, que levou 2 décadas, mas é uma frente ao tarifaço que pode vir aí dos Estados Unidos. Lembrando que essa medida em relação às carnes brasileiras pela União Europeia passa a valer em 3 de setembro. Hoje não está valendo. E a diplomacia está intensificando essas conversas com o bloco europeu justamente para tentar evitar que a carne brasileira deixe de ser comprada por lá. Com vocês.
8: E quais são os prazos para as tarifas dos Estados Unidos? Esses prazos são menores, né?
2: Sim, a expectativa é que, como tem uma discussão em curso, que ela possa iniciar ali por 15 de julho. Tem esses grupos de trabalho, então tem essa possibilidade. Por isso que o governo também não fala especificamente que está correndo contra o tempo, mas sim está sabendo aí toda essa dificuldade que é conseguir sentar numa mesa de negociação. Então, essa reunião, se realmente ocorrer entre o Itamaraty, o Ministério da Indústria e do Comércio, com o Jameson Greer, que é o representante de comércio dos Estados Unidos, nesta semana, é uma primeira reunião de prováveis várias até se chegar a uma negociação diplomática e econômica. E sim, aquele prazo legal de valer essa medida desse novo tarifaço seria a partir do dia 15, mas o governo conta com pelo menos um adiamento, que esse prazo seja postergado, não exatamente eliminada o tarifaço, mas que se possa buscar mais prazo, um prazo mais elástico para seguir negociando.
8: Samantha Klein, muito obrigada pelas informações. A gente faz agora uma pausa no ponto final, você fica com o noticiário local e já já voltaremos com atualizações do conflito no Oriente Médio.

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1: 5:24, o Luiz Delboni tem informações ao vivo em São Paulo, ele acompanha os desdobramentos do conflito no Oriente Médio. Delboni, Israel continua atacando o sul do Líbano, boa tarde.
2: Boa tarde, Débora, Carol, a todos os ouvintes. Sim, continua atacando e ao menos 7 pessoas morreram nesta segunda-feira após um novo ataque israelense no sul do território libanês. A informação foi divulgada pelo Ministério da Saúde do Líbano. A ofensiva aconteceu após Israel afirmar que seguiria com os ataques contra o grupo Hezbollah, apesar da suspensão dos bombardeios contra o Irã. Pela manhã, Tel Aviv e Teherã suspenderam os ataques mútuos após um pedido do presidente dos Estados Unidos, Donald Trump. O pedido do norte-americano aconteceu uma semana depois do desentendimento entre ele e o premier israelense Benjamin Netanyahu. O republicano exigiu que Israel parasse de atacar o Líbano, pedido que foi ignorado por Tel Aviv. No domingo, o Irã atacou Israel como retaliação aos bombardeios israelenses contra o Líbano nos últimos dias. Horas depois, Tel Aviv bombardeou 3 pontos do território iraniano. As agressões interromperam o cessar-fogo que estava em vigor desde abril. Nesta segunda-feira, o governo iraniano chegou a culpar os Estados Unidos pela troca de ataques que travou com Israel no fim de semana. Na rede social X, o presidente iraniano, Massoud Pezeshkian, disse que o país segue buscando uma solução diplomática, mas não descarta novas intervenções. As forças militares iranianas alertaram que podem retomar os ataques se Israel prosseguir com novas ofensivas. O presidente libanês, Josef Aoun, acusou o Irã de usar o Líbano como moeda de troca nas negociações de paz com Washington. Aoun criticou ainda a estratégia militar israelense para desmantelar o Hezbollah e afirmou que o grupo libanês só vai poder atuar contra o grupo se Israel se retirar do país. O libanês também disse que está comprometido com as negociações que visam encerrar a guerra no Oriente Médio. Diante das novas iniciativas dos ataques, o petróleo tipo Brent está em elevação de 1,3%, valendo quase R$95. Débora?
1: Obrigada, Delboni. Com essa escalada de hostilidades entre Israel e Irã, fica cada vez mais difícil chegar ao final desse conflito a partir da diplomacia. A gente faz agora mais um intervalo e você fica com o noticiário local.

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5: Mais um acidente envolvendo um Porsche em São Paulo e o Matheus Leite tem mais detalhes sobre as investigações. Oi, Matheus.
6: Pois é, Débora, um Porsche conduzido pelo influenciador digital e fisiculturista Fábio Giga. Aconteceu neste último fim de semana, um acidente que agora é investigado pela Polícia Civil. Ele perdeu o controle do veículo de luxo na rua das Juntas Provisórias, no Ipiranga, na zona sul da cidade de São Paulo. Isso aconteceu na tarde de sábado. O carro atingiu 3 motociclistas e outros 2 carros antes de parar num muro que abriga as colunas do Expresso Tiradentes. 2 motociclistas ficaram feridos. Um dos carros envolvidos estava com o licenciamento vencido e o motorista não tinha habilitação. Esse veículo foi apreendido. Fábio Giga passou pelo teste do bafômetro, que não apontou o consumo de bebida alcoólica. A defesa afirma que ele prestou os serviços de emergência às vítimas no local do acidente. Em nota, os advogados também garantiram que o fisiculturista vai auxiliar com os custos de assistência médica e reparação dos danos materiais dos envolvidos. O influenciador tem mais de 3,5 milhões de seguidores no Instagram e compartilha detalhes da rotina como fisiculturista. Débora.
5: Não sei se já saiu o laudo, provavelmente ainda não, com a velocidade do carro, mas tem alguma estimativa pelas imagens que a gente foram disponibilizadas, as imagens das câmeras das ruas, estava em alta velocidade, né?
6: Sim, mas a polícia ainda não divulgou essa informação, Débora.
5: Obrigada, Matheus.
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0: Segunda-feira, 8 de junho de 2026. Os medicamentos para emagrecer são o novo alvo do contrabando em Foz do Iguaçu, no Paraná. Segundo a Receita Federal, a apreensão de canetas emagrecedoras aumentou quase 1000% em um ano na região. Nos 5 primeiros meses de 2026, quase 80 mil unidades foram apreendidas. No mesmo período do ano passado, foram menos de 7.500. As canetas são adquiridas no Paraguai por um preço 69% menor, o que acaba estimulando a entrada ilegal do produto no Brasil. As apreensões ocorrem diariamente e dispararam depois de Anvisa proibir o ingresso em território nacional de marcas vendidas no país vizinho. A Latam Brasil vai repetir em julho a redução na oferta de voos adotada neste mês. Deve haver um corte de 3%. A iniciativa é atribuída ao aumento dos custos com o combustível impulsionado pela guerra no Irã. Na semana passada, a Azul já havia anunciado que está intensificando os cortes na oferta de voos. Omar Artan, árbitro da Somália, escalado para trabalhar na Copa do Mundo, teve a entrada nos Estados Unidos negada pelo governo Donald Trump. Ainda não se sabe os motivos dessa expulsão, já que Artan possuía visto válido. A Somália é um dos países cujos cidadãos estão sujeitos a uma proibição de viagem aos Estados Unidos. Horário de Brasília, 5h33.
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0: Ferreira, editor assistente do Valor Invest, já está com a gente aqui no estúdio. Oi, Gustavo, boa tarde, tudo bem?
1: Alô, alô, Débora, Carol e ouvintes, boa tarde.
0: Boa tarde. O que dizer para quem estava esperando uma queda de juros, hein, Gustavo? Descartada?
1: Pois é, começo dessa décima sexta semana de guerra, com essa bomba aí no radar e trazendo incentivos contrários para investidores. Por um lado, o presidente americano Donald Trump entrou em choque com Israel. Motivo: Israel dificulta não só um acordo de paz com o Irã, mas inclusive a manutenção do atual cessar-fogo. Por outro lado, no entanto, preocupa o motivo por trás dos esforços de Trump pela paz: é a inflação. Na esteira da escalada do petróleo lá nos Estados Unidos, antes da guerra, se falava em cortes de juros. Agora não se fala só em manutenção dos juros. Já se espera por alta de juros nos Estados Unidos no fim desse ano. Essa previsão, por si só, é um obstáculo para juros caírem aqui no Brasil. Quanto mais juros lá, mais difícil segurar dólares por aqui. Pois bem, por essas e outras, investidores estão revendo bruscamente o cenário para Brasil. Há uma semana somente, o termômetro do Copom do Valor Invest apontava 74% de chances de a Selic cair dos atuais 14,5% ao ano, seguiria invadindo o segundo semestre em queda. Agora, a probabilidade de manutenção dos juros predomina, acima dos 60% de chances. E o que aconteceu de lá para cá? Além da previsão de mais juros nos Estados Unidos, tivemos uma pitada de risco a mais: as ameaças de novas tarifas americanas contra o Brasil. A pergunta em busca de resposta é: a média dos investidores ficou mais pessimista ou apenas mais realista, bruscamente? A prova será tirada a partir desta quarta-feira, quando começam a ser divulgados novos dados de inflação nos Estados Unidos e aqui no Brasil. Hoje, sob pressão de mais juros no horizonte, o principal índice da Bolsa, o Ibovespa, caiu 0,2%. Já o dólar subiu quase 0,5%, aos R$ 5,18, maior nível em

0: 50,045% dos votos válidos nessa eleição presidencial do Peru. A adversária de direita, Keiko Fujimori, tem 49,95%, segundo a atualização mais recente do Escritório Nacional de Processos Eleitorais. O cenário é de empate técnico por causa dessa pequena diferença. O resultado permanece indefinido. Mais cedo, Fujimori aparecia na liderança também por uma margem muito pequena. Roberto Sanches é forte em zonas eleitorais rurais, que são mais afastadas e devem estar entre as últimas contabilizadas. A autoridade eleitoral peruana afirma que a definição oficial pode demorar dias para sair. Keiko Fujimori perdeu as últimas três eleições presidenciais no segundo turno por margens inferiores a 1% dos votos. Ela é filha do ex-presidente Alberto Fujimori e foi a primeira colocada no primeiro turno desta eleição, com 17,2% dos votos válidos. Sanches conquistou 12% na primeira parte da eleição. As pesquisas de boca de urna divulgadas na noite de domingo já sinalizavam um cenário de extrema polarização e proximidade, com Keiko ligeiramente à frente. As sessões eleitorais foram fechadas às 5 da tarde deste domingo no horário local, 7 da noite no horário de Brasília. Após uma jornada sem maiores incidentes, ao contrário do primeiro turno, que tinha sido marcado por falhas técnicas e denúncias de fraude. O processo eleitoral como um todo foi marcado por fragmentação política. O primeiro turno registrou um recorde de 35 candidatos presidenciais. O novo líder assumirá o governo em meio a um histórico de instabilidade institucional, com registro de 9 presidentes diferentes nos últimos 10 anos. Carol.
1: Obrigada, Matheus. No Rio de Janeiro, Matheus Maciel tem atualizações sobre o caso Henri Borel. O julgamento durou 10 dias, trouxe a condenação de Jairinho e o perdão a Monique Medeiros, a mãe da criança, pela morte de Henri Borel. E os recursos como estão, Matheus? Boa tarde.
2: Débora, só o início dos capítulos por aí, de todos esses recursos e todas as partes envolvendo esse caso, que foi o mais longo aqui do Tribunal de Júri do Rio de Janeiro. Boa tarde para você, todo mundo acompanhando a gente. Boa tarde para Carol também, aqui ao meu lado no estúdio. A disputa jurídica em torno desse caso do Henri Borel ganhou novos desdobramentos hoje, porque tanto a defesa do Jairinho, o ex-vereador Jairinho, quanto os advogados contratados por Daniel Borel, que é o pai do menino, então os assistentes ali de acusação, entraram com recursos juntos ao Tribunal de Justiça do Rio, cada um alegando coisas opostas, basicamente, mas que podem acabar resultando no mesmo fim. Vou explicar para todos os ouvintes. Enquanto a defesa de Jairinho está tentando anular a condenação e ali de mais de 43 anos de prisão, o foco dos assistentes de acusação é de reverter o perdão judicial concedido a Monique Medeiros, mãe da criança. O mesmo caso do Ministério Público, que já entrou com recurso na última sexta-feira. O advogado Cristiano Medina faz parte dos assistentes de acusação, que é a bancada de advogados que responde a Lenine Borel. E ele alegou pra gente que o júri já tinha se manifestado na sala secreta contrário ao perdão, mas a juíza, no caso, os induziu a mudar de opinião.
3: A assistência da acusação interpôs recurso de apelação buscando anulação do julgamento de Monique Medeiros. Diante da existência de vícios intransponíveis na formulação e condução da quesitação submetida ao Conselho de Sentença.
2: Bem, o ponto central dos recursos promete ser justamente a atuação da juíza Elizabeth Louro, esses todos por motivos opostos, já que a defesa de Jairinho alega que a magistrada foi parcial contra o ex-vereador durante todo o processo. E é justamente nessa brecha que a defesa de Jairinho pretende se apoiar, segundo o advogado Rodrigo Falks.
4: Agora que teve uma decisão desfavorável, eles agora estão dizendo que a juíza foi parcial. A imparcialidade é um pressuposto da jurisdição. Então, se o júri for anulado em relação a Monique, em relação a sobre isso, esse júri também será anulado em relação ao Jairinho e ele tem que ser submetido a um novo julgamento sem essas nulidades e com a garantia de se ter um julgamento justo e imparcial.
2: Bem, Débora, Monique Medeiros foi condenada por omissão no caso de tortura e por homicídio culposo, que é quando não há intenção de matar. Mas aí a juíza Elizabeth Louro concedeu o perdão judicial e aí Monique pôde deixar o presídio horas após o caso acabar no Tribunal do Júri aqui do Rio. Volto com vocês.
1: Obrigada, Matheus Maciel, com as atualizações do caso Henri Borel. A gente faz mais uma pausa para que você fique com o noticiário local. Na volta, a gente vai falar sobre a abertura das vendas dos ingressos do Rock in Rio. Começa já, às 7 da noite.

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0: E essa voz, hein? É o cantor britânico Elton John, que é uma das atrações do Rock in Rio. Os ingressos começam a ser vendidos daqui a pouquinho. Júlia Viana, tem mais informações ao vivo do Rio. Oi, Júlia, boa tarde.
1: Oi, Débora, boa tarde pra você e pra Carol. Pois é, daqui a pouco, né, às 19h, muita gente já se preparando pra enfrentar essa fila virtual e tentar garantir um lugar na Cidade do Rock. A gente já vê nas redes sociais fã-clubes aí compartilhando estratégias para aumentar as chances de sucesso na compra dos ingressos. Entre as mais populares estão, por exemplo, abrir diferentes navegadores e dispositivos para gerar aí posições diferentes na fila, além de deixar a conta já logada no site da plataforma de vendas. A corrida pelos ingressos ganhou ainda mais força depois daquela pré-venda que foi realizada na última terça-feira, porque os ingressos para todos os dias de festival se esgotaram em menos de 2 horas. A gente conversou com o comentarista de tecnologia aqui da CBN, o Tássio Veloso, que explicou pra gente como funcionam essas filas virtuais pra galera já se preparar.
2: Geralmente, essas vendas, elas abrem a sala de espera 1 hora antes e todo mundo que entra ali acaba de forma aleatória sendo levado para a fila virtual propriamente dita. Essa sala de espera, não adianta você acessar muito antes ou muito depois, porque segundo as plataformas, isso não faz tanta diferença, mas acaba sendo um mecanismo importante para bloquear principalmente os cambistas. Quando o consumidor passa dessa etapa e entra na fila virtual, aí tem que ter paciência.
1: Os ingressos vão estar disponíveis exclusivamente no site da Ticketmaster. A gente lembra, né? Importante para que o consumidor fique atento aí para não cair em golpes. A novidade dessa edição do Rock in Rio é a Comfort Zone, que é uma espécie aí de área VIP com uma vista privilegiada para o palco mundo. Esse espaço vai ficar localizado ali nas laterais desse que é o palco principal. Os ingressos custam R$ 1.950 a inteira e R$ 975 a meia. Já aquele ingresso tradicional, que dá acesso ao gramado, custa R$ 870 a inteira e R$ 435 a meia. A gente lembra algumas das principais atrações, né, dessa edição. Temos aí as bandas Foo Fighters, Avenged Sevenfold e Maroon 5, também o grupo sul-coreano Stray Kids, a dupla americana 21 Pilots, o DJ Calvin Harris e, claro, Elton John, que a gente ouviu ainda agora, que interrompeu aí aquela aposentadoria dele para um show único aqui no Brasil. O festival vai acontecer nos dias 4, 5, 6, 7 e 11, 12 e 13 de setembro no Parque Olímpico da Barra da Tijuca, na zona sudoeste aqui do Rio. Débora e Carol.
0: Obrigada, Elton John, por nos presentear com a sua voz. E aí, ó, bom, então vamos seguir a dica do Tássio. Agora 6 horas já dá pra entrar, então, na sala virtual lá pra guardar a abertura e tentar garantir. Vai ser, já entenderam aí que não vai ser fácil, mas tentar, né, Carol?
3: É na sorte, viu, Débora? Assim, quando eu quero muito, o que eu faço é abrir vários navegadores e vários computadores e vários celulares. Quando teve o show da Taylor Swift, que a minha filha ia morrer se não fosse, foi isso. Eu abri um computador de casa, sei lá, 3 janelas, uma em cada navegador, mais o celular, mas não sei quantas janelas, o computador dela, mais o celular dela, mais o computador do pai. Fiz assim, um esquema de guerra pra conseguir comprar. Se não, é meio na sorte. Porque você entra naquela fila virtual e, né, fica ali esperando.
0: Mas se você entra cedo na fila virtual, ela anda. O problema é se você entra muito tarde, aí você já não consegue mais.
3: Pra todo mundo que entra junto ali, quando abriu, é meio na sorte, viu? Já aconteceu de eu entrar ali na hora e conseguir, já aconteceu de eu entrar e não conseguir. É isso, tem que, né? Então, segue as dicas aí e reza.
0: Então, você ouvinte, vai contando pra gente como é que tá a sua fila virtual aí pra comprar ingressos do Rock in Rio. Manda mensagem aqui pro nosso WhatsApp. Assim que você entrar, vai contando como é que ela vai andar.
3: Vamos falar de Copa do Mundo, Débora, porque o Neymar passou por exames, né? André Neto conta pra nós. CBF falou que ele tá em boa evolução, mas não tem previsão ainda de voltar a campo, né, André? Boa tarde.
4: Tudo bem, Carol? Boa tarde pra você, pra Débora, para os ouvintes. É isso, o atacante Neymar fez uma ressonância magnética hoje de manhã pra avaliar a recuperação da lesão na panturrilha direita. De acordo com a CBF, né, nota oficial da CBF, o exame apontou boa evolução em seu tratamento dentro dos parâmetros esperados. Neymar vai seguir agora o processo de recuperação e de preparação física planejado pela Comissão Médica da Seleção Brasileira. Camisa 10 ficou de fora dos dois últimos amistosos contra Panamá e Haiti e segue sem treinar com o restante do elenco da seleção brasileira. Na entrevista coletiva antes do amistoso contra o Egito, o técnico Carlo Ancelotti afirmou que esperava poder contar com Neymar nos treinos ainda nesta semana, que vai depender aí da evolução do atacante. Assim, a tendência de momento é que Neymar seja novamente desfalque na seleção brasileira para a estreia na Copa do Mundo no próximo sábado, às 19h, contra o Marrocos. O atacante do Santos deve ficar à disposição somente para o segundo jogo contra o Haiti na outra sexta-feira, dia 19 de junho. Neymar ainda não treinou nessa segunda-feira. A gente fica aí na expectativa para ver quando que o camisa 10 da seleção brasileira vai ser liberado para voltar aos gramados, Carol.
3: Obrigada, André. Agora 5:54.
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4: A Holanda anunciou na tarde desta segunda-feira o corte do defensor Jurrien Timber. O jogador do Arsenal não se recuperou a tempo de uma lesão na virilha e está fora da Copa do Mundo de 2026. Timber foi dispensado após a Comissão Médica dos Países Baixos concluir que o atleta não tinha condições de participar do Mundial de forma medicamente responsável. Com isso, Timber deixou a delegação da Holanda logo após o amistoso desta segunda contra o Uzbequistão em Nova York. Para o lugar do jogador do Arsenal, o técnico Ronald Koeman convocou Lucharel Gertruida, lateral direito do Sunderland da Inglaterra. Gertruida vai se apresentar em Kansas, onde a Holanda está hospedada. A Holanda inicia sua campanha na Copa do Mundo no próximo domingo, às 17h, contra o Japão, pelo Grupo F, que também tem Tunísia e Suécia. De São Paulo, André Neto.

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5: Palmeiras divulgou que o lateral esquerdo Jefté passou por cirurgia no joelho direito neste domingo. O jogador do Verdão se lesionou na vitória por 1-0 sobre a Chapecoense pelo Campeonato Brasileiro na última rodada antes da paralisação para a Copa do Mundo. Jefté teve uma torção no joelho direito no duelo contra a Chapecoense e, após os exames, teve constatado uma lesão no menisco. Por isso, o jogador precisou passar por uma sutura no local e agora só deve voltar a jogar no fim da temporada. O lateral esquerdo reclamou de dores no joelho na última segunda-feira, enquanto acompanhava a esposa no hospital para o nascimento do primeiro filho do casal. Depois de alguns dias em casa com a família, Jefté passou pela cirurgia neste domingo. Mesmo com os demais jogadores de férias, o lateral esquerdo inicia nos próximos dias o processo de recuperação no núcleo de saúde e performance do Palmeiras. A situação de Jefté é parecida com a de Hugo, lateral esquerdo do Corinthians, que também está tratando uma lesão no joelho. Em recuperação no departamento médico desde o início de fevereiro, Hugo teve uma lesão no menisco lateral do joelho direito e mantém os trabalhos de fisioterapia com um profissional particular durante as férias do departamento de futebol do clube. Ele deve voltar a entrar em campo pelo Corinthians no segundo semestre de 2026. Já no São Paulo, quem não está de férias são 6 garotos da base que agora vão atuar pelo sub-20 durante a pausa para a Copa do Mundo. O lateral direito Igor Felisberto, o lateral esquerdo Nicolas, o volante Jordney, o meia Pedro Ferreira e os atacantes Tetê e Luca vão integrar a equipe treinada por Júlio Batista para a disputa do Brasileirão e do Paulistão da categoria. No Santos, dois atletas do sub-20 que já aparecem em partidas do profissional estão com a seleção brasileira sub-20 para a disputa de amistosos. O zagueiro João Ananias entrou no decorrer da partida contra o Chile, enquanto o goleiro João Pedro permaneceu como opção no banco de reservas na vitória por 1-0 no sábado em Santiago. De São Paulo, André Neto.
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0: Boa tarde, Débora. Boa tarde, Carol. Boa tarde, ouvintes. O Francisco é de Belém, no Pará, e tem um dinheiro disponível para aplicar. São recursos da venda de uma casa que rendia um aluguel. Ele precisa de uma aplicação rentável e com liquidez mensal, porque vai usar os rendimentos para complementar a renda. Ele pergunta onde deve aplicar. Francisco, você tem algumas alternativas. Pode investir em uma aplicação atrelada aos juros de curto prazo, como o Tesouro Selic, por exemplo, e sacar mensalmente os rendimentos. O cuidado é não resgatar todo o rendimento para que o seu capital não sofra desvalorização da inflação. Pode também investir num título de renda fixa que paga juros periodicamente. Uma alternativa interessante é o Tesouro IPCA com juros semestrais. O cuidado é administrar o seu fluxo de caixa, porque os juros são pagos a cada 6 meses, mas o seu capital fica protegido contra a inflação. E se quiser algo mais complexo, pode fazer uma carteira diversificada, envolvendo aplicações atreladas aos juros de curto prazo, em fundos imobiliários e ações boas pagadoras de dividendos. Mas essa alternativa, apesar de ter o potencial de um rendimento maior, é mais complexa. Das 3 possibilidades, o Tesouro IPCA com juros semestrais é a mais segura. Até a próxima e continue mandando as suas perguntas para cbndinheiro@cbn.com.br.
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0: sexta-feira, 8 de junho de 2026. O presidente do Tribunal Superior Eleitoral, Cássio Nunes Marques, determinou a retirada do conteúdo e a suspensão da divulgação de uma pesquisa do Instituto Atlas Intel. A pesquisa apontou em maio queda de 5 pontos percentuais nas intenções de voto do pré-candidato do PL à presidência, Flávio Bolsonaro. Com a decisão, a empresa não poderá mais manter os dados nos canais oficiais. A divulgação do levantamento ocorreu após o vazamento de um áudio de uma conversa do senador pedindo dinheiro a Daniel Vorcaro, do Banco Master. De acordo com o magistrado, há indícios de indução para a contaminação das respostas, comprometendo a metodologia da pesquisa. De ministros do Superior Tribunal Militar deve rever as provas do processo da trama golpista de 2022 para manter as patentes dos réus do núcleo central do caso. A medida deve ser adotada para tentar conservar as fardas dos generais Augusto Heleno e Paulo Sérgio Nogueira. O Tribunal Militar vai avaliar 5 casos, que incluem o ex-presidente Jair Bolsonaro, o general Walter Braga Neto e Almir Garnier. A expectativa é de que esses percam as condições oficiais. As informações são da Folha de São Paulo. Terremoto de magnitude 7,8 que atingiu as Filipinas deixou ao menos 35 mortos na costa da ilha de Mindanao. Autoridades afirmaram que outras 200 pessoas ficaram feridas. Os tremores foram sentidos fortemente a 420 quilômetros de distância. Alertas de tsunami também foram emitidos no sul das Filipinas, no norte da Indonésia e no estado malaio de Sabah, na ilha de Bornéu. A Bolsa de Valores de São Paulo fechou o dia em queda de 0,21% aos 168.668 pontos. O dólar comercial está em alta de 0,45%, cotado a R$ 5,18. O euro vale R$ 5,97, alta de 0,49%. Horário de Brasília, 6:05.
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0: Vera Magalhães, muito boa noite, tudo bem?
1: Tudo bem, boa noite, Débora, boa noite, Carol, para os ouvintes também, para todo mundo que nos assiste, uma semana maravilhosa para todos.
0: Oi, Vera, boa noite. É isso, e semana começando com articulações do governo para tentar barrar o tarifaço dos Estados Unidos. Teve também uma suspensão por parte da União Europeia relacionada à nossa carne. A Samantha Klein tem mais informações ao vivo. Oi, Samantha.
2: Oi, Débora, Carol, Vera, boa noite. De fato, o governo está aguardando aí o desfecho dessa negociação, que vai levar um bom tempo, mas tem uma expectativa de uma reunião por videoconferência com o representante de comércio dos Estados Unidos, Jameson Greer, e devem participar dessa reunião os ministros Márcio Elias Rosa e também Mauro Vieira. Márcio Elias Rosa, da Indústria e Comércio, e o chanceler Mauro Vieira, das Relações Exteriores. A conversa deve ocorrer no âmbito daquele grupo de trabalho que vinha discutindo a investigação contra o Brasil na chamada sessão 301, que trata de questões como PIX e propriedade intelectual. Vale dizer ainda que a diplomacia não gosta muito de abrir, não abre, então, detalhes da negociação, mas está estudando o que, que pode ser colocado na mesa, ou seja, algumas alternativas são produtos que tenham tarifas mais elevadas, produtos americanos que chegam aqui numa importação mais cara. Fontes do Palácio do Planalto também já falaram na possibilidade de tratar de uma moratória aos eletrônicos, que de 2 em 2 anos é discutida na Organização Mundial do Comércio. Essa medida proíbe que os países membros cobrem tarifas alfandegárias sobre produtos. Em geral, se faz em conjunto, mas o Brasil poderia até mesmo tentar fazer essa negociação. E sempre ressaltando, essas fontes do Planalto ressaltam que não está em jogo uma negociação a respeito do PIX. Com vocês.
0: Obrigada, Samantha Klein, pelas informações. O governo brasileiro aí, então, portanto, né, Vera, é bastante empenhado para resolver essas questões, tanto das tarifas dos Estados Unidos quanto ao veto da carne brasileira pela União Europeia pela via diplomática.
1: Provavelmente vai ter uma série de reuniões até julho, que é o momento em que entram em vigor as novas tarifas, na tentativa de dissuadir o governo Trump dessa ideia, mostrar que ela é antieconômica até para os Estados Unidos, que pode produzir mais inflação, pode produzir mais ali falta de suprimento em algumas cadeias, falta de produtos em alguns casos, e mostrar que o Brasil é, de certa maneira, irrelevante no todo das importações americanas, que não faz muito sentido do ponto de vista comercial a adoção desse tipo de punição, de sanção para um país que tem um comércio que não é assim tão importante em termos totais para a balança comercial americana. Mas é isso, isso é o tipo de negociação que parte daqueles princípios de sempre, universais, da lógica, do bom senso, e a gente não sabe quais são as variáveis que estão incluídas nessa decisão americana. Certamente não são de todo econômicas, não são comerciais. Elas incluem uma série de considerações de cunho ideológico que dificilmente o Itamaraty ou o MDIC ou o mesmo os empresários, as confederações de indústria, de comércio, de vários setores, não tem condição de atuar para dissuadir, porque faz parte ali de algum tipo de estratégia do Marco Rubio, do Departamento de Estado, para aumentar o poderio ali, a hegemonia, a influência, a zona de influência dos Estados Unidos na América do Sul, com a eleição de governos alinhados de alguma maneira aos Estados Unidos. Então, eles põem na mesma conta ali Argentina, Brasil, Colômbia, Chile e outros países da região. Então, isso torna mais difícil e mais imprevisível o resultado da negociação. Esse veto à carne brasileira por parte da União Europeia foi outro balde de água fria, porque veio na esteira das tarifas e veio depois de um momento em que o Brasil comemorava o aumento e o fechamento de acordo com a China, justamente para fornecimento de carne. Então, também isso vai exigir uma atuação da nossa diplomacia e do Ministério de Relações Exteriores para tentar reverter a exclusão da carne brasileira pela União Europeia.
2: Agora, a Vera, o Lula está pensando em tentar articular uma frente antitarifaço durante o encontro do G7, né? Conversar com líderes europeus. Ele ainda tem essa capacidade de articulação e de interlocução?
1: É porque fica muito difícil, Carol, a meu ver, articular esse tipo de coalizão quando tem do outro lado Donald Trump, com toda a sua imprevisibilidade e o risco dele voltar os canhões ali, a mira, para outros países. Ninguém quer entrar em rota de colisão com os Estados Unidos, dado esse grau de subjetividade com que o Trump faz as negociações. Então, eu não sei que tipo de abertura ele vai encontrar para chegar a algum consenso em torno disso. Nada que seja minimamente multilateral tem prosperado com o Trump. O que pode acontecer é ele esbarrar com o Trump, ter um encontro com o Trump e a coisa rolar de novo na base da química, na base da camaradagem, e o Trump desistir. Tudo pode acontecer. As coisas não são pautadas por uma régua linear, previsível, que a gente consiga estimar com base na história, nos dados, nas métricas conhecidas, nada. Então, eu acho que vai depender de uma atuação em muitas frentes e até de canais extraoficiais, que têm funcionado nesse caso. Nas outras vezes, o que todas as autoridades do governo relatam para a gente, que teve um papel crucial a atuação de alguns empresários individualmente que têm boas relações com o governo Trump. Então, os irmãos Batista, da JTF e outros que têm esse tipo de trânsito, facilitaram conversas dos negociadores brasileiros que foram chave para desarmar o tarifaço anterior, para desarmar a coisa da Lei Magnitsky. Então, são essas as negociações que podem render, a meu ver, dividendos para o governo brasileiro.
2: Bom, e todo esse tarifaço respingou na campanha do senador Flávio Bolsonaro. Ele está tentando se descolar disso, se blindar. Tem até um jingle aí feito com inteligência artificial do Pix. Bruna Barbosa, conta pra gente. Boa noite.
3: Foi publicado ontem, viu, Carol? Boa noite pra você, pra Vera e pra Débora. Foi um vídeo publicado nas redes sociais do senador Flávio Bolsonaro, produzido com a inteligência artificial, que atribui o Pix ao governo Bolsonaro. Na peça tem o seguinte bordão: foi no governo dele que brotou. É um vídeo que, além do som, as imagens também são produzidas por IA e ali mostram situações do cotidiano. Então, compras na feira, o trabalhador no transporte público, no salão de beleza, pagamentos em bares. É uma iniciativa que acontece em meio a essa disputa política. Eu lembro que na semana passada teve essa questão, o presidente Lula disse o Pix é do Brasil e logo na sequência Flávio Bolsonaro disse o Pix é do Brasil e do Bolsonaro. Em um dos trechos dessa música, Carol, a campanha diz que adversários tentam reescrever a história do Pix. Tem a seguinte frase: agora tem político querendo mudar a versão, tentando apagar a história na força da televisão, mas a memória do povo não vende, não tem preço. Quem viu tudo acontecer não esquece do começo. Essa é uma das estratégias já usadas por Flávio Bolsonaro, não só por essa questão do Pix, mas para também tentar apagar um pouco, despistar toda essa crise envolvendo o caso Master. Também teve uma publicação recente publicada chamada Vai com Fé, tá até fixada no perfil de Flávio Bolsonaro. Tenho conversado com alguns interlocutores de campanha dizendo que esse vai de fato ser o slogan utilizado para ele, também para começar a acenar para o eleitorado evangélico, um eleitorado que ele tem perdido nos últimos tempos, e também o eleitorado feminino. E aí eu trago para o evento de hoje, que eu acompanhei. O senador participou de um almoço que foi promovido pelo Grupo Voto aqui em São Paulo, somente com empresárias, com mulheres executivas aqui de São Paulo. E a ideia era, de fato, ter uma proximidade ali com esse eleitorado. E ele conversou bastante, fez ali alguns acenos, não deu nomes, mas disse que a vice vai ser divulgada até agosto, até o prazo eleitoral. E, ao que tudo indica, de fato, vai ser uma mulher assim como a pessoa que vai ocupar o Ministério da Economia. A gente tem o trecho.
4: O prazo é até 14 de agosto. Você tá apressada, cara. O que eu posso falar é que o perfil é de alguém que complemente na nossa chapa, uma pessoa preparada e de preferência uma mulher. Pronto.
3: Essa dúvida foi da própria, de uma das empresárias que estava ali. Ele fez um discurso de mais ou menos meia hora e depois respondeu a diversas dúvidas. Não falou ali nessa ocasião sobre PIX, sobre, de fato, né, a medida ali dos Estados Unidos, mas disse que foi ao encontro de Donald Trump para tentar defender o que chama de soberania nacional. E pra gente fechar, ficou decidido que a pré-campanha de Flávio Bolsonaro vai ter o QG político aqui em São Paulo. Existia uma expectativa de que esse QG, de que a sede da campanha fosse em Brasília, trouxeram aqui para São Paulo. São alguns motivos, um deles é exatamente esse, o aceno para o empresariado estar aqui mais próximo da Faria Lima e também de alguns cabos eleitorais, como o governador Tarcísio de Freitas do Republicanos, ainda que a relação dos dois não esteja das melhores.
5: Valeu, Bruna, obrigada. Até porque a região sudeste a gente sabe que acaba sendo decisiva demais na eleição. Agora, o Flávio percebeu que esse assunto pegou, né, Vera? Essa história do Pix, até na semana passada a gente falou de várias pesquisas, vários monitoramentos nas redes sociais, mostrando que as menções, em sua maioria, eram negativas e associando o Flávio ao tarifaço e as críticas feitas pelos Estados Unidos ao PIX, né?
1: Exato, porque ele tentou faturar a parte que interessava a ele do encontro com o Trump, que era aquela da classificação das facções criminosas como grupos terroristas, e se dissociar totalmente dessa parte que era nociva para a candidatura dele. Mas a gente vai saber melhor, vai ter uma medição melhor do impacto disso, positivo, negativo e para quem, na quarta-feira, quando sai a nova rodada da pesquisa Quest, uma pesquisa aguardada com grande expectativa pelos dois lados, né? Pelo Palácio do Planalto, pelo PT, e também pela campanha do PL, campanha do Flávio Bolsonaro, porque aí o assunto já vai ter decantado, vai ter passado um tempo o suficiente para todo mundo entender um pouco a montanha-russa que foi esse assunto, porque parecia que num dia estava bom e num dia estava ruim para o Lula, para o Flávio, etc. Então, uma vez o assunto tendo sido assimilado, metabolizado pelo eleitor, de que maneira ele ficou colado tanto no Lula quanto no Flávio Bolsonaro? O Lula tentando levar para esse lado da defesa da soberania e o Flávio dizendo que ele foi lá para defender uma atuação mais forte no combate ao crime organizado, etc., e que defendeu o PIX e não deixou a coisa avançar nessa seara. Quando ele fala em trazer uma mulher, né, para sua chapa, em uma mulher para o comando da economia, existe um nome que seria do, né, o posto Ipiranga do Flávio Bolsonaro, numa alusão ao apelido que o pai dele deu ao Paulo Guedes, que é o da Daniela Marques. Ela está na equipe do Flávio de elaboração do programa de governo dele, é muito próxima a ele, é ouvida na formulação das ideias econômicas. Ela foi ali, trabalhou com o Paulo Guedes, era o braço direito do Paulo Guedes no Ministério, e depois, quando houve o escândalo de assédio na Caixa Econômica Federal, ela foi nomeada presidente da Caixa justamente para ter uma mulher e para neutralizar aquela crise. E hoje em dia ela voltou para o mercado, atua ali numa coalizão de mulheres, de empoderamento financeiro de mulheres e tal, mas está próxima da campanha e é mencionada por 10 entre 10 empresários, operadores do mercado com quem você conversa, como a possível, provável ministra da Economia, porque, né, deve voltar a ser Ministério da Economia, centralizando algumas pastas, talvez não todas, como era no tempo do Paulo Guedes, mas voltar a reduzir, né, essa ideia do enxugamento da máquina é uma das ideias que o Flávio deve vender na campanha, e a Daniela Marques despontando como o nome preferido aí do mercado e do próprio entorno do Flávio para ocupar esse ministério importante, e isso deve ser anunciado na campanha justamente para sedimentar essa ideia de que ele tem uma visão econômica em todo diferente da do Lula, focada ali no ajuste das contas, na ideia de equalização dos programas sociais para que eles caibam no orçamento, etc.
5: Agora, a justiça seja feita, né, gente? O PIX
0: é uma inovação institucional do Estado brasileiro. O Pix foi desenhado, foi estruturado por uma equipe técnica, servidores de carreira do Banco Central, que começaram a pensar na tecnologia ainda no governo anterior. Ele foi lançado, ficou pronto no governo Bolsonaro, mas esse trabalho já existia ali há algum tempo dentro do Banco Central.
1: Exato, um grupo de trabalho criado pelo Ilan Goldfang, que era o presidente do Banco Central na gestão Temer, em 2016. Esse grupo começou a estruturar mais ali formalmente o que viria a ser o Pix em 2018, portanto também ainda antes do governo Bolsonaro, porque ele foi eleito em fim de 18, mas assumiu em 19, e aí foi criado oficialmente em 19, e a lei que oficializa ali, a resolução que oficializa a sua criação é de 2020, então foi na vigência do governo Bolsonaro que ele foi implementado, mas toda a sua concepção é anterior e é a política, não é mesmo? O governo Temer não teve uma decisão política de lançar, foi um estudo do próprio Banco Central de criar um meio de pagamento autônomo, sem taxa e totalmente mecanizado, digital, etc.
0: Muito bem, vamos para o nosso próximo tema. O ministro do STF, Cássio Nunes Marques, determinou a suspensão de uma pesquisa depois de uma reclamação de Flávio Bolsonaro. Ana Carolina Tomé tem as informações ao vivo. Oi, Ana.
6: Oi, Débora, é isso mesmo. O presidente do Tribunal Superior Eleitoral, ministro Cássio Nunes Marques, atendeu a esse pedido do pré-candidato à presidência do PL, Flávio Bolsonaro, e determinou hoje a retirada do ar de uma pesquisa do Instituto Atlas Intel sobre a eleição para presidente. O caso deve ser analisado pelo plenário do tribunal nesta terça, que pode reverter a decisão liminar. O levantamento feito em maio com mais de 5 mil eleitores mostrou uma queda de 5 pontos nas intenções de voto de Flávio Bolsonaro. A pesquisa foi divulgada depois do vazamento do áudio em que o senador pede 134 milhões de reais a Daniel Vorcaro, dono do Banco Master, para financiar o filme sobre o ex-presidente Jair Bolsonaro. O PL alegou que das 49 perguntas feitas aos eleitores, 8 envolviam o banco em sequência. Para o partido, o questionário foi montado para induzir os eleitores e prejudicar Flávio Bolsonaro. Além disso, alegou que o áudio não tem autenticidade comprovada. Na decisão, Cássio Nunes Marques afirmou que há indícios de contaminação das respostas e suspeitas de indução ao eleitor. Para o ministro, a pesquisa pode ter extrapolado os limites da regular aferição estatística. Nunes Marques ressaltou que outras 27 pesquisas do Instituto não veicularam áudio de investigação e nem fizeram perguntas semelhantes. A Atlas Intel terá que enviar documentos técnicos para explicar a metodologia. O Ministério Público Eleitoral também vai avaliar o caso. Débora.
0: Obrigada, Ana, pelas informações. O CEO da Atlas Intel, Andrei Roman, se pronunciou nas redes sociais. Ele disse que estão tentando atacar a reputação do Instituto quando os dados não convêm. Aí ele diz aqui, abre aspas, a reputação se constrói lentamente a partir de um trabalho árduo, fecha aspas. Diz também, depois de cada ataque injusto, a Atlas Intel se consolidou mais e é justamente isso que vai continuar acontecendo. Eu fiz uma busca aqui, verifiquei que algumas pesquisas estaduais já foram suspensas, ou pesquisas que não tinham registro acabaram sendo suspensas pelo TSE. Não encontrei nenhum registro aqui de suspensão de pesquisa a partir de pedido de pré-candidato. Não sei se você tem esse histórico, Vera.
1: Mas é comum esse tipo de pedido, né? As campanhas pedirem para suspender a divulgação de pesquisas alegando que a metodologia as prejudica. Isso acontece de todos os lados e toda campanha é menos comum ser concedido e ser concedido dessa maneira pelo presidente do TSE, mas é um tipo de pedido comum. Chamou atenção, porque todo mundo sabe que Cássio Nunes Marques foi nomeado pelo Jair Bolsonaro, então se faz uma associação, mas o fato é que é um tipo de pedido relativamente comum. Agora vamos ver se o Instituto recorre, como é que isso tem seguimento de agora em diante. A alegação foi essa, que a ordem das perguntas induzia a resposta.
0: Agora, esse trecho que diz que Não dá para saber a veracidade do áudio. O próprio Flávio admitiu, né?
1: Exato.
0: Conversa.
1: Exatamente. Isso daí é aquela coisa. Na justiça o papel aceita tudo, mas ele próprio admitiu.
0: A gente faz agora mais um intervalo. Você fica com o noticiário da sua região. Já já, Viva Voz de volta, a gente vai falar sobre a nova delação a proposta, né, de delação de Daniel Vorkaro, se vai ser aceita ou se não vai ser aceita, e sobre política em outros estados brasileiros.

0: Sazes, camisetas personalizadas e o som dos trios elétricos anunciavam a chegada de mais uma edição da Marcha para Jesus em Manaus. A concentração teve início na Praça da Saudade, no centro da capital amazonense. Desde as primeiras horas da tarde, participantes de diferentes igrejas se reuniram para dar início à caminhada. A empresária Débora Correia fala sobre a expectativa para o evento.
1: Maravilhoso, como sempre, o evento cristão. É sempre uma bênção estar aqui, né, declarando, proclamando o nome de Jesus, numa paz, numa tranquilidade, né, com esse clima maravilhoso.
0: De pouco em pouco, a multidão tomou conta de toda a extensão da Avenida Constantino Neri. Famílias, jovens e idosos seguiram juntos em um momento de união marcado pela expressão da fé cristã. Entre os participantes, histórias de dedicação que se repetem a cada ano, como da aposentada Marlene da Silva.
2: Porque a Deus é maravilhoso, sem ele nós não somos nada, né? Então é maravilhoso estar aqui na presença de Deus.
3: Renova a fé.
2: É, nova fé.
0: Ao longo do percurso, os participantes vivenciaram momentos de reflexão, orações coletivas e muito louvor. Canções gospel e mensagens de esperança embalaram a caminhada, transformando as ruas da cidade em um grande ato de devoção e celebração. Após uma grande demonstração de fé pelas ruas da cidade, os participantes chegaram ao Sambódromo, local de concentração da 32ª edição da Marcha para Jesus. O local concentrou a programação principal, com apresentações musicais, oração e mensagens de fé. Mais de 500 mil fiéis participaram do evento. O vice-presidente da Ordem dos Ministros Evangélicos do Amazonas, Valdiberto Rocha, destaca o sentido de gratidão e os pedidos que os participantes trazem nesta edição.
4: Essa marcha é para Jesus. Então, a pessoa vem com fé, ela escreve seu pedido, coloca no tênis, e aí vem marchando, vem orando, vem rezando, vem falando com Deus, de forma que a expectativa sempre é que Deus esteja resolvendo e que os céus estejam abertos. E que Deus esteja abençoando a nossa cidade, Manaus.
0: Um momento de celebração, gratidão e esperança que reúne milhares de pessoas em um mesmo propósito: exaltar a fé e a união. A empresária Beatriz Neves descreve o que este dia representa para os participantes.
5: Muitos vieram pela primeira vez e com essa sensação de será que eu vou aguentar até o final? E quantas vezes a gente pensa isso na nossa vida também, né? Será que eu vou conseguir então? Hoje está aqui para mim e concluir mais uma marcha significa isso. Ir além do que nós achamos que é capaz, mas porque Deus está conosco.
0: Reportagem de Carolina França, Lui Kawasaki para a CBN Amazônia.
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0: quinta-feira, 8 de junho de 2026. O governo brasileiro inicia nesta semana uma rodada de reuniões técnicas com representantes de comércio dos Estados Unidos para tentar reverter as novas tarifas da gestão do presidente Donald Trump. O prazo para manifestações formais e defesas técnicas contestando os pontos do relatório americano se encerra em 1º de julho. A comitiva do Brasil busca derrubar as alegações baseadas na seção 301 da Lei de Comércio dos Estados Unidos, que acusa o mercado nacional de promover concorrência desleal. A Polícia Rodoviária Federal resgatou 39 imigrantes cubanos que eram transportados em 3 veículos alugados no município do Cantá, em Roraima. 2 homens foram presos em flagrante, suspeitos de promover imigração ilegal, e 1 terceiro fugiu. Segundo a PRF, esse é o maior resgate de imigrantes cubanos em uma única ocorrência já registrado pela corporação no estado. O grupo e os 2 suspeitos detidos foram levados para a sede da Polícia Federal na capital. Entre os resgatados estão adultos e crianças. A cearense Amanda de Oliveira, de 37 anos, que fingiu ter 12 anos para enganar uma família e ser adotada em Santa Catarina, passou por internações psiquiátricas em pelo menos 2 hospitais voltados à saúde mental. Ela também chegou a fazer tratamento em um centro de atenção psicossocial em 2010. Presa preventivamente, Amanda conviveu durante 14 meses com a família catarinense. Roberto Sanches está à frente de Keiko Fujimori na apuração dos votos das eleições presidenciais do Peru. Até o momento, 94,6% das urnas foram apuradas. Sanches está com 50,65% dos votos, enquanto Fujimori tem 49,93%, segundo a última atualização do Escritório Nacional de Processos Eleitorais. Por causa da diferença, o resultado do segundo turno da eleição peruana ainda permanece indefinido. No horário de Brasília, 6h34.
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2: Viva Voz de volta, Igor Cardim tem mais informações sobre a nova delação de Daniel Vorcaro. A quantas anda essa negociação, Igor?
3: Débora, agora a Polícia Federal e a Procuradoria-Geral da República devem decidir nesta semana se vão dar continuidade às negociações para o acordo de delação premiada com o banqueiro Daniel Vorcaro, que é o dono do Master. E aí, de acordo com informações divulgadas pelo G1 mais cedo, os investigadores avaliam agora que o novo material apresentado pela defesa dificilmente será aceito por não trazer fatos inéditos capazes de alterar o rumo das apurações. A percepção é de que o conteúdo tem caráter mais defensivo e também justificativo do que efetivamente ali uma colaboração. De acordo com essa avaliação dos policiais envolvidos no caso, a segunda proposta trouxe mais detalhes, datas e contextos sobre os episódios que já eram conhecidos pela Polícia Federal, mas sem apresentar provas ou elementos novos relevantes. Então, a PF também analisa se Vorcaro continua omitindo informações e preservando o nome de aliados políticos, que é uma crítica, inclusive, que já havia sido motivada ali pela Polícia Federal quando houve a primeira rejeição da tentativa de acordo no mês passado. E uma nova reunião, então, a gente trouxe isso ao longo da semana, no fim de semana também, sobre essa reunião, a expectativa para o encontro entre a defesa do banqueiro, a Polícia Federal e a Procuradoria-Geral da República, que estava previsto para acontecer na semana passada, foi prorrogado, deve ocorrer, então, até o fim desta semana. Débora.
2: Obrigada, Igor, pelas informações. Agora, se ele está defendendo alguém, ali tentando não delatar alguém, difícil que não apareçam indícios nos tantos celulares que ainda faltam para a polícia avaliar, né, Vera? Agora, com relação à devolução da grana, devolução do dinheiro, mesmo ele não fechando a delação, ele tem que devolver esse dinheiro? Como é que funciona? Sabe dizer pra gente?
4: Se ele for condenado, né, a devolver, e se o Brasil fechar acordos com outros países onde ele tenha recursos de repatriação desses recursos, isso pode ter decisão judicial de que ele tem de pagar a multa, de que isso também vai fazer parte da condenação dele. E aí, uma condenação sem nenhum atenuante, sem nenhuma redução de pena, sem nenhum tipo de acordo. Normalmente, quando se faz um acordo de delação, você oferece o tanto que você está disposto a devolver mesmo antes da condenação como uma forma de tornar essa delação interessante, de torná-la atrativa, mas houve várias condenações, por exemplo, na Lava Jato, em que o Brasil conseguiu, por meio de acordo com o Ministério Público da Suíça ou com um acordo de cooperação ali nos Estados Unidos, reaver recursos sem que houvesse uma necessidade de delação. Então, isso pode acontecer. Vai ficando complicado esse acordo com o Vorkário, porque, de um lado, ele não parece não ter muito interesse em avançar nas revelações. Não se sabe por que ele estaria tomando tantos cuidados.

0: tem um temor grande sobre o que ele pode causar de abalo na campanha do próprio Flávio Bolsonaro. Existe um temor dentro do próprio Supremo, porque dois ministros já foram, de alguma maneira, citados colateralmente nesse escândalo do Master. O ministro Toffoli, pelos negócios da sua família com fundos ligados ao banco, e uma família, uma empresa familiar da qual ele era sócio, da qual ele recebia recursos, e o ministro Alexandre de Moraes, pelo fato do escritório da sua mulher Viviane ter recebido dinheiro do Vorcaro num contrato milionário, sem que tenha ficado muito claro o objeto de atuação do escritório e o que ele efetivamente fez para receber aqueles milhões de reais. Então, também uma delação que abarcasse esses assuntos poderia ser mal recebida dentro do Supremo. Supremo esse, que eu falei mais cedo com a Cássia, volta ao trabalho essa semana, com tensões que escalaram nos últimos dias, causadas aí pelas provocações de lado a lado, por diferentes opiniões emitidas aqui e ali em relação a essas questões de código de conduta, código de ética, de atuação de magistrados nesse ou naquele evento, etc. Então, tem muita coisa que tensiona o ambiente no Supremo e que pode aflorar nessa semana. Vai voltar o caso da ficha limpa, por exemplo? Vai voltar, por exemplo, o caso da eleição do Rio de Janeiro, que tem pedido de vista com o ministro Flávio Dino? Então, muitas pendências, e essa do Vorcaro sendo a principal delas e a que mais causa divergências entre os grupos dentro do Supremo Tribunal Federal.
1: A Bela Megali, colunista do Globo, inclusive traz a informação de que o advogado do Vorcaro está sendo procurado pelos bolsonaristas, tentando mapear o que, que ele está planejando contar nessa delação, sobretudo sobre o filme Dark Horse, né? Quer dizer, está essa tensão no ar aí por essa nova proposta de delação.
0: Que também é outra coisa que o Supremo vai ter que decidir, porque tem investigações conflitantes com a investigação do Master, né, em relação a esse filme. Tem uma investigação que o ministro Flávio Dino pediu da destinação de emendas parlamentares para essa produtora. Isso vai envolver o Flávio Bolsonaro de alguma maneira? O ministro Fachin vai ter que separar um pouco as bolas aí nessa questão. Vai ter que dizer o que é de um inquérito, o que é de outra investigação. Então, tem muita coisa para definir no âmbito do STF.
2: A gente faz mais uma pausa no Viva Voz para que você fique com o noticiário local. Já já estaremos de volta.

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0: Palmeiras divulgou que o lateral esquerdo Jefté passou por cirurgia no joelho direito neste domingo. O jogador do Verdão se lesionou na vitória por 1-0 sobre a Chapecoense pelo Campeonato Brasileiro na última rodada antes da paralisação para a Copa do Mundo. Jefté teve uma torção no joelho direito no duelo contra a Chapecoense e, após os exames, teve constatado uma lesão no menisco. Por isso, o jogador precisou passar por uma sutura no local e agora só deve voltar a jogar no fim da temporada. O lateral esquerdo reclamou de dores no joelho na última segunda-feira, enquanto acompanhava a esposa no hospital para o nascimento do primeiro filho do casal. Depois de alguns dias em casa com a família, Jefté passou pela cirurgia neste domingo. Mesmo com os demais jogadores de férias, o lateral esquerdo inicia nos próximos dias o processo de recuperação no núcleo de saúde e performance do Palmeiras. A situação de Jefté é parecida com a de Hugo, lateral esquerdo do Corinthians, que também está tratando uma lesão no joelho. Em recuperação no departamento médico desde o início de fevereiro, Hugo teve uma lesão no menisco lateral do joelho direito e mantém os trabalhos de fisioterapia com um profissional particular durante as férias do departamento de futebol do clube. Ele deve voltar a entrar em campo pelo Corinthians no segundo semestre de 2026. Já no São Paulo, quem não está de férias são 6 garotos da base que agora vão atuar pelo Sub-20 durante a pausa para a Copa do Mundo. O lateral direito Igor Felisberto, o lateral esquerdo Nicolas, o volante Jordney, o meia Pedro Ferreira e os atacantes Tetê e Luca vão integrar a equipe treinada por Júlio Batista para a disputa do Brasileirão e do Paulistão da categoria. No Santos, dois atletas do Sub-20 que já aparecem em partidas do profissional estão com a Seleção Brasileira Sub-20 para a disputa de amistosos. O zagueiro João Ananias entrou no decorrer da partida contra o Chile, enquanto o goleiro João Pedro permaneceu como opção no banco de reservas na vitória por 1-0 no sábado em Santiago. De São Paulo, André Neto.
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1: Estamos de volta aqui com Viva Voz. Hoje não teremos a participação do Edu Graça. Na semana que vem ele volta aqui com a gente para falar do noticiário internacional. Vamos com informações em São Paulo com Luiz Fernando Figliage sobre pagamentos a magistrados. O presidente do Supremo Tribunal Federal, ministro Edson Fachin, está nessa cruzada aí contra os penduricalhos, né? Voltou a defender transparência sobre os pagamentos aos magistrados, né, Luiz? Boa noite.
2: Oi, Carol, boa noite aos ouvintes. É isso mesmo, Edson Fachin afirmou que o órgão estuda novos mecanismos de transparência para dar publicidade a valores pagos em atraso à magistratura e aperfeiçoar, na palavra dele, a divulgação de informações sobre a remuneração do judiciário. As medidas, segundo o ministro, vêm sendo discutidas no âmbito do Observatório Nacional sobre Integridade e Transparência, criado durante a gestão dele à frente do Conselho Nacional de Justiça. Entre outros pontos levantados nessas iniciativas estudadas, Fachin citou mecanismos de transparência para pagamentos retroativos, né, o aperfeiçoamento da proposta do contra-cheque único nacional e a revisão de instrumentos de transparência remuneratória. As declarações ocorreram durante a abertura do 6º Congresso Brasileiro de Direito e Políticas Públicas, realizado em São Paulo. Vamos ouvir.
3: Todas essas iniciativas possuem um elemento comum: o fortalecimento da legitimidade institucional por meio da transparência.
2: Bom, Carol, ao defender as medidas, Fachin disse que a confiança da sociedade nas instituições depende não apenas da fundamentação das decisões judiciais, mas também da prestação de contas por parte do judiciário.
3: Transparência, integridade e, para usar a palavrinha da moda, accountability, ou seja, necessário prestar contas, nós obviamente evidenciamos que esses não são temas acessórios, são elementos centrais da própria legitimidade democrática do Poder Judiciário.
2: Bom, durante o evento, Fachin ainda completou ser fundamental ter pesquisas e evidências baseadas em dados para o aperfeiçoamento da justiça e para a formulação de boas políticas públicas. Bom, a gente contextualizar, né, esse grupo de trabalho, ele foi criado na sexta-feira, né, ele está aí para elaborar propostas voltadas à regulamentação e à transparência de verbas pagas a integrantes da magistratura, né? E ele foi criado na sexta-feira pelo presidente Edson Fachin. A equipe, ela terá 180 dias para apresentar uma proposta ao CNJ que garanta aí a efetiva padronização, transparência e previsibilidade das parcelas remuneratórias do judiciário. Em março, o Supremo fixou quais as verbas podem ser classificadas como penduricalhos e pagas acima do salário mensal, estabelecendo que o valor final não pode passar de 70% do salário, limitado ao teto do funcionalismo, que é de R$46.300, Carol.
1: Obrigada, Luiz. E aí, Vera, o ministro Fachin está batendo nessa tecla dos penduricalhos. Acho que é a agenda positiva possível nesse momento para ele, né?
4: É, tem essa e a do Código de Conduta, né? Essa daí nem foi, aliás, empunhada em primeiro lugar por ele, né? Foi o ministro Flávio Dino que concedeu a primeira liminar, sustando todo o pagamento dos penduricalhos. Em seguida, o Gilmar Mendes concedeu uma outra na mesma, né, direção, no mesmo sentido, também sustando os do Judiciário e do Ministério Público. Houve uma grita generalizada de tribunais de justiça, de outros tribunais superiores, principalmente de associações de juízes e de procuradores e promotores, e isso está ali nesse pé, em que se quer estabelecer uma padronização para todo o país e fixar em lei o que pode ser pago a título de extrateto. E para que seja fixado em lei, preciso que o Congresso se debruce sobre esse assunto. O Congresso vem evitando. Desde que houve ali a criação do teto de gastos, já havia a previsão de que houvesse uma lei complementar que regulamentasse a questão, estabelecesse o que pode e o que não pode ser pago a título de verbas remuneratórias, indenizatórias, de várias naturezas. E aí o que se fez foi que ao longo de décadas se criaram inúmeros puxadinhos para pagamentos muitas vezes bizarros. Isso foi se perpetuando e criando uma situação insustentável que foi parada agora com essas liminares. Então, um assunto que está aí pendente, provavelmente vai se arrastar pelo segundo semestre, porque é difícil chegar a esse consenso. Pode-se chegar a um denominador comum em relação à retomada ou não do pagamento dessas parcelas, mas para essa lei, para a discussão dessa lei, isso certamente vai ficar para o próximo mandato, quem quer que venha a ser o presidente da República, e para o próximo Congresso eleito.
0: Nem se houver mais pressão popular, porque esse é um tema, os penduricalhos pegam muito, né, para a população, porque afinal de contas é dinheiro público, ampliando desigualdade, garantindo privilégios. Quando a gente fala desse assunto, a gente percebe o aumento da movimentação aqui nos nossos canais, né, de comunicação com os ouvintes, as redes sociais também. Então é um assunto que pega mais para a população do que o código de ética propriamente dito. Você acha que isso não daria um empurrão para esse tema ser discutido ainda esse ano?
4: É porque tem que votar nas duas casas, né, Débora? E o segundo semestre, a gente sabe, vai ser de pouquíssima ou nenhuma atividade parlamentar. Eu acredito que a escala 6x1, que está já em tramitação, ela tem uma chance de avançar nesse período, até pelo seu enorme apelo também eleitoral, mas esse assunto vai ficar ali para a próxima. Com qual desculpa? Ah, não, a gente já parou tudo, está tudo parado por meio de uma liminar, então não está sendo pago. Vão tentar apaziguar essa revolta popular dizendo que se tomou uma providência paralisando o pagamento por meio de liminar. Mas a solução definitiva, com todos os seus contornos, ela deve ficar mesmo para o próximo mandato.
0: Vamos para o nosso próximo assunto. Lucas Arruda, em Recife, tem mais informações sobre as discussões dos palanques em Pernambuco. Oi, Lucas, boa noite.
5: Oi, Débora, boa noite para você, para Carol, para Vera. O presidente nacional do Partido dos Trabalhadores, Edinho Silva, rechaçou a fala do ministro do Desenvolvimento Social, Wellington Dias, e que o presidente Lula terá dois palanques aqui em Pernambuco para apoiar a sua reeleição. Citando, então, o ex-prefeito do Recife e presidente nacional do PSB, João Campos, e a governadora Raquel Lira, do PSB. A declaração de Wellington Dias, que deve coordenar a campanha de Lula aqui no Nordeste, foi dada em entrevista hoje ao jornal O Globo, indicando que essa estratégia tem o objetivo de atrair o eleitor de centro. Depois de toda a repercussão, Edinho Silva disse em nota que a posição do PT está clara e que o presidente Lula tem um único palanque em Pernambuco, que é o de João Campos. O Partido dos Trabalhadores faz parte da Frente Popular de Pernambuco, liderada pelo PSB, e que tem a presença do senador Humberto Costa, do PT, pleiteando a reeleição. Uma apuração do próprio jornal Globo também revela que essa declaração de Edinho Silva acontece em meio a uma irritação da cúpula do PSB com a fala de Wellington Dias. O presidente do PT, inclusive, chegou a dizer que esse ruído é desnecessário. Hoje de manhã, durante uma agenda no Palácio do Campo das Princesas, que é a sede do governo de Pernambuco, a governadora Raquel Lira, do PSD, foi questionada sobre essa fala de Wellington Dias, mas se limitou a dizer que existe confiança de ambos os lados.
6: O que eu posso agradecer é a parceria que o presidente Lula tem feito com o estado de Pernambuco. Desde o primeiro momento em que a gente se apresentou, que fomos ao presidente, ele disse que ia ajudar o nosso estado e ele tem feito isso. E é importante a gente poder construir parcerias quando muitas vezes se entendia ou se divulgava de que era impossível que eu, no governo do estado, pudéssemos estabelecer uma relação sólida com o governo federal, com o presidente e com seus ministros. Eu posso aqui garantir que existe confiança de ambos os lados.
5: E aí eu lembro, Débora, Carol e Vera, que aqui em Pernambuco, apesar do PT ter declarado apoio ao PSB na disputa pelo governo estadual, quadros importantes do partido são aliados da governadora Raquel Lira, em especial na Assembleia Legislativa. Então, mais um episódio envolvendo PT e PSB, essa relação e partidos primos, vamos dizer assim, aqui em Pernambuco. Débora?
0: Obrigada pelas informações do nosso colega lá do Recife, Lucas Arruda. Vera, pela lógica, o apoio seria mesmo ao PSB, mas espera-se que Raquel apoie o presidente Lula. E, de acordo com as últimas pesquisas, ela virou, né? Ela passou à frente de João Campos.
4: Exato. É muito comum esse tipo de situação em que um candidato a presidente tem mais de um apoio no estado. Me admira o presidente do PT rechaçar assim tão prontamente. Ele vai querer dizer que o presidente não quer o apoio da governadora, não quer o apoio de quem, inclusive, está na frente em algumas pesquisas. Eu acho que o Lula vai ser mais jeitoso nessa administração. É claro que o João Campos vai pressionar por uma definição de apoio do presidente a ele. Mas o Lula vai dizer aquela coisa, o nosso candidato é o João Campos, mas nós não negamos apoio de ninguém, apoio você não recusa, apoio é sempre bem-vindo, a governadora também faz um bom governo, somos aliados em projetos importantes para o povo de Pernambuco. O discurso já está até pronto, não precisa nem do chat GPT para fazer um discurso desse em que você dá uma no cravo, uma na ferradura e fica com o apoio de todo mundo. Pernambuco virou esse estado inusitado em que o Flávio Bolsonaro até aqui não tem um palanque. A Raquel Lira tem no seu palanque apoiadores do candidato do PL, como Mendonça Filho, que é inclusive do partido dela, e outros, mas ela não vai querer associar o seu nome à direita, porque ela sabe que lá o Lula tende a vencer por uma margem muito grande de votos. Foi assim em 2022 e as pesquisas mostram que vai se repetir, diferentemente de outros lugares no Nordeste, que o PT vai enfrentar mais dificuldade nesse ano do que há 4 anos, em Pernambuco a situação parece mais ou menos consolidada de um favoritismo do Lula. Daí porque se criou essa situação. A Raquel Lira não é uma aliada histórica do PT, né? Ela era do PSDB, ela tem um perfil mais liberal, um perfil mais de centro. Ela foi prefeita de Caruaru, ó, eu confundindo os estados, desculpe. De Caruaru.
0: São João, né? Caruaru, que é a grande abriga de São João.
4: São João, que eu tô querendo criar uma guerra nacional aqui, diplomática, desculpa, gente, Caruaru. E ela não era aliada do PT naquela ocasião, etc., mas ela se aproximou dele nos últimos anos, nesses anos de governo, e vai querer dizer que apoia, porque isso é conveniente também para a candidatura dela.
0: Dá tempo de falar de Minas, gente? O que que o Wender Starles decidiu?
4: Ele falou tchau, mas a gente pode subverter por alguns minutos.
7: Eu apoio.
4: Porque já que a gente está falando...
0: Então a gente vai fazer essa rebelião aqui, eu também concordo. Tá tudo indefinido por lá, né? Tanto na esquerda quanto na direita, velho.
4: Exato, e é um dos palanques mais importantes do país. E é louco porque você não tem segurança quanto a quem vão ser os candidatos de todos os lados. A candidatura do governador Matheus Simões pode sofrer um abalo muito grande se o senador Cleitinho confirmar que é candidato. Ele é do Republicanos e hoje ele lidera a direita. E com a recusa do Rodrigo Pacheco, a esquerda também ainda está tentando juntar os caquinhos e criar um palanque para o Lula sem garantia de que vai conseguir unir os partidos que vão do centro à esquerda. Então, uma indefinição gigantesca naquele que é o segundo maior eleitorado, que costuma definir a eleição por ser o principal estado pêndulo que temos aqui.
0: Muito bem, deu tempo de falar de Pernambuco, de Minas Gerais, e amanhã tem mais Viva Voz. Valeu, Vera, beijo.
4: Beijo, gente, até amanhã, um ótimo jornal para vocês.
0: 7 horas.
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0: quinta-feira, 8 de junho de 2026. A Justiça Federal suspendeu a homologação do leilão de contratação de energia, que deve custar 48 bilhões de reais anualmente para a conta de luz dos consumidores. A Justiça Federal do Ceará determinou a interrupção até que inconsistências sejam esclarecidas. O leilão, essencial para a segurança do sistema elétrico, enfrenta questionamentos no Tribunal de Contas da União e em diversos órgãos. É estimado um aumento de 7,5% nas tarifas até 2032. O ministro Edson Fachin, presidente do Supremo Tribunal Federal e do Conselho Nacional de Justiça, afirmou que espera que o grupo de trabalho para discutir a remuneração de magistrados no Brasil apresente até novembro uma proposta para padronizar o tema nacionalmente. Juízes, tribunais e entidades do sistema judiciário se reúnem para elaborar um projeto de lei. A iniciativa ocorre após decisão do STF, que limita pagamentos indenizatórios, os chamados penduricalhos. A FIFA confirmou oficialmente que o árbitro Omar Artan não vai atuar na Copa do Mundo. O profissional da Somália teve a entrada nos Estados Unidos negada na última semana. Artan desembarcou no aeroporto internacional de Miami, mas não conseguiu acessar o território americano mesmo com visto válido. Ele foi deportado e retornou à Turquia, onde fez escala. A Somália é um dos países cujos cidadãos estão sujeitos a uma proibição de viagem aos Estados Unidos. Um novo relatório da Organização das Nações Unidas alertou para uma crise cada vez mais grave nos oceanos. A entidade destacou o aumento da temperatura, elevação do nível do mar e diminuição do gelo. O documento, elaborado por 600 cientistas, apontou a necessidade urgente de ação global contra mudanças climáticas, poluição e sobrepesca. A ONU enfatizou ainda a importância dos oceanos para o clima e alimentação e ressalta o impacto dos microplásticos na vida marinha. Horário de Brasília, 7:03.
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1: Seja bem-vinda, seja bem-vindo, você que chegou agora. Nós já estamos na última hora do Ponto Final CBN. Hoje é segunda-feira, 8 de junho de 2026. Continua participando com a gente, manda mensagem aqui para o nosso WhatsApp, que é o 11 99911 9981. São 7h04 agora. O Matheus Leite tem mais informações ao vivo aqui de São Paulo. Ele está acompanhando as eleições no Peru. A contagem dos votos, na verdade, não é mesmo, Matheus? Boa noite para você, agora para toda a rede.
2: Pois é, Débora, boa noite a você, também aos ouvintes. E neste momento, o deputado de esquerda, Roberto Sanches, tem 50,086% dos votos válidos nessa eleição presidencial do Peru, 94,74% das urnas apuradas até o momento. A adversária de direita, Keiko Fujimori, tem 49,91% dos votos, segundo a atualização mais recente do Escritório Nacional de Processos Eleitorais. Cenário de empate técnico ainda por causa dessa pequena diferença, resultado ainda indefinido. Roberto Sanches é forte em zonas eleitorais rurais, que são mais afastadas, devem estar aí entre as últimas a serem contabilizadas na eleição. E a autoridade eleitoral peruana afirma que essa definição oficial pode demorar até dias para sair. Keiko Fujimori perdeu as últimas três eleições presidenciais no segundo turno por margens inferiores a 1% dos votos. Ela é filha do ex-presidente Alberto Fujimori e foi a primeira colocada no primeiro turno desta eleição, com 17,2% dos votos válidos. Sanches conquistou 12% dos votos. As pesquisas de boca de urna divulgadas na noite deste domingo já sinalizavam esse cenário de extrema polarização e proximidade, com Keiko ligeiramente à frente. A gente continua acompanhando aí a divulgação e as atualizações sobre a eleição no Peru. Débora.
1: Obrigada, Matheus, pelas informações. Cenário indefinido, né? Embora Sanches esteja numericamente à frente de Keiko Fujimori, uma diferença muito pequena. Estão tecnicamente empatados. Então, vai demorar um pouquinho aí pra gente saber quem é que vai assumir a presidência no Peru, porque o resultado, a conclusão dessa contagem de votos, como nos disse o Matheus, deve durar ainda mais alguns dias.
3: Super embolado. Débora, vamos falar de eleição. O candidato do PSD, Ronaldo Caiado, teve em reunião com lideranças do partido. Quem tem as informações é a Karen Lemos em São Paulo. E Karen, boa noite.
4: Boa noite, Carol. Olha só, essa reunião ainda acontece aqui em São Paulo, né? É uma reunião com lideranças do partido PSD para alinhar detalhes do plano de governo para a campanha. Tinha informação aí de que poderia ser discutido nessa reunião um nome para ser o vice da chapa encabeçada por Caiado. Mas é improvável que esse nome saia hoje, tá? Eu conversei mais cedo com o próprio Ronaldo Caiado, que pontuou aqui para a reportagem da CBN que o nome deve ser definido mesmo perto do prazo final das convenções partidárias, que vai até 5 de agosto, né? E deve ter um evento aí maior, com cobertura midiática, para divulgar quem fica com a cadeira de vice. Na semana passada, numa agenda em Minas Gerais, a gente lembra que é o ouvinte, né? Caiado até falou do nome da filha do apresentador Silvio Santos, Silva Abravanel, como um nome forte para compor essa chapa. Ela se filiou à legenda em março, só que com a intenção de concorrer a uma vaga na Câmara dos Deputados. Entretanto, é um nome que ainda segue sendo discutido pelo PSD. Além dela, tem também o ex-governador de Minas, Romeu Zema, do Novo, que mais cedo teve a... E confirmou conversas com Caiado nesse sentido, só que aí o martelo ainda não está batido, tá? Ainda nessa agenda aqui em São Paulo, Zema disse que vai apoiar Flávio Bolsonaro contra Lula num eventual segundo turno, mesmo em caso de novas revelações que se tornem concretas aí, né, da proximidade do senador com o ex-banqueiro Daniel Vorcaro. Vamos ouvi-lo, Zema.
5: Eu tenho dito sempre que eu, como fiz em Minas Gerais, estarei sempre contra o PT. E como a minha bandeira é sempre anti-PT, eu vou levar a minha campanha adiante, espero estar no segundo turno e quem estiver vai ter o meu apoio.
4: Bom, só para finalizar aqui, é sobre a chapa do novo presidente. Zema disse ainda que um dos avaliados para ser o vice dele é o secretário de Segurança Pública de Minas Gerais, Rogério Greco. O mineiro, no entanto, ponderou que o cargo ideal para o secretário seria o de ministro da Justiça. Portanto, outra chapa que segue ainda em discussões, sem uma definição, mas a gente segue acompanhando. Carol.
3: Obrigada, Karen. 7:08.
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1: Oi, PVC, boa noite, tudo bem?
7: Boa noite, Estevam.
1: Tá ruim. Muito ruim. Vamos refazer aqui a ligação com o PVC, que vai contar mais pra gente sobre a chegada do Ederson aos Estados Unidos. Ele se juntou à seleção para iniciar a preparação da Copa. Ederson, que foi convocado de última hora, porque o Wesley foi... desconvocado, não é a palavra?
3: Cortado.
1: O Wesley foi cortado, infelizmente, né? É difícil, né? Você já tá lá na concentração, acaba sendo cortado, mas o Wesley teve uma séria lesão na coxa e, enfim, não poderia jogar, então por isso foi cortado. E o Ederson chegou lá, a gente vai saber aqui qual é a opinião do PVC em relação a isso, porque o Ederson não tem a mesma posição, né?
3: Não.
1: Do Wesley.
3: Qual a mágica, né? Lateral direito, estamos sem.
1: Exatamente, né? Que é difícil, né? Uma posição difícil aí, vem sendo um grande desafio pro Brasil. E outro assunto que o PVC vai trazer aqui pra gente também é a situação de Neymar. Neymar vai ficar, passou por exames, não tem a mínima condição de Neymar ser cortado, passou por novos exames hoje, segundo a CBF teve uma boa evolução. E agora a expectativa é se ele já vai conseguir começar a treinar, né, Carol?
3: Pois é, por enquanto não, né? Não vai participar da estreia. A nota da CBF é assim, tá apresentando melhora, né? Em breve, com o passar dos dias, pode ser que ele seja liberado para alguma atividade com bola. Então, por enquanto, não tem previsão do Neymar voltar a campo, mas é isso que você falou. Também não tem previsão dele ser cortado, né? Deve continuar.
1: Até porque o Ancelotti conta muito com a participação dele, junto aos jogadores, né? A influência dele, melhor dizendo, junto aos jogadores. Fico pensando aqui. Pode ser importante mesmo. Bom, a gente não conseguiu retomar o contato com o PVC, ou conseguiu? A gente tá tentando aqui. O PVC tá lá nos Estados Unidos, agora foi. Conseguimos o contato com o PVC, já vou dizer... Boa noite, a gente já introduziu aqui mais ou menos os temas, PVC, para o nosso ouvinte. Vamos começar falando pela chegada do Ederson no lugar do Wesley, que foi cortado por causa de uma lesão na coxa. Ederson, que falávamos aqui, não tem a mesma posição do Wesley, né? Qual vai ser a mágica aí do Ancelotti?
8: Débora e Carol, o Ancelotti está tentando corrigir uma coisa que não deu certo. Quer dizer, corrigir um erro dele próprio, mas vamos dizer o seguinte, ele convocou um lateral que tinha uma característica única, era um lateral que muita gente imaginou que seria reserva, mas quando ele se machuca, você fala com Danilo aqui, fala com Marquinhos, todos eles dizem, né, o único que tem essa característica é o Wesley, e ele não acha que tem um jogador da mesma característica e com qualidade para jogar a Copa do Mundo e outro clube, tipo o Vitinho do Botafogo, ele não acha, então ele decidiu reforçar o meio campo. E trazer só que eu achei que ele fosse reforçar o meio campo com um jogador um pouco mais ofensivo, fosse o André Santos do Chelsea, fosse o André Pereira do Palmeiras, fosse o Matheus Pereira do Cruzeiro, e ele recompôs com um volante. Talvez por ele julgar que o Fabinho, reserva do Casemiro, pode jogar de lateral, jogou, mas faz muitos anos que não joga, e nesse caso ele tem mais um reserva do Casemiro, mas certamente porque ele entende que está faltando mais gente com característica de meio campista. Então sai o Wesley, lateral direito, entra Ederson, que jogou no Corinthians, no Cruzeiro, no Fortaleza, que é volante, muda completamente a característica e a posição.
3: E o Neymar, hein, PVC? A gente tava falando aqui que não tem chance de ser cortado, mas também por enquanto não tem previsão de que ele jogue, né?
8: Não tem, Carol. E assim, hoje a CBF tinha prometido dar uma nota para explicar o que tinha saído do exame do Neymar. O Neymar fez mais um exame hoje de manhã. E a CBF divulgou uma nota dizendo apenas que a lesão progride dentro do que estava planejado. Vamos então fazer aqui um ligue os pontos. Quando o Neymar teve a lesão detectada no primeiro dia de apresentação à Granja Comari, dia 27 de maio, faz, portanto, 12 dias, o médico Rodrigo Lasmar disse que a recuperação seria de 2 a 3 semanas para voltar para o campo para treinar. Hoje se diz que está dentro da progressão. Então, ele está fora da abertura, ele está fora da estreia. A CBF não falou isto, a CBF não disse, Neymar está fora da estreia. Mas você liga a primeira entrevista do Rodrigo Lasmar com o diagnóstico de hoje e você vai deduzir, está fora da estreia. Porque se ele tem 2 a 3 semanas para voltar a treinar, se o cronograma segue ileso dentro do que tinha sido programado, ele volta a treinar na quinta ou sexta-feira, só joga na semana que vem. O jogo de estreia no sábado, ele tá para jogar.
3: Deu uma cortadinha aí no final, né? Mas, enfim, acho que deu pra entender. Agora, fico me perguntando assim, o Neymar é realmente tão bom assim pro moral dos jogadores? Acho que perdemos, né? Caiu.
8: Tô aqui, Débora, tô aqui de volta.
3: Oi, PVC. Aqui, ouviu a pergunta?
8: Ouvi uma pergunta, desculpa. Não,
3: eu repito. Neymar é tão bom assim pro moral dos jogadores?
8: Não, eu acho que ele não tá um zero à esquerda, Débora. Eu não convocaria, mas ele não tá um zero à esquerda, porque os jogadores gostam dele e porque grande parte da torcida entrou na Copa porque ele tá presente. Gostemos ou não gostemos, ele teve esse valor. Agora, quem vai entrar para mudar a cara de jogo é o Endrick, não é o Neymar. É.
3: Sim, foi o que é o que ele tem mostrado, né? Beleza, exatamente. PVC. Vamos tentar voltar amanhã em melhores condições, mas também sabemos, né? Você tá aí.
8: É que eu tava em movimento hoje.
3: Sabemos que a sua vida não tá fácil por aí, mas a gente tenta. Valeu, beijo, obrigada.
8: Beijo, obrigado a você.
3: Beijo, PVC.
8: Até amanhã. Tchau.
3: Você fica agora com o noticiário da sua região.

0: movimentação foi intensa durante a madrugada de sexta-feira no posto. Dezenas de pessoas participaram de uma concentração marcada pelo consumo de bebidas alcoólicas e pela presença de veículos equipados com aparelhos de som de alta potência. A aglomeração reuniu frequentadores ao longo da madrugada. O que parecia ser apenas mais um encontro marcado pelo barulho, segundo o gestor do estabelecimento, John Esteves, terminou em depredação e invasão.
1: Foi a primeira vez, nós estamos surpresos com o que aconteceu, até porque nós temos uma rede de postos, é comum aquela aglomeração da rapaziada que bota um som, toma uma cerveja, se diverte ali, mas nunca passou dos limites como dessa vez.
0: De acordo com o responsável pelo posto, além dos danos à estrutura, o grupo teria acessado áreas restritas do estabelecimento e, segundo ele, a porta do escritório foi arrombada durante a ação.
1: Chegaram ao ponto de uma parte deles se dirigirem à entrada do escritório, arrombaram a porta do escritório, vandalizaram o escritório, subtraíram um valor que estava lá, vandalizaram os banheiros.
0: Após a invasão, cerca de R$ 2.000 teriam sido levados do local. A movimentação só foi encerrada com a chegada de equipes da Polícia Militar. O caso também chama atenção para uma prática proibida por lei no Amazonas. A legislação estadual veda o uso de som automotivo e paredões em vias públicas e espaços de livre acesso ao público, além de reforçar o combate à poluição sonora e à perturbação do sossego. Um boletim de ocorrência foi registrado e as circunstâncias da invasão, dos danos e do furto devem ser apuradas pela polícia.
1: Nós gostaríamos mesmo de uma resposta das autoridades, mas eu gostaria que desta vez o olhar clínico sobre essa situação específica, que são essas turbas de jovens e adolescentes que estão se aglomerando e entre eles algumas pessoas de caráter duvidoso estão se aproveitando deste momento e se escondendo nessas turbas para cometer delitos, crimes e causando prejuízo ao empresariado amazonense.
0: Reportagem de Catiane Moura, Eros de Souza, para a CBN Amazonas.

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1: Debra, falando aqui de noticiário internacional e do conflito envolvendo Irã e Israel, o presidente dos Estados Unidos, Donald Trump, avisou ao primeiro-ministro israelense, Benjamin Netanyahu, que ele poderia acabar lutando sozinho caso decidisse retomar a guerra em larga escala contra o Irã. Revelação foi feita hoje pelo site americano Axios. O Trump teria dito numa conversa telefônica com Netanyahu o seguinte: Bibi, é melhor você tomar cuidado, ou muito em breve você ficará por conta própria. Bibi é o apelido do Netanyahu, né? A conversa teria ocorrido na noite de domingo, horas depois do Irã ter lançado mísseis em direção ao território israelense. O ataque iraniano, feito por conta de bombardeios de Israel contra o Líbano, ocorreu em meio à frágil trégua na guerra entre os dois países, na qual os Estados Unidos também estão envolvidos, né? Trump ligou para Netanyahu para impedir que ele retaliasse contra Teherã, temendo que isso levasse à retomada do conflito. O premier israelense, no entanto, contrariou Trump e retaliou contra o Irã ainda na noite de domingo. Apesar do pedido, o presidente americano entendia que seria quase impossível impedir que Netanyahu respondesse ao ataque iraniano, segundo a própria apuração do site Axios. Mesmo assim, o Trump continuou a pressão contra uma nova escalada entre Irã e Israel, citando o que chamou de estupidez das agressões. Hoje, os dois países suspenderam os ataques mútuos, mas mantiveram o tom de ameaça. E houve novos ataques de Israel ao sul do Líbano, né? Segundo o Axios, a conversa telefônica entre Trump e Netanyahu na noite de domingo teve um tom bem menos tenso do que uma outra conversa entre os dois, que aconteceu dias antes, quando eles discutiram. E o presidente americano teria, inclusive, gritado, né? E chamado o premier israelense de completamente louco. Então, segundo a imprensa americana, essa articulação da Casa Branca conseguiu impedir de última hora um ataque em ampla escala de Israel contra o Irã, que envolveria dezenas de jatos israelenses. Com isso, a retaliação ficou apenas do bombardeio pontual de domingo até o momento.
2: São 7h23 agora. Juliana Prado tem informações no Rio de Janeiro. O governador interino falou sobre o fundo previdenciário do Rio. Oi, Juliana, boa noite.
3: Oi, Débora, boa noite a você, Carol e ouvintes. É isso, o governador em exercício do Rio, desembargador Ricardo Couto, disse que tem expectativa, Débora, de recuperar pelo menos R$1 bilhão do dinheiro que o Rio Previdência, né, representando aí os fundos de investimento dos servidores, dos aposentados e pensionistas aqui do Rio, todo o dinheiro que foi investido no Master. O Estado aplicou mais de R$3 bilhões na instituição financeira. Ricardo Couto, então, na esperança, segundo ele, de recuperação de parte desse dinheiro, pelo menos R$1 bilhão. A declaração foi feita na tarde de hoje em Brasília, após uma reunião com o ministro da Fazenda, Dario Durigan. Segundo a Polícia Federal, o Rio Previdência investiu dinheiro em fundos ligados ao Master, mesmo após aquele alerta feito pelo Tribunal de Contas, lembrando que haveria bastante irregularidades para a destinação do recurso. Nessa reunião com o ministro da Fazenda, hoje em Brasília, foi discutida também a desapropriação do terreno da Refite, antiga refinaria aqui de Manguinhos. Segundo ele, o tema será tratado em uma outra rodada de negociações, dessa vez com o Ministério da Justiça. Ricardo Couto, que assumiu em março o governo, depois que Cláudio Castro, o governador, até então renunciara ao governo. No final de maio, Castro foi alvo da operação da PF justamente por causa de investigações sobre os aportes do fundo do Rio Previdência no Banco Master. Nesse périplo aí por Brasília, nessa tarde, Ricardo Couto ainda anunciou que o Estado vai aderir ao novo programa de pagamento de dívida com a União até o final desse mês. Com isso, o Rio teria novas condições de pagamento da dívida com a União em condições melhores, com juros menores que os praticados hoje pelo atual regime de recuperação fiscal. O Propag é o modelo de pagamento, então, mais vantajoso para todos os estados que fecham aí esse acordo com a União e permite, então, a ampliação do prazo de pagamento e aí a redução de impostos. Hoje, o estado do Rio faz pagamento de R$490 milhões mensais em relação à sua dívida e, com adesão ao Propag, esse valor pode cair para cerca de R$113 milhões ao mês. Débora.
2: Obrigada pelas informações, Juliana Prado.
1: A gente vai a Brasília agora, Débora, falar sobre o sigilo de 100 anos, de até 100 anos, né, em registros das BETs. O Ministério da Fazenda recuou. Samantha Klein, conta pra gente. Isso, voltou atrás. Isso foi feito agora através de um anúncio do ministro Dario Durigan. Ele disse que a pasta vai fazer uma força-tarefa com a Controladoria Geral da União, justamente para permitir o acesso aos documentos de todas as BETs que têm registros aqui no Brasil. Isso depois de tarjados os dados pessoais. Sempre lembrando que, claro, tem que seguir ali a Lei Geral de Proteção de Dados pessoais. Lembrando que no final de semana, uma reportagem do Estadão revelou que o governo tinha imposto um sigilo de até 100 anos para os processos que tratam da autorização para o funcionamento das BETs aqui no país, e o Ministério tinha aplicado essa regra proibindo o acesso público aos dados por esse período de até 100 anos. A gente tem uma falinha do ministro.
0: Nós vamos fazer transparência das empresas, de todos os processos que já foram concluídos, processos que seguem em tramitação, nós vamos aguardar a conclusão. Todo o trabalho, que é o meu compromisso, todo o trabalho já concluído, vai ser proativamente publicado para consumo amplo das pessoas. Claro que a gente vai precisar fazer isso com uma força-tarefa para tarjar os nomes.
1: A justificativa, então, para esse sigilo era essa necessidade justamente de não revelar dados pessoais. Mas fato é que acabou gerando crítica, porque um sigilo de até 100 anos em relação a registros de empresas do exterior ao país, as justificativas para autorização desses registros aqui no Brasil, estavam todos aí sob sigilo. Então o Ministério da Fazenda teve que recuar, e aí a partir disso anuncia que a partir dos próximos dias, com essa força-tarefa em operação, os dados vão paulatinamente sendo disponibilizado no Ministério da Fazenda e Secretaria de Apostas. Com vocês.
3: Obrigada, Samanta.
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0: O que não falta é empolgação. A criançada está esperançosa. Nossa equipe conversou com Maria, Igor e David, de 7, 8 e 11 anos, respectivamente.
1: Eu quero ver o Brasil sexo. Quero ver o Brasil sexo. Quero ver dando show.
0: As cores verde e amarelo cada vez mais tomam conta das ruas da cidade.
2: Sim, beleza!
0: E é com esse clima que os torcedores manauaras se preparam para receber a Copa do Mundo de 2026. Empolgação que sai das ondas do rádio ou da tela da televisão e vai parar nas ruas e dentro das casas de apaixonados por futebol, como a dona Maria Baraúna. Ela mora em uma casa da rua Professora Isaura Barroncas, a tradicional e antiga rua 3 do bairro Alvorada. Bandeiras do Brasil estão por todo lado.
3: Eu acho que todo mundo deveria ter a fé, a confiança que o Brasil vai ser o...
0: Empolgação que também movimenta a economia. Eric Bandeira é diretor de operações de uma loja. No local, a expectativa é de 20% de aumento nas vendas de produtos personalizados. São mais de 100 itens de vários tipos e tamanhos com as cores da bandeira do Brasil, além dos adereços para ornamentação, cornetas, bolas e álbuns de figurinhas. Estão entre os produtos mais procurados.
4: Desde o começo do ano a gente fica vendo as pesquisas dizendo que as pessoas não estão entusiasmadas com a Copa, mas a venda reflete diferente isso, né? A gente está vendo ali um incremento de 20% no faturamento no mês passado. Se o Brasil for bem nos primeiros jogos, com certeza vai alavancar isso aí.
0: Lucas Felipe tem apenas 11 anos. Ele comprou o álbum de figurinhas da Copa. E faltando menos de uma semana para o Brasil entrar em campo, a mensagem dele reflete a expectativa de muitos brasileiros. Mas com uma cobrança adicional.
1: E Mato vai trazer esse extra pra nós, que eu não vou comprar esse negócio à toa não, mano. Vai trazer esse negócio pra nós aqui.
0: Com reportagem de Naine Carvalho, Patrick Mota Filho para a CBN Amazônia.
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0: terça-feira, 8 de junho de 2026. O Ministério da Saúde orientou as pessoas que tomaram a vacina do Instituto Butantan contra a dengue a acompanharem o possível surgimento de sintomas, como febre, dores no corpo, vômito e náuseas, por 21 dias após a aplicação. O governo federal suspendeu de forma temporária a aplicação após serem identificados 42 casos de reações mais severas, o que incluiu consequências que não haviam sido registradas nas pesquisas. O ministro da Saúde, Alexandre Padilha, afirmou que 2 mortes estão em investigação. A medida não atinge a vacina Qdenga do laboratório Takeda, que é aplicada no SUS e também em laboratórios privados. A tramitação da PEC, que acaba com a jornada de trabalho no regime 6x1, entra em uma semana decisiva no Congresso. Devem ser definidos o relator e o caminho que a medida seguirá no Senado. A expectativa é de que o presidente da Casa, Davi Alcolumbre, convoque uma reunião de líderes amanhã para discutir o andamento do texto. A proposta foi aprovada pela Câmara na última semana de maio e chegou ao Senado há mais de 10 dias, mas ainda aguarda despacho formal de Alcolumbre. As inscrições para o Exame Nacional de Avaliação da Formação Médica de 2026 poderão ser feitas entre os dias 15 e 29 de junho, exclusivamente pelo sistema Enamed. Os participantes poderão solicitar tratamento pelo nome social e atendimento especializado. As provas serão aplicadas no dia 13 de setembro em todos os estados e no Distrito Federal. O presidente dos Estados Unidos, Donald Trump, abandonou uma entrevista exibida no domingo pela emissora NBC após insultar a jornalista Kristen Welker e criticar a imprensa norte-americana. O republicano se irritou ao ser confrontado sobre a falta de provas de fraudes nas eleições de 2020, vencidas por Joe Biden. Trump estendeu as ofensas a outros canais de notícias, como ABC, CBS e CNN. No horário de Brasília, 7:36.
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0: Sim, hoje tem dia digital extra aqui no Ponto Final, porque Tassos Veloso traz novidades sobre a Apple, novos sistemas operacionais, e tá aqui ao vivo e em cores, tá em cores também? Estamos sem imagem do Tassos. Oi, Tassos, boa noite, tudo bem?
1: E aí, Débora, boa noite pra você, boa noite, Carol, boa noite pros ouvintes. Segunda-feira estamos aqui juntos.
0: Oi, Tassos. E aí, quem é que ficou mais feliz aí com esses novos sistemas operacionais?
1: Você sabe que é o público da Apple que tem aparelhos mais antiguinhos, porque todo ano eles fazem esse evento, é a WWDC, eles apresentam as novidades para os sistemas, né? Normalmente em junho sistemas e em setembro novos aparelhos propriamente ditos. E dessa vez eles surpreenderam, porque eles anunciaram que o próximo iOS vai ser o iOS 27, é tipo carro, né? Acompanha o nome, o número do ano seguinte. Ele vai funcionar no iPhone 11, que é um iPhone lançado em 2019. Então, quem tinha iPhone 11 estava muito temeroso em relação a isso, imaginando que não vai rolar mais, não vou receber essa atualização. Vai receber sim, eles se comprometeram. E todos os aparelhos subsequentes, obviamente. E eu destaco ainda, né, nesse assunto de iOS, de sistema para celular, que a Apple, ela reescreveu parte do código do sistema. Isso se traduz para um melhor desempenho com o aparelho que você já tem. Eles estão falando que ao abrir aplicativos, aquele processo lá da telinha que se enche com o ícone do aplicativo, pode ser até 30% mais rápido quando o iOS 27 chegar. E a transferência de arquivos pelo AirDrop, principalmente quem manda foto, vídeo entre iPhones, está até 80% mais rápida. Esses números

0: ficou mais rápido. Então o prognóstico é bom, mas aí a gente tem que acompanhar, até porque esse sistema só deve ser liberado daqui a 2 meses, algo assim. Agora ele sai para teste e depois chega para o consumidor final. E não custa avisar, viu? Qualquer pessoa atualmente pode instalar a versão de teste, mas não façam isso, porque as primeiras levas vêm com um monte de problema, de erro, é justamente para isso, para pegarem os erros. E a galera instala e percebe que ainda não está redondo.
1: Otácio, a gente vem acompanhando o atraso da Apple no campo da inteligência artificial, né? Hoje eles anunciaram algumas mudanças na Siri, usando por trás o sistema do Google, né?
0: Usando o sistema da Apple combinado com o sistema do Google, porque tem uma diferença técnica quando a gente fala desses modelos de IA. Eles anunciaram, Carol, a Siri AI, em português seria algo como Siri IA, de inteligência artificial. Só que assim, eles já estão anunciando inteligência artificial no iPhone há 2 anos. E não consegue sair do lugar. Tem tido muita dificuldade. Então hoje, novamente, eles bateram nessa tecla, disseram que é a Siri mais inteligente, a voz dela vai mudar, ela vai ficar mais contextual, vai conseguir ver o que está na tela do seu telefone e a partir dali apresentar informações complementares. Teve uma demonstração que me chamou a atenção, que é o seguinte: um consumidor que liga para o saque de uma companhia aérea nos Estados Unidos, isso, e na tela do iPhone, quando a ligação começa, já aparecem os dados do horário do voo, o número da reserva, e por aí vai. Se realmente for isso, eles merecem os nossos parabéns, mas a Apple caiu em descrédito desde que começou a anunciar funções de IA e não entregou essas funções. Eu estava até digitando aqui para dar uma olhada. Agora, as ações da Apple estão em queda de 1,89%. E geralmente, quando eles fazem anúncios muito grandiosos, muito impactantes, as ações sobem, porque os investidores eles ficam empolgados e tal. Então, assim, pode ser um indicativo de que não agradou tanto. Para mim, foi um evento muito morno. Nem parecia evento da Apple. Assim, muita coisa repetida, é bom pro consumidor quando melhora o sistema, fica mais rápido, é bom quando colocam IA, mas o povo espera, né? Mais inovação de uma empresa do tamanho da Apple. E aí eles insistindo na questão da inteligência artificial, que vai conseguir remover objetos, que é um negócio que a Samsung faz há 1000 anos, o Google também, vai conseguir ampliar uma foto, dar o chamado zoom out, né? Você distanciar um pouco e completar a foto com inteligência artificial. Outros aplicativos já fazem isso. Enfim, quando chegar a gente vai ver com mais calma, mas é um lançamento meio morno, assim.
1: Quero essa IA fazendo e servindo café. É o mínimo que eu espero dela. Amanhã você tá de volta, né, meu bem?
0: Amanhã eu tô de volta com vocês e faço um convitinho aqui rápido. Amanhã eu tô no Web Summit aqui do Rio e vou dar uma canja em outros programas da CBN, em outros jornais. Então já, colocando minha máscara de dormir, porque 6h40 estarei no jornal do CBN.
1: Força guerreira, hein?
2: Essa máscara de dormir é coreana?
0: É o tipo tapa-olho, sabe?
2: Sei.
0: Aquele de avião, então. Vai ser isso pra conseguir acordar.
2: Essa pele de bebê. Valeu, Tássio.
0: Milton Jung e Cássia Godoy, olha, guerreiros, viu? Até amanhã, gente.
1: Até.
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0: hoje sobre o novo rival do BYD Dolphin e Jelly. Dilly, ou melhor. É difícil de pronunciar, né? Mas a gente vai aprender a falar. Dilly.
1: Oi, pessoal, muito boa noite a todos. Hoje eu vou contar aqui sobre o lançamento de mais um compacto elétrico chinês. E esse vem aí com algumas credenciais, alguns diferenciais para se destacar em relação a, por exemplo, o BYD Dolphin e o Geely EX2. Dois carros sobre os quais a gente falou aqui nos últimos dias, que estão vendendo muito bem na categoria deles e agora ganham mais essa concorrência. Bom, o GAC Aion UT foi lançado com preços entre 140 e 160 mil reais. Ele é um hatch compacto elétrico, mas é até complicado usar esse termo compacto, porque está aí um dos grandes diferenciais desse carro. Ele tem 4 metros e 27 centímetros de comprimento, mas o grande ponto positivo fica no espaço interno. Ele tem 2,75 metros de entre-eixos, que é aquele espaço entre o eixo dianteiro e o eixo traseiro. E quanto maior esse espaço, geralmente maior também o espaço para quem viaja na segunda fileira de bancos. E isso acontece com esse carro. Ele é realmente muito espaçoso para quem vai no banco de trás. Essa medida de 2,75 metros de entre-eixos corresponde, por exemplo, a medidas de SUVs médios, bem maiores do que esse carro elétrico, esse hatch elétrico. Então, por isso que eu acho até difícil de usar a palavra compacto, porque por dentro ele não é compacto. Bom, ele tem 204 cavalos, 21,4 quilos de torque, e o que muda entre uma versão e outra, basicamente, é a autonomia e o 0 a 100, a velocidade com que esse carro chega aos 100 km por hora. A versão básica de 140 mil reais tem 253 km de autonomia com uma carga de bateria e chega a 100 km por hora em 8,6 segundos. Já a versão topo de linha ganha aí cerca de 60 km de autonomia, vai para 310 km de autonomia total e o 0 a 100 é feito em 7,4 segundos. Por que que esse carro é tão estratégico para a GAC, que é uma marca chinesa que já tem outros carros vendidos por aqui, principalmente SUVs? Quase 2 em cada 10 elétricos vendidos no Brasil hoje em dia são dessa categoria, são hatches. Por isso que agora a GAC completa essa lacuna que ela tinha no portfólio dela no Brasil. O visual desse carro é um visual que dá pra gente dizer que é diferentão. Os faróis, eles lembram um pouco aquela linha ID de carros elétricos da Volkswagen. Então é um visual tecnológico, mas também um pouco fofo, digamos assim, linhas curvas. Enquanto isso, os faróis de neblina, eles vão para uma outra estratégia. Tem 4 pontos de iluminação, fica um pouco mais esportivo esse visual. Lembra até o que a Porsche faz com os faróis de alguns carros, claro, guardadas as devidas proporções. A traseira ela é bem altinha e isso contribui também com o porta-malas, que tem 340 litros de capacidade. Esse carro, o GAC Aion UT, está sendo vendido com 6 opções de cores de carroceria. Tem uma bem ousada verde e tem também os mais tradicionais vermelho, branco, creme, preto e prata. E os itens de série que eu destaco aqui para vocês são a central multimídia de 14,6 polegadas com conexão sem fio para o Apple CarPlay e para o Android Auto. Tem também um painel de instrumentos digital de 8,88 polegadas com um espelhamento de mapas, então você pode ver o caminho que você vai seguir no próprio quadro de instrumentos sem ter que olhar para a central multimídia. E tem também banco com ajuste elétrico e ventilação na dianteira, saída de ar-condicionado na parte de trás e teto panorâmico, mas aí especificamente o teto panorâmico na versão topo de linha, que custa 160 mil reais. Lembrando que a GAC vai ter produção aqui no Brasil, vai ser na mesma fábrica da Mitsubishi, só que só a partir de 2027. Os carros que vão ser produzidos por lá ainda são mantidos em sigilo. Provavelmente o Aion UT é um dos grandes candidatos. Resta a gente ver como é que vão ser as vendas. Se as vendas justificarem, certamente ele passa a ser fabricado por aqui, como inclusive aconteceu com o Geely EX2 e também com alguns modelos da BYD. Por hoje é isso, pessoal. Valeu, até mais, até quarta-feira.
0: Valeu, Muniz, até quarta. Débora, vamos falar sobre a aprovação do presidente americano Donald Trump lá no eleitorado americano. Na verdade, a gente vai falar da desaprovação, porque tá, coisa tá feia para ele, né, Luiz Del Boni? Boa noite.
2: Boa noite, Carol. Exatamente. A taxa de aprovação do Trump manteve-se próxima dos níveis mais baixos da carreira política do republicano, segundo a pesquisa Reuters Ipsos divulgada nesta segunda. A principal razão é o temor da maioria dos norte-americanos por novos aumentos nos preços da gasolina devido ao conflito no Oriente Médio. Cerca de 35% dos entrevistados aprovam o desempenho de Trump na Casa Branca, mesmo o índice da pesquisa anterior realizada no mês passado. O índice fica ligeiramente acima da menor aprovação do atual mandato, que foi de 34% no levantamento de abril de 2026. A pior marca de Trump foi registrada em dezembro de 2017, com apenas 33% de aprovação. Outros 59% dos entrevistados disseram esperar que o preço da gasolina nos Estados Unidos piore no próximo ano, enquanto apenas 17% acreditam que deve melhorar. Perguntado sobre o custo de vida no país, apenas 22% dos norte-americanos aprovam a forma como Trump lida com o assunto, enquanto 70% desaprovam. Em comparação com o antecessor, o republicano Joe Biden, que encerrou o governo com 29% de aprovação e 63% de desaprovação em relação ao custo de vida. Outro ponto analisado na pesquisa foi a ofensiva norte-americana contra o Irã. Cerca de 36% dos norte-americanos disseram aprovar os ataques de Washington contra Teerã. Já 25% considera que os benefícios dos ataques compensaram os custos. A pesquisa entrevistou mais de 4.500 pessoas e tem margem de erro de 2 pontos percentuais. Carol?
0: Obrigada, Delbone. Você fica agora com o noticiário da sua região.

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4: Palmeiras divulgou que o lateral esquerdo Jefté passou por cirurgia no joelho direito neste domingo. O jogador do Verdão se lesionou na vitória por 1-0 sobre a Chapecoense pelo Campeonato Brasileiro na última rodada antes da paralisação para a Copa do Mundo. Jefté teve uma torção no joelho direito no duelo contra a Chapecoense e, após os exames, teve constatado uma lesão no menisco. Por isso, o jogador precisou passar por uma sutura no local e agora só deve voltar a jogar no fim da temporada. O lateral esquerdo reclamou de dores no joelho na última segunda-feira, enquanto acompanhava a esposa no hospital para o nascimento do primeiro filho do casal. Depois de alguns dias em casa com a família, Jefté passou pela cirurgia neste domingo. Mesmo com os demais jogadores de férias, o lateral esquerdo inicia nos próximos dias o processo de recuperação no núcleo de saúde e performance do Palmeiras. A situação de Jefté é parecida com a de Hugo, lateral esquerdo do Corinthians, que também está tratando uma lesão no joelho. Em recuperação no departamento médico desde o início de fevereiro, Hugo teve uma lesão no menisco lateral do joelho direito e mantém os trabalhos de fisioterapia com um profissional particular durante as férias do departamento de futebol do clube. Ele deve voltar a entrar em campo pelo Corinthians no segundo semestre de 2026. Já no São Paulo, quem não está de férias são 6 garotos da base, que agora vão atuar pelo Sub-20 durante a pausa para a Copa do Mundo. O lateral direito Igor Felisberto, o lateral esquerdo Nicolas, o volante Jordney, o meia Pedro Ferreira e os atacantes Tetê e Luca vão integrar a equipe treinada por Júlio Batista para a disputa do Brasileirão e do Paulistão da categoria. No Santos, dois atletas do Sub-20 que já aparecem em partidas do profissional estão com a Seleção Brasileira Sub-20 para a disputa de amistosos. O zagueiro João Ananias entrou no decorrer da partida contra o Chile, enquanto o goleiro João Pedro permaneceu como opção no banco de reservas na vitória por 1-0 no sábado em Santiago. De São Paulo, André Neto.

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1: Carol, a gente se despede então do nosso ouvinte. Amanhã tem mais. Beijo.
2: Beijo, Débora. Boa noite pra você e pros ouvintes. Até.
1: A produção foi de Wender Starles, trabalhos técnicos Daniel Mesquita e Henrique Dias. Muito obrigada pela companhia. Amanhã estaremos de volta aqui no Ponto Final. Esperamos você a partir das 5. Até lá.

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0: quinta-feira, 8 de junho de 2026. A decisão do ministro André Mendonça, do Supremo Tribunal Federal, que retirou a tornozeleira eletrônica de Raimundo Nonato Nogueira, irmão do senador Ciro Nogueira, também permitiu que os dois voltem a manter contato. A decisão não altera outras restrições a Ciro, que permanece proibido de contato com outros investigados da Operação Compliance Zero. Raimundo é investigado por fraudes financeiras envolvendo o Banco Master. A defesa negou irregularidades. O Ministério da Fazenda recuou da decisão de classificar em sigilo de até 100 anos documentos sobre registros de BETs. O chefe da pasta, Dario Durigan, anunciou que o governo federal vai fazer uma força-tarefa com a Controladoria Geral da União para permitir o acesso aos documentos. As informações foram reveladas pelo jornal O Estado de São Paulo. O presidente dos Estados Unidos, Donald Trump, nomeou Todd Blanche, ex-advogado pessoal, como procurador-geral. A nomeação ocorre em meio a controvérsias sobre a criação de um fundo de mais de $1 bilhão para indenizar quem alega ter sido vítima de perseguição política por parte do governo durante o mandato do ex-presidente Joe Biden. Blanche, criticado por usar o cargo para beneficiar Trump, enfrenta resistência no Senado. Horário de Brasília, 8:03.
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3: Muito boa noite a você, amigo e amiga, ouvintes aqui do Quatro em Campo. Sejam todos muito bem-vindos. Vamos juntos até as 9 horas da noite. Muito obrigado a você que se liga no nosso podcast e você que acompanha o programa nas mais diversas plataformas digitais. Hoje, dia 8 de junho.
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3: Rafael Prates, tudo bem, Prates? Boa noite.
4: Alô, Éboli, boa noite, ouvintes da CBN.
3: Gabriel Dudziak, fala, Dudes, boa noite.
5: Boa noite, Éboli.
3: E Rodrigo Bittar, tudo bem, Bittar? Boa noite.
6: Tudo bem, Éboli, boa noite pra você e pra quem tá ligado com a gente.
3: Meu amigo Ramon Lemes, ele está de volta.
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3: Muito bem, vamos falar de seleção brasileira, a gente tá naquela contagem regressiva, Brasil. Estreia do Brasil, haja animação, amor, haja animação. O Brasil joga no sábado, dia 13, a estreia do Brasil contra Marrocos. Tivemos aí um último amistoso, jogo contra o Egito, o Brasil venceu por 2-1. Terminou o jogo com um problema, Wesley, o problema se confirmou e se transformou em corte. E eu vou começar pela última notícia, né, da seleção brasileira, que é a convocação do Ederson, da Atalanta, para o lugar do Wesley. Então, o Ancelotti, ele abre mão de um lateral agudo, um lateral nosso único que realmente atacava mais o corredor ofensivo, para botar mais um volante na lista de convocados. E vai pelo lado direito com Danilo e Ibanez, duas características bem mais conservadoras, né? Inclusive zagueiros que estão improvisando na direita. O Danilo passou a ser um zagueiro, hoje a gente pode dizer que ele improvisa na direita, porque há muito tempo que não executa essa função no seu dia a dia. No Flamengo, por exemplo, só é visto como zagueiro. Do lado esquerdo tem o Douglas Santos e o Alexandro, esses serão os nossos laterais, e o Ederson vai ali com mais uma opção de pegada, de marcação no meio de campo. Eu vou intercalar aqui o nosso bate-papo com declarações do Bruno Guimarães, gente. O Bruno Guimarães hoje, na minha opinião, deu uma excelente entrevista, passeou por diversos aspectos táticos que podem, inclusive, nos servir aqui para esclarecer alguns pensamentos do Carlo Ancelotti. Eu sei que está tudo meio nebuloso, não sei que tanta convicção é essa que o Ancelotti coloca nas palavras, mas o campo não reforça essa convicção do Ancelotti, mas isso eu deixo para vocês também. Mas a gente começa ouvindo Bruno Guimarães sobre a convocação do Ederson, como é que o elenco recebeu e como é que chegou essa notícia sobre a convocação do Ederson e como ele enxerga também as características desse jogador, o mais novo do elenco que vai para a Copa do Mundo. Fala, Bruno Guimarães.
7: Olha, a gente não chegou a comentar, quem fica por toda em conta de cada convocação é o treinador, o seu staff, a sua comissão. A gente não sabia de nada, a gente recebeu a notícia juntamente com vocês. Acho que o Ederson é um cara que pode jogar em mais de uma função, e que, como eu falei aqui no começo, que ele venha, que nos ajude se for necessário. É um grande jogador, tem vivido um momento também muito importante na carreira dele, e desejar o melhor. E como eu falei, a gente não opta por convocação.
3: Só para deixar claro, o Ederson está sendo convocado para o meio. Ele não joga como lateral direito na Atalanta, só para deixar claro isso aí. Mas ele joga no meio. O Prats, o que, que você achou dessa convocação do Ederson no lugar do Wesley?
4: Que o Ancelotti reconhece que houve uma falha na convocação, porque ele imaginava um time, talvez, para começar a Copa. E os amistosos mostraram que aquele time imaginado não vai ser exatamente o que vai começar a Copa do Mundo. O que eu quero dizer com isso, Éboli? A seleção brasileira tem 9 atacantes e 9 defensores. 5 meio-campistas. Houve uma opção do Ancelotti em levar menos meio-campistas para privilegiar outras posições. Inicialmente, o Ancelotti tinha uma impressão, ou pelo menos dava a impressão, que começaria com Casemiro e Bruno Guimarães, dali em diante jogadores ofensivos ou atacantes no papel, para começarem a Copa do Mundo como titulares da seleção brasileira. Não gostou do que viu contra o Panamá, gostou do que viu quando teve mais meio-campistas em campo. Faltaria gente ali para pelo menos ter um número igual de reservas, de reposição. Então me parece que assim, é uma convocação do Ederson para diminuir ou para reconhecer uma falha na convocação do número de jogadores para o meio-campo. Como 3 devem começar jogando no sábado, teriam aí 2 reservas. Com o Ederson é uma opção a mais para o setor que tinha menos gente, ficou desprotegido. Depois dos amistosos, o Ancelotti mudou de ideia, me dá a impressão, para chamar o meio campista a mais, teoricamente abrir mão de outro lateral direito para começar a Copa do Mundo.
3: Teria adotado então o conceito de que para cada posição uma reserva, levando em consideração que é um setor de combate, onde os jogadores estão sujeitos ali inclusive a tomar cartão. E aí você deixa então um cobertor curto nesse sentido. Você vai por essa linha também, Dudes?
8: Sim, mas por que o Ederson, né? Acho que essa é uma questão importante, que você até colocou mais cedo no pré-eleição. Outros atletas foram mais testados, né? Como foi o caso aí
3: do André Santos, por exemplo, né?
8: Exato. Vamos lá, vamos admitir que é isso. Bom, tem uma ideia, chamei os convocados, 4-2-4 eu acho que não vai rolar exatamente. Agora o time tem Paquetá, o time vai bem com Danilo, vou chamar mais um meio campista porque não gostei de nenhum dos laterais direitos que eu chamei, o que também revela um erro na montagem da pré-lista, né? Porque você fez 55 numa pré-lista e você não conseguiu chamar 2 laterais direitos, não conseguiu confiar em 2 laterais direitos, só confiou em um de 55, porque Ibanhas não é lateral direito e Danilo não joga como lateral direito, por mais que de forma conveniente vá se dizer isso. Até de forma conveniente tem gente falando assim: não, mas o Fabinho foi lateral direito no Fluminense. Pelo amor de Deus, né? Não dá, pra mim não dá. Não sei se vocês pensam
3: diferente. E pelo jeito também não confia nos outros 2 que estão na lista ainda de 55. Exatamente. O PH e o Vitinho.
8: Exato.
3: E particularmente eu também não confio.
8: Não, eu também não, mas assim, vamos lá, eu não confio, você não confia, ninguém confia, mas quem fez a porcaria da lista? Foi eu?
3: Mas eles estão na lista.
8: Quem foi que pôs lá na lista? 55, cara. 55, não é 12, é 55. Você colocou 3 laterais direitos. Você só confia em um? Por que você pôs os outros 2, então? Pra nada, absolutamente nada. Então tá bom, vamos lá. Vamos partir do pressuposto de que foi uma correção de rota. Ok, gostei dos treinos, o Ibanhas foi bem ali, confio muito no Danilão, tá bom. Por que o Ederson? Por que não o Andrei? Por que não o Gerson? Por quê? Porque sim, virou um porque sim. E é isso, não temos motivo. E ele não é mau jogador, ele tá até se transferindo pro Manchester United agora, pelo que fez na Atalanta nessa temporada. Mas é isso, não tem muita explicação. A gente está, de novo, né, falando isso da seleção brasileira. Não tem muita explicação. Pode ser, a gente pode admitir que a gente é inculto, ignorante, não sabe das coisas, por isso não consegue explicar. É uma alternativa. Mas, em geral, a gente consegue entender uma linha de raciocínio. Mas nessa seleção, sobretudo de 20 dias para cá, não dá para entender quase nada. Por que que o Neymar tá na Copa? Por que que não é chamado outro lateral direito? Por que que é chamado Ederson? Por que que o time treina no 4-2-4 e joga no 4-2-4? Se alguém quiser também ser muito rígido, ah, mas o Matheus Cunha não joga de centroavante. Veja, é uma forma de resumir uma dinâmica de jogo, tá? Se não quiser levar ao pé da letra 4-2-4, não leve, né? A gente tá falando de características de jogadores, mais do que posição no campo. Não me mande um mapa de calor para provar que não é um 4-2-4. Eu entendo isso, mas é só um jeito da gente tentar resumir uma dinâmica de jogo e um posicionamento, né? Mas assim, por que que é esse o tempo todo e aí vai começar a Copa e não é? Então, vamos lá. A gente não tá entendendo muito bem, mas ele tem um plano. É, Carlos Ancelotti, calma.
3: Já ouvi essa frase antes. Olha aqui, Andreas Pereira, vou passar a lista dos jogadores pro meio de campo, a lista de 55. Andreas Pereira, Andrei Santos, vou passar os que não estão, tá? Os que ainda estão à disposição. Andreas Pereira, Andrei Santos, Gabriel Sara, Gerson, João Gomes e Matheus Pereira. Esses são jogadores que ainda estão ali, estavam à disposição, estão ainda à disposição, se tiver necessidade de mais uma reposição nesse setor. Ele optou pelo Ederson e com isso tem 6 jogadores para o setor de meio de campo. Bitar, suas impressões com a chegada de Ederson.
6: Bom, Éboli, acho que tem muitos elementos aí que o Prats e o Dudziak falaram, né? Pra mim é um recálculo de rota que ele atrapalha um outro recálculo de rota. Porque dá pra a gente falar de números equívocos aí dessa lista, né? Tanto que aquela história que a gente já vinha falando, né? Acho que você levantou essa bola uma vez, Éboli, que foi: o Danilo tá na lista, essa história de que ele não vai jogar, numa dessa alguém machuca ou vai poupar o time, como foi o Daniel Alves em 2022. E a mesma coisa. Aí o Ancelotti, ele tinha falado, né? Não, porque o Danilo pra mim é lateral direito. O Danilo não tem essa história de ele ser zagueiro. Aí o Ibanez é convocado como zagueiro. Aí ele que vai jogar como lateral direito. Então vai ficar quase uma mesma situação que aconteceu com o Daniel Alves aí na Copa do Mundo passada. E aí quando ele convoca o Ederson para esse meio campo, eu acho que ele poderia ter convocado um jogador até de característica um pouco diferente, né? Pensando já alguém que possa fazer mais ou menos a linha do Paquetá. Talvez o Andreas, talvez o Matheus Pereira do Cruzeiro, jogadores que têm uma função um pouco diferente, porque na minha visão ele convocou um cara, o Ederson, que para mim é muito bom jogador, e não à toa vai vestir em breve a camisa aí do Manchester United, que faz uma função parecida com que Bruno Guimarães, Casemiro, Danilo e Fabinho podem entregar. Danilo e Casemiro um pouquinho mais para trás, Bruno Guimarães e Danilo Santos, né, do Botafogo um pouquinho mais para frente, Casemiro e Fabinho, né, só para não trocar os nomes aqui, mais para trás, o Danilo e o Bruno para frente. Então, para mim não muda muito aquilo que ele poderia ter encontrado como solução, porque tecnicamente ele já teria esses pares. Eu não acho que ele encontrou um par aí pro Lucas Paquetá. Só que sabe uma coisa que eu fiquei na cabeça quando veio essa convocação? Quem que indicou o Ederson para o Manchester United? Casemiro. Qual que é o outro volante da seleção brasileira, primeiro volante, que foi convocado e por que que ele foi convocado? Fabinho, por indicação do Casemiro. Numa dessa, mais uma vez, a voz de liderança do Casemiro dentro do elenco tenha pesado.
3: Olha aí. Essas reflexões me motivaram a fazer uma pergunta para vocês. A gente vai ouvir daqui a pouquinho o Bruno Guimarães passando por questões táticas. Eu achei bem interessante a maneira como o Bruno Guimarães se posicionou, e nessa linha aí que o Bitar colocou, de que um Ancelotti talvez sem tantas convicções esteja ouvindo mais os jogadores, a palavra do Bruno Guimarães hoje foi bem clara, assim, bem clara no sentido tático, mas daqui a pouquinho a gente ouve o Bruno Guimarães. A minha pergunta vai ser sobre o Carlo Ancelotti, que acabou de completar um ano à frente da seleção brasileira. E aí, eu já digo a minha visão, eu estou decepcionado, tá? Já falei isso em transmissão, eu estou decepcionado com esse um ano de Carlo Ancelotti, porque Eu esperava ver um time mais bem desenhado. Quando a gente vê nos dois últimos amistosos, quatro versões diferentes de time, em esquemas diferentes, um em cada tempo, um primeiro tempo contra o Panamá, segundo tempo contra o Panamá, primeiro tempo Egito, segundo tempo Egito. Jogadores, inclusive, sendo utilizados em funções diferentes. Rafinha foi usado em duas posições diferentes, Vinícius em duas posições diferentes, Paquetá em duas posições diferentes. Eu não consigo enxergar convicção nenhuma, né? As palavras são essas, né? De estamos convictos e eu tenho time, eu tenho plano, como disse o Dudes. O campo não diz isso. E a gente entra numa semana que passa a ser decisiva para a mínima formatação de uma equipe para a estreia de uma Copa do Mundo. Um ano de trabalho, mesmo sendo um ritmo diferente, gente, em seleção, continua sendo um ano, tá? De muitas observações, de testes, foram 12 jogos. E eu tô decepcionado com esse um ano de Ancelotti. E você, Prats?
9: Até agora sim. Até agora sim. Agora, o trabalho, né, Boli? O trabalho pré-Copa, tô com você. Trabalho, assim, mediano, um trabalho que tem problemas. E a gente saiu de dois mundos muito diferentes, né? Os seis anos da era Tite, o Tite, obviamente, com a meritocracia que ele estipulou, que é meritocracia ou não, era tudo muito organizado, muito explicado, taticamente, assim, uma linguagem até mais rebuscada, de explicação. Então, assim, a seleção brasileira foi para duas Copas do Mundo com o Tite, tô pegando o Tite porque foi o último técnico do Brasil em uma Copa do Mundo. Com muita explicação e com uma lógica que, obviamente, ele criou e a comissão técnica também, de você entender o que era feito e o que não era feito. Isso quer dizer que a Copa do Mundo com o Tite foi boa? Não, não foi. Não foi. Porque na última convocação, inclusive, ele também chamou jogadores que não tinham condição para uma Copa do Mundo de um nível alto. Quando precisou, o banco que ele talvez imaginava não estava à disposição. Ele convocou, ele determinou aquilo, mas era assim, tudo muito organizado. Ele ia com auxiliar para a coletiva, ia com preparador físico para a coletiva, tudo era muito explicado. Então, assim, a gente viveu um mundo de muita explicação, de uma organização, obviamente, criada pela Comissão Técnica do Tite em duas Copas. Aí tem esse problema todo do que foi a pré-Copa do Mundo da Seleção Brasileira. Chega um treinador de um grande currículo, um dos mais renomados do mundo, talvez o mais renomado, 5 vezes campeão europeu, campeão das principais ligas da Europa. Ele chega para uma situação que ele não viveu, e até agora que falou muito o Gabriel Dudziak. É muito assim, é o gosto dele, é o achismo dele, que na verdade é o achismo de todo mundo que trabalha como treinador. Né? Então, assim, acho que o trabalho não andou, ou andou pouco até agora, e vai ser avaliado estritamente na Copa do Mundo. Se a seleção tiver bons resultados na Copa do Mundo, é um tipo de avaliação com a seleção caminhando bem, chegando longe à Copa do Mundo. Se ela ficar pelo caminho precocemente, a gente vai ter uma avaliação de que a pré-Copa foi ruim, a Copa foi ruim, e sabe-se lá o que vai acontecer depois da Copa do Mundo, com ele, com o Ancelotti ficando para 4 anos até o próximo Mundial em 2030.
8: Eu também carrego uma certa decepção, mas eu desde o primeiro dia também sempre apontei para o fato da gente ter dado assim o futebol brasileiro nas mãos do treinador, que eu acho que sempre foi algo meio equivocado. Claro que você tem que ter uma confiança, né, no treinador, você está trazendo ele, coisa e tal, mas eu sempre achei desde o dia 1 que a Confederação Brasileira de Futebol, grande parte da imprensa, os torcedores, né, os jogadores, eles meio que abaixaram a cabeça para esse grande treinador, no sentido de dizer que, bom, está aqui o salvador do futebol brasileiro, está aqui alguém que vai nos ensinar a jogar futebol. Sendo que o Brasil não precisa se colocar nessa, sendo que os maiores erros do Brasil não são necessariamente não saber como jogar. Eles passam muito por escolhas que são feitas, por processos que são tocados de uma forma ou de outra. Passa também por azar, claro que passa. O Prats exemplificou muito bem o que aconteceu nos 6 anos anteriores, né, a Copa do Mundo de 2022. O Brasil teve, assim, tudo redondinho. O Brasil fez tudo certo. O treinador da seleção brasileira fez as escolhas dele em determinados momentos e a gente sempre pôde discuti-las, mas nunca pôde, assim, dizer que não tinha uma linha de raciocínio. Não quer dizer que era a prova, né, de incoerências. porque, como também disse o Prates, o treinador moldava as narrativas para dizer, e ele fazia questão o tempo todo de exaltar a própria coerência, o próprio caráter, a ênfase nas palavras sempre era colocada para convencer as pessoas de que ele era excelente. Mas, tirando isso, né, se você concorda ou não com as decisões, tinha um fio condutor mais ou menos, com algumas incoerências também. E mesmo assim o Brasil não ganhou a Copa do Mundo, e não chegou nem em semifinal de Copa do Mundo, e não conseguiu nem passar por um europeu em Copa do Mundo, no mata-mata, coisa que não ocorre desde 2002. Então, assim, com todas essas questões, então o Brasil, sabendo o que fazia, não conseguiu. Não vai ser um técnico, né, ou provavelmente não vai ser um técnico vindo da Europa que vai chegar e fazer as coisas como mágica acontecerem. Não é isso exatamente que a gente tinha que esperar do Ancelotti. Mas, feito todo esse meu preâmbulo, o que eu imaginava? Que o Brasil tivesse uma identidade de jogo mais bem definida. Já quando começou o trabalho, aquela coisa de vamos jogar com o Equador para não perder. O mais importante era não perder. Aí vem uma troca aqui, outra ali, o Vinícius Júnior é intocável no time, aí começam algumas narrativas de que o jogo foi bom quando a gente nitidamente vê que não foi, troca aqui, troca ali, a gente chegou na Copa do Mundo sem nenhuma definição. E aí, para piorar na minha visão, o Neymar chegar de paraquedas na Copa, porque sim, piora tudo, porque não tem mais coerência de nada, de convocação, e o que vai sendo feito na sequência vai piorando também essa questão de tentar entender o que está sendo levado em conta. Então, sim, é uma decepção, mas eu queria chamar a atenção que também foi colocada uma expectativa gigantesca, que praticamente impede, né, de ser de que algo não seja decepção. Porque a partir do momento em que você diz, a gente não sabe nada, venha, ó, grandioso europeu, nos ensine a jogar futebol e ganhar uma Copa do Mundo, é claro que a gente vai se decepcionar, a menos que ele ganhe a Copa do Mundo.
6: E eu acho que essa decepção aí, Dudes, começa quando todo o circo da CBF foi feito, né, para trazer o Carlo Ancelotti, né, desde antes, com o Edinaldo Rodrigues ainda, até agora o Samir Chaudi, né, quando vem toda essa, tudo demais, né, os eventos são gigantes, porque o Brasil precisa recuperar o protagonismo que eu acho que o torcedor quer ver em campo, é o Brasil, se não encantando, o Brasil pelo menos vencendo, né, para aqueles que gostam mais do resultado, para outros que querem encontrar mais futebol que seja uma solução também para isso. Agora, eu acho que só que a gente tem que colocar que foi um ciclo totalmente conturbado, que em um ano ele também não vai fazer milagre com a seleção brasileira. Colocado isso, eu acho o trabalho de médio para ruim, né? Uma nota 4, 5 até aqui. São testes fora de hora. Algumas coisas aconteceram nessas últimas datas FIFA, né? Que ele tinha um planejamento para março de ter uma seleção brasileira próxima da ideal, da que ele acreditava ser ideal, e por conta de muitas lesões, como não só a seleção brasileira sofreu, mas outras seleções também sofreram, né? Ele não conseguiu fazer isso, mas eu não consigo entender por que só agora que ele foi testar um time mais, digamos, vai, compacto no meio, como o Dudes falou, né? Não é um 4-2-4, blá, blá, blá, blá, blá. Beleza, mas assim, eu acho que um time um pouquinho mais compacto, ele poderia ter testado antes. Ele poderia ter pensado numa solução para a lista larga, como uma lista realmente assim, ó, se eu não levar esse, ou se esse daqui for cortado, esse daqui é o substituto. E não parece que isso foi feito, porque senão provavelmente um lateral direito seria convocado. Agora, ele corrige um problema no meio campo e cria um problema na lateral direita, porque ou o Brasil vai jogar com um jogador que foi o primeiro convocado para a Copa do Mundo, que naturalmente hoje não tem mais condição de ser lateral, se ele tivesse ele ainda continuaria sendo, né, lá na Europa, na Juventus e depois aqui no Flamengo, ou então o Brasil vai com um zagueiro improvisado na lateral direita, basicamente a mesma coisa, né, que vai acontecer, só que um pouco mais jovem, que vai conseguir entregar algo um pouco mais físico. Agora, já que tantas convicções foram perdidas aí nesse quase que na estreia da Copa do Mundo, né, nessa semana de Copa do Mundo, Éboli, eu acho que é assim, tomara que ele perca algumas convicções durante a Copa do Mundo. Que convicções são essas? Que o Vinícius Júnior é intocável, que o Rafinha não pode ser substituído, que o Endrick só vai entrar como última opção no ataque. Algumas convicções que para mim ele tem, que beiram a teimosia,
10: e que ele precisa analisar aquele jogo em si, não só o eu conheço o Vinícius Júnior e sei que ele pode me entregar uma jogada. Se ele não te entregou a jogada em 78 minutos, claro, pode ser que ele entregue no minuto 79, mas pode ser que a gente passe mais 12 minutos e acréscimos naquela mesma. Será que o Vinícius vai? Será que isso? Será que aquilo? Então, já que ele não tem tanta convicção assim, pelo menos o que ele mostra no trabalho, claro, que isso não está sendo falado, como você bem destacou, né, pelo Bruno Guimarães, pelos jogadores, pela comissão técnica, enfim, mas já que ele não está conseguindo entregar isso, que pelo menos ele continue perdendo essas convicções e não beira a teimosia para não se complicar na Copa.
3: É, companheiros, estamos diante de uma semana importantíssima, né? Talvez assim, num retrospecto de outras Copas do Mundo, não lembro de uma semana tão decisiva às vésperas de uma estreia de Copa do Mundo para acerto de time. Essa semana promete. Diga, Dudes.
8: Não, e assim, a gente está fazendo análises racionais, tentando, né, ser coerente e tudo mais, porque acho que é esse o objetivo de um programa de debate esportivo, né, em geral, os nossos, pelo menos. Mas nada disso é garantia de nada, evidentemente. O Ancelotti pode começar a Copa com um time, ver que não vai funcionar, trocar três peças para o segundo jogo, acertar a equipe e a coisa anda.
3: Sim.
8: De alguma forma, a Argentina fez isso. Na última Copa, perdeu da Arábia Saudita, foi colocando Enzo Fernandes, foi colocando o Julián Álvares no time, foi trocando os laterais, e a coisa foi indo, e aí o time foi campeão. Ao mesmo tempo, né, nós vimos essa seleção toda estruturadinha do Brasil, do Tite, não conseguir no momento de adversidade reagir direito. Por quê? Tudo é sempre muito organizado, tudo é sempre muito planejado. Como é que eu faço quando as coisas saem dos trilhos? É algo que o Prats fala o tempo todo. Não sei se ele fala no on, mas ele fala no off.
9: Pode falar. O que eu falo falar, no on, que eu já nem lembro mais, Gabriel.
8: Cuidado, hein?
9: Eu sou uma incoerência em pessoa.
8: Cuidado, hein?
9: Eu mesmo impressiono a minha própria incoerência. É um negócio incrível.
8: Não é que você é coerente no off e no on, né? Mas assim, às vezes algumas coisas ele evita um pouco de falar, mas ele fala várias vezes, ó, Tite, organizadinho e tal, vai lá.
9: Assim.
8: Agora é a hora da bagunça. Virou bagunça. Tá lá o Petkovic, vai fazer o gol, o cara joga na Croácia. E agora? Ih, rapaz, e agora? De repente, um time que não tá tão arrumadinho sabe se virar na bagunça. Não é o certo.
9: Pode acontecer.
3: Não é o que a gente defende. A gente observar diante desse trabalho que não tá encaixado para a estreia, perceber até mesmo um reflexo de mudança do Ancelotti. Isso aí também tá nas funções do treinador. Né? Se ele não tem um plano A tão arrumado, a avaliação a partir da estreia, se a estreia não for boa, por exemplo, a gente vai observar um reflexo do Ancelotti de rapidamente buscar um plano B com o intuito de acertar. Muita gente aposta nisso, numa evolução da equipe durante a fase de grupos, considerando que é muito difícil o Brasil, nesse sistema de disputa, não se classificar na fase de grupos. Mas o primeiro confronto é um primeiro confronto que vai exigir muito da seleção brasileira, por se tratar do adversário mais forte no grupo e um adversário muito arrumado. A gente viu isso, inclusive, no último amistoso de Marrocos contra a Noruega. Marrocos que também mostrou suas fragilidades. Então, é isso. Daqui a pouquinho a gente até pode falar mais sobre essa questão do nosso adversário. E a gente vai ouvir também mais o Bruno Guimarães no aspecto tático. Vou querer saber de vocês, em cima das declarações do Bruno, que desenho que vocês montam hoje como sendo o mais seguro e o ideal para a estreia da seleção brasileira. Sem querer entrar na cabeça do Ancelotti, porque está cada vez mais difícil entrar na cabeça do Ancelotti, mas na cabeça de vocês, em cima dessas observações que a gente teve nesse recorte, principalmente dos dois últimos amistosos. Vamos fazer o seguinte agora, vamos fazer um intervalo, tá? Vamos fazer um intervalo comercial, logo depois do intervalo comercial o repórter CBN, e no segundo tempo a gente desenvolve todas essas temáticas aqui no 4 em Campo. Tá chegando a hora, e seja o que Deus quiser.
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1: Segunda-feira, 8 de junho de 2026. O governo brasileiro inicia nesta semana uma rodada de reuniões técnicas com representantes de comércio dos Estados Unidos para tentar reverter as novas tarifas da gestão do presidente Donald Trump. O prazo para manifestações formais e defesas técnicas contestando os pontos do relatório americano se encerra em 1º de julho. A comitiva do Brasil busca derrubar as alegações baseadas na seção 301 da Lei de Comércio dos Estados Unidos, que acusa o mercado nacional de promover concorrência desleal. Os estados devem fechar 2026 com um déficit de 6 bilhões de reais após o superávit de 6 bilhões e 600 milhões de reais registrado no ano passado. Até abril, a despesa total das unidades da federação cresceu 6,5% acima da inflação, enquanto a receita avançou 3,3%. O destaque negativo ficou com Minas Gerais. O estado iniciou o ano com um déficit de 11 bilhões de reais em caixa para dar conta das obrigações. As informações estão em um levantamento da XP Investimentos, divulgado pelo jornal O Globo. E o Papa Leão XIV condenou o aborto em um discurso feito a parlamentares da Espanha. Ao falar no Congresso em Madrid, o pontífice pediu a defesa da vida humana desde sua concepção em meio a tentativas do governo do primeiro-ministro Pedro Sánchez para incluir o direito na Constituição. A liderança religiosa também defendeu reparação às vítimas de abusos pela Igreja Católica, pedindo que os seus relatos sejam ouvidos e que recebam compensação adequada. No horário de Brasília, 8:36.
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2: A Holanda anunciou na tarde desta segunda-feira o corte do defensor Jurrien.

0: às 5 horas da tarde contra o Japão, pelo Grupo F, que também tem Tunísia e Suécia. De São Paulo, André Neto.
1: Muito bem, 8 horas e 40 minutos. É, gente, vai de corte ali. É um desespero esses minutos, esses dias que antecedem a Copa do Mundo. É sempre um tanto dramática aí, esse, né, essa coisa do corte, né, para os jogadores. Alguns pisando em ovos nesses últimos jogos aí de preparação. Mas quando tem que acontecer, é complicado. A gente só lamenta, é muito triste o corte do Wesley. Chega aí o Ederson e a gente vai seguir ouvindo o Bruno Guimarães, que hoje falou muito sobre os aspectos táticos, né? As percepções, é legal quando a gente ouve a percepção do jogador em campo, né? E ele falou assim com uma clareza no que respeita a movimentos, um Paquetá mais próximo a ele, fez comparações do 4-4-2, do 4-2-4 com 4-3-3, falou sobre a marcação alta. Vamos lá, vamos por partes. Então, primeiro o Bruno Guimarães falando sobre o quanto que o Paquetá no meio facilita o trabalho dele, inclusive.
2: Cara, acho que a nossa dinâmica, ter um jogador a mais no meio, principalmente para esse último jogo, foi muito interessante. Acho que a gente teve muito mais dinâmicas de 1-2, de tabela, tivemos muita chance, principalmente no primeiro tempo, para marcar mais gols e acabamos pecando um pouco nas finalizações. Acho que eu tenho um entrosamento com o Paquetá também desde o Lyon, já se conhece muito bem, então ficou um pouco mais fácil ali para jogar. Mas isso cabe ao mister, né? Se vai ser o 4-4-2, o 4-3-3, enfim, a gente tá aí para, do jeito que ele colocar as peças no campo, desempenhar o melhor possível.
1: Ou 4-2-4. Então, numa comparação de sistemas, fala aí, Bruno. É a segunda do Bruno Guimarães. Vamos ouvir o Bruno Guimarães.
2: Para atacar, né? A gente fica nessa que o 4-2-4 te dá mais opções, mas ao mesmo tempo você fica com um time mais direto, né? Não tem aquele meio ali ou um outro jogador no meio que vai fazer a bola chegar mais na frente. Depende muito das características. Acho que a gente nesse jogo, comparando ao jogo do Panamá, a gente defendeu melhor também. Acho que o gol foi uma infelicidade nossa, né? Eles não criaram para fazer gol na gente, isso é muito positivo. Então, como eu falei, vai depender de como o mister vai entender o jogo, como ele vai sentir que é melhor pra gente jogar, né? A gente fica ali na expectativa, mas eu acho que ele vai colocar os melhores, já que ele disse que já tem definido na cabeça dele o melhor time para jogar no sábado.
1: E o mister vem cobrando muito marcação alta. O Bruno Guimarães também falou sobre isso.
2: Olha, acho que é uma das principais coisas que ele vem pedindo pra gente, essa marcação alta. Acho que meu gol foi o retrato disso, né? Um lance que acabou que ele pensou que estava sozinho, já tinha alguém pressionando no cangote dele, roubei a bola e fui feliz de fazer o gol. Mas eu concordo que algumas vezes que a gente ficou exposto nesse jogo foi tentando pressionar e tomamos alguma bola nas costas. Acho que a gente tem que defender melhor, principalmente 1-2. Não achar que o cara tocou a bola, ele não vai passar nas suas costas, é defender melhor. Acreditar que o seu adversário pode ser perigoso. Acho que a gente tem aí uma semana para ajustar isso. Acredito que é algo que ele vai conversar com a gente, porque foi algo que eu senti dentro do campo também, que a gente em alguns momentos pressionou bem, recuperamos algumas bolas, mas aqui a gente não recuperou, a gente tomou um pouco de contra-ataque.
1: Isso para mim ficou muito claro, né? Nesse último jogo aí, já tinha ficado também essa sensação no jogo contra o Panamá, como nessa da recomposição de correr para trás, o Brasil perde o controle da partida. E esses são ajustes importantes. Eu acho legal, Prates, quando um jogador, e lógico, o Bruno aí não quis em momento algum atropelar as decisões do mister, sempre no final de terminar, o mister que decide. Mas ele não deixou de dar a opinião dele, sobre a percepção dele dentro de campo. Se o mister tá ouvindo os jogadores, eu acho que isso pode ser um sinal, não, de uma modificação, de um formato diferente para a estreia.
3: Pode sim, ainda mais um treinador que também é conhecido por ouvir os jogadores, por se adaptar muito aos que os jogadores às vezes pedem, aos jogadores que têm à disposição. Isso pode acontecer sim, Éboli, não vejo problema nenhum, tô com você. Interessante quando um jogador fala sobre talvez parte tática, o que o time procurou fazer, o que fez bem, o que deixou de fazer, o que tem de melhorar. Não vi problema nenhum. E pode ser uma indicação essa do elogio do Bruno Guimarães ao Paquetá. Talvez menos pelo Paquetá e por ter mais um meio campista. Me parece que o caminho para começar a Copa vai ser por aí, viu, Éboli? Vai ser com o meio campista
1: mais. É o que mais te agrada?
3: Eu acho que assim, nesse curto prazo foi a resposta

0: melhor. Foi a resposta melhor. Então, é, o meio-campista a mais, que deve ser o Paquetá no sábado para começar, e um atacante a menos. E aí pode ser o Luiz Henrique, pode ser Matheus Cunha, que eu não acho que o Ancelotti de cara vai mexer na dupla Vinícius Júnior e Rafinha. Não sei até quando ele vai com a dupla também, se a resposta não vier. Até agora não veio resposta, mas se a Copa do Mundo a resposta aparecer contra Marrocos, muda a conversa. Se não aparecer contra Marrocos, já durante o jogo, não dá pra descartar. Daqui a pouco entra o Endrick, daqui a pouco pode entrar o Luiz Henrique se ele não for titular. E eu acho que tá difícil pro Luiz Henrique ficar, tá mais pro Matheus Cunha ficar, enfim. Mas é assunto para outros dias. Mas Bruno Guimarães aí, se for ouvido, né, pelo treinador, pela comissão técnica da seleção brasileira, talvez prefira um meio campista a mais e um atacante a menos. Se a gente voltar algumas semanas no tempo do amistoso contra o Panamá, é mais o time que enfrentou o Egito do que o time que enfrentou o Panamá na outra semana no Maracanã.
1: É, eu reforço essas observações do Bruno, vão muito ao encontro do que eu vinha fazendo de observações. Eu entendo, Dudes, que para ter um equilíbrio melhor, uma vez que a gente vai ter as laterais bem conservadoras, né, laterais mais segurando mais na parte defensiva, na direita e na esquerda, bota o Paquetá junto com o Bruno, com o Casemiro. Bruno e Paquetá se aproximam mais, você pode ter uma chegadinha do Rafinha também, mas eu gostaria de ver o Rafinha fazendo um meio, caindo mais pela direita, deixando o Vini mais pela esquerda, e eu colocaria centralizado o Endrick, por características, por personalidade. Tô curtindo a ideia de ver o Endrick logo na estreia da seleção. E você, Gabriel Dudziak?
2: Eu queria destacar que o Bruno sabe falar sobre futebol, né, de uma forma que é acessível, mas também foge da superficialidade, e acho que isso incrementa o debate. É bom para quem está ouvindo, né, o Bruno, para pensar em todas essas questões. Mas eu preciso trazer um contraponto, que é o de que, desde que chegou o Fernando Diniz, todas as entrevistas dos jogadores são sempre elogiando os treinadores e o que eles estão fazendo. Eu lembro que, depois de ganhar da Bolívia, né, aquela goleada com o Fernando Diniz no comando, jogadores falaram, essa é a identidade do futebol brasileiro, é assim que tem que ser, a gente teve prazer de jogar. E aí, quando saiu o Diniz e chegou o Dorival, os jogadores falaram assim, a gente tá fazendo coisas que a gente tá mais acostumado, estamos mais bem organizado em campo, pensando nos dois momentos, quando ganha, quando perde a bola. Quando chegou o Carlo Ancelotti, ele deu muita confiança pra gente, é um cara que sabe muito. E agora, né, quando foi 4-2-4, a gente tem muita força ofensiva e dá pra gente jogar se todo mundo se dedicar. E agora, colocar mais um meio campista ajuda muito. Então, assim, tudo é excelente. Tudo é excelente porque o exercício de falar sobre o próprio chefe normalmente enseja comentários de que todas as decisões são muito corretas. De forma que é mais interessante ouvir os porquês do que o sim ou não, né? Gosto, não gosto. Então acho que isso é que fica de substância realmente, porque dá para ser bem sucedido com todas essas ideias, se elas forem bem feitas, os jogadores comprarem a ideia e realmente tiverem características compatíveis com o que a equipe está tentando fazer. Então, assim, um dos motivos, me parece, que nos coloca nessa situação de não fazer ainda bem a questão da marcação mais adiantada ou de um perde e pressiona, tem a ver com uma falta de costume, porque a seleção brasileira não estava fazendo isso, e a gente até reclamava, né, que o Brasil estava meio conservador em alguns momentos, aguardando um pouco o que o outro time ia fazer com posse de bola, né? Eu acho que aquele jogo contra a França foi o auge disso, né, na passagem aí do Carlo Ancelotti. E a outra parte é que o jogo da seleção brasileira, e isso ao longo desse ano de Carlo Ancelotti, ele é muito rápido o tempo todo. Então não dá para se organizar sem bola. Quem pega a bola acelera e aí tá todo mundo correndo para frente, e corre para trás, corre para frente, corre para trás. Não estão juntos, não estão juntos o suficiente para fazer uma boa pressão e uma pressão bem coordenada, de forma que em muitos e muitos momentos fica de mano, né? Fica cada um com o seu. E aí entram outras valências, outras características. Se eu sou mais rápido, se eu estou melhor posicionado, se eu sou mais forte, se eu tenho poder de recuperação, aí você vai entrar em questões assim muito individuais e pouco sistêmicas. E quando o jogo coletivo fica sendo colocado em segundo plano, tendemos a ter problemas, né? Mas, enfim, de forma assim só resumida sobre a questão do centroavante, quem eu mais gostei até agora foi o Matheus Cunha. Mas sim, o Endrick, sempre que entra, entrega algo positivo. O problema é ele fazer isso começando um jogo. Mas se também não derem para ele a oportunidade de começar um jogo, fica difícil.
1: Ô, Bitar, você, de que maneira você pescou essas declarações aí do Bruno Guimarães e que formação que você acredita aí que está sendo ensaiada, que vai ser ensaiada ao longo desses dias aí até a estreia?
3: Éboli, eu já vinha falando há um tempo que o Brasil precisa de um meio-campista e esse meio-campista, no fim das contas, vai acabar sendo Lucas Paquetá. Não que eu não goste do jogador, só acho que já esteve numa fase muito melhor, mas dentro do encaixe que a gente pode ter aí para a seleção brasileira, me parece o mais adequado. Então, eu vejo com bons olhos aí essa mudança de esquema tático. Acho que o Brasil vai ter um pouquinho mais de confiança aí para conseguir jogar de uma forma mais tranquila contra adversários. Eu vinha falando sobre esse esquema tático desde a época do Dorival Júnior, né? Quando o Brasil, antes de ter perdido naquele jeito que perdeu para a Argentina fora de casa e tal, eu sempre achei muito arriscado. É claro que existem formas de se jogar e existem características aí dos jogadores, né? Mas eu acho mais prudente para uma Copa do Mundo você entrar um pouquinho mais fechado aí nesse meio de campo, dar uma congestionada dentro do possível, claro, mas que auxilie na marcação também. Verdade que tem a questão dos laterais, né? São laterais mais base, né? Principalmente o lado direito, agora com muito provavelmente ou Danilo ou Ibanhas, né? E pelo lado esquerdo, talvez o Douglas sendo titular para ter um pouco mais de chegada que o Alexandre, na minha visão, já não consegue cumprir mais assim, tanto pelo Flamengo quanto pela seleção brasileira. Sobre a questão do ataque, eu acho até curioso, né, possibilidade aí do Endrick ser titular da seleção brasileira, porque ele teve pouquíssimas oportunidades na seleção. Verdade que se a gente pegar aí nos últimos jogos, dos últimos dois jogos, né, são 90 minutos para quase todos os atacantes aí que tiveram possibilidade de entrar em campo, né, menos pro Rayan, enfim, mas aqueles que jogaram tanto contra o Panamá quanto contra o Egito, né, tiveram 45 minutos em cada, chegaram aos 90 minutos. Porém, o Endrick nesses 90 minutos não teve ao lado dele aqueles jogadores que são considerados titulares da seleção brasileira. Ah, quer dizer que ele renderia mais? Não necessariamente. Pode ser que os jogadores que entraram ao lado dele, um Rayan, o Igor Thiago, favoreçam, em termos de características, o futebol do Endrick também. Mas eu acho que você entrar ao longo de uma partida é uma coisa, você ser titular é outra. O Endrick merece pelo menos uma chance, pelo menos uma oportunidade. Quando ele teve, ele jogou por 45 minutos, não voltou para o segundo tempo. Então acho que ele merecia pelo menos uma chance. Se não para ser titular, porque a idade e tudo mais, que eu não acredito muito nisso, acho que o jogador que tem a casca ali para jogar, que gosta de chamar responsabilidade, eu vejo o Endrick assim, eu acho que ele merece uma chance como titular. Então eu daria essa oportunidade para ele. Um jogo contra o Marrocos, que é o jogo mais difícil aí da fase de grupos da seleção brasileira, pode ser um jogo que mude os olhos do Ancelotti para muita coisa na Copa do Mundo, numa dessa até pro ataque, né?
1: É. Vamos fazer mais uma parada, mais um intervalo, daqui a pouco a gente volta.
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1: Muito bem, de volta aqui com o 4 em Campo, já estamos aqui em cima do laço, né? Mas a CBF divulgou uma nota, né, a respeito da evolução clínica do Neymar, e é muito simples. A evolução do Neymar é boa. Ponto. O Bittar mudou alguma coisa nos seus pensamentos a respeito do Neymar, essa importantíssima...
2: E parem de perguntar.
3: Mas é boa pra quem? É boa pra quem? Pra um jogador profissional, pro que o Neymar pode evoluir dentro de uma semana, pro que eles querem, pro gosto do Ancelotti, não entendi.
1: Mas eu tô nessa aí do Dudes. Não me arrumem esse problema, não quero falar sobre isso. Até a estreia da Copa, sim, não quero falar sobre isso. Não me arrume confusão. Eu acho que é muito nesse sentido.
2: É, aquela coisa, não tem nada pra ver aqui, pessoal. Circulando, vamos fazer outra coisa.
1: Keep going.
2: Exatamente.
1: Prats, mudou alguma coisa seus pensamentos sobre Neymar?
4: Não mudou não. Essa evolução boa, né, nessa nota assim, bem vaga, que a CBF hoje informou em relação à recuperação do Neymar. Essa evolução boa aí, me parece que evolução boa, mas não contra o Marrocos, talvez contra o Haiti. Não sei, porque era uma dúvida inicial se o Neymar poderia ser relacionado para a estreia. Eu não sei o quanto a evolução boa diminuiu a chance ou aumentou a chance, ou não mudou a chance do Neymar ser relacionado. Parece que para a estreia está difícil, talvez contra o Haiti na segunda rodada. Talvez. Veremos
1: Para a estreia não vai rolar, né?
2: Ele tem que voltar a treinar,
1: tá,
2: né?
1: Exatamente.
2: Então, talvez contra o Haiti.
1: Para a estreia não vai rolar. Você é otimista, hein? Viu como tem sempre uma visão diferente, né? Isso aí o Dudes, ele fala em off também, essa coisa que tá otimista?
4: Não. Não, eu sou um realista tóxico, Ebony, não indico pra ninguém.
2: Nesse caso, ele já ficou assim satisfeito, que foi a equipe da CBF, não foi a do Santos.
4: É verdade.
2: Se fosse a do Santos,
4: isso foi uma mudança.
2: A do Santos ia falar assim:
4: olha, mas as notas do Santos não são tão diferentes dessa, viu, Gabriel Dudziak? Nota CBF de hoje foi muito parecida com as que a gente tem visto há 16 meses no Santos, né? É isso. E os elogios públicos também do Ancelotti, enfim, de quem faz parte da comissão técnica da seleção brasileira, geralmente dizendo que, assim, a recuperação tem sido muito boa, a vontade do Neymar tem chamado a atenção, porque ele tá com muito desejo para jogar a Copa do Mundo. Eu tô ouvindo isso há algum tempo. Talvez fique relacionado e a gente possa observar também em campo contra o Haiti ou contra a Escócia mais à frente, viu, Ebony?
1: Muito bem. Aquela paradinha rapidinha.
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